0: turístico que a organização promove para arrecadar recursos destinados a projetos beneficentes.
1: Aloysio Mendes, do Republicanos, parabenizou São Pedro dos Crentes pela realização da 15ª Cavalgada, ocorrida entre os dias 27 e 28 de junho. Na avaliação do parlamentar, o evento contou com o maior público já registrado e se consolidou como a maior festa do sul do Maranhão.
0: Aloysio Mendes agradeceu a recepção que recebeu na cidade, elogiou a gestão municipal pela organização da festa, cumprimentou as lideranças regionais presentes e reforçou que vai continuar apoiando o município para manter o alto padrão das festividades e o desenvolvimento local.
1: Termina agora o jornal Câmara dos Deputados, produzido pela Rádio Câmara, com trabalhos técnicos de Everson Urani e apresentação de José Carlos Andrade e Paula Bittar. Boa noite.
0: Uma ótima noite para você. A Voz do Brasil volta amanhã.
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3: Boa noite, 9h02.
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3: Olá, vamos juntos a partir de agora com o programa Movimento Cultural desta terça-feira, dia 30 de junho de 2026. E aí, como vai você? Tudo bem? Temos muitas atrações no movimento de hoje. O programa tem a produção de João Lubambo, tem os trabalhos técnicos de Eduardo Silva e também Elivelto Henrique. Na redação, Germano Rodrigues e também José Roberto. O Movimento Cultural de hoje traz a coluna Atitude Adotiva. Hoje com o professor da UFPE, Charles Leite, presidente do GEAD Recife, vice-presidente da APEGA. Tem também o Alfredo Del Penho, cantor, violonista, compositor, que vai conversar com a gente, vai mostrar sua música. Adiel Luna é mamulengueiro do projeto Mamulengo dos Mercados. Dodora Guimarães Esmeraldo vai conversar com a gente, ela é viúva do artista e presidente do Instituto Cérvulo Esmeraldo e é curadora da exposição que leva o nome do seu marido. E como sempre, os craques do Scratch de Ouro trazendo as informações do futebol. Tudo isso e muito mais a partir de agora no Movimento Cultural.
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3: Ah, é os Vikings que vem aí. Tem Brasil e Noruega no domingo. Os caras têm os Vikings. A gente tem essa pancada aqui, ó. 9-4. Vai!

0: Avisa lá, avisa lá, avisa lá. Timbalada e Olodum juntos, você curtindo aqui no Movimento Cultural, e vamos aos destaques do JC, 9 horas e 10 agora.
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0: Vamos começar destacando que tem alguns jogos, olha, Copa do Mundo, mas o brasileiro não para, hein, gente? Pelo menos das séries B e C. Na série B, início de segundo tempo, para Botafogo de Ribeirão Preto 0, CRB 1. Na série C, o Caxias vai derrotando o Anápolis por 1-0. Botafogo, Paraibano e Brusque vão empatando por 0-0. Volta Redonda e Amazonas vão empatando por 0-0. Os destaques do JCPE você encontra no jc.uol.com.br. Corpo de adolescente desaparecido no mar da Praia do Paiva é encontrado. Segundo o CBMPE, o corpo foi encontrado a aproximadamente 2 quilômetros do ponto onde o adolescente havia desaparecido. Pernambuco decreta situação de emergência em 75 municípios por estiagem e seca hidrológica. Homem que agrediu agente da CTTU no Recife era moto APP, não tinha CNH e estava com moto clonada. Polícia Civil deflagra a operação contra a fraude em licitações da Prefeitura do Recife, com prejuízo estimado em 2,3 milhões de reais. Em disputa pelo Senado, grupos de Miguel Coelho e Eduardo da Fonte dividem espaços no governo Raquel. Ronaldo Caiado vai anunciar Gilberto Kassab como vice nesta quarta-feira, dia 1º. Coluna JC Negócios. Porque o desenrola para adimplentes não ajuda as pessoas a se educarem financeiramente e interfere no mercado de crédito. Brasil nunca venceu a Noruega. Veja o histórico antes das oitavas da Copa do Mundo 2026. Mulher é morta a facadas dentro de casa no Recife. Companheiro é suspeito e fugiu após o crime. Familiares relataram que o suspeito era ciumento e mantinha um comportamento violento, além de não aceitar que a vítima mantivesse amizades. GACPE realiza Arraiá Solidário nesta sexta, dia 3, com forró e arrecadação para crianças com câncer. Centro de Atendimento ao Turista valoriza cultura popular e celebra tradição em Arco Verde. Prefeito de Quipapá deixa Republicanos e se filia ao PSD. Festival Pernambuco Meu País terá a terceira edição em 10 cidades do interior entre julho e agosto. Governo de Pernambuco mantém ações em municípios atingidos pelas chuvas na Zona da Mata. STF tem maioria a favor de liberação mais restrita de penduricalhos. Campanha do Agasalho arrecada doações para pacientes e acompanhantes do IMIP. Museu de Arte Contemporânea de Olinda é reaberto após 11 anos fechado. CBF confirma lesão de Lucas Paquetá após vitória do Brasil sobre o Japão na Copa do Mundo. Sport oficializa a contratação do técnico Gilmar Dalpozo. Náutico anuncia o retorno de Jean Carlos Meia, assina contrato até 2027. O forró não vai parar. A história de Almir Rushi com a cultura junina. Esses e outros destaques você acompanha no jc.uol.com.br. 9 horas e 14 minutos.
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0: Agora tem Djavan. Daqui a pouquinho tem Atitude Adotiva.

0: O pior, como nossos pais, no movimento cultural, nosso querido J. Albuquerque. Boa noite, amigo. Estou ligado na Rádio Jornal, estou em Cavaleiro. Um abraço, amigo. Um abraço também ao nosso querido Andrade, da quinta etapa de Rio Doce, sempre torcendo pelo nosso futebol e mais do que nunca torcendo também por nossa seleção. Domingo seremos só um coração contra a Noruega. E não se admire se chegarmos à final. Valeu, um abraço, Andrade. 9:23 agora.
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2: Agora 9 horas e 26 minutos.
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2: 9 horas e 26. A coluna Atitude Adotiva vai trazer como tema o mês do orgulho e a pluralidade das famílias. Junho é conhecido em todo o mundo como o mês do orgulho, um período que convida a sociedade a refletir sobre o respeito à diversidade, à dignidade humana e ao direito de todas as pessoas viverem com liberdade e sem discriminação. Essa também é uma excelente oportunidade para falarmos sobre a pluralidade das famílias. Quando pensamos em família, o mais importante não é a sua configuração, mas os vínculos de afeto, cuidado, proteção e responsabilidade que unem as pessoas. Existem famílias formadas por mães e pais, por avós, por apenas um responsável, por famílias adotivas e também por casais LGBTQIAPN+. Todas elas podem oferecer amor, segurança e um ambiente saudável para o desenvolvimento de crianças e adolescentes. Nós vamos conversar com o colunista de hoje, que é o professor Charles Leite. Ele é professor da Universidade Federal de Pernambuco, presidente do GEA de Recife e vice-presidente da APEGA, Associação Pernambucana de Grupos de Apoio à Adoção e Pai através da Adoção. Professor Charles, boa noite, tudo bem?
3: Olá, Marcelo, boa noite. Prazer estar aqui de novo com vocês.
2: Alegria ter um amigo com a gente e com tema que é tão relevante para trazermos para a nossa sociedade. Charles, o que é que significa falar em pluralidade das famílias?
3: Bem, Marcelo, quando a gente fala de pluralidade de famílias, a gente está falando também de diversidade, né? Uhum. Diversidade nas famílias. Isso quer dizer que não existe uma única forma, um único jeito de ser família, né? Cada família tem sua história, sua forma de cuidar um dos outros, né? E o que realmente importa, como você bem disse, são os laços de afeto, respeito, proteção e responsabilidade, né? Uhum. Hoje, a legislação brasileira reconhece diferentes formas de ser família, né? Colocando em primeiro lugar, como a gente está falando aqui, infância, e em primeiro lugar, o bem-estar das crianças e dos adolescentes.
2: Sim. Charles, pessoas LGBTQIAPN+, podem adotar crianças e adolescentes aqui no nosso país?
3: Sim, sim. Há alguns anos, né? A lei brasileira não faz hoje nenhuma proibição, né? Apesar de que, historicamente, tem muitas pessoas LGBTs que ainda acham que não podem, mas hoje podem adotar pessoas solteiras, né? Pessoas héteros, pessoas homoafetivas. Quaisquer pessoas podem entrar no processo de adoção, desde que atendam os requisitos que a justiça avalia como mínimo, né? Então, assim, a orientação sexual de quem adota, seja ela uma pessoa solo ou um casal, não tem muita relevância, né? Apenas se a família, né, ou aquela pessoa tem condição de oferecer um lar com amor, com segurança, estabilidade, né, e forma que possa se desenvolver, né, uma criança ou um adolescente ali naquele lar.
2: Ô Charles, ainda existem preconceitos em relação às famílias formadas por pessoas LGBT?
3: Infelizmente, existe, ainda existe, né? A gente tem que pensar que a gente está aqui, né, conversando, e que em algum lugar ainda isso ainda existe, né? Então, para a gente que atua muito próximo das famílias, a gente vê isso acontecer com muita regularidade. Eu gostaria de ver muito menos do que eu vejo.
2: Sim.
3: Muitas vezes esse preconceito vem de diversas ideias, assim, que a gente pode dizer equivocadas, né, que não tem base na realidade. já existem, né, pesquisas inúmeras mostrando que crianças e adolescentes criados por casais homoafetivos se desenvolvem tão bem como qualquer outra criança.

0: né, adultos, né, que já vêm desse lugar, a gente conhece famílias que hoje já têm filhos adultos. E o que faz a diferença, na verdade, é isso que a gente está o tempo todo repetindo, é que a pessoa possa oferecer para os seus filhos amor, cuidado, atenção, diálogo, proteção. Isso é o que ajuda qualquer criança a crescer, né? Criança, a gente fala assim, mas pode ser adolescente também, a crescer e se desenvolver de forma saudável.
1: Ô Charles, como acolher crianças e adolescentes LGBT dentro da adoção?
0: Assim, aí a gente precisa lembrar que a adoção, ela não isola a pessoa do mundo, né? A adoção é mais uma camada aí, onde as pessoas têm. Então, nessa perspectiva, a adolescência, né, principalmente ali quando se muitas vezes tem uma noção mais clara sobre a sexualidade, né, da pessoa, já é uma fase cheia de descoberta, né? Muitos jovens começam a entender melhor quem são nessa época, né? Então, o papel da família é ouvir, acolher, respeitar, né? Toda criança e adolescente precisa sentir que são amados exatamente como são, né? E quando encontram esse apoio dentro de casa, elas enfrentam muito melhor os desafios que a vida lhes oferece, né? E crescem com muito mais segurança e autoestima. Então,
1: E
0: na adoção, a gente também não está livre disso. Eu acho que esse é um recado que a família adotiva, né, que pensa muito esse lugar de estranhamento, mas que a gente convida todas as famílias, né, dentro das suas casas, seus lares, a pensar nessa perspectiva também.
1: ô Charles, qual a principal mensagem que o mês do orgulho pode deixar para quem acompanha a atitude adotiva?
0: Bem, eu acho que a principal mensagem e que a gente precisa ter em mente é que o respeito nunca é demais, né? Essa palavra, essa é uma palavra tão plural, ela, quando a gente aprende a respeitar diferenças, toda a sociedade ganha, né? Então, na adoção, isso pode significar que toda criança e toda adolescente vai ter o direito de crescer em uma família que ofereça amor, cuidado, proteção, seja qual for a sua configuração. E isso também é que toda criança e adolescente merece ser respeitada por quem é. É uma cultura de adoção, né? A gente pensa assim, que a gente ensina, difunde, que é essa cultura de acolher o outro, ou que a gente chama de adoção, também se constrói com muita empatia, inclusão e respeito, né? Então, acho que essa é a maior mensagem que a gente pode lembrar nesse mês de orgulho para quem está nos ouvindo aqui hoje.
1: Ô Charles, algum evento próximo da Pega ou do GA de Recife?
0: Olha, a Pega está fazendo, né, costumeiramente, uma reuniões virtuais. A gente hoje está no estado todo, sempre na segunda-feira do, na segunda, quarta-feira do mês. Então, a próxima reunião agendada é dia 8 de julho. E o GA de Recife, que existe há mais tempo, costuma fazer agora os nossos encontros no Pompás Noel de Câmara, ali na Joana Bezerra, em Recife. Próxima reunião está marcada dia 11 de julho, à tarde. Então, será um prazer para quem tem interesse na adoção receber vocês, seja pela Pega, né, que a gente recebe as pessoas virtualmente, ou no GA de Recife, onde a gente encontra as pessoas pessoalmente. A gente está atendendo uma condição muito bacana agora, não só para atendentes à adoção, mas as próprias famílias adotivas. Então, junto tem pais, mães e os filhos, né, adolescentes, todo mundo junto. Claro, não no mesmo espaço, mas o atendimento é bem bacana para toda a família. E isso está sendo muito rico. A gente está vendo as famílias avaliando isso, essa mudança que a gente fez há pouco tempo, com muito bons olhos. E a gente convida quem está nos ouvindo a ir até o GEAD, aí a reunião já pega, é falar sobre família, né? Que nunca, nunca caiu.
1: Muito legal. Professor Charles, muito obrigado pela coluna de hoje. Um grande abraço.
0: Até abraço, Marcelo.
1: Valeu.
0: Até mais, gente.
1: Até mais. Charles Leite, professor da UFPE, presidente do GEA de Recife, vice-presidente da APEGA, Associação Pernambucana de Grupos de Apoio à Adoção e Pai através da Adoção. Daqui a pouquinho nós vamos conversar com o cantor, violonista e compositor Alfredo Del Penho. Agora, 9h35.
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10: Agora 9:39.
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10: Com Raimundo Fagner.

0: Raimundo Fagner aqui no programa Movimento Cultural, agora 9:42.
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0: Olha, Verônica Ferriani e Alfredo Del Penho protagonizam um fim de semana dedicado à canção brasileira no Alma Arte Café em Olinda. Nós estamos ao telefone com o cantor, violonista e compositor Alfredo Del Penho. Alfredo, boa noite, tudo bem?
2: Boa noite, tudo bem, é um prazer falar com você.
0: Opa, a alegria toda é nossa. Você está no Rio de Janeiro ainda, né, Alfredo?
2: Estou no Rio de Janeiro, mas já estou ansioso para chegar nessa terra que eu gosto tanto, né? Olinda, Recife, toda essa região, sou apaixonado realmente. É um prazer e uma alegria estar aí de novo.
0: Opa, maravilha. Era justamente o que eu ia lhe perguntar. Você já conhece a terrinha, já veio por aqui, né?
2: Conheço, já fui muitas vezes, né? Não só com o meu trabalho como cantor, mas também com a minha companhia de teatro, a Barca dos Corações Partidos. Já
0: sim.
2: Tocamos em muitos lugares aí, Santa Isabel, Teatro Parque, enfim, lugares que inesquecíveis, né? Fora os shows mesmo, né? De samba e os programas culturais que eu tive quando fui como turista, né? Porque eu adoro realmente a cultura tendo aí, né? De Pernambuco, então eu sou realmente um apaixonado.
0: Bom demais, Alfredo, você está vindo para uma jornada tripla, sexta, sábado e domingo, né?
2: Exatamente, e é uma alegria justamente porque essa casa, que é a Alma Arte Café, que é um espaço espetacular que tem ali em Olinda, né? Que, enfim, é uma casa de cultura realmente, que eles têm essa iniciativa, né, de trazer as pessoas para compartilhar arte, inclusive buscando esse diálogo, né, com músicos, com artistas pernambucanos. Então, vai ser uma jornada, são na verdade 3 dias, né? O primeiro dia nós fazemos 2 shows, um show que é da Verônica Ferriani, que é uma cantora, instrumentista, compositora, fabulosa, né? E pesquisadora, principalmente, né? Ela se notabiliza cada vez mais por esse trabalho lindo. Ela faz um show sobre a Nara Leão e eu faço o show sobre o Vinícius de Moraes. Uhum. É um show interativo, dinâmico, né? Que as pessoas vão falando, tem frases do Vinícius que eu vou buscando num livro e a gente vai interagindo com a plateia. No segundo dia, nós fazemos uma participação na Gafieira do Spock, que é outra figura extraordinária, né, que eu já conhecia há muitos anos de palco. Depois eu tive a alegria de tocar com ele, né? Tanto eu quanto a Verônica, que é essa cantora extraordinária, vamos fazer essa participação. E por fim, no último dia, que é justamente o dia do Jogo do Brasil, né, tem essa dobradinha. A gente tem o jogo lá, passando nos telões, e depois a gente faz o show que a gente desenvolveu, que é uma homenagem ao Cartola, que é uma homenagem afetiva, né, porque eu e a Verônica nos conhecemos há cerca de 20 e poucos anos, né? Na época que a gente tocava no bairro da Lapa, no Rio de Janeiro. E aí, o Cartola é certamente um grande compositor que está nessa interseção do repertório meu e do repertório da Verônica. Então, a gente elaborou esse show. É um show de duo, em que a gente revisita músicas do Cartola, traz músicas menos conhecidas, mas principalmente também as músicas que todos cantamos, né? Desse grande mestre. O Mundo é um Hino, Corda de Aço, As Rosas Não Falam, né? Essas músicas que estão no nosso funcionamento.
0: E a expectativa para tudo se transformar numa grande festa no domingo.

0: Domingo, porque vai unir a arte com o futebol, né, Alfredo?
1: Exatamente, a arte com o futebol, e a gente começa com o futebol, né, e segue comemorando depois com a obra do Cartola, né, e a Verônica, e lá é um espaço maravilhoso para quem não conhece, né, vale a pena conhecer a Alma Arte Café, é uma casa linda, né, um ambiente maravilhoso, assim, né, então a gente vai assistir o jogo lá, todos nós torcendo, e depois a gente comemorar, né, cantando Cartola.
0: Eu queria que você falasse um pouco sobre esse momento da sua carreira. Queria que você ficasse à vontade para falar, Alfredo. Estamos aí no, na virada do semestre, né? Do primeiro para o segundo semestre. Como é que estamos?
1: Estamos muito bem, né? Como eu falei, eu sou pesquisador, sou ator também, né? Sou músico. E agora, bom, acabei de lançar um disco, né? Que saiu no finalzinho, em dezembro do ano, um disco em parceria com o Pedro Paulo Malta. E foi um disco muito bem recebido, né? Com críticas ótimas do Globo, Folha de São Paulo, né? Meia página, página inteira. Fomos escolhidos entre os 10 melhores discos do ano pelo Mauro Ferreira, que é um crítico de música do Jean. E aí agora estou fazendo esse show com a Verônica, né, que é um show que eu adoro fazer, por conta de tudo, né? A Verônica é uma grande cantora, grande compositora, uma grande pensadora da música brasileira, né? E além disso, concomitantemente, estou fazendo os espetáculos de teatro também, né? Da minha companhia Barca dos Corações Partidos, que vai estrear um espetáculo novo, né? Desses que a gente já teve a alegria de estar aí em Pernambuco, mais especificamente em Recife, com Suassuna, O Alto do Reino do Sol, que foi um espetáculo que a gente fez, com Jackson do Pandeiro, com
0: Sim.
1: Gonzagão a Lenda, né? Três espetáculos sobre grandes nordestinos, né? Um pernambucano e dois paraibanos. E agora esse novo espetáculo nós estamos fazendo sobre Gonzaguinha, né? Então eu estou, assim, a todo vapor, produzindo e muito feliz de compartilhar essa arte com os meus amigos pernambucanos, principalmente por estar nessa casa tão especial que é o Alma Arte Café, né, dos queridos amigos Carol e Marconi, sabe? E com a Verônica Ferriani, que é uma das grandes cantoras que a gente tem na música popular brasileira.
0: Alfredo, como é que a gente te encontra nas redes sociais?
1: É só me procurar, é Alfredo Del Penho, e lá eu divulgo os meus trabalhos, os meus projetos. Quem quiser entrar em contato direto comigo, é sempre um prazer conversar, trocar, responder as pessoas. E principalmente eu espero cada um dos ouvintes também lá nos nossos shows, né? Tem show na sexta-feira, no sábado e no domingo. E vocês são todos muito bem-vindos para que a gente desfrute da música brasileira juntos, coletivamente, da melhor maneira que tem, que é essa, né? Presencialmente, né? Olho no olho, voz diretamente para o público, né? Então a gente espera vocês lá.
0: Para a gente fechar somente essa conversa, acho que há uns 2 meses tivemos um papo aqui com o Spock, nosso querido maestro Spock, e queria que você falasse um pouco sobre a parceria. Já tocou junto com o Spock ou será a primeira vez, Alfredo?
1: Aqui com o Spock, né? Eu conhecia ele, é claro, né? Dos discos, né? Lembro assistindo o Papo de Anjo, aquelas coisas todas, aqueles discos maravilhosos, né? Do maestro. A primeira vez que eu via ao vivo, assim, quando eu tomei conhecimento da orquestra, já foi um choque, assim, né? Depois vendo ao vivo, realmente era maravilhoso. Depois conhecendo ele também como grande músico e grande pessoa que é, né? Então, depois disso, eu tive a alegria de cantar com a gafieira dele, né? Que aí já enfim, são músicos extraordinários aí, que já tocam, já trabalham com ele, e que a gente fez esse repertório do samba, principalmente samba de gafieira, né? Então já toquei com o Spock aí, e dessa vez a gente vai fazer mais uma vez essa parceria, né? Tocando esse repertório, que é repertório de samba, né? Que é tradicional aqui, já tem essa vivência aqui, e que o Spock faz um jeito que é muito especial, né? Que é muito rico, dominando a linguagem do samba e apresentando ela com esses músicos extraordinários da gafieira do Spock.
0: Super legal. Alfredo, muito obrigado pela entrevista. A gente deseja um ótimo final de semana para você, para a Verônica, para o Spock. Que sejam ótimos shows. Grande abraço, viu, Alfredo?
1: Muito obrigado, um grande abraço para você e para todos os ouvintes. E esperamos vocês lá no Alma Arte Café, sexta-feira com o Nareirão e Vinícius de Moraes, sábado na participação da gafieira Spock, e por fim, no domingo, o Jogo do Brasil e Cartola. Esperamos vocês, hein?
0: E como é? Vamos ganhar o jogo? Arrisca o placar, Alfredo?
1: Pô, com certeza, esse jogo vai ser pelo menos 2-0. Eu sou muito otimista.
0: Maravilha. Grande abraço, amigo. Valeu, Alfredo.
1: Grande abraço, até mais.
0: Tchau, tchau. Alfredo Del Penho, cantor, violonista, compositor, vai estar junto com Verônica Ferriani, também com o Spock, espetacular nesse final de semana. Agora 9h51.

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1: Maria Bethânia, 951.

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1: Agora tem Biquíni Cavadão, 9:55.

0: Olha aí, o Biquíni Cavadão, Chiclete de Limoeiro tá ligado com a gente. Um abraço também ao amigo que deseja boa noite a todos. Lange, Zé Lange. Também o nosso querido Cristiano do Barro. Ele pergunta se eu vou entrar de férias. É isso aí. É isso aí. Ao último minuto desta terça-feira, dia 30 de junho, nós teremos um período curto de férias aí de 15 dias, né? 15 dias. Dia 16 estaremos de volta e óbvio que nas noites da Rádio Jornal você vai ter fórum esportivo, você tem algumas noites de Campeonato Brasileiro, né? Séries B e C, com o Náutico, com o Sport, com o Santa Cruz. E terá também algumas noites de Leonardo Borges com a gente, tá legal? Emiliano de Piedade, tá ligado? Um grande abraço. Aliás, amanhã o nosso querido Borges já estará fazendo companhia para você aqui no Movimento Cultural. Agora, 10 horas, boa noite.
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5: Agora 10 horas e 4 minutos aqui no programa Movimento Cultural. Olha, o governo do estado anunciou hoje a terceira edição do Festival Pernambuco Meu País, que será realizada entre 15 de julho e 30 de agosto em 10 municípios do Agreste e do Sertão. Durante o lançamento também foi apresentado o portal Descubra Pernambuco Meu País, plataforma digital que reúne informações sobre destinos turísticos, atrativos culturais e experiências em diferentes regiões do estado. A programação do festival inclui shows, espetáculos, cortejos, atividades formativas e ações voltadas à economia criativa, todas com acesso gratuito. A circulação começa em Pesqueira entre os dias 15 e 19 de julho e segue por Salgueiro, Gravatá, Arco Verde, Bezerros, Serra Negra, Buíque e Caruaru. Os municípios de Triunfo, Taquaritinga do Norte e Riacho das Almas também receberão o palco Pernambuco Meu País durante festivais já realizados nestas cidades. Entre as atrações anunciadas estão Tarcísio do Acordeon, João Gomes, Cláudia Leite, Ana Carolina, Maria Rita, Nando Reis, Ana Vitória, Gustavo Mioto, Daniel, Joelma, Baiana System, Paralamas do Sucesso, Jorge Aragão, Léo Santana, Dilcinho, Ferrugem, Xamã, Dorgival Dantas, Valdones, Joyce Alane, Chico César, Zélia Duncan, Fafá de Belém, Jota Quest, Calcinha Preta e o Grande Encontro, hein? Alceu Valença, Elba Ramalho e Geraldo Azevedo. Peso pesado. Segundo informações do governo do estado, a edição de 2025 alcançou mais de 1 milhão de pessoas e movimentou.

Aumentou mais de 200 milhões de reais na economia dos municípios participantes, que registraram, em média, taxa de ocupação hoteleira de 93%. Nesta edição, o festival homenageará a arquiteta e designer Janete Costa, o ceramista Mestre Vitalino e o artesão Irineu do Mestre, escolhidos por suas contribuições para a cultura pernambucana. Tem aqui a programação, ó. Pesqueira, começa 17 de julho, uma sexta-feira. Joyce Alane, Valdones, Dorival Dantas, Tarcísio do Acordeon. Sábado, 18 de julho, Getuns e Getuins de Mandaru. Ave Sangria, aí, Detonalme. Paulo Miklos, Detonautas, Xamã. 19 de julho é um domingo. Troça carnavalesca Pitombeira dos Quatro Cantos. Marrom Brasileiro convida Nonô Germano. Molejo. Olha o molejão aí, lembra do molejão? Parangolé e Léo Santana. Triunfo. Festa dos Estudantes. 18 de julho, sábado. Leonardo Sullivan, o queridíssimo Leonardo, o grande Leonardo. 21 de julho, terça-feira, tem Zezé de Camargo. 22 de julho, uma quarta, tem Soraya Moraes. Quinta-feira, dia 23, tem Ferrugem, Lipe Lucena e os Seresteiros de Triunfo. 24 de julho, é uma sexta, tem Maneva. 25 ao sábado, tem banda Magníficos e o gigante Petrúcio Amorim. Salgueiro, dia 24 de julho, uma sexta-feira, tem Acisão, Targino Gondim, Garota Safada e João Gomes. Dia 25 é um sábado. Maracatu, Batuque do Sertão, Patusco, Nena Queiroga convida Laís Sena, Babado Novo e Cláudia Leite. Domingo, dia 26, tem Samba de Véio da Ilha de Maçangano, André Rio, detona aí André, Samba Rasta, Dilcinho e a Turma do Pagode. Taquaritinga do Norte, Festival Café Cultural, dia 30 de julho é uma quinta-feira, Tarcísio do Acordeon, Luan Estilizado e Túlio Duarte. Sexta-feira, dia 31, tem Edson Gomes, Maneva e Noara Marques. Sábado, 1º de agosto, Roupa Nova, Joyce Alane e Orquestra Requinte. Domingo, 2 de agosto, Kiko Chica Bacana, Grupo Nuve e Pagode do Roma. Gravatá, 31 de julho, é uma sexta. Lula Queiroga convida Silvério Pessoa. JP, Ana Vitória e Nando Reis. Sábado, 1º de agosto, Maracatu de Baque Solto, Galo Dourado, Danilo Pernambucano, Manuel Neto, Gustavo Mioto e Daniel. Domingo, dia 2, Quadrilha Junina Lumiar, Hélida Mendonça, Caninana e Projeto à Vontade, Raí, Zezo e Luan Estilizado. Arco Verde, 7 de agosto, é uma sexta-feira. Novinho da Paraíba, Fernandinha, Mano Walter e Solange Almeida. Dia 8 de agosto, um sábado, Bloco Carnavalesco, Som Batuque, Larissa Lisboa, Lucas Mamede, Maria Rita e Ana Carolina. 9 de agosto é um domingo, Samba de Coco, Trupé de Arco Verde, Clara Sobral, Grupo Revelação, O Poeta do Samba, Jorge Aragão e Piscirico. Bezerros, 14 de agosto, Rogéria Dera, Luede Luna, Chico César, Zélia Duncan. Dia 15, Quadrilha Junina, Raio de Sol Mirim. Uptown Blues Band canta Reginaldo Rossi. Joana, José Augusto e Fafá de Belém. Domingo, 16 de agosto, Maracatu, Nação Maracambuco. MC Leozinho do Recife, Lagum, Tony Garrido e Jota Quest. Tem mais. Você pensa que acabou? Ah. 21 de agosto é uma sexta-feira. Assum Preto, Mari e Rayane, Eric Land e Rei Vaqueiro. 22 de agosto é um sábado, Hélder Vasconcelos e o Boi Marinho, Petrúcio Amorim, Juarez, Vitor Fernandes, Paula Fernandes. Domingo, 23 de agosto, Afoxé, Oiá, Alaxé, Mago de Tarso, Tribo de Já, Maneva e Hungria. Riacho das Almas, Festival do Frio do Vitorino. Sexta-feira, 21 de agosto, Quadrilha Junina, Filhos do Barro, Maciel Melo, Natasha Falcão. Sábado, 22 de agosto, Banda de Pífano do Mestre Ciel, Mestre Anderson Miguel e a Ciranda Raiz da Mata, Joyce Alane e Mastruz com Leite.

0: Domingo, 23 de agosto, Lego do Coco, Zeca Cirandeiro, Tayara Andresa e Edson Gomes. Agora tem Caruaru. 28 de agosto é uma sexta-feira. Banda Quitara, Ovelha Negra convida Brunessa França, Joelma e Pablo. 29 é um sábado, Maracatu, Nação Pernambuco, Banda Ed, Gilsons, Paralamas do Sucesso e Baiana System. E aí fechando, no domingo, 30 de agosto, Banda de Pífanos, Zé do Estado, Farra dos Poetas, Santana o Cantador, O Grande Encontro, Alceu, Elba e Geraldo Azevedo e Calcinha Preta. Pernambuco, meu país. 10 horas, 11 minutos agora.
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0: Com o mestre Alceu Valença, um homem da luneta do tempo aqui no Movimento Cultural. Vá.

0: Alceu Valença aqui no programa Movimento Cultural às 10 horas e 16 minutos.
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0: Olha, Mamulengo Flor Mimosa transforma mercados públicos do Recife em palcos da cultura popular. Nós estamos conectados com o nosso querido Adiel Luna, que é mamulengueiro do projeto do Mamulengo dos Mercados. Adiel, boa noite, bem-vindo.
2: Boa noite, meu irmão. Boa noite aos ouvintes aí do Movimento Cultural e da Rádio Jornal. Agradecer esse espaço e, para mim, é motivo de alegria estar aqui, ainda mais para falar sobre Mamulengo e para falar sobre espaço público.
0: Que legal. Mestre, muito obrigado. Nós que agradecemos e sabemos do da tua dedicação, da sua vida dedicada aos mamulengos. São quantos anos de mamulengo, Adiel?
2: Paz, só de mamulengo já vai em torno de uns 15 a 16 anos de mamulengo, né? Uhum. A gente vem de uma linha de cantadores de viola, de emboladores. Começou com 16 anos de idade.
0: Sim.
2: E aí, esse ano, são 26 anos ao todo de carreira, né? Com muitas atuações. De mamulengo, tem um detalhe sobre o mamulengo, que daqui a pouco eu posso revelá-lo com um pouco mais de tranquilidade, porque o tempo é outro. Mas mais para frente eu digo por quê.
0: Ah, maravilha, maravilha. O Adiel é natural da Zona da Mata Norte, né? Em que cidade, Adiel?
2: Eu nasci em Quiúma, entre Teume e Carpina.
0: Ah, né? Teume e Carpina.
2: Por ali. Isso. E a família vem toda daquela região da Mata Norte.
0: Sim, poxa, mas que legal. Hoje você reside onde?
2: Hoje eu estou em Carpina, entre Carpina. E nasceu um filho meu em Minas Gerais, então eu posso dizer que eu estou entre Carpina e Barbacena, em Minas Gerais.
0: Muito legal, muito legal. Sim. Imagino. Adiel, conta pra gente essa história, como é que vai funcionar o Mamulengo dos Mercados?
2: Maravilha, meu irmão. Essa iniciativa ela faz parte de um propósito nosso de devolver o mamulengo aos espaços públicos e devolver os espaços públicos ao mamulengo. Uhum. Toda a vida, o lugar do mamulengo foi nas ruas, nas praças, nas feiras livres, nos mercados. E a nossa ideia é essa, né? 2 anos atrás, aprovamos uma etapa que era o mamulengo nos mercados, nos parques públicos. E dessa feita agora, o mamulengo nos mercados públicos. Então, o mamulengo é uma arte que ela carece da participação popular. Uhum. Né? Se você for ver o mesmo mamulengueiro se apresentar com a mesma brincadeira num dia e ver no outro e no outro, e passar uma semana, você vai ver que a brincadeira ela tem um caminho, mas ela se altera a partir da participação popular. Então, por isso também, muito dessa intenção de ser em lugares onde a presença popular seja massiva, né? Porque depende muito disso, sabe?
0: Sim.
2: A brincadeira que o povo tira, um bêbado que escorrega na frente da barraca, um cachorro que late, uma criança que dá um pulo, tudo isso muda o caminho da conversa, né? Então, é nessa investida de devolver o boneco aos espaços públicos e devolver o espaço público ao boneco.
0: Adiel, o mundo muda há muito tempo, né? Sempre estamos mudando. Agora, as mudanças nos últimos tempos, elas são muito mais rápidas, internet, inteligência artificial, enfim, tecnologia avançando, muitos meios de comunicação. O mamulengo enfrenta desafios por isso ou hoje está sendo melhor para divulgar o mamulengo, Adiel?
2: Em parte, meu poeta, tem muitos desafios, né? De uma certa maneira, tem sido um pouco mais fácil, porque essas leis de incentivo, esses espaços, quer dizer, tudo que é de cultura e tradição hoje, a gente encontra um espaço mais respeitoso nos ambientes

0: em educação, enfim, existe recurso para isso, existe política pública para isso, diferente da época que eu comecei ou dos meus mestres, muito mais.
1: Sim.
0: Mas a gente enfrenta essas barreiras da questão do tempo, né? Quer dizer, você hoje conseguir fazer qualquer pessoa que seja parar na frente de uma barraca exige muito mais jogo de cintura. Naquela época, do meu mestre Zé Lopes, de Goitá, por exemplo, a diversão do mato era essa. Então, se você batesse com uma lata, juntava gente.
1: Sim.
0: Hoje, você está no meio de um show lotado, com uma pirotecnia enorme, telão de LED, e quando você olha, o cidadão está no celular, né? Falando com alguém no meio daquele povo todo. Então, a gente tem, sim, alguns desafios. Ao mesmo tempo, parece que é a coisa mais moderna do mundo, a coisa mais atual do mundo, porque as pessoas se espantam. Eu digo sempre, os mais velhos, eles matam uma saudade, né? Os mais novos, para ele, é tudo uma novidade. Ele não tem esse conhecimento do que o mamulengo representa, ou representou e pode representar. Mas é um desafio, nesse sentido, é um desafio gostoso para o bonequeiro, para o mamulengueiro, encontrar caminhos de acessar e conectar com o público. Olha, o grande desafio mesmo é essa coisa, conseguir administrar, chegar nas políticas públicas, sair vitorioso de um edital. Esses são os desafios mais difíceis, eu acredito.
1: Olha, tem uma informação que é super importante, talvez muita gente não saiba. Desde 2015, o Teatro Popular de Bonecos é reconhecido pelo Instituto do Patrimônio Histórico e Artístico Nacional, o IFAM, como Patrimônio Cultural do Brasil. Isso dá uma visibilidade, dá um mote a mais para a valorização do Teatro de Bonecos, né, Adiel?
0: Isso, porque aí a gente se faz presente e o decreto tem muito a ver com isso. A gente está presente nos ambientes de educação, nos ambientes de cultura, de patrimônio, né?
1: Uhum.
0: Quer dizer, somos um patrimônio nacional, né? Isso, para você ter uma ideia, Poeta, o que eu estava falando sobre o tempo,
1: sim,
0: é que eu brinquei 5 anos, vamos lendo, 5 anos escondido na barraca, sem aparecer. Para você ter uma ideia. E mesmo dentro desse contexto que a gente vive, de uma valorização dessas culturas populares, o mamulengo ele ainda enfrentava um processo de marginalização.
1: Sim.
0: Então eu tinha muito medo que o meu trabalho como cantador, como cultista, que já era um trabalho que tinha uma visibilidade, fosse prejudicado. Veja, eu tinha um medo que a minha imagem como cantador, como um artista popular, fosse prejudicada pela imagem disse também ser um mamulengueiro.
1: Entendo.
0: Muito porque eu via como os meus mestres eram tratados. Eu olhava e dizia, meu Deus, se esse homem, né, com esse acúmulo, com essa potência toda, é tratado dessa maneira desrespeitosa, avalie eu. Né?
1: Entendi,
0: então eu brinquei 5 anos, se fosse contabilizar tudo, já ia para alguma coisa próxima de 20 anos. Mas eu brinquei 5 anos escondido, até ter coragem, não, se eu vou sair daqui e vou botar a cara. E isso aconteceu muito em virtude da patrimonialização,
1: uhum,
0: né? Porque a gente foi adquirindo uma robustez e um respeito por onde a gente passa, né?
1: Sim.
0: Hoje o mamulengo é uma temática constante nesses seminários de cultura e tradição, Brasil e mundo afora. Isso é um respeito que vem muito daqui, principalmente de Pernambuco. Porque o Teatro de Boneco Popular do Nordeste, ele é formado por várias manifestações parecidas. Por exemplo, na Paraíba é o Babau.
1: Sim.
0: No Rio Grande do Norte é o Calunga, ou o Cacimiro Porco. Então você vai modificando. O João Redondo também é no Rio Grande do Norte. Então você tem uma distinção. Tudo é teatro de boneco popular. Agora, sim, mamulengo é em Pernambuco. É o boneco popular de Pernambuco.
1: E aí o seguinte...
0: O que se tornou teve mais visibilidade, né?
1: Ô Adiel, então a gente pode dizer que é uma cultura nossa. Ela não vem de fora, ela é originária nossa mesmo, né?
0: Ela tem uma influência, meu poeta, porque assim, aonde você chegar no mundo, tem essa cultura de boneco. Tem um bonequeiro da minha cidade, Cartina, que ele costumava dizer que o boneco era anterior ao homem, né?
1: Ele tinha
0: essa sagacidade, rapaz, o boneco é anterior ao homem. Quer dizer, todo lugar do mundo tem uma cultura de bonecos, né? Na França, no Egito Antigo, na África, na Europa toda, enfim. O nosso, ele chega com uma influência dos presépios, ele chega como uma ferramenta, assim como a viola chegou, como uma ferramenta para catequizar.
1: Sim,
0: né?
1: Sim.
0: Então, existia uma presença do presépio, ou seja, dentro de uma temática bíblica, religiosa.
1: Uhum.
0: Só que aí a gente foi pegando...

foi contando umas historinhas mais assim, mais aguda, mais sem vergonha. E aí a gente foi saindo, indo para a igreja, foi indo para o meio da rua, depois indo para a ponta da rua, até a gente ficar bem profano mesmo, né?

0: pessoal da bagunça, né?
1: Entendi.
0: A função começava de 6 horas da manhã e terminava de 6 horas da noite e terminava de 6 da manhã. Né?
1: É. Entendi, que legal.
0: Era, era a televisão, o jornal, o cinema, o teatro, tudo num lugar só.
1: Puxa vida. Adiel, nos fale sobre a programação.
0: Maravilha, meu irmão. Então, aproveitar para convidar todo mundo, aproveitar esse espaço aí do Momento Cultural e convidar todo mundo que queira participar com a gente lá. É aberto, gratuito, não é? É, e a programação é o seguinte, do dia 10, a gente vai estar na sexta-feira no Mercado da Boa Vista, é, no dia 11 do 7, é, o sábado, na Encruzilhada, dia 12 do 7, na Madalena. A gente vai oscilar entre 9 da manhã e meio-dia, que é o momento que o pessoal está no mercado, fazendo compra e coisa e tal. Né? Uhum. Aí, dia 17 e dia 19, dia 17 é uma sexta, estaremos no Mercado do Cordeiro. 19, no Mercado de Afogados. E dia 24, é, no Mercado de Casa Amarela. E a programação é essa, né? Uma iniciativa é, nossa, da Aluna Produções, produção executiva de Luciano Bacelar, é, assessora de imprensa de Ana Paula Rocha, Ana Elisa Banhato na assistência de produção. E tem um detalhe, que é o seguinte, essa formação que a gente está fazendo, o Mamulengo, ele, a música é feita ao vivo, né?
1: Uhum.
0: A gente diz que toda palavra é poesia e todo movimento é dança. Então, a música do espetáculo, do Mamulengo, da brincadeira, ela é toda feita ao vivo.
1: Uhum.
0: E ela vai ser feita por um, o que a gente chama de terno, um banco de cavalo marinho. Então,
1: sim,
0: a gente está unindo essas duas tradições populares da Mata Norte. Ele, e terminando de responder a sua pergunta, a sua pergunta anterior, o mamulengo enquanto mamulengo, sim, é uma tradição nossa, pernambucana, e com a, uma região que tem mais força, sendo a região da Mata Norte, que é onde a gente brinca esse tipo de mamulengo, que o pessoal tende a chamar de rural.
1: Sim.
0: E a musicalidade dessa brincadeira, meu irmão, ela é toda feita ao vivo, uma rabeca, e bages, e ganzais, e pandeiro, a formação do Banco do Cavalo Marinho, que também é uma tradição é, da Mata Norte pernambucana. Então, quem for, com certeza vai presenciar um espetáculo é, com muita graça e com muita sintonia com o nosso público. Né? Tem uma frase de um grande bonequeiro que já nos deixou, chamado Fernando Augusto, que ele dizia, o mamulengo é o povo em forma de boneco. E de fato é. São as coisas do povo, né? A maneira que o povo enxerga a vida que está ali sendo contada. E por isso existe uma identificação imediata. Né? A criança se identifica, o velho se identifica, o adulto se identifica, todo mundo se identifica com o mamulengo, porque ele se vê naquela apresentação.
1: Poxa, bom demais. Adiel, a gente só tem a agradecer a tua conversa com a gente. Um ótimo trabalho, muito sucesso e um abraço a todos que fazem o mamulengo, viu, Adiel?
0: Muito obrigado, meu irmão, pela oportunidade. Todos os ouvintes da Rádio Jornal, do Momento Cultural, a gente faz ordens, sempre que chamar, estamos por aqui, está todo mundo convidado. Mês de julho é mês de ver brincadeira de mamulengo nos mercados públicos do Recife. Não perca, não!
1: Maravilha! Adiel Luna, um abraço, Adiel. Mamulengueiro.
0: Aí,
1: mamulengueiro do projeto do Mamulengo nos Mercados. Você lembra dessa música aí? Esse forrozinho fala justamente dos mamulengos. Às 10 horas e 30 minutos, olha o boneco. Pra lá e pra cá. 10h30 agora.

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1: Agora 10h33, Péricles, o pecão do movimento cultural.

0: Péricles. 10 horas e 38 agora.
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0: Adorei também, muito legal. 10h38. Muito bom. Então, aqui no programa Movimento Cultural, nós temos o prazer e alegria de receber a Dodora Guimarães Esmeraldo, curadora de uma exposição super legal, que é ela que vai falar pra gente. Dodora, boa noite, bem-vinda.
2: Boa noite, obrigada.
0: Ah, nós que agradecemos.
2: Uma satisfação estar aqui.
0: Muito legal, que bom. Olha aí, gente, Caixa Cultural Recife apresenta a exposição de Sérvulo Esmeraldo, expoente da arte cinética brasileira. Que legal.
2: Isso.
0: E a dona Dodora, ela é a viúva do artista e presidente do Instituto Sérvulo Esmeraldo. Queria que você falasse um pouco pra gente, Dodora, por gentileza.
2: Pois não. O Instituto Sérvulo Esmeraldo tem a missão de preservar e divulgar a obra do artista plástico Sérvulo Esmeraldo. Uhum. O Sérvulo foi um artista cearense que viveu grande parte de sua vida na Europa e que, no retorno ao Brasil, se fixou em Fortaleza e se dedicou, sobretudo, à escultura.
0: Sim.
2: Esta exposição na Caixa Cultural, ela traz uma parte importante da obra desse artista e, para nós, é uma alegria, porque é uma exposição que traz para o Recife. Ei, por favor, temos uma entrevista. A gente traz para o Recife uma obra de um artista nordestino,
0: uhum,
2: e que levou a sua arte para o mundo. É um artista que trabalha com a geometria.
0: Sim.
2: E que desenvolveu a sua obra de um modo muito particular.
0: Sim.
2: Levando, vamos dizer, as nossas tradições, como há pouco, né, ouvi no seu programa, essa bela entrevista com o artista do Mamulengo.
0: Do Mamulengo,
2: né?
0: Isso.
2: Assim, o Sérvulo foi um artista que também partiu de uma tradição popular. Ele partiu da xilogravura.
0: Sim.
2: E
0: sim.
2: Com a xilo, né, que foi a linguagem que o levou para a França,
0: uhum,
2: ele desenvolveu essa sua capacidade criativa e retorna ao Brasil com uma obra importante, né?
0: Sim.
2: Assim, essa exposição aqui na Caixa Cultural do Recife nos dá a oportunidade de mostrar a obra desse grande artista brasileiro.
0: Muito legal. Dona Dodora, a senhora está aqui em Recife ou está em outro local? Já chegou?
2: Tá em Recife?

0: Só no Recife,
1: Está no Recife, né?
0: é
1: Aí a exposição
0: isso.
1: começa dia 2 de julho, é uma quinta-feira, não é isso? Depois de
0: É,
1: amanhã.
0: na próxima quinta-feira, às 19 horas,
1: Sim.
0: e a exposição prossegue até 25 de outubro. Quer dizer, é uma exposição que fica em cartaz por 4 meses, num
1: Sim.
0: espaço muito importante, né, da cidade,
1: Sim.
0: e muito bem localizada, fica ali no Marco Zero, né? E tem uma grande afluência de público.
1: Sim.
0: Certamente será um grande sucesso, eu
1: São
0: espero.
1: quantas peças, dona Dodora? Quantas peças?
0: É, são 50 obras,
1: Sim.
0: entre gravuras, esculturas, pinturas, objetos, e também desenho, mas, sobretudo, a escultura.
1: Sim.
0: E é muito interessante, porque aqui, no Pernambuco, há uma grande tradição da obra tridimensional, né?
1: É.
0: Vocês têm essa grande lei, né, dos anos 60 ainda,
1: Sim.
0: que obriga, os prédios de um certo, andar a ter, esculturas integradas à sua arquitetura, né?
1: Isso.
0: Então, isso favoreceu muito o desenvolvimento da escultura, em Recife, por exemplo. Mas aqui há uma escultura, sobretudo figurativa, não é? De
1: Sim.
0: excelente qualidade. E o Sévola, ele trabalha com a escultura geométrica, é uma escultura abstrata, geométrica, e que é bem diferenciada. Não que seja melhor, mas é diferente.
1: Sim.
0: E como um artista que trabalhou com as ciências exatas, né, sobretudo com a matemática, o Sévola pôde desenvolver uma obra muito singular e que deu a ele uma projeção internacional.
1: É, a senhora faz uma palestra também, né?
0: Sim, no dia 4, às 16 horas, na sala multimídia da Caixa Cultural Recife. É uma oportunidade também para as pessoas conhecerem e se aprofundarem mais na obra do Sérvulo Esmeraldo.
1: Muito legal. Dona Dodora, como é que as pessoas podem ter acesso pela internet? Eu acho que o site da Caixa, né?
0: Olha, sim, mais informações. É uma exposição, com entrada gratuita,
1: Sim.
0: com recursos de acessibilidade. E é uma exposição que é aberta para todos os públicos e muito bem localizada, né?
1: Sim.
0: A exposição ela funciona de terça a domingo,
1: Sim.
0: num horário bem elástico. E o ouvinte pode consultar no site da Caixa Cultural Recife. Os horários de funcionamento.
1: Muito bom. Dona Dodora, muito obrigado pela sua entrevista. Um grande abraço e muito sucesso na exposição.
0: Muito obrigada pelo convite.
1: Sim.
0: Obrigada aos ouvintes, né, por
1: Sim.
0: me ouvirem. E eu convido a todas as pessoas para prestigiarem a exposição, visitarem a Caixa Cultural, porque além da exposição do Sebo Esmeraldo, tem outras grandes atrações. Muito obrigada.
1: Muito obrigado também, um grande abraço. Prazer
0: Boa
1: boa
0: noite.
1: noite, ter a senhora com a gente. Dodora Guimarães Esmeraldo, ela é viúva do artista e presidente do Instituto Sérvulo Esmeraldo. Uma ótima oportunidade para se curtir, né? Degustar essa exposição da Caixa Cultural Recife. Abre dia 2 de julho e vai até 25 de outubro. E o interessante seria também. Quem puder, né? Presenciar e prestigiar a palestra da Dona Dodora no dia 4 de julho. É sábado que vem, às 4 da tarde. Agora 10 horas e 46 minutos.
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1: É o Barramalho, 10h46. Tem biografia musical, hein? Daqui a pouquinho a produção libera pra gente quem é o homenageado ou homenageada de hoje. Daqui a pouquinho, vá. Com a Rosinha aí, vá. 10h46.

o Rafa. Os vocais aí do grande Marcelo Falcão. Às 10 horas e 54, tivemos um jogo finalizado pela Série B do Campeonato Brasileiro. Acho que esse jogo já é 16ª rodada, né, Marcelo? Diz aí, cara. Vamos lá, Botafogo 0, CRB 1, é o Botafogo de Ribeirão Preto. Não, é 15ª rodada ainda, é fechando a rodada. CRB, Botafogo 0, CRB 1. O CRB vai para 19 pontos, é 14º lugar. O Botafogo de Ribeirão Preto é 16º com 16. Os pernambucanos, o Sport é 8º lugar com 25. O Náutico é 12º com 20. Que virada de chave, hein? Virada de chave para baixo, né? Do nosso futebol, né? A gente tem o líder e o vice-líder. Agora a gente tem o 8º e o 12º. O líder é o Vila com 28, Vila Nova, Novo Horizontino com 27, Criciúma 27, São Bernardo 25, Juventude 25 e Operário 25. Este é o G6. Agora, e virada de chave deu a Cobra Coral. O Santa Cruz, depois da vitória de sábado, em cima do Paysandu, lá na Curuzu, por 3-0. Tivemos 3 jogos. E aí, fechando a 12ª rodada. Vamos lá. Caxias 1, Anápolis também 1. Anápolis agora é treinado pelo Roberto Fernandes. Esse empate, apesar de ser um ponto só, mas foi um grande resultado. Roberto Fernandes é o técnico agora do Anápolis, que é o lanterna, mas conquistou um ponto importantíssimo fora de casa. Estava perdendo por 1-0 até os 50 do segundo tempo. Caxias 1, Anápolis também 1. Botafogo Paraibano 2, Brusque 0. Volta Redonda 3, Amazonas 0. Pela Copa do Mundo, Costa do Marfim 1, Noruega 2. Você já sabe que a Noruega é adversário do Brasil, sábado que vem, às 5 da tarde. Aliás, domingo. Valeu, obrigado, Dudu. Deu uma voada aqui pro sábado. O jogo é domingo, 5 da tarde, tá? França 3, Suécia 0. Quem segura essa França, hein? O G8 da Série C tem o

0: Guarani com 22, Brusque com 21, Paysandu com 20, Ituano com 19, Ferroviária com 19, Inter de Limeira 19, o Santa Cruz é sétimo, tá no G8 com 18, oitavo Floresta com 18 pontos ganhos. O Z2 tem Itabaiana com 10 e Anápolis com 9 pontos conquistados. O especialíssimo da biografia musical, o homenageado é Lenine, daqui a pouquinho, pernambucano Lenine. E a partir de agora, as notícias com os craques da informação aqui da nossa redação. 10 horas e 57.
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0: Setor de bares e restaurantes defende que mudança da escala 6x1 seja negociada a partir da realidade econômica de cada categoria. As informações com o repórter João Lubambo.
2: O debate sobre o fim da jornada de trabalho 6x1 ganha novos contornos em Pernambuco. O setor de bares e restaurantes demonstra forte preocupação com a perda de renda dos trabalhadores comissionados, como garçons e caixas. Segundo a Abrazel, a mudança para a escala 5x2 pode reduzir o ganho mensal desses profissionais, já que eles deixariam de arrecadar gorjetas e comissões nos dias de folga adicional. Além disso, a necessidade de contratar mais funcionários para cobrir os turnos pode diluir o rateio das gorjetas entre uma equipe maior. É o que diz Tony Souza, presidente da Abrazel Pernambuco.
3: A partir do momento que ele tem 2 dias de folga, ele vai ter 4 dias a menos no mês. Né? Ele tem aí em torno de 50 dias a menos no ano. E isso com certeza vai pesar na remuneração dele. Um outro ponto que está ligado a esse também é que as gorjetas, elas são rateadas entre os colaboradores. E a partir do momento que o restaurante vai precisar contratar mais gente para poder dar conta da escala 5-2, esse rateio, ao invés de ser feito pela equipe que está agora, vai ser feito por uma equipe ainda maior. Ou seja, ele perde tanto porque vai ficar um dia menos de trabalho, como ele perde por ter um rateio por uma equipe que vai ser maior do que a atual.
2: Outro ponto de alerta levantado pela entidade é o risco de reações adversas. Com a redução nos rendimentos, que pode chegar a R$ 500,00 para quem ganha em média R$ 4.500,00 mensais, a tendência é que o trabalhador use o novo tempo livre para fazer extras em outros locais, para completar a renda, anulando o ganho em qualidade de vida que a medida propõe. A Abrazel também aponta que a mudança deve gerar um aumento nos custos de serviços como condomínios e transporte, afetando o custo de vida da população. Tony Souza defende que a mudança não seja imposta de forma geral, mas negociada por categoria.
3: Nós defendemos sempre que a flexibilização deve estar dentro de uma seara de negociação. Ou seja, você tem categorias que se adequam perfeitamente a um 5-2, que já praticam um 5-2 há anos, e tem outras que dificilmente vão conseguir um 5-2. Então, essas negociações, elas precisavam ser feitas por categoria.
2: No momento, o setor empresarial aguarda com expectativa as discussões no Senado. A crítica central é de que a votação na Câmara foi precipitada. Para os representantes dos bares e restaurantes, é fundamental que a sociedade reflita sobre as consequências econômicas antes que a medida seja implementada de forma abrupta. João Lubambo, Rádio Jornal, Rádio Notícia.
0: Órgão do governo federal precisa resolver impasse dos botijões de 13 quilos envolvendo o programa Gás do Povo, distribuidoras de GLP e a indústria siderúrgica e metalúrgica nacional. As informações com o repórter Germano Rodrigues.
4: O programa Gás do Povo, criado pelo governo federal, que garante recargas gratuitas de gás de cozinha a famílias de baixa renda, abriu uma disputa entre distribuidores de GLP e a indústria siderúrgica e metalúrgica nacional. Esse embate chegou à Câmara de Comércio Exterior, o Camex, após o Sindicato Nacional das Empresas Distribuidoras de Gás Liquefeito de Petróleo, o Sindigás, solicitar a redução da tarifa de importação de botijões de 13 quilos, os mais utilizados nas residências brasileiras. A entidade pede que a alíquota de importação atualmente em 12,6% seja zerada por 12 meses para uma cota de até 10 milhões de vasilhames.

0: e, segundo o Sindigás, a medida é necessária para atender o aumento da demanda esperado com a expansão do programa social. O pedido foi apresentado com base no mecanismo de desabastecimento, instrumento que permite a redução temporária de tarifas quando a oferta interna é considerada insuficiente para suprir o mercado. E para o economista Sandro Prado, esse impasse se refere sobre o tempo de entrega dos vasilhames.
1: O conflito não é apenas sobre a capacidade produtiva, mas principalmente sobre entregar no prazo necessário. Pelas informações disponíveis até agora, o problema parece estar muito mais relacionado ao tempo de entrega do que propriamente à falta de aço ou de capacidade industrial. As siderúrgicas brasileiras afirmam possuir oferta suficiente de matéria-prima, têm capacidade de atender o mercado, porém as distribuidoras argumentam que esse crescimento da demanda muito rápido faz com que, nesse curto prazo, não haja condições de atender toda essa nova demanda, que é aí estimada em cerca de 13 milhões de novos vasilhames.
0: E a proposta provocou reação de fabricantes de botijões, fornecedores industriais e grandes grupos da siderurgia. Elas enviaram manifestações contrárias à Câmara de Comércio Exterior, o Camex. O setor argumenta que não há falta de botijões no país e que a importação em larga escala pode substituir a produção nacional, afetando investimentos, empregos e a demanda por aço produzido no mercado interno. E ainda de acordo com Sandro Prado, não existem motivos para a redução de investimentos, pois a medida é temporária.
1: Não abre um precedente. Esse é justamente o principal argumento da indústria brasileira, porque quando um produto pronto entra no país sem imposto, ele passa a competir diretamente com aquilo que é produzido aqui. Se essa prática, óbvio, se tornar frequente, isso pode reduzir investimentos. Mas o argumento econômico é de que é uma medida temporária, e ela é adotada porque há um risco de desabastecimento. Então, essa questão da calibragem do governo, de encontrar realmente esse equilíbrio, que é o mais importante. No caso, a gente vai fazer essa importação aí até o final do ano. Então, quando essa isenção é por tempo limitado, ela só vai aí ajudar a uma ineficiência momentânea do mercado na rapidez de produção de novos vasilhames.
0: Germano Rodrigues, Rádio Jornal, Rádio Notícia.
2: 11 horas e 4 minutos, início de jogo pela Copa do Mundo, 3 minutos e meio de México e Equador, 0-0. São 11 horas e 4 minutos, jogada perigosa, não, passou. Chegada das férias de julho não significa mudanças radicais na preparação das provas mais complexas, como o Enem e o sistema seriado de avaliação. As informações com a repórter Ingrid Santos.
3: As férias escolares representam uma pausa importante na rotina. Mas para os estudantes que vão fazer o sistema seriado de avaliação da Universidade de Pernambuco, o período também pode ser uma oportunidade para reforçar a preparação. Segundo o coordenador do ensino médio do Colégio Fazer Crescer, Bruno Rinkoski, o principal erro neste momento é aumentar demais o ritmo de estudos e acabar comprometendo o desempenho.
4: Um aumento excessivo agora na carga de estudo pode gerar uma estafa, né, que vai prejudicar ele nos dias mais importantes, que serão das provas, né? Ele não vai performar como ele poderia performar porque vai estar mentalmente cansado, né? As férias escolares permitem uma flexibilização aí nos horários de estudo, por exemplo, o estudante pode acordar um pouquinho mais tarde, ele pode ajustar os seus horários, né? Contudo, ele precisa lembrar que isso é um momento de férias diferente, né? Diferente dos anos anteriores. Parte das férias precisam ser dedicadas a esse estudo, né? Ele vai ter que encaixar aí momentos de lazer, momentos de descanso, mas essa não é a tônica dessas férias.
3: Além de descansar, as férias também podem ser usadas para resolver exercícios e descobrir quais conteúdos merecem mais atenção, como detalha o coordenador.
4: Durante esse momento, é importante a realização de exercícios simulados, provas passadas, né? Os exercícios, a quantidade de exercícios e os acertos é que será a métrica que vai guiar ele, né? Muito mais do que uma quantidade X de exercício, ele poder ver ali dos exercícios que está fazendo, o quanto está acertando,

0: E ali, quando ele estiver errando, que tipo de erro é aquele? Se é um erro, né, porque caiu um distrator, ou ele precisa realmente se aprofundar naquele assunto. Isso vai ajudar ele também a gerir o seu tempo de resolução por questão, que vai ser importante quando a gente vai enfrentar uma prova que tem tantas questões a serem feitas, né? E aí também é nesse momento que ele vai dizer, né, qual é aquele assunto, quando ele notar, realmente é que eu preciso me dedicar mais. Então ele vai gastar mais tempo ali estudando para isso. Isso, os exercícios vão ajudar ele bastante.
1: Outro cuidado importante é com o celular. Isso porque, mesmo sem ser utilizado, o aparelho pode prejudicar a concentração.
0: Durante o momento de estudo, a gente precisa estar afastado do celular, né? O estudante precisa estar ali concentrado e o celular é um grande distrator, né? Pesquisa já mostra que menos ele virado ali de cabeça para baixo, né? Virado a tela, ele ainda ativa o cérebro para tentar procurar, deu uma notificação, né? Então a gente salienta que é importante que ele bote até em outro cômodo o celular enquanto ele está estudando. Agora, no momento que ele realiza os exercícios, né, que ele fez um simulado, ele pode usar o celular posteriormente para conferir os resultados, entrar em diversas plataformas, né, de exercícios que trazem resoluções, videoaulas, ele pode conferir as métricas dele, né, e o que é que ele está evoluindo, pontos de melhoria. Isso a tecnologia ajuda bastante, né? Mas é um momento pós.
1: Mais importante do que passar horas estudando é saber equilibrar preparação e descanso para chegar às provas com a mente descansada e o conteúdo bem assimilado. Ingrid Santos, Rádio Jornal, Rádio Notícia.
2: 11 horas e 8 minutos. Teste de aptidão vai selecionar os futuros 150 alunos dos cursos de formação básica em instrumento e canto da Escola Técnica Estadual de Criatividade Musical da Rua da Aurora. As informações com a repórter Roberta Coutinho.
3: A Escola Técnica Estadual de Criatividade Musical está com 150 vagas abertas para cursos gratuitos de instrumento musical e canto. As inscrições seguem até o dia 3 de julho e é feita pela internet. A seleção será no dia 6 de julho com o teste prático de ritmo e melodia. O gestor da Escola Técnica, Murilo Apolinário, detalha os critérios para participar dessa seleção.
4: Com relação à questão do processo seletivo, os candidatos não precisam trazer instrumento musical. É apenas feito um teste de aptidão, né? Nesse teste de aptidão, temos uma banca de professores que vai executar um exercício rítmico e um exercício melódico, e o candidato ele vai reproduzir esses exercícios, né? A avaliação é feita através da reprodução do candidato desses exercícios, tanto do exercício rítmico quanto melódico.
3: Em resumo, o teste é simples. O candidato só precisa repetir os exercícios de ritmo com palmas e o de melodia cantando. Murilo afirma que não é preciso ter conhecimento musical. A dica, segundo ele, é manter a calma e prestar bastante atenção no que os professores fizerem.
4: Os candidatos eles não precisam ter um conhecimento de música, né? Isso é tanto que na reprodução dos exercícios, tanto rítmico como melódico, ele não precisa citar nome de notas, figuras de notas, nada relacionado à música. Ele apenas vai reproduzir o exercício rítmico utilizando palmas, e o melódico ele pode reproduzir cantando com a sílaba em lá, ou enfim. Ele não precisa reproduzir nada relacionado à questão musical, né? De nomes de notas e nem ter um conhecimento musical.
3: O resultado da seleção para os cursos de instrumento musical e canto sai no dia 10 de julho. As aulas começam no dia 27. Roberta Coutinho, Rádio Jornal, Rádio Notícia.
2: 11 horas e 11 minutos, Feira Nacional de Negócios do Artesanato, FENEARTE, também será espaço para oficinas gratuitas de técnicas e saberes tradicionais, criativos e sustentáveis. As informações com o repórter Ernesto Pereira.
5: Dos dias 8 a 19 de julho, no Pernambuco Centro de Convenções, em Olinda, o público vai poder participar gratuitamente de 13 oficinas. A ação ocorre dentro da 26ª edição da FENEARTE. A programação de atividades contempla técnicas, matérias e expressões, como bordado,

0: gravura, trabalhos desenvolvidos a partir de materiais recicláveis, entre outros. As oficinas serão realizadas em 7 salas, localizadas no mezanino do Centro de Convenções. A diretora executiva da FENEARTE, Camila Bandeira, destaca a importância da iniciativa para a continuidade da cultura e ressalta como as pessoas podem se inscrever.
1: A FENEARTE, por ser uma feira que fomenta o artesanato, essencialmente, a arte popular, o saber artesanal, o saber fazer, é muito precioso, é muito valioso. As oficinas dentro da feira são esse espaço de transmissão de saber, de atividades formativas, que não só garantem ali, preservam, valorizam, mas de certa forma perpetuam esse saber fazer artesanal. As oficinas são abertas a todas as pessoas que quiserem participar. Para participar é só se inscrever, se inscreve lá no local mesmo. Elas ficam no mezanino do Centro de Convenções. É por ordem de chegada até a capacidade da sala.
0: Camila Bandeira relata alguns dos temas das oficinas e aponta que nesta edição a FENEARTE está voltada para a sustentabilidade.
1: As oficinas acontecem todos os dias durante a FENEARTE, de 8 a 19 de julho. São 2 oficinas por dia. Desde a tradicional cerâmica, técnicas de cerâmica, até biojoias a partir de cascas de sururu, passando por renda, por gravura em metal, por construção de instrumento musical, enfim, a maioria delas nessa pegada, né, que é uma coisa que a gente esse ano reforçou em todas as oficinas, ou em quase todas elas, essa questão da sustentabilidade.
0: A FENEARTE, que neste ano tem o tema Celeiros de Pernambuco, Ofício que Transforma, vai contar com mais de 5 mil artesãos, expositores e empreendedores de todo o estado de Pernambuco, de outras partes do Brasil e do exterior, em cerca de 700 espaços de comercialização. Os ingressos podem ser adquiridos pelo site da FENEARTE, feneart.pe.gov.br. Mais uma vez, feneart.pe.gov.br. Ernesto Pereira, Rádio Jornal, Rádio Notícia.
2: 11 horas e 14 minutos. Biografia musical. A partir de agora com Lenine.

Oswaldo Lenine Macedo Pimentel nasceu aqui na capital pernambucana. Seu nome foi uma homenagem do pai, um cidadão de esquerda e intelectual, ao líder soviético Lenin. Lenine, na biografia musical.

Dentro de casa, a música era livre. Lenine cresceu ouvindo de tudo, desde a música clássica que o pai adorava, até o rock internacional e os discos do mestre Jackson do Pandeiro. Na juventude, Lenine chegou a cursar engenharia química na Unicap, mas as fórmulas perderam espaço para os acordes do violão. Lenine, na biografia musical.

Aos 18 anos, Lenine tomou uma decisão corajosa. Trancou a faculdade e se mudou para o Rio de Janeiro. Ele foi morar em uma comunidade de músicos e artistas no bairro da Urca, apelidada de Casarão da Urca. Lá ele dividiu o espaço e a falta de dinheiro com outros nomes que tentavam a sorte. Viveram a efervescência cultural do final dos anos 70 na capital fluminense. Lenine, na biografia musical.

chama. A primeira grande vitrine foi o lendário festival MPB Shell da TV Globo em 81, onde Lenine defendeu a música Prova de Fogo. Dois anos depois, em 83, veio o primeiro álbum oficial, Baque Solto, gravado em parceria com o também pernambucano Lula Queiroga. O disco trazia uma mistura genial de frevo, maracatu e rock, mas era experimental demais para o mercado da época e acabou virando um clássico cult anos mais tarde. E a primeira música do disco Baque Solto era justamente essa. Maracatu Silêncio. Lenine, 11:28.

o dia em que faremos contato. Lenine ganhou a vida e o respeito da crítica como compositor de bastidores. Ele passou os anos 80 e início dos 90 escrevendo hits para as maiores vozes do país. Canções dele foram gravadas por Elba Ramalho, Fernanda Abreu, Milton Nascimento, o Rapa. Ele provou que sabia fazer música, música que o povo cantava, pavimentando o caminho para finalmente assumir o microfone principal e conquistar os palcos do mundo. Lenine, na biografia musical.

Enquanto Lenine canta e você curte a biografia musical, a Copa do Mundo vai prosseguindo e o México faz o segundo gol ainda no primeiro tempo, tá? Olha, antes de estourar como cantor no final dos anos 90, com o álbum

Olha, a música que vamos tocar em seguida é uma grande reflexão sobre prioridades e tempo. Em um mundo onde todo mundo corre atrás de acúmulo, curtidas, metas e barulho, Lenine canta o caminho inverso, o retorno à simplicidade e ao que realmente nutre a alma. O eu lírico abre mão das certezas acadêmicas, das discussões vazias e do ritmo frenético do mundo moderno para focar no essencial: o afeto, o silêncio, o caminhar devagar. Lenine, na biografia musical. É o que me interessa.

falamos no início, o pai de Lenine era um comunista convicto e o país viveu sob ditadura militar. Carregar o nome Lenine em homenagem a Vladimir Lenin era perigoso. Durante a infância e adolescência aqui na capital pernambucana, para evitar problemas e perseguições políticas na escola, ele usava o pseudônimo de Oswaldo, que era seu primeiro nome. Só mais tarde, na faculdade e na música, ele assumiu com orgulho o Lenine, que o mundo inteiro conhece. É ele, na biografia musical. Lenine.

Uma das maiores marcas registradas de Lenine é a sua forma de tocar violão. Como ele cresceu ouvindo muito Jackson do Pandeiro, desenvolveu uma técnica única, onde o violão não serve apenas para harmonia, mas funciona como um instrumento de percussão. Ele bate nas cordas e na madeira do instrumento de um jeito que parece que há uma bateria inteira tocando junto com ele. É o que os músicos chamam de violão percussivo. Lenine, na biografia musical.

Lenine é um dos artistas brasileiros mais respeitados pela crítica internacional. Ele já levou para casa nada mais, nada menos que 6 prêmios Grammy Latino. 6. Vencendo em categorias que vão desde melhor álbum de pop contemporâneo até melhor canção brasileira. Lenine, na biografia musical.

0: Lenine, na biografia musical, Aldair, DJ Daia do Barro. Ele pede uma música, a gente vai tocar mais adiante. Banda Paixão Brasileira do Brega, que vai estar domingo, 67 anos, do Clube do Juventus do Barro. Valeu, DJ Daia. E também com a gente Sônia Maria, aqui de Petrolina. Diz, boa noite, amigo. Ouvi agora você falar que estará de férias a partir de amanhã, ainda que seja só por 15 dias. Ficou a lacuna, ficamos torcendo que passe rápido. Ah, super legal. Valeu, obrigado, Sônia. Você vai ter a super companhia do nosso querido Boris, né? Agradável companhia do Leonardo Boris. Sobre a Letícia, ela pergunta, será uma pena se ela não ficar? Achamos que é excelente profissional e parece estar bem integrada à equipe. Sim, com certeza. Mas a Letícia deve voltar logo, logo, viu? Logo, logo, viu, Sônia? Ela diz muito obrigado, Sônia Maria, aqui de Petrolina. Pois é, a Letícia já formando aí a sua base de fãs e seguidores. Futebol feminino vem forte demais. Volta já já, viu, Sônia? Ah, o Ivanildo, Morro da Conceição, estou escutando a Rádio Jornal. Manda um abraço para meu amigo Mima e também Fernando Café e também Val. Rinaldo Tricolor, amigo, o Brasil tem tudo para passar pela Noruega. Basta apenas que o nosso técnico coloque os melhores jogadores que temos na seleção, pois a sorte do Brasil foi perder Rafinha e Paquetá. Os dois não jogaram nada nessa Copa. E também Casemiro, não era nem para ser convocado. Está muito gordo e lento demais. Mas ainda assim acredito na seleção, pois temos jogadores no banco de reservas que com certeza poderão melhorar o futebol da nossa seleção. Grande abraço, meu querido amigo. Está ligado com a gente aqui no Movimento Cultural. Maurício Ferreira, do Riachão, em Caruaru. Um abraço. Boa noite para você também, Maurício. 11 horas e 50 minutos agora. Olha o gavião. Esse gavião canta muito, velho.
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0: 11 horas e 51 minutos, Timbu, como destaque, chegando o Raldinei Alves. Um abraço, Raldinei.
2: Muito boa noite para você e para todo mundo que está nos acompanhando aqui na Rádio Jornal. O Náutico anunciou a contratação do meia Jean Carlos. 34 anos de idade, está de volta ao Timbu. É chamado de mágico, uma contratação que rendeu uma repercussão muito negativa entre a torcida alvirrubra. Jean Carlos, pelo Náutico, conquistou 3 títulos. Em 2 oportunidades, o Campeonato Pernambucano, nas temporadas de 2021 e 2022. E antes, Jean Carlos já tinha conquistado também o título do Campeonato Brasileiro da Série C, na temporada de 2019. Jean Carlos chega com contrato definitivo até o mês de dezembro de 2027. O técnico Hélio dos Anjos falou sobre ele.
3: Eu conversei com o Jean uma vez. Guilherme deve ter conversado com ele umas 6 vezes. E eu quero deixar bem claro, o Jean, desde a primeira vez que eu conversei com ele, ele não abriu, daqui a pouco ninguém abre mão de salário, essas coisas, mas o querer, ele é fundamental. Então o querer de qualquer jogador é fundamental para estar no Náutico. Né? Eu tenho que agradecer muito, nós temos que agradecer muito a postura do Jean, né? Porque em momento algum o Jean teve dúvida, ele só

0: procurou dentro das conversas com a gente. Eu fui muito simples com o Jean. Bati um papo, falei para ele, velho, eu só não quero lenga-lenga. Sabe, a coisa ficar sendo empurrada, resolve. Jean, em todos os sentidos. Agora, vai personalizar a equipe e é um jogador que me conhece. A primeira coisa que ele quis mostrar para mim, e aí foram os números dele no último ano. Não só esse ano, mas no ano passado. E ele sabe que eu pego muito no pé disso, porque, para mim, o Jean tornou-se esse grande jogador a partir do momento que ele colocou na cabeça que ele tinha que melhorar a intensidade dele, que ele tinha que melhorar volume de participação, porque tecnicamente ele sabe tudo, né? Então, eu fico muito feliz do Jean ter passado aqui comigo e fazer os contratos que ele fez depois que ele passou aqui com a gente, o crescimento que ele teve, mas é o jogador que faz tudo isso.
1: Muito bem, palavras de Hélio dos Anjos, técnico do Náutico, e agora as primeiras palavras de Jean Carlos, o mágico, como assim é chamado pela torcida alvirrubra.
2: Fala, torcida alvirrubra, muito bom estar de volta para onde eu fui muito feliz. Dar continuidade nessa linda história que a gente começou lá em 2019. Não vejo a hora de poder estar aí nesse caldeirão, ver esse estádio lotado, com vocês nos apoiando e a gente juntos conquistar o nosso grande objetivo da temporada, tá? Um grande abraço, Deus abençoe a todos, já estamos juntos.
1: São as palavras de Jean Carlos, novo reforço do Náutico. Destaques do Timbu, aqui no Movimento.
3: Cobra Coral, como destaque, Igor Moura tá chegando. Um abraço, Igor.
4: Valeu, um abraço forte para você e para todo mundo ligado aqui na Rádio Jornal. Uma terça-feira de reapresentação pela manhã para o elenco do Santa e a quarta será de trabalho matinal também para os jogadores corais, que vem aí de uma grande vitória em Belém do Pará sobre o Paysandu. Santa no G8 da competição, 18 pontos ganhos e terá pela frente agora o Ituano, galo de tudo, técnico Mazola Júnior. Partida que vai acontecer na Arena de Pernambuco, sábado. Jogo aconteceria às 21h. A diretoria do Santa pediu antecipação de horário para facilitar a vida da sua torcida e a CBF atendeu, colocando um horário não tão bom assim, mas bem melhor do que 21h de um sábado, né? 19h, o Santa recebendo o Ituano, jogo que pode fazer com que o Santa crave de vez a bandeira coral no G8 da competição. Se vencer, aí o Santa pode até já acumular uma certa gordura em relação às equipes fora da zona de classificação para o quadrangular de acesso da Série C do Campeonato Brasileiro. Bom lembrar que o Eurico será desfalque, né? Principal destaque do Santa Cruz nessa temporada até aqui. O zagueiro tomou o terceiro cartão amarelo. Entretanto, Christian de Souza ganha de volta William Alves, Renato e Alex Juan de suspensão. E ainda deve contar, a depender da reavaliação do DM Coral, com Marquinhos, Zé Mário, além de Heron e Thiago Coelho. Promoção de ingressos para a torcida Coral. Para o sócio, por exemplo, tem um pacote que vai custar R$60 para os 4 jogos que o Santa tem pela frente até o final da primeira fase, jogando em casa, né? Ou seja, ficando aí R$15 por ingresso para a torcida do Santa. O não sócio, por exemplo, o pacote tem preços iniciais de R$80, já dependendo do setor, claro, R$20 por ingresso. Portanto, Santa aí colocando valores promocionais para contar com sua torcida nessa reta final decisiva de Série C do Campeonato Brasileiro. A gente vai escutar agora, aqui na Rádio Jornal, Christian de Souza, falando sobre o fato dele ter apenas uma derrota nessa Série C, né? Para o Ipiranga jogando na Arena. Não perdeu comandando o Amazonas e só perdeu esse jogo comandando o Santa Cruz. E só agora o Santa conseguiu entrar no G8. Vamos ouvir.
5: Mas eu tive a luta, né? Recém hoje a gente entra no G8. Então, campeonato muito igual, muito parelho. Mérito de todos, do trabalho, diretoria, do staff do nosso clube, que é um staff fantástico, muito profissionais. E a gente ainda tem uma longa estrada para percorrer e buscar a nossa classificação.
6: Cris, fala para a gente, tu esperava que seria esse placar de hoje de 3-1 para o Santa Cruz? Ou tu esperava que ia encontrar mais dificuldade com o Paysandu? Até poderia sair com empate, estava bom para o Santa Cruz? Ou tu esperava que seria essa vitória?
5: Não, está difícil para jogar em casa. Tá? Repito, está difícil para jogar em casa, propor jogo. As equipes estão muito organizadas, estão muito competitivas, fazendo um jogo reativo bastante interessante, todas as equipes. Esses dias o último colocado ganhou do líder. Então está muito difícil propor. Quem quer tenta jogar, está tendo dificuldade, porque enfrenta equipes organizadas.
4: Palavras, portanto, de Christian de Souza, técnico tricolor, aqui na Rádio Jornal. Treinamento desta quarta-feira pela manhã e depois da atividade, o volante Fabinho, autor do terceiro gol do Santa em Belém na vitória expressiva sobre o Paysandu, vai conceder entrevista coletiva. São as últimas corais aqui, nesse movimento.
3: Leão como destaque a partir de agora, o Alex Santos está chegando. Um abraço, Alex.
7: Valeu, Marcelo. Boa noite para você, boa noite para todo mundo que acompanha o movimento. E o Sport Clube do Recife confirmou seu novo técnico para o restante da atual temporada. Trata-se de Gilmar Dalpozo, um velho conhecido da torcida rubro-negra, porque ele já trabalhou no clube em 2022. Ele que desembarca nesta quarta-feira e já treina a equipe, visando o próximo compromisso contra o Criciúma em Santa Catarina no sábado que vem. Ele chega com contrato até 30 de novembro deste ano, data que inclusive corresponde ao final da Série B. O Dalpozo que chega para substituir o técnico Márcio Goiano, que foi demitido na última segunda-feira, depois da derrota para o Fortaleza pela 15ª rodada do Campeonato Brasileiro da Série B, pelo placar de 2-1. E vamos ouvir o diretor de futebol do esporte, Lucas Ventura, que já dava a entender sobre a chegada do técnico Gilmar Dalpozo.
8: É um perfil de um treinador que conheça a Série B, né? Conheça o tamanho e, se necessário, se possível, na verdade, com identidade com o clube, não é? Mas dentro da nossa realidade financeira, né, Boris? A gente sempre tem se apegado bastante a esse ponto, porque, embora a gente tenha ganho o pernambucano, né, chegamos a avançar nas fases das demais competições, né, estivemos no topo ali da Série B, a gente permanece com o problema que a gente tinha quando assumiu o clube, que é o problema de fluxo de caixa, o problema financeiro. Então, a gente não pode se desprender dessa realidade e tentarmos algo novo, no impulso, ou tomar qualquer atitude que possa trazer consequência ao clube.
7: Com Gilmar Dalpozo também chegará o auxiliar Emerson Nunes, profissional de 44 anos, que integrará a comissão técnica rubro-negra. Destaques do esporte para o movimento. 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
3: Às 11 horas e 59 minutos, obrigado Eduardo Silva, nos trabalhos técnicos, também Elivelto Henrique, José Roberto na redação, o programa tem a produção de João Lubambo. Estou me despedindo, volto daqui a 15 dias, volto no dia 16 de julho, tá legal? Vamos dar aquela descansada, uma recarregada nas baterias e estaremos de volta no dia 16, sempre contando com você. Mas contando que você continue também com esse prestígio à Rádio Jornal que nós amamos tanto e a esse nosso queridão que é o Leonardo Boris, que vem daqui a pouquinho com o Rei Convida, mas que estará nesse convívio com vocês a partir desta quarta-feira, tá legal? Então, um grande abraço, muita paz, muita luz e até daqui a pouquinho eu volto, tchau!
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10: Meia-noite e um. 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
1: Uma excelente madrugada para você, onde quer que você esteja, no trabalho, descansando. Se você estiver em qualquer lugar, permita-me acompanhá-lo aqui pela Rádio Jornal, na Madrugada Amiga, com o Rei Convida.

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1: Como valeu, valeu demais. É sempre bom recordar, não é verdade? Ótima quarta-feira para você. Tudo de bom. Vem aí o debate, vem o Passando a Limpo e também o consultório. E logo depois, a Voz do Povo. Beijo no coração. Ótima quarta mais uma vez. Tchau.
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2: 2:05, bom dia.
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1: Do dinheiro em espécie ao Pix e ao cartão, as formas de pagamento evoluíram e transformaram a maneira como os brasileiros consomem, compram, como gastam o seu dinheiro. Cada modalidade oferece vantagens e desafios que impactam diretamente o controle financeiro, o acesso ao crédito e o comportamento de compra. É por isso que no programa de hoje nós vamos falar com os nossos convidados sobre as vantagens e as armadilhas de cada meio de pagamento. Quando vale a pena utilizar cada modalidade? Quando vale a pena fazer no crédito, no débito, pagar Pix? E qual é o modelo mais indicado para você? Gente, eu tenho aqui a alegria de estar com pessoas que sabem muito sobre o assunto e eu já vou saudando. Edgar Leonardo, economista e mestre em administração. Obrigada por estar com a gente mais uma vez. Bem-vindo, bom dia.
2: Obrigado. Sempre um prazer a gente estar aqui, né? Principalmente quando a gente pode trazer informações para quem está em casa escutando a gente.
1: Muito serviço, né? Utilidade para a vida das pessoas. É isso que a gente precisa. O dinheiro já é tão escasso para todo mundo, então tem que saber utilizar bem o dinheiro. É isso aí. Wesson Cavallo, economista, especialista em gestão pública. Obrigada por estar de novo com a gente também. Bem-vindo.
3: Bom dia, Natália. É sempre uma grande satisfação. Bom dia aos colegas de bancada, meu grande amigo Edgar Leonardo, doutor Antônio. Então vamos em frente aí para mais um debate que vai ser muito interessante.
1: Vamos lá. E claro que saudar, agradecer também a doutora Antônia Lessa, economista, presidente da Associação de Projetos de Extensão e Cursos, a APEC. Seja bem-vinda ao nosso programa e à Rádio Jornal. Bom dia.
4: Bom dia, muito obrigada. É um prazer estar aqui com vocês para compartilhar sobre um tema tão importante, né? Que é sobre educação financeira. É um tema que está presente na nossa vida todos os dias, desde que a gente nasceu, a gente já tem uma experiência ali com o dinheiro. Então, vamos falar, aprender coisas positivas e aplicar na nossa vida.
1: Muito bem. Deixa eu lembrar aqui ao povo que a gente tem meios dele participar, interagir com a gente, ele e ela, claro. E aí tem o nosso WhatsApp aqui, 991478520. 991478520 é o nosso WhatsApp. E também estamos no YouTube. Você pode ir lá no YouTube nos assistir, pode participar, deixar sua mensagem. E, claro, a sua pergunta, que nos interessa, claro, porque queremos lhe ajudar. Vai lá no YouTube, deixa a tua provocação, deixa a tua mensagem e a gente vai lhe ajudar. Bota lá a sua mensagem no YouTube, Rádio Jornal ao vivo e o WhatsApp 991478520. Wesson Cavallo, ainda é motivo de muita dúvida para as pessoas como fazer o pagamento, porque a gente tem tantas opções, né? Eu lembro da época do cheque, aí depois você fazia TED, fazia as transferências, meu Deus, né? Já passamos por tantos momentos e agora temos que olhar para o que está à disposição do brasileiro e da brasileira. Mas o povo ainda tem dúvida, Wesson Cavallo?
3: Então, Natália, é bom a gente afirmar que apesar de nós termos um dos sistemas financeiros mais modernos do mundo, né? Que basicamente realmente atende a todos os requisitos necessários quando se fala de finanças, nós temos uma parte da população que ainda tem dúvida. Principalmente quando a gente remete àquelas pessoas que ainda não tiveram a inclusão digital. Hoje, basicamente, né, tudo se resolve através de uma tela, através da internet, mas tem aquelas pessoas, principalmente as pessoas que não nasceram como nativo digital, e a gente tem uma grande proporção em relação a isso. Então, essas dúvidas permanecem. Cabe, de certa forma, a todos, né, instituições, sociedade civil, todo mundo, né, e contribuindo cada vez mais para que a gente possa trazer esse esclarecimento a essa população que está à parte, até porque os benefícios desse grande sistema financeiro que nós temos no Brasil é justamente um dos grandes pontos, que é a inclusão.
1: O Edgar Leonardo, primeira vez que eu tive, eu nunca vou esquecer, a primeira vez que eu fui sozinha ao supermercado para fazer uma compra. Fiz a compra, lembro o valor, R$75. Eu tô querendo dizer, gente, que eu lembro da primeira vez que eu fui fazer uma compra pagar com cartão, tá? Um cartão. Eu já era, já tava na fase um pouco mais adulta. Sim. E faz um tempinho, né? Que a gente já tá aí há um tempo na parada. Mas aí eu chego lá, fiz a minha compra, a moça passando no caixa, R$75. Quando chegou a hora de pagar, eu nunca esqueço disso. Chegou a hora de pagar, a moça disse, você quer no crédito ou no débito? E na hora eu não sabia, gente, o que era. Não sabia, crédito ou débito.
3: Você travou, não foi, Natália?
1: Aí eu falei, se não me engano, falei débito. Tempo depois eu pensei, meu Deus, que bom que eu tinha o dinheiro na conta. Porque eu não sabia do que se tratava. Fiquei um pouco nervosa, que era a primeira vez que eu estava ali com um cartão fazendo um pagamento. Então, como é importante você saber o que você está fazendo. Claro que a gente não domina tudo na vida.

0: vida, pelo
1: Sim.
0: contrário. Mas entender, será que naquele momento era melhor que eu pagasse no crédito, pagasse no débito? Naquela época não existia Pix, existiam ainda outros modelos de transferência. Mas demorei muito para entender que operação financeira eu estava fazendo. O brasileiro ainda demora a entender?
1: Olha, eu diria até que a gente já tem uma grande parcela da população que já entende. Talvez ele não tenha muita noção é que ele pode gerir melhor as finanças dele, escolhendo aquela opção que melhor se adequa para aquele momento da vida dele, para aquele tipo de transação e para o que ele projeta para as finanças dele, porque falta o planejamento. Então, por exemplo, eu posso pagar no Pix ou, né, posso pagar no cartão de débito ou posso pagar no cartão de crédito. Claro que eu posso. Como você bem colocou, aí eu tinha o recurso e o cartão passou no débito. Mas as pessoas criticam muito, inclusive, o uso do cartão de crédito, mas o cartão de crédito por si só, tá certo? Ele não pode ser demonizado. Ele é uma excelente ferramenta para você controlar suas finanças, para você agrupar em um único local, né? E você poder gerir e saber com que você gastou exatamente, porque senão não vai cair no esquecimento. Quando foi que eu gastei esses R$ 75?
0: A fatura
1: Então,
0: vai estar lá,
1: a
0: vai
1: fatura vai estar
0: aparecer.
1: lá, vai estar claro, você pode fazer a gestão disso, pode acompanhar, para dizer, esse mês eu estou apertado. Né? Isso, você se prevenir de endividamento no restante do mês, porque você sabe que você já gastou mais do que deveria, você tem esse controle. Então, você pode acumular milhas. Então, hoje tem pessoas que são experts nisso, né? Eu diria que muito cuidado e atenção para não entrar nessa jogada sem muito conhecimento, mas você pode acumular milhas e ao final do ano você, inclusive,
0: Pontuação, né?
1: pontuar e fazer uma viagem, né? Coisa desse tipo, mas você entender o que é que você vai fazer para você. Porque você, quando paga no
0: Agora, isso é
1: Pix
0: um
1: ou na
0: estímulo
1: transferência.
0: também, né? Eu nunca fiz, nunca, de fato, dei atenção a cuidar dessa questão de milhas, até porque uso pouco o cartão. E aí vai algo muito particular. Eu sou do Pix. Eu chego no Pix, mas eu também não sei se vale a pena eu pagar uma conta lá que é mil e tantos reais ou uma outra que
1: É a
0: seja.
1: sua forma de administrar o dinheiro,
0: Eu
1: né?
0: vou no Pix, eu
1: Ah.
0: faço o que eu posso fazer dentro daquilo que eu tenho na conta, que é com o Pix. Mas tudo bem, poderia daqui a pouco, assim como outros ouvintes, ampliar um pouco mais esse conhecimento. Só que aí, Edgar, por exemplo, as pessoas falam assim: vai no cartão de crédito, você vai acumular milhas, você pode viajar lá, ver seus parentes no Rio Grande do Sul só com as milhas
1: Isso,
0: do cartão.
1: eu ia falar isso
0: Mas
1: agora.
0: como a gente aprende a administrar
1: E
0: isso?
1: você pode, inclusive, fazer o seguinte: você pode
0: Tem
1: deixar o.
0: que usar muito
1: Deixa
0: para
1: o.
0: ter as milhas?
1: Isso, depende do teu contrato, tá? Mas alguns cartões vão te dar mais ou menos milhas em proporção ao volume gasto, né?
0: Exato.
1: Atenção é não se empolgar de para conquistar milhas e se entregar ao consumismo desnecessário. Mas, por exemplo, você com um bom planejamento, você poderia, ao invés de você pagar tudo no Pix, como você é aí a garota do Pix,
0: Eu sou.
1: você poderia, por exemplo, deixar o recurso aplicado. Esse recurso vai te render ao longo do mês. E você, ao final do mês, você pagar de uma vez só no cartão tudo que foi pago. E você ganharia um pouco mais, tá certo? Porque aquele recurso está aplicado. E você ainda concentrando em um cartão que tenha um para você, aí depende de cada pessoa no contrato, esse cartão que para você te remunere com uma milhagem tá certo? Boa, você pode acumular ao longo do ano milhas. E você pode, por exemplo, concentrar num único cartão, você e seu marido, tá certo? Então vocês vão acumular as milhas dos gastos dos dois. E o recurso dos dois
0: Aumentar o
1: pode
0: gasto,
1: ficar
0: no caso,
1: aplicado,
0: concentrar
1: concentrar os gastos,
0: isso.
1: tá, em um cartão para aumentar a possibilidade de acumular milhas e você deixar esse recurso financeiro que você já teria, tá certo, para o teu giro mensal aplicado numa remuneração, tá certo,
0: Pois
1: que
0: é.
1: tenha liquidez para que você possa fazer uso desse valor a qualquer momento, uma aplicação que não vai ser uma aplicação de grande remuneração, vai ser uma aplicação segura, uma aplicação de liquidez, e aí você pode, por exemplo, fazer seu dinheiro começar a trabalhar para você. Mas volto àquele ponto que eu falei. O que é melhor? Depende da gestão, depende das minhas finanças, do conhecimento que eu tenho das minhas
0: É
1: próprias
0: isso.
1: finanças, como eu vou usar esses recursos lá no meu dia a dia. Tudo passa por uma mudança de comportamento. Eu sempre falo isso aqui, para que a gente possa lembrar de toda semana sentar e fazer as contas da gente, ver como é que foi a semana, com o que eu gastei, com o que eu
0: Botar
1: não
0: no papel,
1: gastei,
0: né, Edgar?
1: colocar no papel, Wesson, exatamente, para que eu possa aí sim ter noção do que eu estou fazendo e começar a talvez trocar aquele prazer momentâneo da compra
0: Sim.
1: pelo prazer de ver a rentabilidade dos meus recursos, o crescimento do meu patrimônio.
0: Parece que a gente só quer resolver problemas, sabe, Antônia? Chegou lá, a conta tem dinheiro para pagar, Faz.
2: É muito interessante, né? O conhecimento, ele é poder. Isso. Principalmente quando a gente fala de dinheiro, né? Que para a maioria da população é um grande problema a ausência de dinheiro, a escassez de dinheiro. E é importante usar estratégias. Como, por exemplo, o nosso amigo acabou de falar, né? O nosso doutor aqui, economista, sobre a estratégia do cartão de crédito ou PIX. Aí eu vou trazer aqui uma história breve, né? Só para trazer aqui uma reflexão sobre como é que eu posso usar o cartão de crédito, qual é a melhor maneira, o melhor momento, ou lá é pagar em PIX. Aí muitas vezes a gente sai com os amigos, né? E aí alguns falam, deixa que eu pago no PIX. Outro fala, não, eu pago no cartão. Que tal a gente pensar, por que pagar no cartão? Porque eu posso ter benefícios. Então, muitas vezes, aquele que tem um conhecimento fala o seguinte, gente, eu pago a conta toda no cartão e vocês fazem o PIX para mim. Aí os colegas podem até pensar, nossa, tu tá sem dinheiro, é? Não, tô sem dinheiro, não. É porque se eu aumentar a minha margem de consumo no cartão, eu posso aumentar os meus benefícios do cartão.
0: Por exemplo, a gente vai almoçar aqui depois do programa. Aí a doutora Antônia vai dizer, gente, deixa que eu pago tudo no cartão e depois vocês fazem o PIX aí do almoço. É isso, vai aumentar o seu consumo, a sua utilização. Mas tem que ter muito cuidado, assim como disse Edgar, para não impulsionar o consumismo, não é, doutora?
2: Porém, esse consumo no cartão, ele é estratégico. Por quê? Porque se eu sei se eu consumi mais no meu cartão e eu tenho benefícios por isso, a tendência é eu fazer com o meu cartão trabalhe para mim e não eu para ele. Então, tem os momentos certos de você usar o PIX e tem os momentos certos de você usar o cartão de crédito.
0: O PIX é para algo mais emergencial, na hora ali resolver?
2: Não necessariamente. Ah. É interessante porque a gente precisa entender o comportamento do consumidor. Como você bem falou, eu sou a garota do PIX, eu gosto de resolver tudo, porque você quer agilidade.
0: Paga um cafezinho aqui todos
2: passa
0: os dias,
2: passa aí o QR Code, vai no QR Code. Pois é, rápido, quer ganhar tempo, não é isso? E não vai ter nenhum prejuízo em relação a isso. Mas se a tua internet falhar.
0: E aí?
2: Se você está sem o seu cartão de crédito, e aí? Será que vão deixar você pagar no outro dia? Isso que é importante a gente saber usar os recursos que a gente tem de moeda. Cartão de crédito é importante, sim. Ele não é o vilão da história. Se a gente sabe usar de maneira consciente, de olho na taxa de juros, porque o problema do cartão de crédito é eu pensar que o limite que está disponível é o valor que eu tenho na minha conta.
3: Ele não é aumento de renda.
2: Aumento de renda.
1: Isso é importante destacar.
2: E a população
0: pode ser de
2: R$2.000.
0: Vamos imaginar que uma pessoa que recebe o salário mínimo, R$1.600, e tem o limite lá, esses bancos digitais muitas vezes liberam, né? Sim. O limite aí, estou estimando R$2.000, incorpora a renda da pessoa. Não é a sua renda.
2: Atenção, muita atenção. Eu posso usar o cartão de crédito ao meu favor. De que forma? Quando a conta ela é muito alta, por exemplo, eu preciso trocar a minha geladeira. Eu não tenho R$3.000, R$4.000 agora. Sim. Então, eu uso cartão de crédito com parcelas fixas. Por quê? De acordo com o período do ano, essa geladeira ela pode sofrer um aumento de preço. Ou seja, eu já garanti aquele preço mais baixo no meu cartão, parcelei. Já garanti um preço menor e eu não tinha condições de pagar à vista. Então, é uma vantagem usar o cartão? É quando a gente tem consciência sobre isso. Então, a educação financeira é extremamente importante. Conhecimento, ele é poder. Então, é bom a gente ter dinheiro também no bolso, na carteira. Porque, como já falamos aqui, muita gente não sabe ainda o que é PIX. Muitos empreendedores não sabem o que é PIX. Não recebem PIX. E aí?
0: Se a gente Como fica?
2: Como fica?
0: Olha, e tá importante a doutora falar nisso. Eu já jogo a bola aqui para o Weston Cavalo. Não sou a seleção, mas estou jogando bola.
1: Está administrando bem,
0: e a gente quer fazer gol. É assim como a seleção. Mais gols, minha gente. Olha que interessante o que o Serasa... A Serasa, na verdade, né?
3: Sim.
0: Divulgou recentemente. PIX fez 61% dos brasileiros... Vou arredondar, 60% reduzirem ou abandonarem o uso de dinheiro em espécie. E aí essa pesquisa aponta o seguinte, que entre os pesquisados, 28%, quase 30%, deixaram de usar boletos bancários com a mesma frequência, 17% diminuíram o uso do cartão de débito físico, quando você pega o cartão na mão, e 24% optaram pela tecnologia do PIX para fazer pagamentos em lojas também. Chega lá? celular, reconhecendo o QR Code, pagando a sua conta. Mas o que eu quero destacar é isso aqui, Weston. Pix fez 61% dos brasileiros reduzirem ou abandonarem o uso do dinheiro. A gente já está falando há um tempinho, a gente ainda não tinha falado do dinheiro. Pois Qual é a importância do dinheiro, do papel? No momento em que não tem papel circulando, eu também quero falar sobre isso. As pessoas já esqueceram do dinheiro em papel e moeda?
3: Interessante, né? Porque com o protagonismo da tecnologia, né, Natália? Hoje o que importa, eu chamo até a questão do sistema financeiro, eu costumo chamar Edgar e Antônio, meus colegas de bancada, de ordem imaginada. Porque o que o Pix faz é isso, né? Uma transferência de uma ordem imaginada. E é interessante, Natália, o desuso do dinheiro, que ele vai permanecer. Isso a gente sabe. Nós temos aí nações como Alemanha, Japão, algumas europeias, que são muito preocupados com mais privacidade do que agilidade com pagamento. Mas no Brasil, para você ter uma ideia, dos 48% de uso de papel mesmo, do dinheiro em si, do papel moeda, mais ou menos por volta de 2021, atualmente está em 22%. E a gente tem que pensar que 22% só uso como meio de pagamento. Então, o que, que a gente vê? O Pix, na verdade, se transformou muito mais do que um meio de pagamento. Ele é uma infraestrutura pública de pagamento que tem sido melhorada, tem evoluído cada vez mais, atendendo a necessidade da população. E de uma forma muito interessante, além de trazer essa inclusão, é gratuito para as pessoas físicas, né? Teve uma obrigatoriedade para os bancos, que eu acredito que foi um dos grandes fatores de sucesso do Pix no Brasil, porque nós temos, por exemplo, lá o UPI, né, que é o da Índia, que está em primeiro lugar, o UPI lá com aquela montanha de gente, foi lançado em 2016, e mesmo com um montante de transações muito maior do que o Brasil, ele não emplaca como no Brasil, de ser tão completo como o Pix, justamente porque não tem obrigatoriedade de participação, pelo sistema financeiro como um todo. Então eu acredito que o Brasil está fazendo uma lição correta de casa, vai lançar, já está aí para sair o Brex, né, a moeda digital, cada vez menos uso do papel moeda, porque ele também tem custo, né, ele tem custo para se produzir dinheiro. Então, basicamente, pelo menos no Brasil, eu acredito que até pela falta de inclusão daquela população que tem a dificuldade com dinheiro, as antigas gerações, de ficar o mínimo, mas basicamente o Pix cresce numa taxa aí de 30%, 33% por ano, é que ele cada vez mais entra em desuso.
0: E a falta de moeda circulando, menos moeda circulando, isso tem prejuízo para a economia ou não? Porque, como disse você mesmo falou, Weston, está no ambiente digital. A gente não está vendo essa moeda circular. Mas, sim, as pessoas estão comprando, estão pagando, mas a gente não está sentindo aqui. Tem algum prejuízo para a economia?
3: De certo modo, não. É lógico que o próprio Banco Central, ele tem uma remuneração em cima do dinheiro que é emitido, né? Ele é através da Casa da Moeda. Então, basicamente, vamos dizer, os montantes do Pix utilizados na economia, ele traz até uma redução nesse papel moeda, o que traz também, vamos dizer, até um deságio para o Banco Central de estar trabalhando esse dinheiro na economia. Então, basicamente, Natália, prejuízo não tem, não. O dinheiro, ele continua no volume, até mais.
2: É a transação, né? O que conta para a economia são a quantidade de transações financeiras.
0: Quantos negócios estão sendo feitos.
2: Exatamente. E complementando a fala aqui do doutor economista, 95% da população aceitou muito bem o Pix. Ou seja, é uma das políticas públicas mais bem aceitas.
3: Já estão com mais de 180 milhões de usuários no Pix, né?
2: Muito. Então, assim, no ano passado teve um uso por segundo, 2.500 transações por segundo.
0: É muito, né, gente?
3: E tivemos um Pix em 2024, agora, que até o recorde era de 2 bilhões, de 3 bilhões para um pagamento via Pix.
2: Exatamente.
3: 3 bi.
0: Pagou por Pix?
3: Pagou com Pix.
2: Agora sim,
0: eu me pergunto quem tem esse dinheiro na conta. Faz um Pix, claro, 3 bilhões, está saindo já.
2: Eu dinheiro, né? Gostaria de informar, né, a todos que estão nos ouvindo sobre os cuidados com o Pix também, né?
0: Vamos chegar lá.
3: Tem um lado ruim também, né?
0: Deixa eu anotar aqui, cuidados com o Pix, porque tem muita gente mandando mensagem. Ficamos felizes porque conseguimos ajudar as pessoas. Juliana Nazário, nossa querida ouvinte, fala assim: se Natália é a moça do Pix, eu sou a moça do crédito. Se não tiver desconto, eu vou no crédito. Se não tiver desconto, vou no crédito. E ganho milhas. E aí ela pergunta, Edgar Leonardo, se o desconto for só de 5%, mesmo assim é válido pagar no Pix ou no débito? Que percentual é importante de desconto?
1: Vamos lá. Essa colocação dela foi muito boa. Agora, Natália, eu vou fazer só um comentário, vou voltar um pouco na tua pergunta anterior para o Weston, que você falou, e a economia perde pelo problema da emissão? Eu diria que até ganha por não emitir.
3: Sim.
1: Porque a gente tem que lembrar que para as moedinhas de metal, o custo de produção das moedas ela é muito superior ao valor de face da moeda. Exatamente, Wesson. Então, a gente tem um custo para emitir aquela moedinha, tá certo? E aquela moedinha vale menos do que ela custa.
2: Exatamente.
1: E se você pensar também nas cédulas de baixo

0: valor,
1: sim,
0: tá certo? Essas cédulas, elas são proporcionalmente, tá certo, muito mais caras de produzir do que as cédulas de alto valor. Então, quando você falou que paga o cafezinho, entendi, de 1,50 no Pix, isso é muito bom, porque a gente acaba precisando produzir muita moeda para gerar troco. A gente tem um problema cultural que o brasileiro, ele não é muito de gostar de moeda. É. O brasileiro não tem um hábito. Você chega fora do Brasil, você vê o cara chegar no metrô, botar a mão no bolso de terno, gravata, botar a mão no bolso, tirar uma moedinha e pagar a passagem do metrô dele, de moedinha. Mas o brasileiro, a moedinha, ele joga numa gaveta.
1: É só pra guardar.
0: Ele bota no cofrinho, ele bota no carro, no cantinho lá. É. E quando ele vai lavar o carro, ele tem um monte de moedinha ali. Então, a gente não usa muito moeda. Então, acaba que a gente precisa, e a gente acaba tendo um custo alto para o Tesouro Nacional, sim, de produzir moeda para que a gente possa continuar fazendo a economia girar, ter suas transações, girar. Tá? Então, mas voltando à pergunta da ouvinte, olha, ponto um que tem que ser observado é: você tem o recurso disponível, isso não vai impactar o seu fluxo de caixa ao você se descapitalizar pagando à vista algo que você poderia parcelar. Esse é o primeiro ponto. Porque, veja, se eu, para fazer o pagamento, é um pagamento de um valor pequeno, que ele não vai prejudicar o meu fluxo de caixa. Uhum. Para quem está em casa, o que é o fluxo de caixa? É, vai prejudicar o meu pagar e receber ao longo de todo o mês até entrar a minha nova remuneração.
2: Conta é R$100, vai fazer falta?
0: Não. Mas eu estou ganhando ali 5%, estou ganhando R$5. Então eu vou pagar à vista e vou ganhar R$5. É R$5 que eu já vou ter ali 3 cafezinhos para tomar, que vão ser de graça. Verdade. Então vale a pena. Sempre vale a pena. Agora, eu vou pagar R$20 mil. Eu não tenho os R$20 mil completo, eu até tenho os R$20 mil e ele está proporcionalmente, os 5% já cresceram. Já são mais relevantes. Mas aí eu também posso ver o seguinte: mas espera aí, eu, se precisar amanhã comprar um remédio, eu não vou ter. Então, depende. Depende do volume do recurso, depende do quanto eu tenho de capacidade de pagamento, quanto isso vai impactar o meu fluxo de caixa. Tá certo? E aí eu vou decidir, tá certo? Pode ser que eu escolha em determinados momentos que vou efetivamente pagar à vista, porque os 5, 6, 4% tem um volume em valores absolutos que é relevante, tá certo? Ou pode ser que seja relevante, mas no meu fluxo de caixa vai

0: pedreiro ao final da semana em dinheiro. Se você fizer o processo contrário, você for no armazém, o cara disser, te dou um desconto, paga aqui o tijolo e o cimento à vista, que eu te dou um bom desconto. Aí você diz, opa, o economista falou que é bom ganhar o desconto. Aí você paga. Quando for pagar o pedreiro, você complicou seu fluxo de caixa. Então, mesmo que aquele desconto seja muito bom lá no pedreiro, não é só olhar o desconto. É você ver quando esse desconto se aplica dentro da tua realidade, do teu planejamento financeiro. Porque aí você tem que pagar o pedreiro no final de semana e ele não vai poder ser pago no cartão.
1: E a importância de você saber qual é a sua vida financeira. Se você tem conhecimento, você consegue planejar. Então, vai observando aí sua conta bancária, como é que está a sua vida. Doutora Antônia, tem uma pergunta aqui do Marcelino, fazendo um comentário sobre uma informação que a senhora trouxe, sobre uma informação. Ele diz assim, no caso de pagar a conta em cartão e receber o Pix das pessoas que estão próximas de você, talvez não seja uma vantagem, porque dependendo do volume das entradas na conta, a pessoa pode ter de pagar imposto de renda e a vantagem vai virar um problema. O leão morde. Claro que a gente trouxe exemplo aqui de um almoço, conta pequena, não é valor baixo. O que falar sobre isso, doutora Antônia?
2: Perfeito, que pergunta maravilhosa. É, e também pegando aqui, né, andamento do que o nosso amigo falou, tudo é hábito, é rotina,
3: disciplina
2: e estratégia. Quando eu trouxe esse exemplo, é uma estratégia dentro do meu objetivo. Quando a gente fala do nosso dinheiro, a gente precisa determinar quais são os objetivos financeiros que eu quero, que eu tenho, que eu posso realizar. Então, como a Natália falou, poxa, eu não sei como é que funciona essa questão de milhas, a gente pode viajar, não é? Ter vários benefícios, mas aí é a rotina dela. Eu posso usar uma estratégia específica para lá na frente eu fazer uma viagem sem pagar nada. Por quê? Porque o meu cartão de crédito me trouxe um benefício e eu usei ele ao meu favor. Então, isso se aplica a todo mundo? Não. Educação financeira é algo particular, de acordo com a tua renda, de acordo com a tua rotina. Quando as pessoas falam para mim, perguntam, professora Antônia, me fale aí, qual é o melhor investimento? Qual é a melhor ação?
1: Qual bolsa de valores, é mais seguro?
2: Me diga aí, né? Eu vou dizer, calma, vamos analisar a tua rotina, os teus hábitos de consumo.
3: Primeiro, seu perfil.
2: Ser
3: mais moderado, conservador, mais arrojado.
2: Exatamente.
1: O que funciona para o coleguinha pode não funcionar para você.
2: Exatamente. E aí, quando o nosso colega, nosso ouvinte, Marcelino. Né, Marcelino, muito obrigada pela sua pergunta, ele questiona, ele já está preocupado com o leão lá na frente.
1: Sim.
2: Então, eu preciso entender esse custo a mais no meu cartão de crédito vai me trazer um prejuízo ou um retorno financeiro? Tudo a gente precisa analisar, até o momento de pagar o pedreiro à vista, de comprar os materiais de construção no cartão ou parcelado, eu preciso entender, eu vou pagar juros ou eu vou receber juros? Ou seja, o Pix na minha conta paradinho, será que é interessante ou é melhor aplicar em algum ativo financeiro para ele ficar
1: rendendo?
2: Então, tudo depende dos teus hábitos. A gente precisa entender qual é o teu objetivo, o que você quer. Você quer fazer uma viagem no final do ano para Disney? Então, vamos traçar um planejamento específico para isso.
1: Claro.
2: Não, meu planejamento é comprar um apartamento. Então, vamos traçar um planejamento específico para isso. Então, o conhecimento, ele é poder. Educação financeira transforma as nossas vidas.
3: Existe uma distância muito grande entre comprar e pagar.
2: Exatamente.
1: Comprar e pagar. Um universo de distância, não? Um oceano atlântico. Olha, Edivaldo de Afogados, ele é taxista, circula muito pelo bairro de Afogados, nos mandou aqui um áudio. Obrigada, seu Edivaldo. Dizendo que por lá ainda se usa muita nota, viu? O povo paga o táxi com dinheiro físico, moeda, faz a feira com moeda, vai no camelô com moeda. Ele diz, eu também trabalho com Pix, mas o dinheiro aqui é muito presente. Obrigada, seu Edivaldo de Afogados. Intervalo, a gente volta já.
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3: Voltamos com o debate aqui na Supermanhã da Rádio Jornal. Hoje falando para você sobre dinheiro, Pix ou cartão, qual meio de pagamento faz mais sentido para o seu bolso? Como é pergunta, a gente está aqui de forma propositiva respondendo, ajudando, as pessoas participando. Já vou para mais uma rodada. Eu quero registrar aqui no YouTube, YouTube da Rádio Jornal, vá para lá você nos assistir com imagens, uma mensagem do Edilson Alves. Ele fala assim: seria bom se todas as pessoas tivessem um salário digno e uma única forma de pagamento para realizar suas compras ou cédula ou débito, que os juros do cartão de crédito não fossem tão altos. Claro, né, Edilson, a gente está aqui falando de possibilidades, de dinheiro, na torcida sempre que a renda possa melhorar, porque essa deve ser a missão, aumentar a renda das pessoas. E, claro, sempre nessa torcida pela melhora de vida do brasileiro, e que aí, com uma renda maior, ele possa, de fato, pensar nos benefícios. Eu sei que, para muita gente, às vezes, é difícil pensar em fazer uma viagem, é um papo distante, mas o sonho é que você chegue lá também, que a gente possa aqui sempre trazer as informações para lhe ajudar. Como eu falei, tem várias perguntas, e aí eu já vou começar com o Fábio Silva, que está nos ouvindo, e diz: para alguém disciplinado, tem que ter disciplina.
4: Olha, já começou bem.
3: Não é? Para alguém disciplinado e interessado nos benefícios do consumo cotidiano, o aprendizado sobre milhas aéreas justifica o investimento em cursos especializados. Ou é possível conseguir resultados semelhantes por meio de material educativo, oferecido por bancos? YouTube, posso estudar de forma própria ou eu preciso procurar um especialista? Como eu acho informação sobre a questão das milhas? Já que Edgar Leonardo falou sobre isso antes, tem como, Fábio, conseguir mais informações? Pessoas como eu também, né, que não tem tanto conhecimento,
5: pronto,
3: faz como?
5: Lá. Vamos por partes, tá? Ponto 1. Hoje a gente tem disponível muita informação gratuita. Então, eu diria que para uma primeira etapa, para uma primeira fase, tá certo? Você tem muita informação disponível. O que ele precisa fazer é uma curadoria muito legal do que ele vai buscar de informação, porque também tem muita informação que não é de muita relevância. Claro. Mas existe a possibilidade, ele pode usar de forma inteligente uma inteligência artificial, ele pode fazer uma curadoria no YouTube, ele pode fazer cursos que são gratuitos.
4: Isso, tem cursos específicos, isso, né? Cursos em plataformas que também tem um certo custo, que a gente não vai divulgar mais.
5: Isso, agora, ponto. Lembrando que muitas vezes as pessoas hoje, inclusive eu tive uma conversa recentemente exatamente sobre isso, alguém dizendo assim: ah, eu não preciso hoje mais fazer cursos pagos porque eu tenho tudo na internet. Eu digo: olha, você vai ter que fazer a curadoria, você vai ter que fazer toda a trajetória e você não vai ter suporte e acompanhamento. Quando você está falando de um curso, tá certo? Você vai ter alguém que já tem experiência, tem resultado comprovado, que já fez uma curadoria, que vai dar um suporte. Então, a curva de aprendizagem, ela é outra.
4: Sim.
5: Então, a velocidade, quando você ia sozinho, talvez, passar um ano por tentativa e erro para aprender alguma coisa, talvez você consiga aprender isso em 2-3 semanas, tá certo? Isso. Então, inclusive porque você vai ter que ter muita dedicação sozinho para ir em busca. Enquanto com o curso que você pagou, você tem uma obrigatoriedade. Agora, também precisa ver o seguinte: qual é o nível de aprofundamento que você deseja nesse aprendizado? Ah, eu preciso conhecer apenas o que é, eu não sei como funciona, eu vou começar. Então, dedique um tempo, diga: ah, eu vou estudar uma hora por semana sobre isso. E aí, uma hora por semana, você vai em busca, aprende, pega para começar o teu contrato do teu cartão.
3: A própria operadora, tá, do cartão.
5: Exato.
3: Ou uma, pega, por exemplo, no contrato, caso da aviação, liga, pode ter informações.
5: Liga para a tua operadora e diz: olha, esse
4: é
5: meu cartão, ele me dá que benefícios? Mande para mim por escrito os benefícios.
3: Imagina você ficar assistindo um vídeo que fala sobre benefícios. Isso. E o teu cartão funcionar sim, atender ao requisito, mas de uma forma diferente.
5: Isso, então,
3: com menos benefícios.
5: Se dedique e busque. No momento que você precisar, de fato, de um aprofundamento, tá certo? Agora, eu vou chamar também a atenção, muito cuidado com certos gurus de internet, tá? Porque o Edson, no começo, ele falou uma frase aqui, né, sobre cartão de crédito, ele disse: não é ampliação de limite de renda.
4: Sim.
5: Porque eu já vi gente dizendo, tá, em rede social, dizendo: olha, se você ganha 3 mil e você tem 2 cartões de 5 mil, sua renda é 13 mil. Não, não é, sua renda continua sendo 3 mil. Tá? Então, muita atenção, muito cuidado. Sim. Não vá cair, tá certo?

0: em pessoas que simplesmente falam o que não é fato, não é verdade.
1: E que às vezes falam que tá você certo. Quer ouvir. O que você
2: não
1: quer.
2: É interessante, exatamente. Viu, Natália? Eu costumo até diferenciar aí com a frase minha batida do mercado, que é o seguinte: na internet é muito claro isso, a diferença entre informação e conhecimento. E usando essa frase batida é que informação é você saber que o tomate é um fruto. Conhecimento é saber que não se coloca um tomate numa salada de fruta. Então, o que é que acontece? Existem várias formas. Agora, voltando aí para a questão do nosso debate sobre forma de pagamentos, o que é vantajoso, não, a questão do cartão de crédito. O Edgar, ele falou logo no início, né, sobre essa questão de você não ter esse consumismo. Porque, gente, não existe almoço grátis. Friedman já dizia isso há anos, né? Então, o que é que acontece? Cartão de crédito, ele geralmente costuma te abater anuidade, ele costuma te dar todos esses benefícios em cima do teu consumo. Então, se esse teu consumo já é natural, beleza. Eu costumo dizer, quando eu estou trabalhando com um empresário, que eu gosto de trabalhar com um empresário que faz conta. Isso sai para todo mundo. Faça conta, pessoal. É só fazer conta. Deixa eu ver o que o cartão está me beneficiando em cima do consumo que eu tenho rotineiro. Não é que eu tenho que aumentar meu consumo para ganhar benefício. Porque se você não faz conta, você vai entrar num buraco negro. Agora, assim, para quem quer viajar, uma dica para vocês, além dos cursos e tudo mais que você pode fazer, como o Edgar ilustrou bem, gente, pesquisa sobre skip lag. Skip lag é uma forma de você viajar, onde tem site e tudo, agora tem que estudar, porque você não pode levar bagagem, embarcar, é só coisa de mão. Onde você compra um trecho que é mais barato e você desce no meio do caminho. Então tem gente especialista em skip lag que viaja para o exterior. Eu tenho amigos que fazem isso, pagam baratíssimo, sem custo nenhum, aprendendo o serviço de skip lag.
1: E esteja disposto a enfrentar também os desafios dessa modalidade.
2: Exatamente, né? Tudo caminho, tem, exatamente. É malinha de mão, tem que estar ligado para não se perder essa coisa toda.
1: São alternativas, né? Se a gente está querendo aplicar o dinheiro da melhor forma, tem que saber skip lag.
2: Skip lag.
1: Olha o José Carlos, de Jaboatão Centro, Weston, perguntando: a portabilidade dos cartões de crédito pode ser benéfica para quem quer poder controlar melhor as suas compras?
2: Com certeza. E é interessante, Natália, que a gente já debateu certa vez falando um pouquinho sobre isso. Galera, turma que está assistindo aí, a gente está ouvindo, né, a nossa audiência, vai no site do Banco Central, nós já falamos em alguns debates que ele é completo, você tem calculadora do cidadão que você faz cálculo de qualquer tipo de investimento, de financiamento, de crédito, mas principalmente para você ver ranking das taxas de juros de cada banco. Então lá ranqueia de colocando do maior para o ou do menor para o maior. Você consegue ver essa taxa de juros. Então verifica a taxa que seu cartão de crédito está cobrando. E essa portabilidade é bem-vinda quando você consegue uma taxa de juros. Isso funciona até para dívidas. De você, de certo modo, levar a tua dívida para outro banco para poder, de certa forma, se tornar pagável. Outro ponto interessante que a gente terminou não falando aqui, que apesar dos benefícios, a gente já comentou que tudo isso que a gente está falando é para quem tem planejamento financeiro, para quem tem gestão financeira e que tem ação diária com suas finanças, ou seja, quem realmente sabe o que está entrando e o que está saindo. O cartão de crédito ele é muito bem-vindo como forma de pagamento, já que a gente está falando, mas para quem tem isso, porque o que acontece? Ele é o principal vilão no sentido de quem não tem finanças. Eu não gosto nem falar de vilão, porque assim, o brasileiro, na média geral, né, meus amigos de bancada, a gente não é treinado para finanças. Vamos dizer, da base acadêmica, a gente vê a matemática, as exatas como assim, um monstro, né? Não entra muito como feeling do brasileiro. Mas assim, o cartão de crédito, se saber usar, é como qualquer tipo de financiamento. Se você tem uma gestão financeira, um planejamento de saber como usar, vale a pena.
1: Muita gente tem medo mesmo, por conta dos juros, fica com medo de não dar conta de pagar.
2: Exatamente nessa linha. Aí não podemos deixar de considerar que a gente tem 60 milhões de pessoas que ganham salário mínimo, né, Natália? Então isso vive numa linha praticamente de sobrevivência. Hoje, os empregos que são gerados, basicamente, eu diria que 90% dos empregos pagam até 2 salários mínimos, está muito complicado. Mas isso é outra situação. É justamente, quanto menos você ganha, mais gestão financeira você precisa.
1: Precisa fazer.
3: É interessante.
1: Sim, Antônia Alessa.
3: É interessante falar que, como Natália bem falou no comecinho da nossa volta, do nosso retorno, sobre a questão da renda, né? Quanto maior a renda, mais a gente tem possibilidades, né, de ter um consumo mais adequado de acordo com as nossas expectativas. Mas sabe o que é interessante? Que tem tanta gente que tem uma renda altíssima e não consegue controlar suas finanças.
2: O nível de consumo está na mesma
3: linha. O consumo vai para além. Então, assim, independente da tua renda, se você tiver uma organização financeira, se você viver abaixo do teu padrão de vida, ou seja, o ideal é que a gente sempre gaste bem menos do que a gente ganha, independente da tua renda. Se você ganhar 1 milhão,

0: por ano ou 30 mil por ano. Tem muita gente que tem até 3 salários mínimos que consegue financiar a casa, que consegue financiar um carro. Mas muitas pessoas perguntam, como é que essa pessoa faz isso ganhando tão pouco? Uhum. Organização. Porque muitas vezes o número final da renda não condiz com o teu padrão de vida. Então, são hábitos. Se a gente quer melhorar as nossas finanças, a gente precisa mudar os nossos hábitos. É dizer, olha, hoje não dá não, porque o dinheiro já acabou.
1: Não dá para almoçar fora todo dia.
0: Aí o que a pessoa faz? Eu te empresto,
2: principalmente
0: em grandes cidades, né?
2: Como Recife, está ficando cada vez
0: pois
2: mais difícil.
0: Pois é.
2: Né?
0: Então, assim, é ter consciência do nosso consumo. Até que ponto eu posso usar o cartão de crédito? Até que ponto eu posso comprar o iFood todos os dias, final de semana? Eita, tá na Copa, alegria aqui, vamos lá. E no final, dói. Dói no bolso.
2: É a decisão de compra emocional.
0: É a conta decisão, exatamente. Vai chegar, né? Então é dar uma paradinha assim, dizer, opa, qual é o meu objetivo? O que é que eu quero para mim? Então, educação financeira é base, é tudo. E a gente não é estimulado isso quando crianças. É. Pelo contrário, as pessoas, os adultos nos dão dinheiro quando a gente é criança para comprar. Estimula o consumo e não o cofrinho. Cadê aquele velho cofrinho? Vamos estimular, não é? A dizer, olha, guarda um pouco. Se eu te dou 10 reais, guarda 5. Guarda 4, guarda pelo menos um, mas agora a gente quer gastar até 11,
1: se
0: né?
1: Se um adulto não guarda, como ele vai ser exemplo para a criança guardar? A criança um dia vai ouvir o pai, a mãe, a avó, o avô falando, não podemos fazer isso porque não tem grana, não tem dinheiro. Como assim? Você está dizendo... E tem gente que pega do cofrinho do filho, viu?
2: Sim.
1: Então acontece, meu Deus. Cada um com a sua realidade,
0: mas
1: né,
0: é
1: gente?
0: Uma
1: mas
0: realidade.
1: Vamos fazer um exercício de tentar, dentro da nossa realidade, guardar um pouco. Porque o dia daquele desafio que você não estava esperando... Ele vai aparecer.
0: É a reserva de emergência.
1: Justamente.
2: Você falou, Antônia, das duas regras para que não se divide nessa relação, que é justamente não gastar mais do que se ganha e ter algum tipo de reserva.
1: Ó, tem uma pergunta que a gente recebeu já tem um tempo, ela foge um pouco do assunto, mas a gente vai tentar ajudar. Seu Nildo Sapateiro de Carpina. Por quê? No dia 16 de junho, a gente fez um programa sobre o olhar americano sobre o Pix brasileiro. E aí, naquele momento, quando a gente falava dos Estados Unidos, questionando alguns pontos do Pix, aquele relatório que foi publicado, e falando de taxação de novo, os ouvintes começaram a perguntar também sobre formas de pagamento. E daí partiu esse momento que nós estamos tendo agora, falando sobre formas de pagamento. E o seu Nildo, naquela oportunidade, fez uma pergunta. E agora ele cobrou, que disse, ó, não esqueçam de mim. Lá no dia 16 de junho, ele já estava perguntando. Então vamos lá, seu Nildo. Ele diz assim, Edgar... Fiz umas compras numa rede de supermercados aqui de Carpina. Na hora de pagar, estava dando erro no sistema. E ele queria pagar com Pix. Só tinha Pix na hora. E não pôde pagar. E aí ele teve que deixar as compras no caixa e ir embora sem as compras. Claro que precisava, né, seu Nildo? Foi até o supermercado, mas saiu com as mãos vazias. Ele pergunta o que fazer. Claro que nesse caso envolve também um pouco de direito do consumidor, sim, tem várias questões. Mas aí eu vou perguntar aqui para Edgar o seguinte, o estabelecimento, ele pode dizer o seguinte, ó, só aceito Pix, só aceito cartão, só aceito dinheiro, senão você vai deixar suas compras aí, o sistema não está funcionando. Como fica essa relação com o consumidor?
3: Vamos lá, ponto 1. Ele pode não aceitar cartão, cheque, por exemplo, mas ele não pode, por exemplo, deixar de aceitar dinheiro.
1: Dinheiro não.
3: Dinheiro ele não pode. Tá? Partindo desse, porque a moeda brasileira, o real, tá? Não é dólar, não é libra. Tá? Alguém quer pagar com dólares, mas vale mais, não importa. Né? Porque o que quita dívida no Brasil é real.
2: É o sistema financeiro.
3: Isso. Então ele é obrigado a aceitar dinheiro. Também não pode chegar no estabelecimento e dizer não aceito dinheiro. Né? Ele é obrigado a aceitar dinheiro, né? Moeda real, que é a moeda de uso corrente no Brasil. Partindo desse pressuposto, né, eu também sigo na lógica, embora eu não tenha lido isso em lugar nenhum, que por princípio ele é obrigado a aceitar o Pix, porque o Pix é uma transferência em real.
1: Digital, instantânea, mas é do
3: instantânea,
1: real.
3: É. Em real. Tá certo? Ele não é obrigado a aceitar cartão. Ele não é obrigado a aceitar cheque, ele não é obrigado a aceitar dólar. Agora, tem uma questão aí que é importante, né? O Pix é uma plataforma muito segura, muito bem estabelecida, tá certo? E que eu não tenho visto ela ficar fora do ar. Mas é uma transação que ela precisa de uma... E aí eu vou fazer uma comparação. Ele, para sair de casa, para ir no supermercado, ele usou uma estrada. Essa via que ele usou.
1: Seja caminhando de carro, de ônibus.
3: Isso.
1: Enfim.
3: Então, essa estrada, essa via que ele usou, tá? É a banda larga.

0: E aí, você pode ter pego o celular e eu vou fazer um pagamento com Pix, e aí minha banda larga, eventualmente, ou minha operadora como um todo, ela me... Porque se eu pegar o meu celular e eu chegar numa região ou no meio do mar, numa situação onde eu não tenho acesso à internet, eu não vou conseguir fazer Pix. Então, o que acontece é que algumas vezes você pode ter uma falha de conexão, né? Não necessariamente é uma falha na Sim. operação do Pix, tá? E aí, simplesmente, o meu banco, ele pode dizer, olha, não tô ele nem vai acessar o banco. Sim. Isso é o primeiro ponto, porque é como se a estrada tivesse bloqueada, tá? A outra coisa, você colocou muito bem, essa estrada, que é a banda larga, ele pode estar indo no carro, é o banco dele. Então, o banco dele podia estar com alguma instabilidade no sistema, por N motivos, um problema também de conexão do banco, problemas de segurança do banco, uma manutenção momentânea no sistema do banco, uma falha, tá certo? No banco, é o carro que ele está indo naquela estrada. Esse banco pode ter tido uma instabilidade qualquer, embora a estrada estivesse boa, mas esse carro que ele estava indo, né? Então, são duas coisas. O terceiro ponto é uma efetiva falha no sistema do Pix. Esse eu acho mais difícil.
1: Sim.
0: Tá? Então, essa eu acho...
2: Muito difícil o Pix ficar fora do ar.
0: O Pix fica fora do ar. Eu vou ser sincero, não sei se os colegas aqui, Antônia, Wesson, eles têm essa informação, mas eu não vi assim, uma falha que a gente diga assim, o Pix hoje saiu do ar.
1: Acontece na estrada mesmo, que eu tenho um caso real, e eu vou aqui aproveitar para matar a cobra e mostrar o instrumento que eu matei o réptil, né? Que foi em... Eu estava em agosto de 2023, em Santa Luzia do Itanhi, em Sergipe. 80 quilômetros lá de Aracaju, acompanhando a instalação de um projeto do governo, que era o Aprender Conectado, de escolas públicas. E teve um apagão nesse período aqui, a nível Brasil, que mesmo quando a energia retornou, o sistema do banco não voltou. Eu estava no restaurante, ela não aceitava nada, nem eu dizer que voltava depois. E eu não ando com dinheiro, então eu fiquei sem almoçar nesse dia. Refém da tecnologia uma vez, de 2020 para cá.
0: Por isso que eu sou matuto e ainda ando com a cédulazinha no bolso.
2: Olha o que já aconteceu, um caso, uma pessoa que eu conheço. Foi ao supermercado, não conseguia... Não conseguia no seu aparelho, com a sua internet, a sua operadora, conectar. E aí a pessoa disse para o caixa, para a menina do caixa, vocês não têm Wi-Fi, não? E aí o supermercado forneceu o Wi-Fi, que é a internet do ambiente, do espaço, do imóvel. E a conta foi paga.
3: Funciona,
2: então esse diálogo também pode existir, mas depende da precisa, empresa também.
0: A gente precisa entender que para que o Pix funcione, você precisa dessa estrada.
2: Isso.
0: Essa estrada, infraestrutura
1: básica, né?
0: É a infraestrutura de banda larga, que precisa estar disponível, tá?
2: E se você for com o cartão e a máquina de cartão tá
3: descarregada, também, né?
0: Também.
1: É importante a gente ver que, de certa forma, o próprio mercado, vamos dizer, consumidor, tudo, regula esse tipo de situação. Porque, a princípio, a maioria está indo num local que não recebe pagamento na modalidade que eu tenho, começa a abandonar e procurar outro.
2: O mercado regula. O consumidor é protagonista.
1: O comportamento.
2: Olha, doutora Antônia falou antes assim, temos que ficar atentos aos cuidados com o Pix. Eu não esqueci. Então, a gente vai para o intervalo e, na volta, quais são os cuidados que devemos ter com o Pix? Falamos já.
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1: Gente, voltamos aqui com o debate, o tempo correndo demais. Eu deixei uma pergunta para a nossa economista Antônia Lessa, que é a seguinte: quais são os cuidados com o Pix? A gente vai responder rapidinho, mas antes eu preciso registrar o que nos manda o Giovanni Gonçalves, que é de Candeias, Jaboatão. Ele diz que atualmente prefere comprar com cartão de crédito, que oferecem cashback, que é o retorno, e não cobrem a anuidade. Não cobram anuidade, taxa de manutenção. Está pesquisando, está sabendo como fazer. Diz ele que tem vezes que a pessoa compra no cartão de crédito, a loja concede um desconto bem maior do que o comprado se for no dinheiro, no Pix, então tem que ter esse controle. Muito bem, Giovanni, obrigada pela contribuição. Então, doutora, rapidamente, cuidados com o Pix para a nossa audiência.
2: Vamos lá. É, e vou trazer a Natália novamente como exemplo, né? Como ela disse que era a garota do Pix.
1: Somos ligadinhos.
2: Imagina, Natália, você sabe que tem recurso lá, tem dinheiro na tua conta, o saldo tá positivo, e aí você vai passar lá, pagar o Pix e bloqueado. Já pensou nisso?
1: Aí eu tô ferrada.
2: Porque... Não, tá bloqueado não, tem dinheiro, não é?
1: Porque eu não ando com cartão, imagina o que acontece.
2: O teu Pix foi bloqueado. Por quê? Recentemente saiu uma atualização, né? É, justamente para melhorar a nossa segurança, que todas as pessoas que têm dinheiro em Pix, que têm uma conta e usa como Pix, atualize os seus dados, mantenham. Isso é recente, tá? Uhum. Agora, de 2026, do Banco Central. Atualize, deixe os seus dados atualizados. Como é que eu vou fazer isso, Antônia? Entra no teu aplicativo, lá na aba tem aqueles três pontinhos lá em cima, no cantinho superior. Clica e tem configuração, atualizar dados.
1: Tá no teu perfil, número de telefone,
2: analisa, dados. Porque se tiver alguma inconsistência, o banco vai bloquear. Outra coisa, movimentação aleatória fora dos teus hábitos de consumo. Sim. Por exemplo, o banco sabe que todo mês você paga a escola, você toma um cafezinho toda segunda-feira, aquele horário, de repente você quer comprar algo que o Pix seja um valor aleatório que não está presente na tua rotina.
1: Um local diferente.
2: Um local diferente. E aí, o que é que eu faço? O banco pode bloquear por medida de segurança. Então, atualiza, mantém atualizado. Entra lá no teu aplicativo. Ah, eu não tenho aplicativo. Então, vai ao teu banco e pede para atualizar os teus dados. Se faltar um CEP do teu endereço. Muitas vezes a gente não se muda, né?
1: Sim.
2: Mudou de residência e aí o aplicativo é... ó. Antigo,
1: rapidinho.
2: Não é? Os dados de cadastros estão desatualizados, então preste atenção, olha agora, para não sofrer esse susto na hora de pagar o teu café, tá certo, Natália?
1: Inclusive, a gente poderia até fazer um novo programa só sobre os golpes, né? Para cuidar, e é isso. Tem que ter muito cuidado, né, doutora?
2: Isso, agora o interessante é que o Banco Central, ele está mais presente para evitar esses golpes, né?
3: Passou um mecanismo especial de devolução, né?
2: Exatamente, muita coisa melhorou, muita coisa, os golpes realmente caíram demais.
1: Que
2: golpe é em relação ao mercado, por

0: Por exemplo, você, que eu já vi vários casos, né? Meus alunos já me relataram vários de pagar lá o QR Code e outra pessoa cola um QR Code diferente
1: É,
0: na
1: pá.
0: conta, digamos lá na conta de energia. O QR Code foi fraudado.
2: Pense.
0: Boleto
1: Tem muito isso.
0: bancário fraudado. Então, prestar atenção e conferir
1: Sempre confirmar para onde tá indo,
0: para
1: é. O
0: onde
2: nome da pessoa que está recebendo. Não
0: exatamente.
2: faça rapidamente,
0: É.
2: precisa
0: Não,
2: resolver. Não.
0: não.
2: Cuidado, porque a gente está falando do
1: Natália,
2: seu dinheiro.
1: é
2: Isso,
1: interessante como o
2: sim.
1: brasileiro, pela criatividade, ele consegue melhorar um serviço, como também trazer esse tipo de artimanha que a
2: É.
1: gente vê, né?
2: Acho que é o ser humano, né?
1: É,
2: É o
1: você
2: ser
1: tem uma
2: humano.
1: ideia, que interessante quando lançaram o Pix em 2020, né? Primeira coisa que se descobriu, que também era um aplicativo de mensagem. Um marido foi
2: Verdade.
1: bloqueado pela ex-esposa, estava numa briga, não conseguia falar, ele ficou mandando centavos e passando mensagem para ela.
2: Gente,
1: E a partir daí vai derivando novos
2: se o
1: serviços,
2: povo
1: né? Vai
2: utilizasse
1: acontecendo
2: toda essa
1: assim.
2: inteligência
1: É,
2: para
1: para o
2: assunto
1: bem.
2: bom, né,
1: Deixa eu
2: diga.
1: falar, eu queria dar uma dica final, que é o seguinte. Na verdade, a pessoa diz, olha, mas eu tenho muito medo, por que essas fraudes digitais? Veja, da mesma maneira que a gente evolui para o bem, o mal vai acompanhar,
2: Claro.
1: ponto um. Mas aí, eu diria que o grande problema hoje, maior do que essas fraudes eventualmente na plataforma, é a gente ter isso aqui, ó,
2: Solar.
1: os celulares. Porque você anda com o celular, você tem toda a sua vida aqui.
3: Tá tudo aí.
1: Então eu gosto de fazer duas coisas. Ponto um, você tem aplicação financeira? Tenho. Então faz o seguinte, compra um celular baratinho, deixa ele em casa e cadastra o aplicativo do teu banco, que tu tem tuas aplicações financeiras, tuas reservas de emergência, tuas economias em casa nesse
2: Você não
1: celular.
2: precisa sair com essa
1: Para que você tem que
2: informação.
1: andar com
2: É verdade.
1: um celular que tem toda a tua vida? Tá? Então compra um celular baratinho, deixa lá. É mais barato você pagar, tá certo? Por isso, do que você ter um problema. Ponto 2, que eu acho que é uma dica relevante, né? Eu gosto de andar com um pouco de dinheiro e um cartão. Faz uma conta num banco, sei lá, uma conta salário, que você não é a tua conta mais volumosa. Ou se não, vai num banco digital, tá? Faz uma conta com limite baixo. E quando tu for andar, tu anda com o teu cartão dessa tua conta de um banco que tem poucos valores. Porque, veja, se você eventualmente, hoje com banco com aproximação, você pode deixar teu cartão cair e alguém pode se aproveitar disso. Mas se o teu cartão, ele for um cartão de débito só,
2: Para o dia a dia,
1: tá
2: para
1: certo?
2: as
1: Ou de crédito
2: necessidades
1: com valor bem
2: básicas.
1: baixinho, tá certo? De um banco com limite baixo. Você vai andar com ele, se você eventualmente perder, se você for assaltado, se você for furtado, se você for roubado, seja lá o que acontecer na tua vida, o impacto vai ser um
3: Bem
1: impacto
3: menor.
1: que não vai ser tão
2: Verdade.
1: pesado na burocracia para você resolver e na tua vida ao longo dos meses. Mas as pessoas andam com todos os
2: A
1: cartões,
2: vida toda.
1: com todos os
2: Título de
1: cartões de
2: eleitor,
1: alta
2: dispensa
1: da vida, exato,
2: do
1: andam
2: Exército.
1: com no celular todos os bancos. Cara, aquele celular que você usa no dia a dia para trabalhar e etc., você põe uma conta que você precisa sobreviver. De resto, deixa um em casa.
2: Muito bom. Dicas ótimas para todo mundo. Wesson, Edgar, Antônia, obrigada por estarem com a gente. Até a próxima.
1: Obrigado, até a
0: Muito
1: próxima, Natália.
0: obrigada.
1: Satisfação.
0: Um bom dia.
2: Bom, olha, tem tanta dica aí que a minha dica agora para você é, quando terminar o nosso papo, vá lá para o YouTube da Rádio Jornal ou no nosso site. O programa vai ficar disponível para você ouvir quantas vezes quiser. Não perde as dicas e melhora aí a sua vida financeira. Até amanhã.
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5: 3 horas e 3 minutos.
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1: Começa agora o Passando a Limpo. Muito bom dia para você que nos acompanha pelo rádio, pelo aplicativo JCPE, também pelo jc.com.br, nosso portal do Sistema Jornal do Comércio e de Comunicação, e pelo YouTube. Já estou conectado aqui no YouTube da Rádio Jornal. Estava brincando aqui, dizendo que os cardiologistas vão precisar arranjar dinheiro. Não sei o que é que vão fazer esse ano. Porque... Tô brincando, claro, mas é porque, assim, quem tinha que fazer check-up cardíaco fez ontem. Fez ontem. Quem tinha que fazer check-up, quem tosse pelo Brasil, pela seleção e precisava fazer check-up, fez ontem, assim, não tem mais o que. Se sobreviveu a ontem, meu amigo. Rapaz, é uma coisa impressionante. E ontem foi um dia de muitas emoções, né? Assim, além do Brasil vencer, o Japão. Daquele jeito, ainda teve a Alemanha desclassificada, depois a Holanda desclassificada, a Alemanha perdeu para o Paraguai. O Paraguai é impressionante o que o Paraguai jogou ontem. 115 minutos, finalzinho da prorrogação, 118 minutos, finalzinho da prorrogação. Você olhava o Paraguai. O Paraguai não tinha a mínima condição de fazer um gol. Ele não passava do meio campo. Agora também... A linha de marcação, as duas linhas de marcação atrás, era dos quatro, as quatro e quatro ali, principalmente, você tinha duas linhas, virou cinco, tinha hora que virava cinco, seis, as linhas, elas não se desfaziam. Impressionante. 118 minutos de jogo, 120 minutos de jogo, finalzinho da prorrogação, e eles não desfaziam a linha de marcação. Parecia que estava um abraçado com o outro ali, eles não saíam do... E a Alemanha tentava entrar e não conseguia, realmente... Para se defender é um time impressionante. Não conseguia fazer gol, não conseguia fazer gol. Só fez aquele primeiro e depois não aguentava passar do meio campo. Mal aguentava passar do meio campo. Agora, para se defender é impressionante. E aí venceu a Alemanha, vingou o Brasil.
2: E a disputa de pênaltis foi impressionante, né? Porque tiveram várias idas e vindas. O goleiro do Paraguai pegou dois pênaltis. Aí depois o da Alemanha
1: não é brincadeira,
2: pegou novamente.
1: O Neuer é considerado um dos melhores goleiros do mundo, né?
2: A Alemanha, quando teve chance de passar, o sujeito chutou na arquibancada a bola. Pois e por fim o Paraguai foi lá e ganhou.
1: Exatamente. Mas vamos embora, porque ontem as emoções não foram só no futebol, não. Foi só no futebol, vai vir muita coisa ainda por aí. Agora, teve ontem reunião, antes do jogo, teve uma reunião da Federação União Progressista aqui em Pernambuco. A gente vai conversar sobre isso, Terezinha, mas eu só queria contar uma história que é a seguinte. Imagine que você, o seu sonho, qual é o carro dos seus sonhos? É uma Ferrari? Tá, beleza. Agora, meu amigo, é o seguinte, você tem condição de pagar o IPVA de um Ferrari? Sabe? Porque Ferrari, ok, beleza, é o carro dos sonhos. Agora tem Ferrari que só o IPVA aqui no Brasil dá 700 mil reais. Só o IPVA. Você tem condição de bancar? Outro exemplo. Ah, porque eu quero ter uma casa grande, uma mansão. Eu quero morar numa mansão. Tudo bem, você não tem dinheiro para comprar a mansão sozinho, aí você junta um grupo de um monte de gente, um grupo de amigos, e vão morar 100 pessoas nessa mansão para dividir o preço dela, para poder dividir. Beleza, você consegue sustentar. Financeiramente você consegue. Muita gente trabalhando para sustentar, né? Você consegue. Agora, dá para conviver lá dentro? Dá para você viver dentro dessa mansão com outros 99 amigos ali?
3: Entre aspas.
1: Entre aspas. Dá para você viver bem? Você vai viver tranquilo ali? Eu estou dizendo isso porque, assim, a Federação União Progressista, e aí não é só Pernambuco o problema, no Brasil inteiro, a Federação União Progressista é uma coisa meio que, olha aí que oportunidade. Vamos ter mais de 100 deputados, a gente vai fazer um monte de deputados, vai ganhar tanto dinheiro agora, vai ter o maior tempo de TV, vai ter a maior verba para fazer campanha. Maravilhoso. O problema, meu amigo, é você dormir e acordar com outras 99 pessoas dentro da sua casinha que você sonhava em ter. E aí, Terezinha? Dá confusão.
3: Dá confusão e todo mundo sabia que ia dar, não é? Porque primeiro a gente faz uma brincadeira com a União Brasil, que se juntou.

0: juntou com o PP para formar a Federação União Progressista, porque já como União Brasil era Desunião Brasil, né, de tanta dificuldade que tinha de unir dentro do União Brasil, aí se junta com o PP, né? O PP, no caso de Pernambuco, é bom que as pessoas saibam disso, o caso de Pernambuco, o PP é muito maior do que a União Brasil, né? Então, estava claro que a União Progressista daria prioridade ao PP em Pernambuco.
1: Uhum.
0: É, tanto que o Eduardo da Fonte assumiu a presidência. Ele tem 10 deputados estaduais, 3 federais, e ele próprio é uma pessoa que faz partido, ele faz partido. Então, o Miguel Coelho, ele entrou no União Brasil há muito pouco tempo. Não deu tempo a fazer um grupo dele, né? Hoje, praticamente, tem um irmão que é federal e o outro irmão que é estadual. Esse é a força política de Miguel dentro do União, do Progressista.
1: Sim.
0: Então, estava claro que quem ganharia a briga para o Senado seria Eduardo da Fonte. Desde o início, a gente, aqui no Passando a Limpo, dissemos várias vezes isso, alertamos isso. Miguel sabe disso, sabe mais do que todo mundo, mas ele ainda sonha em ser candidato a senador. Então, ontem, mesmo ele perdendo de 5-2 na reunião, ele anunciou que continua pré-candidato. Por quê? Porque na hora da confusão, a desunião não é só aqui, né? É nacional. Então, o que aconteceu? O Rueda, o Antônio Rueda, que é o presidente nacional da federação, é do União Brasil. E o Ciro Nogueira, que é o vice-presidente, é do PP. Então, o que é que aconteceu? O Rueda manda uma nota oficial, né, alertando que a decisão de Pernambuco só teria sentido se fosse para nacional. Quer dizer, remetendo para a nacional a decisão.
1: É a nacional que vai resolver.
0: É a nacional que vai resolver. E depois, quando sai o resultado, vem o Ciro Nogueira, que era o presidente nacional do PP e vice-presidente da federação, e diz o seguinte: eu reconheço a vitória de Eduardo da Fonte. Será ele o candidato ao Senado.
1: Aí virou.
0: Então, virou uma confusão. Que vai para Brasília. Vai para Brasília, né? Agora, veja como está difícil. O Ciro Nogueira e o Rueda, pelo Estatuto da Federação, eles têm o mesmo peso de voto na Federação. E são eles dois que resolvem. Ou seja, um tem 50%, o outro tem 50%.
1: É porque na Nacional ficou acertado que o Rueda era o presidente, era quem mandava administrativamente nesse momento, mas que todas as decisões este ano, porque é um ano eleitoral, todas as decisões este ano tinham que ser assinadas pelos dois.
0: Pelos dois, exatamente.
1: Precisa ser assinado pelos dois, senão não vale. Então não basta um só resolver, tem que ser assinado pelos dois. Agora, não sei como é que... Eu queria entender como é que foi no bastidor ontem, Terezinha. Porque Miguel não ia para a reunião, de repente resolveu ir. E ele não vota contra, ele se abstém. Ele e o irmão, né? O Fernando Filho.
0: Fernando Filho.
1: Ele se abstém, ele se abstém. E aí, o que foi que aconteceu? Por que é que a abstenção? É, primeira coisa que eu fiquei pensando, por que a abstenção? E como é que fica daqui para frente? Qual é o próximo passo? Vai judicializar se não tiver acordo?
0: Olha, ele ontem disse que pode judicializar, né? É, acontece o seguinte, eu estava lá, né, mesmo no Jogo do Brasil, imagine, no dia do Jogo do Brasil, eu estava lá, né, na sede, e quando Miguel chegou, Eduardo da Fonte já estava lá, Miguel chegou com os irmãos, né, com Fernando Filho e com Antônio Coelho, e foi muito bem recebido, né, foi muito bem recebido, até brincaram, pousaram para foto, etc. Mas Miguel não estava previsto que iria para a reunião. Ele próprio mandou a assessoria dele informar no dia anterior que ele não iria, né? Mas que mandaria as pessoas com direito a voto, que eram os dois irmãos dele, tá? Então, ele na verdade, ele foi, mas os irmãos já iriam, né? Ele resolveu ir, porque a impressão que deu,

0: que ele resolveu ir depois que Rueda deu aquela nota,
1: sim,
0: não é, corroborando a posição dele. Então, era até inconveniente para ele não ir, né? Porque Rueda podia dizer, olha, eu mandei uma nota oficial e você nem foi para a reunião, né? Agora, a posição de se abster do voto, eu acho que foi errada. Porque se ele tivesse votado contra, ele ia colocar o seguinte, olha, houve voto a favor e voto contra.
1: Uhum.
0: Então, não houve unanimidade. Não houve unanimidade.
1: É, abstenção chamou atenção. Abstenção foi, não sei se... Não,
0: não houve unanimidade, porque quando o Rueda disse que precisava ser unânime,
1: o que
0: Eduardo
1: ele foi fazer...
0: pode dizer que é unânime. Por quê? Porque os cinco que votaram, votaram a favor.
1: Abstenção é como se fosse um voto nulo.
2: É.
1: Funcionaria como se fosse um voto nulo. Então.
2: É um voto inexistente. Não teve voto, né? É inexistente.
1: É um voto inexistente. É. Você não votou.
2: Não manifestou a vontade.
1: Realmente ficou isso no ar. Eu fiquei com isso desde ontem. Eu fiquei pensando nisso, porque, assim, você se abster é você não votar. É. Então, se não houve voto, só houve cinco votos. Uhum. Certo?
0: Houve
1: cinco votos. É. E os cinco votos foram favoráveis.
0: Foram favoráveis.
1: Então, houve unanimidade.
2: E para ir para o judiciário, ele precisa apontar um vício de forma. O judiciário não vai entrar no mérito da decisão tomada pela federação.
1: Agora, e tem outra coisa também.
0: Ele alegou que não, no, na convocação da reunião não estava escrito que escolher o candidato ao Senado. Né? Ele alegou isso.
2: Isso é uma possível
0: contestação.
2: Que é
0: contestação. Uma coisa que pode ser contestado.
2: Pode ser contestado.
0: Aí o que Eduardo da Fonte disse, não, mas eu coloquei, toda reunião você coloca o que vai ser discutido e assuntos gerais. E nos assuntos gerais, pode-se colocar o que quiser. Outra coisa.
2: Mais ou menos.
0: Foi publicamente dito que a reunião escolheria o candidato ao Senado, né? Então,
1: mas talvez esse seja o problema. Também.
0: Mas eu acho que aí deixou uma brecha para Miguel ir para a justiça.
1: Eu acho que esse é o problema, porque como todo mundo falou que seria, assim, que seria para isso, e não estava especificado no... Quando estava lá como assuntos gerais, aí ele pode dizer, olha, todo mundo sabia que era para isso, mas ele não especificou. Então, pode...
2: Em tese, deveria ser apontado isso como uma pauta objetiva, né? Que assuntos gerais vamos pintar a parede de branco, vamos trocar o piso, né?
1: Exatamente. Ô, Romualdo...
2: Vamos mudar o vigia da casa, é diferente de você tomar uma decisão.
1: É.
2: Né?
1: Ô, Romualdo, a gente vai voltar para esse assunto ainda, inclusive se você quiser falar alguma coisa sobre isso, mas... O professor Adriano Oliveira já está na linha também, a gente vai falar sobre isso, mas eu queria que você trouxesse uma informação que está agora circulando por aqui já, chegou para mim, de que o Gilberto Kassab vai ser escolhido, vai ser anunciado hoje como vice de Ronaldo Caiado, é isso?
3: Pois é, ontem à noite, na hora do jogo de Marrocos com a Holanda, eu falei por telefone com o ex-governador de Goiás. E Ronaldo Caiado achou a coisa mais natural do mundo, aliás, ele já havia antecipado isso, que para o partido, para o PSB, o nome de Gilberto Kassab como vice é o melhor caminho que o partido pode tomar.
1: Uhum.
3: Primeiro, e o próprio Caiado reconhece isso, há uma certa desconfiança de alguns líderes do PSD, de que Caiado entrou recentemente no partido. É bom lembrar que Ronaldo Caiado era do União Brasil. Então, ele entrou no partido agora. Então, Gilberto Kassab, que tem muito mais trânsito do que Caiado dentro da legenda, seria o nome ideal. Faz mais ou menos um mês que a Rádio Jornal antecipou essa informação e o próprio Gilberto Kassab me encontrou aqui em Brasília e falou assim, não, o senhor está viajando nessa informação. Não, não estava viajando, nem estamos viajando e possivelmente amanhã aqui em Brasília vai ter... Possivelmente não. E amanhã, aqui em Brasília, eles vão começar o mês de julho exatamente com uma reunião da executiva e anunciando o nome de Gilberto Kassab como candidato a vice. Hoje, Kassab vai ligar para todos os governadores do partido, inclusive para Raquel Lira, para dizer que uma coisa é a chamada independência que ela insiste em manter, outra coisa é o vínculo partidário. Então, que é importante que os governadores, que os líderes, que os deputados e senadores estejam em Brasília amanhã para uma conversa e aí já antecipar. Gilberto Kassab será o vice de Ronaldo Caiado.

0: Que coisa, hein? Adriano Oliveira, professor, muito bom dia para o senhor, tudo bem?
1: Bom dia, Igor. Como vai? Tudo bom?
0: Tudo bom. Primeiro, vamos aproveitar esse assunto agora que Romualdo traz para a gente. Isso muda alguma coisa, de alguma forma, para Raquel Lira, por exemplo, que vem dizendo que não tem obrigação de apoiar o Caiado, o Ronaldo Caiado?
1: Olha, Igor, eu vejo que não. A prova disto é que Ronaldo Caiado esteve na última semana aqui em Recife, e as declarações dele, assim como também de Gilberto Kassab, foi de respeito à autonomia da governadora Raquel Lira. Autonomia em qual sentido? De que ela é uma candidata que vai disputar a eleição com a estratégia da independência. E isso deve ocorrer. Até porque o Kassab, você sabe, é um dos políticos mais sábios do Brasil, né? Então, ele deve ser vice de Ronaldo Caiado, mas não seria surpresa, por exemplo, se ele tivesse sido escolhido para ser vice do presidente Lula. Então, o Gilberto Kassab, ele sabe circular muito bem na política brasileira, ele é o típico centrão. Na minha opinião, o centrão faz bem à democracia brasileira, é aquilo que nós chamamos na política os freios e os contrapesos, porque consegue dar uma harmonia e facilitar todo o processo de instrumentalização da política. E, consequentemente, eu vejo que essa escolha de Ronaldo Caiado por Kassab, de modo algum, vai ter interferência em Pernambuco, pela simples razão, né? Kassab sabe que pode ganhar a eleição em Pernambuco, ele certamente não vai abrir mão disso por conta de uma questão nacional, sabendo ele que Ronaldo Caiado terá dificuldades enormes de estar no segundo turno e, inclusive, de vencer a eleição.
0: Professor, a gente está vendo aqui em Pernambuco uma briga danada para ver quem é candidato ao Senado. E aí tem gente que diz que Miguel Coelho quer ser candidato ao Senado, o Eduardo da Fonte quer ser candidato ao Senado, a Raquel Lira teria dito aos dois que uma vaga é da federação, mas eles têm que decidir, eles têm que entrar em acordo sobre quem vai ser o candidato. Tem gente que diz que Raquel Lira torce pela briga, porque aí ela pode depois dizer, eu já ouvi isso de muita gente, inclusive. Só, para Raquel Lira é melhor ela torcer pela briga, porque aí depois ela pode escolher quem ela quiser e dizer, vocês não entraram em acordo e pronto, eu vou escolher quem eu quiser. Mas a pergunta que eu tenho para o senhor, professor, é a seguinte: Senado, qual é a importância da vaga para o Senado, do candidato ao Senado na chapa? Governador dá voto a senador ou senador dá voto a governador?
1: Veja, Igor, a resposta está muito clara, no comportamento de Miguel Coelho e de Eduardo da Fonte, né? Você sabe que eles foram para Raquel Lira na reta final. Então, eles apostaram na candidatura de João Campos até março deste ano. E a governadora Raquel Lira não era, disputada por eles. E por que não era disputada por eles? Porque político gosta apenas de pesquisa de intenção de voto. Então, naquele instante, João tinha 15, 20% de votos acima da governadora Raquel Lira. Então, com isso, fez com que Silvinho, Marília Reis, Miguel Coelho, Dudu da Fonte, todos corressem para procurar o pré-candidato a governo João Campos e, consequentemente, buscar uma vaga no Senado. Por sorte, ocorreu um racha, né, no campo de João Campos. E, consequentemente, Miguel Coelho e Dudu da Fonte rumaram para Raquel Lira. Mas é importante frisar que eles aguardaram até o instante final. Por quê? Porque tinham uma crença falsa, uma crença equivocada. Eles foram extremamente míopes. E está aí a prova, né, de que aquilo que eu afirmo sempre: quem puxa senador é governador bem avaliado. Não é senador que puxa governador, não é presidente da República que puxa senador, e muito menos governador. Se o governador está bem avaliado, ele tende a eleger os dois senadores, assim como ele tende a ser reeleito. E é importante destacar, Igor, um artigo que eu escrevi recentemente para o Jornal do Comércio. Eu mostrei que 80% das eleições em Pernambuco para o Senado, de 1994 até a última eleição, os candidatos ao Senado eleitos foram eleitos em razão do posicionamento, do desempenho do candidato a governador. Isto é, o governador, bem avaliado, com uma forte competitividade, elegeu os dois senadores. Aí você pode me dizer, qual foi o caso de Tereza Leitão? Como você explicar? Simples. Ali nós não tínhamos candidatos competitivos na disputa ao governo do Estado, e o que predominou foi a nacionalização. Ou seja, Tereza Leitão herdou a força do lulismo e do petismo, e Gilson Machado herdou a força do bolsonarismo. E daí vem uma outra questão, quando alguém lhe diz assim: olha, mas veja que Gilson Machado, senador da direita, teve não sei quantos por cento de voto para senador. Essa mesma tese foi levada para a eleição municipal. Todavia, João Campos, com mais de 80% de aprovação, fez com que Gilson Machado tivesse uma votação pífia. Ou seja, a conclusão é óbvia. Qual é a conclusão óbvia? Governos bem avaliados, prefeito, governador, presidente da República, ele tende a ser reeleitos. E governadores bem avaliados, eles tendem a ser reeleitos e tendem a eleger os dois senadores. E, na verdade, hoje em Pernambuco, a eleição para o Senado ela está sendo disputada por três candidatos. O candidato da governadora, Túlio Gadelha, ele está numa disputa, é um candidato competitivo. Tem esse Miguel Coelho e Dudu da Fonte. Ambos são extremamente competitivos em virtude de todo o seu perfil político, de apoio do prefeito, de estrutura e também do apoio da governadora, e o senador Humberto Costa, em razão da força do PT e da força do lulismo. E é importante destacar também, Igor, que eu vejo três cenários para essa disputa que entre Dudu da Fonte e Miguel. Quais são esses três cenários? Primeiro cenário, o mais provável, a candidatura de Dudu da Fonte. Segundo cenário, com fraca força, a candidatura de Miguel Coelho. Mas qual seria a razão de Dudu ceder agora, já que ele está tendo a grande oportunidade da vida dele de realizar um sonho, qual seja de ser senador? E o último cenário é um conflito entre Dudu e Miguel, e esse conflito permitia a candidatura de Fernando Duelle.
0: Entendi. Por isso que tem gente que diz que Raquel tosse pela briga. Edgar Mouri.
2: Bom dia, Adriano. Qual vai ser o critério para a escolha desses dois candidatos do mesmo campo que estão em disputa? Quem vai decidir, afinal? Entre eles, possivelmente, né, nada indica que vá haver um acordo e que ambos, assim, o escolhido será apoiado pelo preterido.
1: Bom dia, Edgar. Como vai você? Tudo bom?
2: Prazer.
1: Edgar, veja, o caminho é um caminho legal, né? Então, Dudu da Fonte está com a razão. O que diz o Estatuto da Federação é que quem deve determinar a escolha de candidatos é o Estado, e se tiver algum tipo de divergência, quem deve determinar é Ciro Nogueira ou Antônio Rueda. Ontem saíram duas notas, bem, assim como bem explicou Terezinha Nunes. De um lado está a nota de Ciro Nogueira e a nota de Antônio Rueda. A nota de Antônio Rueda apoiando Miguel e a nota de Ciro Nogueira apoiando Dudu da Fonte. Daí, quem é que vai arbitrar esse processo? A direção nacional. E o que é que a direção nacional vai chegar, no meu modo de entender? O que ela vai dizer, o que deve predominar, é a decisão da estadual. E qual é a decisão da estadual? Pro Dudu da Fonte. Então, ele tende a ser o escolhido. Aí você pode me dizer, e a governadora Raquel Lira, ela deve se meter nisso? Obviamente que não. Isso é uma decisão do partido. No momento em que ela se intromete disso, ela perde até critérios. Qual é a razão de escolher Miguel e não escolher Dudu? Qual é a razão de escolher Dudu e não escolher Miguel? Não existe critérios objetivos políticos. E se for pelo critério tradicional e equivocado, que é fazer uma pesquisa para ver quem pontua mais, é um erro clássico. Então, certamente, a governadora não irá fazer isso. Até porque, tanto Dudu como Miguel Coelho, estando na chapa da governadora Raquel Lira, eles têm chance, ou um ou outro, de ser eleito. É possível cada um disputar, Miguel Coelho e Dudu da Fonte, seres escolhidos pela governadora Raquel Lira? Eu vejo que não. Isso é algo impossível, por dois motivos. Primeiro, é importante para a governadora a candidatura de Túlio Gadelha, porque você não fica uma chapa excessivamente de centro ou até que pode ser identificada como uma chapa de direita. Em segundo lugar, há o fato de que qual é a razão de escolher Miguel e Eduardo da Fonte e deixar de escolher um candidato natural, qual seja Fernando Duelle, que já é senador. Portanto, o cenário mais propício hoje são esses três cenários, né? O mais propício do da Fonte ser o candidato, um remoto cenário, Miguel Coelho ser o candidato, e um cenário que eu não considero remoto é a possibilidade de ter um conflito entre Miguel e Eduardo da Fonte e Fernando Duerre ser o candidato. Há um outro cenário que seria a negociação da vice para a governadora Raquel Lira, ou seja, a Priscila Krause deixaria de ser vice-governadora e daria lugar ao irmão de Miguel, Antônio Coelho. Mas esse cenário, ao meu ver, não é um cenário sábio. Por quê?

0: e mal disso.
1: Vamos rapidinho aqui, Romualdo de Souza, depois Terezinha. Romualdo.
2: Ô, professor, como vai? Tudo bem? Saindo das pesquisas importantíssimas que o senhor desenvolve, professor, e indo para o conceito de DCE, do Diretório Acadêmico, onde se faz uma política sem toda essa análise científica de que o senhor tanto prestigia. A política do DCE é mulher vota em mulher, o que é uma balela, porque mulher vota em mulher se a mulher for do mesmo partido da outra mulher, porque senão não tem essa história de mulher vota em mulher. Mas, considerando essa importante interpretação, o candidato do PL, Flávio Bolsonaro, agora está de chamego político com Daniela Marques, a ex-presidente da Caixa Econômica Federal. E tanto ela serviria para ser sua ministra da Economia, como Flávio preferiria que Daniela fosse sua candidata a vice. O danado é que Daniela tem uma ficha filiada ao Republicanos, professor, e não quer dizer necessariamente que o Republicanos vai fazer uma aliança com o PL. A minha pergunta é, Flávio Bolsonaro deve bater nessa tecla, tem de ser uma candidatura mulher, e para isso ele vai ter de chegar para o pastor comandante do Republicanos e dizer, enquadre inclusive o Silvio Costa Filho, porque eu quero Republicanos comigo?
0: Bom dia, Romualdo. Como vai? Romualdo, há uma dificuldade de Flávio escolher um vice-presidente da República, principalmente mulher. Ele precisa de uma mulher porque ele tem uma votação baixa entre as mulheres, então daí ele pode, ao escolher, criar uma estratégia de identificação com o gênero feminino. Mas faltam quadros. Além da ausência de quadros, há uma dificuldade política. Que dificuldade política muito clara é essa? Primeiramente, o Flávio não é favorito para ganhar a eleição. Então, não existe razão de Marcos Pereira, o presidente do Republicanos, abrir mão de uma neutralidade para apoiar Flávio Bolsonaro. Por quê? Porque essa neutralidade do republicano poderá conduzir Marcos Pereira à presidência da Câmara dos Deputados no próximo ano, assim também como pode permitir a volta dos republicanos numa reeleição de Lula para o governo, inclusive através do Silvio Costa Filho. Então eu vejo como muito remota essa possibilidade dos republicanos concederem, aceitarem a vaga de vice na chapa de Flávio Bolsonaro. Em segundo lugar, há a opção de um quadro fantástico da política brasileira, que é a Tereza Cristina. É uma grande senadora, muito competente, todavia ela é do PP, então da federação. Então ela também teria dificuldades de Ciro Nogueira e Rueda chancelar o apoio a Flávio Bolsonaro e abrir mão da neutralidade. Principalmente por quê? Porque Flávio não é favorito para vencer a eleição. Conta-se também o fato de que Ciro Nogueira está com enorme dificuldade de vencer a eleição no Piauí. E a construção da vitória no Piauí, ela passa obrigatoriamente não só por votos, mas por uma construção política com o presidente Lula. Ou seja, o presidente Lula pedir votos só para um senador no Piauí e deixar a segunda vaga em aberto e, diante desse contexto, isso favorecer o Ciro Nogueira. Portanto, eu vejo que tanto a federação como também os republicanos, eles caminham para a neutralidade com vistas ao próximo presidente da República. E como Flávio Bolsonaro não é favorito, eles vão optar pela neutralidade e pela simples razão de quê? Se Lula ganhar, ótimo. Continuaremos no governo, faremos aliança, continuaremos tendo esse desempenho no Centrão. Se Flávio Bolsonaro ganhar, a mesma coisa. Portanto, nesse instante, a dificuldade de Flávio não é só de conquistar votos, mas também de escolher uma boa vice. E é importante eu salientar para você, Romualdo, diante dessa dificuldade de Flávio em conquistar os eleitores femininos e diante de toda essa confusão, né? E essa confusão aumentou ontem, né? Quando Michele Bolsonaro, segundo a imprensa, não mais segue nas redes sociais os filhos do ex-presidente da República, Jair Bolsonaro, a melhor candidatura, mas isso eu vejo como improvável, é a candidatura de Michele Bolsonaro. Michele Bolsonaro, não só por ser mulher, mas por ser esposa, por ser mãe, por ter uma cara de família, e ela tem todas as condições de ser uma candidata muito mais competitiva do que Flávio Bolsonaro na disputa da presidência da República.
1: Adriano Oliveira, cientista político, conversando com a gente. Para encerrar, Terezinha Nunes.
3: Bom dia, Adriano. Você mesmo lembrou aí a questão o governador bem avaliado eleger os dois senadores. No quadro atual de Pernambuco, você acha que Raquel pode eleger os dois senadores, ela se reelegendo bem? Ou você acha que Humberto já está com o passaporte pronto?
0: Terezinha, bom dia. Como vai? Terezinha, se não fosse o senador Humberto Costa concorrendo à reeleição, eu trabalharia com o cenário mais factível, que era a reeleição por parte da governança.

0: Senadora Raquel Lira, dos dois senadores, Túlio Gadelha e Miguel Coelho ou Dudu da Fonte, Túlio Gadelha e Fernando Duelo. Então, eu trabalharia com essas duas possibilidades. Todavia, como Humberto Costa, ele tem um petismo, ele tem o lulismo, ele é um candidato que é a cara do PT, então nós não podemos desprezar de modo algum o senador Humberto Costa. Ele está no jogo, tem chances de vencer a eleição e, consequentemente, como eu frisei no início da minha fala, a eleição para o Senado hoje ela é disputada por três candidatos. Humberto Costa, ele tem favoritismo de vencer a eleição por conta do petismo do lulismo. Túlio Gadelha, por ter uma imagem muito bem aceita no eleitorado, principalmente no eleitorado de centro-esquerda, Miguel Coelho e Dudu da Fonte, por conta da sua história política, e, consequentemente, Túlio Gadelha, Dudu da Fonte, ou Miguel Coelho, ou Fernando Duelle, por conta da força da governadora. Portanto, a governadora vencendo no primeiro turno, ela tende a eleger os dois senadores, mas de modo algum deve-se desprezar o candidato Humberto Costa, que ele também tem muita força eleitoral em virtude do lulismo, do petismo e da sua história política.
1: Ô professor, só para a gente encerrar aqui, alguns segundos aqui para a gente encerrar,
0: por favor.
1: mas eu sei que o senhor tem compromisso agora, mas eu notei que essa entrevista inteira o senhor falou de senadores e não citou entre favoritos Marília Reis. E quando mostram pesquisas por aí, ela aparece liderando as pesquisas. Por que é que o senhor não coloca Marília como favorita?
0: Veja, Igor, primeiro, pesquisa de intenção de voto, como eu já frisei por várias vezes, principalmente para o Senado, não diz nada. As minhas pesquisas qualitativas, elas mostram muito claramente dois pontos fundamentais. O primeiro ponto, de que o eleitor não sabe o que é a eleição para senador. Portanto, essas pesquisas de intenção de voto, elas estão trazendo o mais conhecido, e não aqueles que podem vencer a eleição. Em segundo lugar, há o fator do desempenho do governador. Em pesquisas que eu faço em diversos estados da federação, o que as pesquisas deixam muito claro é de que governador bem avaliado, ele tende a puxar os dois senadores. No caso específico de Marília, se o ex-prefeito do Recife, João Campos, ele liderasse o processo, ele estivesse também na iminência de ganhar a eleição no primeiro turno, e, consequentemente, a governadora Raquel Lira tivesse uma alta reprovação, o meu raciocínio seria o contrário do que eu expus aqui. Ou seja, Marília Reis e Humberto Costa seriam franco favoritos a vencer a eleição, e, consequentemente, os dois senadores da governadora Raquel Lira teriam pequenas chances. Mas o quadro é inverso. O quadro inverso é muito claro, a governadora é bem avaliada e trabalha na perspectiva, e eu trabalho nessa perspectiva, de vitória da governadora no primeiro turno. Diante disto, as chances de Marília, elas são reduzidas. E aí, outro dado importante, Marília está disputando a eleição no mesmo campo de Humberto Costa, no mesmo campo de Túlio Gadelha. Túlio Gadelha tem a boa avaliação da governadora como seu principal instrumento para conquistar a vaga no Senado, e Humberto Costa tem como principal força para ser reeleito novamente o petismo e o lulismo. Portanto, falta uma âncora, falta um instrumento que alavanque Marília. Ela não tem nenhum candidato a governador fortemente competitivo e não tem a força do lulismo e nem do petismo.
1: Professor Adriano Oliveira, obrigado pela conversa e volte sempre aqui ao Passando a Limpo. Eu sou Adriano Oliveira, cientista político, conversa sempre com a gente aqui no Passando a Limpo.
0: Grande abraço, Igor. Até mais.
1: Até mais. Vamos para o intervalo, a gente já volta.
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1: De volta com o Passando a Limpo, estávamos aqui lembrando eleições anteriores aqui de Jarbas e de Miguel Arraes, a gente falando sobre quem é que elege, quem é que leva voto para quem, se é o senador que ajuda o governador que ajuda o senador. E a gente estava lembrando aqui, Gamori e Terezinha estavam lembrando aqui de Arraes, não foi? Com Mansueto
3: e Farias, Antônio
1: e Antônio
3: Farias.
1: Farias. Era o voto nos dois, né?
3: É.
1: Voto nos dois, voto nos dois e. E Jarbas.
3: Jarbas com Sérgio Guerra e Marco Maciel.
1: E aí era pelo bem da nossa terra, né?

0: Sérgio Guerra, Marco Maciel e Sérgio Guerra, pelo bem da nossa terra, elegeu os dois também. Quando o governador está bem avaliado e quando o candidato a governador ele é bem avaliado, está com boa intenção de voto e ele vai ter uma boa votação, a tendência é puxar realmente, ajudar a eleger os dois senadores. Puxa os senadores. Agora, fácil não é, porque essas eleições, inclusive, de Arraes e de até um certo momento ali, dizia, ó, só vai dar para eleger um, só vai dar para eleger um, e aí no, na reta final...
1: No dia da eleição foi praticamente nos últimos dias.
0: Exatamente.
1: Nos últimos dias.
0: E aí na reta final, no caso de Jarbas, na reta final, acho na última semana, foi que conseguiu fazer Sérgio Guerra chegar.
2: Mais ou menos foi Martinelli ontem, né?
0: Exatamente. Já nos 91.
2: No apagar das luzes.
0: Aos 91, aos 46 do jogo. O Romualdo de Souza. Que história é essa de um deputado que está querendo... Já que falamos em futebol aqui, tem um deputado que já quer dar um título de cidadão brasileiro na Celote. Ele já sabe cantar o hino, então já meio caminho andado.
3: Eu até perguntei ao deputado Eduardo Bismarck, do PV do Ceará, se era porque Ancelotti cantava o hino e mascava chiclete ao mesmo tempo. Não é por isso. É pelo jeito, segundo o deputado, com que o técnico da seleção brasileira trata a cidadania brasileira, embora ele não seja cidadão. Ou seja, o deputado escreveu lá no seu relatório que Carlo Ancelotti é aquele técnico que agrega valores. É aquele técnico que, além da sua trajetória vitoriosa, tem mostrado respeito pela cultura brasileira e compromisso com o fortalecimento do futebol nacional. E aí, eu, para concluir, perguntei para ele se ele aceitaria levar o Ancelotti para ser técnico ou do Fortaleza ou do Santa Cruz. Se é para fortalecer o futebol nacional, poderia começar por um time da terceira divisão. E aí o requerimento foi apresentado, está à mesa, agora só depende do presidente da casa. Não é assim um título que vai demandar muita votação, quem tiver presente levanta o braço, ninguém vai se manifestar contra, um dia levam o Ancelotti aqui na Câmara dos Deputados, trazem ele a Brasília, fazem uma paparicagem, como aconteceu 2 anos atrás com o campeão de Fórmula 1, Hamilton.
0: Isso.
3: Então, se o Hamilton pôde ser cidadão brasileiro, o Ancelotti também poderá ser. Proposta do deputado Eduardo Bismarck, do PV do Ceará.
0: E aí, título de cidadão brasileiro para o Ancelotti, tá valendo? Ele precisa primeiro ganhar o Hexa.
1: Exatamente, que eu ia falar isso. E se ele não ganhar o Hexa, vai manter o título?
2: O Brasil está sem problema, né? Pelo jeito, né? A Câmara está sem pauta, né? Pelo amor de Deus. Odorico Paraguaçu vive.
0: Mas o pior é que, assim, se você chegar lá em Brasília, está todo mundo preocupado com a Copa do Mundo mesmo. Nesse momento, está todo mundo preocupado com a Copa do Mundo. As coisas estão acontecendo, os problemas continuam, mas está todo mundo preocupado com a Copa do Mundo. E aí o deputado vai lá arranjar um título de cidadão. Eu não sabia nem que tinha título de cidadão brasileiro.
1: Eu também. Eu soube com o Hamilton.
0: Com o Hamilton, foi? Quando teve o de Hamilton, exatamente.
1: Porque não é comum dar título de cidadão brasileiro, não é comum.
0: Exatamente. Rapaz, estou vendo aqui que Javier Milei cancela a participação em cúpula no Paraguai. Por quê? Porque ele está evitando Lula. Isso é a informação. A mídia argentina, Romualdo de Souza, está dizendo que o Javier Milei não quer encontrar Lula, está evitando encontrar Lula e desistiu de ir para a cúpula. Estava tudo certo para ele ir. Inclusive fez umas declarações dizendo que apoiava Flávio Bolsonaro antes de ir para a cúpula lá do Paraguai. Aí, de repente, disse que não ia mais. Lula disse que ia para a cúpula, ele disse que não ia mais.
3: Ele fez uma declaração no fim de semana dizendo que, felizmente, Flávio Bolsonaro está provocando, fortalecendo essa onda azul. O que ele chama de onda azul é limpar da política latino-americana esses governos de esquerda ou próximos da esquerda. O Flávio Bolsonaro gostou muito do apoio do Javier Milei. Agora, convenhamos, ainda que tenha dado uma sacudida importante na Argentina, Milei não tem voto no Brasil. Assim como Flávio Bolsonaro ainda está dando com a cara em algumas portas fechadas. Então, o apoio de Milei é apenas um apoio.

0: para sair na mídia, dar uma manchete lá no jornal La Nación. Diz La Nación: Milei diz que onda azul é mais importante do que onda vermelha. Bom, todo mundo sabe que é importante fazer um limpa na América Latina. Agora, justamente, Flávio Bolsonaro, aí o Milei está... ontem ele também falou o seguinte: para eu ir à Assunção no Paraguai participar dessa cúpula do Mercosul, eu preferiria que a reunião fosse feita pelo YouTube, porque eu não gastaria meu tempo, não precisaria mobilizar toda a estrutura do Estado para eu ir ao Paraguai e voltar. Então eu vou propor que as próximas reuniões sejam pela internet. Hoje ele anuncia que não vai mais à Assunção no Paraguai.
1: Tá bom, tá certo. Eu me lembrei agora de uma vez que alguém estava dizendo, um candidato no Brasil aqui, faz uma eleição ou duas, disse: não, mas fulano de tal tem o apoio de... Era Biden, eu acho, na época. Tem o apoio de Biden. E Biden não sei o que, não sei o que lá, e tem o apoio de Biden... Aí outra pessoa que estava na hora fez: pergunta o título de eleitor dele, o número do título de eleitor dele. Isso adianta de nada, rapaz.
2: Pois é.
1: Isso adianta de nada. Pergunta qual é o título de eleitor dele no Brasil, o número dele. Milei não tem nenhum voto aqui. Agora, é claro que existe ali um movimento e uma tentativa de transformar as vitórias de Fujimori no Peru... na Colômbia também venceu um candidato da direita, e aí tem a tentativa de transformar isso numa onda. Só é uma onda que está tomando conta do... Mas as realidades de cada país, elas são diferentes. E o Brasil principalmente, tá, gente? O Brasil, a integração política do Brasil com a América do Sul não é aquilo que a própria esquerda, inclusive, gosta de dizer: latinidade, América do Sul, que é forte e tal, essa identidade da América do Sul. Tem da Argentina, tem do Paraguai, tem da Colômbia, tem até da Venezuela, mas isso não dialoga com o Brasil. Se a gente for parar para pensar direitinho, é como se o Brasil não fala espanhol, o Brasil fala português. Exatamente. Sabe? Não é a ser desconsiderado, porque senão, o problema, a questão é falar uma língua diferente. Na Guiana se fala francês aqui, só que a Guiana é bem pequenininha, não tem... Então.
2: É isso mesmo.
1: E o Brasil é o maior país da América do Sul.
2: Perfeito.
1: Então você tem o maior país da América do Sul que fala português, que tem uma cultura completa, não é uma cultura ali latina realmente, você tem uma cultura completamente
2: muito
1: diferente.
2: Muito diversificado, né?
1: Muito diversificado, porque cada região também tem, tem culturas, suas próprias culturas próprias. E aí você tem o resto da América do Sul, que aí sim eles têm uma identidade com a colonização espanhola e tudo, tem todas, mas é como se fosse diferente. Então, quando você diz: tem uma onda que vai varrer a América do Sul, isso não funciona nem para a esquerda nem para a direita quando se trata de Brasil.
2: E as eleições divididas, né, ao redor da América Latina,
1: exato,
2: né?
1: Exatamente.
2: Quase pela metade.
3: É metade,
2: né?
1: Às vezes o Brasil está com um governo de direita e o resto da América do Sul está com um governo de esquerda.
2: Pois é.
1: Isso já aconteceu. Você agora está tendo América do Sul com governos de direita e o Brasil com governo de esquerda. E aí, hoje, quem é o favorito? Ainda é Lula. Ainda é Lula. Então, assim, fica difícil realmente você dizer: vai ter uma onda. Não é fácil. E aí tem o que Edgar falou, é um argumento também matador. Na Argentina, você tem essas ondas pegam mais.
2: Sim.
1: No Brasil, essas ondas não funcionam tanto, porque você tem o Nordeste, que é completamente diferente do Sul, que é diferente do Sudeste, que é diferente do Centro-Oeste.
2: Exatamente.
1: São vários países em um só, em Romualdo.
0: E é importante destacar também que aqui no Brasil, nós temos 513 deputados e 81 senadores, mas se você for botar na hora da votação mesmo, os interesses ideológicos valem muito menos.
2: Exato.
0: Ou eles pesam menos.
2: Sim.
0: Do que os interesses político-partidários. Sim. E os interesses pessoais. Vamos pegar como exemplo. Nós temos hoje aqui, hoje à tarde aqui em Brasília, teremos uma reunião do chamado Colégio de Líderes. Finalmente, o presidente do Senado, Davi Alcolumbre, vai fazer uma reunião do Colégio de Líderes. Ele disse que é para receber, entre aspas, as credenciais de Tereza Leitão. Mas ele já vai chegar dizendo que dois importantes projetos para Lula não vão ser votados nesse primeiro semestre. E aí não tem quem esperneie, não tem uma

0: instância político dentro, uma instância política dentro do Congresso Nacional que você diga, não, não é assim não. Nós precisamos colocar assuntos importantes para a votação, mesmo sabendo que é preciso debater o tema. Então, eu considero que é importante destacar que há uma diferença profunda na Argentina do Norte para a Argentina do Sul e, claro, a Argentina do Centro, onde está Buenos Aires, mas aqui no Brasil essa divisão é muito mais forte, muito mais destacada.
1: É, tem razão. A Argentina tem uma divisão também ali entre Norte e Sul, mas você tem basta desequilibrar um pouquinho isso e você tem uma... Aqui no Brasil...
2: O grande Buenos Aires na Argentina é praticamente quem manda lá, né?
1: É, exatamente. Então, tem isso. Mas você vai pegar ali, não, o Peru. Vamos comparar... o Peru, agora o governo é de direita. Então, o Brasil também vai... Vocês já viram o tamanho do... Vocês já viram o que é a população do Peru e tudo? Até a Colômbia, que é um país maior também, que tem uma população maior.
3: Não, é o Salvador, né, que é citado hoje, cantado em verso e prosa por aí. É o Salvador, você vai de um canto, de um lado a outro do país, em um dia de carro.
1: Pois é, aí assim, não dá para comparar realmente com o Brasil. É diferente, a estrutura cultural e política brasileira é diferente, território, tudo é diferente. E até a cultura, porque aí você tem a colonização que foi... A colonização aqui foi portuguesa, e o resto do continente foi espanhola. Então, assim, espanhola, francesa, holandesa, você tem no resto do continente, mas principalmente espanhola, na América do Sul, né? Quando você vai para a América Central é que você tem algumas variações. Então, beleza. Eu quero também aqui... Deixa eu só voltar para um assunto aqui, Terezinha. Rapidinho, que a gente falou aqui dos senadores, dessa reunião da Federação União Progressista ontem, e uma coisa que eu ontem recebi também, que foi o seguinte: recebi uma informação de que ontem foi deliberado também um outro assunto nessa reunião. Pouca gente falou nisso, tá? Vou trazer aqui, mas pouca gente falou nisso, que é o seguinte: ficou deliberado, inclusive com votação lá, com a participação de Miguel, de todo mundo, mas ficou deliberado que o presidente estadual da federação promoverá a escolha da coligação ao cargo de governador, a qual integrará a federação, até a data limite estabelecida e por aí vai. E isso é interessante porque foi aprovado por unanimidade, inclusive com voto de Miguel Coelho, tá? E que Eduardo da Fonte é que vai escolher qual é a coligação do cargo de governador. Significa que ele pode pegar a federação e dizer, tá, não vamos ficar então no palanque da governadora Raquel Lira, não. Vamos ficar com o João Campos, ou vamos ficar independente. Pode acontecer isso?
2: Pode, então. Como ele tem maioria, mas isso já estava previsto, inclusive, né?
1: Mas foi reforçado, referendado lá, não, com o voto de Miguel Coelho.
2: Mas não deve ter sido exatamente assim, né? Deve ter sido o seguinte: ontem estava na pauta também a questão do governador, né? Mas deve ter sido ressaltado isso. Mas hoje existe uma unanimidade, hoje, né? Da governadora. Agora, me diga, se por acaso houver uma movimentação da governadora do Palácio das Princesas contrária a Eduardo da Fonte, não aceitando a decisão da federação, né? Ele pode ou botar em votação, e ele tem 5 votos contra 2 de Miguel, né? Ele pode botar em votação que a federação ou apoia outro candidato, no caso de João Campos, o que é menos provável, ou então a federação se retire do processo no sentido de não ter um candidato a governador, ficar neutra. O que é isso pode acarretar? Raquel não poderia usar o tempo da federação na sua propaganda eleitoral, o que seria extremamente danoso para a governadora, né? Então, essa ameaça realmente existe. Existe. Se não foi aceito o resultado, que ainda está pendente por conta da questão nacional, né? Então, se Miguel vai atrás da questão nacional, vai levar a decisão para Brasília, não está certo ainda o que vai acontecer. Agora, sendo uma posição

0: posição da governadora contrária a Eduardo da Fonte, ele sendo reconhecido como candidato mesmo, aí sim, aí pode dar uma rebordosa e ele ficar independente. E já se fala nisso no meio político, né? Uhum. Ele não pode, veja só, o dano que ele causaria era tirar o tempo de televisão da governadora, que é muito grande o tempo da federação, né? Ficar diminuta.
1: Tem uma... Pronto, está aqui, ó, um resumo aqui do que seria. Recebi aqui da mesma fonte uma reunião executiva e a federação teria aprovado que Eduardo da Fonte conduzirá a definição da aliança para o governo. Então ele vai definir a aliança para o governo. Essa é a... Quem é que vai... Quem ele vai apoiar e tudo. Muita gente disse que
0: mas
1: pode
0: ele
1: ficar independente.
0: Mas ele, para poder mudar, ele, para poder tomar uma decisão dessa, ele vai ter que voltar a ouvir a executiva.
1: Entendeu? Tem que voltar para...
0: Volta.
1: E aí é um problema porque...
0: Não vai ser ele que vai decidir. Ele não pode decidir sozinho.
1: E aí é uma questão porque os deputados podem achar que... Não, só se a gente for ficar fora, a gente vai ser prejudicado. E aí? E aí é outra conversa.
0: É,
1: né?
0: essa é a dificuldade, porque os deputados todos estão com Raquel.
1: Entendi.
0: Todos.
1: Todos os deputados do PP.
0: Do PP.
1: Do PP, que é exatamente onde ele tem os votos ali.
0: É.
1: Né? Na executiva. Muito bem. Ô, Romualdo de Souza, antes, você tem... aqui, eu vi que vai ter essa reunião, tá? Uma reunião de líderes. Você falou na reunião de líderes do Alcolumbre. Mas o Hugo Mota está reunindo os líderes também para as pautas prioritárias agora essa semana. Entre essas conversas de Alcolumbre e de Hugo Mota, tem 6-1 nessa história? Vai ser votado nesse semestre ainda, 6-1, não?
2: Olha, ontem à tarde, o presidente do Senado ligou para o líder do MDB e disse a Eduardo Braga, essa votação da 6-1 vai ficar para o segundo semestre, depois do recesso. Ponto. É isso que eu vou dizer na reunião de líderes amanhã, que será hoje. Sim. Portanto, Lula tinha pedido a Tereza Leitão, a nova líder do governo, que queria duas prioridades. A PEC, a proposta de emenda constitucional do fim da escala 6-1, já aprovada na Câmara, e a PEC da segurança pública, também aprovada na Câmara, e que estão com Davi Alcolumbre. Alcolumbre disse que esses assuntos são importantes, mas não dá para votá-los agora, até porque nós já estamos... Hoje é quanto? Hoje é 30? Agora já vem o mês de julho, só são 14, 15 dias úteis, e aí só em agosto. Não dá para fazer votação importante agora em julho.
1: Uhum.
2: Já o presidente da Câmara dos Deputados quer que o assunto relacionado à regulamentação da PEC do fim da escala 6-1, que é um projeto de lei, seja aprovado nesta semana na Câmara, e é possível. Agora, da mesma forma, a Câmara aprova tudo sobre a 6-1 e manda tudo para o Senado, que só deve analisar no segundo semestre.
1: Vamos ver. Informações agora, o maior lote de restituição de imposto de renda da história vai ser pago hoje. Então, se você está esperando restituição do imposto de renda, está esperando uma graninha extra aí, aproveita que hoje pode estar seu nome lá, viu? Hoje pode estar seu nome lá na... Tem gente que fica ali esperando, porque isso já é um dinheiro extra bom danado, rapaz, para pagar...
3: Ajuda.
1: Tem mais informação aqui também, que é o seguinte. Tereza Leitão está aí... A senadora Tereza Leitão está trazendo também aqui, é a líder, né? Rapaz, eu estou vendo aqui um negócio. A gente conversou ontem com a Brasel aqui, né? Com a Brasel. E a Brasel está fazendo uma campanha aqui para dizer, mostrando que pode prejudicar o turismo de Pernambuco, a escala 6-1. Está aqui. E aí coloca uma coisa lá da Tereza Leitão, que ela é a líder agora do governo no Senado, e o fim da escala 6-1 vai ser definido com orientação dela, inclusive, porque ela é a líder, né? Ela dá a orientação. Vamos ver. Vamos conversar com o doutor Emílio. Doutor Emílio Duarte, advogado eleitoral, vai conversar com a gente agora. E primeiro eu queria dar as boas-vindas aqui ao doutor Emílio. Muito bom dia para o senhor, tudo bem?
4: Bom dia, Igor, todos que fazem aí o Passando a Limpo, mais uma vez a satisfação poder falar aqui com todos do Sistema Jornal do Comércio.
1: Sabe o que eu fico pensando, doutor Emílio? Quando chega nesse período pré-eleitoral, fica todo mundo dizendo...

0: Só, o que é que pode e o que é que não pode fazer? A governadora pode inaugurar obra? Até quando é que ela pode fazer isso? Até quando ela vai poder fazer... até quando pode fazer publicidade? O que é que nesse momento agora, tem alguma coisa proibida para quem é gestor público, no caso da governadora Raquel Lira, ou alguma coisa que o prefeito, o ex-prefeito João Campos tenha feito quando ainda não tinha se desincompatibilizado? Tem alguma coisa que o gestor público ele não pode fazer nesse período pré-eleitoral agora?
1: Bom, boa pergunta. Primeiramente aqui para os teus ouvintes, existem coisas que nós chamamos na eleição no ano de eleição presidencial e eleição estadual, os quais vão concorrer o Executivo Federal e o Executivo Nacional. Muito embora, a sua pergunta é bastante inteligente, como sempre, os seus ouvintes, a gente esclarece para a tua audiência, que existem proibições também para os gestores municipais, prefeitos, ainda que a eleição seja estadual e nacional. Hoje, dia 30 de junho, é um marco importante e relevante do nosso calendário eleitoral. Né? Não é à toa que vocês estão justamente me demandando no dia de hoje atento a essas mudanças. Por exemplo, vamos supor que você seja pré-candidato a senador.
0: Sim.
1: Certo?
0: Não sou.
1: Está todo mundo querendo. Vai estar todo mundo querendo ser pré-candidato a senador. Hoje, a partir de hoje, por exemplo, você não podia estar fazendo essa entrevista comigo. A partir de hoje, as emissoras de rádio e televisão ficam proibidas de transmitir programa apresentado ou mesmo comentados. A gente tem uma série de comentaristas que acabamos de ouvir um outro, antes de eu entrar no ar, tinha um comentarista. Então, ele não é apresentador, mas ele entra todo dia fazendo comentário. A partir de hoje, ele não poderia mais participar. É justamente para evitar essa exposição cotidiana seja uma vantagem comparativa em relação aos outros candidatos. Então, mas eu gravei o programa 29, passei. Não pode mais hoje, tá? Sob pena das multas, inclusive, questão da concessão lá no Ministério das Comunicações. Mas estamos em período de pré-campanha. Vamos dizer agora o que continua permitido. O candidato pode conceder entrevistas, tá certo? Participar de debate, encontro, divulgar suas ideias, propostas, rede social, normalmente, pedir apoio político, arrecadar recursos, inclusive, já para a campanha, aquele coletivo que a gente chama de crowdfunding, observado as regras, né, da prestação de contas. Impulsionar conteúdo na internet, desde que as regras sejam respeitadas, para falar da sua característica, olha, eu fui gestor, eu fiz isso, eu fiz aquilo, ou mesmo aquele que nunca, que a gente chama outsider, né, Igor? Aquele que nunca foi da política, mas tem uma empresa, é bem sucedido no seu ramo de atividade, um bom médico, um bom advogado, por exemplo, um bom empresário, ele pode falar das suas características de experiência de gestão, né? Então, está lá no artigo 36A que a gente chama dizendo que a pré-campanha continua, tá certo? Prestigia o debate de ideias, não tem problema nenhum. Continua proibido o pedido explícito de voto. Você pode fazer essas coisas, mas não pode pedir voto, só a partir de 16 de agosto, né? 20 de julho a 5 de agosto, qualquer dia neste interregno, ou seja, neste intervalo, os partidos vão marcar suas convenções. A experiência, e vocês acompanham, nos mostram que os partidos deixam lá para os 45 minutos do segundo tempo fazer as convenções, porque tem os arranjos políticos, eleitorais, negociações, né, e formação de palanques. Então, de 5 até 15 de agosto, período de processamento dos registros de candidatura, aquelas certidões, muita gente não sabe, tá aí, mas é exigido uma série de documentos, tá certo? E não são poucos para que o indivíduo seja candidato e registre sua candidatura na Justiça Eleitoral. Então, até o dia 15. Dia 16, sim, agosto, começa a campanha. Os impedimentos, sim. Tem uma coisa bastante importante, chama-se publicidade institucional. Nos 3 meses que antecedem um pleito, não é? Salvo exceções legais, por exemplo, tiver uma pandemia, sabe, tem que ter uma campanha de vacinação, né? Deus nos livre, mas sei lá, uma endemia agora de algum surto, de alguma coisa. Então, usar os canais institucionais para informação, né, de serviços necessários para a população, sim, obviamente entra nas exceções, mas tem que usar com cautela exatamente nesse período da publicidade. Então, a Justiça Eleitoral, por exemplo, vai dizer o seguinte: você foi prefeito de uma cidade, qualquer semelhança é mera coincidência, saiu para disputar um outro cargo. Sim. Não vamos dizer governador, vamos dizer para deputado, sei lá, certo, qualquer outra coisa. E no seu governo,

0: na sua gestão, a média de gastos foi R$ 100 mil por mês. Quando chegar agora na eleição, pula para R$ 500 mil por mês, sem justificativa nenhuma, sem campanha de vacinação, sem alguma coisa, sei lá, alguma coisa que venha justificar este incremento, ou seja, este aumento também. É verdade, porque a justiça eleitoral vem sendo formada por cidadãos e pessoas que entendem o jogo da política. Se você está gastando mais agora, no período da eleição, justamente que você saiu para ser candidato, do que você gastou a vida toda, leia-se que isso é para tentar uma vantagem comparativa, uma super, max, hiper exposição sua para a mídia, com o fito de ter voto.
1: Então, isso pode isso ser também questionado depois.
0: É verdade.
1: Isso
0: é proibido.
1: Pode ser questionado. Eu estou dizendo, se digamos que você seja candidato, eu estou dizendo logo, não sou, porque de vez em quando eu recebo mensagens no Instagram, coisa assim, dizendo, mas você não quer ser candidato, não? E aí, primeiro, eu sempre respondo, não tenho interesse, não vou, não tem nenhum tipo de interesse com isso. E segundo, agora o doutor Emílio acabou de dizer, tá vendo? A partir de hoje, só de estar dando bom dia aqui, eu já não posso mais. Pronto, acabou essa conversa. Ô, doutor Edgar Mori, estamos conversando com o doutor Emílio Duarte aqui sobre a eleição.
2: Bom dia, Emílio, prazer falar contigo.
3: Veja, amigo, tudo bom?
2: Tudo jóia.
3: Coisa boa falar com você.
2: Prazer meu. Essa história de pré-candidato, né, e não poder haver pedido explícito de votos, isso não é um subterfúgio que beira a hipocrisia? Porque o sujeito diz, ah, eu sou pré-candidato, não estou pedindo voto a você. Né? É mais ou menos como dizer que tem rabo, tem couro, tem chifre, mas não é boi, não.
3: Exatamente, Adica. Boa pergunta. E a gente já tem demandas, temos diversos processos que a gente chega na Brasília já, por propaganda antecipada. A Justiça Eleitoral usa um termo que chama palavras mágicas. Por exemplo, estamos juntos em 2026. Vamos juntos fazer a mudança. Então, bota os outdoor, os amigos de Edgar Mori em 2026. O que é que tem em 2026? A gente sabe, a gente sabe, tem eleição. Então, ou seja, palavras mágicas, né? Conto com você para juntos mudarmos Nárnia, né? Para não dizer o estado aqui qualquer. Então, ou seja, essas palavras mágicas, sim, existem excessos e a Justiça Eleitoral, tá? Muito embora a gente às vezes desacredite nas instituições do Brasil que estão, apesar de tão açoitada a nossa democracia, diga, digo e todos que nos dizem, nossas instituições estão em pleno funcionamento, enfim, tem muita gente já recebendo multa e sentindo no bolso, tá certo? Às vezes usa-se como subterfúgio, eu concordo com você, mas às vezes no calor, quanto maior, o público gosta de gente, quanto maior o público, às vezes se empolga, os nossos clientes mesmo, que a gente faz um compliance, né? A gente trabalha com um compliance preventivo, a gente explica, eles sabem de tudo, mas às vezes se empolga no microfone, e quando a gente vai pedir para que ele tenha cuidado, a palavra já saiu. E aí, aqui e ali, a gente recebe uma notificação, não para uma defesa, mas está cada vez mais sendo patrulhado e policiado isso. Mas, infelizmente, realmente, tem gente que já está praticando aí. Você usou o exemplo do boi e a gente olha, do gato, né? Tem pelo, mia, bebe leite e o cara diz que não é gato. Então, realmente, existe isso sim.
1: Terezinha Nunes.
4: Bom dia, Emílio. Você dia, falou Terezinha. Aí, eu acho que eu entendi errado, ou você falou que a partir de hoje não pode mais as emissoras entrevistarem pessoas sobre a eleição?
3: Não.
4: Outra coisa, não é o dia 4, não? Dia 4?
3: Não. A entrevista nunca foi proibida, tá, Terezinha?
4: Sim. Entrevista
3: no Brasil, não.
1: Pode ser comentarista.
3: O que pode é o seguinte.
4: Sim, comentarista.
3: Por exemplo, Igor, deu exemplo de Igor.
1: Comentarista, apresentador.
3: Por exemplo, você é comentarista.
4: Sim.
3: Você foi deputada, tem uma formação jornalista. Todo dia você está na rádio. Se você fosse pré-candidata hoje, eu dizia que você não podia mais apresentar. Eu tenho vários evangélicos, pastores que têm programas. A partir de ontem, eles serão despedidos e entregaram seus programas a sucessores.
4: Sim.
3: Tá? Porque ter um programa e participar diariamente é uma exposição que deixa você com uma vantagem comparativa em relação aos seus concorrentes. E isso, o nosso microsistema do direito eleitoral tenta cada vez mais, alguns dizem que é utopia, mas a gente acredita, para diminuir essa vantagem comparativa, para que a gente
0: vá ao pleito com a paridade mínima das armas. Agora, entrevistar qualquer pré-candidato, o que é que eu digo? Eu sou consultor de um órgão também de comunicação. Por exemplo, digo, pode entrevistar? Pode. Agora, se você entrevistar

0: só a candidata para a situação e não der nenhum momento para que a oposição falar, aí você isso também pode ser penalizado pela Justiça Eleitoral.
1: Exatamente. Romualdo de Souza.
2: Emílio Duarte, como vai o senhor? Tudo bem? Bom dia.
0: Bom dia, tudo bem, Romualdo?
2: Com relação à liberação de emendas, vamos pegar aqui o distrito de Cachipó da Ponte, que fica lá no interior de Mato Grosso, para não parecer nada coisa de Pernambuco. Cachipó da Ponte vai fazer um festival agora, que é o Festival das Águas, lá na Chapada Diamantina. E aí, desculpe, Chapada dos Guimarães. Aí o prefeito da região pediu uma emenda a um deputado, e a emenda demorou. O deputado agora vai liberar a emenda. É possível ainda falar em liberação de emenda por esses dias?
0: Sim, ainda não está vedado a liberação de emenda. Não é? A gente tem que olhar... existe, na verdade, um equívoco achar que toda emenda parlamentar fica proibida no ano eleitoral. O que o Tribunal Superior Eleitoral admite a execução de emendas parlamentares, especialmente na regra da impositiva, não é? O problema não é o si só, mas o uso com a finalidade eleitoral ou promocional. Por exemplo, as transferências voluntárias, né, em regra, são vedadas lá a partir de 4 de julho. O que é a transferência voluntária? Independente da emenda, digamos que no Brasil, tá? Como você citou aí, vamos supor que em Nárnia, um presidente que seja candidato à reeleição identifique que um dos seus candidatos numa região, num estado de uma região onde ele foi majoritariamente votado numa eleição anterior, esteja em dificuldade e ele começa a enviar recursos a mais, voluntária, ou seja, partiu da discricionalidade dele como gestor. Isso está vedado. Agora, emendas impositivas que já foram alocadas no orçamento anterior do ano passado para programas que estejam em andamento, isso sim não pode parar, até porque a eleição existe, mas a política pública, a gestão, o governo precisa existir e os programas precisam continuar independente da eleição. O que há de se falar é a proibição de transferências voluntárias. Eu acredito que esse exemplo seu, Romualdo, parta da emenda parlamentar impositiva. Aí, se for nesse caso, não. Nesse caso, pode sim receber.
1: Emílio Duarte, advogado eleitoral. Doutor Emílio, muito obrigado. E volto sempre aqui ao Passando a Limpo.
0: Eu agradeço, Igor, a todos que participaram. Satisfação poder falar de novo com Terezinha, Romualdo, meu colega, um brilhante jurista de Gá. Estarei sempre à disposição tanto de vocês quanto do Sistema Jornal do Comércio.
1: Obrigado. Vamos para o intervalo. A gente já volta.
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1: E eu queria já trazer aqui, estou vendo aqui que já tem ali PGR com 15 dias para decidir sobre denúncia de calúnia, uma postagem de Flávio Bolsonaro com críticas a Lula. Tem muita gente dizendo que, já até fazendo pressão já, dizendo, olha, isso aí já é o Alexandre de Moraes querendo criar um problema para atrapalhar a candidatura de Flávio Bolsonaro. Tem essa cisma o tempo todo, né? Que qualquer coisa o STF pode tentar ali prejudicar o Flávio Bolsonaro.
4: A Polícia Federal disse que foi crime o que ele cometeu.
1: É uma postagem que ele faz uma crítica a Lula. Isso aí, veja, são pré-candidatos, mas também estamos falando de um senador e de um presidente da República. Então, um senador, desde que não atinja a honra. Atinge a honra? Se atinge a honra, aí já é outra história. O código é outro.
5: Tem que ser a iniciativa do próprio Lula, né? O judiciário, comparando com o futebol, o judiciário deve ficar, desaparecer, não deve ser protagonista de absolutamente nada, né?
1: É igual o juiz de futebol,
5: igual,
1: né?
5: Igual,
1: Se o juiz de futebol chama atenção demais, é porque ele tá trabalhando errado.
5: É sinal que ele está fazendo tudo errado.
1: Está trabalhando errado.
5: E o Supremo Tribunal Federal Brasileiro, hoje em dia, está aparecendo demais da conta, né?
1: Quem não xingou o juiz do jogo de ontem, no final do jogo, no final da coisa, estava... Porque ele deu 6 minutos, daqui a pouco já estava em 11 minutos.
5: Aquilo ali foi um absurdo.
1: Depois que o

0: Brasil virou. E aí fica aquela história, todo mundo começou a reclamar do juiz, todo mundo esqueceu o jogo e começou a brigar com o juiz, a xingar o juiz. Então, quando o juiz de futebol, quando aparece demais é porque tem alguma coisa errada.
1: Imagine o ministro do Supremo.
0: Imagine o ministro do Supremo.
1: O Gilmar, eu vi uma notícia que Gilmar teria encontrado com o presidente Lula e teria dito a ele, olhe, pare de criticar o Supremo, porque o Supremo é quem vai fiscalizar o TSE.
2: Foi.
1: Meu amigo, isso. Se isso daí não é interferência de toda sorte, eu não sei o que é.
0: Veja, o que é que acontece? Eu acho que até equivocado, assim, esse entendimento de que o STF fiscaliza o TSE.
1: Claro que é.
0: Porque se você tem o Tribunal Superior Eleitoral, e ele é o responsável maior para fiscalizar a eleição, para gerenciar a eleição tudinho. Você diz que tem um STF para fiscalizar o TSE, então você não precisa do TSE.
1: Não precisa e o Supremo...
0: desfaz, demite todo mundo que trabalha no TSE, dispensa todo mundo e pronto. Não é pouca gente. Dispensa todo mundo do TSE e pronto, se for desse jeito. Se é o STF que vai fiscalizar... Não precisa, vai fiscalizar o TSE, não precisa do TSE, bota o STF para fazer a campanha, se for desse jeito. E a gente sabe que não vai. Então, assim, às vezes o pessoal fala umas besteiras, gente inteligente falando bobagem, né?
1: E nunca é sem querer, né? Porque experiência, inteligência e preparo técnico, o ministro tem de sobra. Então, se ele tem a coragem de dizer algo dessa natureza, é um sinal muito claro de que ele está interferindo no jogo de futebol, entre aspas, como não deveria interferir. Né?
0: A informação, olha a informação aqui, rapaz. Jacques Wagner procurou, isso é informação da Malu Gaspar, tá? No Globo. Jacques Wagner procurou André Mendonça para se explicar uma semana antes de operação da Polícia Federal. Oh, meu Deus do céu. Aí você vê... como são as coisas? O sujeito quando está com culpa no cartório, ele fica esquisito, ele fica estranho. Porque a informação é que essa iniciativa foi exatamente o que gerou estranhamento e suspeita entre os investigadores. Diz que, ó, beleza, vamos ver aqui como é essa participação lá na Bahia, quem é que está envolvido com isso e tudo, com o Vorcaro lá. Só que quando o Jacques Wagner foi procurar o STF, o André Mendonça, para se explicar... uma semana antes da operação da PF, aí os policiais que ficaram sabendo que André Mendonça chamou eles para, com certeza isso aqui não está dizendo isso, mas o André Mendonça é que deve ter desconfiado. Peraí, que história é essa? Aí chamou os policiais e disse, ó, vão atrás que tem alguma coisa errada.
1: Pois é.
0: Tem alguma coisa errada, que ele veio aqui se explicar antes da gente falar qualquer coisa. Aí foram atrás e aí foi quando teve a operação no quarto do hotel, que encontraram dólares e euros, que encontraram uma coleção de relógios que ele jura de pé junto que são falsos. Aí você fica pensando o que mais é falso na vida do Jacques Wagner, porque se você tem uma coleção de relógios e é tudo falso, o que mais, o que é verdadeiro no Jacques Wagner? Mas...
3: Razão.
0: Oi, Romualdo.
3: A razão pela qual, quando determinou a operação da Polícia Federal, o ministro André Mendonça disse que o delegado que chefiou a operação não poderia informar ao seu chefe. Por quê? Porque o Andrei, o diretor-geral da Polícia Federal, estava no exterior viajando com Lula. Ou seja, se é para fazer uma operação da Polícia Federal, não precisa contar ao diretor-geral da Polícia Federal. E não contou, e Andrei Rodrigues ficou... em outras palavras, emputecido da vida por não ter sido informado.
0: segundo a colunista, o objetivo de Jacques Wagner era apresentar argumentos para dizer que não havia nada de errado nem na relação pessoal com os donos do Banco Master e nem nos contratos de sua nora, a Boni de Bonilha, com o ecossistema de Vorcaro. O senador também explica... Esse é o nome dela, essa Boni de Bonilha?
3: Isso.
0: O senador também explicou a implantação do Crédito Sexta na Bahia, produto de crédito consignado no Master, na mesma forma que já vinha fazendo em entrevistas. Até aí, ok. Mas quando ele foi lá, aí o Romualdo está certíssimo, quando ele foi lá, o André Mendonça chamou os policiais e disse, olha, seguinte,
2: faz uma busca,
0: vão lá porque tem alguma coisa errada e não conte a ninguém não, porque... Para o Jacques Wagner ter vindo aqui se explicar, é

0: porque ele sabe que vai ter uma operação contra ele. Alguém contou a ele. Então, não conte, não conte nem ao seu chefe, porque alguém está contando as coisas para o Jacques Wagner.
1: E possivelmente o senador sabia que estava sendo investigado. Sabia. Isso já é um sintoma de eventual vazamento, porque o ministro André Mendonça não pode participar diretamente da investigação. Essa é uma atribuição da polícia, que quando tem uma medida invasiva, a exemplo de buscas e apreensões, consulta, quebra de sigilo,
0: pede autorização.
1: Pede que ele intervenha como controlador da legalidade dos atos investigatórios. Então, Exatamente. É até uma impropriedade que o investigado se dirija a um juiz para tratar desse tipo de questão, que é da competência da polícia. De novo, o juiz apenas autoriza ou não, conforme as regras, determinadas medidas invasivas. Então, o Brasil é uma panela de feijoada misturada com cozido e galinha de capoeira, que não há quem entenda do mundo.
0: Agora imagine, você está lá no seu canto e chega alguém de repente lá para dizer, olha... Eu vim aqui, tudo bom. Eu vim aqui dizer que eu sou inocente. Eu disse, mas eu nem falei com você, nem disse nada. Por que, é que você está vindo aqui dizer que é inocente?
1: Isso é igual a qualquer um da gente, Igor. E errada. Agora no Joana Bezerra, no fórum do Joana Bezerra. Falar com um juiz que controla legalidade de determinado inquérito, dizer, eu não fiz nada não, viu, doutor juiz. O juiz vai olhar para você e vai dizer, meu amigo, procure o Hospital da Tamarineira, que seu caso é de internamento.
0: Porque realmente fica complicado. Ô, Terezinha, você acha que tem condição de Flávio Bolsonaro fazer as pazes com Michele Bolsonaro? Não é assim? Tem gente que fica aí dizendo assim, não, fazer as pazes, vamos... Mas sabe aquela história que quando você colocava assim, antigamente você fazia isso, quando a gente era menino fazia isso, colocava assim um risco no chão, e aí dizia só...
2: Se passar pra lá,
0: se você passar pra cá, é briga.
1: É isso mesmo.
0: Michele fez mais ou menos isso, né? Passou um risco no chão e disse, eu não passo pra lá, agora se você passar pra cá, é briga. Tem como eles fazerem as pazes?
2: Eu acho muito difícil. Ontem mesmo ela já deixou de seguir os filhos de Bolsonaro na internet, né? Então, para mim, essa questão, já a gente sabe que questão familiar é pior do que a questão política, né? E questão política, você sempre acha que pode dar um jeito, pode se entender, mas familiar é muito difícil. É muito difícil. Eu acho que, até agora, pelo menos pelo que eu escutei até ontem à noite, as pesquisas não mostraram nenhum desgaste de Flávio nessa discussão com ela, com a Michele. Quer dizer, até alguns comentários dizendo, olha, não teve repercussão. É diferente do caso Master. O caso Master realmente derrubou o Flávio, né?
1: Sim.
2: Mas esse não. Não chegou na população a preocupação com isso. Mas imagine, o Flávio Bolsonaro, presidente, com a madrasta contra ele, expondo como ela expôs questões familiares na internet, coisa inclusive que todo mundo sabe que foi planejada, porque foi muito bem feito, uhum. E muita gente devia saber. Então deixou que ela provocasse aquele problema. Então é muito difícil de contornar essa situação.
1: E eu fico imaginando como é o bastidor, né, dessas notas e as discussões e os problemas que eles enfrentam no almoço do domingo.
0: Imagina a conversa, não sei se tem grupo.
2: Nem tem almoço de domingo.
0: Deve ter grupo, né? O grupo da... Será que tem grupo da família? Você imagina como é a conversa no grupo da família.
1: Deve estar assim, fulano saiu do grupo, né?
0: Fulano Cicrano saiu do grupo. Ô Romualdo, diz que a casa do Flávio Bolsonaro fica a uns 2, 3 quilômetros mais ou menos de distância da casa da Michele e do Jair Bolsonaro. Se ele for dar uma caminhada mais longa, ele passa por lá, não?
3: Fica a 3.600 metros. Olha. Ou seja, menos de 4 quilômetros, porque ele mora no setor Dom Bosco e Bolsonaro mora no condomínio solar de Brasília. Agora, o aspecto todo é, independentemente do conteúdo da gravação, e é bom lembrar, não custa nada destacar, onde fica a sede do Partido Liberal. O PL fica num edifício importantíssimo, ali perto da torre de televisão, para quem

0: conhece Brasília, chama-se Brasil 21, um dos mais importantes conglomerados de salas, e tem um elevador, eu não diria privativo, não é isso, mas tem um elevador em que Michele Bolsonaro chega pela garagem, sobe direto, ao abrir a porta do elevador, ela já dá direto na sala da presidente, da presidente do PL Mulher. Então, ela não precisa passar na portaria, não precisa dar satisfação a quem está no partido. Então, essa independência toda, ela tem mantido. Mas o detalhe mais importante do que sair ou entrar no grupo, curtir ou não curtir, é o seguinte: os grupos bolsonaristas raiz, que estão contra Michele Bolsonaro, não tratam mais a ex-primeira-dama como Michele Bolsonaro. Ela voltou a ser Michele Firmo. Isso é para dizer o seguinte, que se tirar o sobrenome dela, ela não pega nenhuma carona no ônibus aqui em Brasília.
1: É porque a ideia deles, então, é fazer com que ela não use o sobrenome, mas só que como é que ela vai... seria uma forçação ali para ela ser candidata sem poder usar o nome, alguma coisa do tipo.
2: Não, mas acho que eles fazem isso para gozar mesmo na internet. É. Não tem sentido, não.
3: Tripudiar.
1: Enquanto houver ali o Jair Bolsonaro, ela for casada, ela vai usar o nome. Ela vai poder usar o nome depois também, até porque não tem... Mas, ai meu Deus do céu, eu estava vendo o condomínio solar de Brasília aqui. Tem umas casas para vender lá, viu? Quem quiser ser vizinho lá, tem umas casas para vender por lá. 3 milhões, 4 milhões, 5 milhões, tem de todo o preço aqui. Viu, Romualdo? Se você quiser...
0: O danado de tudo isso é que aquele condomínio não está totalmente legalizado. Então, você corre o risco de comprar uma casa, pagar um lote em torno de R$800 mil, e dependendo da construção vale até 3 milhões, mas R$800 mil no lote, e você ainda vai ter de pagar mais uma boa grana para o governo do Distrito Federal, porque um terço do condomínio onde mora Jair Bolsonaro está em litígio, e a Terracap, que é a companhia administradora dos terrenos do GDF, está lutando para conseguir reaver, inclusive, a quadra onde mora Jair Messias Bolsonaro, que aí é bom dizer, a quadra onde mora Jair Bolsonaro é uma casa de 2 pavimentos, grande, bonita e tal, e é custeada por Dona Maria do Ibura, por mim e por você, porque é pago com dinheiro do fundo partidário que o PL recebe.
1: Rapaz, e o Jair Bolsonaro paga menos condomínio do que eu, viu? Meu condomínio é mais caro que o dele, meu Deus do céu. Ai, ai, ai.
3: É palácio.
1: Porque R$800 quando os condomínios aqui das casas, eu tô olhando aqui o.
3: É subsidiado, será subsidiado?
1: É R$800, R$900, eu tô dizendo. Acho que vocês pagam mais caro.
3: Quantas
1: também,
3: casas viu, tem nesse condomínio?
2: Eu pago.
1: Não sei, não. O Romualdo é que deve saber. Tem aqui umas 100 casas?
0: Não, algo em torno de 300, 400. São coladinhas as casas.
1: São coladinhas, né? Aí divide bem por isso. Tá bom, tá certo. Lá no prédio tem 15 apartamentos, aí é por isso que não... é mais caro.
3: E com a escala 6x1 vai melhorar seu condomínio.
1: Rapaz, pois é, porque aí vai ter que contratar mais gente, é uma complicação isso, vamos ver como é que vai ficar. Gente, eu quero agradecer aqui a participação de vocês, Romualdo de Souza, Terezinha Nunes e também Edgar Mouri. Romualdo, hoje eu estou por aí, viu, já, mais tarde a gente se encontra. E... a gente volta amanhã aqui no Passando a Limpo, às 8 da manhã. 8 da manhã, amanhã, aqui no Passando a Limpo. Todos nós.
3: Rapaz, show de Galvão Bueno, meu
1: que
3: amigo.
1: Que show. Olha, é outra coisa quando você assiste.
3: Impressionante como ele é bom.
1: Quando você assiste com o Galvão é outra coisa, porque ele torce junto, né?
3: Torce junto e dizem que o torcedor está pensando. É impressionante verdade. Como ele consegue traduzir isso.
1: Na hora, exatamente.
3: Showman. Tá de parabéns, SBT e JC.
1: Valeu, vamos embora. Produção do Passando a Limpo é de Max Augusto e os trabalhos técnicos de Evandro Chaves e Avanildo Cerqueira. Tchau, tchau.
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1: Estamos começando o consultório da Sociedade Brasileira de Hérnia e coordenador do Serviço de Cirurgia Robótica do Hospital da Fundação Oswaldo Aranha, em Volta Redonda, Rio de Janeiro. É o doutor Heitor Santos. Doutor Heitor, está me ouvindo?
2: Estou.
1: Pronto, doutor. Então a gente daqui a pouquinho vai conseguir o contato com o doutor Tiago para entrar nessa conversa, que é algo importante, né? Temos aqui esse número, mais de 2 mil pessoas, mais de 2 mil pacientes aguardando esse procedimento. A gente vai falar sobre hérnia. Eu queria que o senhor começasse justamente explicando para a gente o que é uma hérnia. Quando a pessoa tem, o que é que ela tem?
2: A hérnia, normalmente, a gente está falando de hérnia da parede abdominal, normalmente ela se manifesta como um caroço, seja na região da cicatriz do umbigo, na parede abdominal ou até mesmo na virilha. Tá? Esses são os tipos de hérnias que a gente trata. Essas hérnias podem ser em consequências primárias, né, naturais. O paciente pode desenvolver ao longo do tempo ou nascer com esse problema, ou hérnias decorrentes de cirurgias prévias, que a gente chama de incisionais, das cicatrizes prévias das cirurgias. Tá? Então, a manifestação é um abaulamento, um caroço, seja na região da virilha ou próximo à parede abdominal, na parte da barriga.
1: Bom, temos agora sim o doutor Tiago com a gente. Doutor Tiago, obrigado pela sua participação aqui no consultório.
3: Obrigado, prazer é meu estar aqui participando e poder falar de um tema que é tão relevante para a nossa população, né, e para a gente, nós médicos também, estarmos sempre cientes dessa doença.
1: Bom, o doutor Heitor falou agora, doutor Tiago, sobre, vamos dizer assim, possíveis causas. Entre essas causas, existem aquelas que a gente é que pode dar causa, porque tem muito mito também a respeito disso, né? A forma de carregar peso, por exemplo, tem muita gente que orienta nesse sentido. A gente pode dar causa também, a gente pode contribuir para o surgimento de uma hérnia, doutor?
3: Sim, sim. As hérnias, elas podem surgir independente desses fatores que a gente proporciona. Mas alguns fatores predispõem. Quem tem qualquer aumento na pressão dessa musculatura do abdômen, principalmente da pressão abdominal, pode desenvolver uma hérnia. Então, pacientes com obesidade, que seria uma doença aí de uma patologia, né, muito comum, é uma das principais causas. Pacientes tabagistas, que têm muita tosse, que têm uma fragilidade, pacientes mais idosos, pacientes que já fizeram cirurgias. Então, algumas dessas causas contribuem para a formação dessa musculatura mais frágil e aí formar uma hérnia, que seria onde a gente tem que atuar.
1: Doutor Heitor, o senhor trouxe para a gente aí possíveis causas, os tipos de hérnia. Agora, isso se apresentando na pessoa, eu falo de sintomas especificamente, como é que a pessoa ela descobre? É preciso que haja uma modificação no corpo dela ou ela já passa a sentir alguma coisa antes que ela perceba qualquer modificação?
2: Boa pergunta. As duas principais achados que o paciente pode ter na hérnia, o primeiro seria esse abaulamento, né, essa deformidade, né, essa bolinha, começando pequena e aumentando progressivamente, ou às vezes, em alguns casos, dor. E aí o paciente não percebe, paciente um pouco mais obeso, não consegue perceber que tem alguma bolinha, alguma alteração, mas ele sente uma dor na virilha, próximo ao umbigo, próximo a alguma cicatriz que ele já tenha no corpo, na parede abdominal. E com isso, ele procura um médico e o médico pode encontrar alguma herniação nesse local da dor.
1: Bom, o senhor falou a respeito de dor, e dor é sempre um sintoma muito importante. Mas, às vezes, o que a gente encontra é uma dor que se confunde com outra dor. Essa dor que a pessoa sente na hérnia, antes que consiga perceber qualquer alteração de tamanho, ela se assemelha a alguma outra que possa gerar confusão em termos de buscar ajuda, buscar o cuidado?
2: Sim, os órgãos da parede abdominal, os órgãos no geral do corpo humano, eles estão muito próximos. Então, várias dores são um diagnóstico

0: diferencial. O problema é que, por isso, quando a gente tem uma dor, o paciente tem uma dor, significa que o organismo está sinalizando que tem algo de errado. Alguma coisa pode estar inflamada, alguma coisa pode estar fora da posição, então tem alguma coisa errada. Por isso que é importante orientar o paciente que ele tem que procurar um profissional, procurar um médico para poder fazer o diagnóstico diferencial. O paciente em si fazer um diagnóstico diferencial de qual dor ele tem, não tem treinamento para isso, porque às vezes, dependendo da dor, nós mesmos temos dificuldade. Então, claro que o paciente não é orientado a fazer o diagnóstico sozinho. Ele procura o médico vai examiná-lo, se necessário, solicitar alguns exames para poder avaliar e chegar à conclusão diagnóstica da causa da dor.
1: Não resta dúvida, sentir dor é, obviamente, buscar a orientação do profissional médico. Agora, insistindo ainda por considerar um sintoma importante essa questão da dor. Como é que ela se desenvolve? É uma dor constante? É uma dor que dá e passa? Como é que acontece quando o paciente está com a hérnia, doutor?
0: Isso vai depender muito de qual tipo de hérnia a gente está se falando. As hérnias normais, elas vão piorar com o esforço físico. Quanto mais esforço físico, ou como o Tiago deu o exemplo de tosse, que acaba sendo um esforço, tosses repetitivas ou carregar peso, etc., aquela bolinha vai piorar naquele momento e a dor vai se tornar maior naquele momento. Quando o paciente deita e repousa, a dor tende a diminuir. Se a dor não passar, é porque é mais preocupante. A hérnia pode estar encarcerada, ou seja, numa fase mais complicada. E aí a necessidade de procurar um profissional tem que ser em horas. Não pode demorar muito, porque isso pode vir a ter problemas.
1: Doutor Tiago, o quão incapacitante pode ser uma hérnia numa pessoa?
2: Sim, pode sim, claro.
1: Doutor Tiago?
2: Oi, estou ouvindo. Você está me ouvindo?
1: Sim, eu estou perguntando o seguinte: o quão incapacitante a hérnia pode ser? A presença da hérnia pode trazer o quanto de incapacidade para a pessoa, para suas atividades normais do dia a dia?
2: As hérnias, elas não, originalmente, não se iniciam com grandes sintomas, né? Então, esses quadros dolorosos, às vezes, começam discretos e tendem a progredir, com envelhecimento, com o aumento do tamanho da hérnia, chegando a ponto de incapacitar a vida. Tem pacientes que não conseguem se levantar da cama, fazer suas atividades, às vezes precisam estar usando cinta o tempo inteiro para poder, conseguir, pelo menos, fazer algum cuidado, sair de casa. Então, essas hérnias, elas podem ser realmente incapacitantes, dependendo do tamanho, do sintoma, do tempo que isso tem de evolução para esse paciente.
1: A respeito dessa questão do tempo de evolução que o senhor falou aí, normalmente demora muito para se desenvolver. O que é que vai determinar esse tempo de desenvolvimento de uma hérnia na pessoa?
2: As hérnias, elas podem passar alguns anos assintomáticas, né, sem dar nenhum sintoma. Mas quando elas começam a dar sintomas, a tendência é que a gente vai ficando mais velho, nossa musculatura ficando mais frágil, elas vão aumentando de tamanho. A maioria dos pacientes também tendem a ganhar peso, né? Com o envelhecimento, a gente tende a ter mais um aumento dessa pressão na barriga, a gente começa a ficar mais engordar, ganhar peso, então isso aí pode causar sintomas. E eventualmente, com o passar dos anos, sem tratamento, esses quadros vão realmente ficando pior.
1: O que é que vai determinar a necessidade de cirurgia, de se chegar ao ponto da pessoa precisar de fazer uma cirurgia por conta de uma hérnia?
2: As hérnias, originalmente, são de tratamento cirúrgico. Então, os pacientes que não têm sintomas, as hérnias muito pequenas, podem sim ser acompanhados em alguns casos. O que a gente orienta é que procure o cirurgião, se você diagnosticou uma hérnia, porque mesmo com poucos sintomas, ela pode trazer algum risco de complicação. Então, tem alguns sinais que o cirurgião especialista avalia e leva isso em consideração. As hérnias, hoje, o tratamento mudou bastante. Então, o que a gente tinha de cirurgia há 20 anos atrás é completamente diferente do que a gente tem hoje. E a gente tem o um papel do cirurgião de também estar se renovando nesse número de técnicas, nesse número de formas de tratar a hérnia e conhecer melhor essa doença que a gente tem estudado muito nos últimos anos e tem mudado bastante. E aí tem o um papel da sociedade de hérnias que

0: está também trazendo essa educação, está aqui com o nosso presidente Heitor, para poder também falar um pouco sobre como isso vem mudando para os cirurgiões esse treinamento e como isso se traduz em benefício para a população em geral.
1: Bom, e aí, doutor Heitor, a respeito disso que o doutor Tiago está falando, sobre essa questão de novas tecnologias e do quanto isso tem colaborado para uma eficiência maior nesse tratamento, no que diz respeito especialmente ao tratamento cirúrgico. O que é que a gente tem visto hoje?
2: Bom, a cirurgia de hérnia, como o Thiago falou, ela evoluiu, né? Ela não tinha técnicas que antes eram só fecharam o defeito da parede abdominal e colocaram uma tela como reforço. E a gente foi estudando ao longo do tempo que isso não bastava. Tinha que restaurar a fisiologia da parede abdominal, o músculo tinha que voltar a ter o funcionamento dele adequado e que somente tapar um buraco não era o suficiente. As técnicas que vieram para melhorar foram as técnicas que a gente chama de minimamente invasivas. As cirurgias convencionais, que são as de corte, ainda são as mais realizadas. Porém, as minimamente invasivas, que são com furinhos, elas evoluíram muito o tratamento e o resultado da cirurgia do paciente, quanto à relação à dor, infecções, recuperação mais rápida, ou seja, o paciente ele não fica muito tempo afastado das atividades dele laborativas, do trabalho, de estudo e de outras atividades físicas diárias. E mais recentemente, nos últimos anos, a cirurgia robótica ganhou um papel muito importante na cirurgia de hérnia. A cirurgia robótica, ela é um cirurgião sentado num console e ele, através de furinhos, consegue fazer movimentos que o robô replica, os braços robóticos replicam a mão do cirurgião lá dentro, só que são instrumentais muito pequenos e delicados, de uma maneira muito precisa essa cirurgia realizada. O que que isso impacta nos casos mais complexos de menor recorrência, ou seja, se opera a hérnia e ela não volta, que em alguns casos é possível de acontecer. Então, a cirurgia robótica ela veio para a cirurgia da hérnia como um grande aliado. Hoje, se a gente falar de dados, a cirurgia robótica para a hérnia é a segunda cirurgia robótica mais realizada em todo o mundo, tá? Porque a hérnia realmente tem muito a ver com esse tipo de tecnologia.
1: Daqui a pouquinho a gente volta com mais consultório do Rádio Livre e a sua participação também. 991-47-8520 para fazer a sua pergunta. Hoje estamos falando sobre hérnia aqui no consultório do Rádio Livre.
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1: Seguindo aqui no consultório do Rádio Livre, hoje recebendo o doutor Tiago Silva e também o doutor Heitor Santos para falar sobre hérnia. Mais de 2.000 pessoas, mais de 2.000 pacientes aguardam o procedimento. Daqui a pouquinho a gente vai falar disso, que é sobre o mutirão. Está acontecendo essa semana e segue até a sexta-feira. Mas temos participações ao vivo dos amigos ouvintes que mandaram mensagem pelo WhatsApp da Rádio Jornal. Vamos às participações.
5: Tony, por favor, pergunta aos especialistas aí, se uma hérnia estrangular, existe 20 anos atrás, o perigo de morte? Por favor.
0: completamente diferente do que a gente tem hoje.
1: Doutor Heitor.
2: Com certeza, o estrangulamento é o processo mais grave da cirurgia da doença herniária, né, da hérnia. Significa que o conteúdo ele saiu de dentro do abdômen, o intestino, na maioria das vezes, e ele está preso e começa a sofrer

0: ponto dele estourar, né? No popular, supurar, mas ele estoura e aí começa a ter complicações, como necrose intestinal e infecções e até sepsemia. Então, necessita de uma intervenção em poucas horas para evitar que o paciente possa sucumbir.
1: E aí, doutor, então existe uma idade limite para que a pessoa faça uma cirurgia?
0: Não, hoje não tem idade limite. A gente sabe que quanto mais idade, provavelmente mais doenças, mais comorbidades a pessoa pode desenvolver. Hipertensão arterial, pode ter tido já um infarto, um AVC, etc. Mas o importante é que todo paciente que vá submeter uma cirurgia, como a gente fez aqui no mutirão, na triagem, todos os pacientes passaram por uma avaliação médica, avaliação com exames pré-operatórios, e esses exames que vão dizer se tem condições de cirurgia ou não. Ou seja, traduzindo, tem paciente jovem que não tem condições de cirurgia e tem pacientes idosos que têm condições de cirurgia. Depende do seu status, né? Como que a gente vai avaliar e encontrar os exames pré-operatórios.
1: Ou seja, o senhor falou aí, tem paciente jovem que não tem condição de cirurgia. Tem necessidade, mas não tem condição, seria isso?
0: Seria isso. Se tiver alguma comorbidade muito grave, existem alguns pacientes que podem ter, por exemplo, um infarto recente. Pacientes de 40, 35 anos ainda, dependendo de alguns casos mais graves, podem ter infarto e estar fazendo uso de medicações. E a recomendação é que esses pacientes protelem pelo menos 6 meses para poder fazer a cirurgia definitiva de hérnia. E claro, como ele já infartou, a gente vai cuidar ele adequadamente. Eu dei um exemplo mais fácil de compreensão, mas existem outras doenças que possam também contraindicar um procedimento naquele momento.
1: Perfeito. Vamos a mais participações.
2: Boa tarde, Rádio Jornal. Aqui quem fala é José Severino da Silva da Vara, tenho 59 anos. É, Rádio Jornal. Rádio Jornal, primeiro lugar, nota 10. Rádio Jornal, 77 anos, a serviço do povo. Um abraço aí para todo mundo aí da Rádio Jornal. Quero fazer uma pergunta aí pro doutor aí. Eu tenho um testículo maior do que o outro. De vez em quando dá uma dorzinha nos meus testículos. Quando eu carrego muito peso, meu testículo de vez em quando fica doendo um pouquinho. Agora eu não sinto dor nem nada. Agora, de vez em quando, sinto umas dores no quarto, aí eu tomo um comprimido e passa. Isso aí pode ser problema de herme, doutor?
1: Doutor Tiago, a repercussão pode ser essa da presença de uma hérnia?
3: Sim, a gente tem algumas doenças nessa região da virilha que podem ser confundidas em sintomas. Como o Heitor tinha comentado já antes, né? O corpo humano ele tem órgãos próximos. Então, nessa região da virilha, a gente pode ter algumas doenças. Desde uma doença do próprio testículo, então, como varizes de testículos, que a gente chama de varicocele, como doenças dos próprios gânglios dessa virilha, com alguma inflamação, doenças de vasos que passam nessa região da virilha, e sim, uma hérnia, né, que é uma doença que piora com esforço, como o ouvinte comentou, pode ser um dos sintomas. Então, para diferenciar todos esses doenças, essas estruturas que a gente tem na região da virilha, a gente precisa, sim, de um cirurgião avaliando, de algum exame físico de uma pessoa treinada e de exames se tiver alguma dúvida para a gente.
1: Uhum. E aí, doutor Tiago, naqueles casos em que não há a necessidade, pelo menos não imediata, de uma cirurgia, o que é comum se fazer para o tratamento? Como é que funciona o tratamento de uma hérnia naqueles casos em que não há previsão de cirurgia?
3: Hoje, as cirurgias para hérnias, né, o tratamento que a gente considera padrão. Agora, óbvio, se um paciente tem uma hérnia pequena, que descobriu por algum outro exame ou por alguma outra coisa, que não traz nenhum sintoma, normalmente a gente tem alguns estudos que a gente pode acompanhar esse paciente. Então, a gente pode ficar indo no médico de rotina, normalmente esses pacientes eles podem ficar aí de 5 a 10 anos sem sentir nada. Caso evolua ou comece a sentir sintomas, aí precisa sim de cirurgia. Lembrando que para paciente que tem sintoma, que tem dor, que tem abaulamento, que tem alguma dessas queixas que eu já trouxe, não existe um tratamento com remédio, não existe um tratamento com cinta, com funda. Todos esses outros tratamentos são paliativos para aliviar um sintoma, mas não são tratamentos para hérnia, não vai curar a hérnia com nenhum desses outros tipos de terapias que não seja a cirurgia, certo?
1: Doutor Heitor, está acontecendo aqui...

0: No Recife, esse mutirão começou ontem, segue até a sexta-feira. A expectativa é de mais de 200 cirurgias de hérnias, que sejam realizadas mais de 200 cirurgias. Como é que funciona? Qual é o objetivo? Como é que se idealizou essa iniciativa?
1: Bom, a gente, nós da Sociedade Brasileira de Hérnia, executamos isso ao longo do país e ao longo da nossa história, mais de 10 anos, já mutirões em todas as regiões do país. O ano passado nós fizemos 5 mutirões, sendo 2 exclusivamente de cirurgia robótica e 3 mutirões num contexto geral de todas as técnicas. O objetivo principal, como você mesmo disse no início da chamada, 2 mil pacientes estão na demanda, na fila da demanda reprimida, aguardando cirurgia. E nós pegamos 10% dessa população que está aguardando a cirurgia de hérnia e vamos executar em pouco mais de 5 dias. Em 6 dias, nós vamos realizar 200 cirurgias, um pouco mais, talvez, de 200 cirurgias dos pacientes do sistema público de saúde. Essa medida só é possível porque a gente tem os cirurgiões da Sociedade Brasileira de Hérnia, que são voluntários, ou seja, uma ação humanitária, eles são com o próprio bolso deles, eles vêm, se hospedam, pagam as suas passagens, pagam suas despesas e executam essa ação humanitária nesse período. São 37 cirurgiões aqui em Recife este ano. Eu estou em um hospital nesse momento, o Thiago está em outro hospital realizando também as cirurgias. O time está dividido. São 2 hospitais ao menos por dia que a gente está executando essas cirurgias, fazendo um rodízio entre o IMIP, a Santa Casa e o Hospital Real Português. E desses hospitais estamos tratando todos esses pacientes. O mais importante dizer é que até os materiais utilizados nas cirurgias são doações também da indústria, que patrocinam o evento. E isso permite a gente entregar o melhor resultado para esses pacientes, né, com cirurgiões da sociedade, ou seja, cirurgiões que são experimentados nas técnicas para resolução de hérnia e com o melhor material também disponível no mercado doado.
0: Temos aqui mais uma participação de um ouvinte no consultório. Vamos a essa participação.
2: Tony, boa tarde. Aqui é a Nanere de Boa Viagem. Meu amigo, o debate hoje está maravilhoso. O filho do meu patrão vai se operar hoje às 7 da noite no Hospital Unimed de hérnia também, coincidentemente. Aí, como eu fui babá dele, ele tá com 40, fez 40 a semana passada, agora de 22, fez 42 anos. Aí, queria saber assim, como é que é a recuperação dessa hérnia, dessa cirurgia de hérnia. Queria perguntar para os doutores se é muito difícil, quanto tempo passa por assim. O que é que come, o que é que não come?
0: Doutor Heitor.
1: Bom, uma pergunta muito vaga e impossível da gente responder sem ter conhecido o paciente, né? A gente tem que entender primeiro qual é a hérnia que ele tem, que tipo de cirurgia vai ser realizada, se vai ser uma cirurgia aberta, se vai ser uma cirurgia minimamente invasiva. Me parece, pela pergunta, que é uma cirurgia programada, não uma de urgência, mas se for de urgência, muda-se completamente até o período de dieta e do que vai fazer. Então, na verdade, quem vai poder responder isso melhor é o cirurgião do paciente, porque ele que fez a programação, a entrevista, o exame clínico do paciente e sabe do diagnóstico da hérnia. Existem vários tipos de hérnia e dentre os vários tipos de hérnia existem variantes. Então, não é uma resposta única para todos. O fato é que a medicina hoje evoluiu muito ao ponto da cirurgia minimamente invasiva permitir, em média geral, que o paciente se recupere rapidamente e que receba alta no dia seguinte. Porém, eu não tenho como afirmar se é o caso do paciente em questão.
0: Doutor Thiago, a pessoa pode voltar, depois de feita a cirurgia ou feito um tratamento, a pessoa pode voltar a desenvolver hérnia?
3: A gente espera que não, mas infelizmente pode acontecer sim, certo? Mesmo com melhores técnicas, com melhores materiais, ainda assim a hérnia, ela pode sim recidivar. O que a gente vê na prática é que essas hérnias, elas normalmente recidivam ou de técnicas que foram mais antigas e ainda acontecem sendo repetida. Então, se você fez uma técnica, uma

0: cirurgia aberta e você repete a cirurgia aberta no mesmo formato, a chance dessa hérnia voltar é maior do que se você tenta fazer novas técnicas com novos lugares de colocar essa tela. Mas existem alguns fatores da técnica, existem alguns fatores também relacionados ao material que vai estar sendo usado, tem que ser um material de uma boa escolha, de um tamanho adequado, e existem fatores relacionados ao próprio paciente, né? De fatores de cicatrização, paciente idoso, paciente tabagista, paciente obeso, eles têm mais chance desse processo de cicatrização da hérnia, de não cicatrizar adequadamente e desenvolver uma nova hérnia. Mesmo uma técnica adequada, um material adequado, pode sim acontecer. Mas a gente, por isso que a gente mudou tanto essa especialidade, que é justamente para a gente entender todas as causas que podem favorecer para isso, para a gente tentar minimizar. Tentar fazer o paciente perder peso, tentar fazer o paciente parar de fumar, tentar fazer o paciente controlar a diabetes. Melhores técnicas para esse paciente não ter esse passar por esse procedimento novamente.
1: Doutor Heitor, esse mutirão já está no segundo dia, segue até a sexta-feira, certamente já tem as pessoas que vão passar pelo procedimento. Como é que essas pessoas elas foram escolhidas e caso as pessoas que estão nos acompanhando agora tenham interesse em começar um tratamento, para quem sabe num futuro mutirão, fazer parte desse mutirão, como é que faz? Como é que as pessoas que estão fazendo cirurgia nesse mutirão, nessa edição agora, foram escolhidas?
2: Então, aqui nos hospitais, nos três hospitais, o doutor Tiago é um coordenador local, junto com o doutor Pedro Gonzaga. Os dois foram responsáveis, com o time de cirurgiões que eles têm, de fazer a avaliação prévia desses pacientes da fila originária de demanda reprimida. Não foram escolhidos pacientes especificamente, mas foram pacientes que estavam na fila. E a gente foi avaliando, depois da avaliação que nós tínhamos. A gente identificou que necessitava de X número de telas específicas para cada tipo desse paciente, e aí foi se juntando e distribuindo o mapa cirúrgico, ou seja, depois do paciente pronto, com o pré-operatório todo adequado, foi distribuído durante os dias da cirurgia. Uma só correção: a gente, na verdade, começou no domingo as cirurgias do mutirão, então hoje nós estamos no terceiro dia, e vamos até sexta-feira. Se Deus quiser, e conseguiremos operar todos esses um pouco mais de 200 pacientes que nós temos nessa fila.
1: Bom, doutor Heitor, aproveitando que o senhor está com a palavra, agradeço a sua participação no consultório do Rádio Livre de hoje.
2: Obrigado. Agradeço também a oportunidade de a gente estar podendo falar aqui, representar a SBH e divulgar esse trabalho nosso do mutirão, que é muito importante, e dizer que se o paciente tem alguma dúvida, tem alguma suspeita de hérnia, nós no site da SBH temos os nomes dos cirurgiões que são da sociedade, ou seja, que estão atualizados nessas técnicas todas e que praticam as melhores, fazem as melhores técnicas para os pacientes.
1: Doutor Tiago Silva, obrigado pela participação, obrigado pelas orientações aqui no consultório.
0: Obrigado a você pela oportunidade, né? Um prazer estar aqui, um prazer estar com meu amigo aí, o presidente doutor Heitor. Essa oportunidade a gente está desenvolvendo essa ação aqui nessa cidade de Recife, né? Na nossa cidade, então a gente está muito grato por estar conseguindo que a sociedade tenha ajudado a gente a aliviar um pouquinho essa fila nossa do estudo aqui, esses pacientes que estavam aguardando tanto. A gente está muito feliz, realizado, muito trabalho, mas o trabalho é gratificante aqui, com certeza a gente vai beneficiar muita gente. Muito obrigado.
1: Bom, Rádio Livre de hoje fica por aqui. A produção foi de Gabriela Bento, trabalhos técnicos de Edilson Lima, Elivelto Henrique, João Alves, coordenação de jornalismo de Victor Tavares.
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1: Recife, são 5 horas e 1 minuto.
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2: Bom dia.
1: Fala, gente boa brasileira. Um novo mês começa trazendo consigo novas oportunidades, novos desafios e a chance de recomeçar. Cada dia é uma página em branco, esperando para ser escrita com coração, determinação e esperança. Acredite no sucesso, mas lembre-se, ele não acontece por acaso. Os sonhos se tornam realidade quando são acompanhados de trabalho, dedicação, perseverança e fé. Faça a sua parte, fazendo a nossa parte todos os dias, mesmo com os resultados ainda apareçam tardios, distantes. Cada pequeno passo dado hoje se aproxima das grandes conquistas do amanhã. Que você não permita que o medo, as dificuldades ou as decepções do passado impeçam você de seguir em frente. Mantenha o pensamento positivo, confie em Deus, valorize cada oportunidade e nunca deixe de acreditar no seu potencial. Que este novo mês seja repleto de saúde, paz, sabedoria e muitas realizações. Que a esperança renove suas forças e que você encontre motivos para sorrir, agradecer e continuar lutando pelos seus objetivos. Um excelente mês para todos que escutam a Rádio Jornal. Acreditem, façam a sua parte e permitam que Deus conduza o restante do caminho. E muito bom dia.
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1: E querida família brasileira, bom dia, boa tarde, boa noite, onde você estiver. Quartou, minha gente, quarta-feira, dia 1º de julho de 2026. Já se passaram 182 dias do ano, faltando 183 para o ano acabar, praticamente a metade do ano, não é isso? Hoje é Dia Mundial da Arquitetura. Aí, profissionais, um abraço. Dia da vacina BCG. Olha a saúde. Dia Mundial das Bibliotecas e Dia Internacional do REC. Olha que coisa boa, vamos dançar? Os santos do dia, São Júlio e Arão. Com trabalhos técnicos de Avanildo Cerqueira.
3: Bom dia!
1: Aí, Cerqueira, e produção de Kevin Paes, em rede, pela Rádio Jornal Recife, Limoeiro, Caruaru, Garanhuns, Pesqueira e Petrolina. Estamos começando mais um programa, A Voz do Povo.
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1: Hoje, Dia Internacional do Reggae, ela é a flor do reggae, Ivete Sangalo, cante com ela.

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1: Acorda, Recife, acorda, Pernambuco, acorda, Brasil. Olha a vacinação contra BCG. O tratamento contra a tuberculose. Se cuida, se cuida, se cuida. Rádio Jornal Recife 90.3 FM. Você com a gente.
2: Tem um lugar pra você dentro do coração.
1: Vem fazer parte desse perdão maravilhoso. Você de Caruaru, 91.3 FM. Olha a saúde. Olha a musicalidade, o nosso forró, o nosso show de música para todo mundo. Nossos instrumentistas, nossos compositores, nossos cantores. Vem pra cá você de Garanhuns, 107.5 FM, simbora, valeu! Vem pra cá, toda gente boa do interior pernambucano, do Agreste Meridional, São Bento do Una. Teu filho está de parabéns hoje, daqui a pouco a gente fala mais sobre isso.
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1: Entra nessa folia você de Limoeiro, 99.5 FM, Praça da Bandeira e todo mundo já na atividade física. Se cuida!
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1: Tração pra você de pesca, 90.9 FM, Padroeira, Santa Águeda.
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1: A diferença pra você de Petrolina, 90.5 FM, Padroeira, Nossa Senhora Rainha dos Anjos. Sem você, meu bem, não há carnaval. Sem você, família, não há carnaval. Sem você, amigo do trabalho, sem você, amiga do trabalho, sem você, família. Família forte, família pernambucana.

sem vocês não tem carnaval, não tem atividade nenhuma sem a família junta forte. Vamos cuidar, amar cada vez mais o seu trabalho, a sua família. Cuida, cuida. Feitiço do bom, meu amigo, você, minha amiga. Você, motorista profissional, todos os modais que estão já se dirigindo para o trabalho. Bom dia para vocês. Fiquem sabendo que isso vale.

0: abraço do Sertão ao Cais, do Cais ao Sertão, todas as demais regiões, Zona da Mata Norte e Sul, Agreste e Sertão.
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0: Um aperto de mão, a nossa solidariedade para vocês que estão sofrendo nas regiões aí com as enchentes.
1: 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Valem um monte de abraço.
0: Vale um monte de abraço e a solidariedade de todos. Os que puderem ajudar, que ajudem essas pessoas que estão sofrendo por conta das enchentes.
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0: e cuida da terra, minha gente. Cuida, cuida.
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0: O amor à pátria, o amor à pátria. O cuidado que devemos ter também com a nossa pátria, com o nosso país, com nossa gente, com nossa casa, com o nosso patrimônio. Um abraço para vocês da Mata Sul, Palmares, Catende e Água Preta. Ai, meus queridos amigos de Barreiros, Fernando de Noronha, Ilha de Itamaracá, Paulista e Pojuca. Porto de Galinhas, linda praia, Maracaípe, Tamandaré. Projetos maravilhosos em Tamandaré. O cuidado, o cuidado. Tartaruga, grande projeto em Tamandaré. Belíssimo trabalho de proteção à tartaruga em Tamandaré.
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0: E você vai conferir agora com Kevin Paes.
3: Olá, muito bom dia para você. Bom dia também aos ouvintes da Rádio Jornal. Vamos à previsão do tempo para esta quarta-feira, com informações da Agência Pernambucana de Águas e Clima, APAC. Na região metropolitana do Recife, também nas zonas da mata, norte e sul do estado, a previsão é de tempo parcialmente nublado, com chuva rápida de forma isolada na manhã e noite, com intensidade fraca. Os termômetros ficam entre 18 e 30 graus. No agreste do estado, a previsão é de tempo parcialmente nublado, com chuva rápida de forma isolada ao longo do dia, também com intensidade fraca. As temperaturas ficam entre 16 e 27 graus. No sertão, a previsão é de tempo parcialmente nublado, sem chuva em toda a região ao longo do dia. Os termômetros ficam entre 15 e 32 graus. E no arquipélago de Fernando de Noronha, a previsão é de clima nublado a parcialmente nublado, com pancadas de chuva em toda a região no período da tarde e noite, com intensidade fraca a moderada. As temperaturas ficam entre 23 e 29 graus. Falando agora sobre a Tábua das Marés, a mínima será às 10h28 da manhã e também às 10h52 da noite. Já a máxima vai ser às 4h39 da tarde. Kevin Paes, Rádio Jornal, Rádio Notícias.
0: Obrigado, Kevin Paes, pelas informações, o tempo e a temperatura para você. Agora são 5h15.
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0: Jornal do Comércio, a diferença é enorme. Maioria do STF prevê decisão e libera penduricalhos. Eita. Michele Bolsonaro deixa a presidência do PL mulher em meio a embate com Flávio. Em disputa, grupos de Miguel e Eduardo dividem espaços no governo federal, no governo Raquel Lira. Mosteiro de São Bento é entregue após restauração de 16 milhões e 400 mil reais. Alceu Valença celebra 80 anos de vida na embolada do tempo. Está

0: amplia ajuda a cidades após chuvas na Mata Norte e mais. Noruega garante vitória e irá encarar o Brasil pelas oitavas de final da Copa do Mundo. Destaques de capa da edição de hoje do seu Jornal do Comércio. Para saber, tem que ler o JC.
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0: Parabéns para você que está aniversariando hoje em todo o Brasil, ouvindo a Rádio Jornal com as primeiras informações para você e a prestação de serviço aqui na Rádio Jornal, na Voz do Povo. E hoje, igualmente a você, importante como você, tem gente que canta para você, que está aniversariando hoje, 80 anos, nesta terça-feira, o cantor e compositor pernambucano Alceu Valença.

0: Quarta-feira, 1º de julho, é o aniversário dele. Completando 80 anos, o cantor e compositor brilhante, levando Pernambuco para o mundo, Alceu Valença.
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0: Aí você cantando com ele, você que está de parabéns hoje, faça a festa, você merece.
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0: Pronto, motivando você para mais um belo dia, quarta-feira, dizendo o seguinte: que a blogueira Josélia Maria, muito querida entre os colegas, mobiliza redes para custear tratamento psiquiátrico do filho. Não é isso, Edjane Almeida?
3: Olá, Paulo Roberto.
0: Bom dia.
3: Bom dia para você e para todos. E diante de um momento delicado e desafiador, a blogueira Josélia Maria decidiu usar a força de sua voz e de suas redes sociais por uma causa urgente: a saúde de seu filho. Josélia deu início a uma grande campanha de arrecadação financeira com o objetivo de que o jovem continue recebendo os cuidados necessários na clínica psiquiátrica onde se encontra internado. Os custos para manter uma assistência médica especializada e contínua são altos, o que motivou Josélia a organizar uma ação beneficente, transformando a dor de uma mãe em um movimento de solidariedade comunitária, para engajar apoiadores e viabilizar o custeio das despesas médicas. A campanha foi estruturada por meio da venda de cotas colaborativas. Cada cota custa R$ 10. Como forma de agradecimento pelo apoio e generosidade da comunidade, todos os participantes que adquirirem as cotas concorrerão aos seguintes itens: um fone de ouvido e um carregador de celular. Qualquer valor é bem-vindo para fazer a diferença na continuidade deste tratamento especializado. As doações e aquisições das cotas podem ser realizadas de forma rápida e segura diretamente na cota da organizadora. O CPF é a chave Pix: 402-322-39487. Titular: Josélia Maria. Campanhas como esta reforçam a importância da empatia coletiva. Faça parte dessa corrente de apoio. Edjane Almeida, Rádio Jornal, Rádio Notícia.
0: Pronto, minha gente, quem puder ajudar a blogueira Josélia Maria, muito querida aí entre os colegas, né? Mobilizando aí através das redes sociais esse tratamento do filho, né? O filho que está com problemas psiquiátricos. Então, quem puder ajudar, por favor, hein? E agora a hora certa para você. São 5:20, 5:20, mas de repente você pode ter o que reclamar aí no seu bairro, na sua rua. O que está faltando, minha gente? Transporte público, iluminação pública, entre outros. Você tem o WhatsApp da Rádio Jornal.
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0: E já vem comigo, Henrique, de Jardim Munibeca, vem.
4: Bom dia a todos da Rádio Jornal, aqui é Henrique Viana, de Jardim Munibeca.

0: E a gente sou servidor público estadual, usuário do SACEP. Faz mais de 20 dias que eu estou tentando marcar um cardiologista, está russo, hein? Ninguém consegue marcar de jeito nenhum. Eles pedem para ligar de 7 horas, a partir das 7 horas, na segunda-feira. Quando dá 2 minutos para as 7, a gente já começa, né, a tentar. Começa a tentar. Ele diz, só a partir das 7, só a partir das 7. Aí você vai tentando, tentando, tentando. Aí quando dá 7 horas, aí ele diz aí, esse telefone não está atendendo, então não está dando ar, é assim. Aí diz que é a quantidade de pessoas atrás de que fica ligando. Cardiologista não consegue se marcar de jeito nenhum. Estou tentando há mais de 20 dias. Estou com um probleminha no coração. Não consigo marcar.
1: O Banco Central publicou uma instrução.
0: É complicado, viu? A gente paga relativamente caro. Relativamente caro, nós paga caro. Para não poder usar. Tem que pagar um médico por fora. Tendo médico no SACEP, a gente sabe que tem. Só que o sistema em si não deixa marcar. Cardiologista no SACEP não está marcando. Henrico Viano, Jardim Uribeca. Valeu.
2: Um abraço para você, meu amigo. Agora são 5 horas e 23 minutos. E os nossos colunistas do Sistema Jornal do Comércio de Comunicação, os colunistas do Jornal do Comércio, Aí Saúde e Bem-Estar, minha amiga Cíntia Leite e equipe, e em destaque, nutricionistas voluntárias. Nutricionistas voluntárias contribuem para a recuperação de pacientes no mutirão de cirurgias de hérnia no Recife. Você ouviu aí no nosso consultório, então está aí em destaque também com minha amiga Cíntia Leite e equipe. E na política em Brasília, Romualdo de Souza dizendo o seguinte: picada pela mosca azul, Michele Bolsonaro deixa a presidência do PL mulher para se dedicar à família. Agora são 5 horas e 23 minutos, 5 e 23, a voz do povo para você, onde você estiver, dizendo o seguinte: Secretaria de Educação lança chamada para aquisição de alimentos da agricultura familiar quilombola. Não é isso, Ed Carlos?
3: A Secretaria de Educação de Garanhuns lançou chamada pública para agricultores quilombolas para fornecimento de refeições prontas para consumo e gêneros alimentícios que serão utilizados na alimentação escolar durante o ano letivo de 2026. A ação ajuda na geração de renda dos agricultores e os alimentos serão destinados às escolas quilombolas. Os interessados devem procurar a Secretaria de Educação até 7 de julho, das 9 às 3 da tarde, na Rua Siqueira Campos, Centro de Garanhuns. 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
2: E a Copa do Mundo 2026, para você as informações: México passeia sobre Equador e avança às oitavas com 100% e defesa intacta. Mbappé está aqui, olha, empatando com o Messi na briga pela artilharia da Copa. Tem mais, oitavas da Copa, tem 3 duelos definidos, entre eles Brasil e Noruega. E hora certa, agora são 5 horas e 25 minutos, é a voz do povo para você, com Letícia de Santo Aleixo. Vem comigo, Letícia.
4: Bom dia, Paulo Roberto.
2: Bom dia.
4: É, aqui na Travessa Guanabara, Jaboatão, abriu um vazamento da Compesa de médio porte. É um vazamento médio, mas é muita água. Desde a semana passada a gente liga para lá, diz que já. E nunca manda ninguém, a gente derramando água direto. É uma coisa triste isso aqui. É aqui em Jaboatão. Meu nome é Letícia, sou de Santo Aleixo.
2: Ô Letícia, um abraço para você. E Lula defende integração e critica polarização no Mercosul. Não é isso, Renato Ribeiro?
5: O presidente Lula disse nesta terça-feira, ao participar da cúpula do Mercosul em Assunção, no Paraguai, que o projeto sul-americano deve estar acima de qualquer divergência ideológica. O encontro discutiu a integração regional e as negociações de livre comércio, em meio à escalada protecionista dos Estados Unidos. Em discurso, Lula cobrou maior integração regional

0: e criticou a polarização na região.
1: Nem sempre avançamos na velocidade que desejamos, mas o Mercosul permanece como o principal espaço institucional em uma região cada vez mais polarizada. O projeto de integração sul-americano deve estar acima de qualquer divergência ideológica. A melhor opção é fortalecer nossos mecanismos de diálogo e cooperação e ampliar nossa capacidade de atuação conjunta.
0: Lula prestou solidariedade ao povo da Venezuela que sofre com as consequências dos terremotos da última semana.
1: Tragédias como essa convidam a uma reflexão sobre a importância da solidariedade e da cooperação regionais. Esse mesmo espírito de fraternidade e visão de futuro compartilhado tem orientado o Mercosul ao longo da sua trajetória. Hoje, nos confrontamos com uma região e um mundo profundamente transformados. As rivalidades geopolíticas crescem e o unilateralismo ganha força.
0: O presidente destacou ainda o papel estratégico do Mercosul na atual conjuntura política.
1: Guerras e conflitos aprofundam a instabilidade global e elevam os preços dos alimentos e da energia. O protecionismo ressurge como resposta falaciosa à complexidade dos desequilíbrios macroeconômicos globais. A fragmentação da economia mundial impõe severos desafios ao comércio, aos investimentos e ao desenvolvimento sustentável. Na atual conjuntura, o Mercosul é uma necessidade estratégica.
0: Lula voltou a defender o PIX, sistema de pagamento criado no Brasil, e a proteção às terras raras e aos minerais críticos. Ainda de acordo com o presidente, a democracia voltou a ser ameaçada em todo o mundo.
1: No Brasil, os extremistas pensaram até em planejar um golpe de Estado. Rede de desinformação continua desvirtuando o debate público e tentando enfraquecer a confiança nas instituições. Apesar das tentativas de semear dúvidas sobre a integridade dos processos eleitorais na América do Sul, o respeito à vontade popular e a confiança nas regras democráticas tem prevalecido. Em outubro, o Brasil reafirmará a força da sua democracia.
0: Na cúpula, Lula apresentou a proposta do Brasil de destinar 100 milhões de dólares ao fundo do Mercosul para reduzir as desigualdades entre os países do bloco.
2: E a hora certa para você. Agora são 5 horas e 29 minutos, 5 e 29. Tem outras informações aqui, mas antes deixa eu falar para você o seguinte: você que está ligando para o WhatsApp da Rádio Jornal, manda sua mensagem por escrito, tá certo? Gravada, fica difícil nesse horário. Então, tem aqui o nosso amigo do Rio de Janeiro, ouvindo a gente o tempo todo, Alisson Cavalcante, Curicica, em Rio de Janeiro. Um abraço para você, meu amigo, e toda a família. E tem mais aqui, conosco, tá aqui, pedindo um alô. Deixa eu ver para quem o alô. Ah, sim, para Tiago Raposo. Pedindo também aí um abraço para Tiago Raposo e para Iraí Silva de Tabatinga, Camaragibe. Um abraço para todos vocês aí. Iraí Silva de Tabatinga, Camaragibe. Quem mais aqui? Francelino, meu amigo. Francelino Menezes aqui de Goiânia. Que sofrimento, hein? A nossa solidariedade com vocês aí. Estamos aí com as informações de prestação de serviço. Por aqui voltou a chover forte durante toda a noite, meu Deus. Agora, são 5 horas e 30 minutos, 5 e meia. E essa informação: protestos pressionam o Senado por avanço da PEC 6 por 1. Priscila Mazenotti.
3: Protestos em pelo menos 15 estados nesta terça-feira a favor da PEC 6 por 1. É uma forma de aumentar a pressão no Senado, que se reúne nesta quarta-feira em sessão temática.

0: Altas Bomba. Na sessão desta terça-feira, tem o projeto que concede aposentadoria diferenciada aos agentes comunitários de saúde e aos agentes de combate às endemias. Aposentadoria aos 57 anos para as mulheres e 60 para os homens com 25 anos de contribuição e de exercício na atividade. O governo tem dito que não é contra os pisos salariais e aposentadorias. O problema é fechar a conta, ver de onde vai tirar recurso para pagar. O impacto, se somadas pelo menos 9 pautas-bomba em tramitação, segundo o Ministério da Fazenda, é de 111 bilhões de reais.
1: E aqui no WhatsApp da Rádio Jornal está Paulo Queiroz, dizendo: o dia amanheceu lindo aqui no bairro da Mangueira. Glória a Deus, meu amigo. Mas toda a minha família mora na Vila Mendes, em Limoeiro. Um abraço a todos. Abraço para Orlando e Mércia Queiroz. Um abraço para você também, você que escuta a Rádio Jornal o tempo todo. Deixa eu ver quem é que está mais aqui. Eita, é muita gente. É, bom dia, Paulo Roberto, um abraço para você, para a Vanildo, para todo mundo. Jackson José, o moleque da Rua Preta, mandando um abraço para o amigo Mané da Rabada. Ô, Mané da Rabada, então, um abraço para você. Agora, são 5 horas e 32 minutos, órgão do governo federal precisa resolver impasse dos botijões de 13 quilos envolvendo o programa Gás do Povo, distribuidoras de GLP, e a indústria siderúrgica e metalúrgica nacional. Não é isso, Germano Rodrigues?
2: O programa Gás do Povo, criado pelo governo federal, que garante recargas gratuitas de gás de cozinha a famílias de baixa renda, abriu uma disputa entre distribuidores de GLP e a indústria siderúrgica e metalúrgica nacional. Esse embate chegou à Câmara de Comércio Exterior, o Camex, após o Sindicato Nacional das Empresas Distribuidoras de Gás Liquefeito de Petróleo, Sindigás, solicitar a redução da tarifa de importação de botijões de 13 quilos, os mais utilizados nas residências brasileiras. A entidade pede que a alíquota de importação, atualmente em 12,6%, seja zerada por 12 meses para uma cota de até 10 milhões de vasilhames. E segundo o Sindigás, a medida é necessária para atender o aumento da demanda esperado com a expansão do programa social. O pedido foi apresentado com base no mecanismo de desabastecimento, instrumento que permite a redução temporária de tarifas quando a oferta interna é considerada insuficiente para suprir o mercado. E para o economista Sandro Prado, esse impasse se refere sobre o tempo de entrega dos vasilhames.
3: O conflito não é apenas sobre a capacidade produtiva, mas principalmente sobre entregar no prazo necessário. Pelas informações disponíveis até agora, o problema parece estar muito mais relacionado ao tempo de entrega do que propriamente à falta de aço ou de capacidade industrial. As siderúrgicas brasileiras afirmam possuir oferta suficiente de matéria-prima, têm capacidade de atender o mercado. Porém, as distribuidoras argumentam que esse crescimento da demanda muito rápido faz com que, nesse curto prazo, não haja condições de atender toda essa nova demanda, que é aí estimada em cerca de 13 milhões de novos vasilhames.
2: E a proposta provocou reação de fabricantes de botijões, fornecedores industriais e grandes grupos da siderurgia. Elas enviaram manifestações contrárias à Câmara de Comércio Exterior, o Camex. O setor argumenta que não há falta de botijões no país e que a importação em larga escala pode substituir a produção nacional, afetando investimentos, empregos e a demanda por aço produzido no mercado interno. E ainda, de acordo com Sandro Prado, não existem motivos para a redução de investimentos, pois a medida é temporária.
3: Não abre um precedente. Esse é justamente o principal argumento da indústria brasileira, porque quando um produto pronto entra no país sem imposto, ele passa a competir diretamente com aquilo que é produzido aqui. Se essa prática, óbvio, se tornar frequente, isso pode reduzir investimentos. Mas o argumento econômico é de que é uma medida temporária, e ela é adotada porque há um risco de desabastecimento. Então, é essa questão da calibragem do governo, de encontrar realmente esse equilíbrio, que é o mais importante. No caso, a gente vai fazer essa importação aí até o final do ano. Então, quando essa isenção é por tempo limitado,

0: ela só vai aí ajudar a uma ineficiência momentânea do mercado na rapidez de produção de novos vasilhames.
1: Germano Rodrigues, Rádio Jornal, Rádio Notícia.
2: Pois é, minha gente, no WhatsApp da Rádio Jornal, o Delmiro do Ibura. Um abraço para você, meu amigo Delmiro do Ibura, e todos vocês do Ibura que escutam a Rádio Jornal, sempre na audiência. Obrigado pelo carinho. Também manda um abraço para Natália Ribeiro e Simone Oliveira e Avanildo Cerqueira. Todos estejam abraçados. E você, muito obrigado pelo carinho da audiência. E restrição da tilápia. Atenção, viu, minha gente? Restrição da tilápia importada em Pernambuco envolve 17 países de origem, entre os quais Estados Unidos, Israel, Índia, Vietnã, Tanzânia, Equador e Peru. Não é isso, Ernesto Pereira?
3: Pernambuco passou a restringir a comercialização de determinadas espécies de pescados importados. A restrição é para países com registros de doenças consideradas de alto risco para a aquicultura, que consiste no cultivo e reprodução de organismos aquáticos. A medida foi estabelecida pela Portaria da Agência de Defesa e Fiscalização Agropecuária do Estado de Pernambuco, ADAGRO, número 54 de 2026. A portaria atinge principalmente tilápias e camarões, que têm origem de nações onde foram identificados casos do vírus da tilápia do lago e da síndrome da mortalidade precoce. A restrição da comercialização deste tipo de pescado pode afetar a médio prazo o comércio em Pernambuco, mas sem muito perigo, como aponta o economista André Moraes.
4: Para bares e restaurantes, por exemplo, pode sim haver um impacto, principalmente para quem depende desses produtos importados, porque quando a gente tem uma diminuição dessa oferta, os estabelecimentos eles tendem a procurar novos fornecedores e aí vão tentar, inclusive, comprar no mercado nacional, que às vezes tem um custo maior. E isso pode sim dar aquele aperto ali na margem de lucro e até exigir que esses comerciantes façam ajustes lá nos cardápios, né? Mas eu não acredito que num cenário de um desabastecimento, digamos assim, né? O mais provável é que o mercado ele passe por um período de adaptação. Inclusive, essa situação pode até acabar fortalecendo os produtores brasileiros.
3: André Moraes detalha que existem a possibilidade de aumento no preço dos alimentos que sofreram a restrição, mas que tudo depende da adaptação do mercado.
4: Existe sim essa possibilidade de aumento, mas o mais importante é não criar um alarme excessivo, até porque o preço ele vai depender de como esse mercado vai reagir. Então, por exemplo, se a oferta dos produtos importados elas vão cair e na outra ponta o produto nacional não conseguir suprir rápido essa diferença, é natural que os preços eles subam. Até porque é aquela velha máxima lá da questão de oferta e demanda. Mas se os produtores brasileiros conseguirem aumentar a oferta e as importações elas conseguirem ser substituídas por outros mercados que, por exemplo, não têm essas restrições, esse impacto tende a ser bem menor.
3: Em 2025, Pernambuco produziu 35.750 toneladas de peixes, registrando avanço de 0,14% em relação ao ano anterior. Com esse resultado, Pernambuco ocupa a décima posição no ranking de produção entre os estados brasileiros, de acordo com dados do Anuário de Piscicultura Brasileiro, Peixe BR 2026. Ernesto Pereira, Rádio Jornal, Rádio Notícia.
2: Muito bem, Ernesto, obrigado pela informação. Está aqui também no WhatsApp da Rádio Jornal, dizendo após a paz de Cristo e o amor de Maria, aqui na Vila Rica, para todos vocês aí desejando muita paz. Está o meu amigo a Rose, a minha amiga Rose de Farias, de Jaboatão dos Guararapes, reclamando que a Vila Rica, as ruas estão todas sujas e ela pede a situação realmente deixando todo mundo prejudicado, água com pesa, tal, não tem, e ela há muito tempo que faz essa reclamação. Não é isso, Rose? Rose de Farias, Jaboatão dos Guararapes. E essa informação, evento sobre empreendedorismo negro promovido pelo Sebrae Pernambuco no Recife, mobiliza donos de negócios, especialistas e parceiros estratégicos. Não é isso, Kevin Paes?
5: O Sebrae Pernambuco promove nesta quarta-feira o Quartas de Sucesso Conexão Afro. A iniciativa ocorre das 9 da manhã às 5 da tarde na sede da instituição, localizada na rua Tabaiares, número 360, no bairro da Ilha do Retiro. O encontro vai reunir especialistas, empresas, instituições públicas, empreendedores e parceiros estratégicos em prol do desenvolvimento de negócios, ampliação de redes de relacionamento, promoção de conhecimento e visibilidade de iniciativas voltadas ao empreendedorismo negro.

0: A programação vai combinar conteúdo especializado, mentorias, atendimento empresarial e feira e exposição de negócios. A gestora de projetos do Sebrae Pernambuco, Andréa Viana, fala sobre a importância da iniciativa.
1: Fortalecer o empreendedorismo negro é fortalecer a diversidade, a inovação e o desenvolvimento econômico. Muitos negócios nascem do talento, da criatividade e da cultura afro-brasileira, mas nem sempre encontram as mesmas oportunidades para crescer. Iniciativas como Conexão Afro ajudam a reduzir essas barreiras, oferecendo capacitação, acesso a informações, conexões estratégicas e visibilidade para esses empreendedores. Além disso, reconhecer e valorizar a potência da economia negra é uma forma de promover a inclusão produtiva e gerar impacto social. O Sebrae acredita que empreender também é transformar vidas e apoiar o empreendedorismo negro significa contribuir para um ambiente de negócios mais justo, diverso e competitivo.
0: Pernambuco tem 663.500 donos de negócios negros, cerca de 62,3% do total, desempenhando papel relevante na economia estadual e na geração de renda. O número está acima da média nacional em participação de empreendedores negros. Enquanto eles representam 6 em cada 10 donos de negócios no estado, no Brasil este percentual é de 52,7%, o equivalente a 15 milhões e 900 mil empreendedores, segundo dados compilados pelo Sebrae com base no PNAD Contínua do IBGE. Andréa Viana relata quem pode participar da ação.
1: O Conexão Afro é um evento gratuito e aberto a empreendedores, pessoas que desejam empreender, estudantes e todos aqueles que acreditam na força da economia criativa e do afroempreendedorismo. Basta realizar a inscrição e participar da programação, que contará com palestras, painéis, casos de sucesso, exposição de negócios afro, rodada de crédito e atendimento de diversas instituições parceiras. Será um ambiente de pertencimento, troca de experiências e geração de oportunidades. Nosso convite é para que cada participante venha disposto a aprender, fazer conexões e descobrir novas possibilidades para fortalecer o seu negócio.
0: Os dados indicam que 69,1% dos afroempreendedores pernambucanos são homens, 49,9% estão na faixa de 30 a 49 anos, 38,8% concluíram o ensino médio e 57,4% são chefes de domicílio. As inscrições da iniciativa são gratuitas e devem ser feitas na loja virtual do Sebrae Pernambuco. Kevin Paes, Rádio Jornal, Rádio Notícia.
2: E aqui conosco está o meu amigo Marcondes Viena de Arco Verde, dizendo que está ligado na Rádio Jornal o tempo todo, abraçando a sua irmã Sônia e Socorro Mendes em Arco Verde. Um abraço para você, meu amigo Marcondes Viena, em Arco Verde, Pernambuco, escutando a Rádio Jornal. E mais de 8 mil pessoas foram mortas no Rio de Janeiro em ações policiais desde 2019. Amazonas tem maior proporção de negros mortos por policiais, diz estudo. E Michele, minha gente, Michele foi convencida a não sair do PL Mulher e disputa ao Senado segue, dizem aliadas. E a justiça italiana analisa novo pedido de extradição de Zambelli. Agora são 5 horas e 44 minutos, 5 e 44. É a voz do povo para você em todo o Brasil dizendo o seguinte: haja coração! Haja coração é bem mais do que um bordão esportivo, você sabe muito bem. Cuidado do coração, porque segundo a Bíblia tem aí, olha, cuida do teu coração, porque dele vem fontes de energia, viu? Fontes de energia direto do coração para você. Então, se cuida, meu amigo, principalmente quando o assunto é saúde do torcedor, antes e durante e depois da Copa do Mundo. Não é isso, João Lubambo?
3: A emoção da fase decisiva da Copa do Mundo pode fazer o coração bater mais forte e não apenas no sentido figurado. Com o início das partidas eliminatórias, disputas de pênaltis e jogos de alta tensão passam a fazer parte da rotina dos torcedores. Mas especialistas alertam que toda essa carga emocional também pode representar riscos para a saúde. Segundo o cardiologista Dr. Rodrigo Pedrosa, durante momentos de grande emoção, o organismo reage como se estivesse diante de uma situação de perigo. Ele explica.
4: Essa fase do mata-mata costuma realmente causar um estresse maior nas pessoas, né? Durante esses momentos de tensão, o organismo libera grande quantidade de adrenalina e de noradrenalina,

0: que aumenta a frequência cardíaca, a pressão arterial e o consumo de oxigênio pelo coração. Em pessoas saudáveis, essa resposta geralmente é bem tolerada. Já em indivíduos com doença cardiovascular, esse aumento súbito da demanda de oxigênio pelo miocárdio pode causar arritmias, angina e, em casos mais graves, até um infarto do miocárdio.
1: Na maioria das pessoas, os efeitos se limitam a palpitações, suor frio e o conhecido frio na barriga. No entanto, quem já tem doenças cardíacas, como hipertensão, doença coronariana, insuficiência cardíaca ou histórico de arritmias, deve redobrar a atenção, já que o estresse pode desencadear infarto, arritmias e, em casos extremos, morte súbita. O médico ainda detalha que existe a chamada síndrome do coração partido, conhecida cientificamente como cardiomiopatia de Takotsubo.
0: É uma condição real e bem documentada. Ela ocorre quando uma descarga intensa de hormônios do estresse provoca uma disfunção temporária do músculo cardíaco. Embora ela seja mais frequente desencadeada em eventos negativos, como a perda de um familiar, ela também pode ser desencadeada por fatores positivos. Então, os sintomas mais comuns desse fenômeno são a dor forte no peito, a falta de ar, o suor frio, palpitação, né, que são aquelas batedeiras no peito, e a sensação de desmaio. Por isso, toda pessoa que tem sintomas deve procurar um atendimento imediatamente. Felizmente, na maior parte dos casos, a recuperação da função cardíaca ocorre em dias ou semanas, mas isso requer realmente atenção médica.
1: Outro alerta é para os excessos durante os jogos. O consumo exagerado de bebidas alcoólicas, energéticos, cigarros e alimentos gordurosos pode aumentar ainda mais os riscos cardiovasculares. O Dr. Rodrigo Pedrosa faz alerta.
0: É você manter sua rotina de saúde, se cuidar, usar suas medicações de uso habitual, não procurar tratamentos alternativos que possam piorar a tua sintomatologia. E caso você tenha realmente algum sintoma cardiovascular, de dor no peito, de falta de ar, procurar uma atenção médica para se cuidar.
1: Os especialistas lembram que cuidar da saúde é fundamental para que a paixão pelo futebol não termine uma emergência médica. João Lubambo, Rádio Jornal, Rádio Notícia.
2: Então, minha gente, cuida do coração, porque dele provém fontes de energia, o coração. Agora, são 5 horas e 48 minutos, 5h48.
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2: Jornal do Comércio, a diferença é enorme. Maioria do STF revê decisão e libera penduricalhos. Michele Bolsonaro deixa a presidência do PL mulher em meio a embate com Flávio. Em disputa, grupos de Miguel e Eduardo dividem espaços no governo Raquel Lira. Mosteiro de São Bento é entregue após restauração de 16,4 milhões de reais. E tem mais. Alceu Valença celebra 80 anos de vida na embolada do tempo. Estado amplia ajuda às cidades após chuvas na Mata Norte. E mais, Noruega garante vitória e irá encarar o Brasil nas oitavas de final da Copa do Mundo. Destaque de capa da edição de hoje do seu Jornal do Comércio. Para saber, tem que ler o JC.
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2: Em destaque, repetição de enchentes em Pernambuco expõe falta de políticas públicas que respondam às mudanças climáticas, crescimento desordenado e desigualdades sociais. Minha gente, são 581 desabrigados, 581 desabrigados e 3.016 desalojados. A maior parte está em Goiânia, cidade atingida por duas inundações no intervalo de um mês. E com a proposta de ser circuito multicultural, terceira edição do Festival Pernambuco Meu País vai passar por 10 cidades, de Pesqueira a Caruaru. Festa da Padroeira do Recife, Nossa Senhora do Carmo, também vai celebrar os 350 anos da Arquidiocese de Olinda e Recife. Noruega, minha gente, ainda destaque. Noruega do grandão Haaland. No final da tarde deste domingo, é o próximo desafio da seleção brasileira no caminho inédito do Hexacampeonato Mundial. Tem mais para você, redator de plantão 6 horas.
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2: Pronto, terminou, minha gente, terminou.

0: voz do povo. Obrigado pelo carinho de sua audiência. Mas você continua na Rádio Jornal agora com Bola de Primeira.
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0: Tem o Juventude pela frente e outras informações com Raldinei Alves.
3: Muito bom dia para você e para todo mundo que está nos acompanhando aqui na Rádio Jornal. Hoje o elenco do Náutico continua o trabalho de preparação para o duelo que o Timbu tem marcado para o domingo, às 8h30 da noite, no Estádio dos Aflitos. O Náutico está tentando mudar o horário desse jogo, já que a seleção brasileira joga às 5 da tarde do domingo. Os alvirrubros encaram o Juventude com problemas em relação a jogadores que estão no departamento médico. O atacante Vinícius saiu lesionado na partida passada, foi diagnosticada uma lesão na coxa e ele deve passar pelo menos mais 8 semanas longe dos gramados. O Náutico também tem problemas com Leonais Souza, volante, tem uma lesão. O atacante Paulo Sérgio está no processo de transição física e o lateral direito Arnaldo também tem uma lesão na coxa. Betão, zagueiro, tem uma lesão no pubis. Então são atletas que preocupam o Náutico nessa semana de treinamento, visando o próximo compromisso. Ontem, o clube anunciou a contratação oficial do meio-campista Jean Carlos. Aos 34 anos, Jean chega com contrato até o fim da temporada de 2027. O técnico Hélio dos Anjos falou sobre o meio.
4: Eu conversei com o Jean uma vez, Guilherme deve ter conversado com ele umas 6 vezes, e eu quero deixar bem claro, o Jean, desde a primeira vez que eu conversei com ele, ele não abriu, daqui a pouco ninguém abre mão de salário, essas coisas, mas o querer, ele é fundamental. Então o querer de qualquer jogador é fundamental para estar no Náutico, né? Eu tenho que agradecer muito, nós temos que agradecer muito a postura do Jean, né? Porque em momento algum o Jean teve dúvida, ele só procurou dentro das conversas com a gente. Eu fui muito simples com o Jean, bati um papo, falei para ele, velho, Eu só não quero lenga-lenga, sabe? A coisa ficar sendo empurrada, resolve. Jean, em todos os sentidos. Agora, vai personalizar a equipe e é um jogador que me conhece. A primeira coisa que ele quis mostrar para mim, e aí foram os números dele no último ano. Não só esse ano, mas no ano passado. E ele sabe que eu pego muito no pé disso, porque, para mim, o Jean tornou-se esse grande jogador a partir do momento que ele colocou na cabeça que ele tinha que melhorar a intensidade dele. Que ele tinha que melhorar volume de participação, porque tecnicamente ele sabe tudo, né? Então, eu fico muito feliz do Jean ter passado aqui comigo e fazer os contratos que ele fez depois que ele passou aqui com a gente, o crescimento que ele teve, mas é o jogador que faz tudo isso.
3: Jean Carlos também falou sobre a chegada ao Náutico.
5: Fala, torcida alvirrubra! Muito bom estar de volta para onde eu fui muito feliz, dar continuidade nessa linda história que a gente começou lá em 2019. Não vejo a hora de poder estar aí nesse caldeirão, ver esse estádio lotado, com vocês nos apoiando e a gente juntos conquistar o nosso grande objetivo da temporada, tá? Um grande abraço, Deus abençoe a todos, já estamos juntos.
3: Muito bem, palavras de Jean Carlos são os destaques do Timbu aqui no Bola de Primeira.
0: Aí, torcedor, enfrenta o Ituano no sábado. 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
6: Valeu, um abraço forte para você e para todo mundo ligado aqui na Rádio Jornal. Uma terça-feira de reapresentação pela manhã para o elenco do Santa e a quarta será de trabalho matinal também para os jogadores corais, que vem aí de uma grande vitória em Belém do Pará sobre o Paysandu. Santa no G8 da competição, 18 pontos ganhos e terá pela frente agora o Ituano, galo de tudo.

0: Técnico Mazola Júnior, partida que vai acontecer na Arena de Pernambuco, sábado. Jogo aconteceria às 9 da noite. A diretoria do Santa pediu antecipação de horário para facilitar a vida da sua torcida e a CBF atendeu, colocando um horário não tão bom assim, mas bem melhor do que 9 da noite de um sábado, né? 7:30 da noite, o Santa recebendo o Ituano, jogo que pode fazer com que o Santa crave de vez a bandeira coral no G8 da competição. Se vencer, aí o Santa pode até já acumular uma certa gordura em relação às equipes fora da zona de classificação para o quadrangular de acesso da Série C do Campeonato Brasileiro. Bom lembrar que o Eurico será desfalque, né? Principal destaque do Santa Cruz nessa temporada até aqui. O zagueiro tomou o terceiro cartão amarelo. Entretanto, Christian de Souza ganha de volta William Alves, Renato e Alex Juan de suspensão. E ainda deve contar, a depender da reavaliação do DM Coral, com Marquinhos, Zé Mário, além de Heron e Thiago Coelho. Promoção de ingressos para a torcida Coral. Para o sócio, por exemplo, tem um pacote que vai custar R$60 para os 4 jogos que o Santa tem pela frente até o final da primeira fase, jogando em casa, né? Ou seja, ficando aí R$15 por ingresso para a torcida do Santa. O não sócio, por exemplo, o pacote tem preços iniciais de R$80, já dependendo do setor, claro, R$20 por ingresso. Portanto, Santa aí colocando valores promocionais para contar com sua torcida nessa reta final decisiva de Série C do Campeonato Brasileiro. A gente vai escutar agora, aqui na Rádio Jornal, Christian de Souza falando sobre o fato dele ter apenas uma derrota nessa Série C, né? Pro Ipiranga jogando na Arena. Não perdeu comandando o Amazonas e só perdeu esse jogo comandando o Santa Cruz. E só agora o Santa conseguiu entrar no G8. Vamos ouvir.
1: Mas eu tive a luta, né? Recém hoje a gente entra no G8. Então, campeonato muito igual, muito parelho. Mérito de todos, do trabalho, diretoria, do staff do nosso clube, que é um staff fantástico, muito profissionais. E a gente ainda tem uma longa estrada para percorrer e buscar a nossa classificação.
2: Cristian, fala para a gente, tu esperava que seria esse placar de hoje de 3-1 para o Santa Cruz? Ou tu esperava que ia encontrar mais dificuldade com o Paysandu, até poderia sair com empate, estava bom para o Santa Cruz? Ou tu esperava que seria essa vitória?
1: Não, está difícil para jogar em casa. Tá? Repito, está difícil para jogar em casa, propor jogo. As equipes estão muito organizadas, estão muito competitivas, fazendo um jogo reativo bastante interessante, todas as equipes. Esses dias o último colocado ganhou do líder. Então está muito difícil propor. Quem quer tenta jogar, está tendo dificuldade, porque enfrenta equipes organizadas.
0: Palavras, portanto, de Christian de Souza, técnico tricolor, aqui na Rádio Jornal. Treinamento desta quarta-feira pela manhã e depois da atividade, o volante Fabinho, autor do terceiro gol do Santa em Belém na vitória expressiva sobre o Paysandu, vai conceder entrevista coletiva. São as últimas corais aqui, nesse Bola de Primeira. Bom dia.
3: E a gente volta depois dos comerciais para você do Esporte.
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1: Tem pela frente o Criciúma com o novo técnico Dalpozo, ex-náutico. Outras informações com Alex Santos.
2: Muito bom dia para você que acompanha o Bola de Primeira. E o Esporte Clube do Recife confirmou o seu novo técnico para o restante da atual temporada. Trata-se de Gilmar Dalpozo, um velho conhecido da torcida rubro-negra, porque ele já trabalhou no clube em 2022. Ele que desembarca nesta quarta-feira e já treina a equipe, visando o próximo compromisso contra o Criciúma em Santa Catarina no sábado que vem. Ele chega com contrato até 30 de novembro deste ano, data que inclusive corresponde ao final da Série B. O Dalpozo que chega para substituir o técnico Márcio Goiano, que foi demitido na última segunda-feira, depois da derrota para o Fortaleza pela 15ª rodada do Campeonato Brasileiro da Série B, pelo placar de 2-1. E vamos ouvir o diretor de futebol do Esporte, Lucas Ventura, que já dava a entender sobre a chegada do técnico Gilmar Dalpozo.
3: É um perfil de um treinador que conhece a Série B,

0: né? Conheça o tamanho e, se necessário, se possível, na verdade, com identidade com o clube, né? Mas dentro da nossa realidade financeira, né, Boris? É, a gente sempre tem se apegado bastante a esse ponto, porque, embora a gente tenha ganho o Pernambucano, né, chegamos a avançar nas fases das demais competições. Estivemos no topo ali da Série B. A gente permanece com o problema que a gente tinha quando assumiu o clube, que é o problema de fluxo de caixa, o problema financeiro. Então, a gente não pode se desprender dessa realidade e tentarmos algo novo, no impulso, ou tomar qualquer atitude que possa trazer consequência ao clube.
1: Com Gilmar Dal Pozzo também chegará o auxiliar Emerson Nunes, profissional de 44 anos, que integrará a comissão técnica rubro-negra. Destaques do Leão para o Bola de Primeira. Bom dia.
2: Pronto, minha gente, terminou a Bola de Primeira. Agora você fica com o redator de plantão.
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5: Muito bem, 6h04 agora, 6h04, estamos com você, estamos aqui, ó, na sua Rádio Jornal Garanhuns. Estamos em um novo mês, é 1º de julho de 2026. A gente começa sempre agradecendo a Papai do Céu esta oportunidade de estar aqui, de estar ao seu lado, de estar na sua companhia. Hoje, 1º de julho, hoje aqui, ó, lembrando os santos Assunta Marchetti, Teodorico, Aarão e Domiciano. Domiciano aqui, ó, nos santos do dia 1º de junho de 2026. Hoje é o dia do arquiteto. Só para lembrar que nos fatos históricos e jornalísticos, a marca Sony, ela introduz o Walkman no mercado nesta data, em 1º de julho de 1979, o Walkman original azul e prateado, aquele famoso modelo TPS L2, foi uma das primeiras formas de música independente, né? De você poder ouvir ali num radinho, livre de fios, de tomadas e tudo mais. O Sony Walkman, que caiu no gosto.

0: popular e teve suas vertentes, né? Teve ali suas variações. Então, na data de hoje, nós lembramos onde a marca Sony apresentou ao mercado o seu Walkman. E aí, sabe como é que é, né? Se tornou uma febre, uma mania. Estamos aqui na sua Radional Garanhões. Claro, a gente também vai contar com o apoio técnico do nosso operador aqui, o nosso técnico Júnior Gomes. O nosso bom dia, o nosso bom trabalho. Há também aqui os nossos repórteres, os nossos colegas aqui, ó, da Rádio Jornal Pernambuco, da Rádio Jornal também, aqui da TV Jornal. Todo mundo reunido para trazer até você a informação, a notícia. Começando agora mais uma ronda policial e, claro, fique com o nosso cordial e feliz bom dia!
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0: Muito bem, os destaques aqui da sua ronda policial nesta manhã de 1º de julho de 2026. Hoje é quarta-feira. Muito bem, as informações para você ficar aqui, ó, nessa conexão com a notícia. Adolescente encontrado espancado, inconsciente, em Garanhões. Aqui também, ó, usuário de drogas é assassinado a tiros em São Bento do Una. Tem muito mais. DENARC prende homem por porte ilegal de arma de uso restrito em Jupi. Mulher morre após acidente de moto na BR-232 em Pesqueira. Tem muito mais aqui na sua Rádio Jornal. Adolescente de 17 anos está desaparecida de Garanhões e a família pede ajuda para localizá-la. Tudo isso e muito mais agora na sua Rádio Jornal. Esta é a Ronda Policial. Bom dia.
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0: Bom, e começamos também com a mensagem do dia. Mensagem esta, extraída do livro Minutos de Sabedoria, de Carlos Torres Pastorino, da editora Vozes. Quando der uma esmola, não anuncie a todos. Não saiba sua mão direita o que faz a esquerda. Ajude sem alarde, para não humilhar aquele a quem sua generosidade ajudou. Respeite o próximo e ajude sempre, mas em silêncio, porque o Pai que vê no segredo o recompensará muito mais do que o reconhecimento público que tiveram, no caso, que tiverem seus atos. Pense nisso e tenha um bom dia.
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0: Muito bem, com as informações do Clima Tempo para esta quarta-feira, 1º de julho 2026, aqui na sua Rádio Jornal. Muito bem, a previsão é de sol, algumas nuvens, chuva passageira, à noite muitas nuvens, mas com tempo firme. Neste momento, estamos na marca dos 18 graus, aqui ó, esse alerta, as máximas ficarão entre 22 e 24 graus, as mínimas de 16 a 18 graus. Lembramos que o nascer do sol hoje aconteceu por volta das 5h40 da manhã e o pôr do sol acontecendo a partir das 5h15 da tarde. É tempo na Jornal.
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0: 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E na capa de hoje, quarta-feira, 1º de julho de 2026, maioria do STF revê decisão e libera penduricalho.

0: Galhos. Alceu Valença celebra 80 anos de vida na Embolada do Tempo. Mosteiro de São Bento é entregue após restauração de 16,4 milhões de reais. Noruega, no caso a Noruega, garante vitória e irá encarar o Brasil pelas oitavas de final da Copa do Mundo. Michele Bolsonaro deixa a presidência do PL Mulher em meio a embate com Flávio. Estado amplia ajuda às cidades após chuvas na Mata Norte. Em disputa, grupos de Miguel e Eduardo dividem espaços no governo Raquel Lira. Isso aqui é só o que está na capa do jornal. 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
0: Muito bem, 6h12 aqui na Rádio Jornal Garanhões. A gente continua, claro, interagindo com você, sempre aqui na Rádio Jornal. E você pode participar através do nosso WhatsApp, hein? Se você não tem o número, mande agora. DDD 879-9173-9499. 9-9173-9499. O nosso muito obrigado a você pelo carinho, pela audiência. É claro que a gente começa sempre, todo mundo ligado aqui na Rádio Jornal Garanhuns, sempre ligado na informação. O nosso amigo Sargento Edson Bigodão, tá ligado aqui no Indiano. Alô, meu amigo Edson Bigodão. Como é que você tá? Tá tudo bem? Tá frio por aí? Tá frio, né? Tá frio. Vai bem agora um cafezinho, né? Um cafezinho pra gente dar aquela esquentadinha, né? Que bacana, hein? Obrigado pelo carinho, viu, meu amigo Sargento Edson Bigodão. Tá ligado aqui na Rádio Jornal. No Indiano, todo dia é o radinho ligado. E o Edson fica aqui, ó, sempre curtindo há muito tempo, hein? Há mais de 40 anos ele tá sempre ligado. Um abraço pra você, viu, meu amigo Edson Bigodão, que tá lá no Indiano, hein? E a gente continua, claro. E nessa manhã as informações se complementam. Claro, trazendo aqui, ó, o nosso Cristiano Bassan. Ele que é o repórter do Bandeira 2, trazendo as informações aqui, ó, na sua Rádio Jornal Garanhuns. Alô, Cristiano Bassan, é com você, meu querido. Bom dia, bom trabalho.
2: Olá, Ed Carlos. Um ótimo dia para você e todos acompanhando o Ronda Policial. Um homem que não possuía documento de identificação, conhecido na comunidade apenas como Keoma, foi executado a tiros no bairro das Malvinas, na cidade do Jaboatão dos Guararapes, no Grande Recife. Até o momento, a autoria, a dinâmica e a motivação do crime são desconhecidas da polícia. O caso foi registrado por uma força-tarefa de homicídios do DHPP. Na localidade, os moradores disseram ter escutado apenas os disparos de arma de fogo. No local, impera a lei do silêncio. Após o levantamento cadavérico, o corpo do homem, que não possuía documento de identificação, conhecido na comunidade apenas como Keoma, foi levado para o IML do Recife. E uma mulher foi encontrada morta com corpo carbonizado no Recife. O corpo de uma mulher que não possuía documento de identificação foi encontrado debaixo do viaduto que dá acesso ao SEASA, no Centro de Abastecimento de Pernambuco, no bairro de Jardim São Paulo, no Recife. De acordo com a perícia, o corpo estava carbonizado. As duas mãos haviam sido decepadas. Nas partes íntimas, os investigadores também identificaram várias lesões provocadas por arma branca, provavelmente uma faca. A área onde a mulher foi encontrada é usada, segundo as investigações, para pessoas em situação de rua e usuários de drogas. A autoria e a motivação são desconhecidas e a polícia não descarta nenhuma hipótese para o crime. O corpo foi recolhido para o IML do Recife e até o fim do trabalho da perícia, nenhum familiar da vítima havia comparecido ao local do crime. Eu volto com você, Ed Carlos.
0: Muito bem, 6h15. Nosso muito obrigado ao Cristiano Bassan, aqui pelo apoio. Amanhã estaremos na companhia do Adúcio Lucena, que está voltando de suas férias, trazendo as informações. Mas a gente continua aqui na Rádio Jornal, trazendo muito mais informações. E essa situação da menina que está desaparecida em Garanhuns, os familiares da adolescente Evelyn Laís da Silva Moraes, de 17 anos, estão em busca de informações que possam levar ao seu paradeiro. A jovem está desaparecida desde o último dia 20, deixando

0: parentes e amigos em estado de grande preocupação. Segundo as informações apuradas, Evelyn saiu de casa onde mora, lá no bairro do Indiano, com destino a uma festa na cidade de São João, acompanhada de uma amiga, e até agora ela não voltou para casa. Segundo a mãe da garota, a amiga informou que Evelyn passou a noite na sua casa, mas na manhã do domingo, a jovem teria saído acompanhada por dois homens que ainda não foram identificados. Desde esse momento, ela não foi mais vista. A mãe da garota disse ainda que a filha não atende às ligações, não responde às mensagens enviadas no WhatsApp pelos amigos e que seu perfil nas redes sociais chegou a ser desativado, o que aumentou ainda mais a preocupação da família. Um boletim de ocorrência está sendo registrado para formalizar o desaparecimento e dar suporte às investigações, que buscam esclarecer as circunstâncias do caso e localizar esta menina. Familiares fazem um apelo para qualquer pessoa que tenha informações sobre o paradeiro da jovem Evelyn Laís da Silva Moraes, entre em contato com a Polícia Civil através dos canais oficiais, hein? A identidade do informante será mantida em absoluto sigilo. Então vamos lá, gente, vamos ajudar, hein? Se você sabe quem é a jovem Evelyn Laís da Silva Moraes, ela morava no bairro do Indiano, saiu de casa no último dia 20, foi para uma festa em São João, dormiu na casa de uma amiga, está desaparecida. É uma jovem de pele branca, clara, cabelos loiros, tá certo? É 17 anos, a gente não tem mais informações físicas dela, né? Estamos apenas num relato da imagem que nos chegou aqui no nosso estúdio, mas é o desaparecimento. Você que tiver informações, ligue para a Polícia Civil, fale, ou então você liga para 190, informa aqui, ó, na polícia, qualquer informação para tentar encontrar a adolescente de 17 anos desaparecida, Evelyn Laís da Silva Moraes, tá bom? Muito bem, 6h18 aqui na sua Rádio Jornal Garanhões, a gente continua com a informação, claro, a notícia e os assaltos que estão acontecendo, né? Assaltos que estão acontecendo aos ônibus em Caruaru, a gente tinha falado disso daqui na semana passada e realmente a coisa tá complicada porque as pessoas não têm mais sossego. É assalto nos ônibus em Caruaru, tá difícil, é difícil para quem transita nos ônibus, passageiros, motoristas, etc e tal. Então a gente vai trazer agora essa matéria com o nosso repórter, com o nosso Josival Ricardo, trazendo essa história dos assaltos a ônibus em Caruaru. Vai lá, Josival, é você, meu querido.
1: Vários assaltos a ônibus coletivos aqui em Caruaru foram registrados entre os dias 17 e 23 de junho. Isso chamou bastante a atenção das autoridades e da equipe da Guarda Municipal. Um suspeito que tinha um mandado de prisão em aberto acabou sendo preso, o Luiz Henrique da Silva. Quando foi preso pela equipe da Guarda Municipal, ele informou que teve participação em assaltos a alguns desses ônibus e acabou informando qual seria o outro indivíduo envolvido. Os guardas conseguiram prender o Jonathan Gustavo de Souza Silva. Inclusive, foi reconhecido por algumas vítimas. Nós estamos aqui com o Evandi, que é comandante da Guarda Municipal. Evandi, foram quantos assaltos ao total?
2: Desde o dia 27, eles praticaram 5 assaltos a ônibus, roubando não só o dinheiro do ônibus, mas também o celular do motorista e alguns passageiros que estavam dentro do veículo.
1: A forma em que eles agiam era... Eles agiam sempre armados com a faca?
2: Armados com faca, violentos, fazendo ameaças. Aí quando tomamos conhecimento, lançamos para os nossos grupos internos, o pessoal começou a fazer rondas e a Patrulha Rural, a equipe que prendeu o primeiro indivíduo, foi a equipe da Patrulha Rural, composta pelos GMs, o Anderson, Bosco, Demarcos e Elisaldos. Quando fizeram a abordagem, já foi constatado que ele tinha um mandado de prisão em aberto por roubo também em outra cidade, foi conduzido à delegacia e no dia 25 também a equipe da Patrulha Rural, agora composta pelo GM, subinspetor Freire, GMs Torres e Elisaldo, conseguiu identificar o indivíduo, foi

0: conduzido à delegacia, os motoristas reconheceram, ele foi autuado em flagrante delito.
1: As pessoas que dependem do transporte alternativo, do transporte coletivo, estavam assustadas com essa onda de assaltos. Eles fizeram pelo menos 5 paradas em locais distintos, regiões centrais de Caruaru.
0: Isso, né? É algo incomum na nossa cidade, então os motoristas, os passageiros, todo mundo estava assustado com isso, mas de imediato conseguimos dar o combate e a resposta que a sociedade espera.
1: Esses ônibus eram escolhidos de que forma?
0: Na verdade, assim, não tem uma escolha. Alguns foram no centro, em bairros, era aleatório.
1: Eles ficavam num ponto e quando o ônibus parava para pegar algum passageiro, era o momento da abordagem?
0: Isso, perfeito. Quando o ônibus parava, que abria ali a porta, eles já entravam, abordavam o motorista, sempre com facas, muito violentos, recolhiam o dinheiro e se evadiam do local.
1: As câmeras de segurança instaladas em ônibus, a gente sabe que essas empresas elas têm câmeras de segurança, ajudaram também as equipes e a própria polícia para conseguir provar os crimes que eles cometeram?
0: Também, né, muito. Através das imagens facilitou fazer o reconhecimento e também serve como provas no processo legal.
1: Evandir, no caso do Luiz Henrique da Silva, tinha um mandado de prisão em aberto e também a participação nesses assaltos. E o Jonathan Gustavo de Souza Silva, que foi reconhecido pelos policiais, autuados em flagrante os dois?
0: Autuados em flagrante, né? Foram reconhecidos pela equipe da Guarda Municipal, conduzido à delegacia, acionamos também as vítimas, as empresas de ônibus e também mandaram as pessoas para que fizessem o reconhecimento e foram autuados em flagrante delito pela autoridade policial.
1: Trata-se de uma quadrilha especializada nesse tipo de ação criminosa ou os dois agiam de forma isolada?
0: Isolado, não é uma quadrilha não. Isolados, usuários de drogas, então acharam que iam ficar se dando bem e praticando esses assaltos, mas deu errado. Agora o municipal está aí nas ruas da nossa cidade e conseguiu dar o combate.
1: A gente volta com você.
2: Muito bem, 6h23, continua aqui na Rádio Jornal, hein? Tem muita informação, tem muita notícia, tá certo? A gente faz aquele breve intervalo, mas é rapidinho, tá? Fica ligado aqui, ó, fica na nossa sintonia, que a gente volta já. 6h23, bom dia!
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2: Em 6h28, em 6h28 aqui na Rádio Jornal. Aqui você, claro, participando através do nosso WhatsApp, DDD 87 99173 9499, 991739499. Mande seu nome, o bairro que você está, a cidade, manda o nome do sítio. Você que está no sítio, manda aqui, ó, tá certo? Olá, Ed Carlos, bom dia. Nesse friozinho, é bom uma tapioca com cafezinho. Venha tomar conosco qualquer dia, você e o Júnior. É a Suzana de Angelim, hein? Ó, minha querida Suzana, olha aí o convite, hein, Júnior? O convite tá aqui, tá vendo aqui, né? Ó, a Suzana que tá convidando a gente pra tomar. Não, e agora é o momento água na boca, né? Ou a hora que delícia. Que já começa fazendo, né? Provocando essa vontade aqui, ó. Cafezinho com tapioca, hein? Ê, delícia, hein? É só mandar a localização que a gente vai, viu, Suzana? É só mandar a localização que a gente vai, hein? Tá certo? Obrigado aqui, tá bom? Obrigado pelo carinho. O Júnior também tá agradecendo aqui na rádio, tá certo? E obrigado, hein? Muito frio por aí, Angelim? Muito frio, tá chovendo? Fala pra nós, hein? Aqui a gente tá naquela marca dos 18, né? Mas você sabe que Garanhuns já teve 17, 16... Teve dias aqui que caiu no 15, hein? Caiu no 15, mas não é no colégio não, né? É 15 graus, viu? É, mando sim, viu? Muita chuva. É chuva boa. Tá certo. Manda aí a localização pra ver se você tá aí mesmo fazendo café ou é fake news aí, ó. É, você fala da tapioca. A gente aqui é o Zezinho Tapioca, né, Júnior? Nós somos os tapioqueiros da Rádio Jornal, hein? É, tá pensando que tapioca é com nós mesmo, né? Valeu, minha querida Suzana. Quem é que tá contigo aí, hein? Faltou mandar o nome da galera que fica curtindo você aí, ó, na cidade de Angelim. Você vai mandar a localização, você manda o nome do pessoal, tá bom? Obrigado, viu, Suzana? Aqui também, ó, é... Bom dia pra vocês, eu escuto vocês todos os dias. Sou a Michele de Miracica. Ó, Michele, bom dia, obrigado pelo carinho, hein? Aqui, doutor Mototáxi, tá na Pedro Álvares Cabral, no Aloísio Pinto. Aqui também a Carmen, tá no bairro São José. Muito obrigado pela audiência, hein? Aqui o Jefferson Barbosa, da Massaranduba. Um abraço. Deus abençoe sempre você, meu amigo. Você também, viu, Jefferson? Obrigado, hein? Aqui também tá ligado o nosso amigo Wellington. Tá aqui na Tejuco Papo, é a Rua da Liberdade. Abraçando também os pais aqui, ó. Zezinho, Dona Nalva, o filho Bento, o Alessandro e o Adolfo Lopes. Quarta-feira abençoada pra você. Pra vocês também, viu, meu querido... Wellington, tá aqui na Liberdade, no bairro da Liberdade. É porque eu vou dizer o Heliópolis, porque o Wellington, ele mora na Liberdade, mas daqui a meia hora ele tá lá no trabalho dele, lá no Heliópolis. Então toda vez eu me atrapalho aqui, né? Grace tá na Boa Vista, bom dia. Obrigado, hein? mais um mês com as bênçãos de Deus. Fica na paz, você também.

Nem, viu, Grace? Aliás, é a contagem regressiva para o Festival de Inverno de Garanhuns, hein? Já começa na próxima semana, dia 9. Daqui a pouquinho eu vou falar para você, né?

0: Até porque a informação dá tônica em nossa Rádio Jornal. E aqui, ó, o nosso Ademilton Silva trazendo essa história onde a equipe da Patrulha Maria da Penha, da GCM, prende um homem em flagrante em Santa Cruz. Ademilton Silva, é você, meu querido, manda lá, hein? Só pra lembrar, antes do Ademilton, só um minutinho, viu, Ademilton? Antes de você falar aqui, ó, né? Lembrar você que tá aqui, a menina me perguntou aqui, mas Ed Carlos, tem um aplicativo da rádio? Claro que tem, lógico que tem, é. 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Tudo certinho aí, né, Ademilton? Então, traz esta informação onde a equipe da Patrulha Maria da Penha, da GCM, prende em flagrante, prende um homem em Santa Cruz. Ademilton Silva, é você, meu querido, manda lá.
1: A equipe da Patrulha Maria da Penha da Guarda Municipal de Santa Cruz de Cabaribe está apresentando uma ocorrência no contexto de Maria da Penha. Inclusive, a pessoa que está sendo conduzida é uma pessoa que é bastante conhecida aqui na cidade. Nesse momento, eu me encontro ao lado da GCM Jéssica e ela traz detalhes como se deu essa ocorrência na Avenida Teonilho Silvestre, no bairro São Cristóvão. Nosso cumprimento, bom dia.
2: Bom dia. Nosso efetivo estava em rondas quando fomos solicitados pelo pessoal da Polícia Civil, informando que na delegacia de polícia, uma senhora veio até eles, relatando que teria sido agredida por seu ex-companheiro. De pronto, fizemos o deslocamento até a delegacia de Polícia Civil daqui de Santa Cruz. Chegando de um local, a vítima nos informou que foi até a casa do seu ex-companheiro com os papéis de conta de luz, para mostrar para ele que tinha pago as contas de luz com o seu dinheiro, porque, segundo ela, ele ficava dizendo que ela gastava todo o dinheiro dela com bebida alcoólica. Então, os dois começaram a discussão e ela nos relatou que ele desferiu golpes com um cabo de vassoura em suas costas, deixando marcas. Seguimos até a UPA daqui de Santa Cruz com a mesma, pois ela estava passando mal. Após os procedimentos médicos que ela foi atendida e liberada, fomos até a Avenida Teonilho Silvestre, onde conseguimos localizar o mesmo e lograr êxito, trazendo ele aqui para a Delegacia de Polícia Civil. O imputado, ele nos relatou que ela chegou lá com essas contas de luz, começaram a discussão. Segundo o relato dele, ele nos informou que ela quem começou primeiro, desferindo golpes com o cabo de vassoura em suas costas, e para se defender, ele foi e desferiu golpes contra ela.
1: Ela chegou a relatar se é a primeira vez que acontece algo dessa natureza?
2: A mesma nos relata que já aconteceu várias discussões, né? E outras vezes também ocorreu alguns fatos envolvendo os dois.
1: Durante o exame traumatológico foi constatada justamente a lesão nas costas?
2: Exato, foi constatada a lesão nas costas dela, como também a lesão nas costas dele.
1: Ele chegou a relatar se estaria arrependido?
2: O mesmo nos informou que não aguentava mais e acabou aí ocasionando.
1: A primeira vez que ele é conduzido pela delegacia por essa situação ou já tem outras passagens?
2: Segundo mesmo, é a primeira vez que é conduzido até a delegacia de Polícia Civil.
1: Aqui na delegacia, quais os procedimentos que estão sendo instaurados?
2: Deu flagrante. O mesmo ele foi autuado por Maria da Penha. E amanhã ele participa da audiência de custódia.
1: Além da GCM Jéssica, quem mais não conhece?
2: O GCM Merivelt.
1: Estas são as palavras da GCM Jéssica, da equipe da Patrulha Maria da Penha, onde relatou para a gente a respeito dessa ocorrência apresentada na delegacia. E agora o cidadão espera o resultado da audiência custódia. Com informações, Ademilton Silva.
0: Muito bem, 6h36 aqui na sua Rádio Jornal Garanhuns. A gente vai no intervalo, mas é rapidinho, hein? Você continua ligado aqui, ó, sempre nesta conexão com a informação. É a Rádio Jornal Garanhuns, é a Ronda Policial. 6h36, bom dia.
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7: Muito bem, 6h39, aqui a informação. E claro, você participando, mandando sua mensagem aqui, ó, no nosso WhatsApp, WhatsApp da Rádio Jornal, hein? Qual é a bronca? O que tá rolando aí, hein? Manda pra nós, 991-7394-99, 991-7394-99. Aqui, ó, manda bom dia pra Maria Lúcia, tá ligada na Coab 3, alô, Maria Lúcia, bom dia pra você. Aqui o Zezinho... tá no sítio Muriçoca, aqui em Garanhuns. Bom dia, Zezinho. Obrigado pelo carinho, hein? Eu me lembrei da nossa ouvinte também, que está no sítio Muriçoca. É a Betânia. Betânia que está lá no sítio Muriçoca. Obrigado pelo carinho, hein? Obrigado pelo carinho, pela audiência. Obrigado aqui pela companhia aqui na Rádio Jornal, hein? Muito bem, a gente continua trazendo mais informações. A notícia, claro, sempre nesta conexão. Vamos trazer aqui, ó, o nosso repórter, o Ademilton Silva, trazendo a história de uma confusão por falta de comunicação entre funcionários. Acabou parando na delegacia, hein? Aí é o quê? Sintonia entre os colegas seria o quê isso daqui? Porque numa empresa, na verdade, não somente numa empresa, mas em tudo nessa vida, entre tantas coisas que devem estar nessas condições, devem estar ali, ó, amor, respeito, carinho, solidariedade, uma das coisas que não podem faltar e não deve faltar nunca, jamais, é o respeito. Se você tem respeito, a vida lhe dá outro sentido, a vida brilha melhor para você, quando você tem atitudes de respeito, de cordialidade, de gentileza, de simpatia, de atenção. Humildade também conta, claro que sim, né? Mas quando não se tem essas coisinhas, o caos é instalado. É aquele famoso pegando fogo no parquinho, tocando fogo no circo para o palhaço se lascar, né? Tem essa historinha aí? Então... E nesse caso, funcionários

0: desentenderam, faltando comunicação, indo parar na delegacia. É, rapaz, tá difícil, hein? Tá difícil. E temos que ter a comunicação clara, de forma simples, objetiva, e também o respeito. Quando se tem tudo isso junto e misturado, aí a coisa é outro nível, né? Vamos trazer o Ademilton, que vai explicar essa historinha. Ademilton Silva, é você, meu querido, manda lá.
1: A equipe da Romuta e da Guarda Municipal de Santa Cruz de Cabaribe acabou conduzindo duas pessoas para a delegacia de Santa Cruz de Cabaribe após um desentendimento lá no pórtico, onde está sendo construído o pórtico aqui do município. Segundo informações, uma parte do pórtico estaria caindo na PA-160 e uma das pessoas que trabalha na Secretaria de Obra teria ido para fazer a retirada dessa parte que caiu na PE. Porém, ao chegar lá, a falta de comunicação com o vigilante da obra acabou nesse desentendimento e acabou parando aqui na delegacia. Nesse momento, eu vim controlado do GCM Ademir, ele traz detalhes como se deu essa situação. Nossos cumprimentos, bom dia.
2: Bom dia, fomos informados pela nossa central que nessa obra, o pórtico da cidade que está sendo construído, havia um desentendimento entre dois funcionários, sendo um funcionário do município e um funcionário da obra. Na ocasião, o funcionário do município foi acionado pela secretaria que ele faz parte para retirar o material que estava sendo caindo no meio da via, né? E o funcionário da obra, não sabendo da informação desse que se tratava de um outro funcionário, chegou até o local, não houve um diálogo entre eles de identificação, havendo um desentendimento. Nesse desentendimento, o funcionário da obra, né, utilizou de um facão para, de uma certa forma, induzir o funcionário do município a ir seguir até o posto que fica logo ali próximo. Nessa situação, chegamos ao local, constatamos, colhemos as informações que foi aqui relatadas, conduzimos e apresentamos aqui na delegacia para que fossem tomadas as medidas cabíveis.
1: Você tem informações se teve agressão entre um e outro?
2: Para nossa condição, não foi relatado nenhuma agressão. Foi apenas o desentendimento, né? E diante dessa situação, o funcionário da prefeitura, né, por haver esse desencontro de informação, o mesmo foi conduzido pelo funcionário da obra, né, achando que se tratava de uma pessoa que estava subtraindo as placas que ali estavam.
1: Pô, Ademir, as informações, né, que justamente umas placas estariam caindo na PA-160, né, no momento que esse funcionário da prefeitura foi acionado para ir ao local fazer a retirada, porém acredito que não teve a comunicação da prefeitura justamente com a empresa que está fazendo a obra.
0: Muito bem, são 6h45 aqui na sua Rádio Jornal Garanhuns. Continue ligado conosco, hein? Continue ligado aqui, ó, na Ronda Policial. A informação o tempo todo continua, a preocupação da família no caso da menina Evelyn Laís da Silva, 17 anos, está desaparecida, saiu de casa, né, ali no último dia 21, dia 20, por ali, e ela foi para uma festinha em São João com uma amiga, ainda não voltou para casa. A amiga disse que ela passou a noite lá na casa dela, depois, no domingo pela manhã, saiu acompanhada de dois homens não identificados, até agora não foi mais vista, não responde as mensagens de WhatsApp. E as redes sociais desta menina estão desativadas. Muito estranho, hein? Muito estranho. É o caso de Evelyn Laís da Silva Moraes, hein? Evelyn Laís da Silva Moraes está desaparecida. Se você tem alguma informação, ligue agora para a Polícia Militar ou Polícia Civil, tá bom? Sigilo garantido. Até porque o que interessa é, com certeza, a veracidade na informação, tá bom? Muito bem, 6h46, a nossa repórter, a Priscila, falando aqui de um afogamento, hein? A Priscila trazendo essas informações, mais um caso de afogamento. É você, Priscila, aí, manda, querida, nesta informação, vai lá, hein?
3: Nesse momento, os militares, eles estão concentrados ali para poder traçar uma estratégia melhor para essas buscas desse

0: Adolescente de 15 anos. Além do Corpo de Bombeiros, os salva-vidas do município do Cabo de Santo Agostinho também estão dando esse apoio desde domingo. Vou conversar agora com o salva-vidas Sebastião Monteiro. Sebastião, você estava falando que naquela área onde o adolescente desapareceu, possui valas de retorno, né? O que seria isso?
1: É, a vala de retorno é aquela corrente, aquela água que volta de acordo com as que vem, né? Se vem para a costa, então tem alguma corrente voltando, que é justamente a água que volta para o alto mar. Então acontece muito de haver por aqui, né, em mar aberto, corrente de retorno, e esse é um dos principais motivos de afogamentos e acidentes fatais.
0: A gente vê também que tem uma placa de sinalização, né, cuidado com o tubarão e também esse mar agitado. O que é que vocês, profissionais experientes da área, podem, né, dar essas dicas para essas pessoas, esses banhistas que têm esse acesso, que gostam desse acesso do mar?
1: Exatamente, Priscila. Em todo o território brasileiro existe a possibilidade de haver bandeiras vermelhas. Essas bandeiras indicam que ali existe uma possibilidade enorme de ter valas de retorno, que é essas correntes, que acontece muito acidente. Então, o adequado e indicado é olhar as placas que vai havendo em toda a praia brasileira, qual é a cor da bandeira, se é vermelha, é proibido o banho ali naquele local, e principalmente buscar os guarda-vidas no locais, que sempre vai haver guarda-vidas, para conseguir orientação, qual o melhor lugar para o banho.
0: A família acredita, né, que ele estaria preso naquele trecho ali da Praia do Paiva, onde tem umas pedras. O que é que os militares, o que é que vocês podem adiantar sobre isso, né? Ele pode ter sido arrastado para pontos distantes também?
1: Existe sim a possibilidade de estar enganchado nos corais, que existe muita toca, né? Onde existe um buraco profundo, existe também as correntes que podem levar até em cima dos corais, que existe muitos corais aqui, e haver essa possibilidade de ele ficar preso. Pode haver também a possibilidade de ir tão distante daqui, né, em outro local, numa praia vizinha, pode haver essa possibilidade. Como o mar vem muito agitado ultimamente, muito perigoso para o banho, então o vento propício a acontecer acidentes como esse.
0: Como as equipes estão se organizando, né, em relação aos equipamentos?
1: A gente, no momento, guarda-vidas municipais, quanto os bombeiros militares, estamos reunidos ali para poder usar o que a gente tem no momento, na vida atual que a gente tem, para poder melhor se expandir e procurar o jovem, entendeu?
0: Nesse momento, a maré está baixando. É um ponto satisfatório, favorável para essas buscas?
1: No momento, do jeito que o mar está muito agitado, a maré começou a secar e vai começar a subir agora, até umas 4 e alguma coisa. Então, o pico de maior força do mar, das ondas, vai ser agora, né? Tem uma possibilidade muito grande dele aparecer a qualquer momento por causa do mar, né? Do jeito que está, o vento, do jeito que está. Então, é bem possível ele aparecer a qualquer momento, a qualquer instante. Estamos atentos.
0: Existe uma área de busca delimitada ou ela está sendo ampliada, né, ampliada com o passar dos dias? Quer dizer, hoje já faz 3 dias de busca.
1: Exatamente, vai completar essa quantia de dias. No caso, agora faz mais de 48 horas, mas pode se expandir sim. A gente vai estar entrando ali em um acordo junto com o grupamento. É assim que a gente trabalha, um com o outro. Um vai suprir uma parte, outro vai suprir outra. Não dá para a gente saber exatamente onde ele pode aparecer, mas a gente vai se expandir o máximo. Tem drone trabalhando, tem jet ski, tem botes. E sem contar a inteligência de cada técnico que tem aqui no momento.
0: E quais os sinais que indicam que um trecho da praia oferece maior risco que o outro?
1: É justamente as sinalizações. Como você chegou ali e viu, tem indicações de possíveis ataques de tubarões e valas de retorno. Então, quando você entrar em uma praia, seja qual for ela, tanto nacionais quanto internacionais, é verificar as sinalizações. Aqui tem várias placas, então não é falta de aviso, então a gente está sempre orientando, vendo aqui com jet ski, vendo aqui com quadriciclo, bug, caminhoneta, sempre faz com que não aconteça nenhum tipo de acidente, mas infelizmente existe a possibilidade, sim.
0: Também é um mar aberto, né? Ondas agitadas, isso prejudica cada vez mais.
1: Ah, com certeza, principalmente nessa área aqui, é mar aberto, corrente de retorno a cada metragem que existe, então não é indicado o banho aqui. Aqui é lindo para foto, para todo tipo de atividade, mas não para o banho. O banho é sempre onde tem corais, onde tem piscinas naturais, onde tem guarda-vidas próximos. E sem contar, novamente, a gente tem que pedir aquela orientação aos profissionais.

0: Para não acontecer um acidente fatal.
1: O salva-vidas, eu queria que o senhor explicasse detalhadamente para a gente que foi aquela área ali que ele teria sido arrastado pela correnteza, né? É ali que possui essas valas?
0: É, exatamente, Priscila. Ali existe uma profundidade muito grande e corrente de retorno, né? Que é justamente aos nossos olhos técnicos a gente vai entender assim que chega no mar. Mas pessoas que não entendem, exatamente, vai se tornar um lazer, uma tragédia muito grande, que foi... Ele ali próximo daqueles corais, então ele passou só um pouco para cá. Então foi o suficiente para ele não conseguir voltar. Inclusive ia ser até mais de uma vítima, né? Ele e as pessoas que estavam com ele. Então infelizmente aconteceu com o Daniel esse acidente e a gente reforça muito, né, essa prevenção de não tomar banho onde não conheça, não tomar banho onde não tem guarda-vidas, prestar atenção, independente da idade ou... da situação da maré. Se a maré está baixa ou alta, existe sim o risco de se acidentar.
1: E a gente consegue identificar onde tem essas correntes, essas valas de retorno?
0: Visivelmente, tecnicamente, a gente vai entender quando tem uma boa quantidade de espuma, como ali você percebe que não tem tanta espuma, que existe uma quantidade de espuma, ali existe outra possibilidade. Mas pessoas que não entendem muito, vai perceber que não há risco, né? Mas existe sim a possibilidade ali, se você gravar, vai ter proibido o banho, porque justamente é onde tem uma corrente de retorno, existe a corrente. A gente coloca sempre essa placa onde existe o perigo, né?
1: Com essas espumas aqui que tá onde a onda está caindo, que você estava falando?
0: Exatamente. Se você perceber logo no início, no raso, então já existe essa possibilidade de uma criança ser arrastada, de um adulto ser arrastado. Então é muito perigoso essa área aqui, é muito perigoso. Existe uma possibilidade de ter surfista, mas não vá no intuito de surfar se você não conhece, porque essa área aqui é uma das mais perigosas que a gente tem aqui no litoral.
1: Muita gente fala, né, eu vou tomar banho só no rasinho. É perigoso, dependendo do trecho?
0: É perigoso, assim como a gente vê na praia vizinha, Jaboatão, que aconteceu acidente com água aproximadamente na cintura. Aqui também existe a possibilidade de haver tanto ataques de tubarões quanto as valas de retorno, né? Que mesmo que você esteja com pouca água acima do joelho, pode haver essa possibilidade. Então é muita atenção quando haver sinalizações, é muito importante levar a sério.
2: Muito bem, 6h54 é aquela velha história que a gente já falou aqui, né? Tem que tomar muita atenção. O pessoal tem uma mania de bebe e vai tomar banho no açude, né? Ou até mesmo na piscina. Não adianta, não adianta. Qualquer coisa que você vai fazer, se você tiver no efeito do álcool, vai dar errado. Probabilidade de dar errado é grande. Se você vai dirigir, se você vai nadar, vai na piscina, vai no açude. O ideal é você evitar. Ah, mas eu sei nadar, mas não adianta. É perigoso se você mistura álcool com direção. A gente já sabe, tá careca, mas tem gente que não sabe ainda. E se você mistura ainda mais... tendo essa vontade incontrolável de tomar um banho no açude, numa piscina, evita. Tá no efeito do álcool? Não, esquece. Vai te tratar, cura, depois você resolve, né? Depois você vai lá, né? E aproveita, mas tem que tomar muito cuidado. Criançada, né? A criançada gosta de tomar aquele banhozinho, entrar na piscina. Pais têm que ficar atento sempre, sempre, sempre, sempre. Um carro foi apreendido pela Polícia Militar na manhã de terça-feira, dia 30, aqui ó, em Águas Belas, Agreste de Pernambuco, depois de uma inspeção, no caso uma inspeção veicular, identificar irregularidades na numeração do motor, hein? É, meu querido, as equipes do 9º BPM realizavam rondas quando visualizaram um Ford Ka com placas de Recife estacionado em via pública, em frente a um supermercado. Em razão do elevado número de veículos clonados registrados na região, os policiais localizaram o proprietário e realizaram uma vistoria no automóvel. Durante a inspeção, foi constatado que a numeração do motor estava completamente

0: suprimida, impossibilitando a identificação completa do veículo. Após ser questionado, o proprietário informou que havia adquirido o carro de um morador da cidade pelo valor de R$32 mil. E aí, diante da irregularidade, o motorista e o carro foram encaminhados para a delegacia da Polícia Civil. O carro ficou apreendido e esse caso será investigado para esclarecer a origem do veículo e apurar eventual prática criminosa. 6h57 aqui na sua Rádio Jornal Garanhuns, hein? Tem mais informações? Trazendo agora o caso da caminhonete apreendida, hein? Mas será que é o mesmo, hein? Não é possível, não. Falei de um Ford Ka. Quem vai falar dessa questão da caminhonete apreendida é o nosso repórter da Rádio Jornal Caruaru, da TV Jornal Interior, o nosso Josival Ricardo. É você, Josival Ricardo. Manda lá, meu querido.
1: A Polícia Rodoviária Federal aqui do Juriti, em Caruaru, abordou um motorista em uma caminhonete. E quando consultado o veículo, foi descoberto que tinha 95 restrições. Ângelo, da Polícia Rodoviária Federal, encontra-se aqui conosco. Ângelo, é algo que chama bastante a atenção. Quais eram as restrições que esse veículo possuía?
2: É, exatamente, né? Foge de uma normalidade, 95 restrições judiciais, quando os colegas abordaram este veículo na data de ontem. E as restrições se relacionavam à penhora, bloqueio de transferência, circulação e também licenciamento. A maioria delas lá do município de Conselheiro Lafaiete, em Minas Gerais, e também de outro município de Congonhas. Então, diante do fato, e o veículo não estava devidamente licenciado, ele foi recolhido ao pátio e foi orientado, né, ao condutor a providenciar a retirada dessas restrições, procurar a justiça para que fosse executada a regularização e assim ele poder reaver o veículo.
1: Em relação ao motorista, ele responde alguma penalidade por esse fato ou apenas a regularização do veículo?
2: Não, ele, no caso, o veículo foi autuado por não estar devidamente licenciado, né? É uma infração gravíssima e a pontuação é do proprietário do veículo. No caso específico, ele foi orientado, né, a buscar o Poder Judiciário, verificar essa quantidade de restrições, né, e procurar regularizar para poder que o veículo fique devidamente licenciado e assim tanto ele como o proprietário pode vir até a Polícia Rodoviária para fazer a liberação.
1: Durante esse período aqui no trecho Caruaru, Juriti, e as abordagens são realizadas, vocês já tinham parado um veículo com tantas restrições?
2: Não, pelo que nós temos conhecimento, sempre paramos alguns veículos com alguma restrição, restrição administrativa, às vezes restrição judicial, de busca e apreensão, de restrição de circulação, de penhora, de transferência, que essas restrições de transferência, na maioria das vezes, não dá um bloqueio no documento. Então, você pagando os débitos, o veículo fica devidamente licenciado. A restrição de circulação, não, ela é bem específica lá. Restrição de circulação. Então, o veículo não pode circular até que resolva as pendências na justiça.
0: Muito bem, 7h em Garanhuns, a gente vai no intervalo, mas daqui a pouco tem mais, hein? Claro, fique ligado na Rádio Jornal Garanhuns, a informação sempre mantendo você nesta conexão com a notícia. Somos com muito prazer, Ronda Policial. A gente volta, hein? 7h, bom dia.
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3: Muito bem, 7:05 e a informação continua. É você ligado aqui na Rádio Jornal Garanhuns, hein? E uma ação conjunta das polícias civis de Correntes e Tamandaré, na Mata Sul do estado, resultou na prisão de um homem, 31 anos, na tarde desta terça-feira, dia 30, lá em Correntes. De acordo com a Polícia Civil, o Emerson Laurindo da Silva, ele foi preso em cumprimento ao mandado de prisão preventiva expedido pela Vara Única da Comarca de Tamandaré. A ordem judicial está relacionada a uma investigação que apura os crimes de lesão corporal, ameaça, invasão de domicílio, no caso, invasão de domicílio, dano e descumprimento de medidas protetivas praticados no contexto da Lei Maria da Penha. A prisão foi realizada pela

0: a circunscrição de Correntes, aqui ó, no comando do delegado Alisson Câmara, com o apoio da equipe da delegacia de Tamandaré. Segundo a corporação, o investigado foi localizado na casa da mãe dele, em Correntes, onde recebeu voz de prisão sem registro de intercorrências. Após a captura, ele foi submetido a exame de corpo de delito e permanecerá à disposição da justiça. O suspeito deverá ser apresentado em audiência de custódia no juízo de garantias da comarca de Garanhuns. O caso segue sob responsabilidade do Poder Judiciário e das autoridades policiais responsáveis pela investigação. Agora, 7:07 aqui na sua Rádio Jornal Garanhuns, hein? Continuamos aqui na Ronda e o caso do corpo que foi encontrado na BR-104. Inclusive, nós acompanhávamos ontem esta matéria com o nosso Reginaldo Souza, ali nos primeiros instantes, no programa Sem Meias Palavras, ali com o nosso Edeilson Lins, e realmente um caso curioso, intrigante, né? Eu tô quase igual o Erivaldo, né? Um caso que intriga pelos mistérios que se envolvem nessa jogada, nessa situação. E quem está trazendo todos esses detalhes é o nosso repórter, o Reginaldo Souza, aqui, ó, diretamente ali do programa Sem Meias Palavras, da TV Jornal, aqui, ó, do corpo que foi encontrado na BR-104. É você, Reginaldo Souza, manda lá.
1: Nesta noite de terça-feira, pois é, a gente se encontrava no IML, quando chegou essa informação de que aqui na zona rural, aqui na 104, próximo do Lampião, aqui como que vai para Palmatória, quando a informação de que um corpo foi encontrado nesse matagal. No local, a equipe da Polícia Civil, também pessoal do IC, além da Polícia Militar, fazendo isolamento do local. Um local de distante acesso, né, em relação a esse corpo que foi encontrado, ele foi identificado já, até porque alguns parentes se encontram aqui no local, além da equipe da Polícia Civil, a delegada doutora Carolina Gonçalves. O pessoal está aqui, o pessoal está fazendo a perícia, ou vai começar daqui a pouquinho, porque o local, como falei, distante aqui, o acesso complicado, né? Local esse aqui onde foi encontrado o corpo dessa pessoa, está enterrado, por sinal. O corpo de bombeiros foi acionado também para retirar, né? Para cavar, né? Para retirar esse corpo dessa vítima que foi encontrada aqui neste local. Ali as imagens próximas ali da equipe do corpo de bombeiros, você observa ali onde foi causado, onde o fogo foi, onde o pessoal fez esse fogo aí, né? Então, a informação é que ele estava desaparecido desde a última quarta-feira, de 6 a 7 dias, essa informação é dos parentes que se encontram aqui no local de onde esse corpo aqui, já no início da noite, foi encontrado aqui na zona rural, repetindo, como que vai aqui para Palmatória, próximo aqui às margens da BR-104, né? A equipe do Corpo de Bombeiros está cavando ali. Aqui tem um nome da pessoa, né? Que foi identificado por nome de, vou passar aqui o nome, um momento, pessoal. Não, na verdade não foi identificado, né? Tem uma pessoa que se encontra desaparecida, né? Que pode ser ele, pode ser ou pode não ser, mas aí o nome que foi passado aqui foi justamente Alexandre José da Silva, de 32 anos, ele que é de Riacho Doce, né? Por falar na civil, vou conversar aqui com a delegada, a doutora Carolina Gonçalves, está aqui com a equipe. Doutora, assim que a senhora recebeu a informação, veio para cá. Até o momento, doutora, quais as informações desse corpo encontrado início da noite desta terça-feira?
2: Nós fomos acionados com a informação de que havia essa suspeita de que poderia ter um cadáver humano aqui nessa região erma, nessa cidade, na zona rural de Caruaru. E imediatamente nós nos direcionamos para cá, nós nos dirigimos para cá, juntamente com a equipe do Corpo de Bombeiros, a equipe do Instituto de Criminalística, a fim de averiguar essa situação. E aí, conforme foram realizados os trabalhos, a equipe do Corpo de Bombeiro realizou a extração do do possível corpo.

0: e o Instituto de Criminalística também já está trabalhando a fim de identificar se realmente se trata de um corpo humano, muito possivelmente pelas características se trata realmente de um corpo humano, e também para identificar o maior número de informações possíveis através desse material.
1: E amanhã já a PRF já passava aqui no local?
0: Também, a Polícia Rodoviária Federal prestou um apoio aí, logo que teve essa informação, se dirigiu até o local também. E até o momento o que temos é que possivelmente se trata de um homem pela compreensão física, ainda não é possível fazer essa identificação pelo avançado estado de putrefação do corpo. Também existem alguns vestígios de carbonização, mas nós não sabemos até o momento se o corpo foi carbonizado ou se foram outros objetos. E as equipes estão trabalhando a fim de obter essas respostas, tanto quanto às circunstâncias, quanto à identificação de quem pode ser e outras respostas importantes na investigação.
1: Doutora, agora com relação já parentes, pelo menos aqui desse corpo aqui do local?
0: Na verdade, não é possível ainda saber de quem se trata e, consequentemente, de quem são os parentes, porque não é possível fazer essa identificação, já que o corpo está fragmentado em alto, avançado estado de putrefação. Existem algumas suspeitas de pessoas desaparecidas, de uma pessoa desaparecida, mas ainda não é possível fazer essa correlação. Inclusive, se mais alguém tiver alguma pessoa desaparecida nessa região, se quiser entrar em contato com a delegacia a fim de fazer esse acompanhamento e verificar se pode se tratar também de algum outro familiar, nós estamos abertos a esse contato.
1: Inclusive, doutora, tem aqui uma família aqui passando o nome de uma pessoa, que essa pessoa está desaparecida desde a última quarta-feira, 6 a 7 dias, que saiu até agora, não voltou para casa de Cachoeira Seca, mas ainda também, até a foto também, mas ainda, pode dizer que ainda é muito cedo também?
0: Com certeza, nesse momento não é possível fazer essa identificação, mas o Instituto de Criminalística, o IML, vão trabalhar no sentido de realizar essa identificação através de DNA e outras perícias.
1: A senhora falou algumas pessoas desaparecidas aqui na região, principalmente em Caruaru. Hoje pela manhã no programa trazia uma matéria, uma situação de que uma pessoa se encontrava desaparecida. Até o momento não foi encontrada também outra pessoa do sexo masculino. Então não se sabe se pode ser uma dessas pessoas, né?
0: Sim, exatamente. Os trabalhos serão realizados a fim de que seja feita essa identificação, bem como a identificação das circunstâncias em que pode ter ocorrido esse possível crime, a autoria e outros elementos importantes. Até por isso é importante também a participação da população. Se alguém tiver alguma notícia relevante, entrar em contato com a Delegacia de Homicídios a fim de que preste esses esclarecimentos de forma sigilosa.
1: Doutora, muito obrigado pela participação. Então, quem tem informação, que procura a delegacia e a partir de agora o corpo, até porque pela situação, pelo estado que se encontra, vai para o IML aqui, o capital pernambucana?
0: Isso, vai para Caruaru mesmo, para o IML. E aí, quem tiver alguma informação, se quiser entrar em contato com o nosso Disque Denúncia, é de forma totalmente anônima, DDD 81 99488 7087.
1: Obrigado aqui a delegada, a doutora Carolina Gonçalves, em relação a esse local desse corpo. O tenente do Corpo de Bombeiros, tenente, deu muito trabalho aí, mas sua equipe, o senhor com a equipe aí, conseguiu ir entrando o corpo desse buraco.
2: Nossa equipe chegou ao local, nós tínhamos a missão de fazer a retirada do cadáver que se encontrava enterrado. É uma vala rasa, então a nossa equipe, com nossos equipamentos, fizeram a retirada. Agora o corpo está disposto para a polícia científica fazer a análise pericial e, a partir desse momento, o Corpo de Bombeiros encerrou a missão, a sua atuação nessa ocorrência.
1: A sua experiência aí, até porque cabe aqui a equipe do IC, o perito, mas já há um certo tempo, pela experiência desse corpo encontrado aqui, tenente?
2: Como é que é?
1: Já fazia tempo já, talvez, porque ele estava morto e foi encontrado?
2: Assim, as informações que a gente recebeu são muito preliminares, né? A nossa função, de fato, aqui foi fazer a retirada do corpo. Quem vai estimar tempo aqui, de fato, é a Polícia Civil, a Politec, né? A Polícia Científica, né? Que ele tem um equipamento adequado, mas até então, acredito que está em um estado avançado de decomposição, tá certo? Mas quem de fato vai estimar com precisão é a Polícia Científica.
1: Obrigado, tenente, aqui. Portanto, aí, pessoal da equipe do Corpo de Bombeiros também, que fez um trabalho aqui no local, na retirada desse corpo, foi encontrado início da

0: Boa noite aqui na zona rural da cidade, Caruaru. Só repetindo aqui como que vai aqui para o sítio Palmatória. Fica aqui também as margens aqui da BR-104, Lampião.
1: Muito bem, 7h16. A gente vai trazer de novo, falar essa história do adolescente 17 anos que foi encontrado gravemente ferido na noite desta segunda-feira, dia 29, lá na Avenida Rui Barbosa, ali pertinho do Hotel Tavares Correia, aqui em Garanhuns. A vítima apresentava diversos ferimentos pelo corpo, estava inconsciente quando foi localizado. Equipes de socorro foram acionadas, encaminharam o jovem em estado grave para o Hospital Dom Moura, permanece sob cuidados médicos. Segundo as informações repassadas pelo pai do garoto, o jovem é usuário de drogas e costumava sair diariamente de casa para consumir entorpecentes nas ruas da cidade. As circunstâncias e a motivação das agressões ainda são desconhecidas. O caso está sendo investigado pela Polícia Civil, está tentando identificar o autor ou os autores do espancamento. Até o momento, ninguém foi preso. Estas são as informações de hora. Ontem, nós já trazíamos esta informação de que ele teria sido acusado, né, apontado de realizar roubos ali na Praça Dominguinhos. Naquele momento ali, teve o Jogo do Brasil, à tarde ali, depois de 2 horas. Então, ele, né, segundo as informações, ele estaria por ali naqueles horários, depois de 1 hora, 1h30, 2 horas, no horário do Jogo do Brasil. Teria sido acusado de realizar alguns furtos ali na Praça Dominguinhos. Ele fugiu, correu para Rui Barbosa, e lá na Rui Barbosa, algumas pessoas o agrediram. No caso desse rapaz aqui, que segundo o pai dele, está lá no Dom Moura, está internado nos cuidados médicos. Todo dia ele saía de casa para consumir drogas. Todo dia. E aí, como é que fica o pai, a mãe, a família, num caso desse? Um jovem, 17 anos, que está sofrendo as consequências pelas suas escolhas. Tem muitas pessoas que querem se livrar dos vícios e não conseguem. E você, meu amigo, minha amiga, que tem o vício do cigarro, tenta se livrar e não consegue, hein? Complicado. Imagina como é que tá complicado para quem tá no vício da droga, que não consegue se livrar, e as tentações acontecem de forma diária, o tempo todo. O cara tenta se livrar, mas a tentação sopra no ouvido do cara e diz assim, ó, vai lá, e aí o cara vai, né? Então, é preciso que nessas ocasiões procure-se um médico, um especialista que realize um tratamento para que a pessoa separe-se do vício. E aqui a gente fala vício na droga, vício no cigarro, vício na bebida. São vícios que consomem o ser humano e que podem levar o ser humano a uma situação muito pior mesmo, hein? 7h20, vamos aí no intervalo? É rapidinho, hein? Daqui a pouco tem muito mais. Você continua ligado aqui, ó, na Rádio Jornal Garanhuns. 7h21, bom dia.
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10: Muito bem, 7h26, olha o solzinho na parada, hein? Falei pra você que ele ia aparecer, quer dizer, eu não. Quer dizer, falei, mas não foi por mim. Falei pelo clima-tempo. O pessoal que traz essa,

0: essa ideia de que o sol aparece. Ontem o sol apareceu até um bocadinho, né? Apareceu, aí veio aquela chuvinha rápida, voltou de novo, foi lá e tal, mas é essa questão da instabilidade. Vai o sol, depois vem um pouquinho de chuva, o frio, ele geralmente pega, dá uma acentuada ali, né? Finalzinho da tarde, começa a noite, vai pela madrugada, né? E aí a gente tem essa transição, que na verdade é um pequeno vai e vem, coisas que o inverno traz. Aliás, estamos nos preparando, hein? Festival de Inverno de Garanhuns está chegando, hein? E a contagem regressiva para você, hein? Festival de Inverno, dia 9, faltando 8 dias, 12 horas e pouco mais de 33 minutos. E você vai ficar sabendo de Festival de Inverno aqui, claro, na Rádio Jornal Garanhuns. Bom, quem tá na Rádio Jornal aqui, ó, mandando mensagens, mandando o nosso bom dia. Aqui, ó, tá ligadinha a Roseli, tá em São João. Alô, Roseli, bom dia. Obrigado pelo carinho, pela audiência. Aqui também, ó, é a Suzana, tá em Angelim. Alô, Suzana. Aqui também o nosso Ivan Barata, na Coab 3, o Serjão do Indiano. O Wellington já tá aqui na Farmácia do Estado, hein? Tá aqui na Pedro Rocha, tá lá com a Mary Lins, Edivaldo, Sueli, Alessandro, Adolfo Lopes. O Alessandro foi hoje, hein, o Wellington? O Alessandro foi hoje, porque a escala dele, quando todo mundo fica naquela coisa, não? A escala 6x1, não. A escala do Alessandro é 1x6. Ele trabalha 1 e folga 6, meu amigo. É uma escala sensacional, né? É uma escala que todo mundo quer. A escala 1x6. Um abraço pra você, viu, Alessandro? Próxima semana a gente tá por aí, hein? Vamos fofocar, vamos falar um pouquinho aí. Na próxima semana a gente se encontra, hein? Um abraço pra você, Alessandro. Aqui também é o nosso Adolfo Lopes. Obrigado, viu, Adolfo? Obrigado mesmo, hein? O Edivaldo tá aqui, a Sueli, a Mary Lins e o Wellington também, hein? O Ricardo. Ricardo da Coab 2. Alô, Ricardo. É, bom dia, tô de férias. Olha só, o cara tá de férias, hein? Vai passar o mês todinho de férias. Isso aí, vai aproveitar para curtir o festival, né, Ricardo? Um abraço para você, meu querido. Robervânia, tá ligadinho aqui conosco, hein? Alô, Robervânia. Bom dia, estou aqui na Coab 3. Bom dia, Robervânia. Aurenice tá na Coab 2 também. Obrigado. Aqui o Tenor tá no sítio Alto do Vicente, em Paranatama. 7h29. E a nossa repórter, a Juliana, trazendo a história de uma criança que morreu. Coitada, foi baleada. Baleada esta criança, hein? A família está completamente arrasada. Acabada. A vizinhança, os amigos, né? Os conhecidos, os curiosos também, né? Todo mundo abalado e procurando saber respostas. Como é que acontece uma tragédia dessa com uma criança inocente, foi baleada? A violência tá demais, hein? Quem tá trazendo mais informação nessa história é a nossa repórter da Rádio Jornal, a Juliana. É você, Juliana, manda aí, minha querida.
1: O crime foi dentro do apartamento da família, no segundo andar de um residencial no bairro da Linha do Tiro, na zona norte do Recife. A pequena Maia Valentina da Silva Borges, de 1 ano e 4 meses, já estava dormindo quando foi atingida pelos disparos. A mãe dela, que não ficou ferida, estava com o marido no outro quarto. Os dois acordaram com os tiros.
2: Assim que eu botei a minha filha para dormir e fui para o outro quarto, junto com o meu esposo, aí começaram a arrombar a minha porta. Aí a gente já ouviu arrombando. Aí quando eles arrombaram, eles já entraram pela porta e começaram a atirar. E o tiro pegou na minha filha.
1: E eles diziam o quê?
2: Sai pra fora, bota a cara, bota a cara. Só dizia isso. Aí eu gritei, minha filha, e fiquei gritando. Aí eles pegaram, quando eles pegaram e pararam de atirar. Aí a minha filha tava chorando, aí depois no final ela já não tava fazendo nenhuma zoada, não tava chorando nem nada mais. Aí foi quando a gente percebeu que tinha batido alguma coisa nela.
1: Você colocou ela no braço, como é que ela estava nesse momento?
2: Braço, e ela estava sangrando. Estava mole já.
1: Sua única filha?
2: Minha única filha que eu tinha. Ela era muito pegada a mim, todo mundo sabe.
1: De acordo com a família, os criminosos chegaram no apartamento por volta das 2 horas da madrugada e arrombaram a porta e a grade do imóvel. Lá dentro, eles efetuaram cerca de 30 disparos de arma de fogo. Maia foi atingida no queixo e nas costas. Passou por cirurgia, mas não resistiu.

0: O pai da criança foi baleado no dedo da mão e levado a uma unidade de pronto atendimento. A mãe dele afirmou que, mesmo tendo passagem pelo sistema prisional há 5 anos, o filho não seria o alvo da investida.
1: Meu filho é um bom pai, ele trabalha de fiscal de ônibus. Na semana ele é garçom em Caruaru. Nasceu aqui, todo mundo gosta dele.
0: Apesar dele já ter tido passagem pela polícia, não tem nada a ver, não tem ligação.
1: Quando aconteceu isso, ele não matou ninguém. Ele foi preso por atentado da majorada. Né? Ele brigou, foi preso por violência. Não foi por tráfico, não foi por assassinato. Não foi, foi isso que aconteceu e ele já pagou tudo.
2: Você acha que erraram a casa, então?
1: Olha, só quem pode falar é quem estava no momento, né? Ele não morava lá, meu filho, nessa casa. Ele não morava lá. Quando ele larga o trabalho, ele vai ver a filha dele todos os dias. E é muito triste uma pessoa fazer isso com uma criança.
0: A mãe de Maia não sabe o que teria motivado a ação criminosa.
3: Você acha que foram para se vingar de alguma forma do pai da criança e acabaram matando ela? Ou não sabiam que ela estava ali no quarto e efetuaram os disparos?
4: Não foram matar o pai dela, porque ele não é envolvido com nada. Realmente, ele já teve coisa de queda de cadeia, porque isso aí foi fatos que já aconteceram, mas isso não vem ao caso do que aconteceu agora. Então, a gente não sabe o motivo. Eles não viram a gente e a gente não viu eles, não. Eles só atiraram dentro da casa, porque eles sabiam que tinha gente dentro da casa, mas a gente não apareceu em momento nenhum. Eles só entraram e atiraram dentro da casa. Não sei se foi 2 homens, se foi 3 homens. Mas tinha, eu acho que tinha mais pessoas, não foi só uma pessoa, nem foi muito tiro.
5: Muito bem, 7h34, a gente recebeu o vídeo da briga, né? Uma discussão que acabou na tentativa de homicídio ontem à tarde na Coab 2, né? Teve facada e tudo. A informação é muito crua, né? A informação é bem cruazinha. O que se sabe é que teve essa tentativa, uma facada no meio, ali na tarde... Ontem na Coab 2, a pessoa que foi ferida não quis, pelo menos segundo que nos repassaram, não quis ir ao hospital, não sei porquê, não sabemos. Estamos aqui na cola da notícia para tentar trazer esses detalhes, mas uma situação que gerou muita apreensão, medo e perguntas, né? O que que houve, o que que aconteceu, o que que houve essa briga, né? O que que aconteceu realmente de fato, uma facada no meio e tal, em plena tarde de terça-feira, ontem, lá na Coab 2. Lamentável isso daí, hein? A gente vai trazer novidades em breve, porque a informação não para. A gente continua trazendo mais aqui, ó, para você que está ligado na Rádio Jornal. O nosso repórter, o Rodrigo, está trazendo essa história da briga de um motociclista com o agente de trânsito. Foi um pega pra capar, né? Foi. A gente trouxe essa matéria... aqui na TV Jornal Interior, há poucos instantes a gente trazia essa matéria ali no Primeiro Impacto, também ontem ali no Sem Meias Palavras, e a gente vai trazer para você que tá ligado aqui na Rádio Jornal, na Ronda, dessa história, desta briga, hein? O motociclista brigou com um agente de trânsito. O que que aconteceu de fato, hein? É você, Rodrigo de Luna. Vai lá, meu querido.
6: A confusão aconteceu nesse ponto, que é um dos locais mais movimentados para o trânsito do Recife. A gente está na Praça do Derby, no cruzamento com a Avenida H. Menon Magalhães. E o motociclista, de acordo com os agentes de trânsito da CTTU, ele vinha sentido HR Boa Viagem, mas pela pista exclusiva para ônibus, o que é proibido. Os agentes também perceberam que a placa estava com sinais de adulteração e que a moto estava sem retrovisor. Foi nesse momento que os guardas pediram para que aquele motociclista parasse. Em vez de parar, ele pegou essa curva e foi no sentido do comando-geral da Polícia Militar, empurrando a motocicleta. Exatamente nesse ponto aqui, onde eu estou, nessa faixa de pedestres, começa a confusão. Quando o agente de trânsito segura a moto para fazer a apreensão e o motociclista se revolta, não permite. Ele deixa a moto de lado e o que é que ele faz? Ele acaba indo para cima do agente de trânsito, dando diversos socos e aquela confusão toma uma proporção maior do que qualquer pessoa poderia imaginar. Foi preciso que outros agentes de trânsito chegassem para intervir, para ajudar aquele guarda que estava ali no chão depois de derrubar o motociclista e a confusão ser encerrada. Rapidamente chegaram vários policiais militares, é uma área de muito policiamento por aqui, inclusive pela proximidade também com o comando-geral da Polícia Militar, e o caso foi levado para a central de plantões da capital. O que se fala é que na hora...

0: da confusão, o trânsito estava caótico. Isso porque faltavam poucos minutos para o início da partida da seleção no Mundial. E aí estava todo mundo querendo chegar logo em casa, no seu destino, para poder assistir ao jogo da seleção. Para esse motociclista, não teve jogo certo, a agonia, a pressa não levou a lugar nenhum, a não ser para a própria delegacia. Ele tem 22 anos, foi autuado em flagrante na delegacia pelos crimes de clonagem ou adulteração de veículo automotor, desobediência, resistência e direção de veículo sem habilitação. O que a CTTU disse também para a gente por meio de nota é que, diante daquela resistência, da agressão e da tentativa de evasão, foi preciso que os guardas utilizassem ali um pouco mais da força para fazer com que aquele homem não fugisse do local. Tem um detalhe, viu? Ele também estava sem habilitação, ou seja, estava com uma série de irregularidades, de erros que não poderia fazer com que ele estivesse pilotando essa motocicleta. E no dia seguinte a essa confusão, no mesmo local das agressões, uma ação do governo do estado, junto com a turma do Fofão, do Detran, para conscientizar os motoristas e motociclistas acerca da paz no trânsito, da paciência, do respeito às sinalizações, do respeito à legislação e principalmente aos agentes que tomam conta do trânsito da nossa cidade.
1: Nós estamos aqui vivenciando a Semana Estadual de Prevenção ao Uso de Drogas, com uma ação emblemática aqui na Praça do Derby, sensibilizando os motoristas acerca do respeito às leis de trânsito, a paciência nesse trânsito que tantas vezes nos desafia, nessa correria que a gente tem vivido, mas buscando trazer essa mensagem para que a turma que passa por aqui possa respirar, possa ter essa paciência, ter cuidado com relação ao uso de bebida, de qualquer outra substância, ao tomar o volante, respeitando e garantindo a segurança não só de si mesmo, mas das pessoas que transitam no mesmo lugar.
0: A gente volta ao estúdio.
2: Olha, quando você tem 7h39, quando você tem respeito, né? Quando você tem respeito, a vida, ela anda num percurso, num segmento de ordem. Se você está no trânsito, saiba que você não está sozinho, existem várias pessoas. Pessoas nos carros, nos ônibus, nas motos, enfim, as pessoas que estão a pé, tá certo? É importante que você tenha a obrigação de respeitar todos que estão no trânsito. Infelizmente, as pessoas não adotaram esta ideia, não caíram nesse fundamento de que o respeito no trânsito é primordial, é essencial, tá bom? Respeitar a vida é muito mais importante, é altamente valioso. 7h40, a gente vai no intervalo e daqui a pouco tem mais, hein? Você continua ligado aqui, ó, na Rádio Jornal Garanhuns, a Ronda Policial dá um tempo e volta já. 7h40, bom dia.
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3: Muito bem, 7h46 aqui na Rádio Jornal Garanhuns. E o motociclista, ele foi flagrado pela equipe da Romute, Rondas Ostensivas Municipais, da Guarda Municipal, no caso da Guarda Civil Municipal de São João, realizando ali, ó, manobras perigosas em frente à Escola Municipal João de Assis, na manhã de ontem, durante o horário de saída dos alunos. De acordo com a Guarda Municipal de São João, o caso aconteceu por volta das 11h30 da manhã. Nesse caso aqui, ó, dois ocupantes de uma motocicleta trafegavam de forma imprudente em frente à unidade de ensino, colocando em risco a segurança dos estudantes, servidores da escola e demais pessoas que passavam pelo local. Ainda, segundo a corporação, ao perceberem a aproximação da equipe da Romute, os ocupantes da motocicleta perderam o controle do veículo e caíram. Os dois envolvidos foram abordados pelos agentes que realizaram os procedimentos de averiguação, no caso, os procedimentos de averiguação. Durante a fiscalização, foi constatado que o condutor da moto

0: moto não tinha carteira de habilitação. A Guarda Civil Municipal de São João informou que foram realizadas as consultas necessárias e adotadas todas as medidas legais cabíveis conforme prevê a legislação de trânsito. A corporação reforça que intensifica o patrulhamento preventivo nas proximidades das escolas. Então tá aí, né? Fazendo bagunça, né? Empinando moto na frente da escola, colocando a vida de todo mundo ali, ó, no perigo. E ainda mais, né? Sem carteira de habilitação. Pra que isso? Pra que essas atitudes? Tá no ócio, não tem o que fazer, vai arranjar alguma coisa, um trabalho, alguma coisa que produza, que traga benefícios pra você e sua família, que traga benefícios pra você e a sociedade. Não fica fazendo papel de tonto, né? Ali, empinando moto, sem capacete, sem carteira de habilitação. É, meu amigo, você pode fazer tudo o que você quiser na vida, mas cuidado com as escolhas que você realiza nesta vida. Cuidado, hein? Faça a escolha certa para depois você não se arrepender, hein? 7 horas e 48. Falar do caso da mulher desaparecida, hein? Mulher desaparecida na Vila Campos. Quem está trazendo essa informação é o nosso repórter Josival Ricardo. É você, Josival. Manda lá, meu querido.
1: Uma família que passa por um drama desde o último dia 25, no dia do jogo do Brasil, aqui na Vila Campo, próximo ao posto H. Menon, em Caruaru. Uma mulher de 53 anos de idade, a Veroneide Cordeiro, estava pronta para assistir ao jogo com os familiares, os filhos, quando saiu de casa e não foi mais vista. Desde então, começou a busca pela Veroneide. Vários cartazes foram espalhados, eles estiveram em vários lugares, mas infelizmente nenhuma informação concreta que levasse ao paradeiro da mulher, que, segundo informações de familiares, toma remédio controlado. Nós vamos conversar com o José Júnior, filho da Veroneide. E José Júnior, tem sido um desespero muito grande desde então.
2: Tem, é porque desapareceu assim do nada, né? Eu nunca tinha feito isso. Aí, deixar fazer isso, né? Deixar a gente preocupado, né? Pode estar aí frio, chovendo assim. E pode pensar até em outras coisas, né?
1: Vocês já procuraram em vários lugares?
2: Já. Em vários bairros daqui. A gente foi lá no Alto Moura, lá perto da Riacho das Almas. Foi em muito canto. Mas não encontrou nada ainda.
1: A Juliana Oliveira, filha da Veroneide. Juliana, algumas informações chegaram a vocês, amigos e familiares. Vocês foram procurar, mas nenhuma informação.
3: Nenhuma. A gente rodou tudo isso. A gente foi para vários lugares, junto com várias pessoas que ajudavam a gente e tudo mais. A gente recebeu algumas ligações sobre estar em um lugar, em outro, mas era tudo falso. Era quase tudo golpe. Alguns pediram até dinheiro e tudo mais, né? A gente rodou para vários lugares também.
1: A dor já é grande, né? Sua, do seu irmão, das amigas da Veroneide, do amigo também que estão aqui. Mesmo assim, algumas pessoas ainda se aproveitam desse momento de dor para tentar extorquir vocês.
3: Sim, muito. A gente já tem, muitas das vezes a gente pediu, tira uma foto dela para ver se ela de verdade no local comum, por exemplo, em Serra Talhada. Disseram que ela estava lá, aí eu pedi para tirar uma foto, mas eles deram uma desculpa que eles não estavam perto dela, que estavam em outro lugar, e a gente já desconfiou que era golpe mesmo.
1: Você estava dizendo a mim, ao José Hilton, que a sua mãe toma remédio controlado. Houve uma troca de medicamento e a partir daí ela ficou um pouco mais agitada.
3: Sim, ela trocou o remédio dela e a gente achava que ia melhorar, né? Que ela já tinha começado uma crise, e sempre quando começava essas crises a gente já levava para o médico para ver se tinha um jeito melhor para melhorar e para parar essa crise o mais rápido possível.
4: Hoje faz 7 dias do sumiço dela, né? E até o momento ela não apareceu.
1: Olha, esperar que alguém que tenha informações da Veroneide Cordeiro, de 53 anos de idade, que entre em contato através desse número 819-9731-8000.

0: 313, tem um outro número também, que é 819-8973-5774, e dê informações que levem ao paradeiro desta mulher. A família e também os amigos e amigas estão desesperados. Voltamos com você.
1: Muito bem, 7h52 aqui na Rádio Jornal, hein? 7h52 é que nem o caso da Evelyn, né? Da menina aqui de Garanhuns, que continua desaparecida. E a polícia tá aí, né? Se você tem informações também do caso de Evelyn Laís da Silva Moraes, 17 anos, está desaparecida desde o último dia 20/20/21. É só você fazer contato com a polícia, tá? Diz aí a sua informação, porque isso vai ajudar demais, hein? Demais, tá? Quem tem família, quem tem, no caso, família que tem parente, tem uma pessoa que tá sumida, desaparecida, passa horas de tristeza e preocupação extrema. O nosso repórter Reginaldo Silva, trazendo essa história do pedreiro que acabou caindo. Alô, Reginaldo, é você, meu querido, conta tudo aí, vai lá, hein?
2: Verdade, lamentamos mais uma fatalidade em relação a esse acidente, quando a vítima foi José Rogério Nunes Bezerra, 44 anos, conhecido como Neguinho. O acidente aconteceu lá em Tuparantinga, sítio Baiãozinho. No IML, eu conversei com a prima da vítima, que vai trazer detalhes dessa fatalidade. Ela conta como tudo aconteceu.
3: Então, fatalidade, uma perda irreparável. Ele estava no trabalho, como de costume, é pedreiro, estava construindo uma casa e o muro da casa vizinha caiu por cima dele, né? Chegando a óbito, ele já chegou no hospital sem vida.
4: No momento, ele se encontrava sozinho, trabalhando?
3: Sim, pelas informações que chegou até a mim, ele estava sozinho e o dono da casa, da construção, estava presente.
4: Esse dono da casa da construção foi quem fez o contato com vocês, com a família?
3: Foi, quem fez contato com o hospital, né? Para a ambulância fazer o socorro e, posteriormente, com a família.
4: A família ainda com aquela fé, com aquela esperança aqui no hospital, né? Depois que os médicos lá olhando e infelizmente, chegando a óbito, né?
3: É, a esperança era grande que apenas fosse machucões, né? Que pudesse não ter levado a fatalidade. Mas, infelizmente, quando chegamos no hospital, já tinha sido detectado a morte.
4: Ele casado, filhos... Sim.
3: Ele é casado, tem uma filha de entre 14 e 15 anos de idade e deixa os irmãos, a mãe, né, uma senhora já de quase 80 anos e todo mundo muito abalado com essa perda.
4: Essa queda foi um muro?
3: Sim, foi o muro da casa vizinha que caiu por cima dele.
4: Ele usava algum tipo de equipamento, estava de capacete, não na hora?
3: Não usa. Interior, quase ninguém usa equipamentos de proteção, né? A roupa comum do trabalho... E infelizmente aconteceu esse acidente.
2: Tá aí, lamentamos em relação a esse acidente. O corpo da vítima foi liberado no início da noite desta terça-feira aqui do IML. É com você.
1: Muito bem, 7h56 é final da nossa programação, pelo menos da Honda, claro. Não vai desligar o rádio, hein? Agradecendo especialmente a Papai do Céu esta oportunidade de estar aqui, ó. De estar ao seu lado em mais um dia, em um novo mês que começa, hein? Aqui, ó, sempre na sua companhia. O nosso muito obrigado a você pelo carinho, pela audiência. Agradecendo também ao nosso Júnior Gomes, os trabalhos técnicos também, pelo apoio. Muito obrigado. E você, que é o mais importante, que é o motivo de estarmos aqui diariamente, trazendo sempre a informação, o fato, a notícia, você mantendo-se sempre nesta... conexão aqui bem informado na Rádio Jornal Garanhuns. Você fica ligado, aqui a informação não para. Tá chegando a super manhã, você sabendo de tudo. A gente se encontra daqui a pouquinho, hein? Daqui a pouquinho tem o Berg, Elaine Dias, tem também a Juliana Rodrigues, o Sócrates também. Todo mundo na sintonia com você. E o nosso encontro marcado amanhã, às 6 horas da manhã, em mais uma edição da Ronda Policial. Saúde, paz e até lá. Tchau.
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1: Olá, muito bom dia, 8h07 em Pernambuco. Está começando a partir de agora mais uma edição do programa Super Manhã. Hoje é quarta-feira, dia 1º de julho de 2026. E que tenhamos um mês abençoado de muitas notícias boas, de muita produtividade, de muitas bênçãos. Que o nosso Deus possa estar aqui com a gente, sempre ao nosso lado, o nosso Jesus esteja conosco neste mês de julho. E esperamos que seja um mês diferente do mês passado. Se o mês passado foi bom para você, que seja ainda melhor. Se for ruim, esse mês vai ser bom. Tenha fé, creia e vai dar tudo certo, tá bom? Então, hoje está começando o mês de julho. Diga 1º de julho de 2026. Já se passaram 182 dias do ano, faltando 183 dias para o seu término. Estamos no ar, a partir de agora, para a Rádio Jornal de Caruaru, FM 91.3, a Rádio Jornal.

0: 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Eita coisa boa, a produção técnica é do doutor Givaldo Bezerra de Lima Júnior, nos estúdios da Rádio Jornal de Caruaru, e de Júnior Gomes, nos estúdios da Rádio Jornal de Garanhuns. Neste dia 1º de julho, é comemorado o Dia Mundial da Arquitetura, Dia da Vacina BCG. Hoje também é o Dia Internacional do Reggae, Dia Mundial das Bibliotecas. Também o início do Julho Amarelo, que é para justamente lembrar e combater hepatites virais, e o início do Julho Verde, que é para lembrar e combater o câncer de cabeça e pescoço. E para os católicos, hoje é o dia de Santo Arão. É isso, gente. Vamos começando a partir de agora, sempre destacando a palavra de Deus, que diz o seguinte em Romanos capítulo 12, versículo 12, que a presença que vocês têm os mantenha alegres. Aguentem com paciência os sofrimentos e orem sempre. Vamos agora saber o que vai ser destaque na edição desta quarta da Supermanhã.
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0: Corrida de mulheres será realizada em Caruaru. O FPE abre processo seletivo de transferência interna com 651 vagas. CMEIs estão disponibilizando novas vagas em Caruaru. Andressa Aguiar.
2: Resultado está disponível no site Creche Fácil.
0: Senado aprova venda de spray de pimenta para defesa de mulheres. Senai Caruaru está com inscrições abertas para curso de torneiro mecânico. Entra em vigor hoje bandeira tarifária amarela. Juliana Rodrigues.
3: E mudanças simples nos hábitos de consumo podem diminuir consideravelmente o valor da conta.
0: Primeiro ambulatório de saúde integral à população LGBT é inaugurado em Caruaru. Terceira edição do Festival Pernambuco Meu País terá programação em 10 cidades do interior. Inscrições abertas para o ciclo de formações gratuitas do mês de junho no Núcleo Têxtil de Pernambuco. Luana Monteiro.
4: São 16 municípios contemplados com cerca de 900 vagas.
0: Centro Universitário Tabosa de Almeida promove amanhã o evento com atendimento gratuito em Caruaru. Olha a polícia, olha a polícia! Alô, alô, Givanildo Silveira, seja bem-vindo, bom dia!
5: Aquele abraço, bom dia, Berg, bom dia, os amigos da Supermanhã, você sabendo de tudo. Olha, Berg, daqui a pouquinho a gente vai falar a respeito daquele menor que foi baleado no São Francisco, ele morreu no hospital. Vamos falar também sobre aquele crime de morte que aconteceu na rua Estados Unidos. O delegado vai falar e de crimes que aconteceram em Altinho e também na cidade de São Bento. É daqui a pouquinho, viu, Berg?
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0: Muito bem, vamos com a previsão do tempo para hoje aqui para a cidade de Caruaru, para Garanhuns, para Pesqueira também, começando com Caruaru, que tem sol entre nuvens, a temperatura agora é de 21 graus, a máxima hoje será de 27 graus e possibilidade de chover hoje no país de Caruaru, tanto no período da manhã, período da noite também tem uma previsão pequena para chover, à tarde o sol deve brilhar em Caruaru. Garanhuns tem agora sol entre nuvens, a temperatura de 18 graus. Olha, de madrugada a temperatura em Garanhuns foi de 16 graus, viu, gente? Frio grande, mas agora 18 graus a temperatura, a máxima será de 25 graus, também com previsão de chover, agora ainda no período da manhã. Vamos agora com Pesqueira. A temperatura neste momento é de 20 graus, sol entre nuvens, a máxima será de 29 graus e, pelo que está mostrando aqui, o IMET, o Instituto Nacional de Meteorologia, não tem previsão para chover hoje em Pesqueira. Vamos agora saber a previsão do tempo para outras regiões do estado de Pernambuco com Kevin Paes.
6: Olá, muito bom dia para você, bom dia também aos ouvintes da Rádio Jornal. Vamos à previsão do tempo para esta quarta-feira, com informações da Agência Pernambucana de Águas e Clima, APAC. Na região metropolitana do Recife, também nas zonas da mata, norte e sul do estado, a previsão é de tempo parcialmente nublado, com chuva rápida de forma isolada na manhã e noite, com intensidade fraca. Os termômetros ficam entre 18 e 30 graus. No agreste do estado,

0: A previsão é de tempo parcialmente nublado, com chuva rápida de forma isolada ao longo do dia, também com intensidade fraca. As temperaturas ficam entre 16 e 27 graus. No sertão, a previsão é de tempo parcialmente nublado, sem chuva em toda a região ao longo do dia. Os termômetros ficam entre 15 e 32 graus. E no arquipélago de Fernando de Noronha, a previsão é de clima nublado a parcialmente nublado, com pancadas de chuva em toda a região no período da tarde e noite, com intensidade fraca a moderada. As temperaturas ficam entre 23 e 29 graus. Kevin Paes, Rádio Jornal, Rádio Notícia.
1: E vivemos o inverno brasileiro. Em Pernambuco, 8 e 13.
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1: Pois é, a partir de agora você pode interagir com a nossa programação mandando a sua mensagem através do WhatsApp da Rádio Jornal de Caruaru, que é o WhatsApp mais famoso do Agreste. 819-9601-7448. 996017448. Este é o WhatsApp para você mandar a sua mensagem. Aí manda mensagem de texto, coloca o seu nome, coloca o nome do seu bairro, coloca o nome da sua cidade e fique à vontade para nos prestigiar. Manda aí a sua demanda, algum problema na sua rua, algum problema relacionado à água, né? Seja lá com o cano estourado, o esgoto que está estourado, ou falta de calçamento, ou buraco que está incomodando, né? A estrada está ruim, é o calçamento que está estourando, é a iluminação pública que está deficitária, é a falta de limpeza, a capinação, é a praça que está abandonada, é a coleta de lixo que está deixando a desejar. Enfim, seja lá qual for o seu problema, manda mensagem pra gente, porque aqui a gente encaminha, tá? A produção da Rádio Jornal vai em busca das respostas e a gente sempre que tem o retorno dessa resposta, a gente coloca no ar. Quando a gente não tem, aí infelizmente não tem como comunicar aqui para o nosso ouvinte, tá? Você pode também mandar a sua sugestão de pauta, você pode nos ajudar nas reportagens, pedindo para que a nossa reportagem possa dar uma atenção aí na sua rua, no seu bairro. Você pode também deixar a sua crítica, é importante, deixa a sua crítica também, ou o seu elogio, que também é muito importante. Então é o espaço aberto, o espaço mais democrático do rádio do Agreste Pernambucano. 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Bom dia, boa tarde, boa noite, onde você estiver nos acompanhando em qualquer parte do planeta. 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
7: Muito bem, em Pernambuco, 8 horas e 23 minutos.
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1: Beleza, Brasil, vamos com as manchetes da edição desta quarta-feira do Jornal do Comércio. Já está de forma online para que você possa acessar e ter detalhes com relação a essa notícia, as principais notícias de Pernambuco, do Brasil e do mundo. Você encontra no Jornal do Comércio, edição de quarta-feira, 1º de julho de 2026. E aqui na manchete de capa do Jornal do Comércio: maioria do Supremo Tribunal Federal revê decisão e libera penduricalhos. Ministros estabeleceram que parte dos adicionais do judiciário seja paga, respeitando o teto de 35% do funcionalismo, o que equivale a R$ 46.300. Bom, aqui também no Jornal do Comércio a gente dá uma folheada, eu busco aqui a versão impressa, e no caderno de política a gente encontra o seguinte: em disputa, Miguel e Eduardo dividem espaços no governo. Pré-candidatos da União Progressista passaram a ocupar cargos na gestão estadual em momentos distintos da reorganização. É a questão da chapa para o Senado aqui no estado de Pernambuco, né? O Miguel Coelho, o Eduardo da Fonte, todo mundo querendo colar na governadora Raquel Lira. Federação União Progressista entrega articulações a Eduardo da Fonte. Aqui também, ainda no caderno de política, prefeito de Quipapá se filiga ao PSD. Partido comandado por Raquel Lira em Pernambuco, PSD, agora contabiliza 80 prefeitos. PL deve definir até 9 de julho candidatura majoritária no estado. Presidente estadual afirmou que decisão será tomada antes da visita de Flávio Bolsonaro e confirmou candidatura à Câmara Federal. Também aqui no Jornal do Comércio: olha, picada pela mosca azul, Michele Bolsonaro deixa a presidência do PL Mulher. Ainda aqui no Jornal do Comércio: Caiado terá Kassab como vice em chapa. O movimento de Kassab tem a função de blindar internamente a pré-candidatura de Caiado. Então, a gente pode ter aí o Gilberto Kassab, uma chapa puro sangue, né? Com o Ronaldo Caiado como candidato a presidente e o Kassab como vice. Descontos para pagar energia. A campanha segue até o dia 31 de julho e está disponível tanto no portal de negociação da Neoenergia quanto nas lojas de atendimento da distribuidora. Ainda aqui no Jornal do Comércio: a aposentadoria de agentes de saúde abre pressão para outras categorias. Também no Jornal do Comércio: financiamento atinge 1,17 bilhões de reais em maio. Transporte aéreo de passageiros sofre recuo de 2,2% em maio. No mercado internacional, a retração na procura foi de 1,6%. O cenário sem as empresas do Oriente Médio é outro. Pernambuco mantém ações após as chuvas. De acordo com a Defesa Civil Estadual, Pernambuco registra atualmente 581 pessoas desabrigadas e 3.016 desalojadas em decorrência das chuvas. Muita chuva na zona da mata de Pernambuco e o governo do estado agindo. Tem também aqui no Jornal do Comércio: duplo jubileu do Carmo no Recife. Corpo de adolescente encontrado. Segundo o Corpo de Bombeiros, o corpo foi encontrado a aproximadamente 2 quilômetros do ponto onde o adolescente havia desaparecido. MEC Livros, 7,8 mil novas obras. Com os novos títulos, o acervo da plataforma passa a ter 17.610 obras em língua portuguesa, 6.468 em língua inglesa e 2.724 em língua espanhola. Aqui no Jornal do Comércio tem muita coisa, né? Tem muitos assuntos, muita coisa. Você precisa acessar o JC para se inteirar dos principais assuntos. Governo confirma Plano Safra 2026-2027 com mais de 525 bilhões de reais. E só para a gente concluir, Suprema Corte dos Estados Unidos derruba decreto de Trump. Ao fundamentar a decisão, presidente da Suprema Corte defendeu a interpretação tradicional da 14ª Emenda. São alguns destaques, alguns assuntos do Jornal do Comércio. Para você ter mais detalhes, acesse

0: 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Aliás, aqui também o Jornal do Comércio vem falando sobre o seguinte, ó, Noruega garante vitória e irá encarar o Brasil pelas oitavas de final da Copa do Mundo. Bom, gente, acesse jconline.com.br e fique bem informado com o credibilizado JC.
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0: Muito bem, às 8 horas 28 minutos, teve acidente, foi acidente da BR-232, o trânsito está lento neste momento, a gente tem a reportagem ao vivo e vamos acionar o repórter Wesley Santos, está no local e vai trazer informações. Alô Wesley, bom dia!
2: Oi Berg, muito bom dia para você e bom dia para você que acompanha a Rádio Jornal. Atenção motorista, você que vem pela BR-232 no sentido São Caetano Caruaru. Depois do residencial Alto do Moura, uma carreta acabou batendo na traseira da outra. Aparentemente, né, nenhuma vítima, apenas danos materiais, mas o trânsito neste ponto está lento. Então se você vem de cidades como, por exemplo, Belo Jardim, Itacaimbó, São Caetano, Cachoeirinha, sentido Caruaru, você pode ter um ponto de lentidão depois do residencial Alto do Moura, tá? Nesse momento os veículos estão parados, os carros estão passando apenas por uma das faixas, o acidente aconteceu agora há pouco e aí, consequentemente, é preciso com que você, motorista, tenha um pouquinho de paciência. Nesse momento, uma fila pequena de carro, né, se formou, mas, consequentemente, essa fila vai aumentando de acordo com o movimento também em relação aqui à BR-232. A fila, né, de alguns metros, mas ela já está começando a crescer, viu, Berg? Por conta justamente de outros caminhões que vêm, de outras carretas também que acabam tendo que reduzir a velocidade. Atenção, motorista! Wesley Santos para a Rádio Jornal, Rádio Notícia.
0: Pronto, aí você já fica atento, tá? Quem for passar pela BR-232 já tem essa lentidão desse trânsito, né? Por conta dessa carreta, né, desse sinistro que aconteceu, tá? Então tenha paciência, vá na tranquilidade. Aliás, estão instalando também na BR-104 algumas lombadas eletrônicas, os pardais, né? Muitos estão sendo acionados ali em frente ao Hospital Mestre Vitalino, tá? Estão instalando tanto no sentido Turitama como no sentido contrário, no sentido Caruaru, tá? Estão instalando vários radares. E é importante ver essa instalação, se tinha cobrança, né? O certo mesmo seria passarelas, mas como aí já é outro contexto, essas lombadas eletrônicas já devem ajudar nessa questão do trânsito na 104. E na 102 você também tem que ter muito cuidado, porque é uma BR, uma rodovia muito perigosa. Aliás, essas rodovias aqui no Agreste são muito perigosas, né? A 424, 423, a 232, a 104 são rodovias realmente que precisam de cuidado, de atenção e que os motoristas precisam de um cuidado muito grande para evitar algum tipo de sinistro. Olha, deixa eu seguir por aqui, viu, Givaldo? A gente estava falando agora há pouco sobre a questão da Michelle Bolsonaro, que está deixando o PL Mulher, né? Ela que presidiga o PL Mulher, e está aqui a matéria do Jornal do Comércio, no caderno de política, que a gente vai colocar até uma matéria, viu, Givaldo, da Arielle Bittencourt, tá? Você separa essa matéria aí da Arielle Bittencourt, que ela vai trazer detalhes para a gente com relação a essa decisão da ex-primeira-dama Michelle Bolsonaro. Aqui no Jornal do Comércio, a matéria diz o seguinte: a ex-primeira-dama Michelle Bolsonaro anunciou formalmente o seu desligamento do cargo de presidente nacional do PL Mulher. A decisão foi comunicada por meio de uma nota oficial de esclarecimento divulgada após uma reunião realizada ontem com o presidente nacional do Partido Liberal, Valdemar Costa Neto. A saída ocorre em meio à crise entre ela e Flávio Bolsonaro, seu enteado e pré-candidato à presidência da República pelo PL. Vamos saber os detalhes com relação a esta decisão da Michelle? Arielle Bittencourt tem os detalhes. Ela que é repórter do SBT News e vai trazer as informações pra gente.
3: Essa decisão foi tomada no contexto da mais recente crise entre Michele e o enteado, o senador Flávio Bolsonaro. Na última semana,

0: há poucos minutos. Ela afirmou ter tomado essa decisão após uma conversa com o ex-presidente Jair Bolsonaro, a quem disse pretender se dedicar de forma integral a partir de agora. Acaba de chegar uma nota redigida pelo presidente do Partido Liberal sobre essa saída. Ele disse que o PL cresceu demais e que ele entende que as divergências também crescem. Disse que Michele fez um excelente trabalho à frente do PL Mulher e que nesse momento decidiu deixar a presidência desta parte do partido porque fez a opção de concentrar suas atividades em cuidar de Bolsonaro e que essa decisão deve ser respeitada. Valdemar Costa Neto fecha essa manifestação pública dizendo que o PL é o maior partido deste país e que tem a missão de mudar este governo e devolver o Brasil ao povo brasileiro.
1: Pronto, é isso, né? A matéria aí explicando direitinho. Então, a primeira-dama está deixando a presidência do PL Mulher e, segundo a nota, vai se dedicar nos cuidados ao ex-presidente Jair Bolsonaro, mas a gente sabe que teve muito da briga, né, do relacionamento entre a Michele e o Flávio, e isso acabou gerando muita polêmica. E a gente vai acompanhando a política, estamos às vésperas das eleições e certamente muita coisa pode acontecer. Inclusive, gente, ontem eu estava acompanhando uma matéria falando sobre o Vorcaro, Daniel Vorcaro, o banqueiro lá, o dono do Banco Master. Tem muito peixe grande envolvido, o próprio Flávio Bolsonaro, né, teve muita polêmica com ele, o Jacques Wagner do PT, que estava na liderança do PT, hoje é a Tereza Leitão, mas até então era o Jacques Wagner, e muita polêmica com o Vorcaro, e ele pediu mais uma vez, né, uma delação premiada, só que a Procuradoria-Geral da República negou, disse não. O procurador Paulo Gounet disse não, senhor. O senhor vem omitindo, o senhor vem escondendo muita coisa, então nada de premiação, de delação premiada. A Polícia Federal, a mesma opinião, disse negativo, nada de delação premiada. O ministro André Mendonça, que está na relatoria do caso, até deu uma canetada aliviando as costas, aliás, aliviando as costas não, mas dando um cafezinho, vamos dizer assim, para o Vorcaro, tirou ele lá da superintendência, da prisão da superintendência da Polícia Federal, transferiu para Papudinha, na mesma cela onde estava preso o ex-presidente Bolsonaro. E o Vorcaro tem muito a falar, viu? É um homem bomba. Envolvimentos, pessoas grandes, peixes grandes envolvidas com relação ao Vorcaro, a todo esse esquema de corrupção e tanto pessoas do governo, como pessoas do governo que passou, como pessoas de outros governos, como políticos, deputados, senadores, como também pessoas ligadas ao Poder Judiciário. Então tem muita coisa, viu, que o Vorcaro ainda precisa esclarecer e parece que toda semana surge um fato novo, surge uma picotada nova, né, um assunto revelado através da mídia. E para quem gosta de política, e principalmente agora, se aproximando do período eleitoral, o Vorcaro é tóxico, completamente tóxico. É isso. Olha, gente, a primeira corrida oficial das Superpoderosas será realizada em Caruaru no próximo domingo, dia 5, com concentração a partir das 5h30 da tarde na Praça da Assés Unita. A expectativa é reunir as corredoras e incentivar a atividade física. Na programação haverá alongamento, café da manhã e sorteio de brindes. As interessadas em participar desse momento podem adquirir o kit através do Instagram oficial, @corridasuperpoderosafit. @corridasuperpoderosafit é o Instagram para poder tirar as dúvidas e se inscrever também. E a Universidade Federal de Pernambuco divulgou edital no processo seletivo de ingresso por transferência interna de curso e turno para os cursos de graduação. Estão sendo oferecidas 651 vagas, sendo 548 para o campus Recife, 81 para o Centro Acadêmico do Agreste, em Caruaru, e 22 para o Centro Acadêmico de Vitória, em Vitória de Santo Antão. As inscrições estão abertas e devem ser feitas até sexta-feira, dia 3, por meio da plataforma de ingresso extravestibular. Além da inscrição, na plataforma é obrigatório o preenchimento do formulário de inscrição. A publicação do resultado final será realizada até o dia 17 na página da Prograde. A matrícula acadêmica nos componentes curriculares deverá

0: a ser feita pelos estudantes classificados no período de 24 a 30 de julho, certo? Então, quer se inscrever, quer mais detalhes, você também entra lá no site da UFPE, Universidade Federal de Pernambuco, que você vai ter todos os detalhes com relação a este assunto. E olha, gente, o balanço da violência, viu? Foram registrados 9 homicídios nesta terça-feira em Pernambuco, sendo 3 crimes no Grande Recife e 6 no interior. Com estas mortes, o mês de junho fechou com 240 assassinatos, sendo 11 em Caruaru. O número oficial será divulgado nos próximos dias pela Secretaria de Defesa Social. Este ano, de janeiro até agora, mataram no estado 1.414 pessoas. Na cidade de Caruaru, de janeiro até agora, foram 64 homicídios. Em Caruaru, um homem não identificado foi encontrado assassinado e enterrado, próximo do distrito de Seca, zona rural do município. A vítima foi morta, provavelmente a facadas, por espancamento. O corpo foi queimado e enterrado em uma cova rasa e morreu no Hospital Regional do Agreste. O adolescente que foi baleado no bairro São Francisco, nas proximidades do Colégio Antônia Cavalcante. Antônio Lucas, de 17 anos, passou por cirurgia, mas não resistiu e faleceu. Em São Bento do Una, um homem foi assassinado a tiros no bairro Delmário Braga. Rafael Silva da Costa, de 27 anos, era usuário de drogas. A autoria do crime é desconhecida. Também foi registrado um homicídio em Altinho. Álvaro Antônio Alves, de 28 anos, foi morto a facadas. 8 horas e 40
1: minutos. 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
0: E Pernambuco declara situação de emergência em 75 cidades por causa da seca. Elis Martins.
2: E o decreto publicado hoje no Diário Oficial vale por 180 dias, ou seja, 6 meses. O texto destaca que a população local não tem condições de superar os prejuízos sozinha, o que exige uma ação imediata do governo de Pernambuco para restabelecer a normalidade. O motivo da situação de emergência é a seca severa, que afeta diretamente os reservatórios de abastecimento da Compesa. A medida é válida para áreas de 75 municípios. No Agreste, a lista inclui cidades como Santa Cruz do Capibaribe, Pesqueira e Bom Conselho. Já no Sertão, estão em emergência municípios como Araripina, Salgueiro, Petrolândia, Arco Verde, Afogados da Ingazeira e Afrânio. A partir de agora, secretarias e órgãos estaduais devem trabalhar em parceria com as prefeituras e o governo federal para combater os efeitos da estiagem. Eu volto com você.
0: Tá certo, muito obrigado Elisa Martins pelas informações. O São João de Caruaru 2026 chegou ao fim, consolidando mais uma edição histórica do maior e melhor São João do mundo. Ao longo de 72 dias de programação, a festa reuniu mais de 4 milhões de pessoas, promoveu mais de 1.500 atrações distribuídas pelos polos de animação e movimentou mais de 805 milhões de reais na economia do município, reafirmando sua importância para a cultura, o turismo e gerando emprego e geração de emprego e renda. Os números refletem o sucesso da edição deste ano. A pesquisa de satisfação realizada durante o evento apontou que 97,24% de aprovação por parte do público, confirmando o reconhecimento da população e dos visitantes pela festa. Na área da segurança, o balanço também foi bem positivo. Ao todo, 18.692 profissionais de segurança atuaram durante o evento. O trabalho integrado das forças de segurança resultou em redução de 21% no total de ocorrências, além de uma queda de 41,45% nas ocorrências policiais. As ações de fiscalização e prevenção cresceram 23,6%, reforçadas pelo monitoramento por 163 câmeras de vídeo monitoramento com reconhecimento facial, garantindo mais tranquilidade para moradores e turistas. O impacto econômico também marcou a edição de 2026. A festa gerou milhares de oportunidades de trabalho e renda e um crescimento de 9% em relação ao ano anterior. O gasto médio dos visitantes foi de R$ 201,30, fortalecendo setores como comércio, hotelaria, alimentação e serviços. A valorização da cultura regional permaneceu como uma das principais marcas

0: do evento. Foram mais de 1.500 atrações, dos quais 82% contratadas por meio de edital, garantindo transparência e democratização. Além disso, 84% das atrações foram de forró, enquanto 77% dos artistas foram de Caruaru, reforçando o compromisso com os artistas locais e preservação das tradições juninas. Bom, aqui é um texto de assessoria, a gente sabe, né? Um texto de assessoria, aí só tem coisa boa, mas de fato mesmo teve algumas críticas e muitas, né? Tivemos e observamos muitas críticas relacionadas a atrações, principalmente no polo principal, o parque de eventos, tá? Isso aconteceu. Também a questão de estrutura de baterias de banheiros também teve muita crítica. Inclusive tem imagens circulando que o pessoal estava pisando literalmente na lama para chegar, para ter acesso a um banheiro, né? Então teve muita reclamação com relação a essa situação também. E também os dias de festa, né? A gente não teve São Pedro, a gente teve uma segunda-feira que poderia ter tido algum tipo de atração. A gente teve uma atração, por exemplo, um Roberto Carlos, que não permitiu a transmissão do show. A gente teve também outras atrações que não permitiram, né? O Luan Santana também não permitiu a transmissão. Então, muitas críticas também. Coisas boas teve muita coisa boa, muita coisa que acabou sendo muito positiva. Mas também vamos colocar na balança que ajustes precisam ser feitos para a edição de 2027. Né? Tem que se falar tudo e dar transparência a tudo, das coisas boas e também das coisas que não deram certo. 8h45.
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0: Olha, Givaldo, tem uma matéria aí da Ana Júlia Duarte, que o governo de Pernambuco está entregando a restauração da PE-149 em Altinho. Vamos ouvir a matéria.
2: O governo de Pernambuco entregou nesta terça-feira, no município de Altinho, a restauração da PE-149, com um investimento de mais de 50 milhões de reais e contemplando mais de 47 quilômetros de rodovia. Ainda no município, a gestora inaugurou a restauração da ponte sobre o rio Una, na VPE-147, trecho entre o distrito Barra do Jardim, em Agrestina, e Altinho, com um aporte de 3 milhões de reais, e autorizou no município o início das intervenções do programa Ilumina PE, com troca de mais de 400 pontos de luz em toda a cidade. Já em São Joaquim do Monte, a chefe do Executivo Estadual entregou a requalificação da PE-112, que recebeu mais de 21 milhões de reais em investimentos, contemplando uma extensão de 20 quilômetros. As intervenções da PE-149 foram do trecho entre entroncamento da BR-104 em Agrestina, no Agreste Central, e Lagedo, no Agreste Meridional, beneficiando quase 100 mil habitantes no Agreste Pernambucano. A governadora Raquel Lira destacou os investimentos.
3: Hoje é dia de entregar a ponte de Altinho que passa sobre o rio Una. Essa ponte foi destruída em 2010 nas chuvas e enchentes que aconteceram lá atrás. Prometeram por muito tempo. Não tinha projeto, não tinha recurso. A gente chegou e transformou. Mas a gente não faz isso sozinho.
2: Os serviços incluíram restauração completa do pavimento, reciclagem da base, melhorias no sistema de drenagem, recuperação de obras de arte especiais e implantação de nova sinalização horizontal e vertical. O secretário de Mobilidade e Infraestrutura de Pernambuco, Pedro Neves, detalha o investimento.
4: Essa estrada liga diversos municípios, então ela compõe aí portal de entrada para as pessoas que vão para o litoral, do litoral e da zona da Mata Sul para o Agreste. A gente está falando de um polo econômico muito forte, então essa entrega garante aí a mobilidade, garante segurança também das pessoas que transitam nessas estradas. E se juntas a outras que vão muito em breve ser entregues, como a 103, a 109, a PE-85. Então a região agora vai ficando realmente com todas as entregas e muito em breve também a PE-120 que vai ter sua reestruturação.
2: A construção da nova ponte é a concretização de uma demanda histórica da população, dado o avançado estado de degradação em que a antiga estrutura se encontrava. Da agência Rádio Sei de Notícias, Ana Júlia Duarte.

0: Tá certo, muito obrigado, Ana Júlia Duarte. Vou dar uma passada aqui no WhatsApp da nossa Rádio Jornal, 996017448. As participações aqui dos ouvintes. Bom dia, família Jornal, que Deus abençoe o nosso dia. É a Silvana, da Avenida Manuel Camelo, em Garanhuns. Alcoólicos Anônimos é com reuniões para hoje no Grupo Princesa do Agreste, Rua, aliás, União Beneficente, na Rua 13 de Maio, a partir das 7h30 da noite. Grupo 12 Passos, na Sociedade de Estudos Espíritas de Caruaru, fica na Rua Gonçalo Nunes de Oliveira, número 440, na Cidade Jardim, 7h30 da noite. Grupo Alegria em Viver Sóbrio, na Rua Hermenegildo Francisco da Silva, número 34, em frente à Igreja Católica, no bairro Vila Kennedy, a partir das 8 da noite. O telefone, a linha de acolhimento dos Alcoólicos Anônimos é 819-9956-7356. Bom dia, Berg Santos. Ontem à noite o Sport anunciou Gilmar Dalpozo como seu novo técnico. A torcida rubro-negra deseja boa sorte ao novo comandante. É o Márcio Luiz, bairro Santa Rosa. Tem outra participação. Bom dia, Berg. Começar mais um mês, que Deus abençoe cada um de nós. Que seja um mês abençoado e bastante produtivo para cada um de nós. Aqui em Toritama chove nesse exato momento. Tá informando aqui meu amigo Tan. Pronto, tá chovendo na capital do jeans. Olá, bom dia, Berg Santos. Uma ótima quarta-feira e um abençoado mês de julho para todos nós. Berg, aqui na rua em que moro, Coab 2, vieram capinar os matos e já está com mais de um mês, que infelizmente não vieram catar os mesmos. Já está nascendo os matos em cima dos próprios matos que foram arrancados, né? Que eles recolheram. Isso é um absurdo. Com a palavra, a Secretaria de Serviços Públicos de Garanhuns ou quem interessar, né, que possa comparecer a esse local, né, para retirar. Um abraço, fica com Deus. É o Flávio Roberto, Coab 2, em Garanhuns. Atenção, atenção, Secretaria de Serviços Públicos de Garanhuns. O pessoal foi lá, fez a capinação, mas já deixou o mato. Aí está nascendo o mato em cima do mato. É um serviço bem feito, né? Pensa numa coisa linda. Rapaz, eu não sei não, viu? Acho que é preguiça mesmo, né? Bom, vamos arrancar e vamos deixar aqui no cantinho, ninguém vai perceber. Se chover, a água leva. Deve ser por aí, né? Pelo amor de Deus, viu? É um serviço mal feito, com uma má vontade incrível. Mas o pessoal já está ciente? A Prefeitura de Garanhuns, por gentileza, manda uma equipe para dar uma passada lá e tirar, né? Capinar de novo o mato e agora levar, né? Pelo amor de Deus. Bom dia, meu amigo. Hoje é aniversário do meu pai Babão, de Camucim de São Félix. Alô, Babão! Um abraço, saúde, paz, bênçãos e tudo de bom para o Babão! Tá ouvindo o programa agora, todos os dias está ligado aqui no programa Supermanhã e a gente desejando aqui os parabéns para o Babão de Camucim de São Félix, que está aniversariando hoje. Bom dia, meu amigo, aquele abraço, saúde e paz. Sobre problema, por aqui é o que você sabe, eu moro na Rua Júpiter, não é fácil chegar. É, rapaz, a Rua Júpiter no bairro José Carlos de Oliveira é complicada demais, viu? É uma população esquecida pelas autoridades. É difícil, mas raro, é quase que ouro. É você encontrar ouro, é ver um político andando pelas ruas do José Carlos de Oliveira. É mais raro do que ouro, né? É mais fácil você encontrar ouro do que achar político andando justamente no José Carlos de Oliveira. É complicada a situação, viu? Oh, meu Deus. Bom dia, Rádio Jornal de Caruaru. Eu achei um documento com a carteira na mediação na BR-232, sentido a São Caetano, próximo ao sítio Cipó. Vários documentos com o nome de Cícero Abdon de Torres. Qualquer informação é só mandar mensagem ou ligar para Severino, 992-769778. Ou quem conheceu o Cícero Abdon de Torres, ou até mesmo se o Cícero estiver ouvindo, né, perdeu a documentação na BR-232, tá com Severino, viu? Tá com Severino, é só mandar mensagem ou ligar para o 992-769778. Daqui a pouco eu registro mais participações aqui na nossa Supermanhã, aqui no WhatsApp da Rádio Jornal. Vamos ao intervalo, 8h53.
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9: A dica de hoje, vamos falar um pouco sobre menopausa e climatério, tá certo? O climatério é a zona de transição da fase reprodutiva da mulher para a fase final, onde ela não consegue mais engravidar. A menopausa se dá como a última menstruação na mulher. Quando fechamos esse diagnóstico da menopausa, é quando a mulher passa um ano sem menstruação. A menopausa traz muitos transtornos para a mulher, como ansiedade, calor e muitos outros sintomas que podem ser tratados. Então, ela deve procurar o seu ginecologista para tratar o melhor tratamento para essa mulher. Pode ser a partir de reposição hormonal, a partir de medicamentos fitoterápicos que vão diminuir esses sintomas da menopausa.
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13: É verdade, amigo louco. 8h58.

Tá de treinador novo o Sport, hein? O Márcio Goiano dançou e o Gilmar Dalpozo foi contratado pelo Leão. Eita, Leão danado, será que agora vai melhorar?

0: pelo Esporte Tudo. E agora com Gilmar Dalpozo, o Alex Santos tem os detalhes.
1: E o Esporte Clube do Recife confirmou na noite desta terça-feira a contratação do novo treinador para o restante da atual temporada. Trata-se de um velho conhecido, Gilmar Dalpozo, treinador de 56 anos que já treinou o Esporte em 2022, está de volta à Ilha do Retiro. Ele que substitui o técnico Márcio Goiano, que foi demitido na última segunda-feira, e já coloca o time em campo no próximo sábado contra a equipe do Criciúma pela 16ª rodada do Campeonato Brasileiro da Série B, tentando quebrar essa sequência negativa do Esporte, de 4 partidas que não sabe o que é vencer. Ele que chega com contrato até o dia 30 de novembro, justamente a data em que se encerra o Campeonato Brasileiro da Série B. Com Dalpozo chegando também o auxiliar Emerson Nunes. A chegada do Dalpozo está prevista para esta quarta-feira e ele já chega para comandar o treinamento. Destaques do Esporte para a Supermanhã, você sabendo de tudo.
2: Em Náutico!
0: E o Timba vai jogar no domingo, no mesmo dia da seleção brasileira. O Timba que é hexa, né? Hexa, campeão pernambucano. E vai justamente esperar o Brasil jogar para depois entrar em campo. 8:30 da noite, né? Mudou o horário, né? Isso, seu, meu caro Givaldo Júnior. Sobe aí um pouquinho o hino do Náutico.
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0: É bonito, viu? O hino do Náutico é muito bonito. Muito bem, tá certo. Vamos lá com as informações do Clube Náutico Capibaribe, Raudney Alves.
4: Muito bom dia para você e para todo mundo que está nos acompanhando aqui na Rádio Jornal. Hoje o elenco do Náutico continua o trabalho de preparação para o duelo que o Timbu tem marcado para o domingo, às 8:30 da noite, no Estádio dos Aflitos. O Náutico está tentando mudar o horário desse jogo, já que a seleção brasileira joga às 5 da tarde do domingo. Os alvirrubros encaram o Juventude com problemas em relação a jogadores que estão no departamento médico. O atacante Vinícius saiu lesionado na partida passada, foi diagnosticada uma lesão na coxa e ele deve passar pelo menos mais 8 semanas longe dos gramados. O Náutico também tem problemas com Leonardo Souza, volante, tem uma lesão. O atacante Paulo Sérgio está no processo de transição física e o lateral direito Arnaldo também tem uma lesão na coxa. Betão, zagueiro, tem uma lesão no pubis. Então são atletas que preocupam o Náutico nessa semana de treinamento visando o próximo compromisso. Ontem, o clube anunciou a contratação oficial do meio-campista Jean Carlos. Aos 34 anos, Jean chega com contrato até o fim da temporada de 2027. São os destaques do Timbu aqui na Supermanhã, você sabendo de tudo.

0: dois.
1: Olha.
0: Serás sempre campeão. É. Lá fora ou no Arrudão.
1: Eita, no Arrudão não, né? O Arrudão tá fechado. Mas coração, vai dar certo.
0: Time das multidões.
1: É, sim.
0: Serás sempre campeão.
1: Certo.
0: Lá fora ou no Arrudão.
1: Muito bem, e o Tricolor segue se preparando, né? Visando o próximo jogo do Campeonato Brasileiro da Série C. Vamos com os detalhes, as informações é da Cobra Coral com Igor Moura.
2: E uma manhã de trabalho para o elenco do Santa, que ontem se reapresentou no José do Rego Maciel, início das atividades, início da preparação para o próximo desafio do Santa na Série C do Campeonato Brasileiro. Restando 7 partidas para o final da primeira fase, Santa dentro do G8, depois da vitória expressiva em Belém sobre o Paysandu, e o Tricolor terá pela frente sábado, com valores de ingressos promocionais para a torcida coral, 7:30 da noite na arena, a equipe do Ituano será o próximo desafio do Santa. O jogo aconteceria às 9 da noite, a diretoria do Santa conseguiu convencer a CBF a antecipar em 1:30 a partida. A partida agora será sábado às 7:30

na Arena de Pernambuco. Eurico vai cumprir a automática, terceiro amarelo. William Alves, Alex Juan e Renato voltam de suspensão. Zé Mário, Marquinhos, Heron e Thiago Coelho vão depender, claro, de evoluções clínicas para que voltem a ser relacionados para o jogo contra o Galo de Itu, sábado na Arena. São as últimas corais aqui na Supermanhã, você sabendo de tudo.

0: Eita, pobre patativa, hein? Rapaz, depenaram a patativa. Que coisa, que tristeza. Ô, Central, frustrou de novo, patativa.
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0: Central que investiu no Lacerdão, reformou gramado, colocou lâmpadas de LED, tentou resolver o clima interno, né, do clube, pagando a muitos jogadores, entrando em acordos judiciais, né, fez a questão de interna, foi bem planejada pelo Central, mas infelizmente o Central não conseguiu o avanço no Campeonato Brasileiro da Série D, e agora vai ter que dispensar todo mundo, né? Não vai ficar com ninguém. A verdade é essa, né? Comissão técnica dispensada, jogadores dispensados, funcionários, né? Alguns serão desligados. Infelizmente, acaba mexendo com muita coisa e é lamentável, viu? Porque o Central, desde que quando foi criada a Série D, a quarta divisão, o Central não saiu dela. Central que já disputou a primeira divisão nacional. Central já jogou a primeira divisão do Campeonato Brasileiro. Central já participou por vários anos da Série B. Central que sempre foi um time forte na Série C, lutando por acesso, hoje não consegue sair, hoje não, há décadas não consegue sair de uma Série D. É sempre aquela história, quarta divisão, Central vai, acaba sendo o time da ilusão, como já disse um comentarista conhecido aqui na cidade, é o time da ilusão. Pelo amor de Deus, né, gente? Então, ninguém sabe o que é que pode ser feito agora com o Central, né? A parte organizacional do Lacerdão foi feita, mas o time deixou a desejar e agora a gente vai esperar o que é que vai ser feito, o futuro do Central, né? O que é que vai ser feito para o futuro do Central, que agora vai disputar um campeonato pernambucano que ninguém sabe como vai ser, né? Para conseguir uma classificação para disputar o pernambucano, de fato, o pernambucano real em 2027, e tentar, dentro do Campeonato Pernambucano, conseguir a vaga para a Série E em 2028. Então é muita coisa e a patativa decepciona mais uma vez. Infelizmente, para o torcedor do Central, para o torcedor de Caru, é muito triste a situação, porque o Central jogando é geração de emprego, é o estádio movimentado, é o trânsito movimentado, é a rede hoteleira movimentada, mas o Central sem jogar, aí fica tudo parado, né? Tudo fechado, e o torcedor vai ter que agora fazer o quê? Torcer por outros times ou ficar apenas acompanhando de longe outras competições sem ter time para torcer, porque o Central está fora de qualquer, de qualquer competição nacional, estadual, por enquanto, é a situação da patativa.
2: Brasil!

0: Vai, Brasil! Vai, Brasil! Já sabe que o adversário vai ser a Noruega, né? Do Haaland. Eita, rapaz, a Noruega, viu, Givaldo? É difícil, viu? Olha, na minha opinião seria mais difícil, e aí a minha opinião seria mais difícil contra a Costa do Marfim, porque os jogadores da Costa do Marfim é aquela correria e eles batem muito. A Noruega é mais um futebol técnico, venceu ontem, então Brasil e Noruega. Próximo domingo você vai acompanhar na tela da TV Jornal SBT, 5 horas da tarde, Brasil e Noruega, Brasil e Noruega. E o Paquetá tá fora, viu, Givaldo? Paquetá tá fora, saiu da última partida lesionado e não vai jogar essa partida das oitavas de final da Copa do Mundo. As informações de Daniela Esperon.
1: O dia da seleção brasileira após a classificação para as oitavas de final da Copa do Mundo foi de folga e ligadinho na partida entre Noruega e Costa do Marfim. Melhor para os noruegueses, que venceram por 2-1 e agora terão pela frente o Brasil.

0: Brasil. O time de Haaland vai jogar às 5 horas da tarde no horário de Brasília do próximo domingo. E dali sai o classificado às quartas de final. A seleção brasileira teve uma baixa importante nesta terça-feira. O meia Lucas Paquetá teve uma lesão constatada e está fora das oitavas de final. O meia que atua no Flamengo sentiu dores na parte posterior da coxa esquerda contra o Japão e vai agora seguir um protocolo de tratamento intensivo. A CBF não deu nenhum prazo para o retorno deste jogador, mas está descartado um corte do Lucas Paquetá, até porque o técnico Carlo Ancelotti não poderia convocar mais ninguém para a vaga dele. Então, Lucas Paquetá, jogando ou não, vai seguir junto com a seleção brasileira até o fim da trajetória nesta Copa do Mundo de 2026. E essa situação fez com que os jogadores que estão junto com o Paquetá na seleção publicassem mensagens de apoio ao atleta. Vinícius Júnior, por exemplo, escreveu nas redes sociais: "Vamos juntos até o fim, bora Brasil! Paquetá está com a gente." Então, mensagens de apoio e expectativa se Lucas Paquetá vai ter condição na sequência da temporada da Copa do Mundo deste ano. Agência Rádio Web com informações da seleção brasileira, Daniela Esperon. 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
2: Beleza, o Brasil, 9 horas e 10 minutos, 9 e 10. 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
2: Olha, Givaldo, o Festival de Inverno chega próxima semana com homenagem ao Seu Valença, em Garanhuns. Ed Carlos.
3: O cantor e compositor Alceu Valença será o homenageado da 34ª edição do FIG, Festival de Inverno de Garanhuns. Alceu Valença integra a programação da edição deste ano e se apresenta no dia 25 de julho na Praça Mestre Dominguinhos. Ao longo da história do Festival de Inverno de Garanhuns, Alceu Valença participou de várias edições. Sua relação com Garanhuns, iniciada ainda na infância, é marcada por encontros históricos sempre celebrados com grande participação popular e forte conexão afetiva. 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
2: Valeu, muito obrigado pelas informações, Ed Carlos, trazendo tudo aqui pra gente. Daqui a pouco eu vou dar mais uma passada aqui no WhatsApp da Rádio Jornal, 819-9601-7448. Deixa eu dar mais uma sequência aqui de notícias, né? Vamos registrar aqui mais algumas notícias para você que está acompanhando a Rádio Jornal. O Senado aprovou ontem projeto de lei que autoriza a comercialização, a aquisição e a posse de aerossol de extratos vegetais para defesa pessoal de mulheres. O texto aprovado em votação simbólica segue para a sanção presidencial. A proposta estabelece regras para a comercialização e o uso do dispositivo, além de prever penalidades administrativas para quem utilizá-lo fora das hipóteses previstas em lei. Pelo texto, mulheres com mais de 18 anos poderão adquirir o aerossol. Entre 16 e 18 anos, a compra vai depender de autorização expressa dos responsáveis legais. E o Serviço Nacional de Aprendizagem Industrial, SENAI, de Caruaru, está com inscrições abertas para o curso de torneiro mecânico, com carga horária de 180 horas. A formação terá início no dia 16 de julho, com aulas de segunda a sexta, das 6 às 10 da noite. Ao concluir o curso, com término previsto para 11 de setembro, os participantes estarão aptos a atuar

0: empresas nas áreas de usinagem, metalúrgica, produção industrial, setor automotivo, controle de qualidade, além de atividades administrativas e de vendas relacionadas ao segmento. E foi inaugurado no Hospital Mestre Vitalino o primeiro ambulatório de saúde integral à população LGBT, que é voltado para assistência integral à saúde das mulheres lésbicas e bissexuais e dos homens e mulheres trans ou com convivências de variabilidade de gênero das gerências regionais de saúde, com enfoque principal na prevenção de agravos e promoção à saúde. A unidade conta também com atendimentos multiprofissionais em enfermagem, serviço social, psicologia, nutrição e medicina.
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0: Olha, gente, estragos relacionados às chuvas gera preocupação para as cidades pernambucanas. As informações agora na voz de Ernesto Pereira.
2: Não é de hoje que Pernambuco sofre com chuvas que geram alagamentos, deslizamentos e transtornos para a população. Recentemente, a cidade de Goiânia, na Mata Norte de Pernambuco, sofreu com chuvas que ultrapassaram 110 milímetros em 24 horas. Além disso, segundo a prefeitura da cidade, centenas de moradores de diversas comunidades tiveram que ser retirados das próprias casas. Dentre as formas de prevenir a população dos desastres ambientais, a pesquisadora na área de gestão ambiental e professora da Universidade Federal Rural de Pernambuco, Soraya Eudeir, destaca a criação de mais áreas verdes por parte dos gestores públicos.
3: Uma dessas direções são as soluções baseadas na natureza e infraestruturas verdes, que a engenharia moderna já entendeu que tentar conter a água com concreto realmente não funciona, porque é só olhar como a natureza funciona. E não é desta maneira que existe o escoamento natural e a infiltração dessas águas. Então, parques alagáveis e parques lineares acabam transformando as margens dos rios e canais em áreas verdes de lazer, como também esse conceito de cidades esponja. Essas áreas acabam absorvendo todas as águas.
2: Com relação às pessoas que foram vítimas dos danos provocados pelas chuvas, a advogada civil e professora de Direito do Centro Universitário Tiradentes, Patrícia Freire, orienta sobre as primeiras ações a serem tomadas.
4: A primeira orientação a ser dada é que as pessoas que perderam tudo e se encontram desamparadas ou em situação de vulnerabilidade em face dos alagamentos ocasionados pela chuva devem procurar o CRAS, que é o Centro de Referência da Assistência Social mais próximo da sua residência. Quando for ao CRAS, o ideal é que a pessoa vá munida de documentos como RG, CPF, comprovante de residência, documentos dos demais membros da família, as fotos ou vídeos dos danos que foram ocasionados pela chuva, enfim. Mesmo que a pessoa tenha perdido absolutamente tudo com relação aos documentos, mesmo assim é recomendável que ela vá ao CRAS, que lá eles vão orientar como obter essa segunda via desses documentos e o acesso aos benefícios assistenciais que eles têm direito.
2: Em caso de perigo de chuvas, deslizamentos ou alagamentos, a população pode ligar para a Defesa Civil 199 ou Corpo de Bombeiros 193. Ernesto Pereira, Rádio Jornal. 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
0: Valeu, muito obrigado, Ernesto Pereira. É isso, gente. As cidades, aliás, as cidades não tem nenhum tipo de estrutura, né, para as chuvas. Nenhuma cidade tem. A gente fala aqui de Pernambuco, mas vai lá para São Paulo para você ver a situação. Vai para o Rio de Janeiro. Então, a gente sabe que são cidades que foram construídas e estão sendo construídas ainda e não tem estrutura. Aí quando chove são desastres, lamentavelmente, como aconteceu na Zona da Mata, que a gente vai falar daqui a pouco também sobre este assunto aqui no programa Supermanhã. Olha, aqui no caderno Cena Política do Jornal do Comércio, a coluna do Igor Maciel fala sobre o maior inimigo da Federação União Progressista é o seu próprio estatuto. Eu vou ler um trecho aqui da coluna do Igor Maciel para que a gente possa refletir. A Federação União Progressista nasceu para unir e progredir, mas o Estatuto mostra porque ela pode acabar fazendo exatamente o contrário. A disputa entre Miguel Coelho e Eduardo da Fonte pela vaga ao Senado parece, à primeira vista, apenas mais um conflito interno de um partido. Não é. A briga expõe uma contradição presente no próprio Estatuto da Federação União Progressista. O documento determina que União Brasil e progressistas atuem como...

0: como se um único partido fossem. Logo em seguida, preservar a autonomia de cada legenda. A combinação funciona enquanto os interesses caminham na mesma direção. Quando deixam de caminhar, o regimento oferece instrumentos para que cada lado reivindique legitimidade. Pernambuco acabou se tornando o primeiro grande teste dessa engenharia política. Na prática, o estatuto poderia ter o título de eterno enquanto dure. E a paz não tem como durar muito. A crise atual em Pernambuco não nasceu da disputa pelo Senado. Ela nasceu do modelo escolhido para organizar a federação. Cada legenda continua preservando dirigentes interessados e espaços próprios. A federação apenas cria uma direção comum para coordenar decisões eleitorais e políticas. É justamente aí que surge o problema. Quando os interesses deixam de convergir, a direção comum passa a disputar autoridade com as direções partidárias que continuam existindo. É como se você quisesse muito morar em uma mansão e fizesse um acordo para dividir o pagamento da casa com outras 50 pessoas. O endereço é vistoso, mas como é que você dorme e acorda com dezenas de pessoas interessadas com interesses diferentes sob o mesmo teto? O conflito em Pernambuco apenas tornou essa tensão visível para os vizinhos. A própria direção nacional demonstra isso. O estatuto determina que o presidente e vice-presidente pertençam a partidos diferentes e condiciona as decisões nacionais ao entendimento entre ambos. Na prática, nenhum dos dois exerce comando sozinho. Quando Antônio Rueda, do União, e Ciro Nogueira, do PP, passaram a defender encaminhamentos distintos para o mesmo impasse estadual, a inviabilidade do projeto fica evidente. Foi nesse ambiente que Eduardo da Fonte construiu sua maioria dentro da direção estadual. O estatuto estabelece, como regra geral, que as decisões estaduais sejam aprovadas pela maioria absoluta dos integrantes. É nesse dispositivo que da Fonte apoia sua interpretação. Miguel Coelho sustenta entendimento diferente e tenta ampliar a discussão para além da simples contagem de votos. Independentemente do desfecho jurídico, o dano político está dado. Os Coelho permanecem em posição majoritária dentro da direção da federação. A resistência pública de Miguel passa a depender muito mais da capacidade de prolongar a negociação e da disposição para judicializar do que da correlação de forças existente hoje. Ou seja, né, já começou com briga. É a mesma coisa do União Brasil, né? União Brasil começou com a junção entre o Democratas e o PSL. Aí depois já começaram a brigar, discutir, por aí vai. A gente sabe da história toda. Aí de repente, não, vamos tentar agora fazer essa união, essa federação, União Progressista, o União Brasil com o Partido Progressistas. Vai dar briga, gente. É como o exemplo mais claro que Hugo Maciel é esse. É quando se compra uma casa bonita, mas essa casa é dividida para 50 pessoas e cada pessoa tem um pensamento diferente. Então é complicado demais a situação. Eu sinceramente vejo que muitas brigas acontecerão dentro dessas federações aí pela vida, não só nessa, mas como em outras também, como já vem acontecendo. 9:22.
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0: Olha, Givaldo, João Lubambo preparou uma matéria falando sobre o seguinte, ó, tá terminando o prazo para apresentadores deixarem programas. Ontem o Sócrates falava sobre esse assunto, mas esse prazo tá terminando, viu? Termina hoje. Então, o que vai ter de gente deixando o rádio, a televisão, para poder participar da disputa eleitoral vai ser brincadeira, viu? E o Sócrates tá certinho. É um tipo de censura que acontece tanto no rádio como na televisão, porque na internet aí pode-se fazer o que quiser. Infelizmente é assim nesse período eleitoral. João Lubambo tem as informações.
2: O calendário eleitoral entrou em fase decisiva para quem pretende disputar as eleições deste ano. Novas proibições já estão em vigor, atingindo diretamente comunicadores e gestores públicos, como, por exemplo, o fim da participação de pré-candidatos em programas de rádio e televisão. A regra vale para apresentadores e também para comentaristas que batem ponto diariamente nos veículos de comunicação. O advogado eleitoral Emílio Duarte explica que a proibição é rigorosa e visa o equilíbrio do pleito.
3: As emissoras de rádio e televisão ficam proibidas.

0: vida de transmitir programa apresentado ou mesmo comentados. A gente tem uma série de comentaristas que acabamos de ouvir um outro antes de eu entrar no ar, tinha um comentarista. Então, ele não é apresentador, mas ele entra todo dia fazendo comentário. A partir de hoje, ele não poderia mais participar. É justamente para evitar essa exposição cotidiana seja uma vantagem comparativa em relação aos outros candidatos. Então, mas eu gravei o programa 29, passei. Não pode mais hoje, tá? Sob pena das multas, inclusive, questão da concessão lá no Ministério das Comunicações.
1: Apesar da saída do ar, a pré-campanha continua permitida. Os candidatos podem dar entrevistas, participar de debates, divulgar ideias nas redes sociais e até realizar vaquinhas virtuais para arrecadar recursos. No entanto, o pedido explícito de voto continua proibido até o dia 16 de agosto, quando começa a propaganda oficial. O especialista alerta que a Justiça Eleitoral está atenta ao uso de termos que tentam burlar essa regra.
0: Então, ou seja, essas palavras mágicas, sim, existem excessos e a Justiça Eleitoral, tá, muito embora a gente às vezes desacredite nas instituições do Brasil, que estão, apesar de tão açoitada a nossa democracia, as instituições estão em pleno funcionamento e sim, tem muita gente já recebendo multa e sentindo no bolso, tá certo? Às vezes usa-se como subterfúgio, eu concordo com você, mas às vezes no calor, quanto maior, o público gosta de gente, quanto maior o público, às vezes se empolga, os nossos clientes mesmo, que a gente faz um compliance, né, a gente trabalha com um compliance preventivo, a gente explica, ele sabe de tudo, mas às vezes se empolga no microfone e quando a gente vai pedir para que ele tenha cuidado, a palavra já saiu.
1: Outro ponto de atenção é a publicidade institucional. Nos 3 meses que antecedem a eleição, prefeitos e governadores ficam proibidos de realizar propaganda de atos e obras, salvo em casos de emergência pública, como campanhas de vacinação. Além disso, o gasto com publicidade não pode disparar em ano eleitoral. A média deve ser mantida para evitar que a máquina pública seja usada para promover candidaturas. Sobre as emendas parlamentares, o doutor Emílio Duarte esclarece que as transferências voluntárias ficam vedadas a partir de 4 de julho. No entanto, as chamadas emendas impositivas, que já estão no orçamento e destinadas a projetos em andamento, podem continuar sendo liberadas para garantir a continuidade das políticas públicas. As convenções partidárias para oficializar os nomes ocorrem entre 20 de julho e 5 de agosto. João Lubambo, Rádio Jornal, Rádio Notícia.
2: Vou dar uma passada aqui no WhatsApp, viu, meu caro Givaldo Júnior? O WhatsApp da Rádio Jornal é o WhatsApp mais famoso do Agreste Pernambucano. E tem algumas participações chegando por aqui. Vamos lá. Olha, gente. Deixa eu identificar aqui o ouvinte. Eu gosto sempre de colocar aqui o nome do ouvinte, tá? Quando você mandar mensagem, por favor, manda mensagem também aqui com o seu nome. Alguns ouvintes a gente conhece, outros ouvintes... como eu não apresento aqui todos os dias o programa, aí eu não conheço alguns ouvintes, tá? O Sócrates já deve conhecer aqui boa parte também. Bom, diga, Berg, assisti o jogo da França ontem. Sinceramente, não vejo o time para ganhar para a França. Nem passo errado eles dão. Tá dizendo aqui o ouvinte Lenildo Santos. Não, a França hoje tem o melhor futebol do planeta, é o da França. Sem sombra de dúvidas. Eu acho que um futebol que se parece um pouco com o da França é o da Argentina, claro, guardando as proporções, né? Porque a Argentina joga para o Messi pelo Messi, né? A Argentina é essa. Sem o Messi, a Argentina se acabaria, viu? Agora tem essa união, vamos jogar para o Messi. E sabendo que o Messi é um gênio, né? Vai lá e mata mesmo, e faz gol. Então, a Argentina tem o Messi, enquanto a França tem vários nomes em destaque... E a França joga um futebol arretado. Eu também acompanhei ontem o jogo da França. Eu tava até com meu menino assistindo o jogo da França. Ele disse, papai, a França venceu de novo. Eu disse, fazer o quê, né, rapaz? Fazer o quê, né? Rapaz, tem que passar gol, né, Givaldo? Tem que chegar lá na frente e decida. E o toque de bola bonito. Olha, é diferenciado. E o Brasil, vamos embora, né? Vamos ver o que é que vai dar, né? Vamos ver o que é que vai dar aí com a seleção brasileira. Ó, deixa eu chegar aqui. Bom, diga... Você viu realmente o motivo do cancelamento do show do Gustavo Lima? Não foi nada a ver com diarreia, como ele formou. Vê aí o vídeo. Eu não consigo abrir aqui o vídeo, tá? Eu não consigo ver aqui o vídeo. Mas eu acho que... Ô, Ricardo, eu acho que é um assunto que já foi até superado, tá? Ele já não foi, devolveu o dinheiro, acabou-se, né? tá tudo certo. Desrespeitou, tá. Mas se for um problema de saúde, o cara vai fazer o quê? Se deu uma dor de barriga no cara, né? Não tem como ir, né, Givaldo? O cara vai ficar lá em cima do palco e vai dar uma dor de barriga. Eu vou ali, gente, fica aí agora que eu vou ali. Não, então, né, mas eu acho que é um assunto superado. Ele devolveu o dinheiro e pronto, pra Surubim. Acabou-se a história. Não foi, teve um problema de saúde, devolveu. É porque tem muita gente que quer aparecer nesse, essas pessoas aí envolvidas com esse mundo virtual, nesses blogueirinhos aí da vida, que gostam de comentar a vida dos outros, em cima de problemas dos outros. E isso aí eu não entro nesse assunto, tá? Porque o que tem de gente aí, influenciador, que é a palavra do momento, pra querer falar algo que não sabe do contexto, é brincadeira, viu? Valeu, Ricardo, um abraço. Bom dia, Berg. Estou aqui ouvindo você todos os dias. É Zé de Amaro, do sítio Bandeira, Riacho das Almas. Alô, Zé de Amaro, um abraço, viu? Tá acompanhando a gente, Zé de Amaro. Tá sempre aqui na audiência da Rádio Jornal. Bom dia também para o meu amigo Sargento Vilmário, tá aqui com a gente. Desejando uma ótima quarta-feira, o primeiro dia do mês de julho. Beleza? Bom dia, família linda da Rádio Jornal. Meu nome é Josiane Helena, dos Santos Silva. Eu falo do bairro Santa Rosa. Hoje, a minha irmã está fazendo aniversário. O nome dela é Josefa Helena dos Santos. Pronto, coloca aí o parabéns para a Josefa, tá aniversariando hoje. Parabéns a dona Josefa Helena dos Santos, tá completando idade nova hoje. E o Givaldo Júnior não vai botar os parabéns, né, Givaldo? Parabéns pra você nessa data querida. Muitas felicidades, são muitos anos de vida. Parabéns a dona Josefa Helena dos Santos. Tá justamente aniversariando hoje. Colocou! Viva! Aleluia! Valeu, valeu, meu caro Givaldo. A mãe Helena e seus 10 irmãos aqui estão, que são... 10 irmãos. Josué, Josimário, Josenildo, Josivan, José Antônio, Josiane, Joselma, Josivânia, Joseilda, Maria Helena, Ketley, Jennifer, Yasmin, Jennifer Ketley, José Kaique, todos da família estão desejando parabéns. Pronto, tá registrado. Viva! 9h31.
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2: Alô Brasil, 9:35, 9:35. Vamos lá, Givaldo.
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2: Nando Reis é confirmado no Festival de Queijos e Vinhos de Garanhuns. Ed Carlos.
4: O Festival Nacional de Vinhos e Queijos acontece em Garanhuns de 27 a 30 de agosto e já tem nome confirmado entre as atrações. O cantor e compositor Nando Reis divulgou nas suas redes sociais que estará no evento com a turnê Pra Você Guardei o Amor. O evento foi anunciado em janeiro deste ano pelo prefeito Civaldo Albino, que destacou a vocação de Garanhuns para o turismo, a valorização da produção local de suas vinícolas e clima convidativo. 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
2: Beleza, olha gente, a Polícia Federal deflagrou nesta quarta-feira a terceira fase da Operação Red Car, chamada de Galho Fraco 2, com o objetivo de aprofundar as investigações sobre um suposto esquema de desvio de recursos públicos vindos de cotas parlamentares. A operação mira pessoas ligadas ao deputado federal Sóstenes Cavalcante, líder do PL na Câmara dos Deputados, segundo informações que foram obtidas pela grande mídia. O parlamentar não está entre os alvos desta quarta, mas já foi em uma etapa anterior da investigação. Até o momento, o Sóstenes Cavalcante foi procurado, né? Mas assim que a assessoria dele disse o seguinte: assim que souber, vou me manifestar como sempre fiz, disse a assessoria de imprensa do Sóstenes Cavalcante. Então, por enquanto, tem essa informação, né, dessa operação da Polícia Federal. O Sóstenes não é alvo dessa, né, não tá justamente alvo dessa operação, ou tá? Né? Deixa eu entender aqui a matéria, né, porque ficou confuso. O parlamentar não está entre os alvos desta quarta, mas numa etapa anterior estava. E aí, como tem pessoas ligadas ao Sóstenes dentro dessa questão da operação, agora ficou claro. Aí ele foi procurado pela imprensa e disse que vai tomar conhecimento do assunto para poder se posicionar. 9:39.

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1: Olha, vem aí a terceira edição do Festival Pernambuco Meu País em 10 cidades pernambucanas. O Germano Rodrigues preparou essa matéria e nós já vamos ouvir agora.
2: O mês de julho vai ser de muita música e cultura em diversas cidades de Pernambuco. Isso porque vem aí a terceira edição do Festival Pernambuco Meu País e vai marcar presença em 10 cidades do interior do estado entre os dias 15 de julho a 30 de agosto deste ano, com programação extensa, descentralizada, gratuita e democrática para o público de todas as idades. O festival celebra o intercâmbio entre as mais diversas linguagens artísticas e tradições culturais do Agreste ao Sertão. E é realizado pelo governo de Pernambuco por meio da Secretaria de Cultura do Estado, da Fundação do Patrimônio Histórico e Artístico de Pernambuco, a Fundarp, e da Empresa de Turismo de Pernambuco, a Impetur. Para a vice-governadora do estado, Priscila Krause, o festival é uma grande amostra de cultura, uma valorização da tradição pernambucana.
3: O festival, ele não é só um festival de música, ele tem teatro, ele tem dança, ele tem artes cênicas, ele tem as manifestações de pintura, a nossa cultura, o nosso artesanato, né? E ele fala com todas essas linguagens, com a gastronomia, e a gente valoriza as nossas tradições, fazendo sempre oficinas para que as pessoas vivenciem também o fazer cultura, o fazer a arte. E a gente fica muito feliz porque o pernambucano se apropriou desse festival.
2: E nessa terceira edição do Festival Pernambuco Meu País, estão sendo homenageados 3 importantes nomes que contribuíram com a construção e difusão da identidade cultural pernambucana em diferentes linguagens artísticas: a arquiteta, designer e curadora Janete Costa, o mestre da arte figurativa em barro, Mestre Vitalino, e o artesão do couro, Irineu do Mestre. O festival vai começar em Pesqueira, no Agreste, a partir do dia 15 de julho e vai passar por Salgueiro, no Sertão, depois Gravatá, no Agreste, Arco Verde, também no Sertão, e em Bezerros, Serra Negra. Depois segue para Buíque e vai encerrar a itinerância em Caruaru, em agosto. E vai contar com apresentações de cantores como Marrom Brasileiro, Zezé de Camargo, Valdones, Joyce Alane, entre outros. E de acordo com a presidente da Fundarp, Renata Borba, o festival leva todas as linguagens culturais nos diversos cantos do estado.
4: É uma forma de democratizar o acesso à cultura, a gente leva todas as linguagens culturais, é um festival que vai muito além da música, né? Então a gente chega nas cidades com moda, com circo, literatura, teatro, gastronomia, muita cultura popular, sempre quando um grande protagonista da festa. Então é uma forma da gente fazer um pernambucano conhecer Pernambuco em outra atmosfera, né? As cidades tomadas por cultura. Então a turma sai de Bezerros lá para Salgueiro porque gostou da grade, e no mesmo palco Pernambuco Meu País a gente tem artistas consagrados da cena nacional, mas dividindo o mesmo espaço com artistas da nova cena, né? Isso sim é a natureza do festival, essa mistura.
2: E aproveitando a terceira edição do festival, o governo de Pernambuco lançou também o portal Descubra Pernambuco Meu País, uma plataforma digital inovadora que reúne em um só lugar informações estratégicas para quem está planejando conhecer o estado, do litoral ao sertão. O portal é esse, anota aí, descubrapernambuco.com. Para o presidente da Impetur, Eduardo Loio, o site ajuda o turista a ter mais informações sobre o nosso estado, de forma rápida e segura.
5: O lançamento do portal Descubra Pernambuco, onde ele vai conseguir consolidar informações turísticas de todo o estado, não só para o turista que vem nos visitar, mas também para os profissionais de turismo, para que possam ter mais informações e materiais para vender nossos destinos nos polos emissores. Então a gente consolida aí informações de todo o estado através da atualização do inventário turístico, onde vai trazer informações de hotéis, pousadas, bares, restaurantes, museus, receptivos, atrativos, e que a gente vai estar uma atualização constante e praticamente infinita de todos esses atrativos que Pernambuco tem a oferecer. Já pode entrar no site, www.descubrapernambuco.com. Lá a gente também tem um calendário turístico de todo o estado.
2: E você pode acompanhar mais informações sobre o festival, como dá.

0: datas e lugares através da página oficial do festival no Instagram. Anota aí, arroba Festival Pernambuco Meu País, tudo junto. Novamente, anota aí, arroba Festival Pernambuco Meu País, tudo junto. Germano Rodrigues, Rádio Jornal, Rádio Notícia.
1: Muito obrigado pelas informações, Germano Rodrigues, trazendo tudo aqui pra gente. Na Rádio Jornal, Festival Pernambuco Meu País. É, gente, tem inclusive a programação aqui. Deixa eu pegar aqui, viu, Givaldo, a programação aqui desse festival, né? Pronto, tá aqui comigo. A Juliana já preparava pra gente mais cedo. Ó, dia 28 de agosto, é uma sexta-feira. Aí a programação vai ser aonde? A programação de Caruaru, tá? De Caruaru. Sexta-feira, então Caruaru vai ter em agosto. Na sexta-feira, dia 28, o espetáculo Pernambuco Meu País vai ter Banda Quitara, Ovelha Negra, convida Brunessa França, Joelma, olha só, a Joelma de volta, o Pablo também vai estar por aqui, o cantor Pablo, e DJ Guto Ferre, né? Aí no sábado, dia 29 de agosto, Maracatu Nação Pernambuco, Banda Ed, Gilsons, Paralamas do Sucesso, olha só, Baiana System e DJ J Bora Viver. No dia 30 de agosto, a programação em Caruaru. Banda de Pífanos Zé do Estado, Farra dos Poetas, Santana o Cantador, O Grande Encontro, Alceu Valença, Elba Ramalho e Geraldo Azevedo, viu, Givaldo? Dia 30 de agosto, aí depois vai ter Calcinha Preta e o DJ Salvador. Então, grandes atrações do Festival Pernambuco Meu País. É, e aqui na cidade de Caruaru com essas atrações no mês de agosto. 9 horas e 46 minutos.
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1: Tem uma matéria aí da Andressa Aguiar, viu, meu caro Givaldo Júnior, para falar sobre os CMEs que estão disponibilizando novas vagas aqui em
3: Secretaria de Educação de Caruaru, por meio do site oficial Creche Fácil, divulgou uma nova convocação de crianças contempladas com vagas nos Centros Municipais de Educação Infantil, CMEIs. O resultado está disponível no crechefacil.caruaru.pe.gov.br e pode ser consultado pelos responsáveis dos menores. Os responsáveis devem efetivar as matrículas das crianças presencialmente na unidade contemplada até 6 de julho e no ato é necessário apresentar os seguintes documentos: do estudante, cópia da certidão de nascimento ou identidade, CPF, cartão do SUS, cartão de vacinação da criança atualizado, cartão do Bolsa Família, caso seja beneficiário, comprovante de tipagem sanguínea, fator RH, duas fotos 3x4, laudo médico para estudantes com deficiência, transtornos globais do desenvolvimento e altas habilidades ou superdotação. Já dos pais ou responsáveis, a cópia da identidade, CPF, comprovante de residência com o CEP. Andressa Aguiar, Rádio Jornal, Rádio Notícia.
1: Valeu, muito obrigado, Andressa Aguiar. Olha, teve um tremor de terra registrado ontem aqui na cidade de Caruaru, um tremor de terra de magnitude 1.6 na escala Richter, registrado ontem às 7h24 da manhã. Não houve registro de danos estruturais provocados pelo tremor. O abalo Laboratório de Sismologia da Universidade Federal do Rio Grande do Norte, que realiza um monitoramento frequente das atividades sísmicas na região. De acordo com o LabSIS, o registro faz parte da sequência de eventos sísmicos observados em Caruaru, município que apresenta histórico de tremores desde o século XIX. A região é acompanhada por uma estação sismográfica operada pela Universidade Federal do Rio Grande do Norte para monitorar as atividades sísmicas no Agreste. Segundo o LabSIS, né, o Laboratório de Sismologia, os tremores registrados na região estão relacionados ao lineamento de Pernambuco, uma zona sismogênica conhecida pela ocorrência de abalos. O evento de maior magnitude associado a essa estrutura foi registrado

0: em São Caetano, município vizinho, em 2005, quando um tremor atingiu magnitude de 4.0 na escala Richter. Foi um abalo grande, viu? O tiro foi grande. Em junho de 2025, outros dois tremores foram registrados em um intervalo de menos de 10 minutos entre os municípios de Caruaru e Belo Jardim. Na ocasião, os abalos foram sentidos por moradores das duas cidades e detectados pelas estações sismográficas que integram a rede de monitoramento do LabSIS. É, rapaz, então o de ontem foi de 1.6 na escala Richter. Foi um tremor muito leve, eu mesmo nem ouvi, nem senti esse tremor, mas tem uns que a gente ainda escuta, tem outros que a gente ainda sente a terra tremer um pouco, mas uns aqui são barulhentos, né? Tem um estrondo, como diz a história, é um estrondo grande. 9 horas e 50 minutos.
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0: E a Autarquia de Trânsito de Petrolina faz chamamento para taxistas da cidade regularizarem, para fazer a regularização, né? Tem que fazer a regularização, assim como em todos os municípios, em Petrolina não é diferente. A Edjane Almeida vai trazer os detalhes.
2: A Autarquia Municipal de Mobilidade Ampla iniciou, nesta segunda-feira, o processo oficial de revalidação das autorizações destinadas aos taxistas devidamente cadastrados e em atividades no município. A medida é de caráter estritamente obrigatório para todos os permissionários do setor e tem como principal objetivo assegurar a conformidade legal da documentação, além de atestar as condições físicas e os itens de segurança dos veículos que prestam o serviço de transporte individual à população. O prazo para a regularização segue aberto até o dia 10 de julho. O procedimento foi estabelecido em atendimento direto a uma determinação do Tribunal de Contas de Pernambuco. O órgão de controle estipulou a necessidade de uma ampla atualização cadastral de todas as permissões ativas na cidade. Com essa iniciativa, busca-se não apenas fiscalizar a legalidade das concessões concedidas, mas também promover uma elevação significativa na qualidade geral, no conforto e na segurança do serviço oferecido aos usuários do transporte por táxi em Petrolina. Durante todo o período de convocação, os taxistas devem se dirigir presencialmente à sede da Autarquia de Mobilidade Urbana. O atendimento público ocorre no turno da manhã, das 7 às 13 horas. No ato do comparecimento, é exigida a apresentação detalhada de uma série de documentos que engloba tanto a identificação pessoal do condutor quanto os registros atualizados do automóvel. Adicionalmente, conforme preconiza o decreto municipal que regulamenta a atividade, cada veículo passará por uma inspeção física presencial nas instalações do órgão. A diretoria da Ampla reforça o alerta sobre as consequências legais para aqueles que não cumprirem o chamamento dentro do cronograma estipulado. A ausência ou negligência na entrega das informações poderá acarretar a abertura de um processo administrativo, o que pode culminar na cassação definitiva da permissão. Para esclarecer dúvidas sobre os procedimentos ou obter mais detalhes sobre a lista de documentos necessários, os interessados podem entrar em contato com o órgão responsável por meio do telefone 87-3983-7124, 87-3983-7124. Edjane Almeida, Rádio Jornal. Rádio Notícia.
0: Ok, muito obrigado, Edjane Almeida. Vou dar uma passada aqui no WhatsApp, viu, meu caro Givaldo Júnior? É o WhatsApp da Rádio Jornal, o WhatsApp mais famoso do Agreste. Eita coisa boa, rapaz. Eu gosto sempre de interagir aqui com o nosso WhatsApp da Rádio Jornal. Deixa eu só abrir aqui, viu? Deixa eu abrir aqui que... Pronto, tá aqui. WhatsApp da nossa Rádio Jornal. Renato Simeão tá aqui na audiência da Rádio Jornal, viu, Givaldo? Renato Simeão tá na Vila do Juá e tá aqui com a gente. Ele disse que tá acompanhando a programação pelo aplicativo. O meu amigo Edivaldo, humorista, está aqui com a gente também, é humorista, contador de piada. Edivaldo Vigilante está aqui na audiência da Rádio.

0: Jornal, bom dia, seu Edivaldo. Mande um abraço aí para meu amigo Almir. Um abraço também aqui para o Luísa de França. Tá desejando aqui uma ótima semana para todos nós. Já estamos na metade da semana, né o Luiz? Um abraço para você, Luiz. É, tem aqui também a Maria Joaquina, está em São Caetano, acompanhando a Rádio Jornal. Bom dia, obrigado pela audiência. Bom dia, Berg, o Genildo do Salgado. Faltou Zé Ramalho, grande encontro. É, tá não, né? Só tem aqui, pelo que eu vi na grade de programação, né? O grande encontro. Zé não é do grande encontro não, né? Pronto, o Givaldo, que é fã aqui, que tem todos os CDs aqui do grande encontro, né? DVDs. Tá dizendo que o Zé Ramalho não faz parte do grande encontro não, viu, meu caro Genildo? Já fez, né? Já fez, mas nessa nova composição, apenas Alceu Valença, é o Ramalho e Geraldo Azevedo, não é isso? Pronto, obrigado. E por falar nisso, vamos aliviar o coração, Divaldo!
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0: Nós vamos ouvir agora, para a gente relaxar um pouco, o homenageado do Festival do Dinça 2026, Alceu Valença, o grande pernambucano Alceu Pernambucano Valença. Pronto. Tropicana, vamos lá, vamos curtir. 9h55, bom dia para você.

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3: De 15 a 19 anos, que ainda possuem registro de vacinação contra o vírus e busca ampliar a proteção desse público, facilitando o acesso ao imunizante em todo o país e reduzindo a circulação viral. Desde o início da estratégia, mais de 287 mil doses já foram aplicadas nessa faixa etária, sendo 124.172 no público feminino e 163.502 no masculino. E, olha, tem mais uma informação para a gente passar para você. O governo de Pernambuco abriu 2.634 novas vagas para o programa Mães de Pernambuco. As mulheres selecionadas podem confirmar participação até o dia 23 de julho pelo site oficial e o primeiro pagamento está previsto para 7 de agosto. Para participar é preciso morar em Pernambuco, ser responsável familiar, ter o cadastro único atualizado, receber o Bolsa Família, não possuir vínculo empregatício formal e ser gestante, mãe ou responsável por criança de até 6 anos. A consulta pode ser feita informando CPF e data de nascimento no portal do programa. 10 horas, 7 minutos.
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3: Emprego desacelera e registra pior maio em 6 anos. Yuri Hudson.
4: O Brasil abriu 72.960 vagas com carteira assinada em maio, segundo dados do novo CAGED, divulgado pelo Ministério do Trabalho nesta terça-feira. Apesar do resultado positivo, este foi o pior desempenho para um mês de maio desde 2020. No auge da pandemia. Na comparação com maio do ano passado, a geração de empregos caiu mais de 50%. O setor de serviços liderou a criação de vagas, com mais de 45 mil novos postos. Na sequência, aparecem construção civil, agropecuária e indústria. O comércio praticamente ficou estável. Ao comentar os números, o ministro do Trabalho, Luiz Marinho, atribuiu a desaceleração à política de juros praticada pelo Banco Central e também ao cenário internacional.
5: Queria chamar a atenção do Banco Central sobre olhar melhor isso. Acho que a política monetária, do jeito que está, ela vem gerando um efeito muito negativo no mercado de trabalho, que era para estar mais positivo ainda. Mas não podemos esquecer também do efeito guerra, né? Acho que tem um efeito grande aqui também das tarifas e do efeito guerra que criou um transtorno danado do mercado global e que tem as consequências no Brasil. Felizmente, nós estamos conseguindo manter a economia positiva, mas é um ritmo que poderia ser muito superior.
4: Mesmo com a desaceleração em maio, o saldo no acumulado do ano segue positivo. Entre janeiro e maio, o país criou mais de 767 mil vagas formais. O salário médio de admissão foi de R$ 2.384. Agência Rádio Web, de Brasília, Yuri Hudson.

0: Ok, muito obrigado pelas informações, Yuri Hudson, direto de Brasília, 10 horas a 9 minutos.
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0: Juliana Rodrigues.
2: E olha, Berg Santos voltando na programação da Rádio Jornal, direto aqui de Arretado.
0: Opa, vamos lá, novamente com Juliana Rodrigues, trazendo informações, direto de Arretado Auto Center. Vai lá, Juliana. Vai ou não vai? Vai ou não vai? E aí, Givaldo, vamos tentar aqui de novo. Olha, pronto, tá aqui, vamos lá.
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2: 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Eu volto com você, Berg Santos.
0: E muito obrigado, Juliana Rodrigues, direto da Arretado Auto Center. 10 horas, 11 minutos. Vamos seguindo por aqui com mais informações. Tem muito mais notícias pra gente destacar, rapaz. Tem muita coisa ainda no programa de hoje. Você continua aqui conectado com a gente, ligado com a gente, para que a gente possa atualizar sobre os principais assuntos, né? Os principais assuntos. Você sabe que nós temos o portal, né? O portal JC Online, que é muito bem atualizado, tem muitas notícias, muitas informações lá no portal JC. Aí você tem, com toda certeza, muita segurança para poder ter acesso às notícias. Como, por exemplo, essa. Muitas pessoas que possuem contas de energia em atraso acabam adiando a regularização dos débitos por acreditarem que os valores acumulados já não cabem no orçamento. Em Pernambuco, entretanto, clientes com dívidas antigas podem ter acesso a descontos de até 90% por meio da campanha de negociação 2026 da Neoenergia Pernambuco. A ação é destinada a consumidores das classes residencial, comercial, rural e baixa renda, que possuem contas vencidas há mais de um ano. Dependendo da situação do débito, os descontos podem incidir sobre juros, multas e, em alguns casos, também sobre parte do valor principal da dívida. A negociação pode ser realizada pela internet em poucos minutos, permitindo que o cliente consulte as condições disponíveis antes de decidir pela adesão. O site é www.neope.negocionline.com.br. Os clientes que desejarem participar devem ficar atentos, porque as condições de desconto não definidas de acordo com o perfil de cada... Aliás, são definidas, né, com o perfil de cada cliente. Haja vista os percentuais de desconto variarem conforme o perfil da dívida. Então tem aí, essa oportunidade está com problema relacionado à Neoenergia, aí vai lá para regularizar a situação. É importante aproveitar esses descontos que são dados, né? Alguns órgãos dão descontos, né, para que as pessoas possam ficar em dia com as contas. 10 horas, 13 minutos agora.
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0: O João Lubambo preparou uma matéria com relação à Copa do Mundo, mas a gente tem que ter cuidado com o coração. Tem gente que acaba acelerando demais o coração, torcendo demais, xingando demais.

0: Cuidado com as coronárias, como diria meu amigo André Santiago, cuidado com as coronárias. João Lubambo tem os detalhes.
1: A emoção da fase decisiva da Copa do Mundo pode fazer o coração bater mais forte e não apenas no sentido figurado. Com o início das partidas eliminatórias, disputas de pênaltis e jogos de alta tensão passam a fazer parte da rotina dos torcedores. Mas especialistas alertam que toda essa carga emocional também pode representar riscos para a saúde. Segundo o cardiologista Dr. Rodrigo Pedrosa, durante momentos de grande emoção, o organismo reage como se estivesse diante de uma situação de perigo. Ele explica.
2: Essa fase do mata-mata costuma realmente causar um estresse maior nas pessoas, né? Durante esses momentos de tensão, o organismo ele libera grande quantidade de adrenalina e de noradrenalina, o que aumenta a frequência cardíaca, a pressão arterial e o consumo de oxigênio pelo coração. Em pessoas saudáveis, essa resposta geralmente é bem tolerada. Já em indivíduos com doença cardiovascular, esse aumento súbito da demanda de oxigênio pelo miocárdio pode causar arritmias, angina e, em casos mais graves, até um infarto do miocárdio.
1: Na maioria das pessoas, os efeitos se limitam a palpitações, suor frio e o conhecido frio na barriga. No entanto, quem já tem doenças cardíacas, como hipertensão, doença coronariana, insuficiência cardíaca ou histórico de arritmias, deve redobrar a atenção, já que o estresse pode desencadear infarto, arritmias e, em casos extremos, morte súbita. O médico ainda detalha que existe a chamada síndrome do coração partido, conhecida cientificamente como cardiomiopatia de Takotsubo.
2: É uma condição real e bem documentada. Ela ocorre quando uma descarga intensa de hormônios do estresse provoca uma disfunção temporária do músculo cardíaco. Embora ela seja mais frequente desencadeada em eventos negativos, como a perda de um familiar, ela também pode ser desencadeada por fatores positivos. Então, os sintomas mais comuns desse fenômeno são a dor forte no peito, a falta de ar, o suor frio, palpitação, né, que são aquelas batedeiras no peito, e a sensação de desmaio. Por isso, toda pessoa que tem sintomas deve procurar um atendimento imediatamente. Felizmente, na maior parte dos casos, a recuperação da função cardíaca ocorre em dias ou semanas, mas isso requer realmente atenção médica.
1: Outro alerta é para os excessos durante os jogos. O consumo exagerado de bebidas alcoólicas, energéticos, cigarros e alimentos gordurosos pode aumentar ainda mais os riscos cardiovasculares. O Dr. Rodrigo Pedrosa faz alerta.
2: É você manter sua rotina de saúde, se cuidar, usar suas medicações de uso habitual, não procurar tratamentos alternativos que possam piorar a tua sintomatologia, e caso você tenha realmente algum sintoma cardiovascular, de dor no peito, de falta de ar, procurar uma atenção médica para se cuidar.
1: Os especialistas lembram que cuidar da saúde é fundamental para que a paixão pelo futebol não termine em uma emergência médica. João Lubambo, Rádio Jornal, Rádio Notícia.
0: Ok, muito obrigado pelas informações, João Lubambo. Olha, eu recebi uma informação aqui agora de que a Prefeitura de Caruaru está anunciando a desapropriação de imóveis para a construção da ponte na Saldanha da Gama. A gente já registrava aqui na Rádio Jornal em primeira mão que uma ponte vai ser construída naquela passagem molhada, né? Que aquilo ali não existe mais, né? Vai ser uma ponte na Saldanha da Gama, mas para a construção da ponte, a gente sabe que tem que ter uma estrutura maior. E aí algumas residências serão desapropriadas, tá? Vai ter a desapropriação de algumas residências. E a gente vai ter detalhes ainda com relação a este assunto. Mas a ponte, né, a promessa foi feita para esse segundo semestre. E me parece que a prefeitura vai dar uma adiantada para que realmente essa promessa possa sair do papel, ok? É isso, então, algumas casas serão desapropriadas, alguns imóveis serão desapropriados na Saldanha da Gama para a construção dessa ponte. E a gente vai acompanhando também ao longo dessa semana, eu posso trazer informações, o Sócrates vai estar aqui na apresentação e eu posso até depois buscar mais informações para que a gente possa trazer aqui na Supermanhã da Rádio Jornal. E tem outra informação, viu, Givaldo, essa é extremamente preocupante. Em 2025... Pernambuco registrou 89 mortes em decorrência de intervenções policiais, um acréscimo de 30,9% em relação ao ano anterior. Segundo o levantamento da Rede de Observatórios da Segurança, 84 vítimas eram pessoas negras, representando 94,4%

0: 5% do total. Os dados indicam um aumento da violência da letalidade policial. Em 2024, o estado teve a primeira redução em 6 anos com 68 casos. As estatísticas constam na 7ª edição do relatório Pele Alvo, entre racismo e letalidade, o amanhã, lançado nesta quarta. O estudo compilou dados de órgãos públicos de segurança colhidos por meio da Lei de Acesso à Informação em 9 estados. Amazonas, Bahia, Ceará, Maranhão, Pará, Pernambuco, Piauí, Rio de Janeiro e São Paulo. O levantamento registrou ao todo 4.330 vítimas da letalidade policial, o que corresponde a um aumento de 6,4% entre 2024 e 2025. Mais de 60% delas eram jovens negros de até 29 anos. O estado que apresentou o maior quantitativo de mortes foi a Bahia, com 1.570 casos. Segundo o relatório, com dados de 2025, os índices de Pernambuco voltaram a subir. Em 7 anos de monitoramento, foram contabilizados 657 vítimas, um crescimento de 20% durante o período. 10 horas e 20 minutos em Pernambuco.
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0: Inscrições abertas para o ciclo de formações gratuitas do mês de junho do Núcleo Têxtil de Pernambuco. Luana Monteiro.
2: O NTCPE, Núcleo Gestor da Cadeia Têxtil de Confecções em Pernambuco, abre novas vagas para cursos gratuitos voltados para o setor da moda. Para o ciclo de formações do mês de julho, são cerca de 900 vagas disponíveis em 37 turmas. O objetivo é capacitar a mão de obra para o fomento do segmento da indústria pernambucana de confecções e fortalecimento da gestão dos negócios. Dos 16 municípios contemplados, 8 são dos que receberam laboratórios de prototipagem do programa PE Produz: Belém de Maria, Buenos Aires, Camaragibe, Catende, Glória do Goitá, Poção, Tacaratu e Tracunhaém. As demais cidades são Olinda, Caruaru, Gameleira, João Alfredo, Passira, Quipapá, Riacho das Almas e Toritama. As inscrições estão abertas e podem ser feitas tanto nas cidades quanto pelo site ntcpe.org.br, onde também estão as informações sobre datas e horário das aulas. Em Caruaru, as aulas serão do curso intermediário de costura industrial polivalente em tecido plano, do dia 13 ao dia 24, e estamparia com block print carimbo, de 27 a 30. Estes, na sede do NTCPE. Os demais cursos são de criação de peças a partir do desuso, de 20 a 23, estamparia com block print carimbo, de 27 a 30, fotografia da moda com smartphone, de 27 a 30. E corte e costura para iniciantes, de 27 a 31. As inscrições são gratuitas e podem ser realizadas no site ntcpe.org.br. Informações podem ser obtidas nos contatos 81-3448-0993 ou pelo WhatsApp 81-97307-0458. E ainda tem o Instagram, @ Marco PE Moda NTCPE. Luana Monteiro, Rádio Jornal, Rádio Notícia.
0: Tá certo, muito obrigado pelas informações, Luana Monteiro. O ouvinte estava falando agora há pouco sobre Zé Ramalho, e um dos maiores nomes da música brasileira, Zé Ramalho, retorna a Pernambuco para um show especial, dia 25 de setembro, no Classic Hall. O artista sobe ao palco com a turnê Show dos Sucessos, reunindo canções que marcaram gerações e consolidaram sua trajetória como um dos compositores e intérpretes mais importantes da MPB, a música popular brasileira. Os ingressos serão vendidos na bilheteria do Classic Hall e pelo site da bilheteria digital a partir do dia 30 de junho. Dono de uma carreira que ultrapassa 5 décadas, Zé Ramalho construiu, na verdade, uma obra singular ao unir o rock, a música regional nordestina, a poesia popular, o misticismo e a crítica social. Desde o ícone álbum de estreia, conhecido como clássico Avohai, né? O cantor acumula mais de 30 discos lançados e cerca de 6 milhões de cópias vendidas, além de sucessos como Chão de Giz, Frevo Mulher, Sinônimos, Admirável Gado Novo e Beira Mar. Então vamos curtir uma música do Zé Ramalho. Bota aí, Givaldo.

uma música na voz inconfundível de Zé Ramalho, que vai estar em Pernambuco, Classic Hall, no Recife, dia 25 de setembro. Pode rodar. Bater na Porta do Céu? Linda música, linda canção. 10h24.

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6: Alô Brasil, 10 horas a 31 minutos, de volta, vamos com mais a meia hora, aliás, a 29 minutos agora, né, do programa Super Manhã. Já já tem Romualdo de Souza, direto de Brasília, e os últimos acontecimentos, as últimas notícias da capital do poder. A Polícia Federal deflagrou nesta terça uma operação para investigar um esquema de fraudes em licitações de eventos, que, segundo as investigações, causou um prejuízo inicial estimado em 2,3 milhões de reais aos cofres públicos. Segundo a corporação, o valor pode chegar a 10 milhões de reais, à medida que novos contratos forem analisados. Entre os investigados, segundo a polícia, estão dois servidores da Prefeitura do Recife, lotados na Fundação de Cultura da cidade. Procurado, o órgão negou irregularidades na prestação de serviços e disse que decidiu afastar um dos seus funcionários. Ao todo, oito mandados foram cumpridos de busca e apreensão na capital e em Paulista, na região metropolitana, e em Caruaru e Altinho também, mas não houve prisões. De acordo com o delegado Júlio César, adjunto da 1ª Delegacia de Combate à Corrupção, as investigações da Operação Initium começaram em janeiro de 2025, após uma denúncia anônima. O foco da apuração são contratos para o fornecimento de equipamentos de som em 2023 e 2024. As diligências incluíram uma análise de movimentações e transações financeiras que teriam confirmado a existência de um esquema de fraudes em licitações envolvendo uma empresa do ramo de eventos. As investigações apontam que o principal alvo da operação já possuía uma empresa e teria criado uma segunda empresa de fachada, registrada em nome de um laranja. É, rapaz, os investigadores encontraram indícios de corrupção ativa e passiva. A suspeita é que recursos pagos pela empresa investigada eram repassados a pessoas ligadas ao grupo e, posteriormente, chegavam aos servidores.
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1: Entra em vigor hoje, bandeira tarifária amarela. Juliana Rodrigues.
2: Entra

0: Energia Pernambuco destaca que pequenas mudanças de hábito podem gerar economia significativa na conta de luz. No ar-condicionado, ela recomenda manter a temperatura entre 23 a 25 graus centígrados e utilizar a função de desligamento automático durante a madrugada. Equipamentos com tecnologia inverter são mais eficientes, pois evitam picos de energia. A manutenção periódica com limpeza de filtros a cada 2 semanas também é essencial. Na hora de comprar modelos split com tecnologia inverter, podem ser até 60% mais econômicos. A escolha de capacidade adequada ao ambiente e a instalação correta influenciam diretamente no desempenho. Após resfriar o ambiente, o uso de ventiladores do tipo teto para ajudar a manter o conforto com menor consumo. Já em relação ao chuveiro elétrico, utilizar a posição verão pode reduzir o consumo em até 30%. Banhos mais curtos e o hábito de desligar o chuveiro ao se ensaboar fazem a diferença no fim do mês. A Neoenergia também orienta o uso de resistências originais, garantindo segurança e eficiência. Sempre que possível, o aquecimento solar térmico é uma alternativa mais econômica. Em relação às geladeiras, verificar a borracha de vedação e evitar colocar alimentos quentes são medidas simples que evitam desperdício de energia. Manter o eletrodoméstico afastado da parede com pelo menos 10 centímetros de distância também contribui para melhor desempenho. Abrir a geladeira apenas quando necessário reduz o consumo. Já em relação à iluminação, aproveitar a luz natural mantendo as janelas e cortinas abertas é uma prática eficiente. Apagar lâmpadas em ambientes desocupados e optar por modelos de LED pode reduzir o consumo em até 40%. Além da economia, as lâmpadas de LED possui maior durabilidade e menor impacto ambiental. Juliana Rodrigues, Rádio Jornal, Rádio Notícia.
1: Muito obrigado, Juliana Rodrigues, 10h37.
2: Brasília.
1: Brasília tá chamando. Vamos com a nossa conexão, nosso link. Alô, alô, Romualdo de Souza.
3: Berg Santos, muito, mas muito bom dia mesmo. Tudo bem por aí?
1: Tudo bem, satisfação. Gigante poder voltar a falar contigo, Romualdo.
3: O prazer é meu, amigo. Tudo bem?
1: Tudo na paz. Me diga uma coisa. Aqui no Nordeste, a gente tem a expressão de dizer, ó, fulano pegou A. A Michelle Bolsonaro pegou A, foi Romualdo?
3: E ainda foi picada pela mosca azul. Pegou A. Agora, o problema de tudo isso é que, às vezes, você começa a flutuar e aí, quando acaba o A, você não fica pairando, feito uma folha de papel. Você, às vezes, despenca. A ex-primeira-dama está num jogo, para ela, muito importante. Agora, o jogo de Michele Bolsonaro é esticar a corda até quando for possível. E o que seria esse quando for possível? Primeiro, são os prazos. Ela tem um prazo, ela precisa registrar a candidatura dela, seja a presidente da República, seja a vice, seja a senadora pelo Distrito Federal. Michele Bolsonaro hoje tem aí 42 anos. Ela pode muito bem esperar 4 anos para voltar triunfante. Agora, quem garante a Michele Bolsonaro que daqui a 4 anos, ela tendo passado 4 anos sem mandatos, ela vai ter algum prestígio? A situação política no Brasil é uma situação diferente daquilo que as pessoas imaginam. Daqui a 4 anos, que era muito importante hoje na política, pode não ser mais. Tem gente que passa 4 anos como deputado federal, martelando, trabalhando, batalhando, e não consegue uma reeleição. Portanto, Berk Santos, Michele Bolsonaro está numa estratégia que, daquilo que eu apurei, é uma estratégia para se ver livre de Flávio Bolsonaro. E se ver livre é se distanciar o mais que possível. E é sempre importante destacar. Michele Bolsonaro, apesar de não ter nenhuma vivência política, ela entrou na política nos braços do marido, que era o deputado federal Jair Bolsonaro, que não tinha esse prestígio que tem hoje o ex-presidente. Mas bem, Michele Bolsonaro está fazendo um jogo que é o seguinte. Ontem, grupos ligados

0: a Michelle Bolsonaro, entraram em contato com o ex-governador do Rio, Antony Garotinho. E por que tudo isso? Porque Garotinho disse na internet que tem um vídeo, e que ele não pode divulgar, é claro, ele tem um vídeo que mostra cenas de uma festa pouco comum, patrocinada pelo Daniel Forcaro, o ex-presidente, o ex-dono do Banco Master. Essa festa aconteceu. A festa aconteceu, todo mundo sabe o que aconteceu. Agora, ninguém sabe o que tem nesses vídeos. Mas em um dos vídeos que Garotinho tem, ele disse que mostra muitas autoridades da República. Esse é o fato. Garotinho não vai divulgar o vídeo porque ele sabe que se divulgar ele pode ser preso, ele pode ser processado por divulgar um vídeo que está sob segredo de justiça. Mas pessoas próximas a Michele Bolsonaro pediram o vídeo a Garotinho e ele não repassou. Mas tudo isso é para dizer o seguinte, Berg, que se nesse vídeo, se, então não é um fato real, é uma hipótese, se nesse vídeo aparecer Flávio Bolsonaro, aí ele estará 100% liquidado e Michele Bolsonaro vai nadar de braçadas.
1: Pois não. Então ela deixa a presidência do PL mulher, mas ela continua afiliada ao PL, não é isso, Romualdo?
0: Continua afiliada ao PL, não tem mais aquele salário de 41.650, o que é. Ô, Berg, 41 mil, meu amigo, não é todo mundo que abre mão, não, viu? Por isso, não é que ela abriu, ela deve ter lá seus motivos e suas compensações, mas abriu mão. E, olha, no meio político, 40 contos de réis é pouco. Ela consegue. Olha, se Lula, quando era ex-presidente, dava palestras recebendo milhões, e ninguém nunca viu essas palestras, Michele Bolsonaro pode muito bem compensar essa perda salarial.
1: Eu estava vendo um colunista, estava lendo aqui, na verdade, um colunista, Romualdo, e aí, com toda a sua experiência, você vai dizer se é possível ou não. E ele dizia que essa crise familiar poderá agravar a depressão de Jair Bolsonaro. Você acha que isso é possível, Romualdo?
0: Eu nem sabia que ele estava com depressão.
1: Pois não.
0: Mas ainda que ele tenha depressão, e daquilo que eu tenho acompanhado, Jair Bolsonaro está muito chateado porque não consegue sair de casa, isso é ruim. Ele está condenado e deveria estar cumprindo os 24 anos na cadeia e não em casa. Houve uma benevolência do Supremo Tribunal Federal. E quando eu digo benevolência, Berg, é porque muitos outros condenados no Brasil já pediram aos juízes alguma liberdade condicional e nunca conseguiram. Ou muitos dos presos no Brasil sequer tiveram contato com o juiz, ou seja, nem condenado foram. Mas, como muita gente tem privilégios no Brasil, o caso de Jair Bolsonaro é o seguinte: ele anda mal de saúde, desde aquela facada no 7 de setembro, na campanha eleitoral, que ele não anda bem. E aí, se parte dessa briga que a gente está assistindo de fora chegar aos ouvidos dele, lá dentro da sua casa, no Jardim Botânico, em Brasília, ele está, pelo menos, chateado e muito magoado com tudo isso.
1: Pois não. Ronaldo Caiado e Gilberto Kassab, uma chapa puro sangue PSD. E aí, Romualdo?
0: Olha, não agrega absolutamente nada. Qual é o valor agregado nisso aí? Se fosse Caiado com Raquel Lira, agregaria porque Raquel Lira tem um certo prestígio em Pernambuco, Raquel Lira é mulher e Raquel Lira tem votos, ou poderia captar votos no Nordeste. Eu estou falando se fosse, se. Raquel Lira tá apenas filiada ao PSB. Se fosse, por exemplo, Romeu Zema, daria uma boa dupla, porque Romeu Zema, o ex-governador de Minas Gerais, tem muito prestígio num grande colégio eleitoral que é Minas. Kassab tem prestígio em São Paulo, mas valor agregado mesmo para você dizer assim: ah, daqui a uma semana você pode pesquisar que Caiado vai ter pulado dos 5 para os 10%. Não espere muito não, Berg. É apenas uma solução paliativa.
1: E para a gente concluir, a Polícia Federal batendo na porta de pessoas ligadas ao Sóstenes, que é o líder do PL na Câmara, Romualdo, no Senado.
0: Na Câmara
1: Na
0: Federal,
1: Câmara.
0: Sóstenes, aliás, foi investigado naquela operação em que aparece um monte de dinheiro, um montante de dinheiro na casa dele. Então, Não sei se o amigo se lembra disso. É que são tantos episódios de corrupção. É o filho do Lula, é o irmão do Lula, é o filho do Bolsonaro, é o aliado do Bolsonaro, é o Porcaro, é o Jacques Wagner, o líder do governo Lula. Ou seja, tem denúncias para todo canto, viu? Não é só de um lado, não. Quanto mais querem restringir o Brasil a eles e nós, mais se amplia o quadro de corruptos. Então, nesse caso aí que você está lhe falando, a Polícia Federal está atrás, de pessoas que trabalharam e que fizeram serviços para o deputado Sóstenes Cavalcante, inclusive naquela denúncia, o Berg, em que ele aparece, Sóstenes aparece, dizendo que vendeu um imóvel para ter o dinheiro em casa. Oh, a Polícia Federal até agora acha que tem alguma coisa errada nessa história toda.
1: O presidente Lula está no Paraguai ou já voltou, Romualdo?
0: Ah, já voltou do Paraguai, já está na Bahia.
1: Ah, foi
0: Lula vai
1: para a Bahia.
0: passar hoje e amanhã, o dia todo na Bahia. Hoje é aquelas inaugurações, inaugura poste, inaugura placa de uma futura obra, e amanhã é o dia da independência da Bahia. Lula não vai mais desfilar na rua, porque está alegando que o câncer dele, no couro cabeludo na cabeça, não permite. Mas Lula vai fazer uma reunião, até porque é importante, ele vai se encontrar com um amigo e ex-líder do governo dele, Jacques Wagner. Lembrando que Jacques Wagner, ex-líder do governo Lula do PT, foi pego numa operação da Polícia Federal com muito dinheiro vivo em casa, muito dinheiro vivo, Berg.
1: Pois não. Está tendo alguma movimentação na Câmara e no Senado ou já estão em recesso, Romualdo?
0: Não, não, essa semana é uma semana de votação, talvez a última desse semestre, aí agora só em agosto. Mas o que houve ontem foi um importante, e esse é muito importante. Está aí, a segunda vez que eu fico do lado do Davi Alcolumbre, você acredita? E é o seguinte: o Davi Alcolumbre tem reclamado, e com razão, de um movimento feito pelo PT e o governo, e com toda razão, daquele movimento chamado Congresso Inimigo do Povo. Olhe, minha gente, não é. Você pode não concordar com nenhuma das votações do Congresso Nacional, mas o Congresso é aliado do povo. É a única área do poder que está aliada do povo, porque o executivo faz o que deve fazer. Já no caso do Congresso, vota as leis em favor da sociedade. E aí Davi Alcolumbre disse o seguinte: que no passado, o grupo, ele não citou os nomes, mas eu posso citar. No passado, o grupo ligado a Bolsonaro subia no carro de som, no trio elétrico, e criticava os poderes, inclusive o judiciário, e foram condenados e presos por atentado ao Estado Democrático de Direito. E hoje, diz Alcolumbre, os adversários, portanto, os aliados de Lula, sobem no palanque para dizer que o Congresso é inimigo do povo. Isso também deveria ser. Se o Supremo Tribunal Federal fosse um tribunal preocupado de fato com a democracia, e que não é, já deveria ter tomado uma medida contra os petistas que divulgam esse tipo de coisa. Congresso inimigo do povo, mas não é mesmo.
1: Muito obrigado, Romualdo. Até amanhã.
0: Ô, Berg, deixa um abraço para você, viu?
1: Um abraço. 10h48. Vou dar uma passada aqui no WhatsApp da Rádio Jornal, viu, Givaldo? Tem algumas mensagens chegando. Deixa eu identificar aqui o ouvinte, o Fábio Alves. Está dizendo bom dia a todos. Tem muita gente aterrorizada porque não vamos pegar, porque nós vamos, na verdade, pegar a Noruega. E porque eles são descendentes de vikings. Mas o povo se esquece que nós somos descendentes de portugueses, de espanhóis, africanos e indígenas. E se eles honram a história deles como remadores, nós honramos a história do nosso povo lutador e guerreador, que luta capoeira, pega o ônibus lotado, trabalha pelo salário e faz das tripas a coração para dar de comer uma família gigantesca às vezes. Pronto, com enxada, com foice na mão, o brasileiro não tem medo de coisa nenhuma. Pode ter o tamanho que for, nós somos uma miscigenação de guerreiros de pé no chão. E não só das águas, como os nossos maravilhosos pescadores litorâneos que entram numa jangada que só cabe duas pessoas em cima, passam dias dentro do mar para dar de comer a uma tuia de filhos. Por isso eu digo, vem pra cá, Noruega, pra tu ver como é que a gente come bacalhau, tá dizendo aqui o Fábio Alves, confiante que o Brasil possa avançar

0: na Copa do Mundo, vencendo a Noruega nas oitavas da Copa do Mundo. Quando falo em Noruega, eu só lembro de São Luís Lacerda, bacalhau de São Luís. É, tá, deixa eu mandar um abraço também aqui. Paula Aguiar está dizendo que a Fundação Nacional de Saúde, FUNASA, vai realizar amanhã, dia 2, o ato de autorização para a emissão das ordens de serviço destinadas à implantação de sistemas de captação e armazenamento de água de chuva para consumo humano em Pernambuco. O evento vai ter a presença do presidente da FUNASA, Lenildo Moraes. Pronto, então está dado aqui o recado. Vai acontecer na Superintendência Estadual da FUNASA em Pernambuco, que fica no bairro dos Aflitos, no Recife. Bom dia, Heleno, aqui da rua Henrique Soares, no Vassoural, fazem 8 dias sem água. O que é que está acontecendo, Compesa? Nos ajude. A gente liga e ninguém atende. Atenção, Compesa, rua Henrique Soares, no bairro Vassoural, está sem água. Tem 8 dias que o povo está na seca. José Ailton, do bairro Boa Vista, em Garanhuns, está dizendo... Beleza, Berg. Beleza, Zé Ailton. 10h51.
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1: É, especificamente nesse ano de 2026, mas não é exclusivo desse ano. Ele já vem acontecendo, 2024, 2025, tá? É, que é o seguinte, alguns analistas consideram que há um esgotamento da chamada segunda onda rosa que aconteceu aqui na América do Sul. E aí realmente, como você muito bem colocou, uma consolidação desse novo ciclo conservador para o mercado. Veja, quando a gente analisa as diversas pesquisas de opinião, tanto quantitativas como qualitativas, que são feitas na região pelos diversos institutos de pesquisas, principalmente os locais, a gente consegue tirar, digamos assim, algumas consolidações. Então, o que é que acontece? Essa nova onda, digamos, conservadora e pró-mercado, ela, em primeiro lugar, ela é decorrente da própria fadiga do eleitorado com instabilidade macroeconômica, com algumas demandas sociais urgentes por segurança pública, diante da expansão de redes transnacionais de criminalidade e a rejeição a modelos de governança altamente centralizadores. Esses elementos, eles formam, digamos assim, um núcleo duro que impulsiona essas transformações na América do Sul. Claro que cada país tem a sua nuance, como, por exemplo, é o caso do Uruguai. O Uruguai era um país que ficou um pouco fora exatamente desse movimento, porque ele mantém um governo de esquerda, mas esse governo de esquerda do Uruguai, ele é caracterizado por tentar fugir um pouquinho da polarização e também por manter o estrito equilíbrio fiscal. O Uruguai também é uma, digamos assim, uma característica meio que à parte. Mas em outros países, né, e aí a gente poderia fazer uma discussão sobre, por exemplo, o Equador, com a eleição de Daniel Noboa em 2025, Rodrigo Paz na Bolívia, José Antônio Kast no Chile, no Peru com Keiko Fujimori e agora na Colômbia com Abelardo Laes Prieda, seguem essas macro tendências que eu mencionei anteriormente.
2: Se o Uruguai consegue amenizar, assim como o professor Antônio falou, essas questões que estão sendo colocadas em pauta pelo eleitor, como, por exemplo, a economia, a segurança e líderes centralizadores, a gente escuta muito esses termos aqui no Brasil, né, professor Maurício Garcia? Economia, o governo está quase que todos os dias lançando algum programa para ajudar endividado, adimplente ou não, essa semana foi para os adimplentes, está tratando o tempo todo dessa questão da melhora da economia, apostou no imposto de renda, né, em que as pessoas que recebem até 5 mil não pagassem mais o imposto de renda, tivessem esse desconto. Na segurança, Trump está toda hora dizendo, ó, a facção criminosa vai ser enquadrada como terrorista. E por fim, centralizadores, as pessoas questionam quem é o sucessor de Lula, né? Será que Lula não é essa figura centralizadora? Então, quando a gente olha aqui para esse tripé, será que o Brasil pode também sofrer, e entendam aqui, gente, essa palavra sofrer, eu quero dizer ser atingido pelos impactos desse pensamento na eleição de 2026?
3: O que a gente tem visto, até para corroborar um pouquinho, sim, com o professor Antônio, o caso do Uruguai também, apesar de o Uruguai ser um país um pouco diferente, mais igualitário em certas questões, também houve uma mudança. Hoje temos um governo de direita no Uruguai e era um governo de esquerda anteriormente. Né? Houve essa mudança também, uhum, em termos ideológicos na política uruguaia. Assim como ocorreu em todos, praticamente todos, exceto o Paraguai, todos os países da América do Sul, houve alternância da esquerda para a direita. O que está acontecendo não é necessariamente, é também sim, mas não só isso, uma mudança endireitada. Não é uma tendência à direita, uhum, é uma tendência de mudança. Porque a gente tinha uma
2: mais
3: situação...
2: Mais a mudança do que ideológica.
3: Mais uma mudança do que ideológica. E não só na América do Sul, principalmente, uhum, isso é muito forte. Mas, com exceção na América Latina, do México também, que é um outro país onde não teve mudança, era da esquerda e continuou na esquerda, todos os outros países têm essa pequena mudança, exceto Paraguai, se eu não me engano, mais um. Houve uma mudança de esquerda para a direita. Né? Então, estão todos hoje indo à direita, mas eram de esquerda até pouco tempo. E o que está acontecendo que a gente vê no mundo é uma mudança de quem era direita vira esquerda e quem era esquerda.

0: vira direita. Né? É uma insatisfação com o que está acontecendo. E daí tem uma série de explicações que a gente pode dizer.
1: O desejo de
0: redes sociais, de desejo de mudança, de não representatividade dos políticos. Né? Então, aí, crise de democracia. Isso a gente tem nos Estados Unidos também, que a gente tinha um democrata e agora está um republicano. Sim, sim. Então, essa sensação de... Aqui mesmo, a gente tinha antes de Lula, tinha Bolsonaro, era direita, virou esquerda. Né? Assim, esse câmbio, essa troca de um lado para o outro tem ocorrido em todos os países, praticamente. Então, exceto no Paraguai, que tem uma tradição já mais colorada, a direita lá, mais significativa, histórica.
1: Está mais estruturada.
0: Não é? Mas até no Uruguai, que é um país onde essa diferença entre esquerda e direita não é tão grande, é uma, digamos que é uma democracia das, acho que é a mais civilizada da América Latina como um todo, no sentido de que ela não é tão abrupta, então, né? O que a gente está vendo, e daí a gente tem uma série de explicações por isso, as redes sociais, o momento, né, a influência das big techs, a influência de Trump hoje nas eleições e o interesse dele na América, principalmente no quintal dele aqui, e trabalhando com as big techs para que elas possam... E isso ocorre, isso é fato, existem estudos claros. Eu mesmo, assim, uma das redes sociais que eu mais utilizo é o Twitter. Certas coisas, se eu quero retweetar algumas matérias, dependendo do teor daquelas matérias, eu não consigo. Vai, ela volta, ela fica de um jeito, depois ela muda. Não. Porque tem alguma força, tem um algoritmo ali por trás, não deixando também certas coisas serem espalhadas, que não sejam de interesse das big techs. Então, a gente vive um momento muito especial nesse sentido, uma coisa, claro, um pouco mais conservadora, cada vez mais, porque também a esquerda, do outro lado, abusou demais, passou de um certo limite para a grande população, e digo isso pelo que eu ouço das pessoas fazendo pesquisas, principalmente qualitativas. Então, é um cenário
1: que passou do limite, quando a gente ouve o eleitor fazendo a pesquisa.
0: É, o eleitor diz isso.
1: É o sentido, por exemplo, no caso do Brasil. É o eleitor pensar, não, o PT já ficou muito tempo no poder, ou entrar em algumas ondas, por exemplo, de achar que vai se ter alguns programas ligados ao comunismo. Essas falácias, essas mentiras.
0: E questões de costumes também.
1: Costumes, valores, conservadorismo.
0: De que favorece bandido, de que você defende a vida.
1: Isso também está em discussão.
0: Está em discussão. E isso constantemente é o que alimenta no íntimo de cada indivíduo que essa sociedade como um todo.
2: Acho que também tem uma importação da ideia identitária americana, né? Norte-americana. Sim. Então, no Brasil, você começa a trazer... não é o mesmo efeito, obviamente, porque são efeitos... São origens diferentes, mas há uma discussão na rede, né, nas bolhas e tudo mais, porque rede social e algoritmo, como o professor Maurício bem colocou, é muito bolha. Então, o algoritmo vai te reforçar naquilo ali. Porém, a gente vê uma entrada muito grande da discussão de identitarismo, ou seja, questões de gênero, questões de costume, questões de religião, questões relativas a aborto e tudo mais, que não eram discussões pesadas no Brasil, até, sei lá, começo dos anos 2000. Sempre existiu, sempre tinha essa conversa, era muito mais, digamos assim, politizada no sentido de estar no Congresso, de estar em discussão, de estar tendo a discussão, mas hoje ela desceu para a sociedade. E aí, obviamente, isso é bom até um certo ponto, porque dá a temperatura da sociedade, mas ao mesmo tempo ela te dá uma pressão muito grande social em relação, por exemplo, aos eleitores e aos políticos em si.
1: Estou vendo o professor lembrando de um livro, Brasil no Estudo, que a gente já falou bastante aqui na Rádio Jornal, um livro que está repercutindo do bastante Felipe Nunes, Brasil. Né? Felipe Nunes, que é um dos donos da Quest, né? Sim. Aí esse livro, que o nome é, portanto, Brasil no Espelho, um guia para entender o Brasil e os brasileiros, fala justamente sobre isso, professor, sobre o conservadorismo do brasileiro. É o 2023 em que várias pesquisas foram feitas. Você vai lendo o livro, chega um momento que até cansa, porque é tanta pesquisa, é tanto gráfico, é tanto número que aparece, mas ele vai montando um quebra-cabeça desse pensamento do brasileiro. E ele diz que esse brasileiro é muito mais conservador do que décadas recentes. Ele está voltando aí para 70, os anos 70, os anos 80. E nesse mesmo movimento, Felipe Nunes, que portanto escreve esse livro, ele faz uma relação com a ascensão da população evangélica. E aí eu estou falando especialmente do Brasil. Porque ele diz, essa pauta dos costumes, essa pauta dos valores, esse tema, aumentou muito a população evangélica nos últimos anos, décadas dos anos 90, nos dois para cá. E aí ele traz os números, eu não tenho o livro agora, infelizmente, mas ele basta procurar. E aí, professor, ele aponta isso. Só que esse é um fenômeno brasileiro ou esse é um fenômeno da América Latina? Essa questão de religião, de conservação.

0: conservadorismo pela fé, ele também está se espalhando pelos outros países ou é fenômeno brasileiro?
1: Não, isso não é um fenômeno, na minha visão, não é um fenômeno exclusivamente brasileiro,
2: Não.
1: né? É um fenômeno, acho que até certo
2: A
1: ponto,
2: Espanha, que é um dos
1: é,
2: países
1: exato.
2: mais católicos do mundo,
1: Até um
2: está
1: fenômeno
2: tendo um movimento
1: ocidental.
2: evangélico extremamente forte no, no em Madrid. O maior estádio, tirando o estádio do Real Madrid, que é o estádio do Atlético de Madrid, que é um estádio novo, enorme, evento há coisa de um mês, mais ou menos, atrás, absolutamente lotado de gente e eventos evangélicos. E dentro, o que chama atenção é que é dentro de um país, o país mais católico depois da Itália, da Europa, é a Espanha, né? Extremamente católico. E nesse movimento evangélico e de uma repulsa a questões que são liberais demais dentro da Igreja Católica,
0: É, o
2: né?
0: Brasil, inclusive, que já foi, não sei se continua sendo, mas o país mais católico do mundo, né? E que está
1: Sim, continuamos
0: sentindo.
1: sendo. Agora, eu acho interessante, Natália, a gente abordar não só essa questão religiosa, mas é porque eu acho que essa questão religiosa ela acaba sendo mais transversal do que algo mais vertical, no sentido somente do crescimento evangélico, né? Eu acho que isso é um impulsionador, é uma mola que impulsiona, que traz uma relevância grande, porém, isso tem mais a ver com a percepção social com relação a certos costumes. Então, tem pessoas que não são evangélicas, mas que concordam com muito do que o evangélico
0: São
1: prega.
0: contra o aborto, por exemplo.
1: Exato. Muitos católicos, até para outras religiões de outras matrizes, não só cristãs, são contra aborto, são contra, por exemplo, cotas raciais, né? Então, eu acredito que essa coisa do evangélico, ele traz, como eles são muito mais presentes na prática cristã, digamos assim, você tem evangélico pregando no ônibus, você tem evangélico no metrô, você tem evangélico muito forte no Instagram, então eles são mais presentes, né? Até porque o neopentecostalismo, né? A palavra é meio difícil
0: É
1: falar,
0: difícil
1: mas
0: essa palavra.
1: ele prega
2: Protestantismo, eu já
1: o
2: vejo essa coisa de
1: protestantismo,
2: protestar
1: né?
2: contra.
1: Então ele traz essa premissa de também pregar a palavra muito mais forte do que, por exemplo, a religião católica. Então eu acredito que a gente vê muito presente o evangélico, mas eu acho que isso é muito mais transversal, né? E aí, pelos números que você apresenta no livro do Felipe, isso fica comprovado. Então, obviamente, isso está mais concentrado na camada evangélica, porque é mais visível, mas eu acredito que tem muito também da sociedade em si,
2: Eu, em
1: né?
2: pesquisas, analisando, para analisar, fazer segmentações de grupos e tal, o católico praticante, aquele que vai pelo menos uma vez por semana à missa, a um evento religioso, ele tem um pensamento muito similar, muito parecido do evangélico, que geralmente vai duas vezes por semana a um culto. Então, agora, o católico, aquele que é católico, que é católico de
0: O
2: batizado
0: famoso
2: quando foi
0: católico não
2: criança,
0: praticante, né?
2: e que
0: Tem o
2: vai
0: termo.
2: só numa missa de sétimo dia, um casamento, só por uma questão social e menos religiosa do que mais social do que religiosa, esse não, esse de fato tá solto aí em termos desse empenho, dessa dedicação mais doutrinária. Mas o católico praticante e o evangélico têm uma cabeça muito, muito, muito parecida, uma série de coisas.
0: Quero ouvir o professor Antônio também sobre esse aspecto. E, professor, tem um outro dado do livro que também chamou muito a minha atenção. Eu não terminei de ler ele ainda, então vai ter muita coisa aqui que eu poderia falar e que ainda não cheguei até lá. Mas é que realmente é muito dado. E aí chega um determinado momento que fala sobre a questão de como a mulher é vista na sociedade. Fala sobre a religião, a relação do brasileiro com a fé. Aliás, o livro diz: para o brasileiro, o primeiro lugar é Deus, depois é a família. Olha os apegos, né? E aí depois, em certo momento, lá na pesquisa, ele diz o seguinte, esse livro, Brasil no Espelho, fala assim, que para boa, a maior parte, a maioria dos homens brancos, se a mulher traiu, ela merece ser castigada. Olha que situação. O conservadorismo chega a esse ponto de achar que a mulher, se ela, na relação, traiu, ela merece apanhar. E a gente vê no Brasil, todos os dias, casos de feminicídio que
2: Feminicídio.
0: não... Gente, não se justifica por nada. Traiu, não deu certo o relacionamento. Não pode atentar contra a vida do outro. Mas também é um conservadorismo em se pensar as relações, né, professor Antônio? Então, como esses assuntos, eles estão, na sua opinião, dominando a discussão no Brasil, na América Latina? Qual é o impacto para a eleição desse ano?
3: Natália, aproveitando o comentário que você fez do livro do Felipe Nunes, eu gostaria de ressaltar que

0: Boa parte das conclusões que ele chegou não são novas.
1: Sim.
0: O professor Alberto Carlos Almeida, no livro A Cabeça do Brasileiro, ele também tinha identificado algo relativamente semelhante, que o brasileiro ele tende a ser mais conservador sobre determinadas pautas, né? Quando você faz na pesquisa, a empregada doméstica ela deve utilizar o elevador social ou o elevador de serviço. Então, isso mostra, digamos, inclusive algumas heranças da sociedade escravagista e de outros aspectos, né, que ainda realmente estão presentes. A diferença é que agora o brasileiro ele está mais vocal, principalmente nas redes sociais. Ele também ficou mais ativo, digamos assim, politicamente, né? E isso é muito interessante a gente identificar, porque o eleitor, tanto de direita como de esquerda, ele tem seus valores, né? Ele tem um grau de consolidação de voto relativamente forte, e independente do que aconteça com os outros candidatos, ele tende a realmente votar nisso, tende a votar exatamente naquela outra figura, né? Então, é muito curioso, porque o que é que a gente está percebendo? O eleitor brasileiro, ele relativiza até alguns escândalos de corrupção que, digamos, o seu candidato ele tenha praticado, seja direita ou esquerda, tá? Mas ele reforça aqueles padrões da qual ele enxerga, né? Veja, se ele defende mais bem-estar econômico, se ele defende mais conservadorismo, etc., então esses valores eles terminam ficando muito mais fortes, né? Então, isso realmente é bastante interessante a gente notar como é que esse movimento ele está consolidado. Claro que a eleição atual, e aí você tem algumas variáveis intervenientes que a gente precisa identificar. Porque nos países da América do Sul, como eu mencionei na minha fala anterior, a eleição está consolidada, né? Então, essa nova maré azul, digamos como algum coloca, em contraposição aqui foi aquela maré rosa, né? Ela já está firme. Aqui no Brasil é a eleição que está em disputa. Então, em outubro, a gente vai ter realmente um panorama, digamos, muito maior, mas a gente tem algumas variáveis, como, por exemplo, o caso do Banco Master. Algumas pesquisas da Quest, ela tem identificado que o que efetivamente pode decidir a eleição é em torno de 5% do eleitorado que não se identifica especificamente ou com a direita ou com a esquerda. Então, ele tende a migrar de um lado para o outro, tá? Dependendo do que ele acha que seja mais relevante para o país. Ou seja, se ele tende a acreditar que a segurança pública é algo mais relevante, ele tende a votar à direita. Se ele vota em questões econômicas, ele tende a votar na esquerda, questões sociais, digamos assim. Então, a gente ficar atento como é que esse movimento do eleitorado ele vai, digamos assim, se comportar, né? Saiu recentemente, né, algumas pesquisas que mostram empates com leve vantagem para o presidente Luiz Inácio Lula da Silva em relação ao candidato do PL, o Flávio Bolsonaro. E o que é que gerou exatamente essa queda do Flávio Bolsonaro? Foi justamente a questão da corrupção, envolvendo questões relativas ao Banco Master e etc. Então, isso mostra que você tem um eleitor que ele também está preocupado com esses aspectos. Apesar de que eu acredito que essa eleição ela vai ser realmente um teste para a tese da calcificação, que é a famosa tese Trauma Nunes, né? Que, ou seja, que efetivamente isso aqui já está consolidado. É a discussão que exatamente o Santana, que já foi marqueteiro do PT e de outros grupos, ele justamente faz, né? Que essa calcificação ela não está tão consolidada como a gente pensa, apesar de que você vai ter essa discussão que Nunes, que em torno de 5% do eleitorado é que vai efetivamente decidir a eleição. Então, a gente precisa ver como é que vai ficar o comportamento até outubro, obviamente,
1: Claro.
0: né, com o desdobramento desse caso, de outras coisas que também podem surgir.
1: Até porque ainda é clima de pré-campanha, né? Eu vou chamar um intervalo agora, mas antes, gente, já que nós estávamos falando aqui de política e a vida vai acontecendo enquanto nós estamos também aqui ao vivo, o Ronaldo Caiado, que é pré-candidato à presidência da República, está oficializando Kassab como vice. Isso já era esperado.

0: mas está acontecendo nesse momento. Caiado oficializando Kassab como vice para correr a chapa presidencial nas eleições de outubro. O partido do Caiado,
1: é o mesmo, é o PSD.
0: É o mesmo PSD.
1: Kassab é o presidente do partido do Caiado.
0: E aí é uma situação delicada, por exemplo, para a governadora Raquel Lira, porque a governadora Raquel Lira é PSD. E aí, como vai ser
1: então,
0: esse
1: palanque? Raquel disse antes de ontem, ela publicou uma fala nas redes sociais, sim, dizendo que o próprio Kassab a liberou para apoiar outro, não necessariamente apoiar Caiado como candidato a presidente.
2: Lembra-se que o Kassab é o maior expoente do Centrão hoje.
0: Verdade. Né?
2: Então ele não tem talvez o compromisso que a gente imagina que tenha em relação a algumas coisas. O que o PSD hoje busca e tem conseguido é um crescimento muito forte em prefeituras e governos.
0: Visto o que fez na eleição de 24. Claro, né?
2: Exatamente. Então eu acredito que esse movimento tem mais a ver com a resposta ao PL do que a coisas do PSD em si.
0: Sim, e aí, bom, liberar para apoiar quem quiser, ok.
1: Não, mas... é que ela até já vacinou, ela já se vacinou. Ela falou antes, isso, sabendo agora, que ia acontecer.
0: Será que vai ser um apoio explícito ou como na outra eleição que a governadora Raquel Lira nunca disse em quem votou?
1: É.
0: Aí veremos. Bom, intervalo, a gente volta já.
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2: E aí, de fato, faz esse paralelo com os países, vai entendendo o que aconteceu na Colômbia, vai falando do Peru recentemente. Trump é o responsável por tudo isso mesmo? O senhor já falava um pouco antes de Trump, mas Trump é essa figura que leva o crédito pela América Latina está se voltando mais à direita? Ele é o responsável?
3: Ele é um dos grandes responsáveis. Eu acho que não é o responsável único, até porque cada país tem a sua independência na escolha, nas determinações, na sua política interna, mas ele é um grande responsável por isso, é o grande mentor dessa endireitização da América do Sul, como toda a América Latina também. Né? E são poucos os que, de fato, o encaram no sentido de... O Lula fez um pouco disso, a Cláudia Sheinbaum, que é a presidente do México, tem feito isso constantemente, aliás, os dois de esquerda, né? Mas eles têm se mantido firmes nisso. O Petros tentou fazer isso, foi até onde conseguiu, mas acabou perdendo a eleição. E a influência, de fato, do atual presidente eleito da Colômbia, a ligação dele com o Trump é muito clara, é muito explícita.
2: Bom, pega Milei, por exemplo.
3: Exato, né? Outro, né? O Milei é até mais escandaloso, no sentido de que até dinheiro, claramente, foi mandado dos Estados Unidos para lá, né? Não foi só um apoio explícito. Olha, eu gostaria muito que ele fosse eleito. Não, tem de fato dinheiro. Os Estados Unidos injetou muito dinheiro na Argentina para que ela não quebrasse há um tempo atrás. Então tem todo esse jogo, sim.
4: Sim, eu penso que, assim, sem dúvida, veja, o mundo, desde a Segunda Guerra, ele meio que foi dividido, né? E os Estados Unidos sempre consideraram a América, as Américas, né? Aí vamos colocar as Américas, tanto do Norte quanto do Latina, Central, Sul, né? Como o direito próprio dos Estados Unidos. Né? Isso independente de presidente. Uhum. Isso é a política de Estado norte-americana. Sem dúvida, a presença de Trump para países com economias mais dependentes dos Estados Unidos, e aí se você for fazer a lista desses países que estão indo à direita, são países que economicamente dependem muito dos Estados Unidos, uhum. Inclusive Colômbia e agora Venezuela, depois de todo aquele movimento da retirada de Chávez, são países que dependem economicamente dos Estados Unidos. A Argentina, em especial, tem dívidas com o governo americano muito altas. Então, a margem desses políticos são muito pequenas para se desvencilhar dos Estados Unidos. E aí, os países que têm alguma margem, em termos de... E aí, falando, eu estou fazendo análise mais do ponto de vista econômico.
2: Sim.
4: E aí, depois a gente pode até ir para um ponto de vista mais social, né? Porque eu acho que isso não está dissociado. O México... porque se coloca ali como uma grande produtora americana, né? Digamos assim, a China da América Latina, mão de obra barata, consegue produzir ali produtos para os Estados Unidos, e aí tem uma margem de negociação com o governo americano um pouco maior, porque os Estados Unidos precisam dessa mão de obra até certo ponto. E o Brasil também, por ser essa grande economia, a oitava economia do mundo, uma população enorme, né? Recursos naturais que todo mundo conhece, todo esse discurso que a gente sabe e é verdade. Então, nós, como Brasil, temos muito mais margem de manobra para tentar enfrentar uma pressão norte-americana, seja política, seja econômica. Né? Não quer dizer que estamos imunes a isso, certo? Porém, há um outro lado que favorece o Brasil, né? Que é o surgimento de novos desafiantes no resto do globo. Então, a China hoje se torna um grande parceiro brasileiro, e aí a gente tem mais alguém que pode, digamos assim, nos ajudar no sentido econômico, tá? No sentido econômico de nos ajudar caso os Estados Unidos façam restrições. Como o fez, e de certa maneira

0: a gente conseguiu navegar sobre as tarifas norte-americanas de uma maneira relativamente tranquila. Tiveram negócios que sofreram muito, mas no global da economia brasileira a gente sentiu pouco.
1: E falando de política...

0: ficar como? Vai ficar isolado? Vai ficar isolado em discussões políticas? Vai ficar isolado em questões comerciais? Tem muita gente que teme isso, que fica se perguntando, porque, claro, nem todo mundo tem o conhecimento aprofundado, isso é natural, e quando começa a ouvir as notícias, entender, pô, Peru agora? E a Colômbia esses dias? O que está acontecendo, né? Como fica o Brasil nesse desenho? O Brasil pode ficar isolado, professor? Qual a sua avaliação?
1: Natália, antes de responder a sua questão, eu gostaria de complementar
0: Claro.
1: sobre, eu acredito que a gente deveria encarar como um fato relevante sobre essa questão da onda rosa e seus problemas, que é o seguinte: a Casa Branca, antes de Donald Trump, ela tinha uma posição dura com relação à Venezuela e alguns movimentos, com relação às sanções de petróleo e tudo mais, só que agora, no segundo mandato de Donald Trump, ela optou por agir de forma direta, que foi exatamente a operação do dia 3 de janeiro, a Absolute Revolve, que removeu o presidente Nicolás Maduro do poder. Por que que eu considero isso que foi considerado extremamente relevante? Porque a remoção de Maduro e de boa parte da elite chavista do poder gerou um colapso do eixo bolivariano, né? Porque Caracas apoiava regimes, né, da América do Sul e também da América Central, com algum apoio financeiro, né, envio de petróleo, principalmente agora para Cuba, e que tudo isso mudou de forma bastante significativa, justamente por causa justamente dessa ação, né? E a cúpula do Partido Socialista Unido da Venezuela, ele se fragmentou de forma muito acelerada diante de deserções, disputas internas, né? Alguns controles estatais. Diosdado Cabello, que é, digamos, o número dois do regime, ele ainda permanece na condição de fugitivo internacional. E essa desarticulação do regime venezuelano, porque com Delcy Rodríguez, ela não mostra, digamos, muita disposição em ajudar, digamos, os antigos aliados. Então, isso foi fatal nessa infraestrutura do bloco bolivariano da América do Sul, né? E principalmente sobre a esta da Aliança Bolivariana dos Povos da Nossa América, conhecida como ALBA. Então, e algo que também ainda contribui para isso é o fato dos Estados Unidos manterem um certo grau de inspeção sobre o petróleo venezuelano. Então, isso faz com que realmente esses outros países não tenham suporte. Com relação ao Brasil, Natália, professor Bianô e Maurício, eu diria que o Brasil ele é grande demais para ser ignorado. Então, apesar de alguns problemas, e a gente ainda precisa separar a retórica do que acontece de fato, né? E eu coloco isso como exemplo, o que aconteceu com o governo de Javier Milei na Argentina. Nas eleições, Javier Milei ele disse que não negociaria com comunistas, pregou um afastamento da China e etc. Pequim, com a paciência oriental que lhe é costumada, simplesmente esperou. E aí é quando a gente tem, digamos assim, a dureza dos fatos, ela se consolida. Porque se a Argentina realmente resolvesse se afastar da China, eles quebrariam financeiramente. Porque os chineses são extremamente importantes, né, na balança de pagamento deles, principalmente com relação a compras de soja. Isso faz com que realmente o que a gente veja na retórica eleitoral muitas vezes não se confirme na retórica prática, né? Claro que em termos de elemento interno deve acontecer. Então o Brasil ainda vai continuar sendo importante na discussão para esses países latino-americanos. Recentemente o presidente Lula disse que a América do Sul não tem dono, né? Não direcionou, digamos, essa fala a ninguém, tá? Mas tradicionalmente o Brasil ele busca manter uma, digamos assim, uma boa relação com seus vizinhos da América do Sul. E para concluir, Natália, Bianô e também Maurício, uma estratégia que eu tenho visto de política externa que o Brasil, mas outros países têm feito, apesar dessa retórica de aproximação com o Trump, etc., é a estratégia do que a gente chama hedging, que é você maximizar as relações com os outros países para ganhar e auferir ganhos políticos. Porque se você ficar direcionado apenas para um país, uma mudança muito brusca.

0: busca de regime pode colocar isso, digamos, a perder, né? Então, o Brasil ele busca maximizar. Só para dar um exemplo, né, e concluir, se o aumento de tarifas que os Estados Unidos tivesse feito contra o Brasil no início dos anos 2000, fosse feito no início dos anos 2000, isso teria sido devastador para a nossa economia. Por que é que não foi? Porque o Brasil buscou ampliar suas parcerias, principalmente com os chineses, com a União Europeia, né, e outros países também estão buscando fazer a mesma coisa.
1: Por isso que isolamento não é um caminho também, né,
0: Não,
1: gente?
0: não.
1: Tem um ouvinte que mandou um áudio. Vamos ouvir a pergunta dele. Eita, já já? É o Jânio, tá chegando, tá chegando.
2: Jânio do Recife. Bom dia, Natália. Bom dia,
1: Bom dia.
2: debatedores. Eu gostaria de fazer uma pergunta que eu acho que é muito pertinente. Essas mudanças constantes de regime de ideologia política, direita, esquerda, esquerda, direita, na Argentina, nos países da América Latina, que sempre tem essas mudanças a cada 4, 8 anos, dependendo da situação, muda todo o viés, econômico, toda a política econômica. Isso não está sendo prejudicial às populações desses países, uma vez que normalmente os países que não são, digamos, politicamente ajustados, concretos, no sentido de que tem uma política, uma linha política, eu acho que o que é econômica, né? Eu acho que o que escapa aqui mais ou menos é o Uruguai, onde muda o governo, mas não muda as linhas econômicas, as linhas políticas do dia a dia do povo. Isso não está sendo prejudicial para a população desses países, uma vez que um entra, faz um projeto, o outro entra, faz outro projeto, desmonta o que o outro fez, e toda vez acontece isso.
1: É uma questão bem complexa, né, professor Maurício Garcia?
3: Isso depende. Eu acho que o grande exemplo de que nem tudo que ele falou é necessariamente uma regra é o caso do Peru. O Peru é um dos países que mais, nos últimos 10 anos, ele trocou de nove governos, né? É um país que frequentemente tem trocado de presidência de comando. Porém, a economia peruana é uma das mais
1: É?
3: sólidas da América do Sul. A economia corre completamente separada da política. É estável, o país tem crescido frequentemente, tem uma moeda estável, uma moeda forte, relativamente forte dentro da América do Sul. Então, é um país onde economia e política estão completamente separados. Independente se o partido que ganha é de esquerda ou de direita, e o Peru tem mudado muito isso também, assim como eu falei, todos os países têm trocado, é de direita vira esquerda, é de esquerda vira direita. Para complementar no Peru, tem ocorrido muitos golpes políticos no Peru, né? Tanto que o último presidente de fato eleito era radical de esquerda a um certo ponto, assim, de um radicalismo absurdo de esquerda. E hoje foi eleita a Fujimori. Mas nesse meio tempo, né, outros governos temporários, tampões, foram. E hora de direita, hora mais esquerda, hora mais de direita, hora mais de esquerda. Então, mas a economia peruana está absolutamente blindada. Essa é a questão de saber o quanto que um país está maduro economicamente para poder separar economia de política. Em termos macroeconômicos, o Brasil mesmo tinha um governo, vamos levar os anos do PT, de Lula e Dilma, estava numa situação, passou por uma crise no final do governo Dilma, né? Entrou depois o governo Temer, e aí tudo bem, aí de fato aí tivemos a pandemia, mas essa mudança depois de governo Bolsonaro para Lula em termos macroeconômicos, apesar de certas pessoas acharem que não é que está acontecendo, o Brasil está estável. O Brasil não teve uma grande crise, o Brasil não quebrou, o Brasil não entrou no vermelho.
1: Desemprego diminuiu.
3: Sim, tem uma série de dados macroeconômicos que estão sendo medidos do governo Bolsonaro para Lula que não mudaram, né? Essa mudança, e não necessariamente, por exemplo, se um governo de direita assumir depois de Lula, isso vai ocorrer também, de mudar, né? Pode manter essa estabilidade. O Brasil é uma economia sólida que consegue naturalizar isso de uma forma. O problema, às vezes, é a dimensão do problema. Assim, a Argentina, economicamente, da troca do governo de esquerda para o de direita agora, em termos econômicos, mas já estava ruim com a esquerda e agora continua ruim com uma leve
1: Esse
3: melhora,
1: é um
3: tá? Aí
1: dos temas
3: depende do ponto de
1: centrais na
3: vista. Mas em
1: Argentina,
3: questões sociais, a Argentina tem perdido muito, porque
1: né?
3: vários
1: Eu
3: programas
1: acho que
3: sociais.
4: tem uma questão, e aí é um conceito econômico, tá? Assim,
1: Sim.
4: no Brasil, se você pegar Brasil de 94, desde a estabilização do real até hoje, o Brasil estabeleceu premissas bases de economias liberais na tradição europeia e norte-americana,

0: e vem reproduzindo isso em todos os governos que vieram
1: independente se é
0: desde
1: esquerda,
0: então. Né? É, inclusive a Carta aos Brasileiros, ela reforça isso, que é o que dá aquele último empurrão para a primeira eleição do primeiro governo Lula. Uhum. Né? Que é quando a Faria Lima aceita um pouco o Lula. E aí, o que acontece? O que há de diferença, no geral, é a visão de como esse Estado opera internamente. Né? Então, no caso de algumas políticas mais à esquerda, o direcionamento dessa pequena ou grande sobra de recursos tem uma visão mais social, criação de programas para diminuição de desigualdade,
1: etc. Que daí entra no social.
0: Isso. Né? E aí, quando você tem um governo mais liberal, digamos assim, aí liberal aqui num conceito mais genérico, econômico, porque liberal na Europa é diferente de liberal aqui na América do Sul, para o norte-americano é diferente. Então, você tem o quê? A diminuição das empresas públicas, o papel do Estado menor, mas sempre deixando as bases macroeconômicas, em especial as macroeconômicas, estabilizadas, para dar a impressão para o mundo de que é um país seguro, né? Então, a crítica hoje ao Brasil, do ponto de vista econômico, está muito mais em regulação, estabilidade jurídica e regulação, do que do ponto de vista da moeda, dos controles de contas, etc. Há sempre uma discussão, aqui e acolá, de que o déficit público é muito alto, e aí isso tem mais a ver com a discussão política do que a operação em si. Então, você tem o Tesouro Nacional sempre controlando as contas, você tem a Receita Federal atuando da maneira que tem que atuar, e isso vem
1: de muitas... Tem um Banco Central autônomo.
0: Banco Central agora autônomo e tal. E tem uma discussão política também de se deveria ou não, mas, sei lá, nos últimos 30 anos, a gente tem premissas econômicas muito bem estabilizadas. E tivemos mudanças de governo e retornos de governo nesse meio tempo, e isso não mudou. Inclusive, tem pessoas mais radicalizadas à esquerda que criticam atual governo porque não mudou essas premissas. Então, a pergunta do ouvinte, ela é muito importante do ponto de vista da preocupação, sim, de estar atento a essa questão. Entretanto, ela não é uma realidade ainda e acho pouco provável, no caso do Brasil, de ser. Tá? Mesmo que Lula perca, o incumbente sempre está na frente, isso aí é natural nas eleições. Mas, mesmo que venha uma coligação muito forte de direita agora e que consiga ganhar, muito provavelmente pouca coisa irá mudar. Tá? É. Até porque há uma resistência.
1: O que pode mudar são as políticas sociais.
0: Isso, vai
1: uma questão
0: mudar,
1: social, econômica.
0: Por exemplo, a percepção
2: onde
0: de como
2: será
0: o Estado.
2: Atenção, né?
0: Mas há uma pressão econômica do poder, não só político, mas do poder econômico também, na manutenção disso. Uhum. Quando há um rompimento, isso tem que ficar muito colocado na nossa cabeça.
2: Sim.
0: Quando há um rompimento econômico, como houve na Argentina, seja no governo de esquerda, seja no governo de direita, os investidores não querem isso. Eles não querem, porque eles vão perder dinheiro.
2: Porque eles temem a instabilidade?
0: Isso. Qualquer investidor, qualquer empresa, qualquer empresário, qualquer pessoa voltada à economia, ela não quer que a economia seja instável. Então, por isso que tem muitas perguntas ao longo da história da gente, de, poxa, por que um ditador fica tanto tempo naquele país? Porque a estrutura social e econômica permite que ele fique.
1: O próprio Maduro.
0: Isso, Maduro ficou anos. Por quê? Porque ele alimentava uma estrutura econômica social que permitia ele estar ali fazendo o que ele fazia. Né? E aí, quando isso é rompido, e aí vem uma superpotência, e é um caso extemporâneo de existir uma superpotência que interferiu nisso. Então, a gente precisa entender de que essa associação entre bem-estar social, econômico-social, está muito atrelado a como a população vê esse país dela. E aí, se as pessoas repetem esse modelo, que as pessoas acreditam, tende a continuar aquela política. E aí se torna já não mais uma política de governo, e sim uma política de Estado.
2: Esse paralelo do ouvinte representa a preocupação do eleitor. Uhum, porque na eleição, o candidato A vai falar ao candidato B isso. Você vai quebrar o país. Você não tem preocupação com as finanças, você não tem preocupação com a economia.
1: Aí é uma questão de comunicação, de jogar o medo.
2: E aí, né? O eleitor apaixonado, que vota aqui ou acolá, que faz a sua escolha à esquerda ou à direita, ou à direita ou à esquerda, ele fica com isso. Nesse pensamento, porque existe uma narrativa política que diz para você, o Brasil está quebrado, ou o Brasil

0: vai quebrar. Mas isso também pode ser uma narrativa política, colocando medo, hein? Sempre quando há mudança, as pessoas colocam medo no outro, ainda mais quem sabe jogar o jogo político, né, minha
1: Natália,
0: gente?
1: Só para dizer uma anedota aqui, né, para talvez fazer com o clima pesar menos, mas desde que eu entrei na faculdade, ou até um pouco antes, o Brasil já quebrou pelo menos umas 14 vezes.
0: E continua de pé, né?
1: E nunca quebrou, né?
0: Pois é.
1: Então, assim, esse discurso de Brasil irá quebrar, ou qualquer país, eu estou falando do Brasil porque é o nosso caso,
0: sim, sim.
1: Mas de qualquer país quebrar, tem muito mais a ver com interesses econômicos e sociais, políticos sociais, que querem uma mudança, porque terão ganhos com essa mudança. Então, é muito importante que o ouvinte, as pessoas e a sociedade como um todo perceba a intencionalidade naquele discurso.
2: Quem ganharia com isso?
1: Isso, essa exatamente.
0: É a pergunta que o tem povo que ganha. E aí aquela palavra que está sendo tão utilizada agora, que eu inclusive usei há pouco, narrativa, a maneira como você recebe essa comunicação. Eu vou para o intervalo rápido e volto já.
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0: Na América do suas reflexões, discussões importantíssimas para a gente. Lembrando que a campanha eleitoral no Brasil começa oficialmente no dia 16 de agosto. Né? A gente vai ter convenção, vai ter muitos momentos ainda para viver. Então, dia 16 de agosto, oficialmente, a campanha. Aí a data, se não me engano, começa também o período de
2: 18,
0: programa. 18. Rádio e TV é dia depois, 18. É.

0: Então, a gente vai esquentar, esse debate vai esquentar muito e a gente vai, claro, acompanhar tudo isso e entender as suas consequências. Eu quero já voltar com o professor Antônio Lucena, doutor em Ciência Política pela Universidade Federal Fluminense, professor do curso de Ciência Política, tanto na Unicap quanto na UFPE, para a professora agradecer e deixar um espaço aqui para suas considerações finais e agradecer muito por estar com a gente nesse dia.
1: É isso. Obrigado, Natália, pelo convite. Foi uma satisfação ver, pelo menos virtualmente, tanto o professor Biano Teodosio como também o Maurício Garcia. O debate foi muito rico. Vamos acompanhar, né, todos esses processos que estão ocorrendo na América Latina, de forma geral. A gente tem algumas diferenças, né, retomando um aspecto sobre questões econômicas, né, que a gente vinha discutindo. Porque a gente tem dois modelos hoje em vigência, né, nos países da América do Sul. Um é o modelo de choque do Javier Milei e o outro é o descentralizador do Rodrigo Paz, que está sendo implementado na Bolívia com uma mudança significativa. É interessante porque nenhum desses dois modelos ele seria possível no Brasil. Por quê? Apenas complementando. Por causa do arcabouço legal que nós temos. Desde a Constituição de 1988, com as delimitações do Plano Plurianual, Lei de Diretrizes Orçamentárias, Lei Orçamentária Anual, Lei de Responsabilidade Fiscal, fica muito difícil dar cavalo de pau em transatlântico, né? Então, ou seja, as mudanças terminam sendo muito mais incrementais do que muito bruscas, aqui no caso do Brasil. Então, vamos ficar observando como é que vai ser exatamente esse movimento. O Brasil tem algumas especificidades em relação aos outros países, mas. Não vai deixar de ser animado, digamos assim, acompanhar tudo isso. Um forte abraço a todos os ouvintes e também aos meus colegas. Até
0: Sempre
1: mais.
0: é muito animado, né, professor? E a gente nem gosta do assunto, o ouvinte nem gosta, participando bastante aqui. Maurício Garcia, sociólogo e pesquisador, também sempre uma honra para a gente. Até a próxima.
2: Obrigado, gosto do bate-papo, estou sempre
0: Bom.
2: aqui. Fico feliz pelo convite, pela lembrança. Estamos aqui.
0: Obrigada. Obrigada demais. Até a próxima. Igualmente também a Bianor Teodósio, internacionalista, professor de Relações Internacionais. Até a próxima.
3: Muito obrigado, Maurício, Natália, professor Antônio. Um abraço, amigo querido. E estou à disposição para qualquer outra conversa. E que bom que a gente está trazendo centralidade à política externa nas discussões, em rádios e TV.
0: Vamos pesquisar mais, aprender sempre mais, gente, porque é esse aprendizado que amplia o nosso pensamento e nos leva a mais conhecimento. Inclusive, se você quer acompanhar o programa de novo, ele vai ficar lá no YouTube à disposição para você assistir quantas vezes desejar. E no site da Rádio Jornal também vai estar lá à disposição. Até amanhã.
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8: Aquele abraço, muito boa tarde, minha gente. Estadual Plantão de Polícia, pela Jornal Caruaru 91.3, Rádio Jornal Pesqueira 90.9. 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

0: 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Ó, vamos começar o programa, o Daniel Lira tá aqui na parte técnica, vou começar logo com o nosso Reginaldo Souza, porque foi um corpo encontrado em estado de decomposição em cova rasa, encontraram o corpo, botaram, na verdade, fogo, essa é a informação. E a gente vai trazer agora o Reginaldo Souza, trazendo essas informações. Vamos lá, Reginaldo.
1: Nesta noite de terça-feira, pois é, a gente se encontrava no IML, chegou essa informação de que aqui na zona rural, aqui na 104, próximo do Lampião, aqui como que vai para Palmatória, quando a informação de que um corpo foi encontrado nesse matagal. No local, a equipe da Polícia Civil, também pessoal do IC, além da Polícia Militar, fazendo isolamento do local. Um local de distante acesso, né, em relação a esse corpo que foi encontrado, ele foi identificado já, até porque alguns parentes se encontram aqui no local, além da equipe da Polícia Civil, a delegada doutora Carolina Gonçalves. O pessoal está aqui, o pessoal está fazendo a perícia, ou vai começar daqui a pouquinho, porque o local, como eu falei, distante aqui o acesso complicado, né? Local esmo aqui onde foi encontrado o corpo dessa pessoa, está enterrado, por sinal. O corpo de bombeiros foi acionado também para retirar, né? Para cavar, né? Para retirar esse corpo dessa vítima que foi encontrada aqui neste local. Ali as imagens próximas ali da equipe do corpo de bombeiros, você observa ali onde foi causado, onde o fogo foi, onde o pessoal fez esse fogo aí, né? Então, a informação é que ele estava desaparecido desde a última quarta-feira, de 6 a 7 dias, essa informação é dos parentes que se encontram aqui no local de onde esse corpo aqui já no início da noite foi encontrado aqui na zona rural, repetindo, como que vai aqui para Palmatória, próximo aqui às margens da BR-104, né? A equipe do Corpo de Bombeiros está cavando ali. Aqui tem um nome da pessoa, né? E foi identificado por nome de, vou passar aqui o nome, um momento só. Não, na verdade não foi identificado, né? Tem uma pessoa que se encontra desaparecida, né? E pode ser ele, pode ser ou pode não ser. Mas aí o nome que foi passado aqui foi justamente Alexandre José da Silva, de 32 anos. Ele que é de Riacho Doce, né? Por falar na civil, vou conversar aqui com a delegada, a doutora Carolina Gonçalves, está aqui com a equipe. Doutora, assim que a senhora recebeu a informação, veio para cá. Até o momento, doutora, quais as informações desse corpo encontrado início da noite desta terça-feira?
2: Nós fomos acionados com a informação de que havia essa suspeita de que poderia ter um cadáver humano aqui nessa região erma, nessa cidade, na zona rural de Caruaru. E imediatamente nós nos direcionamos para cá, nós nos dirigimos para cá, juntamente com a equipe do Corpo de Bombeiros, a equipe do Instituto de Criminalística, a fim de averiguar essa situação. E aí, conforme foram realizados os trabalhos, a equipe do Corpo de Bombeiro realizou a extração do possível corpo, e o Instituto de Criminalística também já está trabalhando, a fim de identificar se realmente se trata de um corpo humano, muito possivelmente pelas características se trata realmente de um corpo humano, e também para identificar o maior número de informações possíveis através desse material.
1: Da manhã já a PRF já passava aqui no local?
2: Também, a Polícia Rodoviária Federal prestou um apoio aí, logo que teve essa informação, se dirigiu até o local também. E até o momento o que temos é que possivelmente se trata de um homem, pela compreensão física ainda não é possível fazer essa identificação pelo avançado estado de putrefação do corpo. Também existem alguns vestígios de carbonização, mas nós não sabemos até o momento se o corpo foi carbonizado ou se foram outros objetos. E as equipes estão trabalhando a fim de obter essas respostas, tanto quanto às circunstâncias, quanto à identificação de quem pode ser e outras respostas importantes na investigação.
1: Doutora, agora com relação já paredes, pelo menos aqui desse corpo aqui no local?
2: Na verdade, não é possível ainda saber de quem se trata e, consequentemente, de quem são os parentes, porque não é possível fazer essa identificação, já que o corpo fragmentado em alto avançado estado de putrefação. Existem algumas suspeitas de pessoas desaparecidas, de uma pessoa desaparecida, mas ainda não é possível fazer essa correlação. Inclusive, se mais alguém tiver alguma pessoa desaparecida nessa região, se quiser entrar em contato com a delegacia a fim de fazer esse acompanhamento e verificar se pode se tratar também de algum outro familiar, nós estamos abertos a esse contato.
1: Inclusive, doutora, tem aqui uma família aqui passando o nome de uma pessoa, que essa pessoa está desaparecida desde a última quarta-feira, 6 a 7 dias, que saiu até agora, não voltou para casa de Cachoeira Seca, mas ainda também, até a foto também, mas ainda, pode dizer que ainda é muito cedo também?
2: Com certeza, nesse momento não é possível fazer essa identificação, mas o Instituto de Criminalística, o IML, vão trabalhar no sentido de realizar essa identificação através de DNA e outras perícias.
1: A senhora falou algumas pessoas desaparecidas aqui na região, principalmente em Caruaru. Hoje pela manhã no programa trazia uma matéria, a situação de que uma pessoa se encontrava desaparecida. Até o momento não foi encontrada também outra pessoa do sexo masculino. Então não se sabe se pode ser uma dessas pessoas, né?
2: Sim, exatamente. Os trabalhos serão realizados a fim de que seja feita essa identificação, bem como a identificação das circunstâncias em que pode ter ocorrido esse possível crime, a autoria e outros elementos importantes. Até por isso é importante também a participação da população. Se alguém tiver alguma notícia relevante, entrar em contato com a Delegacia de Homicídios, a fim de que preste esses esclarecimentos de forma sigilosa.
1: Doutora, muito obrigado pela participação. Então, quem tem informação, que procura a delegacia e a partir de agora o corpo, até porque pela situação, pelo estado que se encontra, vai para o IML aqui, o capital pernambucana?
2: Isso, vai para Caruaru mesmo, para o IML. E aí, quem tiver alguma informação, se quiser entrar em contato com o nosso Disque Denúncia, é de forma totalmente anônima, DDD 81 99488 7087.
1: Obrigado aqui a delegada, a doutora Carolina Gonçalves, em relação a esse local desse corpo. O tenente do Corpo de Bombeiros, tenente, deu muito trabalho aí, mas sua equipe, o senhor com a equipe aí, conseguir entrar no corpo desse buraco.
3: Nossa equipe chegou ao local, nós tínhamos a missão de fazer a retirada do cadáver que se encontrava enterrado. É uma vala rasa, então a nossa equipe, com nossos equipamentos, fizeram a retirada. Agora o corpo está disposto para a polícia científica fazer a análise pericial e a partir desse momento o Corpo de Bombeiros encerrou a missão, a sua atuação nessa ocorrência.
1: A sua experiência aí, até porque cabe aqui a equipe do IC, o perito, mas já há um certo tempo, pela aí, a experiência desse corpo encontrado aqui, tenente?
3: Como é que é?
1: Já fazia tempo já, talvez, porque ele estava morto e foi encontrado?
3: Assim, as informações que a gente recebeu são muito preliminares, né? A nossa função, de fato, aqui foi fazer a retirada do corpo. Quem vai estimar tempo aqui, de fato, é a Polícia Civil, a Politec, né? A Polícia Científica, né? Que ele tem um equipamento adequado, mas até então, acredito que está em um estado avançado de decomposição, tá certo? Mas quem de fato vai estimar com precisão é a Polícia Científica.
1: Obrigado, tenente, aqui, portanto, aí, pessoal da equipe do Corpo de Bombeiros também, que fez um trabalho aqui no local, na retirada desse corpo, foi encontrado início da noite aqui na zona rural da cidade. Agora, só repetindo aqui, como que vai aqui para o sítio Palmatória, fica aqui também as margens aqui da BR-104, Lampião.
0: É o plantão de polícia pela Jornal Caruaru Pesqueira. De ontem para hoje, 9 pessoas foram assassinadas no estado de Pernambuco. 3 crimes do Grande Recife e 6 do interior. Com essas mortes, o mês de junho fechou com 240. Caruaru fechou com 11. E aí vamos esperar a divulgação oficial dos números da Secretaria de Defesa Social. Do estado todo até o momento, mataram 1.414 pessoas. Caruaru, até o momento, no estado, aliás, durante esse ano, 64 crimes e morte. E olha, a gente falou a respeito desse homem que está sem identificação. Tem um lá em Cachoeira Seca que está desaparecido. Pode ser ele ou não, né? Mas vamos aguardar. Lembrando que aquele homem que foi, na verdade, o adolescente que foi baleado lá nas proximidades do Colégio Antônio da Cavalcante, Antônio Lucas, de 17 anos. Ele passou por uma cirurgia, mas infelizmente não resistiu e terminou morrendo. Deixa eu trazer detalhes, porque Juliana Oliveira vai falar sobre uma criança que morreu baleada, 1 ano e 4 meses. Vamos lá, Juliana.
4: O crime foi dentro do apartamento da família, no segundo andar de um residencial no bairro da Linha.

0: do tiro na zona norte do Recife. A pequena Maia Valentina da Silva Borges, de 1 ano e 4 meses, já estava dormindo quando foi atingida pelos disparos. A mãe dela, que não ficou ferida, estava com o marido no outro quarto. Os dois acordaram com os tiros.
1: Assim que eu botei a minha filha para dormir e fui para o outro quarto, junto com o meu esposo, aí começaram a arrombar a minha porta. Aí a gente já ouviu arrombando. Aí quando eles arrombaram, eles já entraram pela porta e começaram a atirar. E o tiro pegou na minha filha.
0: E eles diziam o quê?
1: Sai pra fora, bota a cara, bota a cara. Só dizia isso. Aí eu gritei, minha filha, e fiquei gritando. Aí eles pegaram, quando eles pegaram e pararam de atirar. Aí a minha filha tava chorando, aí depois no final ela já não tava fazendo nenhuma zoada, não tava chorando nem nada mais. Aí foi quando a gente percebeu que tinha batido alguma coisa nela.
0: Você colocou ela no braço, como é que ela tava nesse momento?
1: Braço, e ela tava sangrando. Tava mole já.
0: Sua única filha?
1: Minha única filha que eu tinha. Ela era muito pegada a mim, todo mundo sabe.
0: De acordo com a família, os criminosos chegaram no apartamento por volta das 2 horas da madrugada e arrombaram a porta e a grade do imóvel. Lá dentro, eles efetuaram cerca de 30 disparos de arma de fogo. Maia foi atingida no queixo e nas costas. Passou por cirurgia, mas não resistiu. Moradores ouviram os disparos.
2: Mais de 30 tiros, seguido atrás de outro. Teve uma paradinha de 2 segundos, depois começou de novo. Eu, primeiramente, fui correr para debaixo da cama. Peguei a minha menina, a minha esposa, a gente foi para debaixo da cama. Depois que a gente escutou a moça gritando, socorro, socorro, minha filha, aí foi quando os pessoal saíram para poder tentar socorrer a menina.
0: O pai da criança foi baleado no dedo da mão e levado a uma unidade de pronto atendimento. A mãe dele afirmou que mesmo tendo passagem pelo sistema prisional há 5 anos, o filho não seria o alvo da investida.
3: Meu filho é um bom pai, ele trabalha de fiscal de ônibus. Na semana ele é garçom em Caruaru. Nasceu aqui, todo mundo gosta dele.
0: Apesar dele já ter tido passagem pela polícia, não tem nada a ver, não tem ligação.
3: Quando aconteceu isso, ele não matou ninguém. Ele foi preso por atentado da majorada. Né? Ele brigou, foi preso por violência. Não foi por tráfico, não foi por assassinato. Não foi, foi isso que aconteceu e ele já pagou tudo.
4: Você acha que erraram a casa, então?
3: Olha, só quem pode falar é quem estava no momento, né? Ele não morava lá, meu filho, nessa casa, ele não morava lá. Quando ele larga o trabalho, ele vai ver a filha dele todos os dias. E é muito triste uma pessoa fazer isso com uma criança.
0: A mãe de Maia não sabe o que teria motivado a ação criminosa. Você acha que foram para se vingar de alguma forma do pai da criança e acabaram matando ela? Ou não sabiam que ela estava ali no quarto e efetuaram os disparos?
1: Não foram matar o pai dela, porque ele não é envolvido com nada. Realmente ele já teve coisa de queda de cadeia, porque isso aí foi fatos que já aconteceram, mas isso não vem ao caso do que aconteceu agora. Então a gente não sabe o motivo. Eles não viram a gente e a gente não viu eles não, eles só atiraram dentro da casa, porque eles sabiam que tinha gente dentro da casa, mas a gente não apareceu em momento nenhum. Eles só entraram e atiraram dentro da casa, não sei se foi 2 homens, se foi 3 homens. Mas tinha, eu acho que tinha mais pessoas, não foi só uma pessoa, nem foi muito tiro.
5: É o plantão de polícia, pela Jornal de Caruaru, Jornal Pesqueira. E olha, uma mulher está desaparecida da Vila Campos, aqui de Caruaru, e o nosso Josival Ricardo vai trazer detalhes.
6: Uma família que passa por um drama desde o último dia 25, no dia do jogo do Brasil, aqui na Vila Campos, próximo ao posto H-Menon, em Caruaru. Uma mulher de 53 anos de idade, a Veroneide Cordeiro, estava pronta para assistir ao jogo com os familiares, os filhos, quando saiu de casa e não foi mais vista. Desde então começou a busca pela Veroneide. Vários cartazes foram espalhados, eles estiveram em vários lugares, mas infelizmente nenhuma informação concreta que levasse ao paradeiro da mulher, que segundo informações de familiares, toma remédio controlado. Nós vamos conversar com o José Júnior, filho da Veroneide. José Júnior, tem sido um desespero muito grande desde então.
7: Tem, é porque desapareceu assim do nada, né? Eu nunca tinha feito isso, aí deixar fazer isso, né? Deixar a gente preocupado, né? Botar aí frio, chovendo assim, e pode pensar até em outras coisas, né?
6: Vocês já procuraram em vários lugares?
7: Já, em vários bairros daqui. A gente foi lá no Alto Moura, lá perto da

0: Riacho das Almas, foi em muito canto, mas não encontrou nada ainda.
1: A Juliana Oliveira, filha da Veroneide. Juliana, algumas informações chegaram a vocês, amigos e familiares. Vocês foram procurar, mas nenhuma informação.
2: Nenhuma. A gente rodou tudo isso. A gente foi para vários lugares, junto com várias pessoas que ajudavam a gente e tudo mais. A gente recebeu algumas ligações sobre estar em um lugar, em outro, mas era tudo falso. Era quase tudo golpe. Alguns pediram até dinheiro e tudo mais. Né? A gente rodou para vários lugares também.
1: A dor já é grande, né? Sua, do seu irmão, das amigas da Veroneide, do amigo também que estão aqui. Mesmo assim, algumas pessoas ainda se aproveitam desse momento de dor para tentar extorquir vocês.
2: Sim, muito. A gente já tem, muitas das vezes a gente pediu, tira uma foto dela para ver se ela de verdade no local comum, por exemplo, em Serra Talhada. Disseram que ela estava lá, aí eu pedi para tirar uma foto, mas eles deram uma desculpa que eles não estavam perto dela, que estavam em outro lugar, e a gente já desconfiou que era golpe mesmo.
1: Você estava dizendo a mim, ao José Hilton, que a sua mãe toma remédio controlado, houve uma troca de medicamento e a partir daí ela ficou um pouco mais agitada.
2: Sim, ela trocou o remédio dela e a gente achava que ia melhorar. Né, que ela já tinha começado uma crise, e sempre quando começava essas crises, a gente já levava para o médico para ver se tinha um jeito melhor para melhorar e para parar essa crise o mais rápido possível.
3: Hoje faz 7 dias do sumiço dela, né? E até o momento ela não apareceu.
1: Olha, esperar que alguém que tenha informações da Veroneide Cordeiro, de 53 anos de idade, que entre em contato através desse número 819-9731-8313. Tem um outro número também, que é 819-8973-5774, e dê informações que levem ao paradeiro desta mulher. A família e também os amigos e amigas estão desesperados. Voltamos com você.
4: Até as 12h30, a gente está aqui no comando do programa Plantão de Polícia, em Palmares, na zona da Mata Sul. Um dos principais líderes de uma organização criminosa com atuação da Paraíba morreu durante uma operação policial. Naldivano Ferreira, de 42 anos, conhecido como Lourinho, era apontado como responsável por diversos crimes, entre eles triplo homicídio, tráfico de drogas, uso de documento falso e ataques a instituições financeiras. Ele resistiu à abordagem, foi baleado e morreu no hospital local. Esse fato chamou muita atenção. Deixa eu trazer detalhes a respeito daquele crime de morte do dia 28, quando Tylon foi, na verdade, assassinado, foi socorrido, né, através de facadas na rua dos Estados Unidos. O delegado conversou com a nossa reportagem. Vamos trazer detalhes.
5: O homem foi saqueado em plena noite da véspera de São Pedro, domingo, dia 28, aqui na rua dos Estados Unidos, no bairro do Salgado, em Caruaru. Era por volta das 7h30 da noite quando o Dylon Jackson Soledade, de 37 anos de idade, foi esfaqueado. Ele teria sido agredido por 2 golpes, um no abdômen e um no peito. Chegou a ser socorrido para o Hospital Regional do Agreste, mas não resistiu aos ferimentos. Aqui no local onde nós estamos, onde o crime aconteceu, tem vestígios ainda da violência, marcas de sangue no chão e nesta porta, onde moram familiares do Dylon, que é sangue no portão, possivelmente ele tentando se desvencilhar do suspeito. Segundo informações da Polícia Civil, o Dylon, ele tinha uma ficha criminal extensa e era usuário de crack. A polícia acredita que o que teria motivado o crime foi exatamente o envolvimento dele com o mundo das drogas. Nós conversamos com o delegado Eric Costa, que nos traz mais informações sobre o crime.
6: Ele já foi preso já por porte de arma de fogo, já respondeu por homicídio e tráfico de drogas.
5: No local onde o crime aconteceu, a informação de que tem muita comercialização de drogas, é uma espécie de boca de fumo?
6: O que nós tivemos de informações no local é de que a redondeza ali existe alguns pontos de tráfico de drogas. A polícia está atenta também nessa situação. Segundo informações de familiares, ele era usuário de drogas, né, principalmente do crack, e possivelmente ele foi ali naquela região para comprar alguma droga.
5: O crime teria relação com o vício, com dívida de drogas?

0: tudo indica que sim, nós não descartamos nada nesse primeiro momento, mas tudo indica que, pela circunstância do crime, né, a forma de execução, a arma que foi usada, teria sido uma discussão ali de momento, possivelmente por conta de alguma desavença em relação à droga, em relação à quantia, né, de dinheiro ou alguma coisa assim. Ele recebeu duas facadas, uma no abdômen e outra no tórax. Foi socorrido, né? Um popular passou ali com um veículo, socorreu inicialmente até a UPA, depois ele foi, né, transferido para o HRA, mas infelizmente acabou indo a óbito.
1: Doutor, esses crimes onde envolvem golpes de faca, né, onde há uma proximidade do suspeito com a vítima no momento da agressão, são crimes em que normalmente tem testemunhas no local. Vocês chegaram a ouvir pessoas que conhecessem o suspeito?
0: No local nós não conseguimos identificar nenhuma testemunha, por isso nós pedimos que a população, quem viu esse crime ou sabe de alguma informação, utilize aí o serviço de pesquisa e denúncia, procure um policial de confiança. Os policiais estão ali na área tentando localizar algumas pessoas, né, principalmente câmeras de segurança que possam ter visualizado, né, e gravado esse crime. Então, se um policial procurar, preste informações, passe todos os detalhes do crime, que a Polícia Civil está ali para trabalhar, para chegar no autor do crime.
1: A arma do crime, doutor?
0: Uma faca, né, agora nós não sabemos ainda que tipo de faca, né, sabemos que é um objeto pérfuro cortante, pelos ferimentos, né, causados à vítima. Agora, a ideia é tentar recuperar esse objeto para tentar também ligar ele ao autor do crime.
2: É o plantão de polícia pela Jornal de Caruaru, Jornal Pesqueira. Em São Bento, um homem foi assassinado a tiros no bairro Delmário Braga. Rafael Silva da Costa, 27 anos, era usuário de droga. A autoria do crime é desconhecida. Também foi registrado um homicídio em Altinho. Álvaro Antônio Alves, de 28 anos, foi assassinado a facadas também naquela cidade. Olha, deixa eu trazer detalhes a respeito de uma operação sobre fraudar licitações. Até Alvin Altinho, Alvin Caruaru, o Emerson Pereira vai trazer detalhes. Vamos lá, Emerson.
3: A Polícia Civil já informou que mandados de busca e apreensão foram cumpridos no Recife, em Paulista e também no interior do estado, nas cidades de Caruaru e Altinho. A polícia vem investigando um grupo que estaria tentando fraudar licitações ligadas à Prefeitura do Recife, inclusive com a participação de dois servidores da Fundação de Cultura do Recife. Eu vou conversar com o delegado Júlio Pinheiro, que esteve à frente dessa investigação, para entender, delegado, como essa fraude funcionava na prática e a partir de que momento a polícia começou essa investigação.
4: Bem, as investigações iniciaram em janeiro do ano passado, 2025, mediante uma denúncia anônima, o que demandou, em primeiro lugar, uma série de diligências para que se constatasse, né, a verossimilhança daquelas denúncias. E o escopo da investigação é realmente um processo licitatório que teria sido burlado, né, fraudado por um grupo de pessoas, que inclusive o alvo principal dessa investigação teria criado uma empresa de fachada e colocado um testa de ferro, né, um laranja, para que o nome dele permanecesse oculto e participaria do mesmo processo licitatório as duas empresas, né, fraudando ali o caráter competitivo.
3: E seria empresa de quê?
4: São a empresa, o objeto da empresa, né, o ramo, é fornecimento de equipamentos, sons para eventos. Né, e o que ficou constatado também foi uma operação muito complexa e longa, que demandou uma análise de dados, né, de movimentação financeira, que alguns valores teriam sido transferidos por parte dessa empresa, que é a empresa principal investigada, né, desse alvo principal, do investigado principal, teria transferido dinheiro para outras pessoas que não teriam justificativa, né, e participação nessa empresa, e essas pessoas teriam transferido dinheiro para dois servidores públicos, o que ficou constatado, que coincidentemente um deles seria responsável pela fiscalização de um pregão, de um processo licitatório, no qual essa empresa que transferiu diretamente o dinheiro para esse servidor se sagrou vencedora desse processo licitatório.
3: Dá para estimar um prejuízo?
4: Até o momento, o prejuízo estimado pode bater na casa dos 2 milhões e 300, mas ainda é necessário uma série de investigação, né, para se confirmar se todos os pregões em que essa empresa participou foram de fato frustrados, né, fraudados, para saber se o prejuízo de fato ocorreu em todos esses processos licitatórios.
3: Delegado, a gente agradece as informações. Então, nesses mandados

0: De busca e apreensão, a polícia recolheu documentos, computadores, também uma quantidade em dinheiro. Nessa fase da operação, não houve mandados de prisão, mas as investigações continuam.
1: Olha, vamos pro intervalo, a gente volta já. Coisinha pequenininha, não sai daí não.
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12: Givanildo Silveira.
1: E a gente retorna do plantão de polícia só para dizer tchau. Não dá mais tempo para nada, minha gente. Se Deus quiser, a gente volta amanhã com mais um programa Plantão de Polícia. Lembrando que às 6 da manhã tem a Hora da Justa. 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Bom, minha gente, um abraço para todo mundo. Vem aí, o assunto é futebol.

0: primeiro tempo. Amanhã tem mais. Valeu, um abraço.
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4: Em duelo pela segunda fase, a Noruega venceu a Costa do Marfim por 2-1 ontem pela Copa do Mundo. E será o adversário do Brasil nas oitavas de final desta Copa de 2026. Antes de eliminar os marfinenses, a equipe europeia terminou na segunda colocação do seu grupo com 6 pontos. Na primeira fase, o time venceu o Iraque por 4-1, Senegal por 3-2, para assegurar antecipadamente sua classificação. E no último jogo da fase inicial, ele acabou sofrendo uma derrota por 4-1 para a França na última rodada, mas foi um jogo em que, por estar classificada, resolveu poupar os principais jogadores da equipe nessa partida contra a França. Eu vou aproveitar o espaço deste comentário e passar alguns detalhes dessa seleção que, pelo visto, vem atemorizando grande parcela da torcida brasileira. Bem, a seleção da Noruega, ela apresenta como seu forte transições rápidas, marcação com muita pressão na saída de bola do adversário, sabe atacar bem pelos lados do campo, mas o principal objetivo da equipe é sempre servir o craque Haaland, dentro ou fora da área, porque o atacante é referência da Noruega e também do Manchester City, onde ele atua no campeonato inglês. Na verdade, os dois principais jogadores são exatamente o Haaland e o meia Ødegaard, ambos com posicionamentos mais definidos na equipe. Esse meia Ødegaard atua entre as linhas do meio de campo para frente e é o principal responsável pela organização das jogadas. É ele quem mais aciona o artilheiro Haaland, que chega nas oitavas com 5 gols marcados nesta Copa. O craque tem uma ótima movimentação e muitas vezes sai da área para buscar a bola ou finalizar de fora. O Haaland é o grande nome do futebol norueguês, sem dúvida nenhuma. Um dos principais jogadores do mundo, eu diria. É um jogador de 25 anos que balança as redes de todo jeito. É impressionante. Ele foi o grande protagonista do país na campanha das eliminatórias da Europa, que terminou levando a Mundial. Depois de 28 anos, a última participação foi exatamente em 1998. E o Brasil, minha gente? O Brasil precisa sim ter muito foco, ter muita atenção em cima desse Ødegaard. Afinal, esse meio-campista que pertence ao Arsenal da Inglaterra, ele é o cérebro da Noruega. Ele é o maestro e mais habilidoso atleta do time. Com grande categoria, o camisa 10 costuma romper as linhas de marcação do adversário, aciona companheiros e, algumas vezes, também resolve sozinho os jogos em favor da seleção da Noruega. O time possui ótimos jogadores do meio para frente. A gente pode dizer que essa geração da Noruega é a geração que joga um futebol mais ofensivo, mais aplicado também taticamente. Mas, por outro lado, a defesa possui deficiências claras, especialmente naquele setor onde joga Vinícius Júnior. É saber aproveitar essas deficiências. A gente espera que o Ancelotti esteja mostrando aos jogadores um ótimo caminho para explorar a seleção da Noruega e certamente está fazendo isso, porque é por ali que o Brasil pode se aproveitar de alguns lances. Mas vai ser um jogo muito difícil, minha gente. Muito difícil para o selecionado brasileiro, que na verdade vem evoluindo. É evidentemente que não podemos discordar disso. Jogo a jogo a seleção evolui um pouco. Só que essa evolução precisa ser mais consistente. Ela ainda não transmite confiança absoluta para a torcida brasileira. Ainda há muita desconfiança. Então o Brasil precisa diminuir a lentidão na saída de bola, da defesa para o ataque. Vocês observam que na partida contra o Japão, o Rayan ficou muito isolado, sem receber apoio de Danilo pela direita. Faltaram também aquelas famosas viradas de bola, né? Da esquerda para a direita, até para pegar o Rayan livre de marcação.

O Danilo, como está improvisado, continua lento, além de ter errado muito no jogo, principalmente no passe do gol do Japão. Porém, não há uma outra opção. A gente tem que se conscientizar disso. Tem que ser mesmo o Danilo. Por outro lado, Danilo é uma das lideranças importantes dessa equipe.

0: área e passar para a próxima fase do mata-mata da Copa do Mundo. É isso aí, minha gente. Muito obrigado a todos. Sigam aqui na programação da Rádio Jornal. Vai começar agora o primeiro tempo do Assunto é Futebol. Comando Alexandre Costa. Boa tarde, Recife. Boa tarde, Brasil.
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4: Em Pernambuco, meio-dia e 37 minutos.
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4: 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Hoje é quarta-feira, dia 1 de julho de 2026. Agora, destaques do nosso futebol.
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6: E Gilmar Dalpozo já está na capital pernambucana. Inclusive, já treina a equipe hoje à tarde no CT Rubro Negro. Novo técnico do esporte será apresentado à imprensa após essa movimentação. E diretor de futebol fala em 25 a 30 jogadores monitorados referente a reforços para o clube.
4: Igor Moura.
7: E resultados do término de rodada foram espetaculares para o Santa Cruz, que continua na sétima colocação dentro do G8 na Série C. Treinamento aconteceu esta manhã em meio à preparação para duelo de sábado diante do Ituano. Valores promocionais para a torcida coral nessa reta final da primeira fase da Série C. Christian de Souza perdeu o zagueiro titular, mas ganha reforços para duelo contra o Galo de Itu.
4: Raldinei Alves.
8: Jean Carlos de volta ao Náutico. A repercussão do anúncio oficial do meio-campista nas redes sociais. Os problemas do departamento médico. Atacante Vinícius publica mensagem no Instagram. Ele deve passar

0: cerca de 8 semanas longe dos gramados. Náutico até tenta mudar, mas até agora, partida contra o Juventude segue no mesmo dia do jogo do Brasil.
1: E no Mundial ontem, Estados Unidos, México e Canadá. França venceu a Arábia, ou venceu a Suécia, perdão, por 3-0 e com vaga para mais. Poderia ter sido um placar bem maior da seleção francesa. O México venceu o Equador por 2-0 num jogo eletrizante. Classificando-se, portanto, a seleção francesa, a seleção mexicana, para as oitavas de final do Mundial. Ontem, pela Série B do Campeonato Brasileiro, o Botafogo de Ribeirão Preto perdeu para o CRB placar de 1-0. Já pela Série C do Brasileiro, Caxias 1, Anápolis também 1, Volta Redonda 3, Amazonas 0. E o Botafogo da Paraíba venceu o Brusque placar de 2-0. Tudo isso e muito mais em destaque para você. Daqui a pouquinho começa o jogo da seleção da Inglaterra. Copa do Mundo rolando. Inglaterra e República Democrática do Congo. A gente vai estar acompanhando e comentando com você no segundo tempo do Assunto é Futebol. Trabalhos técnicos Big Alves, Elivelton Henrique e Evandro Chaves.
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0: Faltando 13 minutos para uma da tarde em Pernambuco.
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0: Vamos nessa, com você se ligando aqui na Rádio Jornal, líder em audiência no rádio esportivo pernambucano, nordestino e brasileiro. Se liga aqui na capital pernambucana 90.3, também na faixa estendida 76.1. Alô amigos e amigas em Caruaru, muito obrigado pela audiência 91.3. Em Garanhuns, a sintonia pelos 107.5. Limoeiro tá sintonizando aí com a gente, 99.5. Alô Pesqueira, sintonizando 90.9. E em Petrolina, você tá com a gente pelos 90.5 da Rádio Jornal Petrolina. Emissoras de rádio do Sistema Jornal do Comércio e de Comunicação, integradas com as notícias do nosso futebol. Começando com o Leão em destaque para você, já tem treinador. Os destaques, as últimas novidades, o Alex Santos. Boa tarde para você, o Alex.
2: Valeu, meu amigo. Muito boa tarde para você. Boa tarde para todo mundo que acompanha o Assunto é Futebol, primeiro tempo. E o novo técnico do Sport já está aqui na capital pernambucana. Gilmar Dal Pozzo desembarcou na manhã desta quarta-feira em Recife, foi se reunir com a diretoria do Sport e, inclusive, já comanda treinamento com a equipe hoje à tarde no CT Rubro-Negro. E depois dessa movimentação, ele será apresentado de forma oficial à imprensa. O Gilmar Dal Pozzo, que vem com contrato até o dia 30 de novembro, justamente no último dia que se encerra o Campeonato Brasileiro da Série B. Houve uma demora no acerto do contrato do Dal Pozzo com o Sport, porque ele já estava visando também 2027. Só que essa diretoria, que podemos falar é um mandato tampão, ela fica inicialmente até o final do ano. Então não se sabe qual será o futuro em 2027 e por isso que de forma cautelosa eles conseguiram convencer o Dal Pozzo e assinar o contrato até o dia 30 de novembro deste ano. O Dal Pozzo que chega para substituir o técnico Márcio Goiano, que foi demitido na última segunda-feira, depois de perder para o Fortaleza no domingo por 2-1. O Dal Pozzo que é um velho conhecido da torcida do Sport, ele que treinou a equipe em 2022. Naquela oportunidade,

0: idade, comandou o esporte por 21 jogos, teve 8 vitórias, 9 empates e 4 derrotas. Ele foi demitido no dia 26 de junho de 2024, há 4 anos e alguns dias. Mas ele chega hoje com um pensamento diferente, porque no ano passado ele estava à frente da Chapecoense. Inclusive, foi o responsável pelo acesso da Chape da Série B para a Série A. E o discurso da diretoria do esporte foi esse, que iriam trazer um treinador que conhecesse bem a Série B, conhecesse bem o mercado do futebol brasileiro para a Série B e conhecesse principalmente o clube. E o Márcio atende todas essas expectativas. Mas vamos ouvir o diretor de futebol do esporte, Lucas Ventura, ele falando inicialmente sobre algumas recusas que aconteceram no passado. E o Gilmar Dalpozo foi uma dessas recusas. Há alguns meses ele disse não ao esporte quando foi procurado na época em que o Roger Silva foi demitido. Vamos ouvir a resposta do diretor do esporte.
1: O Gilmar, o Eduardo, o Tecate, né, o Daniel, todos esses eu posso garantir para você que não receberam anteriormente nenhuma proposta do clube, né? Eles receberam sondagens, né? Então, o não que a gente fala por aí não é bem um não de proposta, né? Mas sim de sondagens que foram feitas. E a gente teve um momento de cada profissional, não coincidia com os nossos interesses naquele momento, anteriormente, e aí a gente não convergiu, tá? Então, só para deixar claro esse ponto. Mas a gente respeita todos esses profissionais, gostamos bastante do Eduardo, gostamos bastante, reconhecemos o Anderson, reconhecemos o Dalpozo. Todos esses, eles têm uma história no futebol, né? E a competência deles a gente não discute.
0: E falando sobre contratações, o Lucas Ventura também falou.
1: Nós temos trabalhado ali na ordem de uns 4 a 6, 7 atletas. Tá? A gente tem alguns atletas nossos da base que têm sido procurados para ganharem minutagem em outros times, né? E a gente tem liberado alguns deles. Então a gente pensa em repor de 4 a 6, 7 atletas ali. A gente tem mais ou menos uns 30, entre 25 e 30 bem monitorados ali, que a gente vem conversando, mas a gente, por prática interna, só vai revelar nome, posição, a partir do momento que a gente consiga avançar com o atleta.
0: Esses trechos foram tirados da entrevista que o Lucas Ventura deu ao repórter Leonardo Borges no Bola Rolando. Destaques do esporte para o assunto é futebol, primeiro tempo.
2: Faltando 7 minutos para 1 da tarde em Pernambuco. Lembrando que daqui a pouquinho bola rola para Inglaterra e República Democrática do Congo. Esse jogo às 13 horas, daqui a 7 minutinhos. A gente vai estar acompanhando tudo aqui ao lado do João Lubambo. Vai girar o placar com a gente, acompanhando aqui passo a passo deste jogo entre Inglaterra e República Democrática do Congo. Apontando aqui quem vai para as oitavas do Mundial. E ainda hoje, 17 horas, tem Bélgica e Senegal. E às 9 horas da noite, tem Estados Unidos e Bósnia. Hoje tem a Copa Espírito Santo, bola rolando às 8 horas da noite para Vitória e Rio Branco de Nova Venécia. É isso aí, é o futebol pelo Brasil, também tá rolando. Só lembrando aqui que tem a Série A Sub-20. Passar aqui rapidamente para quem tá acompanhando também a Série A Sub-20. 15 horas tem Bahia e Cruzeiro, tem Juventude e Corinthians, Flamengo e Avaí, Atlético Paranaense e Vitória, Fortaleza e Vasco, América Mineiro e Bragantino, Santos e São Paulo, Palmeiras e Cuiabá, Botafogo e Fluminense, Criciúma e Grêmio. Lembrando que esses jogos são do Brasileiro Série A Sub-20. Tá certo? Faltando 6 minutos para 1 da tarde em Pernambuco. Santa Cruz Futebol Clube é destaque para você aqui no primeiro tempo do Assunto é Futebol desta quarta-feira. Alô, alô, Igor Moura, boa tarde.
3: Fala, amigo, boa tarde para você, um abraço para todo mundo ligado aqui no Assunto é Futebol, primeiro tempo. E o secador ligado da torcida coral fez efeito nos jogos restantes dessa rodada da Série C do Campeonato Brasileiro. Ontem, os dois resultados...

0: resultados que o Santa precisava para não ser ultrapassado aconteceram. E o tricolor oficialmente terminou a rodada na sétima colocação dentro do G8. Hoje estaria classificado para o quadrangular de acesso à Série B 2027. Ontem, o Caxias do técnico Marcelo Cabo até ganhava o jogo em Caxias do Sul do Anápolis do técnico Roberto Fernandes até os minutos finais. Porém, o Anápolis, em meio à recuperação pós-chegada de Roberto Fernandes, conseguiu com um golaço o empate no placar em 1-1. Ótimo resultado para o Santa, porque o Caxias permaneceu atrás do tricolor do Arruda. E de quebra, o Santa seria ultrapassado pelo Amazonas se a equipe manauara tivesse vencido Volta Redonda no Raulino de Oliveira. O resultado, 3-0 para o Volta Redonda, fora o baile, ainda teve confusão no fim, jogador do Amazonas expulso, e a equipe do Rio de Janeiro ajudou bastante o Santa Cruz na classificação, porque o Amazonas permanece com 17 pontos, um ponto atrás do Santa, que tem 18, ainda na frente do Floresta, time que fecha o G8 da competição. O Santa Cruz segue sua preparação para o jogo de sábado, a diretoria entrou em contato com a CBF solicitando uma antecipação de horário para que a partida não acontecesse esse sábado, 21h, né? Até para ajudar a torcida do Santa a chegar e a sair da arena pós-partida contra o Ituano. Duelo direto na briga por dois componentes do G8, né? Se o Santa Cruz é sétimo com 18 pontos, o Ituano é quarto com 19. E uma vitória coral pode fazer com que o Santa termine a rodada, dependendo dos resultados, na segunda colocação da Série C, isso porque ontem o Brusque, que é o atual vice-líder com 21 pontos, perdeu para o Botafogo em João Pessoa pelo placar de 2-0. Portanto, tudo conspirando a favor do Santa nessa rodada em que o tricolor, enfim, sacramentou sua entrada no G8 da Série C. Sábado o jogo vai acontecer 19h30 contra o Ituano. Repito, jogo de 6 pontos, né? Jogo entre dois postulantes diretos na briga por um lugar no G8 da terceira divisão nacional. Eurico será a baixa, né? O jogador mais importante do Santa na temporada, tomou o terceiro cartão amarelo, será o desfalque para o técnico Christian de Souza, que vai ganhar o retorno de William Alves, vai ganhar o retorno de Alex Juan e de Renato, que cumpriram suspensão na partida em Belém do Pará, na vitória impressionante do Santa sobre o Paysandu por 3-1. Zé Mário, Marquinhos, Heron e Thiago Coelho serão reavaliados nessa questão física, até porque ficaram de fora da viagem para Belém por desgaste muscular, incômodo muscular, segundo cada atleta. Detalhe, Thiago Coelho perdeu muita moral depois da falha no gol do Ipiranga, né, na derrota por 1-0 na arena, e lembrando que ele já tinha falhado de maneira bizonha, sendo expulso com 4 minutos de jogo naquele empate com a Ferroviária de Araraquara na Arena de Pernambuco. Portanto, não deve voltar nem tão cedo à titularidade. E o atacante Heron, hoje, é terceira opção para centroavante do Santa Cruz, ele vem despertando interesse de algumas equipes do futebol brasileiro. Fala-se em Alagoas que o CSA está monitorando a situação de Heron e o Santa não deve dificultar a sua saída. Mas a gente vai escutar agora Christian de Souza falando sobre o seu momento particular na Série C e o momento do Santa Cruz, né? Santa entrou no G8 depois de muita dificuldade, de alguma oscilação, e o Christian, somando a passagem dele no Amazonas e também no Santa, coleciona apenas uma mísera derrota na terceira divisão, né? Derrota do Santa pro Ipiranga de Erechim, com pênalti perdido do Everaldo. E o Christian fala sobre esse momento de ter perdido apenas um jogo na terceira divisão nacional.
1: Mas eu tive a luta, né? Recém hoje a gente entra no G8. Então, campeonato muito igual, muito parelho. Mérito de todos, do trabalho, diretoria, do staff do nosso clube, que é um staff fantástico, muito profissionais. E a gente ainda tem uma longa estrada para percorrer e buscar a nossa classificação.
2: Espírito, fala para a gente, tu esperava que seria esse placar de hoje de 3-1 para o Santa Cruz? Ou tu esperava que ia encontrar mais dificuldade com o Paysandu, até poderia sair com empate, estava bom para o Santa Cruz? Ou tu esperava que seria essa vitória?
1: Não, está difícil para jogar em casa. Tá? Repito, está difícil para jogar em casa, propor jogo. As equipes estão muito organizadas, estão muito competitivas, fazendo um jogo reativo bastante interessante, todas as equipes. Esses dias o último colocado ganhou do líder. Então está muito difícil propor. Quem quer tenta jogar, está tendo dificuldade, porque enfrenta equipes organizadas.
0: Tá aí, portanto, palavras de Christian de Souza conversando conosco aqui no Assunto é Futebol. Primeiro tempo.
3: Valeu, Igor Moura. Olha, tem uma informação aqui interessante. É a República República Democrática do Congo, nesse jogo contra a Inglaterra, né, que começa daqui a pouquinho, tem alguns números aqui que chamam a atenção. A seleção africana já fez história em 2026.

0: né, ao conquistar os primeiros pontos e, consequentemente, a primeira classificação em mundiais. Agora, para ir mais além, vai precisar superar uma diferença de 7 bilhões entre os elencos. Vou entrar nos detalhes aqui dessa matéria. A soma do valor de mercado de jogadores da República Democrática do Congo é quase igual ao valor de apenas um jogador da Inglaterra, Jude Bellingham, meia do Real Madrid, da Espanha, avaliada em 130 milhões de euros, 768 milhões e 300 mil reais na cotação atual. O valor total do elenco da República Democrática do Congo é de 143 milhões e 900 mil euros, ou seja, 850 milhões e 400 mil. Já o valor total do elenco da Inglaterra é de 1 bilhão e 36 milhões de euros. 8 bilhões de reais. Que coisa interessante, né? O jogador mais valioso da seleção congolesa é o meia Noah Sadiq, do Sunderland, da Inglaterra. Ele está avaliado em 35 milhões de euros, ou seja, 206 milhões e 800 mil reais. Vamos dar uma passadinha com o João Lobambo daqui a pouquinho, né? O João Lobambo já está acompanhando, o jogo começou a 1h01, Inglaterra e República Democrática do Congo. A gente vai daqui a pouquinho conferir. 1h01 em Pernambuco. Clube Náutico Capibaribe, destaque para você aqui no Assunto é Futebol. Alô, Raldinei Alves, boa tarde.
1: Muito boa tarde para você, amigo, e para todo mundo que está nos acompanhando aqui na Rádio Jornal, no Assunto é Futebol, primeiro tempo. Hoje o elenco do Náutico continua o trabalho de preparação para o duelo contra o Juventude. Até aqui, marcado para o domingo, às 20h30. Essa partida estava marcada anteriormente para as 19h. O Brasil vai jogar no domingo às 17h, e a CBF atrasou um pouco o início do horário do jogo, ficou para 8h30, só que isso gerou uma repercussão negativa dentro do Náutico. Existe uma preocupação por dois motivos. Primeiro, claro, a questão relacionada à presença de público no estádio. A expectativa fica baixíssima caso o jogo de fato aconteça horas depois do jogo da seleção brasileira pelas oitavas de final da Copa do Mundo. O outro motivo é até em relação à operação de jogo. Eu ouvi de uma pessoa do Náutico que o clube sequer tem pessoal suficiente para poder trabalhar. Lembrando que num dia de operação de jogo, muitas empresas terceirizadas são contratadas para segurança, staff e outras funções no estádio de futebol. Então o Náutico está tentando mudar junto à CBF o horário ou até a data dessa partida para segunda-feira. Mas, por enquanto, a tabela oficial da CBF mantém Náutico e Juventude no domingo, às 20h30, horas depois do duelo entre Brasil e Noruega pela Copa do Mundo. Ontem, o clube anunciou com muita pompa nas redes sociais a contratação do meio-campista Jean Carlos. Aos 34 anos, Jean Carlos está de volta, fica até o fim da temporada de 2027 e houve uma repercussão muito positiva. Boa parte da torcida, para não dizer até a unanimidade, apoia, gosta e defende a contratação de Jean Carlos, que já está concretizada. E uma novidade, tá? A CBF vai abrir uma janela extraordinária. Ao invés da abertura da janela no dia 20 de julho, clubes da Série B e C, como é o caso do Náutico na Série B, vão poder registrar jogadores a partir do dia 6 de julho. Isso significa dizer que Jean Carlos já pode estrear contra o Avaí. Não joga no domingo contra o Juventude, mas na próxima rodada, no duelo contra o Avaí, já fica à disposição dos técnicos Hélio e Guilherme dos Anjos. Hélio dos Anjos falou sobre a contratação de Jean Carlos, elogiou bastante o jogador e a postura que ele teve ao decidir jogar pelo Náutico na sequência dessa temporada.
2: Eu acho que deve estar faltando alguma coisa, né? Porque tem coisa que já sai do meu controle, né? Parte jurídica, contratual, eu não sei como é que tá. Eu conversei com o Jean uma vez, Guilherme deve ter conversado com ele umas 6 vezes, e eu quero deixar bem claro, se o Jean... O Jean foi muito Náutico, muito. O Jean, desde a primeira vez que eu conversei com ele, se tudo der certo, é porque o Jean facilitou de todas as maneiras. Ele não abriu, daqui a pouco ninguém abre mão de salário, essas coisas, mas o querer, ele é fundamental. Então o querer de qualquer jogador

0: é fundamental para estar no Náutico, né? E se o Jean acertar, se definir, o clube definir tudo certinho e tudo, eu tenho que agradecer muito, nós temos que agradecer muito a postura do Jean, né? Porque em momento algum o Jean teve dúvida. Ele só procurou dentro das conversas com a gente. Eu fui muito simples com o Jean. Bati um papo, falei para ele, velho, eu só não quero lenga-lenga. Sabe? A coisa ficar sendo empurrada, mão, pá, pá. Resolve. Jean, em todos os sentidos. Agora, se o clube não oficializou, é porque tem ainda alguma coisa que está impedindo, e aí realmente eu não vivi, eu não fico lá dentro vivendo as questões jurídicas, contratuais, você entende? Por ele ter saído lá de Chapecó, você entende? Já ninguém abre mão de impedir, contrato lá até, parece que é julho do ano. Não, até dezembro, né? Ele tem contrato lá, teria contrato lá até dezembro. Mas é um jogador que, se vier, vai crescer, vai personalizar a equipe, e é um jogador que me conhece. A primeira coisa que ele quis mostrar para mim, e aí foram os números dele no último ano. Não só esse ano, mas no ano passado. E ele sabe que eu pego muito no pé disso, porque, para mim, o Jean tornou-se esse grande jogador a partir do momento que ele colocou na cabeça que ele tinha que melhorar a intensidade dele, que ele tinha que melhorar volume de participação, porque tecnicamente ele sabe tudo, né? Então, eu fico muito feliz do Jean ter passado aqui comigo e fazer os contratos que ele fez. Depois que ele passou aqui com a gente, o crescimento que ele teve, mas é o jogador que faz tudo isso.
1: Palavras do técnico Hélio dos Anjos e o próprio Jean Carlos já deixou uma mensagem para a torcida do Náutico.
2: Fala, torcida Alvirrubra, muito bom estar de volta para onde eu fui muito feliz, dar continuidade nessa linda história que a gente começou lá em 2019. Não vejo a hora de poder estar aí nesse caldeirão, ver esse estádio lotado, com vocês nos apoiando e a gente juntos conquistar o nosso grande objetivo da temporada, tá? Um grande abraço, Deus abençoe a todos. Já já estamos juntos.
1: Muito bem, palavras de Jean Carlos agora, meio-campista do Náutico. O Timbu segue com problemas no departamento médico. Vinícius teve uma lesão diagnosticada e deve passar cerca de 8 semanas longe dos gramados. Ele até publicou uma mensagem através do Instagram dizendo que dias melhores virão, Deus no controle, foco total e que vai voltar mais forte e querendo ainda mais. Vinícius tem sido uma das lideranças técnicas e até de grupo nesse time do Náutico na temporada de 2026. São os destaques do Timbu, aqui no Assunto é Futebol, primeiro tempo.
3: Valeu, Raldinei Alves, agora 1 da tarde, 8 minutos. Mundial tá rolando. João Lubambo e esse jogo, Inglaterra e República Democrática do Congo. Boa tarde, João.
4: Boa tarde, Xande. Olha só, acabou de sair o gol do Congo. República Democrática do Congo na frente. Aos 6 minutos da primeira etapa, tá vencendo a Inglaterra. Brasil todo ligadinho nesse jogo, Xande, porque daí saiu um possível adversário nosso para as quartas de finais. Eu explico. Quem vencer esse jogo enfrenta o México nas oitavas de finais. E quem vencer esse jogo contra o México chega às quartas para enfrentar o Brasil ou a Noruega. É lógico que a gente tem que passar também. Mas tá na frente o Congo, surpreendendo todo mundo. Lógico, tá no início, tem muito jogo pela frente. Mas tá lá, 1 pro Congo, 0 pra Inglaterra. Cipenga acertou um forte chute pelo lado esquerdo. Não deu pro goleiro Pickford.
3: Obrigado, então. João Lubambo vai estar acompanhando aqui com a gente no segundo tempo do Assunto é Futebol e também no Rádio Livre, já que começou aqui a 1 da tarde este jogo e você fica atualizado aqui na sua Rádio Jornal. 1 da tarde, 9 minutos. Daqui a pouquinho, outros destaques do futebol pernambucano.
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8: Os seus jogos em casa, que serão 4, estará com os 30 pontos, pontuação mágica para classificar. Até por conta disso, a direção do Santa fez promoção de ingressos para a torcida. Tem pacote para sócio, por exemplo, de R$ 60 para os 4 jogos restantes da primeira fase, né? Ou seja, R$ 15 por jogo. Não sócio, pacotes começam com valores a partir de R$ 80 os 4 jogos, R$ 20 por partida.
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10: O elenco do Náutico faz um treinamento hoje à tarde, fechado para a imprensa, mas antes tem uma entrevista coletiva com o lateral esquerdo Luiz Paulo. Ele voltou a entrar em campo na partida passada e a gente, claro, vai acompanhar tudo e trazer esse material para você hoje mais tarde no Bola Rolando.
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0: 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Ralph de
1: Carvalho. Minha gente, uma providência que foi tomada para atender todo o futebol brasileiro pela CBF, mas que particularmente ajuda, é um socorro, é uma boia que se joga para um barco que está afogando. Veja só, a CBF tomou uma decisão de abrir a janela extraordinária para registro de transferências nacionais, permitindo que os clubes inscrevam reforços até antes da abertura oficial da janela internacional, que vem no dia 20 de julho. Então, agora, já, nessa semana que vem, agora a janela já vai abrir. Há pouco, o Raudney Alves tocou nesse assunto para falar na possibilidade de inscrição de Giancarlo. E isso já está consolidado, é verdadeiro. Ou seja, a CBF colocou datas diferentes para a Série A e para a Série B e C, mas só vão ser beneficiados B, C e A. Na A, o período especial vai de 9 a 17 de julho. Nas séries B e C, a janela vai do dia 6, agora, quer dizer, hoje é dia 1º, né? Dia 6, que vem agora, no início da outra semana, então já significa poder inscrever de imediato os jogadores. De 6 a 17 de julho, vai deste mês até a metade do outro mês. Isso aí significa uma antecipação para auxiliar no planejamento das equipes após o fim dos estaduais. É importante destacar que esses períodos especiais são exclusivos para negociações nacionais. E por que isso? Porque o Náutico tem uma negociação internacional também em andamento, que é do Benjamin Borazzi, aquele atacante do San Martín de Tucumã, da Argentina. Não sei se está prosperando ou não, mas se fizer negócio com ele, ele só vai poder entrar em campo, pode chegar antes, isso não muda nada, mas só vai poder entrar oficialmente em campo a partir do dia 20 de julho. Já Jean Carlos, Léo Índio, outro contratado que vem aí do Juventude, é lateral direito e é volante, e o Jean Carlos, estes podem ser, a partir agora, do dia 6, de imediato inscritos e tendo os nomes publicados no boletim da CBF, eles poderão entrar em campo. Agora, foi um socorro muito bom para o Náutico. O Náutico, na verdade, perdeu neste momento, além do fato do time já estar precisando de um upgrade, já estar precisando de uma sacudida, porque o Náutico perdeu, ou melhor, não ganhou 5 partidas e perdeu pontos. Estacionou com 20 pontos, caiu para a 12ª colocação, um time que estava dentro do G6. Isso por si só já merece atenção. E principalmente, depois de ver um jogo como foi do Náutico com o Goiás, que o técnico admitiu uma crise técnica naquele jogo do elenco alvirrubro. Então isso requer providências. Além disso, Vinícius, que é a referência técnica do Náutico, pode ficar fora até 2 meses, porque ele teve aquele problema, saiu contundido, sentindo a parte anterior da coxa no jogo contra o Goiás, e aí se detectou que essa contusão dele vai tirar o Vinícius do time. Vinícius é o goleador com 6 gols, é o cara que é uma referência, é o melhor jogador do momento em todos os itens, técnico, físico, velocidade, é um jogador que está preenchendo tudo que é necessário a um grande atleta para ajudar um clube. Então o Náutico não vai contar com ele nesses 2 meses. Luiz Felipe para o próximo jogo e o Leonardo

O Leonay é lesão, pode demorar. Mas Luiz Felipe é uma questão momentânea porque é suspensão por cartão. Mas ainda tem Paulo Sérgio fora. O Paulo Sérgio vem fazendo falta, minha gente. O Derek foi titular por falta de um centroavante disponível. Porque o Derek não tem condição de ser titular. É para ser um primeiro ou um segundo reserva no banco. Então o Náutico vem sem um centroavante que resolva há muito tempo. E o Paulo Sérgio continua na transição. Mas o fato de dizer que ele saiu do departamento médico e está na transição já é, por si só, animador. Porque ele poderá voltar após a transição, apesar de ter aquele protocolo todo que os médicos fazem de ir colocando o jogador de volta no time aos poucos. Então o Náutico, além dessa queda, teve tudo isso. Então é um time que precisa de algo novo dentro de campo. É um time que precisa dar uma sacudida. Agora, além disso, tem aí que eu achei uma boa, o Cauã Maranhão. O Cauã Maranhão, ele foi emprestado, como a maioria dos jogadores que estouram idade na base, não tem espaço nem no banco do time de cima, do time titular, então tem que emprestar. É uma rotina no mundo, não é apenas no Brasil, para jogadores que saem da base, pela velocidade com que a base entrega, apronta os atletas. Então o Cauã foi emprestado ao Piauí e voltou agora, mas voltou com a bagagem de experiência, com o objetivo do Náutico tendo sido alcançado, é o que eu espero, porque ele volta com uma carga de 10 gols que ele fez em 12 jogos. Ele, na verdade, lá teve 29 partidas e teve 16 gols, mas estou falando da Série D, onde o Piauí atuou e ele também. Então ele fez 10 gols, é artilheiro da competição, ao lado de Rian do CSA, os dois com 10 gols, é um cara que pode ser agregado ao time, já é um banco, menos mal, já é jogador para o banco. E tem Luiz Cláudio, que entrou no, fez até um gol naquele jogo dos 4-3. Então, o Náutico tem as costuras internas, mas não pode abrir mão. A contratação de Jean Carlos, provavelmente o pessoal do Náutico não tenha ainda aferido os números disso, mas foi um impacto geral, você percebe pelas redes sociais. Então a alegria da torcida com a volta do Jean aos aflitos foi muito grande, e a gente sabe que ele pode corresponder, é um jogador novo. O Jean Carlos, eu falei aqui ontem, foi anteontem, o Jean Carlos não é um meia que vai tirar a vaga de Dodô, desde que Hélio queira mantê-lo no time. O Jean Carlos é o chamado segundo atacante. Ele jogava no Náutico naquela época como meia e faz tudo, porque o Náutico não tinha um meia também. Mas na hora que tiver, ele é o jogador que pode jogar no ataque assumindo um lado, uma ponta. Ele é um jogador que pode também, se o Náutico quiser entrar fogoso, subtrair um dos dois volantes e automaticamente colocá-lo como um segundo volante com liberdade, jogando atrás da linha de ataque, porque ele vai fazer gols seguidamente. O Brasil sempre teve, no tempo dos grandes craques, que até hoje estão na lembrança dos brasileiros, sempre teve essa figura desse jogador que jogava assim como um segundo volante e com absoluta liberdade. Uma característica do Jean Carlos, mas utilizado onde quiser, porque é um jogador com múltiplas habilidades. Foi uma grande contratação, obviamente, do Clube Náutico Caparibe. E a gente espera que estanque a queda, porque já vai em 5 jogos sem ganhar. Então tem que se criar automaticamente uma reação. A mesma coisa está se esperando do Sport, porque o Sport chegou a 4. O Náutico a 5, sem ganhar, o Sport a 4, não tem muita diferença. Foi um time também que estagnou e teve uma queda fulminante, saiu da terceira colocação dentro do G6 e despencou para a 8ª colocação, caso do Sport, 8ª colocação. Um time, quando acontece isso, e ele caiu sem paraquedas, não teve nada que amortizasse no caminho, ele já veio direto para a 8ª colocação. Então, isso significa dizer que alguma providência teria que ser tomada, e a providência se

0: chama Gilmar Dalpozo. Está aí, vai pegar o time, já vai colocar em campo no próximo domingo e a gente espera que ele já consiga fazer essa alavancagem. Mas o time do Sport precisa de ir ao mercado tanto quanto o Náutico. Vou só para lembrar, o Sport só tem 2 atacantes de 5 que ele possui, de 6, se falar em Zé Roberto, o Sport só tem 2 com condições de assumir titularidade. O Perotti e o 30, né? O Barleta. Então, esses 2, a gente pode dizer que são titulares no Sport. Mas aí você vai enfileirar Yuri Castilho, o Marlon, o Cleisson, como jogadores que brigam, mas que a rigor não conseguiram ainda essa titularidade. Portanto, eles se reservam, porque tem um limite técnico já verificado. E é isso que é o que se espera agora do técnico que chegou e do Náutico, que tem oportunidade aberta também pela janela. A gente volta para falar mais um pouco dentro do debate do segundo tempo de futebol aqui da Rádio Jornal. Uma boa tarde, minha gente. Alexandre Costa está de volta para apresentar o segundo tempo do Assunto é Futebol.
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5: Alexandre Costa. Ótima tarde a você, se ligando aqui na sua Rádio Jornal, Recife, Caruaru, Garanhuns, Limoeiro, Pesqueira, Petrolina.

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0: Estou aqui ao lado do Ralf de Carvalho, Haroldo Costa e João Lubambo. Tá rolando a bola, primeiro tempo. A seleção da Inglaterra está jogando contra a República Democrática do Congo. João Lubambo, fala pra gente como é que tá esse primeiro tempo aí, João.
2: 30 minutos decorridos em Atlanta, Xande. Tá ainda 0 para a Inglaterra e 1 para a República Democrática do Congo. A gente lembra que o Sipenga abriu o placar aos 7 minutos. Aos 18 minutos, o Bellingham tomou amarelo após entrada dura. Aos 23, tivemos a tradicional pausa para hidratação. E após ela, a Inglaterra voltou melhor, viu? Tá apertando a seleção africana e teve agora há pouco, aos 29 minutos, a melhor chance do jogo. Cabeceio de Bellingham dentro da área obrigou o goleiro da República Democrática do Congo a fazer grande defesa. Segue 1-0 por enquanto, Congo e México nas oitavas de finais da Copa do Mundo, no caminho do Brasil. Xande!
0: Valeu, João Lubamba. Tá informando aqui pra gente, Inglaterra e República Democrática do Congo. A gente vai trazer aqui, tanto no segundo tempo do Assunto é Futebol, como também no Rádio Livre, com a apresentação do Tony Araújo. Bem, não poderia ser diferente, a gente abre nesse clima de Mundial. Ontem a França, a gente estava falando aqui, né, nos bastidores, desse jogo da seleção francesa contra a Suécia. O jogo foi na parte da noite já, e dá pra gente comentar um pouquinho aqui no segundo tempo do Assunto é Futebol. 3-0, Haroldo, mas fora as 5 chances que foram distribuídas aí para Dembélé, Mbappé, Olise poderia ter feito gol de bicicleta, bola na trave, no travessão, um bombardeio da seleção francesa contra a Suécia. A Suécia teve 2 chances boas, mas com o goleiro francês trabalhando bem e uma defesa bem sólida, a França passa com tudo aí para as oitavas de final. Haroldo, boa tarde.
3: Boa tarde para você, Alexandre, Ralf, para o João e para quem nos acompanha aqui na Rádio Jornal. A pergunta é quem vai derrotar a França, né, nessa Copa. Quem?
0: Boa pergunta.
3: Qual vai ser a seleção que vai derrotar a França? A França é essa favorita grandiosa para ganhar mais um título, né? Do jeito que eles jogam, o conjunto francês. Nenhuma novidade aí. Um trabalho muito bem feito, com jogadores realmente brilhantes, né, do futebol mundial. Mbappé vivendo um grande momento, tá voando. E os companheiros também, Dembélé e tantos outros ali, todo mundo ali tem muita qualidade. Vai ser muito difícil para a França. A França enfrenta o Paraguai e favoritismo absoluto, né, inequívoco, de um time realmente que tem um conjunto muito bom, Alexandre.
0: Ralf de Carvalho, a verdade é que o placar moral aqui era para ser uns 8, se a Suécia tivesse convertido, né? 8-1, 8-2. Mas a Suécia não conseguiu furar o bloqueio, fora as chances perdidas francesas, uns 8 aqui no placar, mas fez um 3-0 de bom tamanho. O técnico sacou lá o Mbappé, até para poupá-lo, né? Optou por outros jogadores. O Mbappé fez 2 gols no jogo, poderia ter feito um hat-trick e ultrapassado inclusive o Lionel Messi no número de gols de Copa do Mundo, mas a artilharia momentaneamente com o Messi ainda. Um grande jogo, viu, Ralf de Carvalho? Boa tarde.
4: Boa tarde. Boa tarde, Alexandre, Haroldo, minha gente. Olha, dá gosto ver a França jogar. Eu tenho a impressão que a França tirou o pé, porque achei o jogo até cadenciado no segundo tempo. E vi em determinados momentos de que a Suécia não tinha como se contrapor, não tinha como penetrar, como chegar no ataque. Tinha hora que o jogador parava, botava o pé na bola, como quem diz, o que é que eu vou fazer? Então, quando um adversário chega a esse ponto de ser respeitado por essa excelente qualidade, a gente fica pensando o que você disse aí. Quem vai parar a França? Porque a França vai jogar agora as oitavas com o Paraguai. Deve pegar, nas quartas de final, Canadá ou Marrocos.

Aí, quando chegar, e a França tem bola para ganhar de todas elas, do Paraguai, do Canadá ou do Marrocos, a que vier nas quartas de final. Chegar na semifinal, aí o leque se abre. Pode dar Espanha, Portugal, Croácia, Bélgica,

0: possa chegar à final. Acredito eu que pelos adversários e pelo que nós já vimos como eles estão jogando, a França está solta na buraqueira, Mbappé já vai com 6 gols, a briga agora é para quem termina com mais, se ele ou o Messi, porque o Messi também tem 6. Agora o Brasil, um exercício, viu, torcedor? O Brasil pega a Noruega, passando, aí pode pegar México, Equador ou República do Congo. Creio que o Brasil passa nessas quartas de final. Aí vai passando pela Noruega, né? Que é o mais difícil do que o que ele pode encontrar nas quartas de final. Aí, nesse caso, o Brasil chegará à semifinal. Aí os possíveis da semifinal. Argentina, Cabo Verde, muitos vão cair antes. Austrália, Egito, Suíça, Argélia, Colômbia ou Gana. Eu creio que o adversário do Brasil na semi pode ser Argentina ou Colômbia, que são as duas mais fortes entre os concorrentes da semifinal para o Brasil. Aí o Brasil poderá chegar à final, e aí na final eu acredito que do outro lado está a França. Isso aqui é uma hipótese baseada no chaveamento da Copa do Mundo, o que é realmente possível, Alexandre.
1: É, vamos com o João Lubambo. A Inglaterra está em cima aí, está tentando o gol do empate a todo custo, hein, Lubambo?
2: Isso mesmo, Xande. Está em cima a Inglaterra, agora aos 34 minutos, mais uma boa chegada. Rashford recebeu na entrada da pequena área e chutou em cima da linha. O Wan-Bissaka salvou.
1: Muito bom. E o Lubambo está acompanhando com a gente aqui no segundo tempo do Assunto é Futebol. Agora, Haroldo, outro jogo da terça-feira, que foi, esse foi agudo, né? Foi para cima o tempo todo também, o México contra o Equador. O Equador que fez uma das campanhas vitoriosas, uma das boas campanhas das eliminatórias sul-americanas, não suportou a pressão mexicana, né, Haroldo?
3: É, a história do México está ficando bonita nessa Copa, né? Os mexicanos, aliás, que já estão fazendo história, né? Pela terceira vez uma Copa no México. México 70, México 86, México 2026. E a seleção mexicana, embalada aí pela sua torcida apaixonada, estádio Azteca ontem, viveu realmente esse clima de empurrar a seleção mexicana. Os mexicanos estão fazendo história. Chegaram aí às oitavas de final. A seleção do México, ela tem as suas limitações técnicas, né? Não é um melhor time da Copa, disparado, evidentemente, não dá nem para comparar com outras seleções, né? A própria França, né? E outros grupos aí dessa Copa do Mundo, mas está indo, né? Em base da empolgação da torcida, no grito da torcida, está avançando. Mas a vitória contra o Equador realmente foi incontestável, 2 belos gols. E a seleção equatoriana, que é uma seleção muito física, né? Uma seleção que joga até de uma forma muito mais dura, ontem acabou sendo atropelada pelo bom futebol mexicano. No final ainda teve ali algumas chances, mas a vitória incontestável do grupo mexicano, do time mexicano, com o time do México realmente se classificando. Tá legal ver o México avançar, né? A história deles é assim, de apaixonados por futebol. Quiñones e Raúl Jiménez fizeram os gols.
1: Verdade.
3: Aliás, 2 bonitos gols na vitória da seleção mexicana. O Equador ficou, caiu mais um aí da América do Sul, né? Caiu um sul-americano. Eu acho que o Equador jogou no limite dele também. A vitória contra a Alemanha, o time B alemão, foi empolgante. Mas para as oitavas de final faltou força, faltou qualidade técnica. E foram, Alexandre, superados pelo grito da torcida mexicana.
1: Antes do intervalo aqui, Ralf, só dizendo aqui dessa campanha, o Equador fez uma melhor campanha que o Brasil. Certo que foi um pontinho de distância, né? O Brasil teve 28 nas eliminatórias sul-americanas, o Equador 29, terminou na segunda colocação. Mas não suportou aí a pressão, o calor mexicano da torcida, impulsionando aí essa seleção para as oitavas, né,
3: Ralf? E só mais um detalhe, Alexandre. Sim. Ontem mais uma expulsão da Lei Vini Júnior, né? O Incapié botou a mão na boca lá e tomou cartão vermelho, então tem um jogador que ainda tá meio desligado aí. Tentou falar com a mão na boca, tomou o cartão vermelho de graça ali no final em Capier, ainda saiu aplaudindo a arbitragem. Será que ele não sabia da regra, da nova regra?
1: É verdade, isso é bom para debater depois.
0: Mas sabe
1: depois,
0: que tem duas interpretações dessa regra? Não é o fato de botar a mão na boca que gera cartão, né? Porque houve caso aí que o jogador botou a mão na boca e não foi expulso. Aí a FIFA explicou. É porque ele não estava numa discussão, não estava com um problema, ao contrário, estava conversando, fazendo acerto de jogo entre os dois. Então,

0: só expulsa, só recebe o vermelho, se for no bojo de uma confusão. Aí o cara botando a mão na boca, automaticamente o cartão vermelho virá.
1: Essa turma tem que se ligar aí com a questão da mão na boca. Enfim, ontem França e México e mais cedo também, né, com a Noruega para enfrentar o Brasil. Aliás, a gente já trouxe aqui em debate ontem, né, sobre isso, na cola da seleção, falou sobre esse assunto aí com o Edinaldo, com os amigos aqui da Rádio Jornal, a Noruega no caminho da seleção brasileira. O Erling Haaland, ele falou o seguinte, Haroldo, quando perguntaram para ele, só para a gente comentar rapidinho aqui, sobre o Brasil, né, ele falou que tá com medo, mas foi, deu um tom de sorriso, aquele ar, né, sorridente no momento. Aí muitos entenderam, não foi como um motivo de chacota, ele estava desdenhando, não. Muito mais ele querendo despistar ali para o repórter não ficar perguntando sobre esse embate. Os jogadores se poupam também nesse momento, se preservam, né, Haroldo?
2: Qualquer declaração ali antes de um jogo, antes de um confronto de Copa do Mundo, você pode acabar motivando o teu adversário. Tem gente que fala demais e fala bobagem. Ficaram questionando aquele japonês, né, que saiu com essa frase, não, sobre o Brasil não estou vendo aí o que está acontecendo. Aí acabou tomando lá uma, no final, uma provocação do Matheus Cunha, né? Ó, respeita aí, tem cinco e tal. Então, assim, é melhor não falar muito. O Haaland, evidentemente, que é um jogador diferenciado, vai dar muito trabalho para nós, né? Se a bola chega nele, vai dar trabalho para os marcadores brasileiros. E a entrevista de ontem, acho que foi um clima assim meio... Não vou entrar nessa, não. Vamos ficar aqui de boa e deixa o Brasil lá no canto dele. Mas nós temos um tabu a ser quebrado, né? Nunca vencemos a Noruega.
1: É verdade. Vamos fazer intervalo, a gente volta já já para falar um pouquinho também do nosso futebol.
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3: 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Esse retorno do Gilmar Dalpozo ao futebol pernambucano, mas também tem aquelas contestações, né? Porque tem torcedor que acredita que o Sport poderia ter ido ao mercado e até ter apostado em treinadores considerados de prateleiras, né? Um pouco superiores do futebol. Esse foi o teu entendimento também, Haroldo? Você viu mais aprovação do que reprovação no nome do Dalpozo?
4: Tá dividido, né? Agora, você tem aqueles que realmente não gostam do Dalpozo, né? A torcida do Sport, alguns torcedores realmente não curtem muito o trabalho do Dalpozo. Isso se verificou desde a primeira passagem dele aqui. O Dalpozo colocou o Sport no final de Copa do Nordeste. O Sport competiu lá contra o Fortaleza, acabou perdendo por 1-0, um gol de pênalti lá cometido pelo Rafael Thierry. Teve um pênalti claro no atacante do Sport, aquele, o Búfalo, né? Acabou sofrendo um pênalti claro lá, não marcado pela arbitragem. Então, assim, não era um Sport que não competia, não. Era um Sport competitivo, até com os recursos que tinha, mas alguns torcedores não gostam dele. Já foi taxado num dado momento de defensivista, né? Retranqueiro. Nunca achei que ele fosse assim. Não sei se foi porque teve um título nacional com o Náutico, né? Aquele Campeonato Brasileiro Série C, mas tem gente que acaba não gostando do trabalho, enfim, do Dalpozo. Eu já acho que é um treinador com resultados, né? Acesso com a Chapecoense recentemente, com o próprio Náutico também teve resultados positivos. O que veio depois lá no Náutico a gente sabe que não foi legal, porque o time que ele levou para a Série B não competia, né? Não estava tão competitivo e acabou sendo... acabou sendo acusado, é uma palavra muito forte, né? Mas acabou sendo questionado por ter colocado aquele time, por ter mantido alguns jogadores. E a saída do Náutico também foi horrível, da maneira como trataram ele lá, né? Quiseram rebaixar para o sub-20, sub-23, um cara que já era do profissional. Ficou muito estranho lá, a saída dele lá no Náutico. Mas no Sport ele deixou uma boa imagem, na minha opinião, mas respeito àqueles que não gostam. Treinador nunca é unanimidade, né, Alexandre? Você traz um treinador, é muito difícil, né? Encontrar unanimidade. Vamos pegar um exemplo legal aqui, um exemplo recente. Guto Ferreira. Guto deu um acesso para o Sport em 2019.
3: Exatamente.
4: O time subiu, aí voltou, todo mundo viu o que foi que aconteceu, um clima ruim, os jogadores não queriam nada, derrubaram o treinador, e aí muita gente ficou reclamando do Guto. Um cara que tem serviços prestados ao futebol, não só ao esporte. A mesma coisa,
3: e olha onde é que ele está agora, né? E olha onde é que ele está agora. Campanha de líder aí da Série B, exato.
4: Não é bobo, né? É. Mesma coisa, eu acho o Dalpozo, que inclusive é um cara de um discurso moderado, né? O Dalpozo é um cara equilibrado, tem aquele jeito dele, né? Um treinador da escola gaúcha, muito parecido com o Tite, né? Lembra muito o Tite, assim, no jeito, na maneira como lidar com os atletas, na maneira como... se comporta, se apresenta. Então, assim, Alexandre, Eu gosto do nome do Dalpozo. O tempo vai dizer se deu certo ou não, mas eu acho que a diretoria do Sport foi para o mercado.

0: mercado que estava muito real, realista. Não adianta ficar sonhando com treinadores aí de Série A, gastar um monte de dinheiro com esses treinadores. Um cara que tem resultado, que já passou pela Ilha e que deixou uma boa imagem. Ele não ficou porque é coisa do futebol, né? Às vezes desgasta e você coloca para fora lá. Mas muitos torcedores acabam questionando o Dalpozo porque querem grife, né?
1: É.
0: E aí eu acho que o esporte não está nesse estágio de ir atrás de grife, não.
1: É, o Dalpozo chega com missões, diríamos, pesadas, né? Dificílimas para a carreira dele. Além desses questionamentos, também tentar colocar o esporte na zona de classificação, onde momentaneamente a pontuação é mínima de distância para quem está lá no, entre os seis, né? Porque tem os playoffs aí da Série B, mas ele chega com essas missões nessa volta ao futebol pernambucano, né, Ralf?
2: Exatamente. Mas ele foi feliz por tabela, a janela abriu, todo mundo sabe que o esporte precisa de jogadores para voltar a crescer, mas ele chegou no momento que veio para estancar a queda. O Sport, no mesmo dia, praticamente, um dia para outro, saiu da terceira para a oitava colocação. Quer dizer, há uma razão nisso, a falta de bola. O time estacionou, o time vinha oscilando e de repente travou. E agora já se fez uma análise profunda de que muita coisa se atribuiu ao técnico Márcio Goiano, mas creio que o Márcio, ele pode ter encontrado o limite dele. Mas o plantel do Sport tem pontos fracos, independente de quem seja o treinador, que tem que consertar. A questão, por exemplo, das pontas. Só tem um ponta realmente de qualidade, que é o Barleta. O centroavante só tem um, que é o Perotti. Então o Sport tem que buscar. Ah, mas o Sport tem aí o Cleisson, tem aí o Marlon, tem também o Yuri Castilho. Mas eles se revezam porque nenhum chegou a ter o futebol para ser considerado titular. Então são carências que ele vai buscar e eu creio que vai ter tolerância por parte do torcedor, entendendo que o treinador, ao chegar, precisa conhecer particularidades de cada jogador no elenco para poder escalar, para poder extrair dele o máximo que puder. E depois, esse período tem um prazo de carência. É o tempo que o Sport vai para o mercado e traz jogadores. Porque agora, no dia 6, abre a janela. Então, a janela que foi criada aí, essa agora, chamada de extraordinária, ela deu oportunidade a que, tão logo o trabalho dele comece, ele já possa pensar em reforço, no caso do Dalpozo. Quanto à questão das redes sociais, hoje ele pode ter um aprovo, mas já teve uma rejeição muito grande. E eu creio que a rejeição se deveu à passagem dele pelo Náutico. Isso aí cria ciúme, cria essa coisa de torcida. Mas o torcedor do Sport, ele sabe de que o Sport não tinha onde buscar um torcedor, um técnico melhor do que Dalpozo na Série B disponível. Para buscar da Série A, o dirigente deixou claro que o Sport não incorreria nas loucuras da administração passada e não tinha dinheiro para isso. Então, entre os da meiuca, eu acho que o Gilmar Dalpozo é um bom treinador.
1: Muito bem, deixa eu dar uma passadinha com João Lobambo. E o primeiro tempo deste jogo entre Inglaterra e República Democrática do Congo? Fala pra gente aí, João Lobambo.
3: Fala, Xande. Finalizado o primeiro tempo do jogo, tá vencendo a República Democrática do Congo por 1-0, mas no último lance dessa primeira etapa, o Kane acertou um chutaço de dentro da área e o goleiro da equipe africana, o Lionel Impasse, fez uma defesaça, meu amigo. Por enquanto, 1-0 para a equipe africana, é quem vai pegando o México na próxima fase, Xande.
1: Obrigado, Lobambo. Vai estar acompanhando tudo para vocês aqui. Haroldo, rapidinho para a gente fechar. O Náutico traz de volta o Jean Carlos, que chega muito motivado, só que perde o Vinícius, Haroldo. Que situação. Um dos jogadores mais regulares da campanha do Náutico nesta Série B 2026.
0: Eu cheguei a dizer aqui, Alexandre, que quando o Vinícius não está bem, quando ele não joga bem, o time também não joga. O Náutico era muito dependente da qualidade do Vinícius, né? E Ralf acompanhou alguns jogos também do Náutico, tem acompanhado aí a caminhada alvirrubra na Série B. A gente vê que quando o Vinícius está num bom momento, tem gol, tem assistência, tem intensidade, o Vinícius consegue fazer isso. Então, sem ele, realmente, o Náutico perde muito. Eu acho que o Hélio chegou num estágio, né, em que as coisas começaram a dar errado. Ele já falou nessa crise

0: crise técnica e agora você também tem os desfalques. Mas o Jean Carlos chega para ajudar muito, né? Nesse momento, o Jean Carlos pode ser realmente esse meia, né? Ele pode jogar assim com o Dodô, fazendo mais uma ponta, né? Com o Dodô por dentro. Enfim, cabe ao Hélio e ao Guilherme encontrarem soluções para o Jean Carlos jogar também. Mas aí é qualidade. Aí eu, evidentemente, que a gente reconhece a boa qualidade técnica do Jean Carlos para bola parada, para ser esse jogador importante aí na caminhada alvirrubra. Agora o Náutico vai ter que esperar abrir a janela. O Ralf até falou sobre isso agora há pouco, né? O Náutico vai ter que, na abertura da janela, realmente, abre a janela e abre o bolso. Porque senão vai ficar aqui no meio da tabela olhando o G8 de longe. O é G6 de longe.
1: G6 de longe. Valeu, Haroldo. Valeu, Ralf.
2: Valeu, pessoal. Valeu. Um abraço. Ripa na chulipa.
1: Vamos embora. Fazer um intervalo aqui e a gente volta para fechar o segundo tempo do Assunto é Futebol.
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1: Duas da tarde, dois minutos.
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1: Para fechar o segundo tempo do assunto é futebol, Tony Araújo chegou para comandar o Rádio Livre. Aliás, você vai estar aqui com o nosso João Lobambo, viu, Tony? Acompanhando Inglaterra e República Democrática do Congo. Segundo tempo começa daqui a pouquinho, o João está aí antenado e vai passar todas as informações com você. Tudo bem, Tony? Boa tarde.
2: Tudo bem, Alexandre. Aliás, a Inglaterra ou a República Democrática do Congo, com quem a gente pode se encontrar lá nas quartas de final, né?
1: A depender da trajetória.
2: Crendo que do jogo crendo de domingo, que né? Domingo a gente segue em frente.
1: Que passe pelo Haaland, né? Pelo Odegaard, lá com a seleção da Noruega. Tudo pode acontecer, uma Copa do Mundo, um jogo, né, eliminatório. A gente viu aí a Alemanha ficar no meio do caminho, seleção que era considerada, né, favorita, a Holanda também ficou. Enfim, é Copa, né? É Mundial, tudo pode acontecer. Tony, e os destaques do Rádio Livre desta quarta-feira, por favor?
2: Bom, Alexandre, a gente vai falar aqui sobre o crescimento do número de mortes por intervenção policial no estado de Pernambuco. Um crescimento da ordem de 30,9% no ano de 2025, tendo 94,4% das vítimas, pessoas negras. Isso foi apontado por um relatório, a gente vai detalhar essa questão aqui no Rádio Livre. Nós vamos falar também a respeito do fechamento da programação de São João, né? Os inimigos do fim, né?
1: Começou.
2: Mas também, quem é que quer que a programação de São João termine, né?
1: Ninguém quer, né? Começa julho, né? Que hoje é o primeiro dia, mas tem um clima ainda que fica de São João, né? Fica
2: a gente vai se agarrando a esse clima, né?
1: É verdade. Fica pegado ainda aqui.
2: Isso é em Petrolina, tá certo? Uhum. Programação de São João, fechamento com o forró da espora e também missa do vaqueiro.
1: Muito bom. E o consultório, Tony?
2: Bom, do consultório de hoje a gente vai falar sobre tipos de tosse.
1: Tipos de tosse.
2: E aí a pessoa assim, mas tosse é uma coisa só. Mas a gente tá falando o que motiva,
1: o
2: né?
1: O que causa, né?
2: O que causa.
1: É verdade.
2: Né? E aí é interessante, eu vou perguntar de cara pros especialistas, né? Quer dizer, o que é a tosse? Essa reação do nosso corpo.
1: Sim.
2: Né? Do mesmo jeito que o espirro é uma reação, quando alguma coisa entra no nosso nariz, é uma forma de defesa do organismo, a tosse também, né?
1: É verdade.
2: Creio eu que possa ser isso.
1: É então, aquela coceira na garganta que chama, né? Que é um incômodo, causa tosse. A gente falou alguns fatores aqui, né? Tosse de bronquite, tosse de alergia, tosse de refluxo. Eu tenho essa tosse aí, viu, Tony? É horrível. Às vezes de madrugada é triste. Tem a tosse do tabagismo, tem vários tipos de tosse. Você falou aí, é um consultório interessante, né? Para tirar dúvidas aqui na tarde desta quarta-feira, né?
2: E aí a pessoa que quiser vai participar e dizer, olha, eu tenho uma tosse assim, assim, assim, constante. Ou eu tenho uma tosse que acontece muito quando está no inverno, né? Ou eu tenho uma tosse que acontece muito quando eu estou em um ambiente...

0: ambiente que tem muita cortina ou tem muito carpete? O que é que pode ser? Então, os especialistas vão estar aqui para orientar, né? É um consultório, né? Para orientar a gente sobre essas questões e os cuidados que a gente tem que ter também.
1: É verdade. Tony, bom trabalho para você.
0: Valeu, Alexandre.
1: E para toda a equipe. João Lubambo está com a gente. João, vai começar daqui a pouquinho. Segundo tempo de Inglaterra e República Democrática do Congo, né, João?
2: Isso mesmo, Xande. Está voltando a campo as equipes. Já já a gente traz mais detalhes aí no Rádio Livre. Fiquem de olho.
1: Obrigado, João. Um abraço para você. Fechando aqui o segundo tempo do Assunto é Futebol. Trabalhos técnicos, Big Alves e Elivelton Henrique. 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
5: A Polícia Federal investiga em operação deflagrada nesta quarta-feira se aliados do deputado Sóstenes Cavalcante, do PL, forjaram a escritura pública de compra e venda de um imóvel para tentar justificar a origem de dinheiro em espécie apreendido durante uma operação. Ao autorizar a operação, o relator, o ministro Flávio Dino, afirmou que a investigação indica que parte de 15 milhões de reais movimentados por empresas possam ter origem em recursos públicos ligados a Sóstenes. O deputado bolsonarista disse que não tinha conhecimento da decisão. E o governo Trump anunciou nesta quarta-feira sanções contra dois brasileiros, três empresas baseadas no Brasil e uma empresa portuguesa por suposta ligação com a facção criminosa Primeiro Comando da Capital, PCC. As sanções foram formalizadas pelo Departamento do Tesouro norte-americano. Os brasileiros sancionados foram Vitor Henrique de Oliveira Chimada e Estela Stephanie Nunes Henrique de Oliveira. Esta é a primeira rodada de sanções econômicas divulgadas pelo governo Trump contra alvos que acredita ter relação com a facção brasileira após ter classificado o PCC e o CV como grupos terroristas internacionais em junho. Kevin Paes, Rádio Jornal, Rádio Notícia.
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0: 2:10. Muito boa tarde para você que está acompanhando a nossa programação. Começando o Rádio Livre desta quarta-feira, dia 1 de julho, com informações para todo o estado e vamos aos destaques do programa de hoje. Mortes por intervenção policial em Pernambuco crescem 30,9% em 2025. 94,4% das vítimas eram negras, aponta relatório. No Agreste, governo de Pernambuco entrega obras viárias e inaugura ponte. No Sertão, Petrolina fecha a programação do São João com forró da espora e missa do vaqueiro. E no consultório do Rádio Livre de hoje, a gente vai falar sobre tosse. Se você tem alguma dúvida, se você tem alguma tosse, você pode mandar para a gente a mensagem participando e tirando essa sua dúvida, tentando tirar a sua dúvida com os especialistas que vão estar aqui. 991-47-8520. Vamos juntos até as 16h. O Rádio Livre está no ar.
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1: São 2:11. Destaque do programa de hoje. Pernambuco registra alta de 30,9% nas mortes por intervenção policial em 2025, aponta relatório. E os detalhes dessa informação agora com Ingrid Santos. Boa tarde, Ingrid.
2: Oi, Tony. Muito boa tarde para você e para todo mundo que acompanha a gente aqui no Rádio Livre. É isso mesmo. O número de mortes decorrentes de intervenção policial em Pernambuco cresceu mais de 30% em 2025 em comparação com o ano anterior. São 89 mortes por ação policial no último ano, enquanto em 2024 foram 68. Os dados são da Rede de Observatórios da Segurança. Ainda segundo o levantamento, do total, mais de 94% das pessoas mortas eram negras. Com relação à idade, a maior parte tinha entre 18 e 29 anos, seguidos daqueles entre 30 e 39 anos. Outros 12 casos eram adolescentes, com idades variando entre 12 e 17. Em 7 anos de monitoramento, foram contabilizados ao todo 657 vítimas da força policial em Pernambuco. O relatório da Rede de Observatórios da Segurança monitora as estatísticas de letalidade policial em 9 estados. São eles: Pernambuco, Bahia, Ceará, Maranhão, Piauí, Amazonas, Pará, Rio de Janeiro e São Paulo. As informações são levantadas via Lei de Acesso à Informação. Tony.
1: Ok, Ingrid. Obrigado, então, pelas informações. Agora 2:13. E aí, quando você ouve o Gavião cantando, você já sabe, né? A gente vai falar de futebol. Jogo que está se desenrolando agora, Inglaterra e República Democrática do Congo. República Democrática do Congo que vai vencendo por 1-0. E a gente vai acompanhar esse jogo e vai trazer detalhes dele para você aqui dentro do Rádio Livre com o João Luban. Oi, João.
3: Oi, Tony. Pois é, nesse momento, 4 minutinhos de jogo, vai vencendo a equipe africana. Seleção brasileira está de olho nesse jogo, porque Inglaterra e República Democrática do Congo estão no caminho do Brasil, caso a gente passe da Noruega e chegue às quartas de finais. Quem passar desse jogo enfrenta o México nas oitavas, e aí sim, o vencedor desse jogo, México e Inglaterra ou da República Democrática do Congo, enfrentaria o Brasil, caso a gente esteja lá nas quartas de finais. Por enquanto, mais uma gigante caindo, Tony.
1: Pois é, já estamos no segundo tempo e a gente vai trazendo para você informações desse jogo aqui durante a nossa programação. Daqui a pouquinho, João Lubambo volta com mais informações para você. Bom, deixa eu perguntar às 2:14, o que é que tá acontecendo aí, hein? O que é que aborrece? O que é que atrapalha? O que é que incomoda o povo aí onde você mora, por onde você circula? É buraco na rua? É água que não chega na torneira, mas aparece no cano que tá estourado na rua e indo embora? É o mato dando no meio da canela, né? Atrapalhando a vida das pessoas? É o canal cheio de lixo, é a rua esburacada e não calçada, e mesmo assim constando como calçada na prefeitura, é a lâmpada do poste que não acende e atrapalha você durante a noite, deixa você aperreado ou aperreada com quem vai chegar à noite, fazendo com que muitas vezes você tenha que se dirigir até o ponto de ônibus para receber quem está chegando, porque não confia que a pessoa venha sozinha, tem medo. O que está acontecendo aí? Você não é de deixar para lá. Não vai ser agora que você vai fazer isso. Está incomodando? Está atrapalhando? Está aborrecendo? Então você vai fazer o seguinte. 991478520. Não deixe para lá, não. Não deixe para lá, não. Sabe por quê? Porque se você não fizer nada tendo a oportunidade, depois você pode se arrepender de não ter feito. Então, salva esse número aí e salva lá. Zap Rádio Jornal. Ah, mas agora, Tony, eu não tô lembrado de nada, não tá me vindo à cabeça nada. Mas aí, na hora que você se deparar com um problema, é do número da rádio que você não vai lembrar. Então, por via das dúvidas, aí você já salva logo. 991478520. E se você já tem salvo, aí você vai mandar pra gente. O que é que tá incomodando?

0: incomodando, o que é que está aborrecendo, atrapalhando mesmo, porque atrapalha, né? A vida do povo, aí onde você mora, por onde você circula, deixe para lá não. O que é que está acontecendo? Mande para a gente a mensagem. 99147-8520. É para o Boca no Trombone. É para o Boca no Trombone. E aí, se tem alguma coisa que foi resolvida, você pode mandar mensagem também para dizer, olha, depois que eu reclamei, a solução veio. Valeu a pena reclamar. Até para que as outras pessoas também, elas possam perceber o quanto vale a pena não ficar calado. Entendeu? Então, por isso, se você tem um problema que foi resolvido, você pode mandar também. 991-47-8520. Logo mais tem, viu? Boca no Trombone. São 2:17.
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0: Vendedores individuais. Sobre esse assunto a gente vai conversar agora com a gerente de políticas públicas do Sebrae Pernambuco, a doutora Priscila Lapa. Boa tarde, Priscila, tudo bem?
13: Boa tarde, Tony. Boa tarde a todos. É muito bom poder conversar contigo. Pode empreender.
0: Ah, coisa boa. Ô, Priscila, o que é que muda na prática para os microempreendedores com esse possível novo teto dos microempreendedores individuais?

0: Vamos lá. A primeira coisa que a gente tem para comentar é que essa medida ela vem bem tardiamente. Isso é uma falta muito antiga, que o Sebrae Antinacional já defende. Porque a gente está percebendo que quando o MEI foi criado, né, lá em 2011, que estabeleceu um limite de faturamento. O limite é que ele faz por ano, o limite de empreendedor individual, ele só pode faturar, né, ter ali de apurado, 81 mil. A gente está falando de 2008 e agora a gente está em 2016. Passa investigando no Brasil, participação. Tem uma série de mudanças na nossa economia e o MEI continua sendo meio de teto do faturamento. Ele só pode faturar mais dinheiro. Quando ele fatura mais, ele tem consequências, porque ele não vai ter esse grande na gestão melhor, porque ele precisa ser desenquadrado de MEI para virar uma empresa, e aí não só a questão de mais tributos, mas também de atribuição tão simples, a taxa de geração desse boleto que ele enfrenta todo mês, para ele poder ser pessoas obrigações legais de IVA. Então, na prática, esse é o limite do faturamento.
1: Bom, a gente tá, professor, a gente está com uma dificuldadezinha para compreender o que a senhora está dizendo. Então a gente vai se organizar aqui porque a informação ela é muito importante, não só para quem é microempreendedor individual, como também para quem pode ser beneficiado com a geração de emprego que essa medida pode trazer. Então a gente precisa trazer essa informação muito bem posta para quem está nos acompanhando agora, seja microempreendedor ou não, porque é uma informação, é uma medida que impacta em toda a economia, começando ali naqueles menores empreendedores e que, claro, tem sua importância no todo da economia do país. Então a gente vai se ajustar por aqui para que a gente possa conversar com a professora Priscila Lapa de forma mais clara, porque a informação ela é importante. 2h23. Daqui a pouquinho a gente vai seguir com essa conversa. Vamos falar aqui com o Roberto Coutinho, já a postos aqui, trazendo para a gente informações importantes. Amada, boa tarde.
2: Boa tarde, Tony. Boa tarde, os nossos ouvintes. E mais de 76 milhões de reais foram investidos na requalificação de rodovias estaduais e na construção de uma nova ponte no Agreste de Pernambuco. As entregas aconteceram nos municípios de Altinho e São Joaquim do Monte. O principal destaque foi a recuperação da PE-149 entre Agrestina e Lagedo, com 47 quilômetros restaurados e um investimento aí, Tony, de 51 milhões de reais. Em Altinho, também foi inaugurada uma nova ponte sobre o rio Una, na PE-147. Além da autorização para substituição de mais de 400 pontos de iluminação pelo programa Ilumina Pernambuco. Em São Joaquim do Monte, foi a entrega da recuperação de 20 quilômetros da PE-112. As entregas foram realizadas pela governadora Raquel Lira, que destacou que as obras devem melhorar a mobilidade, aumentar a segurança nas estradas e facilitar o transporte na região. Tá vendo, Tony?
1: Coisa boa, né?
2: Coisa boa.
1: Tá certo, então. Obrigado pelas informações. São 2h24. A gente volta a conversar agora com a professora Priscila Lapa, ela que é gerente de políticas públicas do Sebrae Pernambuco. E para você que chegou agora nessa conversa, a gente vai falar sobre uma proposta enviada pelo governo ao Congresso com o aumento, né? Uma proposta de aumento do teto do faturamento dos microempreendedores individuais. Então, a professora Priscila estava falando sobre a mudança na prática para esses microempreendedores, sobre com esse aumento do teto, esse possível aumento do teto. Professora, vamos conversar agora, né?
3: Vamos, me ouve melhor?
1: Agora está excelente.
3: É, a tecnologia às vezes deixa a gente na mão, né?
1: Pois é, verdade.
3: Mas vamos lá. Como a gente estava falando, essa já é uma pauta muito antiga, né, pela qual o Sebrae se direciona, briga com o Congresso Nacional, porque justamente o MEI foi criado em 2008.
1: Cortou a ligação
3: E
1: agora.
3: a gente está em 2026 e em 2020.
1: Estamos tendo problema nessa comunicação, né? Ô, rapaz, é uma informação tão importante.

0: Infelizmente a ligação tá caindo, né? Bom, são 2:26, 2:26 agora. Vamos lá. A Inglaterra segue pressionando, tentando o empate com a República Democrática do Congo, que resiste e vai vencendo de 1-0. João Lubambo.
1: Oi, Tony. Pois é. Agora, quase 20 minutos, quase... Na verdade, são 13 minutos cravados no relógio nessa segunda etapa de Inglaterra 0, República Democrática do Congo 1. A Inglaterra vai pressionando e o goleirão, o impasse, vai salvando como pode a equipe africana, que vai chegando de forma inédita às oitavas de finais da Copa do Mundo. É lógico, tem muito jogo ainda nesse segundo tempo e a gente vai atualizando aqui durante o Rádio Livre, Tony.
0: Tá certo então, João. Daqui a pouquinho você volta com mais informações. São 2:27. Bom, de volta com a professora Priscila Lapa. Essa conversa tem que sair hoje, professora, porque ela é muito importante.
2: Eu acho que isso é para mostrar como essa pauta é desafiadora, viu, para o nosso Congresso prestar atenção nessa necessidade do nosso microempreendedor.
0: Exatamente.
2: Então, veja, a gente tem uma economia em 2026 completamente diferente, um contexto econômico diferente do que a gente tinha em 2008. E aí o faturamento não é lucro, o faturamento é tudo que a empresa apura durante um determinado período, no caso de um ano. Então, 81 mil por ano, quando a gente divide aí pelos 12 meses do ano, dá um faturamento médio de um pouco mais de 5 mil reais por mês. Quando você pensa que desses 5 mil, o empreendedor ainda precisa tirar o custo que ele teve para prestar o serviço ou para comprar a mercadoria, que ainda tem aí, às vezes, obrigações acessórias, alguns tributos, quando ele compra um produto de fora do estado, ele precisa pagar um imposto complementar. E muitas vezes ele tem ali que contratar fornecedores para poder prestar esse serviço. Então, 5 mil de faturamento não é 5 mil de renda que fica para esse MEI por mês. E aí, com esse possível aumento desse teto de faturamento, você tem aí mais renda, mais dinheiro circulando na mão desses empreendedores que são formalizados. Isso representa um incentivo também para que mais empreendedores se formalizem, vão para essa vida da formalidade que traz tantos direitos, né, para esse empreendedor também. Isso significa que ele vai poder, de acordo com a proposta que tramita hoje, havia uma proposta original que tinha se originado na Câmara dos Deputados, mas o governo Lula encaminhou uma proposta essa semana que foi apensada ao projeto original e que prevê aumentos graduais desse teto, né, iniciando em 2027, mas que também prevê o aumento da possibilidade de contratar dois funcionários. Hoje existe a limitação legal de que o MEI só pode ter um funcionário de carteira assinada, justamente porque por esse faturamento pequeno que ele pode ter por mês, se ele for pagar todos os encargos trabalhistas, realmente é inviável que ele tenha mais de um funcionário. Mas com esse aumento para possivelmente 140 mil por ano, aí sim você consegue formalizar mais trabalhadores que o MEI possa se tornar empregador. Então é bom para a economia, é bom para a economia principalmente dos pequenos municípios, onde a gente ainda tem uma taxa de informalidade muito grande, e é um incentivo para que mais pessoas possam empreender, sabendo que a sua renda pode aumentar, não vai ficar tão restrita como está hoje estabelecido pelo limite, né? Mas tem uma longa batalha, a gente tem que lembrar que a gente está num ano eleitoral cheio de desafios, o Congresso tem algumas pautas aí meio ariscas com o governo, não tem uma relação assim tão trivial, mas a gente está muito esperançoso de que hoje existe muita pressão para que esse aumento do teto do MEI ele aconteça, né? E se for aprovado esse ano, ele não tem vigência imediata, mas vai ser um aumento escalonado, mas já é uma vitória muito significativa. Imagina, de 2008 para cá, a gente vem falando sobre isso, sobre uma correção anual para esse faturamento, e agora seria realmente muito bom para os nossos empreendedores.
0: Mais cristalino impossível essa sua explicação, porque, olha, pular de 81 mil por ano para 140 mil por ano é algo que impacta muito nas empresas, né? E aí, como a senhora bem disse, ao longo do tempo os insumos foram aumentando, tudo que envolve a realização do serviço ou a criação ou desenvolvimento de produtos, claro que sofreu os impactos, enquanto a questão do faturamento ficou a mesma, não se alterou. Então, já estava mais do que na hora de haver essa alteração, e o governo envia essa proposta ao Congresso, a gente espera que essa coisa avance. E aí

0: além do que vai significar para as microempresas, os microempreendedores individuais, né? Existe um impacto na economia, como a senhora colocou, especialmente no caso local, mas também o impacto na geração de empregos a partir do aumento, da possibilidade de aumento de mais um funcionário, né?
1: Exatamente, principalmente quando a gente considera que as empresas que são gerenciadas, né, pelo microempreendedor individual, elas geralmente são com aquela característica familiar, de um empreendimento que nasce dentro de uma família, e agora com essa possibilidade de formalizar mais um funcionário, você cria ali uma rede positiva, né, de proteção social, inclusive de tributo, de arrecadação. Mas esse debate ele passa um pouco por isso, já que o MEI ele tem os direitos previdenciários equivalentes a de um trabalhador com carteira assinada, e daí a resistência, porque alguns falam que isso vai criar, né, um déficit previdenciário, mas na prática existe aí um incentivo à formalização. Hoje, muita gente já tem faturamento maior de 81 mil, mas tem medo de formalizar essas receitas, tem medo de realmente registrar o funcionário com carteira assinada, porque tem medo de ter de virar do dia para a noite uma microempresa. E esse degrau entre microempreendedor e microempresa, ele não é pequenininho, não. Ele precisa de muito preparo, muita organização, senão, em vez de ser um crescimento, pode virar, né, uma coisa ruim, pode virar um gargalo para esse empreendedor. Então, a gente só vê vantagem na ampliação do teto de faturamento MEI, nessa possibilidade de contratação de um segundo funcionário, porque, de fato, é o jogo do ganha-ganha. Ganha o empreendedor, ganha a sociedade, ganha o poder público com mais arrecadação, e aí a gente vai realmente se tornar um país mais organizado do ponto de vista do empreendedorismo.
0: É isso. Professora Priscila Lapa, sempre um prazer conversar com a senhora, ouvir as suas colocações.
1: Eu que agradeço a oportunidade. Na próxima quarta a gente está aqui de novo e bora empreender.
0: Tá certo, então. Bom, conversei com a gerente de políticas públicas do Sebrae Pernambuco, Priscila Lapa, sobre esse envio feito pelo governo de uma proposta ao Congresso para o aumento no teto dos microempreendedores individuais, podendo chegar aí a 140 mil reais. São 2:33, intervalo, a gente volta daqui a pouquinho.
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3: Vai enfrentando esse time africano, time valente que tá fazendo história, Tony.
4: Pois é, rapaz, já pensou a Inglaterra ficando pelo meio do caminho? Eita! O Brasil não ficando, né? É, pelo menos é para isso que a gente torce. Vamos embora. 2:37. Petrolina fecha a programação do São João com o Forró da Espora e também a Missa do Vaqueiro. Edjane Almeida traz os detalhes pra gente. Edjane, boa tarde.
5: Boa tarde para você e para todos acompanhando o Rádio Livre. Uma ótima quarta-feira. São João já acabou? Olha, tem muito arraiá acontecendo por aí ainda e por aqui também, inclusive para fechar com chave de ouro o nosso ciclo junino, acontecem dia 4 e dia 5, consequentemente, o Forró da Espora e a Missa de Vaqueiro, não é isso, Giovanni? Nosso secretário de Desenvolvimento Econômico, Turismo e Inovação é quem vai falar. Boa tarde.
6: Boa tarde, Edjane. Boa tarde a todos os ouvintes aí da Rádio Jornal. Dizer que estamos muito felizes aí por tá acabando esse ciclo junino que começou lá em abril e estamos chegando no final dele, foi um ciclo de muito sucesso e agora estamos chegando aí no Forró da Espora e na Missa do Vaqueiro para poder finalizar esse ciclo junino que movimentou muito a economia da nossa cidade, trouxe muita alegria e mostrou que Petrolina tem sim um São João de muita qualidade, com grande estrutura, que um São João de família. Então a gente faz um convite mais uma vez aí pro Forró da Espora, que vai ser no estádio Paulo Coelho a partir das 19 horas, sábado agora, dia 4 e dia 5, teremos aí a Missa do Vaqueiro na Orla de Petrolina, que começa às 9 da manhã, que vai aí abençoar esse ciclo junino, que foi um ciclo que vai ficar para a história.
5: Giovanni, é para quem está ouvindo a gente que não entende bem o simbolismo dessas duas festas. O Forró da Espora traz esse simbolismo e a Missa do Vaqueiro traz também, além do simbolismo da cultura, a religiosidade. Esses dois eventos são bem tradicionais aqui. Há quanto tempo acontecem já aqui em Petrolina? Tanto o Forró da Espora quanto a Missa do Vaqueiro, Giovanni?
6: Há mais de 84 anos. É muito tempo aí que acontece. É um evento que é tradicional, um evento cultural daqui, que reúnem vaqueiros de toda a região. Esse evento que a cada ano que passa, ele toma uma proporção gigantesca. E esse ano a gente vem com grandes atrações aí. Vai ter a missa também, que acontece antes de começar as atrações. Tem a missa que os vaqueiros vão levar santa. É um evento muito tradicional. Então a gente conta aí com grandes atrações que vai passar ainda por esses dois grandes eventos, que é Frank Viana, isso no Forró da Espora, que é Frank Viana, Edu Guerra, Raimundinho do Acordeon e Sérgio do Forró, que vai aí tocar até de manhã. E aí de manhãzinha cedo, os vaqueiros tomam o seu café da manhã lá e saem todos reunidos junto com a Frevuca para a Missa do Vaqueiro, que termina na Orla de Petrolina, onde tem um grande palco lá, onde acontece a missa, e depois teremos aí o Coral de Aboiador, Gonzaga Neto Aboiador, Adãozinho de Rajada e André Mendes para finalizar esse ciclo junino do São João de Petrolina.
5: Obrigada pelas informações.
6: Obrigado, espero todos vocês lá nesse grande, mais um grande evento do ciclo junino.
5: É cultura, é representatividade, é a força do sertão e da caatinga nesses dois eventos que são, como o Giovanni explicou aí, tradição e rica tradição aqui da nossa cidade. Edjane Almeida para a Rádio Jornal, Rádio Notícia.
4: 2:41. A pressão inglesa funcionou, empate no jogo. João Lubambo,
3: Foi, Tony. Pois é, a Inglaterra empatou o jogo aos 30 minutos. Gordon pelo lado esquerdo.

0: levantou para ele, o artilheiro dessa seleção inglesa, Harry Kane, que praticamente na risca da pequena área cabeceou para o fundo do gol. Dessa vez não deu para o goleiro Lionel, agora Inglaterra 1, República Democrática do Congo também 1, por enquanto o jogo indo para a prorrogação, mas restam um pouco mais de 10 minutos de jogo, mais acréscimos, Tony.
1: Pois é, tempo suficiente para muita coisa acontecer. Vamos embora, daqui a pouquinho o João do Bambu está de volta trazendo para você mais informações do jogo Inglaterra e República Democrática do Congo, que segue 1-1. São 2:42. Bom, a gente ainda falando de futebol, a Noruega venceu a Costa do Marfim e vai ser a equipe adversária do Brasil nas oitavas de final da Copa do Mundo no próximo domingo. Agora, esse caminho até o Hexa, que eu tenho certeza que você está acreditando que vem. Alguns não, né? Quanto falta para ele chegar? Qual é a distância do Brasil agora para o Hexa? Será que vai dar, hein?
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3: O Brasil chegou à fase das oitavas de final e enfrenta a Noruega no próximo domingo às 5 da tarde em Nova Jersey, nos Estados Unidos. A partida é um mata-mata e quem perder volta para casa e está eliminado da competição. Mas o que falta para a seleção brasileira conseguir o hexacampeonato? Quais os possíveis adversários do Brasil? A gente explica. Se vencer a Noruega nas oitavas de final, o Brasil voltará a campo no sábado, dia 11 de julho, às 6 da tarde, pelas quartas de final. Há três possibilidades de adversários: México, Inglaterra e República Democrática do Congo. Os mexicanos venceram os equatorianos por 2-0 jogando em casa. Já os ingleses encaram os congoleses neste momento. Com isso, o adversário do Brasil, caso vença a Noruega, vai ser México e o vencedor de República Democrática do Congo e Inglaterra, com o México jogando em casa mais uma vez. No entanto, em um confronto com o Brasil, a disputa das quartas de final seria nos Estados Unidos, por mais que o México seja um dos mandantes da Copa e tenha a possibilidade de ser o adversário da seleção brasileira. Caso avance às semifinais, o Brasil vai jogar numa quarta-feira, dia 15 de julho, às 4 da tarde. O adversário pode ser Argentina, Cabo Verde, Austrália, Egito, Colômbia, Gana, Suíça e Argélia. Para chegar à semifinal, uma dessas seleções precisará vencer três confrontos eliminatórios. A expectativa é de que a Argentina seja a favorita para o conflito com o Brasil, mas também é necessário respeitar o futebol da Colômbia, que tem a capacidade de derrotar os argentinos em uma possível quartas de final. Se avançar até a decisão, o Brasil voltará a campo num domingo, dia 19 de julho, às 4 da tarde, em busca do hexacampeonato. O adversário sairá da outra metade do chaveamento, que reúne algumas das principais potências da competição. Entre as seleções que ainda disputam uma vaga na final estão França, Espanha, Portugal, Bélgica, Estados Unidos e Canadá, além de Paraguai, Marrocos, Croácia, Áustria, Senegal e Bósnia e Herzegovina. Como essas equipes estão no mesmo lado da chave, elas se enfrentam ao longo das oitavas, quartas e semifinais. Assim, apenas uma delas chegará à decisão para enfrentar o Brasil, caso a seleção brasileira confirme a classificação. Os brasileiros devem ter atenção à forte seleção francesa, mas também devem ter cuidados com a Espanha de Lamine Yamal, Portugal de Cristiano Ronaldo e ainda o Marrocos de Brahim Dias, que já deu trabalho ao Brasil na fase de grupos. 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Kevin Paes para o Rádio Livre.
1: E não esqueça, se você tiver alguma dúvida sobre qualquer assunto, você pode mandar para o nosso WhatsApp, o 991478520, quem sabe vira um A Gente Explica. Então manda pra gente, 991478520. 2:46. Lembrando, daqui a pouquinho vai ter o Boca no Trombone. Nós estamos aqui preparando tudo, mas isso

0: esperando a sua participação. Muita gente já mandou a sua que eu não vi ainda. Então, mande para cá. 99147-8520 para você reclamar ou para agradecer se um serviço foi feito, né? Vai que, às vezes acontece. A gente fica naquela expectativa do dia em que o Boca no Trombone vai ser todinho só para agradecer. Sem uma reclamação sequer. Daquele jeito, ó. Não, tô, na hora que eu ia, pensei em reclamar, a prefeitura já chegou para consertar. Não deu nem tempo de reclamar. A gente sonha com isso. Será que esse dia chega? Bom, enquanto não chega, a gente reclama, a gente cobra e você também. 99147-8520. Daqui a pouquinho tem, viu? Boca no Trombone. 2:47.
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2: São 2h52.
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2: Já passamos dos 41 minutos do segundo tempo e a Inglaterra virou, João Lobambo.
3: Pois é, Tony. Aos 40 minutos, ele, Harry Kane, de novo marcou o segundo gol da Inglaterra. Agora Inglaterra 2, República Democrática do Congo 1. A Inglaterra vai avançando para pegar o México na próxima fase, nas oitavas de finais da Copa. Primeiro, Bellingham tentou. Defesaça do goleiro Lionel do time africano. No rebote, o time inglês recuperou a bola e entregou para o centroavante, que acertou um chutaço no gol. E tá lá. 2 para a Inglaterra, Tony.
2: Tá certo então, João. Bom, 43 minutos do segundo tempo. O tempo regulamentar se encaminhando para o final. E mais os acréscimos do juiz. O que é que dá para fazer nesse tempo? A gente vai esperar, né? A gente vai esperar. Mas Inglaterra tá aí. 2-1 em cima da República Democrática do Congo. São 2h53.
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2: Vamos lá, colocar a boca no trombone. A gente começa falando dessa situação que a Adriana Souza está trazendo para a gente lá no Alto José Bonifácio. O pessoal está sem energia desde 2 da manhã. Você sabe o que é isso? 2 da manhã, o pessoal sem energia. E aí, viu, Adriana, a gente procurou a Neoenergia e está aguardando somente a resposta deles a respeito dessa situação. O que a gente quer mesmo, muito mais do que uma resposta por escrito, é a solução do problema. É disso que a gente precisa, né? Então, tomara que essa solução venha. Para o pessoal aí do Alto José Bonifácio, Adriana Souza mandando essa informação para a gente. Pessoal sem energia desde 2 da manhã, rapaz. Puxa vida. Então esperamos que a situação se resolva. E a gente está por aqui, aguardando a resposta, viu? Da Neoenergia. A gente já entrou em contato e está aguardando a resposta deles. Bom, vamos aqui à participação do Cícero de Jaboatão. Oi, Cícero.
4: Boa tarde. Aqui é Cícero de Jaboatão. Prazer, Jaboatão de Guarapes. A minha reclamação é que tá uma lixaria danada aqui de Jaboatão de Guarapes, que prazeres. Não tem coleta, mais nada, o lixo é tudo acumulado. Tem aqui um terreno baldio aqui ao lado da minha casa aqui, que eu tomo só vez jogar lixo aqui, é dentro do canal. Rapaz, isso é uma vergonha para esse prefeito, que nunca faz nada pra gente aqui. Lixo da doença, traz contaminação, traz infecção, tudo mais. Até almoçar aqui em casa aqui, o almoço já tá em cima do prato. É uma nojeira pra Jaboatão, pra esse prefeito que vem por aqui, de vereador por aqui. Me desculpe, mas assim, boa tarde pra todos os ouvintes da Rádio Jornal.
2: É uma nojeira mesmo, né? Na hora do seu almoço, o mosqueiro tomando conta. E aí, ó, lixo no canal. Bom, a gente tem que cobrar da autoridade pública a limpeza dos canais. E aí isso envolve tirar lixo, tirar mato, né? Fazer esse processo de deixar mais fundo para que a água possa correr melhor, enfim. Agora, a gente precisa também chamar a atenção da população, né? Porque o lixo não vai sozinho para dentro do canal. Quantas e quantas vezes você, que mora perto de um canal, não já viu ninguém jogando um saquinho, uma pessoa jogando um saco de lixo dentro? Dá uma raiva, né? Agora, óbvio, você não vai fazer nada para não criar uma confusão. Mas o que a gente espera das pessoas é consciência. Porque, olha, é certo. Aquele lixo que está lá dentro do canal, que é jogado por alguém, ele vai se acumular, vai impedir a passagem da água e o que é que vai acontecer? O canal transborda. E aí é prejuízo para a população, prejuízo para quem circula, prejuízo para quem mora no entorno do canal. Então a gente pede e cobra da autoridade pública que faça a sua parte limpando, e isso a gente vai continuar fazendo, mas a gente chama atenção também

0: da população para que ela faça a sua parte. E a sua parte qual é? Tirar o lixo de dentro do canal? Não, não jogar. Né? Eu já falei disso aqui, vou repetir. Às vezes você vê uma casa dentro do canal, não é? Você olha, tem um sofá, tem uma televisão, tem um rack, está lá montada a sala. Tem uma cama, tem uma penteadeira, está lá um quarto. Tem vaso sanitário, tem pia, está lá um banheiro. Às vezes tem uma geladeira, uma mesa, está lá a cozinha, uma casa inteira. Isso é lugar de colocar esse tipo de coisa? Qual é a dúvida? Que isso aí vai trazer prejuízo quando a chuva vier. E não precisa nem chuva, né? Basta que esse tipo de coisa, esse tipo de entulho, se coloque lá na passagem da água para o canal começar a encher, independente até de chuva. Se chover, aí é que a situação fica muito pior. Então a gente precisa cobrar da autoridade pública, cobrar da prefeitura, mas tem que ter exemplo para dar, né? Tem que ter exemplo para dar. No mais, ter o cuidado, porque muitas vezes você vê, a pessoa vai jogar lixo no canal, joga, faz a poda da árvore, joga os galhos no canal, né? Joga os galhos no canal. E muitas vezes não é nem ninguém que mora ali perto. Aí vem de longe colocar lixo, colocar entulho, colocar resto de poda de árvore no canal, prejudicando as pessoas que moram no entorno. Que a pessoa podia deixar ou cortar um pouco mais para que a coleta pudesse ser feita e ser levado no lixo. Mas não. Faz o trabalho mais fácil. Corta o galho, bota no canal. Aí você vê a pessoa passar lá arrastando. Joga lá no canal os galhos. Qual é a dúvida que vai entupir? Então a gente precisa ter essa consciência também, né? Ter essa consciência. Cobrar da autoridade pública, mas ter condições de cobrar. De que forma? Fazendo a coisa correta. Fazendo o descarte correto do lixo. Vamos aqui agora com o Antônio, né, do Ibura. Antônio vai falar com a gente agora.
1: Boa tarde, Tony. Antônio da UR3 do Ibura. Tô botando a minha boca no trombone hoje aí, novamente. Semana passada, fiz aí a reclamação com o Anne, há uns 15 dias. O pessoal da Compesa vieram aqui. Catucou pra lá, pra cá, mas não resolveram nada. É na rua Gem Bondade, 63, Uibura. A nossa conterrânea Anne deu assistência aí, mas até aqui não vieram nada. E além disso, ainda tem um cano da água. Os meliantes aqui roubou o registro da casa número 103, na Gem Bondade. E a água tá lá derramando há 3 meses. 3 meses e ninguém resolve nada. Já caiu até gente lá na rua porque a água está criando lodo. Já caiu criança, já caiu idoso. Água derramando, o líquido precioso que a gente precisa. E não tem jeito, Tony. Aí, Tony, muito obrigado aí. Um abraço para todos. E o time do Escleto de Ouro que nunca perdeu. Saudade aí de João Vitor que está lá nos States, né, rapaz? Um abraço para a Rádio Ney Santos e todo o pessoal aí da Rádio Jornal.
0: Tá de volta já. João Vitor tá de volta. Pois é, olha aí, água sendo desperdiçada, é aquilo que a gente fala, né? Como é que a pessoa se conforma com isso? Tem jeito não. Terminou o Boca no Trombone. 3 horas agora. João Lubambo, o jogo acabou, a Inglaterra passou.
2: Pois é, Tony, finalizado o jogo em Atlanta, 2 para a Inglaterra, 1 para a República Democrática do Congo. O time africano foi valente, abriu o placar no comecinho aos 7 minutos e segurou como pôde, mas Harry Kane decidiu a parada para os ingleses. 2 gols em 10 minutos e coloca a Inglaterra nas oitavas de finais da Copa do Mundo 2026. No próximo domingo, 9 da noite, após o jogo do Brasil, México e Inglaterra pelas oitavas de finais no histórico Estádio Azteca, no México. Vão se enfrentar. O time mexicano vai jogar com sua torcida. E quem vencer esse jogo, Tony, enfrenta o vencedor de Brasil e Noruega.
0: Rapaz, tá vendo aí, Kevin? tem vida

0: fácil não. Daqui pra frente é só pedreira, né?
1: É, com certeza, Tony. México e Inglaterra vai ser jogo pesado, viu? E na casa do México, acho que a Inglaterra não é tão favorita, não.
0: Eita, já pensou? Brasil e México?
1: É, a sorte do Brasil é que se for Brasil e México, não vai ser no México o jogo. Mais que o México seja mandante, eu disse aí, até não a gente explica agora há pouco. O jogo seria nos Estados Unidos, né? Aí o México já não tá jogando em casa, né? Mas aí vantagem pro Brasil, né?
0: É, vamos ver, vamos ver. Tá certo, então. Bom, é isso. Esse é o resultado. Inglaterra 2-1 na República Democrática do Congo. Inglaterra segue, o Brasil segue e eles podem se encontrar lá na frente. São 3 horas e mais 2 minutos.
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0: Informações da redação da Rádio Jornal, ele já por aqui, Kevin Paes. Oi, Kevin.
1: Olá, Tony. Vamos falar sobre política. O ministro Alexandre de Moraes, do Supremo Tribunal Federal, STF, determinou que a Procuradoria-Geral da República, PGR, volte a se manifestar sobre a apreensão de uma arma de fogo pertencente ao ex-presidente da República, Jair Bolsonaro. Em um despacho publicado nesta quarta-feira, Moraes provoca a PGR e a defesa de Bolsonaro a se pronunciarem em até 48 horas sobre a apreensão da pistola Glock calibre 9mm e de um carregador sobressalente encontrados em posse de um segurança de Bolsonaro. A determinação foi expedida logo após a Polícia Civil do Distrito Federal ter apresentado o relatório final no inquérito que apura se o ex-presidente cometeu alguma irregularidade ou crime ao manter uma arma de fogo dele em Brasília, onde ele cumpre uma prisão domiciliar humanitária à pena de 27 anos e 3 meses de prisão, a que foi condenado no processo da trama golpista. Moraes confirma que a Polícia Civil, no relatório, pediu o indiciamento apenas do segurança de Bolsonaro, o segundo sargento do Exército, Estácio Leite da Silva Filho, por entender que o ex-presidente não cometeu crime nenhum ao manter em casa uma arma devidamente registrada, mesmo estando em prisão domiciliar. Kevin Paes, Rádio Jornal, Rádio Notícia.
0: 3 e 4.
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1: São 3h08.
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1: Começando o consultório do Rádio Livre, hoje a gente vai falar de tosse. Parece que a gente está falando de algo que faz parte do nosso dia a dia até, e por isso a gente não pensa nessas coisas, né? Mas será que tosse é tudo igual? Tem a tosse seca, aquela alérgica com secreção e até tosse noturna. Por que é que a gente tosse? O que é que significa a tosse para o nosso organismo? Bom, para nos esclarecer, para nos orientar sobre esse assunto, nós estamos no consultório de hoje com o Dr. Danilo Palmeira, médico infectologista, preceptor da Residência Médica de Infectologia do Hospital das Clínicas da Universidade Federal de Pernambuco. Ele é infectologista do Real Hospital Português e presidente da Sociedade Pernambucana de Infectologia. Dr. Danilo, muito boa tarde, obrigado pela sua participação no consultório.
2: Boa tarde.
3: Boa tarde, meu amigo. Eu que agradeço o convite, sempre uma honra participar do programa.
1: Bom, temos também o doutor Tiago Darlan, médico formado pela Universidade Federal de Pernambuco, especialização em clínica médica pelo Real Hospital Português, pneumologista pelo Hospital Universitário Oswaldo Cruz, com atuação em hospitais públicos e privados do Recife. Doutor Tiago, muito boa tarde, obrigado pela sua presença aqui.
2: Boa tarde a todos, boa tarde, ouvintes. É um prazer estar aqui e poder contribuir.
1: Bom, doutor Tiago, eu vou começar com o senhor. A gente está falando de tosse e, para muita gente, tosse é uma coisa só. Tosse é tosse e pronto, e acabou-se. As tosses, elas mudam? Existe tosse diferente uma da outra? Aliás, eu queria que o senhor começasse explicando para a gente, do ponto de vista do nosso organismo, o que é que a tosse significa?
2: Bom, boa tarde a todos. A tosse, como falado, ela tem vários tipos, né? A gente tem essa tosse secretiva, a tosse com catarro, a tosse seca, a tosse que piora à noite, aquela tosse que tem com refluxo. Ou seja, tosse é uma coisa muito inespecífica e é um dos sintomas mais comuns do consultório particular e público, enfim. E a tosse nada mais é do que um reflexo de proteção do corpo, né? A tosse, quando a gente tosse, a gente está querendo liberar alguma coisa que está presa ali na via aérea, ou a via aérea inferior, mais próxima ao pulmão, ou a via aérea superior, e que precisa ser expelido. Pode ser uma secreção, pode ser às vezes você engole alguma coisa errada, enfim, pode ser um mecanismo no corpo para tentar se defender de uma infecção que está ocorrendo agora. Então, como falado, a tosse é um mecanismo reflexo, normalmente defesa do corpo, e que é involuntário muitas vezes. A gente não pensa em tossir, a gente só tosse, né?
1: Bom, e aí, doutor Danilo, quando é que a tosse funciona como um sintoma?
3: Primeiro, é uma honra também participar com o Tiago, é um profissional de destaque aí, então agradeço dividir essa mesa. Bom, tosse é sempre o sintoma de alguma coisa. A gente tem que perceber a duração dessa tosse, né? Então, se é uma tosse que ela persiste,

0: está gerando desconforto, falta de ar, se ela vem associada com outros sintomas. Então, uma falta de ar, uma dispneia importante, dor de garganta, febre, tem congestão no nariz, está saindo secreção, eu estou com dor de cabeça, dor no peito. Então, se essa tosse persiste e ela vem acompanhada com outros sintomas, merece uma investigação, mais específica, né? Conversar com o clínico, com o pneumologista, o infecto, para entender realmente qual é a causa dessa tosse.
1: Bom, temos aqui uma participação e você pode mandar a sua pergunta para o nosso WhatsApp, 99147-8520. Temos aqui o doutor Danilo, o doutor Tiago, prontos para tirar a sua dúvida. A gente está falando hoje no consultório sobre tosse. E aí, olha, lembrando, tosse seca, tosse alérgica, com secreção, tosse noturna, né? Já foi explicado aqui. Por que é que a gente tosse? É até um mecanismo de defesa, né? Como acontece com o espirro também, né? São coisas que a gente tem e que é tão comum que a gente não pensa nisso. Mas é um sintoma, como disse o doutor Danilo, é o um sintoma de alguma coisa. Então pode ser até o corpo se defendendo de algo, de um corpo estranho, enfim. Então você tem alguma dúvida sobre uma tosse que você tem e que é persistente? Então você pode mandar para a gente. A mensagem 99147-8520 para que você possa ter essa dúvida tirada aqui no consultório do Rádio Livre de hoje. E vamos à participação do Edgar. Ele é do Alto José do Pinho.
2: Edgar do Alto José do Pinho, da Rádio Jornal. Há a possibilidade de vocês fazerem um consultório falando da tosse? Porque nós temos tosse alérgica, né? Tosse porque ficou gripada, foi uma gripe mal curada. Por que a tosse? Tem como fazer um debate sobre falando da tosse?
1: Pronto.
2: Se tiver, eu agradeço.
1: Tá aí. O Edgar foi que
2: Tosse não é
1: motivou,
2: coisa
1: né?
2: boa, não. Não é bom mesmo. E aquela tosse, quando você vai perguntar, vai um xarope, aí a pessoa pergunta: ué, tá sua tosse? Tá seca? Tá com catarro? Tá com não sei o que? Tá com o quê? Né? Então eu quero saber como curar a tosse.
1: Pronto, como curar a tosse? Vai depender dela, né? Bom, e aí, doutor Tiago? Aliás, eu queria até que o senhor explicasse para a gente essa diferença. Mas tem aquela tosse que é mais seca, tem aquela tosse que nitidamente a gente percebe que é uma tosse com mais secreção. A diferença? E, como perguntou o Edgar, né? Como é que se cura uma tosse?
3: Bom, essa é a pergunta de milhões, né? Como se curar a tosse? Se tivesse só um remédio no mundo para curar a tosse, a gente conseguiria resolver o problema, mas a gente vê que quando você vai nas farmácias, tem várias medicações para tentar curar a tosse e nem sempre melhora. Então, foi uma pergunta muito interessante. Primeiro porque, vamos lá, assim, existem vários tipos de tosse, né? Quando a gente vai entender a tosse, a gente pode classificá-la por duração da tosse. Tem tosse que dura pouco tempo, né? Quando a gente fica gripado, a gente passa aí uns 3, 5 dias com qualquer de gripe e a tosse melhora na maioria das vezes. Muitas vezes a gente tem aquela tosse em que foi para uma casa no campo, foi lá para Gravatá ali, região que tá uma casa fechada e chegou na casa, começou a tossir mais, tem mofo na casa, tem um gato que estava na casa com pelo de gato. Muitas vezes a gente tem uma tosse que é mais alérgica e ela tá muito mais motivada pela exposição, ou seja, quando você está exposto àquilo, à poeira, a mofo, quer que seja, o insulto, né, aquilo que provoca a tosse vai continuar e você vai continuar tossindo. E mesmo que você tome medicações que até melhoram, como os antialérgicos, a tosse vai aliviar, mas de maneira geral ela não vai passar, ela vai continuar, né? Assim como a gente pode ter tosse de outros tipos. Exemplo, foi falado aqui, uma tosse que piora à noite. Muitas das vezes tem vários pacientes que têm refluxo, né? O refluxo, quando você deita, se não estiver muito bem controlado, o paciente vem com aquela regurgitação e esse conteúdo gástrico, muitas vezes ele pode chegar na região da laringe, que é um pouco mais alta, causar uma irritação e causar tosse. Então, primeiro que a gente entende que tem vários tipos de tosse. E não existe um remédio único para tosse, né? Ele comentou sobre esse quadro gripal, né? Muitas vezes a gente fica gripado, a gente melhora da gripe, então o nariz deixa de ficar entupido, você se sente bem, mas a tosse continua. Então, uma tosse que a gente chama de tosse pós-infecciosa. É aquela tosse que o pessoal fala da tosse da gripe mal curada, muitas vezes, né? O paciente está bem, não tem febre, não tem nem outro
1: Mas
3: sintoma, tá bem.
1: só me permita interromper. É mal curada mesmo ou faz parte do processo? Porque às vezes a gente não tem mais sintoma absolutamente nenhum, né?
3: Isso.
1: Da virose, vamos dizer, mas aí fica tossindo.

0: Mas aí dura uma semana, dura mais de uma semana. Eu já não estou mais sentindo nada da virose, mas eu continuo com essa tosse que não passa.
1: Perfeito. É importante a gente distinguir entre uma gripe que está vindo a piorar, e aí pode virar uma sinusite, uma pneumonia, ou seja, uma complicação de um quadro gripal, e que aí normalmente vai ser acompanhado de outros sintomas, né? Então, vai ser acompanhado de febre, de moleza, mal-estar, é um quadro infeccioso que está piorando aquela gripe, vou dizer assim. Mas isso que foi comentado agora é muito comum. O paciente está bem, não está sentindo mais nada além da tosse. De maneira geral, lógico que a gente tem vários fatores, mas um grupamento de tosse muito comum a gente chama de tosse pós-infecciosa. É uma tosse com componente mais inflamatório, que normalmente está associado à recuperação da via aérea, como se tivesse o corpo se recuperando daquela virose que aconteceu. E essa tosse muitas vezes pode passar 4, 6, 8 semanas depois do quadro gripal e o paciente tossindo. Lógico que é sempre muito importante procurar um profissional de saúde, porque a gente precisa distinguir quando parece um quadro infeccioso, alguma coisa que está piorando, uma sinusite, uma pneumonia que vai necessitar de um antibiótico, de uma conduta médica mais especializada, e quando é uma tosse pós-infecciosa, ou seja, uma tosse que aconteceu após um quadro gripal e que a gente faz de tudo, medicações, xarope, e que ela só vai passar com o tempo, infelizmente. Mas para determinar isso é essencial ter avaliação médica para a gente poder diferenciar muito bem isso e saber como realizar a conduta.
0: Bom, vamos fazer o seguinte, a gente vai fazer o intervalo enquanto espera a sua participação. Você que está tossindo ou não, tá? Você pode mandar aí a sua pergunta, 991478520. Tem dúvida? Então mande para cá, o consultório hoje falando sobre tosse. Aproveita essa oportunidade para tirar a sua dúvida. A gente vai para o intervalo e volta daqui a pouquinho. São 3 horas e 18 minutos.
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4: Medicações tomadas uma vez ou outra, não tem maiores problemas, desde que você não tenha uma alergia. A situação é, se eu tomo a medicação e eu continuo tossindo, ou eu percebo que tem outros sintomas associados, né? Eu estou com febre, estou com dor na garganta, eu estou com algum sinal de gravidade, eu estou com falta de ar, estou com dor no peito, então eu preciso procurar ajuda, porque eu posso estar diante de um quadro mais grave, de uma situação que exige uma intervenção médica mais precisa. Tá? Então, todo sintoma que persiste, se aquilo acontece com frequência e vai se mantendo ao longo dos dias, eu preciso entender o que é. Então pode ser uma questão gástrica, pode ser um refluxo, pode ser uma asma, pode ser uma alteração no pulmão crônica. Às vezes é um paciente que é muito comum criar passarinho, tem contato com exposição, com galinha, até, ou então ele faz limpeza, tem um sítio, uma fazenda que ele fica limpando e é aquele contato com a poeira. Né? Pode ser alguém que trabalhe, por exemplo, com madeira, serralharia, então... Ficar respirando, inalando aquelas partículas podem levar a doenças crônicas que evoluem com tosse a longo prazo. Então, saber o que está acontecendo é importante.
5: Bom, e aí interessante, né, doutor Tiago, que às vezes a gente entra num ambiente que a gente já percebe que precisa ser melhor cuidado, melhor limpo. A expectativa nossa é de vou começar a espirrar. Mas a gente também pode começar a tossir. Entrando num ambiente desse, é o que a gente tem aprendido aqui.
6: Sim, o Dr. Danilo falou de forma ali perfeita, existem várias causas e o ambiente é muito importante para a gente entender o que está acontecendo, né? Então, quando a gente entra, por exemplo, num ambiente que tem um ventilador que não está muito bem limpo, tem aquela poeira ali, você, não, vou dar uma dormida, liga o ventilador e parece que quando acorda de noite ou acorda de manhã, parece que está pior, né? Nariz entupido, a garganta coçando... Muitas vezes isso é realmente um dos principais componentes de uma tosse com padrão mais alérgico, de fato, né? E é importante saber que, às vezes, a tosse é um dos mecanismos ou é uma das formas de expressão do corpo em relação a um quadro de alergia, por exemplo, a gente pensando que seja isso. A gente pode ficar com o nariz entupido, pode ficar corizando, descendo aquela aguinha do nariz, pode ficar coçando os olhos, coçando o nariz. São sintomas bem clássicos de uma rinite alérgica, né? E a tosse é um desses mecanismos. É lógico que a gente, muitas vezes, nesse ínterim de tentar melhorar isso, não, vou limpar a casa. E aí a gente passa uma vassoura. A vassoura, nesse caso, é uma das piores que você pode fazer, porque você vai levantar toda a poeira da casa e vai inalar tudo aquilo e vai tossir mais. Então, precisamos, assim, como que a gente pode pensar? Poxa, tô em casa, tem um ventilador sujo, tem poeira no chão. Poxa, em vez de passar uma vassoura, a gente passa um pano para não levantar aquela poeira ali. A gente tenta, pode até usar um aspirador de pó, mas um pano já é o suficiente, como um todo. Limpa aquele ventilador. Quando for limpar alguma coisa, usa uma máscara, porque se você já está tendo algum sintoma sugestivo de um quadro mais alérgico, quanto maior a exposição, mais sintomas você vai ficar. E aí a gente pode, lógico, para tentar melhorar isso, a gente pode fazer os antialérgicos, que são, enfim, amplamente vendidos, até tratamento

0: mais continuado para rinite alérgica com corticoides nasais, mas que precisa de orientação médica. Então, é importante a gente ter esse entendimento em como fazer também, né?
1: Bom, e aí, doutor Danilo, chegamos àquela pessoa que é tabagista, aquela pessoa que fuma. Muitas vezes ela é acometida de tosse também, né?
2: É aquele famoso pigarro, né? A pessoa que fuma, que tem alteração, Thiago pode falar com mais propriedade, mas as alterações crônicas, muitas vezes irreversíveis, ou seja, são danos, lesões no pulmão, que muitas vezes o paciente não consegue recuperar aquilo ali. E esse paciente tem uma predisposição a ter um câncer de pulmão, né, que também um dos sintomas é tosse, né, então uma tosse que passa por muito tempo associado com outros sintomas, perdeu peso, dor no peito, tossiu, sai um pouquinho de sangue, tá? Então, e não só isso, né, tem uma condição que é a doença pulmonar obstrutiva crônica, que são alterações crônicas no pulmão que tem relação direta com o ato de fumar. E eu vou além, hoje em dia, além do tabagismo, o cigarro comum, tem os famosos vapers, né? Então, vapers, aqueles cigarros eletrônicos, aquilo ali causa uma alta dependência, tem inúmeras substâncias, além da nicotina ali, que causam dano. Tem congresso de pneumologia só sobre a doença do vapor, e ela é muito mais rápida, ela surge muito mais precoce do que o cigarro comum. Então, a gente tem esses dois desafios aí, né? Ele fuma ali, às vezes, num ambiente fechado, né, numa boate, num restaurante, porque não é cigarro comum, mas ele também está causando dano e risco ao seu pulmão e também ao dos outros que estão no entorno. Tem uma coisa que é muito importante que eu queria falar, é que se a sua tosse muda de aspecto, tem uma tosse seca, ou então uma tosse ali com um pouquinho de secreção clara, se de repente começa a evoluir, a secreção passa a ter secreção, uma secreção amarelada, esverdeada, eu devo ter uma atenção maior para essa tosse. Assim como também nem toda tosse com secreção esverdeada é bacteriana. As viroses também cursam com secreção, ali aquele aspecto de pus, só que em menor quantidade, tende a melhorar. Ah, o paciente passou uma semana tossindo, ele começou com a dor na garganta, uma tossezinha seca, um pouco de secreção, uma semana depois a tosse muda, aí entra em alerta, né? 80%, ou seja, de 8 em cada 10 casos de tosse com a causa por uma infecção viral, não tem indicação de antibiótico, mas tem 20% ali, principalmente nos casos em que essa tosse passa mais de 7 dias, com outros sintomas, mudando o aspecto, aumentando secreção, uma dor na cabeça, aquela dor aqui no rosto, na face, né, nos seios da face. Então, há possibilidade de ser uma infecção bacteriana secundária, que apareceu depois da infecção pela virose. Então, tem que observar e procurar aí, né, uma assistência médica para receber a devida orientação e, se for o caso, tiver indicação, né, medicamentos antialérgicos, um antibiótico necessário para dar um conforto a esse paciente.
1: E veja, o que a gente aprendeu até agora nesse consultório é que a tosse ela funciona como um sintoma de algo. Pode ser algo simples, pode ser algo mais complexo, mas é sempre um sintoma. E sendo um sintoma de alguma coisa pela qual o nosso corpo está passando, convém sempre buscar ajuda de um profissional médico. Vamos a participações que chegam por áudio.
3: Boa tarde, meu querido Tony Araújo. Andrade, da quinta etapa de Rio Doce. Boa tarde, doutor Danilo Palmeira e doutor Tiago Darlan. Amigos, eu fumei durante 40 anos, dos 12 aos 52. Faz 14 anos que larguei esse vício. Agora ficou como presente, digamos assim, um pigarro e uma tosse seca danada. Entendeu? Agora, sem a presença de nenhum resíduo ou, em consequência dessa tosse, falta de ar. Mas mesmo assim, queridos, eu pergunto para vocês, esse pigarro e essa tosse seca pode ser o prenúncio de algum tipo de doença? Obrigado, amigos. Excelente tema.
1: Doutor Tiago.
0: Bom, primeiro, parabéns, né? Ele parou de fumar, e parar de fumar não é uma coisa fácil,
1: principalmente considerando o tempo que ele passou fumando. Né?
0: Aí não é só... A gente existe, sim, um componente de dependência da nicotina, mas às vezes também tem questão do hábito, né? Você fez aquilo pela vida toda. Então precisa, e tem ajuda médica para isso, tá? Até para, aproveitando o ensejo, existe, sim, medicações, existe terapia, existe tratamento para ajudar a parar de fumar. Então... Poxa, você que tem vontade, você já fuma muito tempo, tem vontade de parar de fumar, procura ajuda médica, tem medicações inclusive gratuitas pelo

0: que são usadas para a questão ao apoio à cessação do tabagismo. Mas respondendo à pergunta dele, Daniel até já antecipou, né, aquele famoso pigarro do paciente tabagista, de quem fuma muito tempo, né? Isso acontece muito porque a própria nicotina e as outras substâncias no cigarro, elas inflamam o pulmão, causam aquela tosse brônquica ou a conhecida bronquite crônica, né? Esse é o que parece que ele está sentindo nesse momento. E sim, a tosse nesse caso pode ser o prenúncio, sim, de alguma sequela que ficou em relação ao cigarro. O conjunto de sintomas a gente chama de bronquite, mas às vezes a gente pode chegar no conhecido enfisema pulmonar ou no DPOC, que é a doença pulmonar obstrutiva crônica, que demanda, assim, tratamento. A gente sempre orienta pacientes que fumaram por vários anos, como no caso desse senhor, a gente orienta que procure ajuda médica, porque a gente precisa fazer alguns exames para avaliar se tem alguma coisa ou mais grave ou que necessite de tratamento. Tem medicações próprias para a doença pulmonar, nesse caso associada ao tabaco, e a gente tem que ficar fazendo acompanhamento. A gente sabe que pacientes que fumam, eles têm maior risco de câncer de pulmão, além de outros tipos de câncer. A gente tem aumento de risco de câncer de laringe, câncer de bexiga, mas enfim, o pulmão é um dos principais prejudicados nisso e a gente precisa acompanhar o pulmão de perto. Assim como existe programas de rastreio para câncer, como câncer do intestino, né, o câncer de cólon, câncer de próstata, também existe programas para rastreio de câncer de pulmão. Aí, o paciente tabagista ou ex-tabagista é um paciente que tem mais facilidade, ou enfim, maior possibilidade do que a população saudável de ter câncer de pulmão. Então, a gente precisa prosseguir nessa procura e existem exames específicos. A gente faz exames para avaliar a capacidade do pulmão, a gente faz exames de imagem para saber se tem algum enfisema no pulmão, alguma bronquite e tem tratamento direcionado. Então, se tem tosse, principalmente nesse contexto em que passou grande parte da vida fumando, graças a Deus que parou de fumar, porque já vai ter benefício em relação a isso, a gente consegue parar qualquer avanço de doença de maneira geral, mas precisa ter acompanhamento, porque tem medicações específicas, a gente precisa saber se não existe algo mais nesse pulmão que esteja causando uma tosse crônica. Então, assim, é muitíssimo importante. A tosse com pigarro não é só um pigarro simples, principalmente no paciente que fumou durante muito tempo. Existem várias outras doenças que, por ter fumado, podem aparecer, mas tem tratamento. A gente consegue tratar, a gente consegue melhorar sintomas, e considerando que ele tem, eu acho que 55 anos, que ele falou, tem muita vida pela frente, e a gente quer claramente melhorar a qualidade de vida e que ele viva o máximo tempo possível aí, e bem, né? Então, pigarro não é só pigarro, principalmente nesse contexto. Tem que ser uma coisa a ser avaliada, mas tem tratamento. Então, tem muita coisa para ser feita.
1: Vamos a mais participações dos amigos ouvintes que mandam mensagem pelo WhatsApp da Rádio Jornal.
2: Boa tarde a todos. Aqui quem fala é Gorete de Casa Amarela. E eu gostaria de saber sobre uma tosse que meu filho tem. Mas não é uma tosse qualquer, é uma tosse estranha, porque é só quando ele come. Qualquer coisa que ele come, ele começa a tossir. Pelo mais ou menos, acho que fica uns minutos, a dois, tossindo. Eu acho isso muito estranho. Eu já até disse, menino, procura um menino de 40 anos, sabe, gente? Não é uma criança, não. Procura um médico para saber o que é isso, que isso não é normal. Você toda vez que come ficar tossindo. Aí é uma coisa muito desagradável, mas até agora o danado não procurou um médico. O que é que vocês acham? Que danado é isso, hein? Obrigada.
1: Ele não procurou, mas a senhora está procurando, doutor Danilo.
3: Dona Gorete, filho é menino sempre. Deixa de ser menino, não. Vai fazer 60 e continuar sendo seu menino. É uma ótima pergunta, né? Então, é uma tosse que tem uma associação com o hábito que a gente faz algumas vezes ao dia, que é a alimentação. Tem que investigar alguma causa gastroesofágica. Pode ter alguma alteração no esôfago, alguma alteração no estômago, né? Doença do refluxo, principalmente. E aí vem toda uma observação de como é que é a alimentação dele, né? Se ele se alimenta muito rápido, tem alguns alimentos específicos, café, chocolate, alimentos mais ácidos, uma alimentação mais gordurosa, que desencadeiam mais tosse do que outros. Quando ele deita, piora. Ele tem o hábito de comer e logo após se deitar, né? Então, a velocidade, será que ele mastiga bem os alimentos? Às vezes são anos, né, com hábitos alimentares errados, inadequados, que podem estar sendo o gatilho para essas crises de tosse. Então, realmente, é uma avaliação com um especialista, né? Eu, nesse caso, não recomendo infectologista, um pneumologista ou um gastro, para poder fazer os devidos exames e tentar entender que causa de tosse é essa.

todo sintoma, e ele passa muitos anos, né, meses, como você falou, há anos que ele tem isso, tem que ser investigado. A tosse, como bem colocado aqui, é um reflexo de defesa. Então, o nosso corpo, a espécie humana, precisou tossir para poder chegar até aqui hoje, senão a gente já tinha sido eliminado, né? A forma de

0: negócio pode ser emocional. Às vezes você vai dar uma ter uma fala pública ou encontrar alguém, uma fala, você começa a tossir, né? O nariz irrita, a garganta fecha, né? A boca fica seca. Então, a tosse, ela é complexa e precisa de investigação, principalmente se a gente passa muito tempo tossindo.
1: Aliás, sobre essa complexidade, né, doutor Tiago, o senhor estava falando, a gente falando de tosse, como é algo com que a gente convive com tanta naturalidade, mas se a gente for buscar, como o senhor disse, na literatura, existem livros com mais de 300 páginas para falar de tosse, para que se tenha uma ideia da importância do assunto, né?
2: Isso é, como falado, a tosse ela pode ser mais rápida, mais aguda, né? Um quadro gripal dura 7 dias, mas tem tosses que pacientes passam 10 anos ou mais tempo tossindo. Então você imagina, o paciente tosse há 10 anos. Não é uma coisa tão simples de saber a
1: Aliás,
2: causa.
1: me permita, seria essa proximidade, vamos dizer, é uma coisa tão comum com a gente acontecer, desde pequeno que se tosse, a gente vê as pessoas em casa tossindo. Seria isso um fator importante nessa questão de muitas vezes a pessoa passar muitos anos até buscar ajuda?
2: É, tudo depende, né? Às vezes o nosso estilo de vida é tão rápido, a gente vai trabalhando, volta para casa, não sei o que lá, e renega algum sintoma, né? E às vezes o
1: Vírgula.
2: sintoma é a tosse.
1: Produção técnica
2: É,
1: de
2: Danilo
1: Rafael
2: vê muito mais do que eu,
1: Moreira,
2: mas também vemos
1: Aldo
2: juntos.
1: Leite
2: Pacientes com
1: Eduardo
2: tuberculose,
1: Silva.
2: por exemplo.
1: Eu te
2: Paciente com
1: espero
2: tuberculose
1: na
2: muitas
1: nossa
2: vezes começa
1: casa
2: com um quadro de
1: amiga
2: tosse,
1: já já.
2: mas uma
1: Beijão,
2: tosse
1: até já.
2: leve, inicialmente mais seca, e às vezes ele
1: Atenção,
2: começa com alguma
1: meninos.
2: indisposição, alguma moleza, começa a ter febre um dia e outro, mas depois melhora um pouco mais. Um outro dia tosse um pouco mais forte, tem um raio de sangue, e ele, não, isso deve ser só besteira, só foi um dia, vou esperar. E aí começa a ter perda de peso, ele, não, tô trabalhando muito, né? Não tenho tempo para ir, tô trabalhando, deve ser o trabalho, e
1: E é
2: aí
1: só uma
2: é
1: tosse.
2: só uma tosse. E tem, mas não, vou fazer minha vida, vou andar minha vida, e depois passam 3, 4 meses e a gente percebe, poxa, perdi peso, tô com uma tosse, e agora aquela tosse que era seca mudou, tá com mais catarro, já saiu raio de sangue algumas outras vezes. Às vezes são sintomas da tuberculose, né? Então, por isso que é muito importante, a gente não pode renegar sintomas. Ela é um sintoma de alguma coisa que está acontecendo. Lógico que por ser muito comum, né, a gente tosse porque a gente se engasga, exemplo, eu tomei um gole d'água aqui rápido aqui e me engasguei. E tomei rápido
1: E
2: demais
1: tossiu.
2: e tossi, né? Ainda bem que eu tossi, foi um mecanismo de reflexo. Mas isso foi uma coisa muito episódica, mas poxa, às vezes se acostuma com isso porque parece uma coisa episódica, mas tem muitos pacientes que passam um período de tempo maior tossindo, e aí a gente precisa investigar isso, né? Não é normal a pessoa ficar tossindo de maneira crônica, continuada, quase diária, uma coisa que às vezes está piorando. Isso não é normal. Tem alguma explicação para isso? Às vezes a explicação é mais simples, melhora com uma medicação simples, mas às vezes não é. Às vezes pode ser uma doença pulmonar, como já falado, o Daniel falou, uma doença que a gente trata, que ela normalmente ela é reflexo de uma inflamação que acontece no pulmão, associado muitas vezes a uma criação de pássaro por vários anos, ou porque tem mofo em casa por vários anos. E esse tipo de tosse muitas vezes não melhora com um antialérgico simples. Ela acaba dando uma fibrose no pulmão, causa uma doença muito mais grave. E aí tem que ter um tratamento médico especializado. E a grande maioria dos sintomas é tosse, né? Recebi um paciente no consultório ontem, se queixando de uma tosse há uns 6 meses. E ela inclusive é da área de saúde, mas correria, trabalho, ela não, deve ser uma besteira. Mas sintomas foram piorando. E ela, enfim, foi diagnosticada com uma doença muito mais complexa, que necessita de um tratamento muito mais significativo. E o único sintoma que ela tinha inicialmente era tosse. Ela achava, não, eu fico resfriada de vez em quando, mas na verdade era uma coisa muito mais grave. Então, assim, o recado que fica é que não dá para renegar esse sintoma. Ele pode ser reflexo de várias coisas, de uma coisa simples a uma coisa mais grave, e que precisa ser tratado como um todo, investigado, né?
1: Veja bem, a orientação que a gente está recebendo aqui, ela é preciosíssima, né? O doutor Tiago falou, o único sintoma era uma tosse. E muitas vezes a gente espera muito mais do que isso para poder buscar ajuda. Espera uma dor mais intensa, só aí é que vai buscar ajuda, sendo a tosse. Uma coisa, vamos dizer assim, simples, até do nosso dia a dia, um sintoma importante de algo que pode estar acontecendo com o seu organismo. Então, não negligencie em hipótese alguma. A gente vai fazer o intervalo, daqui a pouquinho a gente volta. São 3 horas e mais 42 minutos.

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1: 3h45.
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1: Hoje falando sobre tosse com o doutor Danilo Palmeira e também com o doutor Tiago Darlan. E a gente vai rapidinho para os ouvintes que estão participando por áudio.
2: Boa tarde, Tony Araújo. É um prazer participar do programa.
1: Prazer nosso.
2: E boa tarde aos médicos também, tá? Gostaria de saber, meu nome é Maria Lúcia, moro no Brejo da Guabiraba. E eu, quando eu fico gripada, vem uma tosse depois, começa com uma tosse com secreção, depois vem a tosse seca. Só que eu fiquei gripada há algum tempo, já faz mais de 3 meses, uns 4 meses, eu acho. E agora, eu fiquei boa da gripe, fiquei boa da tosse, começou uma tosse seca, que só dá, assim, quando eu falo, quando eu estou quieta não acontece nada, às vezes eu de madrugada mesmo me acordo com essa tosse, um comichão, assim, uma coceirinha na garganta. Aí eu começo a tossir. E eu faço tudo para não tossir, certo? Aí vem essa tossezinha bem chatazinha, que é uma coceirinha na garganta. E eu tenho problema de gastrite e tenho problema de refluxo, né? Ah, já na farmacêutica disse que pode ser alérgica, né? Mas eu já fiquei boa dessa gripe há algum tempo, tomei xarope, fiquei boa. Só que agora vem essa tosse. Se eu falar. Ou então, qualquer coisa, aí essa tossezinha seca, mas é assim, não é o dia todo, é de vez em quando, dá umas 2 vezes no dia, principalmente quando eu estou falando, é uma tossezinha bem chatinha, que ela fica assim, fica aquela coceira na garganta, eu gostaria de saber o que pode ser. Boa tarde a todos vocês, tá?
1: Doutor Danilo?
3: Eu acho que o doutor Tiago respondeu bem, explicou bem no outro bloco, né, essa questão da tosse.

0: pós-infecciosa. Então, é muito comum, é uma queixa recorrente nas emergências e nos consultórios, né? Pacientes que fazem um quadro infeccioso, geralmente viral, uma virose respiratória, e passam, às vezes, semanas, até meses, tossindo, né? É interessante que essa senhora, ela tem dois componentes aí, né? Tem um relato de uma tosse pós-infecciosa, né? Ela descreve bem um quadro gripal ali de uma semana e depois passando algum tempo tossindo, que melhora e agora volta. E ela mesmo diz que tem refluxo, que tem gastrite. Então, tem uma sobreposição aí de fatores. Quando a gente já tem alguma doença de base, quando eu já tenho alguma alteração no pulmão ou alguma doença no meu estômago, no meu esôfago, quando eu venho a ter um outro dano, né, uma infecção, outra causa de tosse ou exposição a alérgeno, a poeira, eu tendo a tossir mais. É comum isso. E aí é interessante sempre você tentar entender qual é a causa da sua tosse, tanto para tratar da melhor forma, como também para proteger as pessoas que estão com você. Tá? No outro bloco a gente falou sobre tabagismo. Vou citar o exemplo da minha avó, que tem 91 anos. Ela nunca fumou, mas meu avô, que faleceu há 20 anos atrás, fumou a vida inteira. E hoje, vó tem a doença DPOC, como o Dr. Tiago falou, né? Que é a doença pulmonar obstrutiva crônica. Ela usa bombinha de manhã e de noite. Sempre que ela gripa, ela cansa muito, devido a esses anos de fumante passiva, né? Porque a fumaça também é inalada, e aí cria dano no pulmão. E não só isso, a gente viveu uma pandemia, né, por uma virose respiratória, que é a Covid-19. A gente aprendeu, ou deveria ter aprendido, etiqueta respiratória, né, que eu não. Ação física, que eu disperso, que eu libero no ar um monte de partícula contendo secreção e contendo também vírus. Então, a gente deve utilizar uma máscara respiratória, se não tiver, cobrir com um pano, ou ainda, se eu não tenho um pano, não tenho máscara, eu vou tossir no meu braço, tá? E depois eu vou higienizar essa região, né? O que eu não posso fazer é tossir nas pessoas, isso aí eu tô contaminando outras pessoas. E Tiago falou bem, às vezes o paciente passa semana, meses com a tuberculose, infectando várias pessoas, é, né? Um paciente bacilífero que contém bacilo e ele não procura, né? Às vezes por não ter acesso, às vezes pela correria do dia, às vezes por certa ignorância, ou achar que não tem nada, mas sintomas que persistem têm que ser investigados.
1: Vamos a mais uma participação.
2: Boa tarde, Tony Araújo, toda a equipe da Rádio Jornal. Boa tarde também aos doutores e aos ouvintes. Aqui eu me chamo Rogério Lopes, sou da cidade de Jaboatão dos Guararapes, bairro do Cavaleiro. E eu queria fazer trazer alguns apontamentos aqui sobre essa questão da tosse. Um tema muito relevante, né? Parabenizar aí pelo tema. Até porque, né? Acho que todo mundo já teve tosse, e quem não teve, um dia vai ter. O primeiro ponto que eu quero levantar aqui é o seguinte, sobre a questão dos animais, né? Tem pessoas que têm o hábito de dormir com animais na cama, ou deixar eles subir em cima da cama, do sofá. Esse pelo desse animal realmente, de fato, pode prejudicar essas pessoas? Eu tenho gato, tenho uma gata, né? Ela vai fazer 10 anos no começo do ano que vem. Já criei outros gatos, já criei cachorro também, não tenho problema com animais, pelo menos nunca tive. Mas gostaria que os médicos falassem sobre isso. A outra questão é o seguinte, essa questão de mudança de clima, né? Eu percebo que quando acontece assim, uma mudança de clima repentina, por exemplo, tá agora está um pouco de sol aqui, e aí de repente vem o tempo muda para chuva, o meu organismo ele reage de uma forma negativa, né? E às vezes eu fico com a tosse, certo? E por último é sobre a questão do cigarro, né? Eu já fui fumante, fumei por um tempo. E eu não era um fumante, né? Aquele fumante compulsivo que fumava muito, eu fumava de forma esporádica. E aí teve um projeto piloto há um tempo atrás, no Hospital Oswaldo Cruz, e eu tive a oportunidade de fazer uma breve entrevista com a psiquiatra sobre referente a essa questão de fumantes. E depois que eu conversei com ela me orientou em algumas questões e eu consegui deixar de fumar. Dia 31 desse mês corrente, né? No caso, mês de julho. Faz 2 anos que eu deixei de fumar, ok? E estou me sentindo muito melhor, até porque eu faço atividades físicas, eu vou para academia, eu faço corrida, caminhada, certo? Parabéns pelo tema e muito obrigado pela atenção.
1: Doutor Tiago.
3: Bom, então, isso cada vez mais as famílias têm mais animais em casa, né? Então, primeiro ponto, não necessariamente a gente tem alergia.

0: Todo mundo é obrigado a ter uma alergia a pelo de gato, pelo de cachorro. A gente tem uma doença muito comum que é a asma, e muitas vezes o paciente asmático ele pode piorar com esse contato com cachorro, com gato, com pássaro, com mofo, com poeira, enfim. Então, às vezes tem paciente asmático que não tem alergia a gato e a poeira. O problema dele é um pouquinho diferente, mas ele tem asma. Então, esse é um ponto primário, não porque a pessoa tenha, por exemplo, uma asma. Ela é obrigada a se desfazer do animal, tá? Às vezes o paciente chega no consultório com medo, meu doutor, eu vou ter que então dar fio ao meu gato? Não. Mas às vezes o gato também, se a pessoa tiver uma alergia, e tem testes específicos para isso, pra gente saber se o paciente tem alergia a gato, a pelo de cachorro, a ácaro, a barata, enfim, tem várias coisinhas que a gente testa para saber qual é o determinante para alergia que pode estar desencadeando tosse e às vezes por conseguinte asma, né? Então, esse é um primeiro ponto. A segunda questão, ele foi bem interessante em relação a isso. Ele falou que piora os sintomas quando tem mudança climática, né? Quando vem a conhecida frieza, quando começa a chover, quando o ambiente está mais úmido. Isso é muito comum no paciente asmático. A gente acha que asma é uma doença que só dá nas crianças ou enfim, na juventude, mas asma é uma doença que pode ser iniciada com 60, 70 anos. Então, não é uma doença exclusiva da pediatria das crianças, tá? E muitas vezes o sintoma da asma, a expressão da asma é tosse. E às vezes é aquele paciente que tosse, poxa, eu fico um pouco cansado, um pouco falta de fôlego, tosso um pouco mais quando muda o clima. Quando tem São João eu fico mais cansado porque tem aquela fumaça do São João em si. Então isso é um sintoma importante. Sim, ele comentou isso. Às vezes os sintomas alérgicos pioram com essa mudança climática. Então a rinite alérgica, né? O paciente fica coçando o nariz, coça o olho, fica corizando. Fico com mais falta de ar, chia o peito. Esses são sintomas de asma e que precisam de tratamento. E aí vai até um pequeno adendo. Em relação à asma, uma coisa que a gente usa muito é aerolim, né? Enfim, algumas bombinhas muito populares. E esse não é o tratamento da asma. A gente não trata asma desta maneira. Na emergência, a gente pode até usar essas drogas. Mas o tratamento continuado não é com essa droga, tem tratamentos específicos para isso e por isso precisa de ajuda médica, tá? E eu acho que a terceira coisa que ele falou, que teve um período de tempo em tabagismo, mas que parou, e, enfim, mais uma vez meus parabéns, ele falou que teve o apoio psiquiátrico, né? Isso é uma coisa muito importante. Para a cessação do tabagismo, não é só força de vontade, né? Vários pacientes chegam, poxa, eu tenho força de vontade, mas eu não consigo, e eu acabo voltando a fumar, não é só isso. A gente sabe que é difícil, não basta só força de vontade muitas vezes, e tem apoio para isso. Se tem muitos pacientes, por exemplo, que têm pressão alta, mas tem uma alimentação muito desregrada, e tomam medicação e fazem acompanhamento com o nutricionista. Eu consigo comparar isso com o tabagismo. A gente sabe que o paciente tem que ter a decisão de parar de fumar, mas existe apoio para isso. A gente sabe que para parar de fumar sozinho é muito mais difícil, mas com apoio fica mais fácil e é possível, tá? E eu acho que uma coisa que foi até citado aqui, a exposição a esse tabaco, ou seja, eu nunca fumei, mas eu convivo com alguém que fumou a vida toda. Danilo citou isso muito bem. Isso também pode causar problemas pulmonares, enfim. Assim como muitas vezes a gente vê isso um pouco mais no interior, ou até aqui na cidade, pacientes que usam fogão de lenha para cozinhar a comida, pacientes que usam fogão com querosene, às vezes a gente vê isso, paciente que está em alguma plantação e fica próximo à queimada de alguma plantação, como cana-de-açúcar, um exemplo, isso pode gerar problemas pulmonares, tá? E muitas vezes não chega na hora, passam alguns anos e o paciente começa a ter sintomas. Então é uma coisa que precisa, é um assunto que precisa de ajuda médica e existe ajuda especializada para isso.
1: Bom, o tempo avançou e o consultório do Rádio Livre vai chegando ao final. Aproveitando que o senhor está com a palavra, doutor Tiago, muito obrigado pela sua participação no consultório do Rádio Livre de hoje.
0: Eu que agradeço a presença de Danilo também. Enfim, a gente fica à disposição. E hospitais, enfim, tanto hospitais privados aqui em Recife quanto públicos estão prontos para receber paciente que tenha tosse, tá? Existe tratamento, tem que ter investigação e não se trata muitas vezes só com xarope. Xarope ajuda, mas se for uma coisa que vai continuar, procura ajuda médica que a gente está para isso.
1: É isso. Doutor Danilo, obrigado pelas orientações que o senhor trouxe para a gente hoje aqui no consultório.
2: Tony, agradeço muito o convite. É uma honra dividir essa mesa com o Tiago. O Tiago foi meu interno de medicina. Eu estou ficando velho, mas orgulhoso de ter um profissional assim que atende a sociedade de forma tão dedicada e com tanta qualidade. Tá? Estou à disposição. Não usem antibióticos sem indicação médica para tosse. Procurem avaliar.

0: ação e contem com o nosso apoio e auxílio no que for necessário.
1: É isso. Bom, o Rádio Livre de hoje vai ficando por aqui. A produção é de Gabriela Bento. Trabalhos técnicos de Elivelto Henrique, Big Alves e João Alves. Na coordenação de jornalismo, Victor Tavares. Você fica agora com o Balanço de Notícias, com Edinaldo Santos. E para quem está no interior, vem aí o Forró na Jornal. Uma ótima tarde para você. Obrigado pela sua audiência. Até amanhã.
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4: Silva. Oi, gente, de volta com mais um Forró na Jornal. Tá começando mais um mês. Hoje é dia 1 de julho de 2026. É sempre um prazer estar ao seu lado. Obrigado pela sua companhia. Obrigado pela sua audiência. Rádio Jornal Caruaru, Rádio Jornal Garanhuns, Rádio Jornal Pesqueira. Até as 4h30 da tarde. Começando com Luiz Gonzaga, Forró de Mané Vito.
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0: Essa foi a Elba Ramalho, forró do Xenhenhen. Antes teve a Delmário Coelho, o Neném, aqui na Rádio Jornal. Daqui a pouquinho tem mais música pra você.
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7: De volta com Forró na Jornal até as 16h30, sempre com você, agradecendo a audiência do ouvinte Rádio Jornal, que é sempre o mais importante de todos nessa soma, né? Eliane, vou te esperar.

0: Caio Genival Lacerda, Galeguinho do Zóio Azul, antes teve Thalita Mel e Xande Avião, Melzinho aqui na Rádio Jornal. Eita, acabou. Chegou ao fim mais um Forró na Jornal. Muito obrigado pela sua audiência, obrigado pela sua companhia. Você fica com a gente, porque na sequência tem o Cantoria na Jornal, com o João Lourenço e Hipólito Moura, e depois tem o Tardes de Saudade com o Wellington Lacerda. Um abraço pra todo mundo. Tchau.
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2: Começa aqui o programa Cantoria na Jornal, o programa mais querido do mundo todo, o povo gosta. João Lourenço, Hipólito Moura e João Alves, é João Alves, nosso amigo Givaldo Júnior, é o Daniel Lira, todo mundo trabalha com a gente. Quem ficar aqui com a gente se dá bem. Obrigado aos amigos e a você do outro lado que dá uma audiência grande, viu? O clima aqui tá lindo nessa quarta-feira. Caruaru continua com um clima ainda de quê, meu Deus? Do Acre, quando é tempo de inverno. Tudo frio, tudo beleza. Quem tiver um casaco pode usar. Quem gostar de tomar uma coisinha quente, tá no tempo de beber. Quem gostar de fogueira, faça. A gente vai cantar. Vamos embora, cantador.
3: Vamos lá. Muito boa tarde, amigos da Jornal. Quem gosta de cantoria, tá conosco a partir de agora, de Caruaru pro Mundo, Hipólito Moura e João Lourenço. Vamos cantar repente.

Beleza? O programa é Cantoria na Jornal, Hipólito Moura e João Lourenço aqui de Caruaru para o mundo todinho nessa quarta-feira bonita, quarta-feira de cantoria. Hoje tem cantoria ali em João Pessoa, na Paraíba, capital do estado, a cantoria do Espaço Cultural. A partir de 7:30 da noite tem a apresentação de Iponax Vila Nova e a cantoria com Hipólito Moura e Daniel Olímpio. E vai ser show, se Deus quiser, que é para começar o mês cantando, né? Que coisa boa! E amanhã, dia 2, estarei em Campina Grande, a cantoria do Clube do Repente, é para não parar, se Deus quiser. Amanhã, a partir de 7:30, 8 da noite, tem Hipólito Moura e André Santos no Clube do Repente, em Campina Grande. Na sexta-feira, dia 3, é a cantoria, é o Festival de Santa Terezinha no Sertão Pernambucano, coordenação do poeta Rogério Menezes. E eu estarei lá com João Lourenço e outros cantadores, sexta-feira, dia 3. No sábado, dia 4, a grande cantoria com Hipólito Moura, Antônio Silva, Severino Feitosa e Geraldo Brito, é lá pertinho de Caicó, uma vila de Caicó, no Rio Grande do Norte. Vamos estar por lá. No domingo, dia 5, a gente começa 1 da tarde. Se Deus quiser, a cantoria do amigo Cesário Mota e toda a família do seu Luiz das Chaves, levando lá para o Tamanduá de Surubim, Hipólito Moura e João Lourenço. Um abraço a toda a família aí e a cantoria vai ser linda, se Deus quiser. No dia 10 de julho, eu estarei cantando no Festival do Poeta Cícero Dias, na Vila Buritizinho de Mauriti, no Ceará. Lá eu canto com Francinaldo Oliveira. Dia 11, eu estarei com Francinaldo Oliveira, Rogério Menezes e Horácio Neto na casa de Dona Ana Nunes, ali na Vila Varzinha de Serra Talhada. Alô, povo de Riacho das Almas, chegando à cantoria 18 de julho, aí no Clube de Celso, na Ramada de Riacho. Organização de Celso, de Esquisito, os amigos da cantoria, e será com Hipólito Moura e Jaciel Rufino, dia 18. No dia 22 de julho, que também está perto, é Barra de Santana, Paraíba, Festival Grande, eu estarei lá com outros cantadores. Dia 24, estou em Abaiara, no Ceará. Dia 25, a cantoria de Marilu, no Cipual de Passira. Hipólito Moura e Jaciel Rufino. Dia 26, Hipólito Moura e João Lourenço, no Boteco do Gil, no Sítio Esmera de Riacho das Almas, 14 horas, organização de Adriana Silva. Vai ser cantoria até umas horas, mas tem espaço também para marcar a sua. Ligue 96129252, você liga e aí dá tudo certinho. Deixa eu mandar um abraço aqui ao povo que está conosco todas as tardes para a gente manter o programa no ar. Alô, Dona Maria Bezerra, gente boa, tá acompanhando a gente com Neide Bezerra em Serra da Cachoeira de Cumaru, povo abençoado. 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

0: 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Marcos Redibu, o homem que tem uma casa de ração grande aí em Serra Velha. 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Um abraço, Marcos. Dona Josiane, Maiquinho, Diego e Camille, família que eu quero bem. Alô, Sapateiro, região de Cachoeirinha, sempre conosco, né, Sapateiro? Gente boa. Dona Toinha, em Toritama, forte abraço, que Deus abençoe sempre. Doutor Moacir, em Campina Grande, saúde e paz, doutor. Obrigado pela força. Alô, Apolônio, alô, Dona Bombê, pessoal de Cachoeirinha, todo mundo aqui na Jornal. Alô, Isaac da SEACA, gente boa. João do Arame, outro amigo que não perde o nosso programa. Alô, Dona Tereza, seu Vavá, pessoal das Guaribas, terra maravilhosa. Dona Severina Florencio, professor Ivanildo, Antônia, Luiziane, pessoal de Caldeirões de Serra Velha, não desgruda da gente também de jeito nenhum. Alô, Zuza, sítio Carão de Altinho, Zuza, Dona Luzia, Alceni, Lamartine, eita família abençoada, tudo de bom pra vocês. Alô, meu amigo Neco Oscar, gente boa, Neco Oscar e Neide, casal bonito aí no sítio Jabuticaba de Bezerros, que maravilha. Deixa eu abraçar aqui o amigo Velho Medeiros, Dona Vera Lúcia, Daniela, todo mundo aí no Medeiros acompanhando cantoria na Jornal, que coisa boa. Meu poeta Josimar Xavier, saúde e paz pra você, meu irmão, Deus abençoe, tudo de bom. Alô, Sebastião Simões, tá lá no Mercadinho São Sebastião, vendendo barato demais e acompanhando o programa em Cachoeirinha. Parabéns, Sebastião Simões, o senhor é gente boa demais. 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João vai falar... E aí eu vou cantar uma moda aqui.
1: Estou aqui agradecendo a Deus pelo direito de ser feliz e cantar para um povo que gosta tanto. Abraço a meus amigos de Bezerros, abraço a Bill Dubal, nosso poeta. Poeta Barbeirinho, um abraço para você, viu? Quer ligar para mim? Meu telefone é 9625-4085, DDD81. Isso é o Zap. Vamos embora, cantador, cantar a moda?
0: Vamos lá, vamos cantar Casa Amarela de Antônio Rosselli, que o povo pede é muito e sempre que dá um tempinho aqui eu canto para o povo que pede nas cantorias. E nos programas também. É Casa Amarela e vamos embora cantar.

0: Eita, Casa Amarela de Antônio Rossélio, você gostou? É só ligar e pedir mais vezes, viu? Ligue depois ou antes do programa, que na hora do programa a gente não pode atender. 9612-9252, você fala com o Hipólito Moura e aí dá tudo certinho. E vamos tocar pra frente, João, que ainda tem muito pra hoje.
1: E agora são 16h45. Obrigado a Deus, você que gosta de cantoria. Um abraço aqui a cada pessoa que está vendo a gente pelo Face, que bota Boa Tarde Poetas. Quando bota Boa Tarde Poetas, está falando em João Lourenço e Hipólito Moura. Quem bota Boa Tarde Poeta, só está falando em um. Mas quem bota Boa Tarde Poetas, está gostando da cantoria e da apresentação dos dois. Então, para cada pessoa que botou aqui Boa Tarde Poetas, eu estou mandando o meu abraço de volta, viu? A você do outro lado. O importante é que você fique com a gente aqui até 5 da tarde. O programa é seu. Sem você, nada estava existindo aqui. Eu devo tudo que tenho, tudo que sou, a quem gosta desse programa, a quem me leva para cantar na sua casa, a quem vai minhas cantorias, e a Deus, aos cantadores que cantam comigo, principalmente. Na sexta-feira, o festival será na cidade de Santa Terezinha, é aqui no Pernambuco. Tem Santa Terezinha lá em Patos, mas essa aqui é ali entre São José do Egito e Itabira. Quem vai de São José pegou a direita, não tem como não chegar lá. E é um festival cultural Severino Feitosa, em homenagem a outro poeta de lá, que amanhã eu vou dizer. Mas o importante é que eu estarei lá na próxima sexta-feira, faço o programa aqui, levanto o voo para cantar lá com o Hipólito Moura. Dia 5, a cantoria será no sítio Tamanduá. Então, atenção, seu Luiz Mota, toda a família Mota, a gente começa aí a cantoria entre 1 e 2 da tarde, até porque de 4 horas tem o Brasil decidindo aí mais uma chave, a gente para antes para ver o jogo também, né? 5 da tarde, então todo brasileiro gosta de jogo, a gente canta aí até umas 4 horas e levanta, terminando de 3 horas, levanta a voo de 5 horas, tá aqui em Caruaru para ver o jogo em casa para não estar invadindo a sala do povo. Aí dia 9 eu vou até Recife. A cantoria será João Lourenço e Antônio Costa, cantador lá de Guarabira, que vem para fazer a festa no comando do meu poeta Antônio Lisboa. Isso é no dia 9 de julho. Essa do dia 12 foi para frente, porque dia 12 tem uma convenção política lá em São Caetano e João Pernambucano faz parte lá da ala do prefeito e vai estar no meio com certeza. Mas dia 18 a cantoria será para Campina. Obrigado, meu querido Campina. Está levando João Lourenço e Raulino Silva. A cantoria será no sábado à noite aí. Será uma festa bonita, se Deus quiser. Tem mais um festival aqui no dia 22 em Barra de Santana. Ali é pertinho de... viu? Antes de Queimadas, tem uma cidade ali à esquerda daqui para lá, onde vendo o melhor queijo do mundo. Eu só compro lá. Quando passo lá, estou sempre comprando queijo bom da gota, e no dia 22 vou comprar também. Lá eu canto com o poeta Zé Viola, quem paga é a prefeitura, quem está promovendo é a Hiponax Vila Nova. Eu agradeço a ele por ter me convidado. No dia 24 tem um festival aqui, em Abaiara, lá no Ceará. Mas antes disso eu canto com o poeta João Lídio aqui num encontro que vai ter um congresso. Eu digo já o que, é que vai acontecer no dia 24. É 22, 23 e 24. Do dia 24 até meio-dia estarei lá com o João Lídio fazendo uma apresentação por conta do sindicato. E depois viagem para o Festival de Abaiara. 25 a cantoria será na churrascaria de Alceuzinho, lá no Riacho de Umbuzeiro, município de São João, ali perto de Garanhuns, próximo do posto Raposão, que organiza, Alceuzinho, e o nosso amigo Zé Coelho, o irmão de Zé Coelho, o homem que fez tanta cantoria no passado. Estarei lá com o poeta.

Severino Feitosa. Essa cantoria será no sábado, dia 25, ali perto do posto Raposão. Chegando ali, entrou à esquerda, sai lá no sítio Riacho, de um buzeiro, lá na casa de Alceuzinho. Você não pode perder essa festa. João Lourenço, Severino Feitosa. 26, a cantoria será ali pertinho de Riacho das Almas, lá no Boteco do Gil. Lá com o poeta Hipólito Moura. Mais coisa para agosto, eu falo depois. Aqui com o nosso tempo é corrido, graças a Deus, a você do outro lado e que escuta. Está aqui um comunicado. Tem cantoria à tarde, isso domingo à tarde, na festa do Pirulito. É na rua Itabaiana, lá no alto do Santa Rosa. Convite de seu Heleno. Quem está cantando lá? Os poetas Antônio Barbosa e Antônio da Cruz. Isso vai ser no dia 14, viu? Então, aliás, cantoria é no dia domingo. Que dia 14? É domingo. Domingo agora, porque tem uma folha aqui dia 14, mas é domingo na festa do Pirulito, na rua Itabaiana, lá no Santa Rosa. Então, o seu Heleno está levando para lá Antônio da Cruz e Antônio Barbosa. A festa é grande. Comunicado aqui do Sintracom, convoca o 16º Congresso de Cipoeiros da Construção Civil de Caruaru, aqui no Pernambuco, para falar sobre a redução da jornada de trabalho, porém, sem reduzir o salário do trabalhador, viu? Esse encontro será nos dias 22, 23, 24, eu canto no dia 24, lá com o João Lido de manhã, e será no auditório Gregório Bezerra. O nosso amigo Henrique está chamando todo mundo para essa festa lá. Você não pode perder, viu? Seja nosso convidado e de Henrique também, Henrique do Sintracom. Eu vou falar de mais coisa aqui. Antônio da Cruz é o cantador que canta todo sábado a partir de meio-dia no Bar da Leda, na Feira das Panelas, no centro de Caruaru. Ele canta juntamente com o poeta Zezinho Violeiro. A cantoria só começa meio-dia. Agora, comida da boa, 5 da manhã já tem. Obrigado, Leda. Obrigado, meu querido Lenildo Lima, pela força, viu? A gente tá sempre por aí. Fala aqui também da família Masterboy, que é o patrocinador maior desse programa. Diz que é um abraço, Esmeralda, além de Dona Yolanda, Nelson, nosso amigo Ledivaldo, João Arlindo, Margarida, Zé Madalena, Júlio Maria, Guilhermina Preto e Dona Vininha, que é a secretária da cozinha da família. Orlando da Farmácia e Gilvan do Bar do Improviso são nossos amigos aí na Lagoa de João Carlos. Frei Miguelinho estão com a gente aqui também no programa. 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Maviael, um abraço e obrigado por tudo, viu? 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Obrigado, Maviael, empresário, amigo nosso. Lá o Dupião, nosso poeta, está vendo a gente aí no sítio Jiquiri de Serra Velha, juntamente com Márcia, Cássia, seu João e Dona Ló, ô família boa. Dona Pretinha está vendo a gente lá em Altinho. O Galego de Lages é o vereador de Caruaru, está no terceiro mandato, só chega até aí quem trabalha, e ele trabalha muito, viu? Minha amiga Edith está vendo a gente na rua Paissandu, lá no São Francisco. 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Fala aqui de seu Bill Brown e Lidivânio, é o pai e o filho vendo a gente aí lá na Serra do Jardim. Obrigado, seu Bill, com toda a família, viu? Vou lá em Agrestina, Edite, abraço a você, a toda a família, viu? Simbora, fala aqui de seu Tavinho, tá vendo a gente lá em

da Cruz, na casa da menina dele. 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Um abraço a Moacir, empresário, fazendeiro e amigo dos cantadores de viola. Ita do Bode, esse homem vende carne de sol, carne de bode, carne de porco e sarapatel no ponto de botar na panela. É na feira do bairro Boa Vista, nas Coabes 1 e 2, sábado e domingo, só dá ele lá vendendo do bom e do melhor. Obrigado, Ita, viu? Vereador Ramil Xavier é o cantador, vereador, vereador cantador. Agora tem, viu? Obrigado, Ramil, pela força. Falando em Raminho, agradeço aqui a meu querido Manuel Almeida e João Herculino, que são da direção do Sindicato Rural de Caruaru, e com eles o sindicato não para nunca. Meu compadre Antônio Martins está ouvindo a gente lá em Agrestina. Seu Severino Soares é fotógrafo, aposentado, não quer mais trabalhar e nem precisa. Está vendo a gente na Lagoa do Agudão com o filho dele, é um locutor amigo nosso. Xoxa de Madalena está vendo a gente aí no sítio Riachão de Serra Velha. Um abraço a Chico Baé, a Toninha Epifânia, a Zé Baé, também a Lucineida, toda a família ali lá. Dona dos Anjos, um abraço para a senhora, viu? Saudade de jantar aí na sua casa e cantar para sua família. Fala aqui também Dona Severina, do sítio Japecanga, de São Caetano. Meu amigo Nequim, lá do Olho d'Água da Guarita, vendo a gente, um abraço. Campino, um abraço para você e Bibi do Bode. Agora sim, eu vou cantar uma moda aqui, quem fez... E hoje ele é pastor, na época ele era só advogado e repentista, o meu poeta Chagas Vitoriano, cantava a canção dele, que é Amor Real. João, dá o brilho, eu boto pra moer.

0: Aqui fica um abraço de João Lourenço, de Hipólito Moura, de João Alves. Abraço ao pessoal de Garanhuns, de Pesqueira, dessa casa de comunicação. Não desligue, vem aí o nosso artista Wellington Lacerda, o programa Tarde de Saudade. Um beijo no coração e até amanhã.
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0: E músicas nas veias, cortando os céus do meu Brasil, minha pátria querida. Rádio Jornal Caruaru, Rádio Jornal Garanhuns, Rádio Jornal Pesqueira, pelo aplicativo. Boa tarde, meus poetas, João Lourenço e Hipólito Moura, boa tarde. Sócrates da Silva, que antecedeu, meus poetas, boa tarde também. Hoje é dia 1 de julho, dia 1 de Santana. Minha avó dizia assim, falava assim. Então já vivemos 182 dias do ano. Acabou o mês de São João, minha gente. O Natal tá bem ali. E se você não aproveitar seu tempo, já era. Já era. A cantora Simone tá fazendo 50 anos de idade hoje. Alceu Valença, 80, que ele chamou 80 girassóis. Tá certo. Lady Diana, lembra dela, Lady Diana, bonitona? Faria 6.5, morreu em 1997. Hoje tem uma pérola nossa que tá aniversariando. Minha querida netinha Maria Alícia, filha de Alexandre, meu genro, e Carla, minha filha. Eita, então Iraci tá muito feliz. Alexandre, demais também. Carla, não se fala. Parabéns, Maria Alícia. Nasceu num dia de terça-feira. Tá na Europa. Tá na Europa. Fala vários idiomas. É poliglota, Maria Alícia. Uma moça muito bonita. Minha neta querida, parabéns. Hoje é seu aniversário. Ei, bora descoisar? O aniversariante de hoje, Alceu de Paiva Valença. Bora!
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0: Hélio, tá aqui é o Aristóteles, sou fã do seu programa, do seu trabalho. Acho que deveria ir até das 17 horas às 19, no mínimo. Realmente é uma saudade imensa que a gente sente quando escuta esse programa maravilhoso. Um abraço, Hélio. Parabéns.
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3: Agora 5 horas e 6 minutos.

0: 5:10. Essa música eu acho uma verdadeira declaração de amor. É uma declaração de amor e é uma declaração bonita. Moça bonita.
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0: Nossa.
1: Algodão de laranjeira. Eu também não sei se é. Imagine desafio.

0: obrigado aí pela audiência. Muito ouvido lá em Petrolina esse programa.
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3: Esse Breguinha é um desacato, viu, meu amigo Fernando Calçavara? É um desacato que mexe com a gente.

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Maria de Fátima Gomes Nogueira, Joana.

0: pena dele.
1: Tem pena dele, sabia?
0: Diz, por favor.
1: Diz, por favor.
0: Tu que cantas, passarinho.
1: Tu que cantas no Mimbaiú.
0: Onde anda, meu amor? Sabia.
1: Parabéns ao seu Valença, Robson Pacheco, Robinho lá de Fazenda Nova. Também tá ali parabenizando. Robinho, um abraço, viu? Obrigado aí por estar ouvindo aí, Robson Pacheco. Aí do teatro, maior teatro, maior ar livre do mundo. Parabéns ao seu Valença, 80 anos hoje. Amanhã a gente volta às 5 da tarde, se Deus quiser. Olha o Paulo Rafael aí na guitarra. Alceu de Paiva Valença, natural de São Bento do Una, aniversariante de hoje, e minha netinha também, Maria Alícia, né, Alexandre? Ai, que saudade!

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0: São 5:37.
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Alô, minha gente, 5:36, está começando agora Na Cola da Seleção. Mais uma produção do seu Escrete de Ouro.

0: Cardoso, que chega mais uma vez a Pernambuco para dirigir agora o Esporte Clube do Recife. Pela segunda vez, Dalpozo no Leão da Praça da Bandeira. 5h38, daqui a pouco também o pitaco do nosso torcedor. Acompanhando aqui os debates do programa e dando sua opinião no Na Cola da Seleção. Estão correndo atrás da bola nesse momento Bélgica e Senegal. Senegal saiu na frente 1-0. São 39, é isso? 39 minutos de bola rolando. 38,5, 39. Rapaz, no primeiro tempo, no começo do primeiro tempo, o Senegal perdeu um gol impressionante, né? O cara debaixo da barra quase. E por duas vezes ele tentou e não conseguiu. Mas conseguiu agora fazer 1-0. E está na frente da seleção da Bélgica. E o Brasil, minha gente, aguarda a seleção da Noruega no próximo domingo em mais um mata-mata da Copa do Mundo. A gente está vendo tanta notícia aí sobre essa Noruega, né? Teve um pessoal da imprensa de lá que disse que o Brasil está tremendo. O time da Noruega, na verdade, é um time que tem suas potencialidades. É um time que tem dois grandes craques, que é o Haaland e o Odegaard, né? Esse cara joga bola pra caramba, é o meia. Ele é, como se podemos dizer, o mágico do time da Noruega. É o cara que realmente cria, produz, busca alternativas, aciona muito o Haaland. É um grande jogador esse. Ele joga no Arsenal, não é isso?
1: Isso.
0: Joga no Arsenal. O Haaland joga no Manchester City, como todo mundo sabe. E uma das principais funções do Odegaard é exatamente passar a bola para Haaland, que é o cara que é o matador, o cara que bota a bola na rede. O Brasil tem motivos para estar preocupado da forma que estão colocando, Haroldo Costa? Boa tarde.
2: Boa tarde para vocês, Rinaldo, Igor, João, quem nos acompanha aqui na Rádio Jornal. A Copa está provando que não dá para subestimar ninguém, né? São vitórias realmente de equipes consideradas muito favoritas, às vezes apertadas, com jogos difíceis. Foi o que aconteceu mais cedo nesse confronto entre Inglaterra e República Democrática do Congo. Né? Os congoleses com a vaga ali até a reta final, depois apareceu o Harry Kane e mostrou que é um dos melhores, talvez o melhor 9 do mundo hoje, né? E fez o que fez ali, dando a vitória para os ingleses. Então, você tem vitórias apertadas, Reinaldo. O próprio Brasil viveu um pouco disso contra o Japão, né? Com aquele gol no último minuto, do jogo apertado, jogo duro, jogo difícil. Começou perdendo, virou no final. Então, eu acredito que a gente tem que respeitar a seleção da Noruega. Eu sei que tem muita gente nos ouvindo agora e pensando, puxa, lá se foi o tempo que os adversários é que nos respeitavam, que olhavam para nós, realmente tinham que ter respeito. Eles terão respeito por nós, né? Não deixa de ser algo absolutamente normal no futebol você respeitar uma seleção que tem uma história dessa e que tem bons valores individuais e à beira do campo um mais campeão treinador aí do futebol mundial. Mas a gente precisa respeitá-los também. Tem qualidade técnica do outro lado, tem organização tática, e já estão nas oitavas de final e construíram até aqui uma campanha considerada boa. É claro que o centroavante deles... Eu falei que o Harry Kane é o melhor 9 do mundo, mas vamos olhar para o Erling Haaland, né? O que ele pode fazer também, o que ele pode propiciar de perigo para nós. Está entre os dois ali, talvez, escolher o melhor 9 do mundo. O Mbappé joga mais como um meia, né? Caindo na ponta, ele não é um 9 fixo. O Messi também está fazendo um pouco essa função, mas é um jogador que vem de trás, um jogador que joga por dentro. Mas esses caras... O Haaland e o Harry Kane são centroavantes ali, homens de área mesmo, os definidores. Então, vamos respeitar, Edinaldo, vamos respeitar. Eu imagino que não vai ser um jogo fácil, não. E a gente tem que respeitar todo mundo. A Copa tem mostrado isso para nós. Equipes de menor e inferior qualidade técnica jogando no seu limite, né? No limite técnico, mas dando muito trabalho. Né? Mostrando para nós que não é uma Copa de bobo mais, viu, Adinaldo?
0: Sim,
2: não é,
0: né?
2: Mudou esse conceito.
0: Totalmente.
2: De você. Você vê, por exemplo, a seleção do Haiti que foi eliminada aí. Se você desse bobeira ali, não tivesse concentrado, ou se de repente não tivesse uma tarde boa, poderia ser surpreendido por um Haiti, como foi a Inglaterra.

0: Terra jogo duro com a República Democrática do Congo e tantos outros exemplos que nós já temos aqui. Cabo Verde, né? Passou com 3 empates, vai jogar sexta-feira com a Argentina. Mas o que foi que fez aí com a Espanha? Segurou a Espanha. Então, vamos ter respeito, sim. Mas eu imagino que a Noruega também vai nos respeitar muito.
1: Sem dúvidas. Olha, deixa eu lembrar aqui ao torcedor que está mandando suas mensagens já. Mais uma vez, eu lembro, gente, nesse horário, por favor, mandem mensagens de texto, tá ok? Tem muita gente ainda mandando aqui o áudio. A gente está procurando colocar sua mensagem no ar. Mas mensagem de texto, por favor. São 5 da tarde, mais 44 minutos, a capital pernambucana. Igor Moura, a gente tem falado muito dessas potencialidades da Noruega, desses dois craques, principalmente, né? O Ødegaard e o Haaland. O Haaland faz gol de todo jeito, né? É impressionante como ele faz gol de todo jeito. É impressionante você ver um cara da altura dele, com aquela altura toda, com aquele potencial físico todo, e ser um cara rápido. É muito raro você ver um jogador grandalhão que seja atacante, seja rápido. Ele é rápido, ele é impressionante. Mas, Igor, a gente tem uma observação também nessa seleção, que é o seu sistema defensivo. Acho que o Brasil tem que trabalhar esse sistema defensivo deles, que nas partidas que a gente acompanhou, deixa muita brecha, muito espaço por ali, né?
2: Boa tarde, Ed. Um abraço a todos. Uma Noruega que tem o Haaland como grande figura, de fato. É um Haaland que mais parece o Haaland do Borussia Dortmund do que o atual do Manchester City, né? É um cara que recebe mais em profundidade para apostar corrida com o zagueiro. No City, ele poucas vezes ele aposta corrida com o zagueiro, porque a maioria dos times eles vão retraídos enfrentar o City. Então ele é um procurador de espaços no time do City. No Dortmund, não. Era um Haaland da explosão, você bem frisou. O cara de 1,95m, correu o que ele corre.
1: É impressionante.
2: É um robô, é um ciborgue esse cara. A dupla de ataque dele, o Sørloth, tem também 1,95m, mas é mais lento, é mais pesado, jogador do Atlético de Madrid. É um time que tem potencialidades, o Ødegaard passou muito tempo machucado nessa temporada, mas sempre que pôde estar em campo, foi importante no título inglês do Arsenal depois de...
1: Achei ele o maestro desse time,
2: 22 né? anos que o Arsenal não ganhava um inglês. É o maestro, canhotinho, chato, enjoado de roubar a bola dele. Agora, é uma Noruega com algumas falhas. Eu, por exemplo, vejo um Japão coletivamente acima da Noruega. Não é mais time. Coletivamente é um Japão mais harmônico. Eu acho a seleção de Marrocos mais forte que a Noruega. Mais forte como um todo. Individualmente, coletivo, uma seleção mais rápida também. Agora, é uma Noruega boa no jogo aéreo. É uma Noruega que tem... Se você der liberdade ao Haaland, deixar ele no mano a mano com o seu zagueiro, ele vai, daqui a pouco, derrubar o seu zagueiro na força e vai sair cara a cara com o seu goleiro. Então, tem que ter sempre uma sobra.
1: Ele já protagonizou duelos
2: com Gabriel muito Magalhães, grandes com isso, Gabriel na Magalhães. Premier League, Arsenal e City. E o Ødegaard, se você deixar livre, ele vai pifar alguém todo tempo. O Nusa é um bom ponta, fez um golaço ontem, né? Aquela chapada dele no ângulo esquerdo do goleiro Marfinense. Agora, vamos lá, a gente já falou das qualidades, vamos para os defeitos. O goleiro é fraco. É reserva no Sevilha, o Nilan, 35 anos já. Perderam o melhor lateral da Noruega, que é o Hyerson, do Borussia Dortmund. O cara deu 18 assistências no campeonato alemão, machucou no primeiro jogo da Noruega. Não sei se volta contra o Brasil e se voltar não vai estar 100%. Aí estão utilizando o Pedersen pela direita, que é bom jogador do Torino. Estão usando o lateral esquerdo pela esquerda, mas que é mais pesado, quase 1,90m. São dois laterais lentos. O Vini Júnior ir pra cima do lateral direito e o Ryan com espaço indo pro lateral esquerdo, indo pra cima dele que é lento, a Noruega pode ter problemas. A dupla
1: e
2: de zaga...
1: a falha, se você me permite, a falha da defesa da Noruega,
2: no gol de Senegal,
1: principalmente ali onde atua Vinícius Júnior, é uma oportunidade para explorar esse espaço.
2: O gol saiu pela esquerda direita de ataque da Costa do Marfim, pela esquerda defensiva da Noruega, quando o Amad Diallo fintou dois e fez o gol. Dupla de zaga, alta, boa no jogo aéreo, lenta, com dificuldade para sair. Dois bons volantes, um grandalhão Berg do Fulham, que é muito bom, e o outro é Berg, que joga no Bodø/Glimt. E é um time que joga penso para a esquerda. Pelo fato da Noruega jogar com ponta esquerda e não jogar com ponta direita de origem, o Ødegaard é centralizado e fecha, tem que fechar, e o Sørloth fecha o corredor e é lento, toda hora o lado direito da Noruega ele fica com o lateral mano a mano com o jogador adversário. Se o Brasil atacar despudoradamente pelo lado esquerdo, com Douglas Santos e Vini Júnior, o Brasil vai fazer estrago nessa Noruega. É usar a esquerda. Se usar a esquerda, a Noruega vai se acabar enfrentando o Brasil, tenho certeza disso.
1: Ô João, o que a gente espera é que o Brasil evite aquele futebol do primeiro tempo que aconteceu no jogo passado, né, contra o Japão. Porque você vê o Brasil muito lento, sem possibilidade de criação nenhuma. E esse branco, quando acontece, é complicado para a seleção brasileira. que ela chegue do começo ao fim jogando um bom futebol para poder superar essa seleção da Noruega. João, boa tarde.
3: Boa tarde, Edinaldo, e a todos. É um jogo difícil, jogo difícil. Eu tenho acompanhado alguns jogos da Noruega. A Noruega, curiosamente, tem os meias da Noruega são canhotos, né? Todos são canhotos, né? Uhum. O Igor tá falando do time ser penso pro lado esquerdo. Eu acredito que os três são canhotos.
1: O Odegaard, com certeza, né?
2: É. O Odegaard é o Berg, é canhoto, e o Berga, que é o volante do Fulham, também é canhoto.
3: É, por isso que também é mais penso pro lado esquerdo, né? Um Haaland com 26 anos de idade apenas, com 60 gols pela seleção já. 60 gols com 26 anos. Tem o quê? Mais duas Copas do Mundo. Então, um cara que é a referência da equipe, no 4-3-3. Eu acho a Noruega um adversário bem difícil. O Brasil vai sofrer para ganhar. Não vai ser jogo tão simples, não.
2: A média de altura dessa Noruega que deve enfrentar só o Brasil é 1,89.
1: Só isso.
2: A média de altura da Inglaterra, da Noruega que deve enfrentar o Brasil. O Haaland fez 56 gols no ano.
3: E 60 pela seleção.
2: 56 anos.
3: No ano e 60 pela seleção. Só pela seleção.
2: Se a gente... Heron, por exemplo, se fizer 56 até o fim do ano, empata, Heron.
1: Agora, uma coisa que a gente sempre falava dos europeus, lá na antiga, agora não, né? Que eles melhoraram muito. Esses zagueiros aí da Noruega, me parece ainda aqueles zagueiros de cintura dura, né? Tem um cara lá que eu vi no jogo contra o Iraque, que foi contra o Iraque, né?
2: Defesa é Ayer, que é do Brentford, e o Hagen, que é o mais grosso, que é o canhoto, que joga durão, no balão.
1: Cara, pra dar uma virada ali...
2: O Ayer tem quase 2 metros, né? Joga no Brentford.
1: Magrão alto. Mas mobilidade é a coisa mais difícil do mundo de você ver isso nesses zagueiros da seleção da Noruega. Bom, daqui a pouco, torcedor, a gente vai ler as mensagens que você está mandando, debatendo os assuntos que a gente está falando aqui no programa Na Cola da Seleção. Vou para o intervalo e volto já já com Haroldo Costa, Igor Moura, João Vitor e você. Agora 5h51.
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2: Agora 5:53.
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2: 5:54. Torcedor mandando seu pitaco aqui para o nosso Na Cola da Seleção. A gente começa a apresentar suas mensagens e você vai debatendo com a gente. Por exemplo, estou recebendo aqui o Guga Gol. É, Guga Gol de Maranguape. Sentindo muita falta de uma seleção mais vibrante, de uma seleção que possa dar mais segurança, mais ou menos por aí. Ele cumprimenta o Escrete de Ouro, é fã do Escrete de Ouro e seu fã, viu, Haroldo Costa? Diz que está com saudade dos seus gols.
6: Um abraço, muito obrigado.
2: É o nosso Guga Gol de Maranguape. Deixa eu ver aqui mais uma mensagem. Só vai dar Brasil. Boa tarde, minha gente do Escrete. Quem fala é Adelson Cunha. Valeu, Adelson, muito obrigado pela mensagem. Outra. Boa noite, amigos. Quem fala aqui é Erison de Areias. Essa Copa tem servido para mostrar que talvez tenhamos exigido até demais da seleção brasileira. Exceto a França, todas as seleções ditas grandes sofreram para ganhar seus jogos. Acredito que passaremos com uma certa tranquilidade.
7: Não sofreu muito também não, né? França e Argentina estão num patamar assim. A Argentina ganhou de uma Áustria. Pensei que ia ter dificuldade com a Áustria, passaram.
2: Só faltou dizer a Argentina, porque a Argentina também não teve dificuldade
7: nenhuma. Não, não. França e Argentina, ele tá certo. A França e a Argentina, assim, um patamar superior aos outros. Todo mundo teve um sofrimento em algum momento, menos as duas.
6: Com aquele goleiro da Jordânia, meu amigo, aí é brincadeira.
2: Agora, hoje, quem tá mais seguro nessa Copa do Mundo, a França ou a Argentina?
7: Boa pergunta. Eu acho que as duas estão num patamar muito parecido. Agora, eu acho que a França, ela tem mais talento individual hoje, mais saúde. Os craques da França, eles são mais intensos. Estão numa idade melhor. O Messi está com 38, 39. Mbappé tem 27. Porque ele fez ontem contra a Suécia, é brincadeira. O Olise tem 25 anos, 24 anos. Pô. O Dembélé, 26, 27. Ou seja, do meio para frente é um time mais intenso, né? Mais potente.
2: Mais Argentina ou mais França, Haroldo?
6: A França, né? Eu vejo um time voando aí, com muita qualidade individual. Com jogadores que podem decidir a partida a qualquer momento. Você viu o Mbappé, ele recebe uma bola ali na lateral da pequena área, rapidamente deixa os defensores para trás, num drible curto, abre espaço, faz um golaço. O Mbappé que eu vi em 2018 lá na Copa da Rússia, né, arrancando e os argentinos correndo atrás. E olha a explosão desse jogador, né? Então a França realmente inspira muita confiança. Acho que os franceses estão muito confiantes.
2: É verdade. Mais França ou mais Argentina, João?
8: Muito mais França. Muito mais. Pra mim, a França tá num patamar que nenhuma outra chega perto. É, na Copa, isso não conta nada, né? Porque é um jogo, o cara pode estar num dia ruim e não jogar nada. O Brasil, pelo aquele primeiro tempo, tava eliminado da Copa. E conseguiu reagir. Eu acho que a França tá num patamar aí que ninguém tá perto. Depois vem a Argentina, vem outras equipes. Eu não descarto. Eu tô vendo jogos aí da Inglaterra ruins até hoje. Mais um jogo ruim da Inglaterra, né? Mas essa Inglaterra é muito forte. Individualmente, tem muitas peças que decidem jogos, que desequilibram. Tá mal, não tá apresentando futebol mal, mas tá avançando. E quando chegar, jogo grande, esses caras estão acostumados. Eu sei que a Inglaterra tem uma pipocada histórica, né? Todo ano, toda a Copa do Mundo começa assim, vai criando esperança e pipoca, mas eu não descartaria essa Inglaterra, não, é muito forte.
7: Eu acho que o México vai tirar a Inglaterra, acredito. Acho não. Jogo não, no México. O México
2: jogou muita bola ontem.
7: Eu vi ontem, né, o jogo do México com o Equador, meu amigo.
2: Ontem ele não deixou o Equador jogar.
7: Primeiro tempo foi um atropelamento do México. Agora o México jogou muito.
8: O México acaba com o fator casa também, né? Não vai jogar mais no México.
7: O próxima fase contra a Inglaterra? Fase,
2: então, tem a questão da altitude também, né?
7: Iguala, então, a situação. Nem sabia, eu pensei que o México ia jogar no México contra a Inglaterra e na outra fase, aí todo mundo nos Estados Unidos, nas quartas. Que pode ser México e Brasil, né?
2: Deixa eu colocar aqui mais algumas mensagens. Está chegando aqui o Alvimar da UR7. Com saudades de jogadores como Marinho Chagas, como Roberto Carlos, Cicinho e tantos outros. E diz que os laterais da seleção brasileira são muito burocratas e não ajudam. Realmente a gente está encarando essa dificuldade, não é de hoje, né? É de muito tempo, a falta de bons laterais.
7: México e Inglaterra no Azteca.
8: É no Azteca.
7: México e Inglaterra no Azteca.
8: Eu estava vendo ontem que era o último jogo ontem do México.
7: O próximo jogo do México e Inglaterra no Azteca.
6: Meu Deus, imagina.

0: Mas nas quartas, se o México passar, ele joga em Miami contra o Brasil, se o Brasil passar na Noruega.
1: Tem a questão da altitude também, que os ingleses vão sentir, né?
0: É, o estado do México tem altitude de
2: quando
0: quase
2: é,
0: 2 mil.
2: Quando é esse México e Inglaterra?
0: Ave Maria. E assim, domingo, 21 horas.
1: Jogaço, né? Jogaço.
0: É, na hora que o Náutico estiver jogando, vai ter México e Inglaterra.
3: Algum idiota marcou esse jogo pra essa hora.
2: Como é que alguém coloca um horário
3: do jogo? Isso é contra o campeonato que estão fazendo, né? O cara faz um campeonato e acaba com o campeonato. Aí diz assim, vou fazer um jogo desse campeonato na hora que o povo vai estar comemorando ou triste com o Brasil. Isso é pra acabar com o próprio campeonato que o cara monta. É uma ideia realmente, viu?
1: Muito mal feito.
2: Era só mudar o dia, né? Parece difícil, né?
0: De domingo pra segunda, acabou. Morreu, resolveu.
1: Deixa eu ver aqui a mensagem
3: do... até no sábado. Eu sei que o Santos tá jogando sábado. Mas dá pra receber os dois jogos, gente. Já aconteceu, inclusive recentemente,
0: com dois times jogando. Também acho.
1: Olha, o Ailton Alves e Boa Viagem, essa Noruega foi muito bom para o Brasil. Já a Copa, enfim, são muito fortes fisicamente. Para então, aí da Noruega, o Gabriel Magalhães já estará pronto e preparado para deter esse grandão aí da Noruega.
3: Mas ele se deu mal no... nos duelos com o Haaland, né?
0: Nesse ano, não. Esse ano o Gabriel Magalhães levou a melhor. Tanto é que o Gabriel Magalhães brincou, dizendo a gente sempre tem atrito, mas nesse ano a gente enfiou 5-1 no Manchester City e no Emirates, né? O Arsenal ganhou 5-1 do City. Para ganhar 5 de Guardiola.
1: Uhum. Ok, deixa eu ver aqui mais uma. O Adriano, lá de Boa Viagem, mandou dizer que acredita ainda na seleção brasileira, apesar dos pesares. Ok. Eu acho que é por aí, né, gente? Esperar que o Brasil realmente tenha condição de jogar um bom futebol os dois tempos, porque, pelo amor de Deus, eu não esperava que a seleção brasileira voltasse a fazer o que fez contra Marrocos. Aquele primeiro tempo horroroso foi repetido contra o Japão. E parar com essa lentidão, né, Haroldo Costa?
2: Agora, se você olha o que o Brasil estava fazendo no primeiro tempo, Edinaldo, o Brasil estava dominando o jogo, né? Aí vem um erro individual ali, uma saída errada do Danilo.
1: Né?
2: E aí a chance do japonês acertar o chute.
1: Mas você não sentiu, Haroldo?
2: Aliás, estão comparando os chutes, né, do jogador japonês com o gol que nós tomamos da Croácia, né?
0: Da Croácia, do Petkovic ou do De Bruyne contra a Bélgica em 18? Que o
2: não.
0: O da Croácia, no cantinho?
2: Da Croácia,
0: é. Porque foram gols, gols parecidos, a bola foi no canto direito.
2: As bolas são parecidas, né? Aliás, pegaram um recorte maior até, realmente, de gols que o Alisson toma ali nos chutes no canto. Não acho que o goleiro seja o culpado, não.
1: O que preocupa...
2: Mas eu acho assim, Edinaldo, falha individual em jogo eliminatório, um abraço. Você está saindo, a bola é tua e você municia o adversário.
1: Não pode errar.
2: Você está correndo risco, né?
1: Mas o que me preocupa, Haroldo, é o fato, mesmo com o Brasil, claro que o Brasil teve mais posse de bola, dominou mais, mas aquela lentidão, aquela dificuldade de criar ali no meio. Você ficava tocando de lado e para trás, de lado e para trás. No segundo tempo, não, as coisas melhoraram, né?
3: Sem nenhuma objetividade, Brasil. Jogo chato.
1: Foi muito chato, cara.
3: 15 minutos bons ali. O início foi bom. O Brasil pressionou.
1: Começou bem o jogo, depois caiu.
3: Foi 15 minutos assim muito bons. Depois...
0: Agora eu saí com um grau de otimismo maior, porque é bom ter um treinador acima da média em um Mundial. Porque o Brasil teve esse jogo lento também, porque o Japão estava num 5-4-1. Só quem tinha liberdade para trabalhar na intermediária, um lateral aqui, um zagueiro ali, acolá. O que é que o Ancelotti falou, segundo o Bruno Guimarães disse em entrevista depois do jogo? No intervalo, o Mister pediu, gente, eu vou pesar a área com o Casemiro mais próximo à grande área para ter impulsão, jogada aérea. O Bruno volta um pouco mais para tentar dialogar com os zagueiros e podem cruzar a bola na área, que a gente vai encontrar espaço. Aí começou a sair. O tempo todo saiu.
3: Eu tenho uma opinião contrária a isso. Porque se fosse um treinador do Brasil, a gente tava reclamando. A solução do Brasil foi só jogar bola na área. Era toda hora Gabriel Magalhães mandando bola na área. Só bola na área. Se fizesse contra a Noruega, não adianta.
0: Não, contra a Noruega não, mas...
3: Não vai conseguir.
0: Foi o jogo, contra o Japão, foi o jogo.
3: Sim.
0: Se o Brasil tentasse por baixo, ele não ia conseguir quebrar a marcação.
3: Mas é pouco.
0: 5-4-1.
3: Mas não é pouco, ganhou.
1: Agora,
3: ok, foi suficiente.
1: A gente estourou, muito pouco. A gente estourou, mas só pra...
2: Aliás, é o que dizem, que o nosso jogo é pobre ainda.
3: Muito pouco de repertório, você joga bola na área.
1: Ô, João.
3: E a gente acha fantástico isso.
0: É jogada individual pra quebrar a marcação.
1: Você imagina, se... aquela bola não entra, se o Brasil não faz aquele gol com o Casemiro, porque eu acho que o mundo inteiro entendia que Casemiro não voltaria.
3: Casemiro deveria ter saído. O gol do Casemiro é uma casa do futebol.
1: É isso que eu estou dizendo, ele não voltaria.
3: Agora, Casemiro não jogou nada.
0: Péssimo jogo, primeiro tempo dele foi horroroso.
1: Aí ele volta.
3: Inclusive foi eleito pela FIFA melhor em campo.

0: piada, né, gente? Eu acho que foi mais sorte do que competência. Porque você voltar com o Casemiro com o primeiro tempo que ele fez, amigo, pelo amor de Deus.
1: É o futebol, né? É por isso que ele tem 5 Champions e a gente tá falando dele aqui.
2: Não, mas peraí, mas tem que ser. Mas também agora ele não vai dizer.
1: Mas
2: vai
1: fazer tudo e ninguém vai reclamar. Ele acertou, né? O Brasil ganhou, ele acertou.
3: Eu acho que esse programa vai ter que aumentar de tempo.
2: Deu certo, né?
1: Deu certo. É,
2: ele fez o gol. Agora...
1: Ele acertou, ganhou o jogo.
2: É, ganhou.
1: Aí... O futebol é ganhar e perder.
2: É, mas a gente vai ganhou. Só comentar o resultado assim. Se ele ganhou, vai ser bom, se perder, vai ser ruim.
1: O Brasil amassou no segundo tempo, foi indefectível o segundo tempo do Brasil, então acertou, na minha opinião. O segundo tempo não teve defeitos do Brasil.
2: Eu acho
1: não
2: que
1: teve, não
2: a
1: teve.
2: Permanência do Casemiro foi um erro, agora deu certo. Saiu o gol, né?
0: Pessoal, um abraço, obrigado, Haroldo.
2: Valeu, veja.
0: Obrigado,
2: pela lógica, se você tem um jogador que é um dos piores em campo e você mantém, isso é ser bom treinador, mas...
0: No, ele tem todo esse currículo, mas precisa melhorar essas coisas na seleção. A insistência dele com o Casemiro não se justifica. Obrigado, João. Obrigado, Igor.
2: Valeu.
1: Volto já.
0: Daqui a pouco a gente tá com bola rolando. São 18:03. Vem aí a oração da Ave Maria depois do Bola Rolando.
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A hora da Anunciação. A humanidade esquece por um momento a sua luta em glória. Deixa de lado os pensamentos pecaminosos, a perseguição desenfreada dos homens contra os próprios homens e contempla, na paz da natureza, uma sombra pálida do olhar de Maria. Nos templos, nas ruas e nos campos, as preces brotam espontâneas de todos os lábios. Esta é a hora do Ângelus, a hora da Anunciação. Nós vos suplicamos, Maria, que olheis por nós, vossos filhos ingratos. Dai-nos a graça do arrependimento e a vossa bênção materna. Porém, mais do que nós, Maria, outros necessitam do vosso apoio nesta hora. Os que morrem de necessidade, os que blasfemam, os que não creem. Iluminai-os, Virgem Santíssima. Vós que fizestes os homens semelhantes a Deus, porque foste mãe de Jesus, olhai para os que perderam a fé. Protegei-os. Deslumbrai-os como um relâmpago aos olhos de Paulo. Lembrai-vos deles nesta hora, Maria, e sede para todo sempre louvada e bendita. Ave Maria, cheia de graças, o Senhor é convosco. Bendita sois vós entre as mulheres, bendito é o fruto do vosso ventre, Jesus.

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0: 18:09.
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0: Já é noite na capital pernambucana e o Bola Rolando está no ar. Bola Rolando, a mais completa resenha esportiva do rádio de Pernambuco. E atenção para as principais manchetes do programa de hoje.
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0: Forte, o Alex Santos.
4: O técnico Gilmar Dalpozo foi apresentado agora há pouco aqui no CT Rubro Negro, na Guabiraba. Ele que vai comandar a equipe no jogo contra o Criciúma no sábado que vem, tentando quebrar essa sequência ruim do Sport na ausência de vitórias.
0: Náutico, Raldinei Alves.
5: Apesar da tentativa do Náutico de mudar a data do jogo, a CBF bateu o martelo e manteve partida contra o Juventude para o domingo. Jogo vai começar menos de 2 horas depois do término de Brasil e Noruega. E o Náutico faz programação especial para tentar atrair torcedores. Volante Luiz Paulo voltou de lesão, falou com a imprensa e projeta briga pela titularidade.
0: Santa Cruz, Igor Moura.
6: Quarta-feira de trabalho matinal para elenco do Santa. Resultados foram muito benéficos para o tricolor, que segue no G8 e na 7ª colocação da Série C. Daqui a pouco, volante Fabinho fala de gol marcado em impressionante vitória em Belém sobre o Paysandu.
0: 18:12. Vai começar o show.
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0: 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Brasil! Eita, que legal, meteu agora o segundo gol no time da Bélgica. Tá deitando e rolando o Senegal. 18 e 15.
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0: Santos.
1: Alô, alô, Edinaldo Santos, boa noite para você, boa noite para todo mundo que está acompanhando o Bola Rolando. Nós estamos falando ao vivo nesse momento aqui do CT do Esporte, onde agora há pouco foi apresentado o novo treinador rubro-negro até o final da temporada, um velho conhecido da torcida, Gilmar Dal Pozzo, que inclusive aqui gentilmente está conversando com a gente, terminou agora há pouco a apresentação, falou sobre vários projetos. Primeiramente, técnico de Gilmar Dal Pozzo, obrigado por atender a Rádio Jornal. Seja bem-vindo, né? Bom revê-lo aqui, uma casa que o senhor já conhece muito bem. Mas queria que o senhor falasse da sua perspectiva para esse ano, né? O que esperar do Dal Pozzo, o que esperar do Esporte, que chegou, o senhor está chegando no momento aqui de muita cobrança, né? O Esporte estava tão bem, entrou agora na sequência de 4 jogos sem vencer, está substituindo um treinador que saiu agora aqui, que foi muito questionado, na verdade, pela torcida. Mas como é que está o Gilmar Dal Pozzo? Seja bem-vindo mais uma vez e boa noite.
2: Boa noite os ouvintes, boa noite o Carlinhos Bala, o João, fica meu abraço. É feliz para voltando aqui de novo para Pernambuco, Recife, especialmente para o Esporte, uma casa que eu já conheço. É, me sinto muito, muito à vontade, estou muito confiante, fui bem recebido. A expectativa é a melhor. Eu fiquei um período parado porque tinha um projeto familiar e eu queria também entender melhor a Série B, tá? E especialmente as equipes, e fiquei acompanhando o Esporte, porque houve o convite há uns 2 meses atrás, e aí fiz uma preparação, e em cima dessa preparação eu consigo identificar aquilo que o Esporte precisa nesse momento internamente. Então eu sei e conheço da força da torcida, da cobrança, da grandeza que é esse clube. Então quando a gente conhece bem, é melhor para se trabalhar, procurar ter essa conexão com a torcida, para buscar o nosso caminho e internamente com bastante trabalho. Não acredito em sorte e azar, eu acredito em trabalho. E por isso que eu viajei hoje para cá, cheguei em cima do treino, vou dar o treino amanhã e já volta para lá. Então já aí foi um gesto, uma atitude que eu entendia que o Esporte estava precisando, porque era muito cômodo eu ficar esperando lá em Santa Catarina a equipe chegar lá, mas eu entendia que era importante esse treino de hoje ou de amanhã para fazer alguns ajustes. Então o espírito é esse, talvez a minha iniciativa, a minha atitude de vir para cá nesse momento, uma viagem que foi desgastante, mas que ali na frente a gente vai poder colher os frutos, os resultados, e a gente precisa desse comportamento, dessa atitude de todos, da torcida, e principalmente internamente dos nossos jogadores, da diretoria, do staff, para a gente se fortalecer e fazer já um bom jogo contra o Criciúma.
1: Obrigado então, técnico Gilmar Dal Pozzo. Valeu, Fernando Esposito, ele que liberou gentilmente o Gilmar Dal Pozzo para conversar com a gente aqui, viu, Reginaldo? Nesse momento, lá dentro, aqui na sala de entrevista, inclusive vamos gravar um material para o futuro, falamos com o executivo de futebol do Esporte, o Ítalo Rodrigues, e também o diretor.

0: de futebol, Lucas Ventura, falando sobre contratações, né? Inclusive aqui na entrevista coletiva do Dalpozo, eu perguntei para ele o que é que ele achou do grupo, já que ele estudou bastante, como ele falou, o próprio esporte durante muito tempo, assistiu vários jogos da Série B, para tentar entender, na verdade, como é que está o esporte referente a grupo. Ele disse que gostou do que viu, mas queria também entender porque alguns atletas que com ele no passado amaram tanto e hoje estão no banco de reservas. Ele não falou o nome de quais atletas eram. Mas o que chamou a atenção também foi uma pergunta aqui do amigo Pedro Maranhão, porque surgiu a informação que ele brigou com Pedro Perotti na época que os dois estavam na Chapecoense. Acabou desmentindo tudo isso aqui, disse que o relacionamento com Pedro Perotti, artilheiro do esporte na temporada, né, com ele é muito bom. Na oportunidade que ele era técnico da Chapecoense, ele não queria liberar o Pedro Perotti para vir aqui para o esporte, mas era realmente uma decisão do jogador mudar um pouco de ares, e por isso que ele veio aqui para Recife. E bom reencontrá-lo, juntamente com Barleta, que eram dois jogadores que ele queria voltar a trabalhar. Ele está muito entusiasmado, na verdade, com quem encontrou aqui em termos de jogador. Acredita muito que com 4 ou 5 contratações e o esporte pode ficar muito mais forte do que ele é. E ele também acredita que vai brigar pelo acesso, viu, Ed? Disse que o nosso querido padre disse que vai brigar pelo acesso e que vai ajustar algumas coisas, algumas situações. Obviamente que para esse jogo contra o Criciúma no próximo sábado, não vai ter muito a cara do Gilmar Dalpozo, né? Já que ele chegou hoje, quarta, treina amanhã, quinta, viajam amanhã, pela manhã. Aliás, no início da tarde, né? Almoço e depois viajam. E na sexta-feira tem o último treinamento. 3 dias é muito pouco, né, Ed? Para colocar em prática pelo menos um pouco da ideologia do trabalho do Dalpozo.
1: Não tem a mínima condição. 3 dias, a gente tá numa cultura no futebol brasileiro que o treinador chega como se fosse um milagreiro, né? Isso acontece em todos os clubes. Quer que o cara já resolva tudo na primeira semana, nas primeiras 2 semanas, na primeira quinzena, no primeiro mês. E a gente sabe que não é assim. Treinador é importante? É. Mas ele não é o responsável direto pelo sucesso ou pela queda técnica ou tática de uma equipe de futebol. É um conjunto de fatores. E ele está demonstrando aí, pelo que você colocou, muito otimismo. Ele precisa realmente desse otimismo. Ele vai ter aí alguns desafios importantes para enfrentar. Afinal de contas, foi em 2022, né, que ele teve no Esporte Clube do Recife.
0: Isso.
1: Exatamente. Então, ele vai ter que acertar muita coisa aí, ajustar os setores da equipe, enfim, fazer esse time ganhar de novo, né, porque o esporte disputou 12 pontos, os últimos 12 pontos, e ganhou só 3, né, Wallace?
0: Tá bem bom, né?
1: Cadê? Só um... Pois não, Wallace, tu ouviu um cortinho aí, volta... Tá me ouvindo? O seu som que tá chegando aqui cortando, deixa eu ver se você procura uma localização aí mais aberta, melhor, pra gente poder continuar conversando sobre essa chegada de Gilmar Dalpozo ao time do Esporte Clube do Recife. Pois não, Wallace?
0: Eu acabei me posicionando por aqui.
1: Agora chegou bem.
0: É justamente isso. Como você falou, são 4 jogos, né, que o Sport não vence. Vem de 3 empates e de 1 derrota. Justamente essa sequência negativa, tudo isso que você falou, corresponde. São 8 pontos, na verdade, se a gente for contabilizar o que o Sport perdeu nesses últimos jogos. Então fica uma situação complicada, porque as coisas estão se afundilando. Estamos chegando praticamente, como havíamos conversado semana passada, né, na metade do primeiro turno, o figurado primeiro turno, já que faltam 4 jogos para acabar essa fase. E todo mundo aqui, a diretoria do Sport, estipulou pelo menos que o Leão chegasse a 30 pontos, que era uma pontuação que eles consideram uma pontuação boa para quem vai brigar para subir. Isso levando-se em consideração o retorno, né? Porque se fala em classificação de 61, 62 pontos, que talvez com essa pontuação consiga subir de série, da série B para a série A. Mas a ideia aqui, pelo que nós conversamos, inclusive em off com o próprio técnico, é que o Sport consiga passar. Chega a 35 pontos nessa virada de turno, para que ele chegue forte nessa reta final. Não é reta final, na verdade, né? É jogos de volta. E que o Sport precisa reencontrar. Agora ele disse que o Sport precisa reencontrar o quanto antes o caminho da vitória para que os times lá da frente não despontem e acabem deixando o Sport lá para trás.
1: E é exatamente isso que a gente fala o tempo todo aqui sobre o time do Sport. Mesmo quando ele estava obtendo bons resultados, A gente sempre reclamou da falta de criatividade.

0: qualidade no meio de campo, dos espaços que essa zaga, do Sport sempre dá. Então ele vai ter esses desafios para realmente consertar e fazer esse time evoluir. Torcedor já está aí sem paciência, quer ver o time evoluir, e está na hora então de Dal Pozzo começar a dar esse resultado, viu, Wallace?
1: Está todo mundo com essa expectativa, pelo menos ele e o auxiliar técnico dele, o Emerson, que chegaram por aqui e conversaram, eles estão realmente empolgados, né? Ele até comentou, viu, Ed, sobre a questão da recusa da primeira tentativa dele. Nós lembramos disso, quando o Roger Silva foi demitido e o Dal Pozzo foi um dos treinadores que o Sport chegou a procurar. Ele respondeu sobre a situação. Ele disse que naquela oportunidade realmente tinha algumas situações familiares que ele precisava resolver, questões particulares. E que era muito em cima para ele aceitar um convite desse do Sport, porque era uma coisa mais para ontem, do tipo, ó, estou te ligando hoje para confirmar amanhã e você chegar aqui no Recife depois de amanhã. E ele tinha outros projetos, como o próprio livro, que ele havia dito que ia terminou. E agora ele disse que com mais tempo, com mais calma, com os problemas particulares resolvidos, as pendências que ele tinha que resolver lá em Chapecó resolvidos, então ficou mais fácil de aceitar esse convite de voltar para o Sport. Naquela primeira oportunidade não houve uma recusa, houve apenas um, Paulo, está muito em cima, eu não consigo nesse momento aceitar essa proposta de vocês, eu estou aqui para resolver algumas pendências, depois que tudo for finalizado a gente conversa. Então aconteceu de 2 meses depois, essa conversa realmente voltou a acontecer e ele acabou aceitando o convite dessa vez de treinar o Sport.
0: Pois é, vai ter muito trabalho, sem dúvida.
1: Com certeza.
0: Mas é isso que todo mundo está esperando, né? Ver esse time do Sport um pouco mais equilibrado, um pouco mais criativo, um pouco mais consistente na defesa. E não ficar só na dependência de Barleta e Perotti, viu, Alessandro?
1: É, porque não vai dar para contar com os dois o tempo todo, né? Só para você ter uma ideia, o Pedro Perotti está pendurado há 3 rodadas. Então, se ele leva o terceiro cartão amarelo, já é desfalque certo. Então, se fica dependendo única e exclusivamente de Pedro Perotti e do Barleta, aí a situação fica complicada. Ele que chegou hoje pela manhã, veio direto para o CT, almoçou aqui no CT, treinou a equipe agora à tarde, por isso que ele até pediu desculpas, porque foi no início da noite, praticamente. Nós estamos aqui ainda no CT do Sport, porque ele precisava realmente conversar com os jogadores, precisava conhecer um pouco, já acomodou essa atividade com todo o grupo, antes de falar, para depois falar com a gente, né? Porque ele precisava sentir o grupo, a essência do grupo, para poder passar a primeira impressão que ele teve. E a primeira impressão que ele teve foi muito boa. Por isso que ele disse que fez questão de estar no banco de reservas do jogo do próximo sábado contra o Criciúma, lá em Santa Catarina. Ele estava lá, veio para Recife e agora vai voltar para lá de novo, viu, Ed?
0: Ok. Valeu, Wallace.
1: Valeu, Ed.
0: Pronto, você acaba de ouvir aqui, torcedor rubro-negro, a quarta-feira rubro-negra. 18:27.
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0: Kevin Paz.
3: Olá, Edinaldo. Boa noite para você, boa noite também aos ouvintes. A gente tem informações de um protesto que acontece neste momento no bairro de Sítio Novo, em Olinda, lá na Avenida Correia de Brito. De acordo com o Corpo de Bombeiros, uma equipe foi enviada até o local para combate a incêndio que está acontecendo neste momento. Os manifestantes fecharam a via e a Avenida Luiz Correia de Brito está tendo uma manifestação de pessoas que estão defendendo o recebimento do auxílio das chuvas que foram causadas ali no início do mês de maio. Então, neste momento, para quem for passar ali pelo bairro do Sítio Novo em Olinda, deve pegar um trânsito bastante intenso, pois ocorre uma manifestação neste momento. Edinaldo.
0: Que coisa, né? Vamos ter realmente aí muito problema, porque fechar uma artéria dessa na cidade de Olinda é um sufoco, gente. É um sufoco. Imagina como está nesse momento o trânsito para quem está indo para Olinda. Vamos lá. 18:28.
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3: A Noruega é a próxima adversária da seleção brasileira na Copa do Mundo. Jogo de oitavas de final, marcado para o próximo domingo, 5 da tarde, horário de Brasília. O jogo será disputado em Nova Jersey, Nova York. Noruega e Brasil, valendo vaga nas quartas de final. Os noruegueses venceram a Costa do Marfim por 2-1 nesta terça-feira, em jogo disputado em Dallas. A Noruega saiu na frente com um gol do Nusa. O Diallo empatou para a Costa do Marfim no segundo tempo, dois belos gols, na verdade. E aos 40 da etapa final, quando o jogo parecia estar se encaminhando para a prorrogação, apareceu ele, o cometa Haaland, fazendo o gol da vitória da Noruega. Haaland foi pouco participativo no jogo, teve dois cabeceios no primeiro tempo fraquinhos, no segundo tempo praticamente não encostou na bola, mas na hora H, depois da jogada do Berg, ele apareceu dentro da área, como sempre aparece, para empurrar para o gol. No fim, um jogo muito equilibrado, a Costa do Marfim foi melhor do que a Noruega na maior parte da partida, mas os noruegueses venceram por 2-1. E quem celebra a vitória é o meia Odegaard, campeão inglês com o Arsenal e agora nas oitavas de final da Copa com a Noruega. Agora é nossa hora de comemorar, celebrar muito esse momento histórico para a Noruega. E depois vamos preparar o jogo contra o Brasil, uma seleção que tem todo o nosso respeito, de jogadores formidáveis, disse o Odegaard. É muito respeito que a Noruega tem, já desde agora, jogando o favoritismo para a seleção brasileira. Júlio Gomes, de Dallas, para a Rádio Jornal.
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3: Alô, Edinaldo, boa noite para você, boa noite para todo mundo que está nos acompanhando. O jogo do Náutico está mantido, viu? Ontem eu entrei no ar aqui falando que o Náutico estava tentando mudar a data do jogo, de domingo, mas a CBF bateu o martelo e manteve o jogo para o domingo às 8h30 da noite. O Brasil joga às 5 da tarde contra a Noruega. O Náutico joga às 8h30 da noite contra a equipe do Juventude nos Aflitos. Não vai mudar mais.
4: Rapaz, isso é uma pisada de bola sem tamanho, né? Dessa entidade chamada CBF. Porque não tem sentido, gente, botar um jogo num horário como esse, depois de um jogo da seleção que vai definir os destinos da seleção brasileira, se vai continuar, se vem embora. E seja qual for o resultado, e a gente espera que seja a vitória da seleção, seja qual for o resultado, está todo mundo ligado na seleção brasileira. Você bota um jogo para 8h30 da noite, no dia do jogo da seleção.
3: Eu particularmente...
4: É uma falta de profissionalismo, né? É impressionante.
3: Também não entendo, porque o Juventude e o Náutico só voltam a jogar no fim de semana seguinte. Então, pois mesmo é. Que o jogo fosse na segunda-feira, não teria nenhum grande prejuízo no planejamento desses times.
4: Sem dúvida.
3: E o Náutico vai sentir bastante, com certeza, a presença de público. A expectativa de torcida fica baixa depois dessa decisão da CBF. E o clube até publicou uma nota, eu vou trazer os principais pontos dessa nota aqui. A nota foi publicada no final da tarde. O Náutico nessa nota diz que solicitou à CBF a alteração da data do jogo, aquilo que a gente já vinha falando, e fez todos os esforços possíveis e que a questão vai além da concorrência do horário e dos possíveis impactos na presença de público.
4: Uhum.
3: O Náutico se posiciona dizendo que isso vai gerar desafios operacionais importantes em relação à disponibilidade de prestadores de serviços, fornecedores e efetivos de segurança. O que é isso? Traduzindo para a torcida, né? A gente que trabalha com isso, a gente que está nos jogos, até tem uma percepção no gramado um pouco melhor do que o torcedor, a torcedora que está na arquibancada. Um jogo de futebol, ele demanda muitos profissionais de muitas empresas. O clube ele contrata uma empresa de segurança terceirizada, contrata prestador de serviço, fornecedor de material, tem gente que trabalha na geração de energia, tem gente que trabalha na placa de publicidade, tem muitos profissionais envolvidos na realização de uma partida de futebol. E por que isso é um problema? A gente tem visto nos jogos da seleção brasileira que as empresas estão liberando esses profissionais. Né? Praticamente toda empresa está liberando os seus funcionários durante os Jogos do Brasil. Então, o Náutico, que contrata empresas terceirizadas, como é que vai contratar esses profissionais para trabalharem no jogo de domingo?
4: Mexe realmente com a logística do clube. Agora, o jogo é no domingo, né?
3: É.
4: Os caras já estão de folga, né?
3: Como assim?
4: As empresas, se fosse no dia de semana, seria mais complicado.
3: Não, mas
4: como é um domingo...
3: Mas esses profissionais trabalham por escala, né? A segurança, tem segurança todo dia.
4: Mas como é um domingo, é mais fácil você encontrar profissionais para trabalhar, né? Diferente do dia de semana. Dia de semana, realmente, as empresas liberam os caras e aí atrapalha tudo. Atrapalha não, aí tem influência dentro da própria empresa que liberou. Enfim, a logística me parece um pouco mais calma, mais tranquila por ser um domingo. Que já naturalmente muita gente não trabalha no domingo, né? Naturalmente.
3: O clube também, e aí é até uma prestação de serviço para quem está nos ouvindo, vai ter uma alteração em relação a quem vai ao setor vermelho. Geralmente as pessoas entram pelo portão C, mas por uma determinação do batalhão de choque da Polícia Militar, imagino que com um efetivo um pouco menor para esse jogo, a entrada desses torcedores vai acontecer pelo portão B. Os ingressos começam a ser vendidos às 7 da noite, daqui a pouquinho, tanto para o público geral e também o check-in destinado aos sócios. E vai ter telão na sede. É uma alternativa também para tentar trazer torcedores, né?
4: Por isso que eu falei ontem, né? Olha, se botar um telão ali, vai amenizar. O cara vai chegar um pouquinho mais cedo.
3: E já vê o jogo do Brasil lá.
4: Já vê o jogo do Brasil, toma umas e outras ali e emenda com o jogo.
3: Pois é.
4: Precisa ter.
3: Vai ter o telão no Bar do Americano, tradicionalíssimo Bar do Americano na sede do Náutico. É assim que o Náutico vai se preparar para o jogo contra o Juventude. Dentro de campo, muitos problemas em relação

departamento médico. O Náutico não tem. Anote aí. Betão, que não jogou no jogo passado com a lesão no pubis, ainda está se recuperando. A tendência é que não jogue contra o Juventude. Arnaldo teve uma lesão grau 2 na coxa, ainda está no DM. Leonai também teve.

0: Tem Júnior Todinho de volta. Ele voltou a treinar junto com o restante do grupo. Tava lesionado, fica à disposição dos treinadores. E o Paulo Sérgio tá fora de novo, né? O Paulo Sérgio tá no
1: Não
0: processo de
1: recuperou.
0: transição. Tá em transição física em campo. Eu imagino que seria uma surpresa muito grande ele ser relacionado já para o jogo de domingo.
1: Ele estando bem, não estava sendo relacionado. Imagina estando doente.
0: É, mas agora tá precisando de centroavante, viu? O negócio tá feio
1: Pois
0: lá com o
1: é.
0: Derek, tá sendo xingado por todo mundo e não tá conseguindo ir bem com a camisa do Náutico. Quem voltou no jogo passado foi Luiz Paulo. Ele que a gente vai ouvir agora, aqui no Bola Rolando. Luiz Paulo voltou a ficar à disposição depois de um ano longe dos gramados. Ele entrou em campo na partida passada e falou sobre isso.
2: Período muito difícil, né? Acho que é uma lesão muito difícil, todos nós jogadores sabemos, é a mais temida entre nós. Tive uma reabilitação muito boa, um trabalho muito bom e com todos me dando muito apoio, né? Foi muito tempo, foi um ano, 1 mês e 18 dias até o meu jogo, de bastante resiliência, de bastante força. Graças a Deus chegou esse dia. Tive algumas complicações pós-lesão. Tive 2 lesões que me atrapalharam de voltar mais rápido, é chato. E quem volta desse pós-cirúrgico sabe que está suposto a isso, é inevitável. E hoje eu estando aqui, depois de acho que quase 2 anos que eu não dou entrevista coletiva, fazia bastante tempo. Feliz, feliz por estar aqui, feliz por estar com vocês. E agora é focar no trabalho. Infelizmente não foi do jeito que eu queria, que não foi com a vitória, que era o mais importante, independente de reestreia ou não. Foi um misto, né, de frustração e alegria, né? Alegria por estar de volta e frustração por não ter conseguido os 3 pontos.
0: Primeiro, eu queria saber se você já se sente 100% confiante, totalmente seguro. E agora você volta num momento em que a sua posição ela tem mudado bastante de titular nos últimos jogos, né? Se a gente vê os outros jogadores da sua posição, tem o Léo Jansen que foi titular, mas Igor Fernandes tem jogado como zagueiro, Yuri não está sendo relacionado nas últimas partidas. Como é que você avalia essa sua volta no momento em que você chega para brigar por posição, para voltar a conquistar aquele teu espaço de titular?
2: Sim. Respeitando todos os meus companheiros que estamos juntos no dia a dia, eu tenho até uma afinidade por todos eles e devagarzinho trabalhando, sei que é uma oportunidade pode pintar e eu vou estar pronto. Já estou 100% respeitando, respondendo a tua pergunta, 100%, sem nenhuma restrição. E vamos ver no dia a dia o que for melhor para a equipe, o que for melhor para os companheiros. Acho que o professor ele vai estar optando e a gente vai dar o nosso máximo pelo novo.
0: Muito bem, tá aí Luiz Paulo que conversou com a gente hoje no CT. O treinamento foi fechado. Ah, e uma informação importante: a janela, ela foi antecipada, né? É, na verdade, não foi nenhuma antecipação da janela. A janela vai abrir no dia 20, mas a CBF abriu uma janela extraordinária para os clubes de séries B e C. Náutico entra nesse bolo por ser um clube de série B. Essa janela extraordinária abre no dia 6. E só serve para transferências nacionais. Isso significa dizer que Jean Carlos, que foi anunciado ontem, já vai poder jogar contra o Avaí na semana que vem, porque a partir do dia 6 o Náutico já vai poder inscrever os reforços. E os clubes vão começar a acelerar o processo de busca por contratações para já inscrever agora a partir do dia 6.
1: Pois é, é esperar agora que o Náutico se arrume. Náutico realmente teve uma queda muito grande, né? Tendo jogos aí, deixando preocupação para com o torcedor alvirrubro. Acho que o Hélio dos Anjos tem praticado alguns equívocos, tem cometido alguns equívocos nesse time do Clube Náutico Capibaribe e precisa resolver o problema, né? O Náutico já está há 5 jogos sem conseguir uma vitória.
0: 5 jogos. A última vitória foi aquela contra o Cuiabá nos Aflitos há mais de um mês. Então é tempo e a torcida está sentindo isso porque tem pressionado bastante nos últimos jogos.
1: Pois é. E a expectativa é grande, né? Para ver o Náutico retomar aí as vitórias.
0: Fui até pegar a data desse jogo, 22 de maio. Ou seja, como hoje já é 1º de julho, o Náutico passou o mês de junho inteiro sem saber o que é vencer.
1: Sem saber o que é vencer. Como é que está a reação do torcedor com o Hélio dos Anjos? Me diga aí.
0: Edinaldo, eu tenho uma impressão que, pela história, pelo peso que Hélio dos Anjos ainda tem, né? Pelo que tudo que ele já conquistou no Náutico, a paciência é um pouco maior. Porque eu imagino que, veja você, qualquer outro treinador, se tivesse a 5 jogos sem vencer, jogando o que o Náutico está jogando, nos últimos jogos, já estaria sendo muito pressionado.
1: Curiosamente, não há...

0: ano em que o Náutico conseguiu o acesso da... Acho que foi da C para B, não é? Acho que foi. O Hélio dos Anjos começou de forma contundente, né? Ganhando tudo. Depois passou mais de 5 jogos sem ganhar.
1: Da C para B, eu não, acho que não foi o Hélio, não. O Hélio, ele teve aquele ano que o Náutico não subiu, mas estava na Série B, que teve o melhor início da história da
0: então
1: Série
0: foi
1: B.
0: isso,
1: E
0: foi
1: depois
0: isso.
1: caiu de rendimento.
0: Você se recorda que naquele período ele também passou 5 jogos sem vencer, depois foi demitido, foi embora,
1: Foi. E voltou no
0: e
1: final.
0: voltou depois, mas não é a primeira vez que isso acontece com ele, não.
1: Agora, é lógico que as críticas existem, mas eu não vejo, sei lá, como eu posso dizer, uma campanha contra Hélio dos Anjos entre a torcida, sabe? Eu imagino que se fosse qualquer outro treinador, existiria já a essa altura uma campanha. O que
0: Agora
1: eu
0: ele está no
1: vejo
0: limite também, né?
1: é, se perder mais uma, imagino que a pressão começa a acontecer. Mas o que eu vejo, e é até curioso trazer isso aqui, o Hélio dos Anjos, junto com o Guilherme, eles estão nesse papel bem diferente no Náutico de também comandarem o departamento de futebol. Eu vejo mais críticas às contratações que eles fizeram do que à posição de treinadores deles. Entendam o que eu estou querendo
0: E
1: dizer.
0: quem foi contratado teve o aval do técnico, né?
1: Isso. E o Náutico se colocou nesse risco a partir do momento que, no começo do ano, institucionalizou que o técnico era o responsável pelo departamento do futebol.
0: E ainda vai ser responsável pelas próximas contratações.
1: Exatamente. Nada
0: Tá vendo
1: mudou.
0: aí?
1: Mas até respondendo diretamente e até de forma mais completa a sua pergunta, a sensação que a gente vê da torcida é essa. É do pessoal criticando muito mais a montagem do elenco do que o trabalho que está sendo feito em campo.
0: Pois é, mas acho que está chegando no limite. Ou melhora ou o bicho vai pegar.
1: Tem que vencer, né? Se
0: Tem que vencer.
1: vencer, as coisas melhoram.
0: Valeu, Raul.
1: Valeu, Edinaldo. Um abraço.
0: Torcedor alvirrubro acaba de acompanhar aqui no Bola Rolando a quarta-feira do Náutico. 18h46.
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4: Faltam 10 minutos para as 7 horas.
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4: Tem bola rolando para o tricolor do Arruda. Alô, alô, Igor Moura.
6: Alô, alô, Edinaldo Santos. Forte abraço pra você, boa noite. Só pra informar, Edinaldo, jogo do SBT, TV Jornal.
4: É importante a gente informar, diga lá.
6: Que Senegal tava vencendo a Bélgica 2-0, 40 do segundo tempo, Lukaku faz 2-1, e aos 43 a Bélgica empata o jogo, 2-2.
4: Será que vai ter prorrogação, hein?
6: Aparentemente sim, Senegal cansou de perder contra-ataque e a Bélgica foi lá e empatou o jogo.
4: A quantidade de gols que o Senegal perdeu é brincadeira.
6: Tal da Copa do Mundo, meu amigo. É. Parabéns ao inventor da Copa, que eu bato continência, que invenção fantástica. Bom, mas vamos falar de notícia boa para o futebol pernambucano também, né, Ed? Porque o secador gigante feito para os jogos de ontem surtiu efeito, secador da torcida Coral. Tudo que é resultado que precisava dar, deu. Todos deram. Até um resultado que não necessariamente seria vital para o Santa Cruz, foi bom. Por quê? Porque o Brusque, que hoje é o segundo colocado, você chegou até a citar a boa campanha que faz o Brusque ontem, o segundo colocado com 21 pontos, o Brusque perdeu para o Botafogo da Paraíba e João Pessoa 2-0. O Anápolis, de Roberto Fernandes, foi buscar aos 45, 44 segundo tempo, gol de empate em Caxias do Sul contra o Caxias, estava perdendo o jogo e empatou. Com esse resultado, o Santa já permaneceria no G8, né, o tropeço do Caxias, e eu vi boa parte de Volta Redonda e Amazonas. É, não foi bem nível Copa do Mundo, tá?
4: Que jogão, hein?
6: Não foi nível da Copa. É que o jogo do México, ele foi adiado, né, por uma hora ontem.
4: Uma hora, cara. Começou
6: por conta de tempestade. Isso aí, por conta disso, eu tive tempo pra assistir esse jogo, que era o jogo que eu apostava que seria o jogo vital pro Santa ficar no G8. Nem precisou o Amazonas empatar. O Amazonas tomou 3-0, Amazonas, fora o baile. 3-0, teve briga no fim do jogo. Lateral esquerdo do Amazonas agrediu o jogador.
4: Ou seja,
6: do
4: Volta Redonda. O complemento da rodada ajudou o Santa Cruz.
6: Tudo. O Santa terminou, agora o Santa é oficialmente G8, terminou na sétima colocação. E é bom lembrar só uma coisa, que a depender do que acontecer na próxima rodada, o Santa pode terminar a rodada até ali na terceira colocação.
4: Tem que ganhar, né?
6: Tem que ganhar o jogo. Tem que fazer o que não vem fazendo, jogando como mandante, né? Vai enfrentar o Ituano de Mazola Júnior, jogo aqui na Arena, que aconteceria às 9. Esse jogo vai acontecer às 7:30, menos mal para a torcida do Santa. 10 da noite, o pessoal já tem condições de chegar em casa depois da partida. Eurico tá fora, William Alves, Alex Juan e Renato voltam a ser opções. William Alves, inclusive, já deve voltar como titular no lugar do próprio Eurico. E Alex Juan deve voltar como titular na lateral esquerda, porque o Zé Mário está sendo reavaliado diariamente por conta de desgaste muscular, assim como o Marquinhos. E o Alex Juan era titular até tomar o terceiro cartão amarelo. Outro detalhe, o pessoal de Maceió entrou em contato comigo ontem perguntando sobre o Heron. O Heron hoje é a terceira opção para centroavante do Santa. Vou usar um termo que você usa muito, não desabrochou aqui. A estreia do Heron, ele estava bem acima do peso. Eu estava nesse jogo, inclusive foi Santa Cruz e Souza na Copa do Brasil. Ele entrou bem acima do peso, não acrescentou nada, nem bem fisicamente, né? Que ele já chegou à sua plenitude física. E o Heron está esperando algumas propostas, só que tem um problema. Quem é que está sondando a situação do Heron? O CSA. O CSA, ele classificou para o mata-mata da Série

0: dele, tá jogando. Só que a Série D é o seguinte, é mata-mata. O CSA pode parar de jogar daqui a 2 semanas e pode jogar até o fim da Série D, mais um mês e meio.
1: Agora, Igor, o Heron tem condição ainda, porque ele passa o tempo todo machucado, né?
0: Ou machucado ou se entrar no banco, porque não tem tanta confiança treinador, né? Porque hoje, também, os dois principais centroavantes do Santa, que também não são idolatrados pela torcida, longe disso, Thiago Marques, que fez uma jogadaça pro gol do Fabinho.
1: E o Quirino.
0: O Heron fica como terceira opção, contra o Ipiranga até entrou, mas nada, muito mal. Então, se o CSA investir no Heron, não duvido o Santa liberar, só que tem um problema. O Heron tem um contrato mais longo e o CSA vai ter que pagar esse contrato do Heron até o fim, se o Santa liberar ele pro CSA.
1: Que a gente lembra de Heron no Santa Cruz é aquele jogo classificatório da Série D, né?
0: Não, o Heron chegou esse ano.
1: Não, do jogo do ano passado?
0: Não, né? O Heron chegou esse ano. O Heron chegou após a... ali na reta final do Pernambucano, semifinal do Pernambucano com o Náutico. Ele começou a treinar acima do peso, tava
1: ele não entrou no brasileiro, não?
0: Ele jogou na Copa do Brasil contra o Souza e já tava no elenco no início da Série C. Na Série D, não.
1: Na Série D ele não jogou.
0: Não. Chegou esse ano, o Heron. E já pode vir a sair se o Santa, de fato, receber a proposta oficial de um CSA ou de qualquer outro clube.
1: Pensado que ele tinha jogado e tinha sido influenciado, aliás, teria influenciado um resultado para o Santa Cruz.
0: Não.
1: Mas acho que eu me equivoquei.
0: Nem isso. Foi muito mal e está muito mal o Heron até aqui no Santa Cruz. Bom, vamos escutar o Fabinho? Fabinho fez gol, né? Na vitória contundente do Santa, uma vitória impressionante sobre o Paysandu na Curuzu, 3-1. Por que ganhar do Paysandu lá, sofrido?
1: Ele entrou ao lado do... Qual foi o outro cara que ele entrou com ele? Pouco tempo depois que entraram no segundo tempo, o gol saiu numa jogada envolvendo os dois.
0: Nessa Série C, né?
1: O jogo passado.
0: Ah, sim, foi o gol contra o Brusque?
1: Sim.
0: Escanteio na área, uma casquinha no primeiro poste, o Edson Miranda fazendo gol?
1: Não, isso aí não. O último jogo do Santa Cruz, que o Fabinho fez um gol.
0: Ah, 3-1 no Paysandu.
1: 3-1 no Paysandu.
0: O Thiago Marques participou.
1: Thiago Marques e Fabinho,
0: isso,
1: né?
0: Isso. Thiago Marques eles fez uma jogada.
1: Saíram do banco e fizeram a jogada do
0: Thiago
1: gol.
0: Thiago Marques. Thiago Marques, ele entortou dois marcadores, né? Ele cortou pra direita, cortou pra esquerda, deixou sem pai, sem mãe, sem tia o marcador e tocou pro meio pro Fabinho fazer um gol de 9, um gol de centroavante. Bela jogada do Thiago Marques. E o Fabinho fala sobre esse gol e sobre o aspecto de recomposição do Santa. Se é algo que o Santa vem precisando melhorar. E ele, hoje, no alto dos seus 39, quase 40 anos, o Fabinho, se ele aguenta fazer essa recomposição de box to box, é um termo que se usa muito, né? Você adora. Pisar na área adversária, mas voltar para recompor. Com a palavra, o Fabinho.
2: Bom, com relação ao posicionamento ali, primeiro no ataque, né? Como você citou, quando você joga com 3 volantes, facilita a ultrapassagem de um dos volantes. Eu, por característica, eu consigo fazer essa ultrapassagem, né, naturalmente. Então, quando você tem uma trinca de volantes, facilita bastante. Foi o que aconteceu no segundo tempo ali contra a equipe do Paysandu. A gente preenche o meio campo, né, dificultando a passagem ali dos volantes, né? Os volantes do Paysandu recebiam muita bola por dentro ali, então facilitava com que os extremas ocupassem a última linha, o último terço do campo. Então a gente bloqueia esse meio campo ali com uma trinca e, obviamente, com mais liberdade para chegar ao ataque. Eu fui muito feliz em fazer aquela leitura ali, percebendo que eu acredito que mais aí de 70% do gol eu atribuo à luta ali do Thiago Marques, porque ele luta, ele corta e até eu tive que atrasar a passada um pouquinho, porque senão eu entraria impedido. Então essa trinca de volantes facilita a chegada no ataque. Com relação à recomposição, dependendo de onde a bola esteja no meio campo, pode ser o Fabinho com 39, pode ser qualquer outro jogador com 20 anos, se eu estiver muito distante, né, do meu bloco defensivo, dificilmente eu vou conseguir recompor, ou qualquer outro jogador vai conseguir recompor, até porque a bola já está mais perto da nossa defesa. Então eu, como de característica, ataco a linha de fundo, se a equipe adversária ou dá um balão, ou chuta tirando a bola, enfim, ali da frente da área da adversária, né? Eu estou distante, obviamente, para você chegar fica um pouco mais difícil. Quando eu jogo mais postado, quando o treinador joga com 2 volantes e eu já estou postado, e aí fica mais fácil de eu combater essa bola quando ela vem por ali. Agora, nós temos adversários que nos estudam, nós temos, cada jogo, nós temos uma estratégia diferente, o nosso treinador tem adotado uma estratégia diferente, e com relação à idade, com relação a se eu consigo ainda, eu acredito que, eu não sei se vocês têm acesso, né? Mas nós temos o GPS, que ele facilita essa métrica aí de volume, de intensidade, e mesmo com 39 anos eu não perco na intensidade para nenhum jogador de 20, 25. É porque talvez isso não seja tão acessível para vocês. Mas com relação a isso, agora eu sei também que pesa numa derrota, às vezes uma derrota e se a bola passou e se eu estiver perto, isso aí obviamente a responsabilidade vem mais para cima de mim e tudo bem. A gente, quando a gente assume a responsabilidade de grandes desafios, você tem que aceitar grandes pressões também. E tudo isso faz parte do futebol, tudo bem. Então, acredito que eu deva ter respondido a sua pergunta.
0: Pronto. Tá então o Fabinho, personalidade de sempre aqui no Bola Rolando, Ed.
1: E fisicamente é muito forte, né, cara?
0: É, com 39 anos, grande. O cara que tem a quilometragem que ele consegue percorrer em campo, a intensidade que ele ainda entrega para um volante, é de se elogiar a capacidade física do Fabinho.
1: Valeu, Igor.
0: Abração, Ed.
1: E o torcedor Tricolor acompanhou aqui no Bola Rolando a quarta-feira Tricolor.
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1: Fim do Bola Rolando. Na sequência tem o debate do movimento esportivo com Leonardo Boris e grande equipe. Boa noite, Recife. Boa noite, Brasil.
5: Brasil!
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2: Na capital pernambucana, 7h06.
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2: Olá, meu querido amigo, olá, minha querida amiga, alegria, satisfação estar com você no Movimento Esportivo deste primeiro dia de julho 2026. Estamos falando para a Rádio Jornal 90.3 e na faixa estendida 76.1, Rádio Jornal Caruaru 91.3, Rádio Jornal Garanhuns 107.5, Rádio Jornal Limoeiro 99.5, Rádio Jornal Pesqueira 90.9, Rádio Jornal Petrolina 90.5. É a Rádio Jornal do Litoral ao Sertão. E você também nos acessa pelo www.radiojornal.com.br, nos acessa pelo YouTube no nosso canal JC Play, pelo JCPE, pelo JC.com, ao portal do Jornal do Comércio, para saber, você tem que ler o JC e também o JC10, você, JCPE, você nos acessa, você pode conversar conosco. Estou com o Raulney Alves, o Alex Santos deve estar chegando, ele que saiu há pouco lá de Paratybe Paulista, onde foi apresentado o técnico Gilmar Dalpozo. Nós estamos aqui no SBT TV Jornal degustando uma partida emocionante que é Bélgica e Senegal. A Senegal botou 2-0 e com 3 minutos faltando para acabar o jogo, a Bélgica empatou em 2-2 e a partida está indo para a prorrogação. Você também pode nos acessar pelo 99147-8520. 99147-8520. Amigo Raulney Alves, muito boa noite.
3: Boa noite para você, Boris, para todo mundo que está nos acompanhando aqui em mais um Movimento Esportivo. A gente estava acompanhando agora há pouco, tá? Inclusive passando na TV Jornal SBT esse jogo, super emocionante, mais um jogo da Copa do Mundo, né? Senegal abriu 2-0 e tomou um empate com um gol aos 41 e um gol aos 43 do segundo tempo da Bélgica.
2: É.
3: Então é mais um grande jogo da Copa, hoje a Copa que já teve a Inglaterra passando sufoco, teve que virar contra a República Democrática do Congo para poder se classificar para a próxima fase. Tá demais essa Copa.
2: O resultado, para mim, mais surpreendente.

0: Surpreendente pelo grau de competitividade que tinha, foi a desclassificação da Holanda nos pênaltis.
1: Agora a seleção do Marrocos é muito forte, né? Ela já deu trabalho para o Brasil na primeira rodada.
0: Sim.
1: Eu esperava um jogo bem duro, bem equilibrado. A gente até falou sobre isso no Fórum Esportivo da segunda-feira. E a Holanda sofreu mesmo. Tô curioso para ver Portugal e Croácia. Acho que é o jogo dos que faltam mais equilibrado entre os dois. E, claro, Argentina e Cabo Verde. A gente vai ver o Messi contra essa seleção de Cabo Verde.
0: O favoritismo para a Argentina.
1: Argentina, se como Portugal...
0: Como diz o Igor Moura, é gigantesco.
1: Se Portugal e Croácia é interessante pelo equilíbrio, Argentina e Cabo Verde... Não tem equilíbrio nenhum. A Argentina é muito mais favorita no jogo, mas Cabo Verde tem construído uma história bem legal, passou de fase. O povo de Cabo Verde está em festa. São nossos companheiros lusófonos, né, Boris? Cabo Verde também é um país que fala português, assim como o Brasil. E vai enfrentar a Argentina de Messi em Miami, né? Messi joga no Inter Miami. Então... Uhum. É como se Messi estivesse jogando em casa o jogo no Hard Rock Stadium. Tá sendo legal essa fase 16 avos, as coisas estão afunilando, já vamos ter alguns confrontos interessantes já nas oitavas, né? México e Inglaterra tem tudo para ser espetacular.
0: Espetacular.
1: Esse jogo vai ser no Estádio Azteca.
0: O México tá com 100% de aproveitamento, né?
1: Porque
0: ele ganhou os três jogos da primeira fase e ganhou esse da...
1: Contra o Equador. Dessa segunda fase.
0: 100% de aproveitamento.
1: E joga em casa mais uma vez. Acho que a Inglaterra vai também sofrer com isso.
0: Uhum.
1: Porque o México literalmente vai jogar na sua casa, no Estádio Azteca. A gente tem visto também uma energia espetacular da torcida mexicana, né, Boris?
0: Uhum.
1: Dos três países sede, a gente tem que ser honesto. O México é quem realmente tem tradição no futebol.
0: No futebol, é verdade.
1: E a torcida vai junto. É uma pena que o México vai se despedir da sua casa agora nas oitavas, mesmo se passar, aí começa a jogar nos Estados Unidos. Mas tem sido muito bonito o que o México está fazendo até aqui. E no Azteca contra a Inglaterra vai ser uma atmosfera hostil para os ingleses. No mais... Paraguai e França já está definido. Paraguai com essa classificação heróica contra a Alemanha nos pênaltis. Quase deixou escapar, mas conseguiu se classificar. Canadá e Marrocos. Acho que temos um claro favorito aí. A seleção marroquina é muito melhor do que a seleção do Canadá. E Brasil e Noruega. Eu também vejo um favoritismo do Brasil em relação à Noruega. Esses são os confrontos que já estão definidos nas oitavas.
0: Muito bem. As pessoas estão nos mandando mensagens. Boa noite, Leonardo Boris. Aqui é Ivanildo, que mora no Morro da Conceição. Estou escutando a Rádio Jornal do Comércio. Mando um abraço para meu amigo Mima e Fernando Café e Val. Um abraço, tudo de bom. Tem também... Boa noite, Boris. Fala sobre a SAF do Santinha. Aqui é Araújo Tricolor. Eu gostaria até de falar alguma coisa da SAF, mas não tem novidade nenhuma, né, Rausney?
1: Já faz um tempo,
0: prova em contrária, nada.
1: Já faz um tempo que a gente não vê novidade sobre a SAF, o que é uma pena, porque ainda acho que só a SAF pode salvar o Santa Cruz dessa crise financeira horrorosa que o clube está passando, atrasando salários, deixando gente sem receber. E a gente não tem novidade. É até ruim, né, Boris? Nós, na posição de jornalistas, chegar aqui e dizer a gente não tem notícia para dar, mas não tem notícia mesmo.
0: É porque para falar que não tem nada é melhor não falar.
1: É.
0: Entendeu? Exatamente. E a gente realmente não tem. Se tivesse uma vírgula que fosse, com certeza nós daríamos.
1: Aliás.
0: Mas não temos.
1: Você tocou nesse assunto, Boris? Curiosamente, são 19 horas e 14 minutos, a tradicionalíssima hora de Santa Cruz.
0: 1914.
1: 19:14, é um horário perfeito para falar de Santa Cruz. É uma pena essa questão salarial, né? A gente falou ontem aqui com o Marcelo Araújo no Movimento, que o Marcelo falava dos reforços, né? Estava buscando reforços, que o Santa precisava se reforçar, mas Eu tenho muita.

0: Essa teoria, Boris, é lógico que precisa se reforçar, é lógico que tem carências no elenco, mas o maior reforço é pagar salário.
1: Sim.
0: Você não pode cobrar do elenco atual se você não dá o básico, que é um salário. Qualquer profissional no mundo, ele tem um contrato com qualquer empresa do mundo, ele vende a mão de obra dele em troca de dinheiro. E os jogadores do Santa hoje, eles estão dando a mão de obra deles e não estão recebendo
1: E
0: dinheiro.
1: é cobertor curto, né?
0: A torcida não tem nada com isso, tá? A torcida tem que cobrar mesmo, porque não é a torcida que está atrasando o salário. Mas é uma linha muito tênue você exigir resultado, você exigir performance e não fazer o básico, que é pagar salário. A gente não está falando de premiação, a gente está falando de salário.
1: E depois, quando você cobra contratações, você, antes de contratar, era bom pagar, né? Que é o que você acabou de falar. É o reforço mais importante é pagar. Então, aí seria, ok, como é que você vai gastar dinheiro em contratações ainda devendo folhas, não pagando? É uma linha tênue e cobertor curto, né?
0: E tem uma fala que me marcou muito, porque eu achei ela muito interessante, do Claudinei Oliveira, quando ele veio aqui no Fórum Esportivo, ainda quando treinava o Santa Cruz, e eu já citei essa frase aqui e vou repetir. O Claudinei disse assim: o problema de não pagar salário não é o jogo, porque o jogador ele gosta do jogo.
1: Exatamente.
0: Quem jogador profissional de futebol entra em campo, tá a torcida gritando o nome dele, apoiando. Qual o
1: Exatamente.
0: jogador, o atleta que não gosta disso? Isso é a essência do futebol. O cara, quando era criança, ele lutou muito para viver isso.
1: O problema é chegar até a hora do jogo.
0: Exatamente. É o treino.
1: É.
0: O cara tem motivação no jogo, mas ele não tem motivação para ir treinar, porque o treino é chato. E ele não tá recebendo o salário. Então, por que que ele vai querer dar o máximo dele no treino? Só que o que é que constrói um jogo bom? É o treino durante a semana.
1: E aí tem aquele problema, né? Amor, tá faltando café.
0: É.
1: Você vai trazer café? Amor, tá faltando pão. Você vai trazer pão? Não é fácil,
0: E
1: não.
0: aí tem ainda 2026, quase 2027, que a gente já entrou na segunda metade do ano. Tem aqueles que dizem que: ah, mas jogador de futebol ganha bem. Não importa, o cara ganha 30 mil reais, 50 mil reais, ele conta com aquele dinheiro. Ele tem um contrato que diz que ele vai receber aquele dinheiro. Então, é a renda dele, é o que ele conta. E pior do que os jogadores, tá, Boris? São os funcionários. Porque essa turma aí é quem sofre de verdade. Essa turma aí passa pela coisa do café que você falou aí. E é muito, muito complicada essa
1: É verdade.
0: situação, porque os funcionários estão lá no dia a dia, estão fazendo o trabalho braçal e não estão recebendo. É muito triste. Eu fico bem, bem chateado quando a gente relata esse tipo de situação. Por isso que eu bato na tecla. Não tem reforço maior do que pagar o salário, do que deixar o salário em dia, que é o que vai fazer o mínimo de cobrança fazer sentido. Porque enquanto não tem salário em dia, não adianta ter cobrança.
1: O CSA tá querendo o Heron, né? E não vai ter muita dificuldade para levar. Se for o caso de querer mesmo, não vai ter muita dificuldade de levá-lo, não.
0: Não teve uma passagem boa por aqui, né? Não encantou, muito pelo contrário.
1: Desencantou, né? Aliás, não desencantou, né? Ele continua encantado. Mas encantado de não jogar uma partida convincente. Ah, tem também aqui outras pessoas falando sobre a SAF e também sobre a reforma do Arruda. É outra coisa que é estaca. Tá evoluindo, tá indo, mas é estaca zero.
0: E isso volta, e eu vou ter que voltar ao que eu acabei de falar dos salários. Se você não tem dinheiro para fazer o básico, que é pagar os funcionários, imagine reformar um estádio de futebol. Isso já explica tudo.
1: É verdade. A gente tá colocando aqui os ouvintes que estão nos congratulando com a audiência. Boa noite, Boris, e a todos da bancada. Moisés Moura, de Casa Forte. Vocês acham que se a França chegar à final, que é o mais provável, qualquer time que chegar à final contra a França e ganhar a Copa é zebra? Ou isso é futebol e Copa do Mundo?
0: Não, acho que não existe zebra para um finalista
1: não.
0: De Copa.
1: É, zebra não.
0: É. Se a seleção chega numa final de Copa, ela já não é mais zebra, né? Porque é difícil chegar na
1: Exatamente.
0: Copa.
1: Exatamente.
0: Mas quer que a França é a grande favorita, imagino que a gente concorde, né?
1: Tá jogando futebol para isso, né?
0: É, 3-0. Rapaz, todo mundo passando no maior sufoco, né? O Brasil passou de virada, a Inglaterra passou de virada.
1: E a França treinou.
0: A França chegou lá 3-0 em cima da Suécia, a Alemanha caiu pro Paraguai. Pois é, Marrocos nos pênaltis. E a França meteu um 3-0 como se nada tivesse acontecendo.
1: Boa noite, Boris. Edivaldo Lins Cobrinha, de Santo Amaro. O Santa Cruz deveria contratar o atacante artilheiro do Maguari. Maguari que vai... Continua aí na luta na Série D. Tem também mais aqui. Boa noite, gigantes da comunicação. Vocês sabem informar sobre esse horário do jogo do Náutico? Que absurdo! E sobre a chegada dos reforços? Se vem para jogar ou só somar? Claro, tirando Jean, esse é titular. Saudações, Timbu, abraço para vocês, Carlos Moraes dos Aflitos. Esse horário é absurdo mesmo, né?
0: É absurdo, Boris. E, assim, sendo bem honesto, é inexplicável, porque, vamos lá, o jogo é no domingo, certo? A CBF fez questão de manter no domingo. Aliás, esse jogo, ele tá errado desde o começo. Porque esse jogo é aquele que a CBF marcou originalmente para 11 da manhã.
1: Que já é errado.
0: Já estava errado aí.
1: Já estava errado.
0: Não tem condição.
1: Mesmo nós não passando por um calor tão contundente, mas já estava errado por aí.
0: É, 11 da manhã no Nordeste é meio cruel.
1: Exatamente.
0: Aí mudaram para 7 da noite. Aí agora mudaram para 8:30. Só que... O Náutico, na próxima rodada, na rodada 17, só joga no domingo, na ressacada contra o Avaí. O Juventude, na rodada 17, que é a rodada seguinte a essa do fim de semana, joga somente na sexta contra o Vila Nova no Alfredo Jaconi. Se esse jogo entre Náutico e Juventude fosse na segunda, não prejudicaria de jeito nenhum ao planejamento. Então, eu sinceramente não entendo a insistência da CBF. Isso é ruim para o Náutico, que a expectativa de público baixa completamente. Isso é ruim para a torcida, que naturalmente vai querer ver o jogo do Brasil. E é ruim, e aí é onde entra a CBF, para a própria competição. Porque todo mundo vai estar falando do jogo do Brasil. Imagino que só quem torce para Náutico e Juventude que vai se ligar nesse jogo.
1: Pois veja bem, o jogo do Brasil começa às 5 da tarde.
0: Isso.
1: Vamos à hipótese que não seja nem uma vitória para um lado ou para o outro. Vá para mais meia hora de prorrogação. Você coloca mais... Quer dizer, se for para pênalti, você praticamente uns 40, 45 minutos a mais do tempo regulamentar.
0: Porque, vamos
1: dizer,
0: lá.
1: Não há, na minha opinião, não há... Uma explicação. Se for falar, mas é os canais que detêm o direito, nem eles vão passar.
0: O jogo, se for para os pênaltis, ele deve terminar lá para as 8 da noite.
1: Pois é. Aí o cara está em casa, ou está no seu local. Você acha que ele vai... Não, agora, vamos lá que eu vou ver o Náutico.
0: Infelizmente, é complicado. Lógico, vão ter torcedores lá, lógico. A torcida de clube de futebol é fiel e a gente sabe como os nossos clubes têm torcedores apaixonados, mas baixa completamente a expectativa de público para um jogo como esse, porque são horas antes apenas, né, o jogo da seleção brasileira. Eu, sinceramente,

0: não entendi a insistência da CBF.
1: E o Náutico está refazendo sua logística muito acertadamente.
0: Né? Exatamente, porque o Náutico... ele
1: vai gastar um dinheiro que não vai ter o retorno do dinheiro.
0: Porque fazer um jogo de futebol é caro, né?
1: É caro.
0: E o Náutico até publicou uma nota na tarde de hoje. Me permita, Boris, até destacar aqui. Eu trouxe no Bola Rolando, eu trago de novo aqui para quem está nos ouvindo agora. Os pontos que o Náutico traz nessa nota. Além da questão do público, e eu, aqui é um programa para a gente dar opinião, eu entendo e concordo plenamente com essa queixa do Náutico, além do impacto da baixa presença de público que deve acontecer no domingo, tem a questão operacional. O Náutico contrata muitas empresas terceirizadas.

0: de publicidade que você vê no estádio. Isso aí não é o Náutico. É, o pessoal da placa de publicidade, aquela placa de publicidade que você vê no estádio. Isso aí não é o Náutico. Até um monte de gente para ficar programando aquilo ali, ficar checando se não está falhando o anúncio. Então, é muita gente, são muitos detalhes, muitas áreas.
1: Muita gente envolvida.
0: Porque um jogo de futebol.
1: Para acontecer o jogo de futebol.
0: É um evento, né? E de fato tem toda a estrutura de um evento. E o Náutico reclama disso também na nota, que vai ser complicado contratar pessoal num momento em que o país inteiro está parado para ver o jogo do Brasil.
1: Uhum.
0: E vai ter que dar um jeito, já que a CBF optou por manter às 8h30 da noite no domingo. O Náutico tentou mudar a data desse jogo. A segunda-feira seria o dia mais plausível, porque no sábado tem jogo na região metropolitana do Recife.
1: Você já explicou que ninguém ia ser incomodado, nem
0: exatamente.
1: O Náutico, nem o Juventude.
0: Mas não conseguiu e, portanto, vai ser às 8h30.
1: E da mesma forma, eu coloco o jogo de Santa Cruz, que foi menos pior, porque ia ser às 9h, mas
0: sábado.
1: Às 7h30 da
0: ainda
1: noite
0: é
1: num
0: né?
1: sábado. É ruim.
0: Ainda é ruim.
1: É ruim, claro, claro. É aquela história. Se eu posso dificultar para o torcedor, para que eu vou facilitar?
0: São os horários malucos. E é isso, é o que eu não entendo. A CBF, ela joga contra o próprio produto dela, né?
1: Mas
0: que,
1: não é.
0: Que são esses campeonatos.
1: Mas não é.
0: O Campeonato Brasileiro da Série B é um produto da CBF. A CBF vende isso
1: já
0: aí.
1: Já não parou. Tudo bem, não parou. Mas eu não concordava, agora até concordo. Não parou. A Série B e a Série C e a Série D.
0: E até dá para entender,
1: bem,
0: né? Jogadores dessas
1: entender.
0: Divisões não vão para a Copa.
1: Dá para entender. Agora, você atirar no pé, é o famoso, esconde esse jogo lá e tudo bem. Pô, não tem sentido, né?
0: Ah, e vai ter telão, tá? O Náutico vai fazer um... Já tem, geralmente, né? Vai ser no Bar do Americano, tradicionalíssimo Bar do Americano nos aflitos.
1: Ali é tradicionalíssimo mesmo.
0: E sempre tem transmissão de jogos importantes ali. E vai ter esse telão para transmissão de Brasil e Noruega a partir das 5 da tarde.
1: Se o Náutico estivesse numa outra fase, entendeu?
0: Aí seria
1: eu até levava fé. O que não corresponde a uma realidade, né? São 4 jogos sem vitória.
0: Chegou a 5.
1: Chegou
0: com
1: a 5, né?
0: 5.
1: 5 jogos sem vitória. Então, amigo.
0: Tem muita gente que vai querer ver o Brasil, né?
1: Que tá se empolgando.
0: Na hora, né? Da dividida.
1: Pois é.
0: Copa do Mundo é a cada 4 anos.
1: Eu não sei, não.
0: E a gente, até pra deixar claro, a gente não tá desestimulando, não. Tá?
1: Não.
0: Ser torcedora,
1: não,
0: vá pro jogo.
1: Vá. Tem que ir mesmo.
0: Mas a gente tá tendo até, pensando pelo lado do clube, é muito complicado pro
1: pelo
0: clube.
1: Pelo lado do clube e pelo lado do torcedor também.
0: Sim, é muito complicado pro clube, é muito complicado pro torcedor, é verdade. Poxa, você tá com a família toda reunida, você vai deixar a família pra ir ver um outro jogo?
1: É
0: complicado.
1: Boa noite, Boris. E equipe Alvimar, o R7 Vártia. Não concordo com a contratação de Dalpozo. O problema não é o técnico, e sim que o elenco chegou ao limite técnico. Em relação à seleção, ter 2 burocratas como laterais não dá para acreditar, pois sempre tivemos bons laterais, como Jorginho e Roberto Carlos, por exemplo. Um abraço para você. Os dirigentes do nosso futebol praticamente não estão nem aí para os times da Série B. Imagina se o que está acontecendo com o Náutico estivesse acontecendo com o Flamengo ou Palmeiras. Se a solução seria a mesma. Andrade, de Rio Doce, Olinda. Boa noite, Boris. Organizar esse time e tentar fazer os 45 pontos para permanecer na Série B. Marcondes de Salete.

0: 7, alvirrubro de Carpina. Daniel Vitorino, motorista de aplicativo de Maranguape 1, boa noite a todos. Sou torcedor do esporte, acho que a direção acertou com o treinador, agora é deixar ele trabalhar. Técnico do esporte precisa pulso para fazer o que ele quer, coisa que Márcio não podia. Mande alô para todo o grupo Gospel na pista. Forte abraço. Outro para você, tudo de bom. Tem também aqui... O que mais temos? Emiliano, de Piedade. Boa noite, Boris. Esse elenco do esporte chama-se elenco derruba treinador. Tem outro também. Boa noite, Boris. Mais uma vez, em 2002 teve a final da Copa do Mundo e a final do Pernambucano entre Santa e Náutico. Eu fiz, eu me lembro. Eu estava começando, eu me lembro disso. Teve o jogo contra a Alemanha, foi de manhã cedo, e depois teve a final do Campeonato Pernambucano, é verdade. Inclusive foi no Arruda. E o Náutico foi campeão, não foi, Edvaldo? Um abraço para você. Também tem outros mandando abraço. Boa noite, Boris. Nas oitavas, será o adversário mais difícil da Copa. Noruega, estou confiante no Brasil. Não nesse jogo. Bom, se você não está confiando para esse jogo, então você não está confiando, porque aí perdeu, volta para casa, né? Aí não tem mais competição para você confiar, não. Perdeu, um abraço.
1: Olha, só atualizando, viu, Boris? Tá no segundo tempo da prorrogação, já na reta final. 10 minutos, Bélgica 2, Senegal também 2. Tá com cara de pênalti.
0: Tá com cara de pênalti. Agora fica aquele gosto ruim, né, para Senegal, né?
1: Tava com a classificação em mãos, né? O Rodolfo Toschi Marques é o assistente do VAR nesse jogo aí, entre Bélgica e Senegal.
0: Muito bem. Boa noite, Boris Josias, de Juazeiro da Bahia. Jean Carlos vai dar uma nova cara ao Náutico?
1: Acho que é um grande reforço, sem dúvida nenhuma.
0: Também acho.
1: É um grande reforço. Não sei se ele sozinho é capaz de dar uma nova cara, o Náutico vai precisar de outros reforços, mas é um cara que chega para ser titular. E eu, inclusive, estou curioso para saber como o Hélio dos Anjos vai manter o Dodô na titularidade. Porque você está contratando um jogador que, inquestionavelmente, chega para ser titular, como é Jean Carlos, sendo que você tem um cara que joga na mesma posição e que não tem dado motivo nenhum para sair do time titular. E não dá para os dois serem meias, né? Talvez o Dodô vá para a ponta e o Jean Carlos joga no meio de campo. Mas a chegada de Jean Carlos pode mudar a vida de Dodô, e eu estou curioso para ver como isso vai acontecer. O número o Dodô manteve, né? O número o Dodô vai continuar com a 10, e Jean Carlos vai vestir a camisa 20. Mas dentro de campo, o Dodô certamente vai jogar na ponta.
0: O José Guerra, de João Pessoa, na Paraíba. Vocês sabem dizer se o Náutico pediu apoio da federação para mudar o dia do jogo?
1: Da federação?
0: Da Federação Pernambucana? Ele pode até ter pedido ajuda, mas...
1: Às vezes, eu não sei responder com certeza essa pergunta, mas às vezes quando o clube quer comunicar algo à CBF...
0: Vai direto.
1: E fala com a federação, né? A federação vai junto. Mas, enfim, de toda forma, o Náutico tentou. E a Bélgica acabou de mandar uma bola na trave, gente.
0: Opa!
1: A Bélgica...
0: Aquele opa no jogo do Brasil. Opa!
1: É.
0: Aliás, na cola da seleção, domingo, estaremos juntos.
1: É Copa do Mundo, né? Então, é opa.
0: É opa! Ó... O Djalma de Candeias está falando que o melhor da Noruega é o bacalhau. Dali, um abraço. Ele manda um abraço para Igor Moura também.
1: Grande Igor Moura. um grande entusiasta da Liga

0: norueguesa de futebol.
1: É.
0: Certamente Osval... ele acompanha tudo.
1: É. Osval Ferreira em Água Fria. Ralf Ney. Deve ser você, né?
0: Eu imagino que seja.
1: Neymar no lugar de Paquetá.
0: Não, mas não dá, não dá. Ainda não dá.
1: Dá não.
0: Neymar não tem condição física para isso ainda.
1: Também acho que não. Neymar, eu colocaria o Danilo Santos.
0: Deve ser ele, né?
1: Eu colocaria o Danilo Santos. Sem brincadeira nenhuma, colocaria. Danilo Santos. Jogava, deixava o Casemiro um pouco mais fixo, tá? Tem check. Opa! Tem check.
0: Possível pênalti, né?
1: É.
0: Esse opa é espetacular.
1: Esse opa.
0: Possível pênalti no jogo.
1: Doutor Eduardo Turto que gostou do opa. Agora eu peguei a mania do opa.
0: É.
1: Opa.
0: Possível pênalti pra Bélgica.
1: Pra,
0: né?
1: Bélgica.
0: Pra Bélgica.
1: Se chamar no VAR.
0: Quando chama é porque. É,
1: se chama.
0: Tem alguma coisa.
1: Vamos ver. Vamos ver no SBT TV Jornal. Eu acho que ele toca primeiro na bola e depois ao choque.
0: Vamos ver, né?
1: É.
0: O árbitro é o...
1: É a minha opinião, tá? É, tem um pisão, mas primeiro ele toca na bola e depois tem o choque. Pra mim, eu não daria o pênalti, não.
0: Agora é engraçado, o VAR tá checando sem o árbitro. Agora
1: ele
0: o árbitro foi olhar.
1: É. Agora ele foi.
0: Mas ele demorou, né? O VAR ficou checando no ouvido dele na cabine lá.
1: É porque, vamos checar, mas você tem que vir aqui pra ver, pra tirar a dúvida, né? Vamos ver. Aí, atenção. Opa! Ele pega na bola, tá vendo? Ele pega na bola. Ele. Ah,
0: não,
1: ah,
0: eu acho que ele toca primeiro no.
1: É?
0: No belga lá.
2: Ele toca no belga primeiro.
1: Primeiro?
0: Por trás da. Ali na panturrilha. Eu acho que tem um toque na panturrilha.
2: Ele vai cortar a bola.
0: Na hora dele cortar a bola.
1: Aí. Aí.
2: Tá vendo?
1: Aí.
2: Aquela chuteira que você
1: tá
2: do belga.
1: É o belga. Então. Então o árbitro está verificando.
2: Agora é só que ele vai caindo.
1: Né? Ele vai, né? Nós estamos descrevendo tudo para você.
0: Para quem está nos ouvindo, tá? A seleção de Senegal abriu.
1: É um lance justo, né? Justo, ajustado, né?
0: Só recapitulando, para quem está nos ouvindo, a seleção de Senegal abriu 2-0. A Bélgica fez 2 gols no tempo normal, 41 e 43 no segundo tempo. Levou o jogo para a prorrogação. Agora já estamos no segundo tempo da prorrogação, reta final. E a Bélgica tem um possível pênalti que está sendo checado.
1: Por esse ângulo frontal, para mim foi. Agora que vai definir.
0: E você vai dizer em...
1: Opa!
0: Em opa, na linguagem do
1: Vamos
0: opa.
1: Vamos lá. É, opa é opa.
0: O árbitro tá parecendo jogador de futebol americano.
1: O árbitro é peitinho de pombo. É, olha lá, todo estufadinho. Ele
0: está faz
1: falando.
0: O after review.
1: É. Ladies and gentlemen, now I'm. Opa!
0: Ele tá dando pênalti, né? Ele falou algo a target, falando que estava em direção à meta adversária, né? O jogador belga. Eu confesso que eu não vi quem era. Mas então tá
1: agora,
0: marcado o pênalti.
1: Tá marcado o pênalti.
0: Que coisa, né? Que roteiro a Bélgica
1: que roteiro.
0: Desenrola nesse jogo.
1: Que roteiro.

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4: Leonardo Borges.
5: É, e Raldinei Alves. E Lukaku vai para a cobrança.
6: Ah, tá. Pensei que o Lukaku tava com a gente aqui também.
5: agora veja. É, eu estava vendo o camisa 6 de Senegal. Ele estava ajoelhado ali na marca do pênalti. Aí eu pensei, poxa, será que ele não está querendo que bata o pênalti? O que está acontecendo? Mas ele fez uma encenação muito fraquinha, viu?
6: É.
5: Falou que foi agredido.
6: Aí
5: ele
6: não dá,
5: fez, né? Uma encenação muito fraquinha. E não é o Lukaku que vai bater, tá? É o camisa número 8 do time da Bélgica. Correu para a bola.
6: Opa!
5: Opa!
6: Gol da Bélgica.
5: Gol da Bélgica.
6: A Bélgica vira, então, tá?
5: E
6: faz a
5: muito,
6: festa.
5: Muito bem batido. Viu?
6: E o Boris, a virada acontece aos 19 minutos do segundo tempo da prorrogação.
5: É
6: impressionante, impressionante o que faz a Bélgica.
5: É o futebol. Djalma de Candeias, um abraço para você. Por isso que futebol é o jogo, só acaba quando termina. Isso é uma frase de filósofo, né? O jogo só acaba quando termina. Pênalti bem cobrado, hein? Que pênalti bem cobrado. Agora 7h43.
6: Então, só para atualizar aqui o chaveamento, porque vamos esperar terminar, né? Mas com a Bélgica se classificando...
5: Se classificou.
6: Terminou?
5: Terminou.
6: Então pronto, terminou o jogo, a Bélgica classificada vai enfrentar quem ganhar entre Estados Unidos e Bósnia. O jogo é hoje às 21h. Bélgica enfrenta quem ganhar entre Estados Unidos e Bósnia. O jogo em Santa Clara, esse jogo da Bélgica em Seattle, 3 para Bélgica, 2 para Senegal.
5: Não, ainda não acabou,
6: Tá rolando ainda?
5: É porque tem o tempo do VAR. Eu pensei que já tinha terminado, mas faltam poucos minutos. Ô Raldner, o que você achou da contratação do Gilmar Dalpozo?
6: Bom treinador, já esteve em outros momentos com um desfecho de sucesso na situação que o Sport está vivendo.
5: Agora, deixa ele trabalhar, né?
6: Mas é exatamente isso. Sabe-se lá por quê, tem uma rejeição altíssima por parte da torcida do Sport.
5: Ainda tem essa rejeição?
6: Muita. E eu me surpreendi com isso. Porque na última passagem dele pelo Sport,

0: existia uma rejeição, acho até que ele foi demitido precocemente por conta dessa rejeição.
1: Isso para mim é uma rejeição gratuita.
0: Concordo totalmente. E dessa vez eu esperava que fosse diferente, mas não foi diferente. Muita rejeição ao nome do Dalpozo. E eu concordo, eu acredito que é uma rejeição gratuita. Sabe-se lá por quê,
1: pessoal? Você sabe que quando Dalpozo treinou o Sport pela primeira vez, ele estava no G4. Sim. Ou estava no quinto
0: posição. Foi algo assim, posição. Eu lembro. Ele foi demitido em posição de G4. Em posição
1: de G4,
0: Então, isso só mostra que o lado externo pesou muito.
1: A questão dele ter treinado o Náutico não justifica.
0: Não.
1: Não justifica.
0: Dizem que ele é um treinador retranqueiro, né?
1: Ele, para mim, é um cara... O Everton Felipe, eu tava vendo o Everton Felipe falar nas redes sociais dele.
0: Você tava vendo?
1: Tava, eu vi.
0: Que coisa,
1: hein? De vez em quando me dá um estalo. Aí ele falou, é um cara do bem.
0: Dalpozo, né?
1: É um cara do bem.
0: Correto.
1: É correto, sabe ser duro quando tem que ser duro.
0: Acho um bom treinador.
1: É um cara disciplinado e é um bom treinador.
0: E tem uma rejeição.
1: Agora, sabe-se lá por agora, quê? Ele não, o fato dele... E ele tem vários acessos.
0: E tem a turma que adora, ama de paixão, Mariano Sosso.
1: Pois é.
0: O que é que Mariano Sosso fez que
1: Gilmar Dalpozo fez no Sport? 9. 10. 10. Você bota o goleiro e bota 10 na frente e toma aquele sacode que tomou contra o Fortaleza na Arena de Pernambuco.
0: Eu acho.
1: Aí isso é legal.
0: O Dalpozo, um treinador bom.
1: Gosto não se discute, né?
0: Eu acho um treinador.
1: E eu também não tenho carta para defendê-lo, não. Mas eu gosto do técnico Gilmar Dalpozo. E ele tem acesso. Ele tem currículo de acesso.
0: É um treinador bom para a situação que o Sport está vivendo. Mas talvez, e aí é o papel da diretoria, a contratação poderia ter sido repensada por conta dessa rejeição. Mas se a diretoria bancou, acho bom, acho justo e legítima essa contratação. Eu estou falando lento porque Senegal está pressionado e a gente está acompanhando.
1: Mas, Raul, veja só, eu concordo que quem faz o time... É o torcedor. Mas questão de convicção, de você saber nessa hora o que é bom para o seu elenco, você tem que ver várias.
0: Mas aí você tem que bancar até o fim. Você tem que bancar até o fim.
1: Sim, você tem vários senões. Você vê. Vou dar um exemplo que aconteceu com o Sport. O torcedor do Sport queria a Lisca, não queria a Lisca?
0: Ah.
1: E aí?
0: Olha no que deu. Três jogos, cara foi embora.
1: Tá vendo?
0: Agora, o meu ponto é, tem que bancar até o fim.
1: Você tem que bancar.
0: A partir do momento que você traz um treinador, que você sabe que ele tem uma rejeição alta da torcida, mas você confia nesse treinador e traz, é legítimo. Mas também quando o treinador toma duas derrotas seguidas, não é pra tá ameaçando demitir o cara.
1: Eu juro que eu pensei que essa rejeição a ele tinha se arrefecido. Palavra que...
0: O que é que o povo está dizendo aí? Manda o povo dizer se concorda ou discorda.
1: Então vamos lá. Para você, torcedor do Sport, rapidinho. Pabuf. Escrevendo. Sou torcedor do Sport, concordo. Não concordo. Sim ou não. Entendeu? O Rosival Ferreira. Vocês não acreditam em Neymar? Que ele pode levar essa seleção ao Hexa? Eu acredito.
0: Mas não como
1: eu
0: protagonista.
1: Acho pouco provável, mas eu acredito. Ele... Protagonista muito, ainda.
0: Protagonista tá deixa para a próxima.
1: Tá longe.
0: Próxima então, que talvez não aconteça, né?
1: Se você quiser colocar, disse. É rapidinho. Pabuf é sim ou não, sim ou não. Então, vamos lá. Boa noite, Boris. Acabou?
0: Acabou lá,
1: tá? Opa!
0: Em Seattle.
1: Senegal
0: 2.
1: Um jogo heróico do
0: Bélgica
1: da 3. Bélgica, viu? Um jogo heróico da Bélgica.

0: Copa do Mundo é bom demais, né?
1: Não, é porque você vê, perdendo por 2-0 em 2-3 minutos, você empata, leva para uma prorrogação e vira, realmente, realmente, não é fácil não. Agora o pessoal está mandando o áudio não adianta não, gente. Tem que ser sim ou não. Quero, não quero.
2: É
1: quero,
2: papo,
1: não
2: né?
1: Quero, sim, não. Não adianta fazer nenhum tipo de análise, porque não vai dar para ouvir mesmo, tá? Então você pode mandar seu WhatsApp para o 99147-8520. Quero comunicar que Marcelo Araújo está de férias e hoje nós teremos movimento.
2: Com quem?
1: Comigo, e eu terei o prazer de dividir esse carinho dessa audiência com vocês. Muita música bonita que você vai pedir também pelo WhatsApp. Você vai ter também informação, muita coisa bacana para você. Aqui é Marcelo Barbeiro de Surubim. Oi, Marcelo, tudo bem? Como é que você vai? Concordo com o Dalpozo. É isso aí, é babufe. Boa noite, Boris. Ivanildo Arco Verde. Dalpozo, confio, seu trabalho, sim. Boa noite, Márcio Sá de Limoeiro, concorda. Agora, eu no lugar do Dalpozo, eu não aceitaria voltar. Denis, sim, quero. Aí, agora é isso aí. Quero, não quero, concordo, não concordo. Pode mandar aí, porque ainda tem um tempinho, são 7h52. Fala, querido Haldney.
2: É uma postura diferente, né, do que a gente está vendo nas redes sociais. Nas redes sociais a gente está vendo muita gente dizer que não concorda, que não queria o Gilmar Dalpozo. Mas, Boris, a gente deseja sucesso, né? Que o Dalpozo tenha uma excelente trajetória aí.
1: Claro, no claro, esporte. Claro. Eu sinceramente, até quando a gente tiver mais tempo, para as pessoas que não concordam, que explicassem do porquê.
2: Só para você ter noção, a gente entrou nesse debate, eu abri o Instagram do esporte aqui, e a última publicação é são as imagens do Dalpozo na entrevista coletiva de agora há pouco, e tem comentários, tem gente dizendo assim, fora Dalpozo. Eu já vi aqui uns 4 comentários de gente dizendo fora Dalpozo. Como assim, gente? Eu realmente não entendo isso. É um ódio, uma aversão gigantesca ao nome do Dalpozo.
1: Coin, deixa eu ver aqui, Gabriela. Coin van der Schelden é psicólogo, está em Gant, na Bélgica. É isso mesmo? E eu vou conversar com ele?
3: Uhum.
1: Tu jura? Agora. Em belga? É em belganês?
2: Deve estar.
1: Belganês é bom. É em belganês?
2: Deve estar em êxtase, viu?
1: Deve estar em êxtase.
2: 3-2 desse jeito, de virada?
1: Coi! How are you? You fine?
4: Tô bem.
2: Ah, ele fala português melhor que a gente.
1: É melhor, é.
4: Fala pernambucano, gente.
2: Oi, gente.
1: Você tá onde na Bélgica?
4: Eu estou em Gant.
1: Gant. Agora me diga uma coisa. Eu não vou perguntar o óbvio, né? Você deve estar alucinado com essa vitória de virada, né?
4: Estou bem alucinado mesmo. Ninguém estava esperando essa remontada, né? Mas ainda aconteceu. Ah. Aí estou muito feliz.
1: Ô amigo, deixa eu te perguntar, você acha que a Bélgica ela vai longe ou a Bélgica tem um time muito amadurecido para essa Copa tão física?
4: Acho que ninguém estava acreditando, mas como igual no Brasil, né? Eles estão fazendo a gente sonhar, deixando a gente sonhar, e isso muda tudo.

0: Qual é o melhor jogador, na sua opinião, da Bélgica? É o Lukaku?
1: Acho que o jogador que tem o melhor futuro é Jeremy Doku. Eu fiquei bem surpreendido que o técnico, ele substituiu o Doku e do Breno. Quem são os melhores jogadores do time. Só que no final deu certo, né? Então vou ter que calar a boca.
2: Deixa eu fazer uma, Boris.
0: Não, mas é lógico que eu dei. Mas que besteira, deixa eu fazer uma.
2: Deixa eu falar com ele. Um abraço. Eu recebi aqui um sopro que
0: Van der Schelden.
2: É com que se pronuncia?
1: É isso mesmo, tudo bem.
0: Não, tudo bem.
2: Estamos falando errado. É com que se pronuncia?
1: É isso, Kuhn Van der Schelden. Pronto. Mas tudo bem.
0: Importante
1: é que ele ganhou, né?
2: Kuhn. Olha. Isso. Quando o Senegal, eu não sei onde você assistiu o jogo, se você assistiu em algum bar, com alguém, sozinho, enfim.
1: Sim, isso.
2: Mas,
1: com meus amigos.
2: Então, perfeito. Quando o Senegal fez 2-0, vocês pensaram, ih, já era?
1: Eu quase fui pra casa. Não vou mentir.
2: Ainda bem que você não foi.
1: Eu tava me preparando pra sair do bar. Aí aconteceu o 2-1 e a esperança voltou a crescer.
0: Ô, Coen. Que horas são agora aí? Aqui no Brasil faltam 4 minutos para as 8 da noite. E aí
1: em Gans? Quase uma da noite, a madrugada, né?
0: Você tava assistindo em pub ou na casa de alguém?
1: Num pub, num bar com meus amigos.
0: Muito bem.
2: E na próxima fase, prefere Estados Unidos ou Bósnia?
1: Eu quero ganhar contra os Estados Unidos, porque eu odeio esse país, então seria bom eliminar eles. Mas se a Bósnia puder eliminar já, tudo bem.
0: Certo. Tá. Como bom. É que tá a temperatura aí? Temperatura fria, 1 da manhã aí?
1: Não, acho que tá ok. A temperatura, acho que estão 17 graus, algo assim.
0: Bom,
1: aqui é verão, né?
0: Mas tudo também... depois de tomar todas as destiladas, não há temperatura fria, né?
1: A gente está tudo muito quente agora.
0: Muito quente.
1: Todo mundo festejando na rua.
0: Qual é?
1: O povo belga não sai na rua com frequência, hoje sim.
0: Da Bélgica a gente conhece o chocolate. Agora, me diga uma coisa, a bebida é a cerveja ou é o malte? O uísque.
1: O malte faz... Não, é cerveja na Bélgica, com certeza.
0: Cerveja, né?
2: Olha...
0: E a cerveja até quente, né?
1: A gente prefere um frio, mas não geladinha como no Brasil.
2: Eu soube que você conhece muito nossa terra, Pernambuco. E me diga uma coisa, Náutico, Sport ou Santa Cruz?
1: Vai ser Santa Cruz, com certeza.
2: Você gosta do Santa Cruz em Pernambuco? Por quê? O que é que o Santa Cruz tem para um belga se sentir atraído?
1: Eu gosto dos times populares. Para mim, Santa Cruz é o time do povo.
0: Legal. Na Bélgica, você torce para quem?
1: Eu estou em Ghent, é o país onde eu moro e onde eu nasci. Eles também têm um time bom na primeira divisão.
0: Uhum.
1: Então, estou torcendo para eles.
0: Muito bem, eu só tenho que agradecer a participação do psicólogo e a nossa produtora Gabriela Bento, a Coen Van der Schelden. Ele é psicólogo, está em Gant.
2: E parabenizar.
0: 1 hora da manhã e parabenizar.
2: Pela classificação. Ele não jogou, mas ele é belga, merece os parabéns.
1: Eu sou torcedor apenas, mas eu que agradeço pelo convite de vocês.
0: Você é excelente. As ondas do rádio, isso que me emociona no rádio, sabia? Eu fico completamente emocionado com as ondas do rádio. Você vê que, de repente, Gabriela conhece uma pessoa que mora em Gant, na Bélgica, e tudo isso é possível, acaba um jogo. Parabéns.
1: O negócio Obrigado.
0: É bonito. O negócio é bonito. E agora... um salsichão com beer, com cerveja ou já tá?
1: Acho que mais uma cerveja, só que amanhã tenho que trabalhar, né? Mas vamos ver.
0: É verdade. E
1: vamos comemorar um pouco mais e depois vamos dormir, mas ainda não.
0: E ainda como psicólogo, e deve ser...

0: ser psicólogo clínico, senão amanhã você vai deixar até os pacientes tudo doido.
1: O que é bom é que todas as pessoas que frequentam ir a um psicólogo vão acordar felizes.
0: É verdade. Nada que a vitória não nos deixe felizes. Obrigado, Coelho.
1: Igual no Brasil, né?
0: Obrigado mesmo. Obrigado
1: a vocês.
0: Obrigado. Agora 8 horas, bacana, né?
2: Legal demais. E assim, a gente viu o jogo, né? A gente acompanhou o jogo e viu dentro de campo a alegria dos belgas. E esse relato é sensacional, né? Quando ele diz que estava 2-0 para Senegal, ele quase foi embora do bar e depois voltou e não se arrependeu porque comemorou essa vitória heróica da Bélgica.
0: E vamos lá, mais um pouquinho. Silva da Tamarineira, em que pese ser bem melhor que a Bélgica, Senegal perdeu por ser inocente do Rosarinho. Bélgica fica no próximo cruzamento. Tem também o Sandro Dias, sim, ele gostou da contratação do Gilmar Dalpozo. Carlos André de Campo Grande, pela escassez de bons técnicos, Dalpozo é o mais experiente na competição, Série B, e deixa o cara trabalhar. Delmiro do Ibura, sempre na audiência.

0: Ela está lá em Petrópolis e ouvindo aqui a nossa programação. João Cabral, boa viagem. Acertadíssima a contratação de Dalpozo. Alex Bruno foi contratado? Até onde eu sei, não. Até onde eu sei, não. Tá? Dalpozo não tem o perfil da torcida do Sport. É um seminarista, Guerrinha, lá de João Pessoa. Aí, eu não tenho nem comentários para isso, viu, Raul?
1: É aquilo, eu acho gratuito.
0: Cada um,
1: tem a sua opinião,
0: mas... Por ele ser seminarista, eu vou lembrar para você, Guerrinha, existia um técnico aqui chamado Júlio César Leal, que ele foi demitido exatamente quando foi campeão do primeiro turno pernambucano, porque ele, na borda do gramado, ele, em vez de gritar, dar xilique, dar bronca, se descabelar, ele aplaudia. E aí, eu estou dizendo sério, você pergunte, Ralf de Carvalho está aí para contar essa história. E eu vivi essa história como repórter. Então, meus amigos, bom, eu só tenho que agradecer. Eu e tu de testa.
1: Você é um grande bebê.
0: Você também é um grande bebê.
1: Valeu, Boris.
0: Obrigado a Gabriela Bento também, que colocou na marca um belga. Muito bem. Com a produção técnica de Aldo Leite.
1: Não só colocou um belga, ela botou um belga que fala português fluente.
0: Também. E eu tava doido para arranhar meu inglês. Aí ele já me desmontou. E também com Eu Te Amo 2, o nosso querido Rafael Moreira. Mas temos um encontro. Opa! No movimento, às 9 da noite. Valeu!
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4: Olá, boa noite.
5: Boa noite para você que nos acompanha em todo o país.
4: Quarta-feira, 1º de julho de 2026.
5: Vamos ao destaque do dia, combate ao crime organizado.
4: Prejuízo de facções criminosas ultrapassaram os 3 bilhões de reais após ações coordenadas pelo Ministério da Justiça.
5: E governo do Brasil inaugura o primeiro de 3 escritórios nacionais antifacção. Vanessa Casalino.
6: Os escritórios integram o programa Brasil contra o crime organizado. Em menos de 2 meses de programa, o país registrou quedas nos crimes violentos e patrimoniais.
4: E ainda, anunciados R$500 mil para fortalecer a saúde na Bahia.
5: Entre as ações está a entrega do novo Hospital Estadual Litoral Norte e a distribuição de veículos do Agora Tem Especialistas. Pablo Mundim.
7: Na educação, o governo do Brasil entregou 29 novos ônibus escolares, com investimento de R$13 milhões e R$200 mil pelo novo PAC.
4: Você vai ouvir também, Brasil Digital já levou sinal aberto e gratuito a mais de 10 milhões de pessoas.
5: O programa amplia o acesso da população brasileira à TV pública, educativa e legislativa. Márcia Fernandes.
8: Já foram instaladas 55 estações de transmissão pelo país. Para o segundo semestre, a meta é instalar ar outras 75 estações.
4: Hoje, na apresentação da Voz do Brasil, Mariana Jungmann e Luciano Seixas.
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4: Cultura e modernização de equipamentos culturais na Bahia.
5: O Teatro Castro Alves, em Salvador, reconhecido como Patrimônio Nacional e um dos principais palcos do país, reabre suas portas após passar por obras de restauração.
4: O presidente Lula e a ministra da Cultura, Margareth Menezes, participam da cerimônia de entrega que deve começar em instantes.
5: E o repórter Rafael Lopes acompanha a movimentação direto de Salvador. Tá? E traz pra gente agora as informações ao vivo. Boa noite, Rafael.
9: Boa noite, Mariana, Luciano e ouvintes da Voz do Brasil. Noite de tapete vermelho aqui no Largo do Campo Grande para a entrega do novo Teatro Castro Alves. A programação oficial está marcada para começar logo mais às 8h15 da noite e contará com a presença do presidente Lula. Ele vai participar ao lado da ministra Margareth Menezes e de autoridades locais da entrega da terceira e última etapa do projeto de requalificação do Teatro Castro Alves. O local foi modernizado e restaurado após o teto da sala principal ter sido atingido por um incêndio em 2023. O edifício, de estilo modernista, contou com melhorias estruturais que seguem padrões internacionais, preservando o valor histórico e arquitetônico do complexo, que é tombado pelo IPHAN como patrimônio nacional. O Teatro Castro Alves já abrigou momentos marcantes das artes cênicas do país e já foi palco de shows históricos, como o de João Gilberto, Doces Bárbaros e Raul Seixas. As obras contaram com um investimento de mais de 260 milhões de reais, unindo recursos dos governos federal e estadual, e representa a maior intervenção já realizada no teatro desde a inauguração em 1967. Mariana, Luciano, eu volto com vocês no estúdio.
4: Obrigado, Rafael, pela participação ao vivo aqui na Voz do Brasil.
5: E o presidente Lula esteve mais cedo em Itaparica, também na Bahia. O local é a maior ilha marítima do Brasil, chegando a receber 300 mil turistas na temporada de verão.
4: Hoje foi dada a largada à construção de uma ponte que vai ligar a ilha à capital baiana, trazendo mais desenvolvimento e empregos para a região.
5: Ao todo, serão beneficiados pelo projeto de infraestrutura cerca de 10 milhões de pessoas de 250 municípios.
10: A ponte Salvador-Itaparica terá 12 quilômetros de extensão e vai reduzir o tempo de travessia de uma hora para 15 minutos entre a capital baiana e a ilha. O projeto integra o novo PAC e contará com 3 bilhões de reais de investimentos federais. Nesta quarta-feira, em Veracruz, na Bahia, o presidente Lula participou da cerimônia que marcou o início oficial das obras.
11: A Bahia precisava de um outro escoamento da riqueza produzida pela Bahia. E se optou por fazer

0: essa ponte e fazer uma estrada.
1: A ponte, que será construída sobre a Baía de Todos os Santos, será a maior da América Latina sobre o mar. 300 profissionais já atuam nos três canteiros de obras implantados para a execução do projeto. A expectativa é de que aproximadamente 28 mil veículos utilizem diariamente a nova ligação, que vai fortalecer também cadeias produtivas ligadas ao turismo, à indústria e ao comércio, de acordo com o governador da Bahia, Jerônimo Rodrigues.
0: Essa ponte, ela é estratégica. Quem vem do oeste com cargas de grãos, de algodão, de fruta, vai economizar até 200 quilômetros. É economia, é o tempo dos motoristas, dos caminhoneiros.
1: Ao todo, 27 empresas brasileiras já foram contratadas para fornecer equipamentos, materiais e serviços. O empreendimento é resultado de uma parceria público-privada entre o governo da Bahia e a concessionária Ponte Salvador Itaparica. E a expectativa é que seja entregue em 2031. Reportagem Graziele Bezerra.
2: E ainda na Bahia, no município de Alagoinhas, o governo do Brasil entregou um novo hospital que estará preparado para atender mais de 500 mil pessoas de 34 municípios.
3: Também foram realizadas entregas de ambulâncias e ônibus escolares para atender o estado.
2: Um investimento de 500 milhões de reais só para a saúde.
4: O Hospital Regional Litoral Norte recebeu 76 milhões de reais em investimentos para a construção. A unidade conta com 190 leitos para atendimentos clínicos, cirúrgicos, pediátricos e obstétricos. A expectativa é beneficiar 544 mil moradores, ampliando a oferta de serviços de média e alta complexidade e reduzindo a necessidade de deslocamentos para outras cidades, explica o ministro da Saúde, Alexandre Padilha.
5: Vai ser muito importante esse hospital aqui, vai facilitar muito a vida das pessoas, poder se tratar aqui, perto da família, mas vai servir a 34 municípios da região.
4: Além da entrega da nova estrutura, o Ministério da Saúde garantiu recursos para o funcionamento do hospital. Serão 92 milhões e 400 mil reais por ano para o custeio dos serviços. A Bahia também receberá um reforço de 18 milhões de reais anuais para ampliar a oferta de atendimentos especializados pelo Sistema Único de Saúde. Na educação, o governo do Brasil entregou 29 novos ônibus escolares, com investimento de 13 milhões e 200 mil reais pelo novo PAC. Segundo o ministro da Educação, Leonardo Barchini, todos os ônibus escolares são modernos, confortáveis e seguros.
6: Você anda em qualquer estrada, pode ser estrada de chão, pode ser na rodovia. Em todos os estados, você tem um ônibus amarelinho. E esse ônibus é melhor, porque esse ônibus é mais seguro. Esse ônibus tem ar-condicionado agora e dá todo o conforto e segurança para as crianças brasileiras.
4: Para o presidente Lula, os investimentos fazem parte da estratégia do governo do Brasil para ampliar o acesso aos serviços públicos, fortalecer a rede de saúde e educação e reduzir as desigualdades regionais.
7: Somos seres humanos, homens e mulheres, pretos e brancos, nascidos nesse país e precisamos ser tratados com decência e com respeito que todo mundo merece.
4: O governo do Brasil também destinou ao estado da Bahia 256 veículos do programa Agora Tem Especialistas Caminhos da Saúde. São 180 vans e micro-ônibus para o transporte de pacientes, além de 58 unidades odontológicas móveis e 18 novas ambulâncias do SAMU, reforçando a assistência à saúde em diversas regiões do estado. Reportagem Pablo Mundim.
3: São Paulo recebeu hoje o primeiro escritório do programa Brasil contra o Crime Organizado.
2: O objetivo é integrar as ações do governo federal, dos estados e municípios no combate aos crimes e às facções criminosas.
3: O programa, lançado no mês de maio, conta com investimentos de 11 bilhões de reais e já causou um prejuízo de 3 bilhões de reais às facções.
8: A União ainda mais presente no estado de São Paulo para combater o crime organizado. É o que acontece a partir de hoje com a implantação do Escritório Nacional Antifacção pelo Ministério da Justiça e Segurança Pública. O foco está na asfixia financeira ao crime organizado. O escritório é ligado à Secretaria Nacional de Segurança Pública. O secretário Chico Lucas explica que, na prática, aumenta a integração entre União, estados e municípios no combate ao crime.
9: A gente tem que ter essa proximidade com as forças de segurança estaduais, com as forças federais que estão localizadas em São Paulo e com todos os membros desse arranjo produtivo, sistema financeiro, os empresários.

0: empresários para justamente ter mais efetividade.
1: O primeiro escritório foi inaugurado aqui em São Paulo. O segundo vai ser no Rio de Janeiro na próxima sexta-feira e também na cidade de Foz do Iguaçu, no Paraná, região da Tríplice Fronteira. Os escritórios integram o programa Brasil contra o Crime Organizado. O programa já causou prejuízos de 3 bilhões de reais às organizações criminosas e já prendeu mais de 18.800 pessoas. O ministro da Justiça e Segurança Pública, Wellington César Lima e Silva, destaca que, com o plano, o combate ao crime organizado ganha um rumo ainda mais estratégico.
2: O importante é aumentar o volume de dados, ter esse diagnóstico cada vez mais detalhado e refinar as estratégias através da cooperação. Nós estamos realizando uma operação nacional e duas operações regionais todos os meses e vamos continuar assim até o final do ano.
1: Em menos de 2 meses de programa, o país registrou quedas nos crimes violentos e patrimoniais. Entre maio desse ano e maio de 2025, os homicídios dolosos caíram mais de 17%. Os latrocínios, mais de 14%. O roubo de carga recuou quase 32%. E o de veículos, 26%. Reportagem Vanessa Casalino.
3: Levar informações e conteúdo das para todos os cantos do Brasil.
4: Com esse objetivo, o programa Brasil Digital tem ampliado o número de municípios beneficiados com a chegada do sinal.
3: Já foram instaladas mais de 50 estações de transmissão e até o fim do ano serão mais 75.
5: Mais de 10 milhões de pessoas já foram beneficiadas pelo programa Brasil Digital, que amplia o acesso da população brasileira à TV pública por meio de sinal digital aberto e gratuito. Segundo o balanço apresentado pelo Ministério das Comunicações, pela Anatel e pela empresa Brasil de Comunicação, a EBC, já foram instaladas 55 estações de transmissão pelo país, ampliando a cobertura para 147 municípios. Para o segundo semestre, a meta é instalar outras 75 estações. O ministro das Comunicações, Frederico Siqueira, destacou que o programa é uma prioridade do governo federal e falou sobre as vantagens de levar o sinal a mais municípios.
6: A gente precisa e precisava ampliar a capilaridade da comunicação pública nas áreas mais remotas do nosso país. Para esse ano, mais 75 estações na prioridade e com certeza a gente terá sucesso na execução até o final do ano. Em cada localidade atendida, a população ganha mais qualidade de imagem, estabilidade do sinal e acesso a um conteúdo público de qualidade.
5: As estações entregues até agora estão distribuídas por todas as regiões do país. O Norte e o Nordeste concentram 14 instalações cada. O Sudeste contabiliza 11 estações, seguido pelas regiões Sul, com 10, e Centro-Oeste, com 6. Para a presidente da empresa Brasil de Comunicação, Antônia Pellegrino, o programa leva mais cidadania aos brasileiros.
7: Esse evento marca um balanço do Brasil Digital, um programa vitorioso e também um marco da maior expansão de sinal da comunicação pública que já tivemos no país. Cultura, informação de qualidade e cidadania para milhares de brasileiros. Esse é o sentido do Brasil Digital, ampliar o alcance do sinal, mas com isso aumentar o alcance da cidadania.
5: Com investimento de 208 milhões de reais do novo PAC e do leilão do 4G, o programa Brasil Digital é viabilizado por meio de parcerias com instituições públicas nos municípios. Com isso, a população passa a ter acesso gratuito a canais como Canal Gov, TV Brasil, Canal Educação, Canal Saúde, além da TV Câmara, TV Senado, TV Assembleia e onde houver canais das câmaras municipais. Reportagem Márcia Fernandes.
4: Jornalistas, influenciadores estiveram hoje na sede da empresa Brasil de Comunicação, em Brasília, para saber mais sobre a implementação da TV 3.0.
3: O encontro foi transmitido em uma live com participação da diretora-presidente da EBC, Antônia Pellegrino, e do secretário de Políticas Digitais da Secretaria de Comunicação Social da Presidência da República, João Brant.
4: A nova geração da televisão aberta, também conhecida como DTV+, terá mais qualidade de som e imagem, interatividade e integração. integração à internet.
3: A EBC, definida como operadora da chamada Plataforma Comum da DTV+, é responsável por administrar a infraestrutura compartilhada, que vai permitir a oferta de aplicativos, serviços interativos e recursos digitais.
4: E a gente vai continuar falando de acesso à comunicação, dessa vez para quem vive no norte do país.
3: Um dos desafios para chegar a algumas localidades na região são florestas densas e grandes distâncias do território.
4: A saída para superar esses obstáculos foi o uso de cabos que passam por baixo dos rios.
3: Esse é o programa Norte Conectado, a maior rede de infovias subfluviais do mundo. Já beneficia mais de 6 milhões de pessoas na região.
8: O programa Norte Conectado prevê 9 infovias, com 13 mil quilômetros de cabos de fibra ótica instalados no fundo dos rios amazônicos. Quando concluído, vai conectar 70 localidades em 6 estados: Acre, Amapá, Amazonas, Pará, Rondônia e Roraima. Antes da chegada do programa, quase metade dessas áreas ainda não tinha acesso à internet de alta velocidade. Com investimento de R$1,3 bilhão, por meio do novo PAC, 6 infovias já foram concluídas e outras 3 estão em implantação. A expectativa é de beneficiar cerca de 7,5 milhões de pessoas. Para quem vive na região, a conexão de internet representa novas possibilidades de acesso a serviços e educação. É o que conta Alzanir Fernandes Pinto, da comunidade indígena Filadélfia, de Benjamin Constant, no Amazonas.
9: Antes de a gente ter internet, a gente tinha que se deslocar daqui da nossa comunidade para a cidade para ter acesso. A gente alugava 1 hora, 2 horas e fazia os nossos trabalhos, os trabalhos da nossa aula, da universidade.
8: Além de conectar moradores, o Norte Conectado já disponibilizou mais de 900 pontos de acesso para escolas, unidades de saúde, órgãos públicos e espaços de inclusão digital. O ministro das Comunicações, Frederico de Siqueira Filho, destacou que a expansão da conectividade ajuda a reduzir desigualdades e fortalece a infraestrutura digital do país.
10: É o quanto a gente consegue impactar a vida das pessoas quando a gente aumenta a conectividade, né? Quando a gente instala uma antena de telefonia móvel, quando a gente conecta uma escola, quando a gente liga uma infovia, a gente está fazendo parte dessa grande integração de estratégia de inclusão digital do nosso país, mobilizando jovens, idosos e adultos.
8: Outra entrega do Ministério das Comunicações é a rede privativa de comunicação da Administração Pública Federal, uma estrutura que não usa o acesso comercial e assim garante mais segurança no compartilhamento de informações do governo. Reportagem Luciana Colares de Holanda.
4: Para rastrear embarcações, combater a pesca ilegal e, principalmente, atuar na segurança e preservação da vida dos pescadores, foi lançada uma sala de monitoramento em tempo real das vidas humanas no mar.
3: O acompanhamento permite uma resposta rápida em caso de emergências.
4: E dá mais transparência às ações do governo de combate à pesca ilegal, por exemplo. Foi o que destacou o ministro da Pesca e Aquicultura, Edipo Araújo.
11: Essa sala, ela é inédita, mostra o compromisso, né, do governo do Brasil com transparência, geração de dados e informações, mas também o compromisso do Brasil de combater a pesca ilegal, não reportada e não regulamentada. Uma infraestrutura para conduzir todos os processos e ferramentas de monitoramento e controle. É o governo do Brasil trabalhando em prol do fortalecimento, mas do desenvolvimento sustentável da pesca brasileira.
3: A entrega faz parte das comemorações da Semana Nacional de Promoção da Pesca Artesanal, celebrada esta semana.
4: Mas ao autonomia econômica para as mulheres no campo.
3: Com o novo plano Safra da Agricultura Familiar lançado nesta terça-feira, as produtoras rurais passam a contar com juros mais baixos no Programa Nacional de Fortalecimento da Agricultura Familiar.
4: O valor foi reduzido de 3% para 2% ao ano, com um limite de financiamento de até R$100 mil.
3: Com isso, o governo quer garantir melhores condições às agricultoras para ampliar a produção de alimentos à mesa dos brasileiros.
4: A ministra do Desenvolvimento Agrário e Agricultura Familiar, Fernanda Machiavelli, destacou

0: avanço da participação das mulheres no acesso ao crédito rural durante o programa Bom Dia Ministra, produzido pela empresa Brasil de Comunicação.
1: Hoje eu tenho a alegria de dizer que nós, as mulheres, já são mais de 50%, 55% dos contratos que acontecem no microcrédito. Que nós já somos 40% do volume de crédito total do Pronaf e que nós dobramos o volume de crédito desde 2023 para cá, que chega para as mulheres. Mas a gente quer mais, a gente quer avançar mais, porque nós queremos que as mulheres tenham autonomia econômica.
2: A ministra do Desenvolvimento Agrário destacou ainda a ampliação do acesso ao crédito para a juventude rural.
0: Agora, o limite passou de 8 mil para 16 mil reais, no caso de dois jovens da mesma família acessando o financiamento.
2: Para ter acesso ao crédito, é preciso ter o Cadastro Nacional na Agricultura Familiar e entrar em contato com o órgão de assistência técnica e extensão rural do seu estado.
0: Três meses após o lançamento, o Mac Livros atingiu 1 milhão de usuários.
2: O Mac Livros é uma plataforma que funciona como uma biblioteca digital.
0: E funciona como uma biblioteca mesmo. Você pode alugar o livro por 14 dias e renovar pelo mesmo período. Tudo isso de graça.
2: A ferramenta foi atualizada com obras em espanhol e inglês. E com isso é possível acessar 25 mil obras nacionais e internacionais.
3: O Ministério da Educação ampliou o acervo do Mac Livros com a disponibilização de obras em versões originais em inglês e espanhol. Ao todo, foram incorporadas 7.832 publicações. Entre os autores disponíveis em inglês estão William Shakespeare e Virginia Woolf. Já em espanhol, os leitores poderão acessar obras de escritores como Gabriel Garcia Marques, Frederico Garcia Lorca e Teresa Orbegoso. A atualização também traz novos títulos em português de diferentes gêneros publicados por editoras como Fósforo, Peirópolis e Ciranda. Com a atualização, o Mac Livros passa a ter 17.610 obras em português, 6.468 em inglês e 2.724 em espanhol, ampliando o acesso gratuito dos brasileiros a diferentes tradições literárias e culturais. A novidade ainda fortalece a experiência de aprendizagem oferecida por outra ferramenta, o Mac Idiomas, uma plataforma do Ministério da Educação, disponível em versão web e aplicativo voltado ao ensino gratuito de inglês e espanhol. Atualmente, o Mac Idiomas reúne mais de 212 mil usuários ativos e oferece cursos do nível básico ao avançado. Reportagem Júlio César de Oliveira.
0: Para acessar a plataforma de leitura, basta ir no aplicativo Mac Livros ou no endereço maclivros.mec.gov.br. Mac Livros, MSC Livros.mec.gov.br.
2: Inaugurada a primeira Casa da Igualdade Racial na cidade de Itabira, em Minas Gerais.
0: A cidade possui mais de 70% da população negra e agora passa a contar com apoio psicológico, social e jurídico a vítimas de crimes raciais, além de incentivar o desenvolvimento pessoal e profissional.
2: Além de Minas Gerais, o Rio de Janeiro, Ceará, Rio Grande do Sul e Bahia já contam com Casas da Igualdade Racial.
0: E o governo do Brasil quer ampliar esse número. Está aberto até 15 de julho o prazo para que os estados e municípios participem do edital de chamamento público para os novos espaços.
2: Os critérios para participar podem ser conferidos no portal do Ministério da Igualdade Racial em gov.br/igualdade-racial.
0: E essas foram as notícias do Governo do Brasil.
2: Uma realização da Secretaria de Comunicação Social da Presidência da República.
0: Com produção da empresa Brasil de Comunicação.
2: Fique agora com o Minuto do TCU. Em seguida, as notícias do Poder Judiciário e do Congresso Nacional. Boa noite.
0: Boa noite. Até amanhã.
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2: STF encerra primeiro semestre com mais de 11 mil decisões colegiadas.
3: STJ realiza sessão de encerramento do semestre e apresenta balanço de desempenho da corte.
2: Justiça do Trabalho realiza audiência pública e estabelece metas para 2027.
3: Boa noite, eu sou Marcela Luiz.
2: E eu sou Walter Lima.
3: O Supremo Tribunal Federal encerrou o primeiro semestre com mais de 11 mil decisões colegiadas.
2: O ministro Edson Fachin apresentou o balanço das atividades e reafirmou o compromisso da corte com a transparência, independência e pluralidade. Carolina Chaves.
4: Segundo Edson Fachin, a corte encerrou o período com os seguintes números: mais de 43 mil processos julgados, inteirando quase 60 mil decisões, 11 mil decisões do colegiado do tribunal, 27 novos temas de repercussão geral analisados, o que liberou mais de 42 mil processos que aguardavam um entendimento. Edson Fachin reafirmou o compromisso com a transparência, com os julgamentos de repercussão geral e com o aperfeiçoamento da gestão.
5: Esta corte trabalhou e muito em favor do Brasil, do Estado de Direito e da democracia. Estamos sempre juntos na defesa do interesse institucional. Compreensões distintas de fatos e processos, e elas existem, como é próprio de uma corte plural independente, são expressões de saúde institucional e não de fraqueza. O diálogo entre diferentes perspectivas jurídicas é o que confere legitimidade às nossas decisões e profundidade à nossa jurisprudência.
3: O STJ também encerrou o semestre hoje, apresentando o balanço de julgados no período.
2: A sessão da Corte Especial foi conduzida pelo ministro Herman Benjamin, presidente do tribunal. Fátima Uchoa.
6: Na sessão de encerramento do primeiro semestre, o presidente do STJ, ministro Herman Benjamin, apontou um recorde de 260.220 processos recebidos no período, sendo quase 25 mil a mais do que de janeiro a junho do ano passado. Ele manifestou preocupação com o crescimento contínuo da demanda processual.
7: Os números são preocupantes. Nós já estávamos inviabilizados o ano passado e a curva da inviabilização continua ascendente.
6: O STJ julgou 291.280 processos. O número de julgamentos chega a 414.248 quando considerados agravos internos, agravos regimentais e embargos de declaração, e baixou 265.516. Os dados correspondem à média de cerca de 7 decisões por minuto para cada ministro.
3: Tribunal Superior Eleitoral faz balanço dos julgamentos e da preparação para as eleições 2026.
2: A sessão foi conduzida pelo ministro Cássio Nunes, presidente do TSE. Fábio Ruas.
8: O ministro Cássio Nunes Marques destacou que neste semestre o TSE realizou 88 sessões de julgamento. Foram 1.656 processos, sendo 336 em sessões presenciais e 1.320 virtuais. O TSE ainda lançou o Manual do Eleitor, com linguagem acessível e que vai ser traduzido para línguas indígenas.
3: Justiça do Trabalho realiza audiência pública e estabelece metas para 2027.
2: A proposta é aprimorar os serviços da Justiça do Trabalho. Mila Amaral.
9: Esse foi o assunto discutido hoje na audiência pública durante o debate realizado de forma online. Também foram estabelecidas as metas nacionais do TST para 2027, que aliás foram firmadas com o apoio da sociedade. Por exemplo, na consulta pública feita pelo TST, as pessoas pediram que aumente o número de processos julgados pelo tribunal, dando prioridade aos mais antigos, o estímulo à inovação no judiciário e pediram também para estabelecer um trabalho decente. O próximo passo agora é encaminhar essas demandas para o CNJ e, a partir da aprovação, colocá-las em prática.
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3: Uma boa noite.
2: E até amanhã.
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11: Eu sou Paula Groba.
12: E eu sou Pato Pinheiro.
11: E estes são os destaques de hoje do Jornal do Senado, que começa agora.
13: Debate sobre o fim da jornada 6x1 divide opiniões no Senado.
11: Avança projeto que torna crime submeter pessoa em defesa à prostituição.
13: Comissão aprova autorização para servidor público atuar como MEI.
11: Boa noite.
14: Boa noite.
11: Representantes do governo, dos empresários e dos trabalhadores participaram no plenário do Senado de um debate sobre a proposta de emenda à Constituição que acaba com a jornada de trabalho 6x1.
13: Opiniões a favor e contrárias estiveram no debate, que teve participação de centrais sindicais e da Federação das Indústrias de São Paulo. A reportagem é de Márcio Maturana.
15: O presidente da Federação das Indústrias de São Paulo, Paulo Scaff, disse ver motivações eleitorais para a aprovação da proposta neste momento e foi respondido pela líder do governo no Senado, Tereza Leitão, do PT de Pernambuco.
16: Me desculpe, doutor Paulo, a PEC foi protocolada em 2019. Não é uma PEC boca de urna.
15: Já o senador Jaime Bagatoli, do PL de Rondônia, criticou a proposta e citou a Argentina como exemplo a seguir.
17: Na Argentina, pode-se trabalhar até 12 horas por dia, não passando das 48 horas semanais. É isso que precisamos ter para nós avançarmos no Brasil.
15: O senador Rogério Carvalho, do PT do Sergipe, disse que a redução da jornada é uma questão civilizatória.
18: Essas 44 horas estão reservadas, que ganham menos, para os que têm mais tempo de deslocamento, menos tempo de vida. Portanto, pelo amor de Deus, muita insensibilidade.
15: Para o líder da oposição no Senado, Rogério Marinho, do PL do Rio Grande do Norte, a jornada de trabalho deve ser negociada entre patrão e empregado.
19: A questão da preponderância do que é negociado sobre o legislado, justamente para fortalecer os sindicatos laborais.
15: A sessão foi presidida pelos senadores Laércio Oliveira, do PP de Sergipe, e Paulo Paim, do PT do Rio Grande do Sul.
11: Antes da sessão de debates, pela escala 6, o presidente do Senado, Davi Alcolumbre, se reuniu com parlamentares e líderes de centrais sindicais para discutir a proposta de emenda à Constituição que reduz a jornada de trabalho. O presidente da Central Única dos Trabalhadores, Sérgio Nobre, classificou como excelente a reunião com o Alcolumbre e afirmou esperar que a proposta tenha tramitação célere no Senado.
13: Já a líder do governo, senadora Tereza Leitão, do PT de Pernambuco, destacou que o calendário de votação do texto não tem caráter eleitoral e que os próximos passos serão definidos ao longo da discussão na Casa. A proposta de redução da jornada de trabalho já foi aprovada pela Câmara dos Deputados e aguarda análise dos senadores.
11: Pessoas sem condições de compreender o que acontece ou de oferecer resistência poderão ter proteção mais ampla contra a exploração sexual.
13: A Comissão de Direitos Humanos do Senado aprovou um projeto que aumenta a pena para o crime de exploração sexual de pessoas vulneráveis e prevê punição mais rigorosa quando o autor for um familiar ou tiver relação de confiança com a vítima. Repórter Rodrigo Rezende.
20: Submeter, induzir ou atrair para prostituição ou qualquer outra forma de exploração sexual pessoas vulneráveis que não tenham necessário discernimento sobre o ato, pode levar à prisão de até 16 anos. Esse é o objetivo de projeto aprovado pela Comissão de Direitos Humanos. A autora da proposta, senadora Jussara Lima, do PSD do Piauí, afirma que a medida busca ampliar o escopo previsto no Código Penal, que já incluía crianças e enfermos. E a ideia é dar ainda mais segurança aos diversos grupos vulneráveis no país.
21: O projeto, ele tipifica o crime de submissão
14: submissão à prostituição ou a outras formas de exploração sexual, inclusive nos casos em que a vítima, por qualquer outro motivo, ela não tenha condições de oferecer resistência. A medida busca preencher uma lacuna na legislação brasileira, ampliando a responsabilização de criminosos que se aproveitam de vulnerabilidade das vítimas.
20: O projeto também eleva para até 12 anos a pena quando a vítima for coagida por alguém próximo a ela, como ressalta o relator do projeto, o senador Rogério Carvalho, do PT de Sergipe.
21: Merece destaque a previsão de agravamento quando a coação é

0: segue para a Câmara dos Deputados. Repórter Marcela Diniz.
1: Por decisão judicial, após um episódio de violência em casa, por exemplo, crianças e adolescentes podem ser encaminhados temporariamente para as chamadas famílias acolhedoras. São pessoas cadastradas e selecionadas pelo poder público para essa função. O acolhimento tem caráter transitório e não se confunde com a adoção por durar no máximo um ano e meio. O projeto aprovado no Senado concede ausência remunerada de 3 dias consecutivos ao trabalhador ou à trabalhadora que acolher criança ou adolescente em sua casa. O senador Flávio Arnes, do PSB do Paraná, defende esse tempo como forma de dar atenção integral àqueles meninos em situação de extrema vulnerabilidade.
2: A pessoa que está trabalhando tem que ter pelo menos um momento que a gente está colocando de 3 dias para receber a criança, acolher enquanto os trâmites judiciais acontecem também. E com isso, inclusive, dar contribuir para uma perspectiva nova de vida para a criança e para o adolescente.
1: O projeto é de autoria do senador Alan Rick, do Republicanos do Acre. Precisará passar pelo crivo da Câmara dos Deputados.
3: O Senado aprovou a adesão do Brasil a um acordo de comércio de aeronaves civis.
0: Um dos principais pontos do documento da Organização Mundial do Comércio é a eliminação de tarifas de importação para todos os aviões desse tipo e determinados produtos destinados ao setor. Repórter Pedro Pincer.
4: Além da eliminação de tarifas, o acordo sobre o comércio de aeronaves civis trata da redução de barreiras não tarifárias, das decisões de compra de aeronaves civis, dos subsídios à exportação e de regras para evitar restrições comerciais incompatíveis comércio internacional. Para o relator, senador Nelsinho Tradi, do PSD de Mato Grosso do Sul, o texto favorece a indústria aeronáutica brasileira e o sistema de transporte aéreo.
5: Podemos agregar o contexto descrito, circunstância de que o Brasil passará a participar de maneira plena e em igualdade de condições das deliberações do Comitê TCA, que cuida de temas relevantes para a aviação civil na esfera global. Isso inclui a aplicação do acordo a novos produtos do setor.
4: O comércio mundial anual dos produtos cobertos pelo documento alcança 3,73 trilhões de dólares em exportações e importações, considerando a média de 2018 a 2022. Os principais parceiros comerciais do Brasil nesse conjunto de produtos são Estados Unidos, China, Alemanha e Argentina. O texto segue agora para a promulgação.
3: E servidores públicos poderão ser microempreendedores individuais. É o que prevê um projeto aprovado na Comissão de Constituição e Justiça.
0: A proposta proíbe, no entanto, quem ocupa cargo em comissão ou exerça função de confiança de atuar como MEI. Repórter Bruno Lourenço.
6: A Comissão de Constituição e Justiça aprovou o projeto de lei que autoriza os funcionários públicos a se tornarem microempreendedores individuais. A legislação hoje veda a participação em gerência ou administração de sociedade privada e o comércio, exceto na qualidade de acionista ou cotista. O senador Esperidião Amin, do Progressistas de Santa Catarina, reforçou que as restrições impostas aos servidores públicos vão na contramão das necessidades do país de novos investimentos na economia.
7: Projeções indicam mudanças demográficas aceleradas devido ao envelhecimento da população, tornando essencial ampliar e não restringir o número de pessoas aptas a empreender para preservar o nível de desenvolvimento econômico nas próximas décadas. Vale destacar que a atividade dos servidores como MEI não prejudicará a administração pública. Já existem situações em que servidores acumulam cargos ou mantêm empregos privados.
6: Amin ressaltou ainda que a proposta traz salvaguardas para não causar prejuízos à administração pública, como o impedimento de que ocupantes de cargo em comissão e funções de confiança sejam MEIs. Se não houver recurso para a nova votação no plenário, a matéria poderá seguir diretamente para análise da Câmara dos Deputados.
0: Com edição de Paulo Groba e trabalhos técnicos de Eliseu Caires, o Jornal do Senado fica por aqui. Acompanhe agora as notícias da Câmara dos Deputados. Boa noite.
3: Boa noite e até amanhã.
8: Jornal Câmara dos Deputados. Câmara aprova a redução de benefícios fiscais para cacau importado.
9: Vai ao Senado proposta que protege o uso de emblemas da Cruz Vermelha.
8: Presidente da Câmara.

0: Câmara reforça apoio ao agronegócio.
1: Proposta discutida por deputados prevê número máximo de alunos em sala.
0: Boa noite. A Câmara aprovou medida provisória que reduz benefícios fiscais sobre cacau importado. O repórter Antônio Vital explica a questão.
2: O plenário da Câmara aprovou medida provisória que reduz o prazo de isenção de tributo sobre o cacau importado, utilizado como insumo em produtos como chocolate exportado pelo Brasil. Hoje, o cacau inteiro ou partido, bruto ou torrado, comprado de outros países, paga menos IPI, PIS/PASEP e COFINS. Essa operação, quando o produto importado é depois usado como insumo de produtos industrializados, é conhecida como drawback. No caso do cacau, até a edição da medida provisória, em março, essas isenções e reduções de tributos valiam por até 2 anos. Com a medida, passam a valer por apenas 6 meses, com possibilidade de renovação a critério do Ministério do Desenvolvimento, Indústria, Comércio e Serviços. Isso significa que empresas que exportam produtos fabricados com cacau estrangeiro terão prazo menor para usufruir de benefícios fiscais da importação da fruta. Ao editar a medida provisória, o governo argumentou que os produtores de cacau brasileiros serão beneficiados com um possível aumento de venda à indústria. Ficam de fora da redução do prazo de isenções a manteiga de cacau, o cacau em pó e o chocolate importados. A medida provisória foi criticada em plenário por deputados do Novo e do Missão. Para o deputado Kim Kataguiri, do Missão de São Paulo, reduzir benefícios fiscais para produtos que depois serão usados como insumo para exportações prejudica a indústria nacional.
3: O que a gente está falando é o seguinte: Brasil, exporte menos chocolate e exporte mais cacau. Agregue menos valor para a sua produção. Aquilo que mais se critica no desenvolvimento da nossa indústria. O raciocínio é muito simples. Se eu estou importando um produto, mas esse produto, na realidade, é para eu processar, agregar valor e exportar, eu tenho uma suspensão desses tributos porque eu estou agregando valor na indústria nacional. E o governo quer acabar com isso e enfraquecer a nossa indústria.
2: A medida provisória foi defendida por deputados da base do governo. Para a deputada Jandira Fegali, do PCdoB do Rio de Janeiro, os produtores brasileiros de cacau serão beneficiados.
4: Ela garante a proteção da produção nacional. O cacau é uma produção importante no Brasil, que não pode ser penalizada por prazos e questões tributárias. É importante que a gente proteja essa produção para não gerar crise no setor, particularmente na região do norte e do nordeste brasileiro.
2: A medida provisória que reduz o prazo de isenção de tributo sobre cacau importado, utilizado como insumo em produtos como chocolate exportado pelo Brasil, seguiu para análise do Senado. Da Rádio Câmara de Brasília, Antônio Vital.
1: Direitos Humanos. Tabata Amaral, do PSB de São Paulo, defende a aprovação da urgência de projeto que criminaliza o ódio contra as mulheres. Relatora da matéria, a deputada alerta que a misoginia se organiza nas redes antes de aparecer nas agressões e nos casos de feminicídio.
5: Hoje, existe uma verdadeira indústria do ódio que opera nas redes, que captura meninos muito jovens e os ensina a enxergar a mulher como inimiga, como objeto, como culpada. E o que nasce numa tela vira ameaça, vira assassinato. Chama isso pelo nome, misoginia, ódio às mulheres. Admitir que essa coisa tem contorno, que é concreta, que ela tem uma motivação e que deve ser punida. É um ato fundamental de proteção que uma sociedade deve oferecer para todas nós, começando pelas pequenas.
0: Tabata Amaral aponta que tem buscado apoio de diferentes bancadas para construir um texto capaz de unir parlamentares de todos os partidos. Ela pede que a Câmara aprove a urgência da proposta como forma de mostrar compromisso com o enfrentamento da violência contra mulheres.
1: Carol D'Artora, do PT do Paraná, também defende a aprovação do projeto que prevê penas para a misoginia. Segundo a parlamentar, a medida faz parte das políticas do governo de enfrentamento à violência e ao discurso de ódio contra as mulheres.
0: Na visão de Carol D'Artora, a criminalização da misoginia é uma forma de garantir maior proteção jurídica às mulheres, inclusive nos ambientes digitais. Para ela, a proposta amplia a participação feminina na política, na cultura, na ciência e em diversos espaços da sociedade.
1: E Lacir Bicalho, do Republicanos, destaca as conquistas femininas nas Forças de Segurança Pública de Minas Gerais ao celebrar a nomeação da Coronel Cleide Barcelos dos Reis Rodrigues, primeira mulher a assumir o comando-geral da PM do Estado em mais de 250 anos da corporação.
0: Ilacir Bicalho cumprimenta também a comandante-geral do Corpo de Bombeiros, Coronel Jordana de Oliveira Figueiras Daldegan, e a delegada

0: Geral da Polícia Civil, Letícia Batista Camboge Reis. Ele conclama os homens a unirem suas forças às das mulheres na luta por uma sociedade mais justa e igualitária.
1: Benedita da Silva, do PT do Rio de Janeiro, acredita que a Copa do Mundo deveria promover a integração entre os povos. No entanto, a deputada destaca relatos de racismo, xenofobia e tratamento discriminatório contra jogadores, árbitros e jornalistas durante o torneio.
0: Segundo Benedita da Silva, eventos esportivos internacionais devem ser marcados pelo respeito, pela inclusão e pela igualdade de tratamento entre os participantes. Ela acredita que a omissão da FIFA, entidade responsável pela organização da competição, contribui para a manutenção dessas práticas.
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3: Saúde.
1: A Câmara aprovou regras para proteger símbolos da Cruz Vermelha. A repórter Daniela Lessa acompanhou a votação.
4: A Câmara dos Deputados aprovou o projeto que protege o uso dos emblemas da Cruz Vermelha usados para identificar pessoas e transporte de saúde em situações de emergência e de conflito armado. O projeto busca adequar a legislação brasileira às convenções de Genebra e a protocolos internacionais ratificados pelo Brasil. Pelo texto aprovado, os três símbolos de identidade são a ter proteção legal. A imagem mais antiga é a da Cruz Vermelha. Outro símbolo reconhecido internacionalmente é o crescente vermelho, adotado em muitos países. O terceiro emblema é um losango vermelho em forma de cristal. Esses símbolos são usados para indicar proteção a equipes de saúde, hospitais, unidades sanitárias e meios de transporte para atendimento de feridos, doentes e náufragos. As denominações Cruz Vermelha, Crescente Vermelho e Cristal Vermelho também serão protegidas. A deputada Érica Cocai, do PT do Distrito Federal, defendeu a proposta, destacando o alcance mundial da Cruz Vermelha na defesa da vida.
5: É fundamental porque é uma instituição que trabalha com um princípio humanitário. É uma instituição que está em por volta de 190 países fazendo esta função. E muitas vezes em momentos de calamidade, em momentos de guerra, a Cruz Vermelha, ela tem uma possibilidade ou uma atuação para defender sempre a vida.
4: Ao defender a aprovação, a deputada Adriana Ventura, do Novo de São Paulo, argumentou que esses símbolos não devem ser usados de forma comercial para evitar enganos em situações de atendimento de emergência.
6: O que esse projeto faz é internalizar obrigações internacionais que já foram assumidas pelo Brasil, e isso também faz com que não tenha uso comercial indevido para que entidades humanitárias legítimas não tenham confusão.
4: O Serviço de Saúde das Forças Armadas poderá usar a Cruz Vermelha sobre fundo branco para identificar seu pessoal, suas unidades e seus transportes sanitários. Profissionais de saúde, civis, hospitais e transportes civis também poderão usar o emblema, desde que tenham autorização. A proposta proíbe o registro de associações, empresas, marcas, desenhos ou modelos industriais que usem indevidamente os emblemas ou as denominações protegidas pela lei. Quem reproduzir ou imitar esse símbolo sem autorização poderá ser punido com detenção de 1 a 3 meses ou multa. O juiz também poderá determinar o recolhimento do material e a suspensão das atividades comerciais. O projeto que protege o uso dos emblemas da Cruz Vermelha, incluindo o crescente e o cristal vermelhos, será analisado em seguida pelo Senado. Da Rádio Câmara de Brasília, Daniele Lessa.
0: Marangoni, do Podemos de São Paulo, cobra uma investigação sobre denúncias de irregularidades na análise de pedidos de exames, cirurgias e outros procedimentos feitos pelos planos de saúde. Ele denuncia que uma empresa contratada pelas operadoras pode estar

0: prejudicando pacientes de maneira deliberada.
1: Marangoni exige providências da Agência Nacional de Saúde Suplementar diante dessas denúncias. O parlamentar reforça que cabe à ANS fiscalizar irregularidades e proteger os beneficiários.
2: Relações Exteriores.
0: Bom Gás, do PT do Rio Grande do Sul, denuncia uma suposta ofensa à soberania nacional por parte de lideranças da oposição que teriam oferecido colocar uma equipe de transição à disposição de governos estrangeiros, caso vençam a próxima eleição presidencial.
1: Bom Gás ressalta que a proposta revelada por autoridades externas prevê o compartilhamento de informações estratégicas e diretrizes governamentais com uma potência internacional. O congressista avalia a possibilidade como o mais ultrajante golpe contra os 203 anos de independência do Brasil.
2: Eleições.
0: Aloysio Mendes, do Republicanos do Maranhão, denuncia o uso político do Judiciário Estadual para perseguir e barrar candidaturas de opositores, citando como exemplo casos de pré-candidatos de seu partido condenados em tempo recorde a penas desproporcionais aos supostos crimes cometidos.
1: Aloysio Mendes afirma que lideranças do Republicanos estão reunindo provas para acionar o Conselho Nacional de Justiça contra os envolvidos nos casos e recorrer às instâncias superiores para reverter sentenças, garantindo as pré-candidaturas prejudicadas.
2: Presidência.
0: O presidente da Câmara reforçou o compromisso dos deputados com políticas voltadas ao agronegócio. O repórter Luiz Gustavo Xavier acompanhou o evento no Planalto.
3: O presidente da Câmara, Hugo Mota, reforçou o apoio dos parlamentares à agenda e às pautas de interesse do agronegócio no país. Ele participou do lançamento do Plano Safra 2026-2027 no Palácio do Planalto, que prevê o aporte de 525 bilhões de reais para o setor. O deputado afirmou que a Câmara está sempre de portas abertas a todas as propostas em defesa do agronegócio e nunca faltou os projetos de interesse do setor.
4: É uma tarefa hercúlea de manter o equilíbrio fiscal tão necessário para o crescimento econômico, aliado à priorização de políticas como essa, que também são fundamentais para o país. Que esse é o grande fiel da balança que nós temos que perseguir. Nós do Congresso Nacional, o Poder Executivo, também o Poder Judiciário, que é termos a real noção de que precisamos sempre levar em consideração aquilo que deve ser priorizado como política pública para o nosso país.
3: Para Hugo Mota, todo o esforço do governo e do Ministério da Agricultura para renovar a política pública demonstra a importância do agronegócio para o nosso país. O presidente destacou a importância do setor na geração de emprego, de renda e na composição do produto interno bruto brasileiro. Da Câmara de Brasília, Luiz Gustavo Xavier.
2: Economia.
1: Rob Assunção, do PT da Bahia, destaca a importância do lançamento do Plano Safra da Agricultura Familiar para os pequenos agricultores, assentados, quilombolas, indígenas e povos tradicionais. Ele lembra que esses segmentos produzem grande parte dos alimentos que chegam à população.
0: Valmir Assunção aponta que o Plano Safra fortalece a reforma agrária e amplia as condições de produção no campo. Ele parabeniza o Ministério do Desenvolvimento Agrário pela construção do plano voltado para agricultores de todo o Brasil.
1: De acordo com Luiz Lima, do Novo Rio de Janeiro, a inflação dos últimos meses reduziu o poder de compra da população. O parlamentar relata o caso de um casal de idosos que, segundo ele, precisou abrir mão de uma das refeições do dia por causa do alto custo dos alimentos.
0: Luiz Lima também cita dados sobre o patrimônio da população para sustentar que o Brasil enfrenta perda de renda e de capacidade econômica. Ele atribui esse cenário às políticas adotadas pelo governo federal.
2: Educação.
1: A Comissão de Educação discutiu uma proposta que estabelece a lotação máxima de salas de aula. O repórter Luiz Cláudio Canuto nos conta como foi.
5: Um projeto em discussão na Câmara estabelece limites para o número de estudantes por turma na educação básica. O assunto foi discutido pela Comissão de Educação em audiência pública com representantes do Ministério da Educação, de dirigentes municipais de educação e outros setores envolvidos no assunto. Segundo a coordenadora de formação do Ministério,